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1: Alô, alô, torcedor pernambucano, forte abraço, boa noite. A partir de agora, a grande jornada esportiva para a cobertura do Campeonato Brasileiro da Série B. A bola rola, 21:30 nos aflitos para Náutico e Ceará. O Timbu quer ficar bem distante da zona do rebaixamento. O Náutico é o 15º colocado, tem 27 pontos. O Ceará é o 16º com 25. E as duas equipes daqui a pouco se enfrentam nos aflitos. A chuva, por enquanto, pelo menos aqui, nos estúdios da TMC, deu uma trégua, deu uma parada. Claro que não vai salvar o estado do gramado, que está bastante castigado, mas o Náutico vai ter que superar todos esses problemas, esses obstáculos, se quer realmente sair dessa zona do rebaixamento. Não está na zona da degola, mas também não quer se aproximar, quer cada vez mais ficar mais distante. E para que isso aconteça, é fundamental uma vitória hoje diante do Ceará para chegar a 30 pontos neste Campeonato Brasileiro da Série B. Em nome de Pitu, Turquesa, Pancristal e PicPay, a bola rola para Náutico e Ceará, 9:30 da noite nos aflitos, com a transmissão de Vitor Araújo, o locutor emoção. Comentários de Zé do Carmo e João Lucas Farias e as reportagens de Moisés Oliveira e Thiago Silva, aqui nos estúdios da TMC 92.7. Trabalhos técnicos de Sérgio Nascimento, o saudável. E lá nos aflitos, no Eládio de Barros Carvalho, trabalhos técnicos de Claudecildo Araújo. A direção geral da TMC Recife é da Carolina Magalhães. E o comando de esportes do vibrante Carlos Eduardo. 9:05. A partir de agora, informações, escalações, os principais destaques, os detalhes de Náutico e Ceará aqui na TMC. 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
0: Moisés Oliveira.
2: Um forte abraço para você, amigo Rádio Ouvinte, ligado aqui na nossa TMC, nesta noite de terça-feira. Jogo importante para o Náutico aqui nos Aflitos. Noite de muita chuva e o Timbu precisando vencer. Não perde a 4 jogos, mas está a 3 jogos sem saber o que é conquistar 3 pontos. E para você que está chegando agora na TMC, no 92.7, na internet também, a gente já passa aqui o panorama do gramado dos Aflitos. Olha, choveu muito, tá? Chegamos aqui por volta das 7h20, e na realidade quase 7 horas, na realidade. E muita chuva caiu, tá? Até porque chove no Recife desde a tarde desta terça-feira. E aí, as imagens que circularam nas redes sociais deixaram ali o torcedor preocupado, porque realmente muitas poças, tá? E o torcedor ficou com aquela interrogação. Veja, neste momento já choveu, parou, não está chovendo agora, está acontecendo aquecimento do Náutico e o gramado não tem uma poça d'água. Não tem. Não tem neste momento uma poça d'água. Agora, vale ressaltar que quando começar o jogo, a gente sabe que tem a chegada dos atletas, é um jogo de intensidade, vai mexer sim com a situação, né, do gramado mesmo, faz parte. Mas nesse momento não tem nenhuma poça aqui no gramado dos Aflitos. E outro detalhe, pessoal aqui que toma conta hoje do gramado, né, a empresa, o pessoal trabalhou rápido para que essa água, ela escoasse direitinho e aconteceu, tá? Então, bola tá rolando fraquinho, lento. Na verdade, a bola tá rolando muito lisa, né? Podemos falar assim, nesse gramado aqui dos Aflitos. Vamos falar de campo e bola, porque o Náutico precisa vencer a equipe do Ceará. Jogo importante, como já foi falado aqui em toda a resenha. Tem novidades, tem ausências. Betão não joga, tá suspenso. Arnaldo suspenso. E Pato também está suspenso. Por outro lado, no departamento médico do Náutico tem Gustavo Henrique, aquele que a gente já vinha trazendo aqui na TMC. O atleta teve uma entorse no tornozelo, está fora desse confronto, configuração diferente hoje na zaga do Náutico. Paulo Sérgio em tratamento com a equipe de fisioterapia. Todinho apresenta uma boa evolução no processo de recuperação junto à fisioterapia. Luiz Felipe, tratamento com também a fisioterapia. Matheus Ribeiro está fora da temporada, está com a fisioterapia, ou seja, são as ausências do Náutico hoje, tanto por questão de lesão, como também na questão dos atletas que estão suspensos. E aí, falando do time do Náutico, né, que chega para esse confronto, tem novidade na escalação. Vinícius, que era a interrogação, está relacionado, está no banco. Resta saber se vai ganhar alguma minutagem no jogo de hoje. Vai depender da situação e do desenrolar do jogo. Mas a escalação do Náutico está pronta e vamos trazer na sequência.
0: Náutico.
2: Anote! A equipe comandada pelos técnicos Hélio dos Anjos e Guilherme dos Anjos, nesta noite fria e de muita chuva, de um público tímido aqui nos Aflitos. O Náutico está escalado, está definido, de Muriel com a camisa 1. A lateral direita, com a ausência de Arnaldo, tem Reginaldo vestindo a camisa 93. A dupla de zaga, Léo Índio, camisa 15, e Igor Fernandes, hoje vai fazer ao lado esquerdo da defesa do Náutico com a camisa 23. A lateral direita tem o Rian, camisa 6. Meio campo, Samuel voltando à titularidade, camisa 41. O Enderson, 8, e Jean Carlos, camisa 10. E no ataque, Borassi, 24, Cauã Maranhão, 19, Derek, 72. De cima a baixo, Muriel, 1, Reginaldo, 93, Léo Índio, 15, Igor Fernandes, 23, Rian, 6. Samuel, 41, Enderson, 8, Jean Carlos, 10. Borassi, 24, Cauã Maranhão, 19, Derek, 72. No banco, Gaston Buruceaga, 55, Hector Silva, 75, Índio, 13, Auremi, 5, Caio Soares, 88, Alanzinho, 18, Riquelme, 37, Vitor Andrade, que não foi relacionado para o jogo passado, veste a camisa 11, Vinícius, 7, Wenderson, melhor, Wanderson, 34, Guilherme Ramos, 48, e Luiz Cláudio, veste a camisa 16. Neste momento acaba o aquecimento do Náutico. 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
3: Ceará.
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6: Um forte abraço, muito boa noite, uma boa jornada para todos os companheiros. Um forte abraço ao ouvinte ligado aqui na TMC. Concordo com tudo que falou no início da sua participação, Moisés, em relação ao gramado aqui dos Aflitos. Não, nesse momento, não vai atrapalhar o Náutico e não vai atrapalhar o Ceará. No momento, o gramado até me surpreende. Quando a gente chegou aqui mais cedo, estava feio, estava uma situação bem complicada. Fizeram aqui um serviço de urgência, né, para amenizar a situação, e foi muito bem feito. A chuva também deu uma trégua e aí amenizou bastante. Ceará, acabou agora o aquecimento, jogadores partindo para os vestiários, time também está escalado. Ceará, que é o 16º colocado da competição, com 25 pontos conquistados, campanha com 6 vitórias, 7 empates e 9 derrotas. Marcou 23 gols e sofreu 28. Está oscilando bastante na competição. Inclusive, a última partida, derrota em casa, 3-1 diante da equipe do Cuiabá. Antes, havia vencido a Ponte Preta no Castelão por 2-0. Venceu também fora de casa o São Bernardo por 4-3. Estava vindo numa sequência de 2 vitórias e aí vai e perde em casa no Castelão, diante da equipe do Cuiabá. Daniel Paulista fazendo algumas alterações, inclusive Daniel, que tem 7 jogos no comando do Ceará, com 2 vitórias, 2 empates e 3 derrotas. Já tem uma pressão, principalmente por conta do último resultado, jogo contra o Cuiabá. Mas o treinador está bem tranquilo. No comando técnico, é aquela cultura do futebol nacional, né? Com muitas demissões, quando o resultado não acontece, sobra logo para o treinador. Daniel Paulista, que tem a esperança em alguns jogadores conhecidos do Ceará, time que tem o experiente Richard no gol, próprio Rafael Ramos, né? O lateral direito português, também é experiente, próprio Sávio, lateral esquerdo ex-Remo, o ex-Sport está no banco de reservas hoje, que é o Lucas Mugni, que era esperado até jogar como titular. A gente não sabe se essas mudanças que aconteceram no Ceará, se as mudanças foram por conta da questão do gramado ou por questão técnica mesmo. Time que tem vários jovens, Gabriel Silva, 20 anos, o próprio João Gabriel, também 20 anos, jogadores da casa, da base do Ceará, o Júlio César também, jovem, o próprio Melk, né, apenas 20 anos, o Luca, atacante, ex-internacional, 23 anos. Tem uma mescla aí com alguns jogadores experientes. Desfalques do Ceará para o jogo de hoje. Alguns jogadores, inclusive, conhecidos da torcida pernambucana. Zagueiro Éder, que passou no Sport. Brian Borges, lateral direito, também joga de ponta, ex-Chapecoense, passou no Náutico. Vina, que passou aqui também no Náutico, é desfalque. Enzo Lodovico, também desfalque. Zanocello, também já um desfalque antigo. Alguns jogadores que estão fora de combate pela equipe do Ceará. Anote o Ceará, anote o Vozão.
3: Ceará.
6: O Ceará, do técnico Daniel Paulista, escalado com Richard, camisa 1. 2 para Rafael Ramos. 3 zagueiros. Gabriel Silva, 71. Luizão, camisa 4. E Júlio César, número 18. A lateral esquerda tem Sávio, camisa 6. O meio campo, único volante, João Gabriel. E 4 jogadores ofensivos. Além do João Gabriel, que é volante, aí tem só atacantes de ofício. Nico Ferreira, camisa 20. Melk, camisa 40. Luca, 99. E o centroavante, o atacante mais de referência, Renzo Lopes. 2 uruguaios, o Nico Ferreira e o Renzo Lopes. Renzo, que tem a camisa de número 7. Repetindo, o Ceará, 1 para Richard, 2 Rafael Ramos, 71 Gabriel Silva, 4 Luizão, 18 Júlio César, 6 para Sávio, João Gabriel, número 81, Nico Ferreira, camisa 20, Melk, 40, Luca, 99 e Renzo Lopes, camisa 7. No banco, Matheus Nogueira, 22, Gustavo Martins, camisa 41, Matheus Araújo, número 8, Lucas Mugni, camisa 11, Sanches, camisa 12, Luiz Otávio, número 13, Giovanni Pavani, camisa 21, Richardson, 26, Giulio, camisa 35, Aloísio, camisa 86, Caio, 88, Cauã, número 90. As opções de Daniel Paulista no banco da equipe do Ceará. 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
3: A arbitragem, quem apita a partida é o senhor Afro Rocha de Carvalho Filho, é paraibano, junto com ele, Chumarque Marques Gomes e Rafael Guedes de Lima, também da Paraíba. O quarto árbitro é o José Washington da Silva, o VAR é o Patrício Wallace Correia Maia, ele é do Rio de Janeiro. Equipes escaladas, times definidos, e eu falo para você que a Transamérica agora é TMC. Quem escuta sabe.
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7: A 23ª rodada do Campeonato Brasileiro já começou. Estamos no segundo tempo lá no Vitorino Gonçalves Dias em Londrina, onde Londrina e Atlético Goianiense vão empatando pelo placar de 0 a 0. Além de Náutico e Ceará, nos aflitos 21h30, vamos acompanhar no estádio Ailê Pinheiro, estádio da Serrinha, às 21h35, Goiás e Juventude. Amanhã, 19h30, na Arena Castelão, em Fortaleza, jogam Fortaleza e São Bernardo. Amanhã, 19h30, na Ressacada, em Florianópolis, jogam Avaí e Sport. Amanhã, 20h30, na Arena Pantanal, em Cuiabá, tem Cuiabá e Operário do Paraná. No mesmo horário, amanhã, no Onésio Brasileiro Alvarenga, jogam Vila Nova e Ponte Preta. 21h30 amanhã, no Estádio Santa Cruz, em Ribeirão Preto, Botafogo de Ribeirão Preto e Criciúma. Jogam na quinta-feira, dia 20 de agosto, 19h30, lá em São João del Rei, Atletique e CRB. 20h30 na quinta-feira, no Jorge Ismael de Biasi, jogam Novo Horizontino e América Mineiro. Com o placar parcial, Londrina 0, Atlético Goianiense também 0, Criciúma é o líder, 43, Juventude o segundo, 39, Vila Nova o terceiro, 37, Fortaleza o quarto, 36, Operário o quinto, 35, Sport o sexto, 35, o Operário tem 10 vitórias e o Sport tem 8 vitórias. Novo Horizontino é o sétimo, 34 e 9 vitórias. O Atlético é o oitavo, 34 e 8 vitórias. CRB, nona posição, 33 pontos, 9 vitórias. O Atlético Goianiense é o décimo, 33 pontos e 8 vitórias. Goiás, o 11º, 32. São Bernardo, 12º, 30. 8 vitórias e saldo de 6. Botafogo de Ribeirão Preto, 13º, 30. 8 vitórias e saldo de 5. Cuiabá, 14º, 29. Náutico, 15º, 27. Ceará, 16º, 25. A zona do rebaixamento tem o Avaí na 17ª posição com 23 23, Londrina 18º, 21, América Mineiro 19º, 11 e a Ponte Preta vem na 20ª posição com 10 pontos ganhos. Aqui na Sala Nacional e Internacional TMC de Esportes, além da Série B do Campeonato Brasileiro, vamos acompanhar Libertadores da América, Copa Paulista, campeonatos estaduais em suas divisões de acesso e também as Copas Regionais. 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
7: 9:21, 9:21. Uma parada rápida e daqui a pouco a gente começa o Giro da Opinião TMC. Tem Zé do Carmo, tem João Lucas Farias, daqui a pouco na Grande Jornada Esportiva.
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7: 9:23 na TMC, 9:23. Daqui a pouco começa o protocolo da CBF, mas antes os destaques dos nossos comentaristas e o primeiro é ele.
5: Zé do Carmo.
7: Seu destaque para Náutico e Ceará. Um abraço, boa noite, Zé do Carmo.
14: Boa noite, Mário. Boa transmissão para você também, meu querido. E é o seguinte, não adianta ficar com o coração na mão, Mário.
15: Eu tô fora.
14: É, porque hoje o jogo é para emoções. E principalmente com o estado do gramado pesado, do jeito que os atletas irão pegar, pode ter certeza de que quem errar menos sai vitorioso. Esperamos que o Náutico erre menos e consiga uma vitória convincente para que o seu torcedor comece a acreditar que o Náutico não vai cair de divisão. Esse é o meu destaque.
7: 9:24, mais uma parada e daqui a pouco tem um destaque de João Lucas.

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4: 9:26, já começou o protocolo da CBF e rapidinho, antes que a bola role, vamos direto com o destaque do comentarista TMC, chegando aqui em 92.7.
3: João Lucas Farias.
4: Seu destaque, um abraço, boa noite, João Lucas Farias.
5: Valeu, grande Mário. Um abraço para você, abraço para os companheiros, para os ouvintes da TMC. Jogo duro que o Náutico vai ter dentro de casa diante do Ceará, né? O Ceará que, a gente analisando as escalações, é um time que hoje vem bem corajoso, né? Em teoria são três zagueiros, mas o Júlio César deve jogar como o primeiro homem de meio campo. Já fez essa função, então deve jogar um pouco mais à frente. O Melk, que é o camisa 40 da equipe do Ceará, ele estava jogando pelo lado do campo, mas é um meia de origem. Então a gente imagine que ele jogue como meia, municiando os atacantes, né? Os dois uruguaios, o Nico Ferreira e o Renzo Lopes, e o Luca, que é um jogador jovem que surgiu na base do Internacional, que também se movimenta bastante. Então, Ceará ofensivo e o Náutico vai ter que ter equilíbrio, né? Vai ter que ser um time organizado. Gosto do Igor Fernandes como zagueiro, né? Formando a dupla com o Léo Índio, dá um pouco mais de velocidade a essa zaga, com o Rian no lado esquerdo, e gosto também de Samuel como primeiro homem na cabeça de área, dá um pouco mais de tranquilidade, dá um pouco mais de consistência defensiva do Náutico pro Jean Carlos e pro Anderson conseguirem performar. E a gente espera que o ataque do Náutico hoje funcione, né? Que Eric finalmente desencante, que Borassi mantenha um bom momento e que o Camarão possa fazer gol. Então, vai ser um jogo duro, jogo difícil, mas o Náutico tem condição dentro de casa de conseguir vencer um adversário direto e conseguir abrir vantagem em relação à zona do rebaixamento. O Náutico tem 27 pontos, se vencer e vai a 30, fica a 5 pontos do próprio Ceará. É um jogo de 6 pontos e o Náutico não pode desperdiçar essa oportunidade dentro de casa, Mário.
4: Valeu, João Lucas Farias, em nome de Pitu, Turquesa, Pancristal e PicPay. A partir de agora, para comandar a transmissão de Náutico e Ceará, chegando na TMC, o locutor emoção.

0: mais aflitos. Timbu em campo contra o Ceará. Clássico do Nordeste do Brasil. Jogo grande, Série B do Campeonato Brasileiro. Duas equipes ameaçadas na parte de baixo da tabela. O Timbu em casa precisando da vitória.
1: Náutico.
0: Vem de um empate estranho contra a Lanterna Ponte Preta. É hora de resposta. A galera vem em pequeno número aqui para os aflitos, comparado ao último jogo, quando tivemos mais de 10 mil. Uma resposta para o que aconteceu no último jogo. É hora dos jogadores

0: Araújo.
1: O Vinícius já foi de falta para o Timbu fazer a cobrança no campo de defesa. O Anderson volta para o goleiro Muriel. Ele solta pelo setor direito para Léo Índio. Chega a marcação para cima dele. Léo Índio coloca na frente, ganha do primeiro, foi puxado. Falta ali do Luca. Falta, diz a arbitragem. Falta, segunda para o Náutico bater. Vem pressa para a cobrança, solta pela direita para Derek, recua ali no meio de campo, volta para o campo de defesa, vem para o Anderson. O Anderson se aproxima do grande círculo, cruza a linha do meio de campo. O Anderson leva a bola pelo corredor central, toca mais atrás, vem para Léo Índio, protege para o Timbu, está distante da marcação, olhou para a lateral direita, mandou para Reginaldo. Reginaldo dominou, balançou na frente do primeiro, ganhou, tocou pelo meio, vem a bola para o Derek. Derek toca para Jean Carlos, ele está pela meia esquerda, a marcação aperta para cima dele com Júlio César, soltou pela lateral esquerda para Guian, que é pressionado pela marcação, volta para Jean Carlos, ameaçou cruzar, tocou na frente, vem buscar Borassi, pegou, entregou na esquerda para o Rian, voltou para o Borassi. Borassi enfrentou a marcação, ganhou do primeiro, perdeu para o segundo, lateral para o Timbu. Rian tem pressa para a cobrança, mandou lá dentro da grande área, fez o pivô, jogador Timbu, Borassi bate para o gol, pega Richard, primeiro ataque foi do Timbu, Moisés Oliveira.
2: Zé, jornada esportiva para você, chegada do Náutico pela esquerda, batida rápida do Rian. O Borassi chegou, tocou para o Cauã Maranhão, que fez o pivô e entregou para o Borassi, que finalizou caindo. O goleiro Richard fez a defesa sem muito perigo. Lá vem o Timbu, Vitor.
1: De novo o Timbu pela esquerda. Jean Carlos deixou para o Rian, faz a parede, bloqueia o marcador, entrega atrás, vem para Igor Fernandes, volta para Léo Indy. Ele protege pelo time do Náutico, solta pela direita para o Anderson. O Anderson sobe pelo campo de ataque, marcação para cima dele, levou uma melhor. O Anderson se aproximou da entrada da grande área, tentou o passe, bola retomada pela equipe do Ceará. Saque do campo de ataque, bola retomada pelo Náutico. Vem lá Samuel, tocou atrás para o goleiro Muriel, bola na fogueira. Muriel tocou pela direita, deu certo. Vem Léo Índio para recuperar. Passe errado de Léo Índio, bola retomada pelo time do Ceará. Vem então para Nico Ferreira, tira o Timbu. Vem Samuel para recuperar. O Anderson pegou a bola, colocou na frente. Ponta direita, palma jogada para Derek. Derek balançou, passou bem em cima da bola. Levou para dentro da grande área. Derek tocou para trás, vem para o Jean Carlos. Não achou espaço para chutar. Jean Carlos ainda segurou. Para trás, o Anderson bate para fora.
0: Náutico.
1: Soltou o canudo, o Anderson, bola por sobre o gol, Moisés.
2: É, o Náutico agora chegando pela direita. Participação do Derek, né? O criticado Derek e o protegido aí do treinador. Ganhou profundidade, entrou dentro da grande área. Devolveu para o Jean Carlos, que saiu dentro da grande área. Entregou para o Anderson, que meteu o pé. A bola acabou subindo sem perigo para a meta do goleiro Richard. Agora a chuva chegou valendo, viu, Vitor?
1: Chove forte aqui nos aflitos, tá 0-0 Náutico e Ceará. 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Ceará tenta o ataque, bola pela esquerda, afasta a defesa Timbu, cai pela lateral, vem buscar Sávio, deixa sair pela linha de lado. Lateral pro time do Ceará, tá ali o técnico do Ceará, conhecido aqui. O técnico Daniel Paulista, lateral para o Sávio movimentar, entregou pela esquerda para o Nico. Nico tentou o passe pelo meio, sobe de cabeça, afasta Samuel. Anderson complementa, coloca na frente, corre atrás da bola Cauã, afasta o time do Ceará, sobra pela esquerda, vem para Sávio, passou pelo primeiro. Anderson tira o árbitro, pega a falta. Jogo está parado mais uma vez. Agora falta pelo time do Ceará fazer a cobrança. Estou observando aqui, não temos poça d'água nesse momento, graças ali à intervenção de funcionários do Náutico que contribuíram para esse setor aí da drenagem. Mas a chuva aperta nesse momento e o gramado está muito encharcado. Vamos ver como que vai resistir essa drenagem ao longo dos 90 minutos. Está posicionado o Sávio para levantar a bola. Jogadores concentrados na meia-lua de grande área. 4 minutos, 30 segundos, primeiro tempo 0-0. Sávio vai lá, ajeita a bola. Disseram que é mais atrás, ele então vai colocar a bola mais atrás. Jogadores do Ceará concentrados ali na entrada de grande área. Tem torcida do Ceará presente aqui no Estádio dos Aflitos. Está autorizado o Sávio para a cobrança. Perna esquerda, levantou, entrada de grande área, afastou bem errado a defesa. Caiu para o Ceará, vem para o Luca, bateu cruzado para o meio, tirou a defesa!
0: Ceará!
1: Rian salva em cima da linha, Thiago Silva!
3: Por um milagre, não saiu o primeiro gol do Ceará. Cabeçada do Nico, do Renzo Lopes, já ia comemorando. O zagueiro do Náutico salvou em cima da linha. O Muriel já estava vendido no lance. Falha, foi um pane geral do sistema defensivo do Náutico após a cobrança de falta do Sávio. Quase o primeiro do Ceará escapou.

0: Ou o Timbu aqui nos aflitos.
1: Lateral para o time do Ceará, tem pressa pela direita, sobrou para tentar cruzamento, vai mandar a bola para dentro da grande área, subiu, desviou, Renzo Lopes voltou, vem chute para as mãos de Muriel. E você confere tempo e placar de jogo. 5 minutos e 40, primeiro tempo Série B do Campeonato Brasileiro. 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
2: Náutico.
1: Tem zero.
2: Ceará.
1: Também tá no zero. Pelo Brasil, boa noite, bom trabalho, Mário Júnior.
3: Boa noite, Vitor. Bom trabalho, boa transmissão. Jogo encerrado lá em Londrina. Londrina zero, o Atlético Goianiense também zero. Em andamento no estádio da Serrinha, Goiás e Juventude também 0-0.
1: Vem Timbu, Samuel bateu pro gol, desviou. Na marcação, lutou Borassi, cai o goleiro Richard para fazer a defesa. 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
1: Zé do Carmo, comentarista técnico, essa bobeada agora há pouco, Zé, quase que saiu o gol do Ceará, Zé.
5: Pois é, mas a concentração dos jogadores do Náutico é tanta que a cobertura foi muito perfeita, então por isso que o gol não saiu. Mas tem que se tomar cuidado que o Ceará aos poucos está começando a gostar da partida, hein?
1: Vem cruzamento para a área, Muriel faz a defesa para o Timbu. Vai colocar o Náutico de novo no jogo, Muriel. Olha para a movimentação dos companheiros, passou pela direita pedindo bola e caiu sozinho. Que é isso, Léo Índio? É de pé que se joga. Ficou caído ali o camisa 15 do Timbu, mas já levantou. Bola lançada para o ataque, cai para a defesa do time do Ceará, com o domínio ali, Gabriel Silva. Gabriel estica para o ataque pela esquerda, a bola passou em velocidade pelo Nico Ferreira, vai cair para o Luca na cobertura, chega Léo Índio, ganha pelo time do Náutico, tenta evitar a saída pela linha lateral, está pelo corredor direito, ele dá o corpo para o adversário, Luca ganhou, chegou ali, o Nico afasta a defesa com o Reginaldo. Lateral para o time do Ceará, pelo corredor esquerdo, Sávio vai movimentar, olha lá jogadores dentro da grande área. Reclamação aqui de torcedores do Náutico, acharam ali insegura defesa nesse lance. Ataca o time do Ceará, abertura pela esquerda, Nico Ferreira dominou, vai olhar para a grande área, pé direito, meteu o cruzamento para o segundo pau, afastou a defesa, sobrou, vem chute pro gol do Júlio César para fora.
2: Ceará.
1: Perigoso, quase que na meia lua de grande área, Thiago.
0: É, pelo lado esquerdo, Nico Ferreira fez um bom cruzamento, buscando o camisa 7, Renzo Lopes, que é alto, a zaga do Náutico tirou. Mas aí na entrada da área, a bola sobrou para o Júlio César. Camisa 18 que encheu a perna direita. Bola passou por cima da meta do Muriel, mas a finalização foi com algum perigo. Tiro de meta já batido, ia o Náutico pro ataque e segue 0-0.
1: Ia porque afasta a defesa, tira Luizão, põe pra linha de lado, lateral pro Timbu, lado esquerdo, Rian tem pressa para a cobrança, coloca mais atrás para Jean Carlos, protege a bola pelo corredor esquerdo, marcação para cima dele do Júlio César, tenta passar, Júlio César fecha a porta, chuta em cima do Rian, tenta Jean Carlos, evitou a saída pela lateral, lançou pro ataque, afasta de novo Luizão. É lateral outra vez pela esquerda, Rian tem pressa para a cobrança, lateral pega a bola para fazer o manuseio, colocou na frente, opa, não valeu. O árbitro manda voltar. Por que, Moisés?
6: Porque ele queria cobrar rápido, mas no lugar errado, né, Vitor? Um pouco pra trás. Já cobrou, o Náutico tá com a bola. O jogo segue 0-0, Vitor.
1: Igor Fernandes volta, jogada para a defesa. Toca para Léo Índio, abertura pelo meio de campo, cai para o Anderson. Meia direita, o Anderson botou na frente, ganhou do primeiro, marcação, recuperou, tomou a dianteira. O Anderson sem espaço, toca para trás. Cai para Léo Índio, tá no campo de ataque, recupera pelo time do Náutico, atravessa a bola no grande círculo pelo setor esquerdo pro Igor Fernandes. Tenta avançar, tá ali na marcação, tentando ganhar na bola o Renzo Lopes. Bola solta na lateral esquerda para o Rian. Rian colocou pelo meio de campo para Jean Carlos, Jean atrasa a bola para a cabeça de área, cai então nos pés do Samuel. Samuel tenta na frente pelo Jean Carlos, passa por ele, afasta a defesa, cai a bola para Nico Ferreira, vai puxar contra-ataque pelo time do Ceará, segura pela defesa e abre pela lateral para Rafael Ramos. 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
2: Náutico.
1: Tem zero.
2: Ceará.
1: Também tá no zero. Pelo Brasil, diga, Mário.
3: Em andamento na Copa Sul-Americana, São Paulo 0, Bolívar também 0 na Série B. Lá no estádio da Serrinha, Goiás e Juventude tá igual aos Macordeiros, 0-0.
1: Tenta o Náutico pela direita, Cauã Maranhão, foi ali num deixa que eu deixo com o Reginaldo, a bola saiu pela linha lateral. Como é que é a história, Mário?
3: Ele disse hoje no Bola na Rede que verbalmente somente beijo na boca.
7: Opa!
3: Existe. Eita.
0: É 0-0 ou 5-1?
3: É, sei lá, o placar tá mais ou menos por aí.
1: É, e avança Derek pro ataque, falta nele! Falta pro Timbu bater, Moisés!
6: É, o Luca perdeu na bola, mas ele fez a falta. O Derek aparecendo ali pelo setor direito de ataque, pela meia direita, ele puxou, costurou, quando passou um pouco a bola, o camisa 99, Luca cometeu a falta. A falta é distante. Agora, chovendo, bola molhada, campo escorregadio, meu amigo, com jeito, sei não, viu? Bola parada a favor do Náutico, Jean Carlos na cobrança. É lá do meio da rua, pelo lado direito de ataque, Vitor.
1: O Jean jogou lá, né? Conhece o Richard, conhece o goleiro. Tá posicionado o Jean Carlos para fazer a cobrança com a perna esquerda. Ele bate direto pro gol. Espalma, Richard!
2: Náutico!
1: Faz a defesa. Rebote pro Timbu pela direita. Cruzamento do Jean Carlos. Desvio pro meio. Afasta a defesa. Sobra para Nico. Ele vai puxando o contra-ataque. Tocou pro Renzo Lopes. Contra-ataque pro Vozão. Uma abertura pela direita para Mel, que corre atrás da bola. Ela vai correr. Evita a saída pela linha lateral. Ainda Mel, que com a bola passou. Pedindo lá na frente a bola pro João Gabriel. Na linha de fundo, correu mais que ele. Tiro de meta para o Timbu.
6: Detalhe.
1: Diga lá.
6: O detalhe é o seguinte, você falou do Jean Carlos, que conhece muito bem o Richard, que jogou no Ceará. Antes da bola rolar, Jean Carlos foi lá no Daniel Paulista, deu aquele abraço. Agora a bola tá rolando, tensa não. Cada um que vai proteger o seu, mas o Jean Carlos bem amistoso ali com o treinador do Ceará, Daniel Paulista, viu, Vitor?
1: Zero pro Náutico, zero pro time do Ceará. 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João Lucas Farias, comentarista TMC, como é que tá o jogo, hein? João, um abraço pra você, João.
8: Abraço, Vitor. Boa noite. Olha, o Náutico começou fazendo aquela blitz de quem joga em casa, né? Ensaiou aquela blitz, tentando pressionar a equipe do Ceará e conseguiu até criar umas oportunidades, umas chances, né? Com o Jean Carlos, com o Derek se movimentando, levando certo perigo. Mas, depois disso, o Ceará foi quem teve a melhor chance do jogo, né? O Renzo cabeceou e o Rian tirou em cima da linha. Então, o Náutico tem que manter o ímpeto de buscar o ataque, de tentar encurralar a equipe do Ceará, mas se preocupando com essa recomposição, porque o Ceará tem um quarteto de jogadores muito interessante, né? O Melk, o Nico Ferreira, o Renzo e o Luca são jogadores que participam muito da construção ofensiva do Ceará. Então o Náutico tem que ficar de olho nisso, atacar, mas conseguir se recompor com qualidade, porque o Ceará, quando pega essa bola, principalmente com o Júlio César, que é um cara que consegue armar, que é o primeiro homem de meio campo, aí o Ceará tende a levar perigo no jogo.
1: O fone que está ali no ouvido do árbitro, para comunicação com a equipe de arbitragem, estava caindo do ouvido do árbitro. Ele precisou da ajuda ali do quarto árbitro. Avança para o ataque, o Timbu. Borassi colocou na frente, Cauã Maranhão. Saiu da grande área, vem para a esquerda para pegar a bola. Está impedido. Gabriel Silva fez a proteção, mas nem precisava. Cauã impedido, diz a arbitragem. 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
1: Ô Zé, me conta uma coisa, quando o jogador vê assim um gramado pesado, muita chuva, o cara vai se dosando fisicamente ou ele dá tudo desde o início, Zé?
5: Não, ele vai correr normal, o cansaço vai chegar sem ele perceber, mas ele não consegue puxar o freio de mão, Vitor.
1: 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E o placar, TMC?
2: Náutico.
1: Tem zero.
2: Ceará.
1: Também tá no zero pelo Brasil, Mário.
3: Série B, Goiás 0, Juventude também 0, Copa Paulista, Comercial de Ribeirão Preto 0, 15 de Piracicaba 1.
1: Hora certa, TMC. 9 da noite, 46 minutos.
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1: Anunciando para amanhã, 7:30 da noite, Ressacada Santa Catarina. 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Vem Nico Ferreira pro cruzamento pro time do Ceará. Mandou uma bola osso danada. Sim. Vai sair direto pra lateral. Coisa feia, Thiago Silva.
0: Horrível. O Nico Ferreira pegou pelo lado esquerdo, já acertou um cruzamento, né? Mas esse ele errou feio. Buscava ali alguém do lado direito. A bola saiu lá do outro lado, lá do posto. Arremessou o manual já cobrado. O Náutico vai pro ataque, Vitor.
1: E retoma a bola com o Derek. Vem pro ataque, lado esquerdo. Ele mandou na direita. Jean Carlos dominou. Próximo da meia-lua. Jean bateu pro gol em cima da defesa.
2: Náutico.
1: Rebote pro Timão. Enderson marcou pela esquerda. Derek olhou na frente. Jean Carlos passou. Recebeu Jean. Meteu cruzamento nas costas da marcação do João Gabriel. Escanteio pro Timão, Moisés.
6: Agora hoje o torcedor não pode falar do Derek, não. Ele roubou essa bola, criou toda essa situação de ataque. Aí ele devolveu pro Jean Carlos, meteu o pé. A bola bateu no zagueiro, voltou novamente para o Rian, que abriu com o Jean Carlos pela esquerda. Jean tentou o cruzamento, ganhou escanteio. Tem escanteio a favor do Timbu.
1: Jean Carlos mandou o primeiro pau, subiu para afastar Rafael Ramos. Rebote pro Timbu, bola fora da grande área. Reginaldo organizou pela esquerda, vem para Rian. Olhou para a grande área, vai tentar cruzamento, afasta de cabeça. Tira Renzo Lopes. Cai a bola pelo meio de campo, ele volta para o time do Náutico. Abertura pelo lado esquerdo. Vem para Jean Carlos. Jean colocou na frente. Vem a jogada para o Miguel Fernandes. Tá na dianteira. Igor cruzou. Derek na trave.
2: Náutico.
1: Voltou Samuel. Tentou chutar, não encontrou a bola. O árbitro para e pega a falta. Derek subiu absoluto. A bola foi no poste. Moisés Oliveira.
6: Toda jogada foi linda. Primeiro, a bela jogadaça do Jean Carlos, que pega a bola de costas, já encontra o Igor Fernandes no ponto futuro, pelo lado direito, pelo lado esquerdo de ataque. Igor Fernandes ganha profundidade, levanta a cabeça e dá um totinho, um cruzamento lindo. O Derek, de cabeça, fez o certo. Cabeceou para baixo, pegou no pé da trave no lado esquerdo a favor da equipe do Ceará. O Derek precisa subir o Morro da Conceição. Meu amigo, ele perdeu o gol e agora lá vai o Ceará, Vitor.
1: Nico Ferreira dominou, vai bater em cima da marcação. Zé do Carmo, comentarista técnico. Essa daí, Zé, os caras estão lamentando até agora, Zé.
5: Mas tem que se lamentar mesmo, porque era um lance que ele poderia, né, ter tentado de outra forma, com pelo menos, né, com um cabeceio mais forte. E aí a gente sabe que a bola, como está escorregadia, pode ter pego do lado da cabeça dele. Por isso que ele deu tanto azar.
1: E vem de novo o Derek pela direita, vai levar no mano a mano contra a marcação. Ganhou dentro da área, tocou o Enderson. Perdeu o ângulo, o Enderson cruzou. Vem Cauã Maranhão, bate pro gol com desvio.
2: Náutico.
1: Bola pra fora, escanteio, Moisés.
6: Derek mais uma vez, participando bem da jogada. Roubando pelo lado direito de ataque, pisando o jogo, encontrando o Enderson. O Enderson entrou dentro da grande área, finalizou. Aí a bola bateu na zaga, sobrou pra ele. Cauã Maranhão meteu o pé, desviou na zaga da equipe do Ceará. O Náutico ganhou mais um escanteio. Jean na cobrança.
1: Jean mandou dentro da grande área, afasta a defesa do Ceará. Nico Ferreira tenta puxar o contra-ataque, segurou de calcanhar, tocou pra Mel, que voltou pra Nico, passou pelo primeiro, deixou no chão, no grande círculo, caiu, é falta nele. 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João Lucas Farias, Timbu tá criando, João.
8: É, o Náutico tá chegando, né? O Derek bem na partida, conseguindo ser criativo, perdeu uma oportunidade de novo, né? Eu lembro que no primeiro turno o Náutico jogou contra o Ceará lá em Fortaleza e o Derek conseguiu basicamente uma jogada parecida, finalizou na trave também no primeiro turno, se repete na partida de hoje, mas o Náutico consegue desempenhar um bom futebol.
1: Olha, é o Ceará, Carlos. Mel que bate, palma, Muriel!
0: Ceará!
1: Resposta do vovô, Thiago Silva!
0: É, o chute de Melk na entrada da área, Vitor, pelo lado esquerdo, a bola teve um leve desvio, o Muriel fez uma boa defesa à meia altura, lado direito, salvando o que seria o gol do Ceará. Escanteio da esquerda para a direita, vai chegando por ali, Sávio na cobrança.
1: Sávio, lateral esquerdo, vai para a cobrança, Ceará está no ataque, Timbu preocupado no momento, Sávio posicionado, perna esquerda, mandou dentro da grande área, desvio de cabeça, bola para fora. O árbitro pegou o desvio na defesa, deu novo escanteio aí, Thiago.
0: É, novo escanteio, mais uma vez, pelo mesmo lado, lado esquerdo, da esquerda para a direita, o Sávio, no primeiro pau, bateu mal, olha o escanteio, bateu rápido.
1: Cobrou rápido pro Nico Ferreira, mandou para dentro da grande área, subiu de cabeça, tirou uma defesa, afasta ali Jean Carlos, bola mais atrás, o Ceará tentou brigar, Timbu ficou com o jogador no chão, foi o Derek caído, o árbitro mandou seguir, Ceará avança, lado direito, livre o primeiro, no carrinho, afasta, tirou Anderson pro time do Náutico e vai pintar contra-ataque. Jean Carlos segurou, olhou pra direita. Derek tá lá livre de marcação, cruza a linha do meio de campo, avança em velocidade, tá pedindo Borassi pela esquerda. Derek levou pelo meio, perna esquerda, bateu pro gol. A bola passa pra fora.
2: Náutico.
1: Ele tá com confiança, soltou uma canhota, Moisés.
6: Ele tem o apoio dos treinadores, né? O Derek recebeu essa bola do Cauã Maranhão, não, do Jean Carlos. Derek foi costurando, ninguém chegou para fazer o combate. Aí ele meteu no canto esquerdo do goleiro Richard. A bola saiu, é verdade. Mas o Náutico está tentando. Olha ali, tá uma fera o Hélio dos Anjos com a arbitragem. Se ele tomar cartão amarelo, ele vai estar suspenso, viu? Porque o Richard foi fazer aquela cera, amarrar a chuteira. Aí, olha ali, ó. Tá conversando ali o Afro, que é o árbitro da partida, com o Hélio dos Anjos. Se acalma aí, Hélio. Se acalma aí. O jogo tá 0-0. A chuva deu uma parada, Vitor.
9: Que é isso, meu filho? Calma.
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2: Náutico.
1: Tem zero.
2: Ceará.
1: Também tá no zero aqui, quase 23 do primeiro tempo. Pelo Brasil, Mário Júnior.
3: Em andamento na Série B, Goiás 0, Juventude também 0. Na Copa Sul-Americana, com gol de Luciano, o São Paulo vai vencendo o Bolívar 1-0.
1: Lateral pro Timbu pela direita, Reginaldo tem pressa para a cobrança, bola. Borassi se aproximou para receber, a bola vem na frente para Derek, livrou marcação do primeiro, tocou para trás, caiu para Léo Índios, todos os jogadores de linha do Náutico estão no campo de ataque, cai a bola na esquerda para o Igor Fernandes, abertura para a lateral, canhota, Rian marcado, tocou para trás, de volta para Igor Fernandes, chega ali para tentar roubar a bola o Renzo Lopes, ele balançou, tocou para o Rian, voltou para Igor Fernandes, pelo meio o Anderson, colocou na frente, ganhou do primeiro, tá pela meia esquerda, João Gabriel na marcação, abertura para a lateral esquerda, Rian balançou contra o primeiro, é o Mel que tentando ganhar, Mel que toca na bola pela linha de lado. 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Cauã Maranhão bateu pro gol, pegou o goleiro, largou, afasta, defesa, põe pra fora.
2: Náutico.
1: Escanteio pro Timbu, Moisés.
6: Cauã Maranhão recebeu a bola do Borassi aqui pelo lado esquerdo de ataque. Cauã foi protegendo e meteu o pé no canto esquerdo do goleiro Richard. Ele fez a defesa, a bola acabou saindo, tem escanteio.
1: Jean Carlos mandou a bola desviada no primeiro pau, vai direto para fora, só tiro de meta para o time do Ceará. João Lucas Farias, você falava, diga aí, João.
8: Pois é, o Náutico tá atacando, né? Tá conseguindo chegar, tá criando oportunidades, tá com mais posse de bola. O Náutico só tem que prestar atenção na hora que o Ceará consegue recuperar essa bola e sair no contra-ataque, porque o Ceará é um time perigoso. Mas o Náutico tá tendo a posse, tá chegando no ataque, tá tendo oportunidade, tá faltando sair o gol. O Náutico tá num bom momento, já tá na hora de abrir o placar.
1: Ô Zé, e essa jogada agora do Cauã Maranhão fez bonito o pivô e bateu pro gol, Zé?
5: É verdade, o Cauã ele tem essa noção de quando tem a bola, ele faz o giro em cima do seu marcador, e isso realmente faz com que o goleiro fique muito ligado, porque ele finaliza muito bem, Vitor.
1: Rafael Ramos recupera a bola para o time do Ceará, volta para o goleiro Richard, solta o pé direito, cai pela esquerda, Rian subiu, não encontra nada, a bola quicou no gramado, ele vai lá, faz a proteção, deixou o adversário no chão, toca para a defesa, recupera o time do Náutico com o Igor Fernandes, atravessa a bola para o corredor direito para Léo Índio, domina a bola para o time do Náutico, está distante a marcação, Léo Índio leva para o campo de ataque, cruza a linha do meio de campo, aberto pela direita, tem Reginaldo, pediu na frente Jean Carlos, ainda Léo Índio segurou, foi pelo meio, bola para o Derek, Derek conduziu no corredor central, entrega a bola para a lateral esquerda, para Rian Melk na marcação, Rian mandou para dentro da grande área, segura o pau, subiu o Jean Carlos, não encontra nada, caiu pela direita, Reginaldo sobe, mas não vale nada, o árbitro pega falta de ataque, jogo tá parado. 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
2: Náutico.
1: Zero.
2: Ceará.
1: Também tá no zero. Pelo Brasil. Alô, Mário.
3: Alô, Vitor. Jogo encerrado no Vitorino Gonçalves Dias na Série B. Londrina e Atlético Goianiense ficaram no empate 0 a 0.
1: 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Ataca o time do Náutico pela esquerda, Rian tocou pelo meio, vem para Morar, se protegeu de costas para a marcação, volta para a cabeça de área, vem a jogada para Samuel, dentro do grande círculo para Léo Indy, chamou para o pé direito, volta para a meia esquerda, domina o capitão do Timbu, bola então para Jean Carlos, ele lateralizou, Rian na frente, Morar se protegeu de costas, Rian passou, Morar se tocou para trás, Jean Carlos lançou, estava impedido, Rian sobrou dentro da grande área, goleiro Richard cai para defender. 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
1: Entrada diária do Timbu, afasta Igor Fernandes. Vai dar contra-ataque pelo time do Náutico, coloca em velocidade Léo Índio, saiu da defesa, tá no ataque, olhou na esquerda, Jean Carlos tá livre, bola pro Jean, invadiu grande área, cruzou, no segundo pau não tem ninguém. A bola quicou no gramado e foi pra fora, essa aí não deu, né, Moisés?
6: Deu não, agora o Léo Índio, meu amigo, gatou ali a quinta marcha, foi levando, puxando, costurando, abriu com o Jean Carlos pela esquerda. Jean Carlos fez o cruzamento, mas com muita força, né, Vitor? Sem perigo para a meta do goleiro Richard, que agora vai colocar a bola em jogo. Agora um detalhe, viu? Choveu bastante, não tem nenhuma poça e a bola tá lisinha, lisinha, viu, Vitor?
1: Muito bom. Isso é ótimo. Significa que a drenagem está funcionando, Vitor, aqui nos aflitos. Diga aí, Mário.
3: É serviço de utilidade pública.
1: Pois
3: avise,
1: não, amigo,
3: por favor, a Moisés, que já estão esperando por ele aqui embaixo na recepção da rádio, a equipe de Ivo Pitangui. Vão tentar fazer uma plástica na cara dele.
1: É. Olha o Náutico no ataque, Jean Carlos largou pela direita, Derek, entrada de grande área, invadiu uma área, Derek cortou pra dentro, bateu pro gol, que isso? Assim não, Derek! Mas tá com crédito, a galera tá aplaudindo, Moisés.
6: Tá dando moral, aquela força. De todas as bolas que o Derek já finalizou nessa partida, nesse primeiro tempo, essa foi a pior. Derek recebeu do Jean Carlos, foi costurando, passou por um, por dois, no meio da rua, meteu o pé. Só que aí, meu amigo, subiu, quase que pega no Chaves, lá na lua, viu, Vitor?
1: Ô Zé, me explica aí, Zé. Pegou mal como, Zé?
5: Não, pegou mal porque ele bateu muito embaixo dela. Agora o cara tá fazendo um jogo sensacional. Eu vou dizer uma coisa pra você, se ele não fizer gol hoje, ele tem que ir aonde Mário normalmente vai, lá no terreiro de seu João.
3: Não, eu tô fora. Olha aí, Ancelotti. Olha, Derek.
1: Que é isso, Mário? Já tá querendo tirar o rapaz aqui do Timbu, rapaz?
3: E será que ele sabe que a barra é pra você fazer o gol?
1: Não, ele acha que é pra quê, então?
3: Não sei, porque meu amigo ficou americano, né?
5: É pra marcar um encontro com a irmã dele, só sendo.
3: Tô
1: é
3: fora.
1: Brincadeira. 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
2: Náutico.
4: Tá no zero.
2: Ceará.
4: Também tem zero. Fala, Mário.
3: Em andamento na Série B, Goiás 0, Juventude 0 na Sul-Americana. O São Paulo vai vencer do Bolívar 1-0.
4: Hora certa, TMC. 10 da noite, 1 minuto, vem para o ataque, o Timbu pela direita, Derek dominou na frente para Samuel, dentro da grande área, bate na marcação, caiu ainda para Derek, segurou, dá um tempo, tá de costas para a marcação, meteu para o Reginaldo, chegou na linha de fundo, cruzou, Samuel de cabeça, o goleiro faz a defesa.
2: Náutico.
4: 10 da noite, 1 minuto.
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4: 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Olha o Anderson dentro da grande área, bateu pro gol, pegou o goleiro, Bolassi bateu, tirou uma defesa, Jean Carlos! Pra fora!
2: Náutico!
4: Incrível! Impressionante como essa chance foi desperdiçada! Foram três oportunidades, Moisés!
6: Eu só acredito que eu estou atrás do gol do Richard. Agora, jogadaça pela direita, o Anderson participando muito bem, fez o cruzamento. Aí, a bola passou por todo mundo. Sobrou pra quem? Pra quem sobrou? Pra Boraz. E meteu o pé, mas a cobertura foi daquele jeito da zaga da equipe do Ceará. Num detalhe, a bola passou, o Jean Carlos também finalizou, a bola subiu. Meu amigo, não. É, só pra, o pé de Mário conseguiria colocar essa bola pro fundo do barbante, viu, Vitor?
3: Tô fora.
4: É, essa daí, sabe, ô João, sabe aquele meme que o cara joga a bola na área e joga uma cadeira, joga um cone, a bola entra? Eu acho que se jogasse uma cadeira, entrava, cara.
8: Pois é, o Náutico tem essa dificuldade, né, de conseguir empurrar a bola pra dentro, né? O Náutico tá com muito poder de fogo, o Náutico tá atacando, tem... Eu já contei aqui 12 chutes e o Náutico não consegue abrir o placar. É um negócio incrível, o Náutico está tendo espaço, Vitor. É uma coisa que a gente está observando, não só pelos lados do campo, mas também na entrada da área. Está na hora de abrir esse placar.
4: Ô Zé, eu senti daqui que você ficou chateado. Só erra quem está lá, né, Zé?
5: Solamente, mais ninguém. Então o time do Náutico, para ver a sequência de jogadas que o Náutico já fez, é uma coisa assim sensacional. Então, é claro que não estão tendo tanta felicidade assim, né, para a bola entrar rapidamente no gol. Mas é questão de tempo. Daqui a pouco vocês vão ver que essa... Acredito que ainda no primeiro tempo o Náutico consiga fazer um gol.
4: 33, primeiro tempo, tá 0-0, o ataque, o time do Náutico na meia direita, Jean Carlos largou na lateral direita, vem pro Reginaldo, marcação tá postada, ele volta para Jean Carlos, Jean toca atrás pra defesa, cai pra Léo Índio, olha pra esquerda, Igor Fernandes pediu, Léo Índio prefere continuar com ela, olhou na lateral, tem Jean Carlos, na frente também o Anderson, segurou Jean Carlos, meteu pro Anderson, na frente tem Reginaldo, boa bola pra ele, Reginaldo tentou cruzar, bateu na marcação, escanteio, Moisés!
6: Movimentação boa do Anderson, agora buscando o lado direito de ataque, corredor direito, ele deu um toque no ponto futuro para o Reginaldo, que ganhou profundidade, tentou o cruzamento rasteiro, houve o desvio a favor do Náutico, tem escanteio da direita para a esquerda, ele na cobrança, o camisa 10, Jean Carlos.
4: Zagueiros lá dentro, vem Jean Carlos, levantou, segundo pau para o Samuel, ele tenta desviar, a bola sai e é tiro de meta para o goleiro Richard. 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Ô Zé, quando você tá tentando e a bola parece que teima não entrar, o que que faz, hein, Zé?
5: Continua até ela dar o espaço necessário. Uma hora ela tem que entrar.
1: Vamos ver se entra, Vitor. Já. Ataca o time do Náutico, bola pela direita para Derek, que ficou no gramado, ele vai contra a marcação, deu o corpo, levou vantagem, Derek, tocou na frente, Jean Carlos passou pela direita pedindo, recebeu marcação, aperta para cima dele, Jean tocou para trás, o Anderson pegou, devolveu para o Jean, ganhou do primeiro, caiu, o árbitro disse que não houve nada, bola para fora, só tiro de meta. Diga aí, Moisés.
6: Você é fã da NBA?
1: NBA, isso, é legal.
6: Gosta? Conhece o LeBron, né?
1: Só não gosto mais do que o vibrante que é fã do Boston Celtics.
6: Ah, foi, meu amigo.
3: E do Balé Bolshoi também, viu?
1: Não, mas aí é outra área, agora não tem nada a ver com basquete.
6: Agora veja, aquele rolê aleatório. Você tá lá na Filadélfia, eu vou lá no Náutico assistir um jogo. Treinador tá por aqui, viu?
1: Treinador, como é que é, rapaz?
6: O Nick Nuss, que treina o LeBron.
1: É, que meu coisa, amigo.
3: Disseram ele que é Náutico
6: rolê... e Ceará. Aleatório, inclusive ganhou presente e tudo aqui do pessoal do Náutico.
8: Olha só. Canadense Nick Nurse, técnico do Philadelphia 76ers.
6: Pronto, aí, meu amigo, falou tudo. Então, parabéns pelo seu conhecimento.
1: Se a gente encontra ele, pergunta: tá perdido, meu pirraia?
3: Ou então,
6: ele mandou um alô para o Mário. Inclusive, fiquei sabendo que a esposa dele tá aqui.
1: Agora tá explicado, então.
5: Aí tá provado que o
1: Pirão. Então tá em casa.
5: É o Red Flan, né? Com os Kiss Me Hit no dedo.
1: Tá provando o pirão da sogra, Zé.
6: Agora, mas é um rolê aleatório. Vamos ser sérios aqui.
3: Ele não tem o que fazer, eu acho. Aí foi pros aflitos.
8: Não, na verdade foi o seguinte: ele veio se inspirar em Derek pra inspirar LeBron lá no Filadélfia.
3: Lascou, LeBron James.
1: Aí, opa! Vem Timbu pro ataque, o Anderson na frente, Cauã Maranhão brigou pela bola, Pompeixo chega batendo, Luizão, falta pro Timbu bater, e você confere tempo e placar de jogo. 36 minutos, primeiro tempo, faltando 9 para o intervalo, Série B do Campeonato Brasileiro. 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
2: Náutico.
1: Tem zero.
2: Ceará.
1: Também está no zero pelo Brasil, Mário.
3: Andamento na Série B, Goiás 0, Juventude também 0. Na Libertadores da América, o Rivadavia empatou no tempo normal com o Fluminense, 1-1, e nos pênaltis o Fluminense ganhou 5-4. Vai para as quartas de final da Libertadores, o time de Hulk.
1: Falta para Giancarlos, ele bate direto pro gol, pegou o goleiro, largou a bola dentro da área, vai desviar, Derek!
2: Náutico!

0: Tóxico.
1: Solta a pancada de esquerda, bola rasteira, queimou na mão do goleiro Richard. Derek ficou com ela, tocou no cantinho, ela foi mansa pro gol. Derek abre o placar, ele é fera, foi pra galera, mexe na história do jogo, muda o placar TMC.
0: Náutico.
1: Tem um de Derek.
0: Ceará.
1: Não tem nada, o gol tá passando pela checagem. Não pegou, vale, mão, não valeu.
2: Pegou na mão, claramente. Tava só esperando você fazer todo esse show aí com muita competência e trazer essa qualidade na emoção. Mas a bola pega claramente na mão do Derek, tá aqui na minha frente. Não tem nem o que reclamar, não. Cobrança de falta do Jean Carlos. A bola passa entre a barreira que foi montada pelo Richard. Richard faz a defesa, a bola molhada, sobe, pega direto na mão do Derek. Não tem o que reclamar, não. Gol anulado, Vitor.
3: Ô, Zé.
4: Ô, Vitinho. Oi. Rapidamente, antes de você passar pro Zé. Rapaz, que azar da molesta de Derek, velho. Foi aos trancos e barrancos esse gol. Eu já ia falar aqui, a jornada do herói de Derek conseguiu fazer um gol.
1: Pra trás, vem o time do Ceará, vem chute pro gol, por cima do gol.
0: Ceará.
1: Gabriel, tira de meta. Fala, João.
4: É inacreditável, né? Porque eu já ia falar aqui o discurso, Derek finalmente conseguiu fazer o gol. E aí, claramente, teve o desvio na mão dele. Quando o jogador do Ceará tira, a bola bate no braço do Derek, sai o gol, gol anulado. Mas o Náutico tem que aproveitar esse bom momento, Vitor. Você tinha perguntado ao Zé em uma intervenção, o que é que o Náutico precisava fazer para conseguir furar esse bloqueio. O Náutico está tendo muito espaço pelo lado do campo e na entrada da área. Então cabe não só bola parada, cruzamento, mas também chute de fora da área. O Derek já arriscou um, o Jean Carlos é bom nisso. Então o Náutico tem que focar nisso para conseguir se desvencilhar dessa marcação e finalmente abrir o placar. Porque volume o Náutico está tendo, chance o Náutico está tendo, está faltando só o gol.
1: Falar o quê, Zé?
5: Nesse exato momento ele continuar nessa empreitada aí, porque ele está fazendo uma belíssima partida e precisa ser coroado com um golzinho.
1: 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E você confere tempo e placar de jogo. 40 minutos, ataca o Timbu, boa bola, Reginaldo dentro da grande área, para trás, porra, se adianta, afasta a defesa. 40 minutos, é primeiro tempo, Série B do Campeonato Brasileiro. 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
0: Náutico.
1: Tem zero, ataca o Náutico, Cauã Maranhão bateu pro gol, Richard! Voltou o Anderson, bate pro gol, ela vai pra fora.
0: Náutico.
1: Meu amigo, uma pancada que o Richard fez, a defesa aí, Moisés.
2: Uma defesaça, Vitor, nos dedinhos, tá? Grande defesa. Primeiro, a boa defesa com a Cauã Maranhão finalizando. No rebote, o Anderson meteu o pé e também faz uma grande defesa. Agora, o Náutico tá chegando, pediu um pênalti que não aconteceu. Timbu tá tentando, tem escanteio a favor do Náutico.
1: Jean Carlos mandou pra dentro da grande área de cabeça. Bola desviada pelo Igor Fernandes, vai pra fora, tiro de meta. Conferindo agora, 42, é primeiro tempo, Série B. Feijão Turquesa é bom demais, porque rende mais e é você que faz. E confere o placar TMC.
0: Náutico.
1: A no zero.
0: Ceará.
1: Também zero, Mário Júnior.
6: Hoje na Série B, Londrina e Atlético de Goiás ficaram no empate 0-0. Em andamento no estádio da Serrinha, Goiás e Juventude, por enquanto 0-0.
1: Bola cai no peito ali do Léo Índio, protege pro Náutico, tenta colocar na frente pro Cauã Maranhão. Luizão vai na proteção, sai o goleiro Richard, coloca pela linha de lado, tem pressa o Timbu pra cobrança. Jean Carlos vai pegar a bola pro manuseio, colocou na frente para Derek, voltou para Jean Carlos, rente a linha lateral, na frente de novo, lado direito, vem bola pro Derek, bateu na marcação, ele se atrapalha quando volta para ele.
2: Vitor.
1: Sai a bola, tiro de meta. 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Diga, Moisés.
2: Fiquei observando que na hora do gol do Derek, que não valeu, o Hélio comemorou muito. Todos os jogadores do Náutico, inclusive o pessoal do banco, também foi comemorar com o Derek. Aí quando o árbitro anulou, o Derek colocou a mão na cabeça, porque ele imaginou, meu Deus do céu, eu vou ter que ir para o Morro da Conceição, é o jeito.
4: De novo comigo, né?
1: Pelo amor de Deus.
3: E dois
1: de
3: detalhes,
1: novo,
3: né?
1: Com ele.
3: Dois detalhes, viu, Vitor? Até o Derek, acredito que ele cismou, que ele acreditou que o gol seria anulado. Que eu não senti muita vibração no Derek, não, viu? E outro detalhe, o Mário falou agora há pouco, o Rivadavia eliminado. Quem perdeu o pênalti final, o pênalti que dá a eliminação do Rivadavia? Atêncio, ex-Sport.
1: E vem o Timbu pro ataque de novo pela meia direita. Jean Carlos dominou, tá com a perna esquerda segurando a bola. O adversário deu distância. O Anderson na frente recepciona a bola. Enfrenta o marcador, ganhou. O árbitro mandou seguir. O Anderson colocou na frente pro Derek. Ele vai tentar ganhar do marcador. A bola sai. É só tiro de meta, diz o Bandeira. 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Ô Zé, vamos lá, Zé. O Ceará não tá conseguindo finalizar, Zé.
5: Certo.
1: O Náutico tá controlando esse jogo, Zé?
5: Tá controlado o jogo, sim. Tanto é que eles só chegam no máximo na entrada da área. Então o Náutico tem uma marcação eficiente e consegue criar jogadas da maneira
1: como... Olha o Timbu, Zé, Jean Carlos invadiu, colocou na área, Cauã Maranhão chocou com o goleiro, opa, Richard foi atingido na cabeça, lance preocupante, Moisés.
2: Isso, na hora que o Jean Carlos recebeu a bola do Derek, ele faz o cruzamento rasteiro, e aí o Cauã Maranhão, ele se joga na bola para fazer o gol, e o jogador também, o Richard, que é o goleiro, foi pro abafa, aí a perna, o tornozelo, não, o joelho, pegou na cabeça do Richard. Para mim, um lance de jogo, mas pelo que eu estou observando, o Cauã Maranhão vai tomar cartão amarelo nesse lance, viu, Vitor?
1: Lance preocupante. Departamento médico do Náutico está lá para dar suporte ao atendimento do goleiro Richard, que está caído. 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João Lucas Farias, diga, João.
4: É, foi um lance forte realmente, foi joelho com cabeça, né? Preocupa por isso, porque o Richard tá se movimentando, tá tudo bem, mas a pancada foi muito forte. Foi joelho do Cauã Maranhão, pegou de frente com o rosto do goleiro do Ceará. Um lance feio até da gente observar.
1: O goleiro tá ali, o reserva no aquecimento. A pergunta é, né, depois de um choque como esse, se o goleiro deve continuar ou se é preciso
2: amarelo
1: fazer aí a substituição. O amarelo, Moisés.
2: Primeiro amarelo do jogo para o Náutico, Cauã Maranhão, nessa dividida com o Richard. Richard ainda continua caído e teve o primeiro amarelo do jogo. Cauã Maranhão, atacante do Náutico, está pendurado na partida. Ficou uma pressão tremenda para o Cauã Maranhão tomar o cartão amarelo. O Jean Carlos foi lá conversar, chegou o Luizão, chegou o Júlio César e o Afro fez. Eu vou dar cartão amarelo. Lance perigoso. Então, o Richard está levantando agora e o primeiro amarelo para o Cauã Maranhão, camisa 19, mais 4, Vitor.
1: E você confere tempo e placar de jogo. Temos 46:50. É primeiro tempo, Série B do Campeonato Brasileiro. 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
0: Náutico.
1: Tem zero.
0: Ceará.
1: Também está no zero. Pelo Brasil, Mário.
6: Amanhã tem Série B, 19:30. Fortaleza e São Bernardo, 20:30 da noite. Amanhã tem Cuiabá e Operário.
1: Hora certa, TMC. 10 da noite, 18 minutos.
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1: Olha, o goleiro Richard parece que não tá em condições, né, Moisés?
2: Tá, não. Ele não tá. O pessoal tá ali atendendo ele, o médico do Ceará, tá jogando aquela água na cabeça, mas ele continua sendo atendido. Vale ressaltar que a nova regra não é aplicada à Série B, porque caso fosse aplicada, teria que sair um jogador pro Ceará, né, Vitor? Por um minuto. Como foi no, no. Como está sendo na Série A e na Copa do Brasil.
5: A porrada.
8: Agora.
5: O joelho.
8: Agora o Richard tá ali, ó. Dele. Tá levantando. Jean Carlos chegou perto dele. Ele tá tentando entender onde está, viu, Vitor?
4: A pancada foi muito forte mesmo.
1: Acho que o mais prudente é processar a alteração, né? Tem ali quatro jogadores do Ceará observando. Os médicos, né, que tem a opinião final, é claro. O Richard tá agora com as mãos na cabeça. Os médicos questionando ali para ver se ele tem condição de continuar. E ele tá dizendo que vai continuar. Então vai continuar o goleiro Richard. Tem ali a atenção da equipe médica do Ceará. Mas vai continuar, Moisés.
2: É, o Luizão, João Gabriel olhou para ele e fez: dá para ir, Richard? Ele fez: dá, tá ok. Tá mesmo? Tá ok. O pessoal tá olhando ali, o pessoal do departamento médico. Continua colocando a mão na cabeça. 4 minutos, com certeza vai ter que aumentar isso aí, viu? Bola parada, tem tiro de meta a favor da equipe do Ceará. O jogo segue 0-0. Ele não tá bem não, viu, Vitor? Richard não tá bem não, viu?
1: Olha, a gente já passou dos 4 minutos agora. Ó, ele caiu. Vai cair, ó.
2: Ele não tá bem, viu? Ia caindo... Ele não está conseguindo entender onde está. E agora estão pedindo para atender novamente.
1: O árbitro apontou ali para o departamento médico. O goleiro tem o direito de receber esse atendimento dentro do campo e o jogo tem que ficar paralisado até que o atendimento seja concluído. Agora, tem que saber se ele tem ou não condição de continuar no jogo. Senão, você vai paralisar a partida e ele vai ficar ali caindo e levantando. Ô Zé... Eu acho que não dá para continuar depois de uma pancada dessa, Zé.
5: Não dá não, não dá não. Quando a pancada é na cabeça, o goleiro sempre sofre mais um pouquinho. Eu duvido que esse cara continue, porque ele tá tonto. Ele tá tonto, ele não conseguiu, pelo menos, ficar numa situação de tocar na bola. Tá tonto.
4: Ô, Vitor.
1: Oi.
4: Numa dessa, é claro que o jogador quer estar em campo e ele não quer sair, mas os médicos têm que intervir, né? Tem que observar a questão do jogador. Claramente ele não está conseguindo ficar em pé direito. Então, por mais que o cara queira ficar em campo, a atuação dos médicos aí tem que ser preventiva e o jogador, o que mostra, não tem condição de continuar em campo.
1: Ele parece discutir ali com a equipe médica do Ceará, né?
2: Isso, exatamente, Vitor. Ele está discutindo porque o pessoal está tentando convencê-lo de sair. Já chegou mais dois jogadores do Ceará, que eu não consigo identificar, mas ele tá discutindo, né, Vitor?
1: O reserva já tá aqui à beira do gramado, só espera para levantar a placa para ele entrar.
2: Ali, ó, tá, ele continua conversando, o Afro Rocha foi lá conversar com ele também. Ele não está bem, Vitor. Ó, com a mão na cabeça, vai tentar cobrar o tiro de meta, Vitor.
1: É, põe a mão na cabeça, vai ajeitar a bola novamente. Estamos com 50 minutos. Primeiro tempo de jogo, o árbitro vai ter que levantar a placa mais 4 minutos a partir de agora. Tempo paralisado aqui de praticamente 5 minutos, né? 5 minutos de paralisação para a recuperação do Richard. Agora sim ele bate na bola. Ligação direta para o ataque pela esquerda para o Renzo. Lopes afastou a defesa. Cai pelo meio. Tentou João Gabriel. Atrapalhou o árbitro ali, o Samuel. Timbu tem a bola. Ligação na frente. Cauã Maranhão ganhou do marcador. Caiu! É pênalti!
0: Náutico!
1: Pênalti pro Timbu!
0: Náutico!
1: Cauã Maranhão tomou a frente, Luizão derrubou, pênalti, aponta o árbitro Moisés.
2: Claro que vai para o VAR para saber se esse lance foi dentro da grande área. A reclamação é essa da equipe, dos jogadores do Ceará. Agora,
1: não deu.
2: Anulou. Anulou porque o Cauã Maranhão está em posição de impedimento, tá? Então, está anulado o pênalti, posição de impedimento do jogador Cauã Maranhão. É uma noite estranha para o Náutico.
1: Mas que jogo é esse, meus amigos? O Náutico faz o gol e não vale, ganha um pênalti e estava impedido. Ô Zé, que zica, Zé.
5: Pois é, mas agora é o seguinte, viu? Houve falta do Cauã para ele pegar a bola no zagueirão lá. Então, por isso que eles inverteram o processo.
4: E eu acho que seria fora da área. O pênalti, se fosse, se ele não tivesse impedido, seria anulado. Começou fora da área.
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1: Ataca o Náutico pela esquerda, Borassi tenta passar pela marcação. Rafael Ramos, falta pro Timbu. Moisés.
8: Agora tá todo mundo querendo um cartão amarelo para o Rafael Ramos, porque ele comete a falta clara em cima do Borassi. O Borassi já estava saindo dele da marcação, iria ganhar o lado esquerdo de ataque a favor do time alvirrubro. A falta aconteceu sim, só que os jogadores não queriam um cartão amarelo para o atleta, o Rafael Ramos, da equipe cearense. Falta perigosa, que vai cobrar o Jean Carlos pelo corredor esquerdo a favor do Timbu. Quem sabe na bola parada, Vitor, o Náutico abre o marcador, porque já está amarecendo, viu, amigo?
1: Falta pro Timbu fazer a cobrança. Tá posicionado o Jean Carlos, perna esquerda, levantou dentro da grande área, desvia pro gol!
0: Náutico! Gol!

0: Atlântico.
1: Náutico. Náutico.

0: marcado. E impedido foi dado ali o toque no braço. Teve um pênalti marcado que depois foi desfeito pela arbitragem. Léo Índio vai lá para colocar o Timbu na dianteira do marcador.
1: Náutico.
0: De cabeça os 53 do primeiro tempo. Ele é fera. Foi pra galera. Mexe na história do jogo. Muda o placar TMC.
1: Náutico.
0: Timbu tem um de Léo Índio. Zero pro Ceará, Moisés.
2: Cantei a pedra. De bola parada, o Náutico é danadinho. Ele, Jean Carlos, cobrou a falta no lado esquerdo de ataque. Corredor esquerdo, nem foi a melhor cobrança. Mas a melhor cobrança é aquela que termina em gol. Cobrou a falta, ou melhor, cobrou a falta, a bola subiu. Ele, Léo Índio, se antecipou a zaga e desviou de cabeça no canto direito do goleiro Richard. E não pôde fazer nada. Os deuses do futebol fizeram a coisa certa nessa reta final de jogo. Deu a vitória a quem merecia ter, que é o Náutico. Agora, Vitor, o Náutico tem um. Léo Índio marcando seu primeiro gol com a camisa alvirrubra. O Ceará não tem nada, Vitor.
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0: Acabou o primeiro tempo.
1: Náutico.
0: Tem um de Léo Índio.
1: Ceará.
0: Zero.
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1: Vitor Araújo.
0: O destaque no gramado, Thiago Silva, Moisés Oliveira.
2: Após o apito final, a torcida do Náutico xingou bastante a arbitragem, viu? Um pênalti que foi anulado porque estava em posição de impedimento. O gol do Derek bateu na mão até que o Náutico fizesse esse gol de falta com o Léo Índio. Eu aproveito aqui para passar o banco do Náutico, que tem Gaston Guruceaga com S55, o Hector Silva 75, Índio 13, Auremi 5, Caio Soares 88, Alanzinho 18, Riquelme 37, Vitor Andrade 11, Vinícius 7, Wanderson 34, Guilherme Ramos 48 e Luiz Cláudio camisa 16. Por aqui os atletas do Náutico já foram para os vestiários e eu vou com ele, Thiago.
5: Isso, jogadores do Ceará também nos vestiários, à exceção dos reservas que estão aqui no aquecimento, no gramado aqui dos Aflitos. O Richard com certeza vai ser avaliado, vai ser reavaliado pelo departamento médico, vai ser observado agora no intervalo. O Matheus Nogueira está de sobreaviso. Além do Matheus Nogueira, técnico Daniel Paulista, tem Gustavo Martins, Matheus Araújo, Lucas Mugri, Sanches, Luiz Otávio, Pavani, Richardson, Gílio, Aloísio, Caio e Cauã, as opções no banco de reservas. Ceará perdendo 1-0 Náutico, intervalo de jogo aqui nos Aflitos. 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
1: Vitor Araújo.
0: Intervalo de jogo, jogo difícil pro Timbu. Timbu em busca do gol, presente no campo de ataque, decidido a vencer, mas com uma dificuldade para balançar a rede. Saiu aos 53 minutos, chorado, o gol da vitória parcial. 1-0 o gol de Léo Índio. Aqui intervalo, Náutico 1-0 para o Ceará. Tá chegando a partir de agora o

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1: 10:29, começando o nosso intervalo aqui na TMC, falando dessa vitória do Náutico, né? Finalzinho do primeiro tempo, último lance, Léo Índio faz o gol de cabeça que vai dando a vitória ao Timbu nesse jogo meio que maluco de muita chuva nesta noite de terça-feira. Eu quero ouvir os nossos comentaristas com seus destaques, iniciando com ele, grande Zé do Carmo. Boa noite, meu amigo. E o seu destaque para essa vitória de momento do Náutico, hein, Zé? Boa noite.
2: Boa noite, Moisés. O meu destaque vai para a intensidade do Náutico. Em momento nenhum, o Náutico diminuiu o seu ímpeto e consegue realmente, a cada vez que vai, não é, ao campo adversário, ele consegue fazer uma jogada ofensiva. Então, isso realmente é buscar o que quer, que é o gol.
1: Então tá aí o destaque do grande Zé do Carmo. O nosso outro comentarista TMC, o grande João Lucas Farias. João Lucas, boa noite, meu amigo. O seu destaque para essa vitória do Náutico de momento. Boa noite.
3: Boa noite, Moisés. Abraço para você. Olha, o Náutico jogando nos moldes que o Hélio gosta, né? Atacando, né? Eu contei aqui 23 chutes, 12 no alvo. Náutico merecidamente está na frente do placar porque criou para isso, né? O time foi muito intenso, conseguiu praticamente em toda a jogada criar oportunidades. O Ceará, se muito teve... duas finalizações, dois lances de mais perigo, mas o

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1: 10:36. Voltando aqui do nosso intervalo, porque nesse momento tá tendo aquela parada, né? Os jogadores estão nos vestiários. E a gente está aqui na TMC para falar o que foi esse primeiro tempo, né? O Náutico vai vencendo com o gol de Léo Índio pelo placar de 1-0. Poderia ser mais, viu, torcedor? Você que está ligando agora nos 92.7, está ouvindo pela internet, poderia ser um placar maior, tá? Porque o Náutico teve, sim, boas oportunidades no primeiro tempo, mas os nossos comentaristas vão se aprofundar.

0: Não dá. Antes, deixa eu dar uma passadinha no nosso plantão, sabe de tudo, porque tem muita coisa acontecendo nesta noite de terça-feira. Tá antenado, Mário.
1: Ligado é melhor. Boa noite, Moisés. Um abraço para você, um abraço para todos aqui na Grande Jornada Esportiva, na Série B, lá no estádio da Serrinha. Goiás e Juventude vão empatando 0-0. E lembrando que no Vitorino Gonçalves Dias, o Londrina acabou empatando com o Atlético Goianiense 0-0. A classificação parcial, com esse resultado do Náutico em cima do Ceará, 1-0, gol marcado pelo Léo Índio, o Náutico sai da 15ª para a 14ª posição, por enquanto, com 30 pontos. O 15º agora é o Cuiabá com 29, o Ceará se mantém na 16ª posição com 25. Aí vem a zona do rebaixamento, Avaí 17º, 23, Londrina 18º, 21, o América Mineiro é o 19º, 11 e a Ponte Preta na lanterna, na 20ª posição com 10 pontos ganhos. Amanhã jogam 19h30, Avaí e Sport, Fortaleza e São Bernardo. 8h30 da noite amanhã, Cuiabá e Operário, Vila Nova e Ponte Preta. 21h30 amanhã, Botafogo de Ribeirão Preto e Criciúma. E no dia 20, na quinta-feira, Atlético e CRB jogam 19h30 e às 8h30 da noite, no Jorge Ismael de Biase, Novo Horizontino e América Mineiro. São jogos que fecham a 23ª rodada da Série B do Campeonato Brasileiro. Na Libertadores da América, o Independiente Rivadavia empatou com o Fluminense 1-1 no tempo normal. Nos pênaltis, 5-4, o Fluminense classificado para as quartas de final. Em andamento, Tolima 0, Independiente Del Valle 1 e Universidade Católica 0, Estudiantes 1. Na Sul-Americana, o São Paulo com gol do Luciano vai vencendo o Bolívar 1-0 e o Recoleta perdeu para o Boca Juniors 4-0. O Boca na próxima fase da Sul-Americana, Moisés Oliveira.
0: Moisés. Grande Mário trazendo todos os detalhes.
2: Arbitragem. Me permita, Moisés. Me permita rapidinho, o Richard não volta. Já está no aquecimento aqui para o início do segundo tempo daqui a pouquinho. O Matheus Nogueira, camisa 22. Richard realmente não reuniu condições para voltar para a segunda etapa.
0: Aí, a grande informação do Thiago. Rapidinho aqui, ouvindo nossos comentaristas, iniciando com você, Zé. O Náutico está voltando com o goleiro Muriel. Ô, Zé, é uma noite estranha, o Náutico tentou, buscou, teve o gol anulado, bem anulado, na minha opinião, o pênalti que não foi. Mas pelo menos está vencendo, né, Zé? Um time mais... É intenso, né, Zé? Né? Mesmo com essa chuva que tá caindo, Zé.
3: É, mas eu vou dizer uma coisa, não é uma noite contrariada, não. É uma noite, assim, ensurdecedora, podemos assim falar, em relação à criação de jogadas. Eu nunca vi o Náutico com tanta intensidade e principalmente com o estado do gramado que se encontra. Tá pesado. E toda hora o Náutico tá atacando e está concluindo o seu ataque. Então, se a bola chegasse, a defesa do Ceará pura e simplesmente se defendesse, estava tudo bem. Mas isso não está acontecendo. Você tem, não é, a conclusão do lance. E isso vem acontecendo diariamente. Sempre que o Náutico vem ao ataque, o Náutico consegue, não é, concretizar suas jogadas. Então, daí para frente, a gente sabe que vai tomar alguns cuidados. Pode até cair um pouquinho de rendimento, porque o cansaço já vai começar a chegar. Campo pesado, a bola vai pesar mais um pouquinho, as pernas não precisa nem falar, mas o time do Náutico está muito competitivo hoje.
0: Ô, João, tirando aquela boa chegada do Ceará, né, depois de um ataque do Náutico, um contra-ataque, o Náutico não sofreu nenhum perigo, né, de levar o gol do Ceará. Ou seja, o Zé falou muito bem, um time muito agudo para cima, que criando oportunidades. Só que 1-0 é muito pouco para o que o Náutico criou, né, João?
4: Pois é, o Náutico teve muitas chances, né? De novo, contei aqui 23 chutes, 12 no alvo. O Ceará só conseguiu duas chances, aquela no início do jogo que o Rian salvou em cima da linha do Renzo e depois uma finalização que o Muriel fez uma defesa. Só isso. No mais, só deu Náutico. O Náutico encurralou o Ceará para o campo de defesa. Muitos jogadores conseguiram performar bem. O próprio Jean Carlos, Derek foi muito também. Então, a gente está vendo um Náutico que a gente não via há muito tempo. Um time intenso, um time que consegue jogar o adversário para trás e consegue empilhar oportunidades. Então, o futebol do Náutico no primeiro tempo foi aquele Náutico que o Hélio dos Anjos sonha, né? De ser um time intenso, de conseguir não abrir mão da posse de bola. O Náutico teve

0: Teve um momento que beirou 70% de posse de bola, terminou com 65% na primeira etapa. Então, foi 1-0 e foi barato. Poderia ter feito 2-3 porque construiu para isso. Então, a gente espera que no segundo tempo as oportunidades continuem, o Náutico continue com essa intensidade. É claro que no segundo tempo cai um pouquinho o ritmo, mas a gente espera que o Náutico consiga sustentar esse resultado. Porque o Ceará, e isso me chamou a atenção também, não teve resposta para aquilo que o Náutico fez no jogo. Então, certamente o técnico Daniel vai fazer mudanças e o Náutico tem que lidar com isso e conseguir manter o nível, porque o primeiro tempo foi bem animador, Moisés.
1: Ô Zé, o time do Náutico tá voltando. Você mexeria no time do Náutico, Zé?
2: Não. Se todos estiverem, não estiverem sentindo nada, permanece o mesmo time.
1: Você, João?
0: Também. Não mexeria, não. O time fez um primeiro tempo bem equilibrado. Tem que dar sequência a esses jogadores. No segundo tempo é normal acontecer um cansaço e isso vai terminar acontecendo, mas não mexeria, não.
1: Bom, vai começar o jogo. Eu devolvo para ele que deu um show de transmissão na primeira etapa, tá chegando para trazer mais emoção. Vai que é tua, Vitor!
3: Vitor Araújo.
4: Tudo pronto, vai começar o segundo tempo aqui no Estádio dos Aflitos. Tem três jogadores agora do time do Ceará ali, o goleiro e mais dois. Thiago Silva, diga lá, Thiago.
5: Exato, Richard saiu, não teve realmente a condição de voltar para o segundo tempo. Camisa 1 para a entrada do Matheus Nogueira, camisa 22. Vai entrar também Júlio, camisa 35. E o Lucas Mugni, ex-Sport, camisa 11. Vamos confirmar mais essas duas alterações. O quarto árbitro está se enrolando um pouquinho por ali. Está recebendo a informação só agora. Sai o 99. O Luca para a entrada do 11. Lucas Mugni. Sai Luca, entra Lucas Mugni. E a outra mudança. Está apanhando ali, viu? Sai o camisa 2, Rafael Ramos. Para a entrada do 35, Júlio. Sai um lateral direito. Entra um atacante na equipe do Ceará.
4: Tá tudo pronto, vai começar no segundo tempo. Timbu tá na frente, 1-0. Gol marcado pelo Léo Índio de cabeça. O árbitro já confere o cronômetro. Trilão, apito. Começa a segunda etapa.
3: Náutico.
4: Em um.
3: Ceará.
4: Não tem nada. 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Bola atrasada para o goleiro Muriel dentro da grande área. Sai pelo lado direito de campo para Léo Índio, autor do gol. Lança a bola para o ataque. Pela esquerda afasta a defesa, tira Sávio. Faz a ligação direta para a tentativa ali do Mugni. Afasta a zaga com Léo Índio. Sobra pelo meio de campo para Jean Carlos. Ele tenta passar pela marcação. João Gabriel tomou-lhe a frente. Ficou no chão Jean Carlos. Bola retomada pelo time do Ceará. Bola pela esquerda para Mugni. Tocou na marcação. Saiu pela linha de lado. Lateral para a equipe de Porangabuçu. Tem pressa Mugni para a movimenta, entregou para Sávio, volta para a defesa, cai para Gabriel Silva, o zagueiro tenta uma ligação na ponta esquerda, correu mais que o Júlio na cobertura, chegou o Léo Índio, levou uma trombada, Léo Índio de pé, colocou na frente, ganhou o time do Ceará com o Mugni, passou da marcação, tocou o Júlio dentro da área, desarmado pelo Samuel, chega Reginaldo para afastar o perigo, volta a bola para o time do Ceará na pressão, afasta outra vez Samuel para o time do Náutico na cabeça de área. Vem abertura pela lateral esquerda para Rian. Vai para a resposta, soltou uma bola pela lateral esquerda. Quem está por lá é Borazzi. Pelo meio, corredor central. Jean Carlos domina mal, desarmado pela equipe do vovô. Na sequência, um toque no braço do Jean Carlos. O árbitro para e pega a falta. Comecinho do segundo tempo, Série B, Timbu na frente, 1-0. 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Avança o time do Náutico. Pela direita vem o Anderson, largou. Na lateral tem jogo. Derek pegou, botou na frente, invadiu grande área, tentou cruzar. Vem desvio da defesa, a bola vai pra fora. Escanteio pro Timbu, Moisés.
1: Primeira chegada do Náutico aqui pelo lado direito de ataque, né? O Anderson carregou a bola, foi levando, abriu com o Derek. O Derek entrou dentro da grande área e tentou o cruzamento. Houve o desvio no Gabriel Silva, camisa 71. E aí o Náutico ganhou escanteio. Jean Carlos na cobrança, camisa 10. O Náutico vai ter a sua primeira chance nesse segundo tempo de bola parada. Quem sabe, Vitor, o segundo do Timbu.
4: Posicionado Jean Carlos para mandar a bola para dentro da grande área. 2 minutos e 40 segundos do tempo de jogo. Autorizado pelo árbitro? Não. O árbitro deu tiro de meta e fez o sinal do VAR. Tiro
1: aí
4: de meta.
1: Aí se bananou, né?
4: VAR com tiro de meta? Peraí, pessoal. Ô, João, o VAR pode se meter no tiro de meta, João?
0: Eu acredito que isso faça parte das novas regras, né? Porque tem esse precedente, isso aconteceu na Copa do Mundo para correção de lances que o árbitro marcou escanteio e era um tiro de meta. Então, eu acredito que isso foi usado nesse momento, né?
4: Vitor. Coisa estranha, antes o VAR só poderia interferir em lance capital, diga.
1: E aí ele não usou no, na questão do Richard, né? Já que está usando as novas regras, teria que ter um jogador em campo a menos o Ceará naquele momento que o Richard ficou sendo atendido.
2: E disseram que a tamarineira tem que acabar.
4: Avança para o ataque o time do Ceará pelo setor esquerdo, vem bola para Mugni, vai pintar cruzamento, mandou na frente, passa a jogada pelo Renzo Lopes, se oferece pela esquerda pelo Timbu com Rian, ele sai errado, domina errado também, João Gabriel dá o presente pelo Borassi, contra-ataque pelo time do Náutico, ele passa da linha do meio de campo, leva pelo corredor esquerdo, vai para cima da marcação, disse que foi, não foi, tocou na frente para o Jean Carlos, Jean tocou dentro da área para alguém, não tinha ninguém, pega o goleiro Matheus Nogueira. 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Matheus manda a bola pro ataque, subiu pra pegar o Renzo Lopes, não encontra nada. Cai de volta pro time do Ceará, briga por ela o Timbu no meio de campo. Derek ganhou, na frente pra Jean Carlos. No corredor direito, velocidade pro mago da bola, vem Jean. Levou por dentro, perna esquerda, bateu pro gol. O goleiro Matheus Nogueira no canto, faz a defesa, Moisés.
1: Foi costurando o Jean Carlos, né? Pela direita, corredor livre, puxou pra dentro e finalizou no canto esquerdo do goleiro Matheus Nogueira, que tá limpinho, entrou agora no segundo tempo, caiu, fez a defesa sem perigo pra meta ali de ser o segundo gol do Timbu. Náutico vence, 1-0, mas lá vai o Ceará.
4: Com Júlio pela esquerda, Júlio vem pra cima da marcação, cortou, tocou pra trás, vai pintar no meio, tentou João Gabriel, acabou desarmado, briga por ela ainda, João Gabriel deu certo pela esquerda, cruzamento pro Renzo, nas mãos do goleiro Muriel.
3: Ceará.
4: E você confere tempo e placar de jogo. Agora 5 minutos do segundo tempo, faltando 40 para terminar. Série B do Campeonato Brasileiro. 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
3: Náutico.
4: Tem Léo Índio. Ceará não tem nada. Mário Júnior.
6: Em andamento na Série B no estádio da Serrinha, Goiás e Juventude, segundo tempo 0-0.
4: Timbu no ataque pela direita. Tenta Jean Carlos, acaba desarmado e comete falta. Não era o Jean, não. Era o Borassi. Falta marcada, jogo parado, bola pro time do Ceará. 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Ô Zé, me explica aqui uma coisa. Diga, João.
0: Rapidamente, só para passar a informação sobre a questão das regras, não foi utilizado no lance do Richard porque foi um choque de cabeça. Quando há choque de cabeça, aí fica a isenção desse um minuto que um jogador de linha teria que sair. Quando é choque de cabeça, não se aplica, mas as novas regras já estão sendo utilizadas e por isso houve a correção do escanteio para tiro de meta.
4: Então valendo também para a Série B, não é só a Série A, não. Muito bem.
0: Isso.
4: A informação inicial é que seria só para a Série A, então Série B também está com as novas regras de arbitragem. Avança o time do Ceará. Leva com uma bola Mugni, carrega no corredor, caminhou, corredor central, esticou na esquerda. Tem jogo por lá. Vem pro Sávio, pintou cruzamento. Renzo Lopes de cabeça por sobre o gol.
3: Ceará.
4: Perigoso, tiro de meta. Thiago.
5: É chegada perigosa do Ceará, o cruzamento foi bom do Sávio, lado esquerdo. E aí se posicionou bem também o camisa 7. Renzo Lopes cabeceou um pouco desequilibrado, a bola subiu um pouco, bateu na rede pelo lado de fora, buscando a gaveta esquerda do Muriel, foi para fora, bom pro Náutico, que segue vencendo aqui nos aflitos. Timbu 1-0.
4: e vem Náutico pro ataque pela direita, carrega a bola, Léo Índio vai esticar no comando pro Borassi, foi pros braços do goleiro. 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Mel que dominou, bateu pro gol, Muriel! Defende!
3: Ceará!
4: A bola saiu, é escanteio, Thiago!
5: É, uma falha do sistema defensivo do Náutico de posicionamento. O Melk entrou praticamente livre pelo lado direito, fez uma boa jogada, Muriel fez uma boa defesa. E aí no segundo lance a bola saiu para a linha de fundo. Escanteio para o Ceará, da direita para a esquerda, vai chegando o Melk.
4: Melk vai para a cobrança, perna esquerda está autorizado no primeiro pau. Bola desviada pelo Derek. Sai da grande área, cai de volta para Melk. Ajeitou na perna esquerda, balançou, o Derek ficou caído. O árbitro disse que não houve nada. Aí o Melk mandou lado esquerdo, Sávio vai atrás da bola. Correu lá também o Gabriel Silva. Vem bola do Sávio para o Gabriel, linha de fundo, cruzou para o Renzo. Chega a defesa para afastar. Escanteio outra vez, Thiago Silva.
5: É, o Ceará pressionando agora pelo lado esquerdo, o cruzamento ali buscando o Renzo Lopes. Chegou providencial Igor Fernandes. Tirou de cabeça para escanteio lá do outro lado, da esquerda para a direita. Vai chegando o lateral esquerdo, Sávio, para a cobrança.
4: Sávio está posicionado, o árbitro disse que é tiro de meta. Tá aí a nova regra em aplicação: tiro de meta, o VAR interveio e está feita a correção. 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Ô Zé, me explica uma coisa, Zé. Essas mudanças aí do time do Ceará, como é que isso muda o jogo, Zé?
2: É, na verdade o Ceará fez algumas modificações e tá encurralando o time do Náutico. Quer dizer, o Náutico já não é o time do primeiro tempo.
4: As mudanças do Ceará, Ceará mais presente no ataque, está encontrando brechas. João Lucas Farias, onde é que está o problema? Onde é que está a abertura dessa defesa aí, João?
0: É, essas mudanças que o Ceará fez, fizeram a equipe crescer, né? Ele sacou o Rafael Ramos, colocou o Júlio, liberou o Júlio César. O Júlio César agora está jogando pelo lado direito. E o Melk está tendo muito mais liberdade para poder pisar na área. No primeiro tempo isso não aconteceu. Então o Ceará vai chegando. Era até normal o time que está perdendo buscar o resultado, mas o Ceará está encontrando espaço nesse momento.
4: Você confere tempo e placar de jogo. 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Turquesa confere 10 minutos, é segundo tempo, faltando 35 para terminar. 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
3: Náutico.
4: Tem um, Léo Índio.
3: Ceará.
4: Não tem nada, tá feliz, hein, Mário?
6: Eu tô fora da Copa Sul-Americana, São Paulo e Bolívar. Vão empatando 1-1. Jogo encerrado na Série B. Londrina e Atlético Goianiense 0-0.
4: Amigo Mário, não adianta mentir. Seu coração é alvirrubro.
6: Não, eu sou América. A Memeriricacá.
4: Vem pro ataque o time do Ceará. Bola pelo meio de campo. Tenta livrar na marcação. João Gabriel tocou pro Júnior. Abertura pela esquerda. Sávio livrou. Volta pro meio. Vem pra João Gabriel. Ele conduziu pela direita. Tem jogo. Tentou pro Melk. No meio do caminho, a bola interceptada pelo Igor Fernandes. Ligou direto pro ataque, vira ninguém, saiu o goleiro Matheus, pega a bola fora da grande área, chama pro pé direito, ligação direta lá pro Renzo Lopes, sobe de cabeça Renzo, desviou, Júlio brigou, sobrou ali pra esquerda pro Renzo, Renzo tocou na frente pro Júlio, vai contra a marcação de Reginaldo, se aproximou da bandeira de escanteio pela esquerda, toca para trás, Sávio dominou, olhou pra grande área, meteu o cruzamento, Renzo tentou de cabeça, desviou, mas não toma a direção do gol, passa pra fora da grande área, cai pela direita, vem pra Melk, balançou, tá ali Samuel na marcação, cruzamento para a área, afastou a defesa, Melk insistiu, afasta o Timbu, tira a bola de dentro da grande área, Léo Índio fica viva no meio de campo, Borassi brigou por ela, tocou na frente, calma, Maranhão tentou, chega a defesa com Gabriel Silva para tirar, afasta o perigo, põe para a linha de lado, lateral para a equipe alvirrubra. Tem pressa Derek para fazer a cobrança, tem duas bolas em campo, chegou o Júlio para colocar para fora, lateral para o time do Náutico, vai lá Reginaldo pegar uma das bolas. Sem muita pressa, Reginaldo tentando dar uma equilibrada, uma desacelerada ao time do Ceará, que estava mais presente no ataque. Reginaldo vai para o manuseio, reversão.
1: 5 segundos, meu amigo.
4: Demorou o reversão, Moisés.
1: Aí vacilou demais o Reginaldo, né? Tá por fora das regras, né? Se tá sendo aplicada, fica atento. Timbu tá com a bola, Vitor.
4: E tá com a bola pela cabeça de área. Samuel soltou pro Anderson, caiu na direita, voltou pro Anderson, colocou na frente pro Derek. Bolão! Derek pela direita, colocou velocidade, invadiu grande área. Derek balançou, cortou pra dentro, segurou. Derek tocou Samuel pro gol. Espalma o goleiro!
3: Náutico!
4: Matheus Nogueira defende, Moisés!
1: Primeira boa jogada do Anderson, que abriu com o Derek. Derek entrou dentro da grande área. Chamou para a briga, ou melhor, para a dança, o zagueiro da equipe do Ceará. E aí ele observou, segurou e deu para o Samuel, que estava entrando na grande área, que bateu de chapa. O goleiro Matheus Nogueira fez uma grande defesa, colocou para escanteio, tem escanteio a favor do Náutico.
4: Jean Carlos vai para a cobrança, mandou o primeiro pau, bola tirada. E aí o árbitro
1: deu aí errou,
4: tiro,
1: né?
4: De meta. Foi escanteio?
1: Foi, pegou no camisa 7, no peito do camisa 7, Renzo Lopes.
4: Ah, peraí, então o VAR vai ter que participar de novo. Vai ser sempre assim? Ó, ninguém disse nada. O Moisés tá lá e viu que teve toque.
0: Ô, Vitor.
4: O árbitro não quer saber, é tiro de meta. Fala, João.
0: É só correção em lance de escanteio que é tiro de meta. O contrário não acontece. Isso já aconteceu na Copa do Mundo. Só corrige o que o árbitro marcou em campo, escanteio, e seria tiro de meta. Ao contrário, não corrige. Se for tiro de meta e é para ser escanteio, aí não tem chamada do VAR. Tem
4: Zé,
0: isso também.
4: Me ajuda aí, Zé. Aí quer dizer que o time que tá atacando vai ser prejudicado, Zé?
2: É, tá com cara, né? Então, esse inteligente que fez esse negócio aí, eu vou dizer, viu? Ele vai ter que pagar todos os pecados dele quando subir ao céu.
4: Isso não faz sentido nenhum, cara.
0: E só para ratificar uma coisa, Vitor, as regras da FIFA começaram hoje, hoje na Série B. O jogo, a rodada de hoje, o dia de hoje, é onde está oficialmente começando as regras da FIFA na Série B.
4: Cara, isso não faz sentido nenhum, quer dizer, você faz uma marcação pró-defesa. Ah, peraí, o futebol não era pró-ataque? Não é para fazer gol?
0: Pois é.
4: Não tem o menor sentido.
1: É um show.
4: Vem pro ataque pela direita. Reginaldo vai na velocidade, cruza a linha do meio de campo. Derek tá aberto pela ponta. No comando tá pedindo o Cauã. Ele prefere tocar a bola pelo meio de campo para Jean Carlos. Jean volta para a defesa. Cai na ponta direita ali para a tentativa da segurada da bola. Léo Índio. Léo Índio passa na marcação no primeiro. Cruzou a linha do meio de campo. Acionou na lateral direita. Reginaldo colocou na entrada da grande área para Derek. Ele conduziu, segurou mais atrás. O Anderson na direita tem jogo. Passou pelo Jean. Caiu para Reginaldo. Olhou para a grande área, cruzou, subiu de cabeça, tirou uma defesa do Ceará. Vem para Nico Ferreira, vai puxar o contra-ataque em velocidade. Nico coloca a bola para frente, passou da linha do meio, colocou para o Renzo Lopes no comando, cobertura de Igor Fernandes. Bola sai para a linha de lado e o árbitro deu lateral. O Igor ficou caído pedindo falta. 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E turquesa anuncia tempo e placar de jogo. Ceará com Júlio César, cruza na área. Samuel afasta para o Timbu. 16 minutos é segundo tempo, faltando 29 para terminar. Série B do Campeonato Brasileiro. 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Turquesa vem com o Ceará no ataque, tentou Mugni, sobrou Júlio. Defende Murilo!
3: Ceará!
4: Já estava impedido, Thiago.
5: É, o bastão foi levantado. Carlos errou mais um passe. Samuel não acompanhou e aí o Ceará aproveitou, a bola chegou, o Muriel salvou, mas o bastão estava levantado, impedimento marcado. Mais uma mudança no Ceará, vai saindo Melk, camisa 40, para a entrada do número 8, Matheus Araújo, ex-São Paulo, entrando no Ceará, saiu Melk 40.
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3: Náutico.
4: Em onde é o índio?
3: Ceará.
4: Não tem nada. Ataca o time do Náutico pela esquerda. Borassi pegou a bola, vai no mano a mano, levou pra dentro, ganhou do marcador e entregou. Jean Carlos fora da área, driblou o primeiro, sem espaço pra chutar. Jean entregou pela esquerda pro Rian. Chega a marcação pra tirar pela linha de lado. 1 a 0 Náutico aqui pelo Brasil, Mário.
6: Segundo tempo no estádio da Serrinha na Série B, Goiás 0, Juventude 0. Segundo tempo na Sul-Americana, São Paulo 2, Bolívar 1.
4: Olha o Borassi, se perdeu, esqueceu da bola e comete falta. Hora certa, TMC. 11 da noite, 2 minutos.
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4: Anunciando para amanhã, 7:30 da noite, tem Série B do Campeonato Brasileiro, tem o Sport em campo contra o Avaí, jogo em Florianópolis na ressacada. O vibrante Carlos Eduardo transmite com o nosso time nota 10 aqui na TMC. Ô Zé, esse jogo tá começando a ficar perigoso, não tá não, Zé?
2: Muito perigoso, o time do Náutico, ele não vamos dizer que cansou, mas que tá dando muita distância ao time do Ceará e eles estão conseguindo finalizar cada ataque que fazem.
4: Caído o jogador do Náutico, Cauã Maranhão, o árbitro manda seguir. Mugni pega a bola para a equipe do Ceará, vai para o contra-ataque, largou pela esquerda, velocidade para o Sávio. Vem o lateral esquerdo no toque, na ponta, canhota para Júlio. Ele se atrapalha para segurar, Reginaldo vai na cobertura, ganhou. Ganhou de bomba, diz a arbitragem. Contra-ataque para o Timbu, vem Reginaldo, 2 em cima dele, segurou, parou, protegeu. Toca atrás para Samuel na cabeça de área. Marcação está acima dele ali, a torcida já gritou que tem ladrão. Ele toca para trás para Derek, Derek para a defesa, vem para Léo Índio, volta para a cabeça de área, toque feito para o Anderson, Léo Índio volta para o Anderson, na frente o toque para Samuel, corredor central livre, Samuel avançou, olhou para a entrada da grande área, está bloqueado, armou pela esquerda, Rian pegou, Rian vai para o cruzamento, segundo pau, não tem ninguém, a bola quicou no gramado e se oferece para o time do Ceará. 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João Lucas Farias, como é que tá o Náutico, João?
0: O Náutico nesse momento sofrendo um pouquinho com as investidas do Ceará, né? Daniel Paulista sem medo de ser feliz, empilhou atacante agora, né? O Júlio, Nico, o Renzo e agora entrou o Matheus Araújo, né? E ainda tem o Lucas Mugni para municiar essa galera todinha. Então, à medida que o Ceará saia para buscar o empate, o Ceará está perdendo, o Náutico vai ter espaço, porque o Ceará nesse momento está com muitos atacantes em campo. Então, o Náutico tem que pegar essa bola, além de segurar lá na frente, conseguir explorar esses espaços que o Ceará vai dar.
4: Mexidas no Náutico, Moisés.
1: Saiu Rian, camisa 6, para a entrada do 34, Wanderson. Está saindo Borassi com a camisa 24, para a entrada do Vinícius, tá? Camisa 7, Vinícius, que teve uma lesão grau 3 no dia 28 de junho, se recuperou muito antes, o prazo era de 2 meses, e Vinícius está em campo depois de quase 2 meses se recuperando de uma lesão, Vitor.
4: E já vai para dentro da grande área, os dois jogadores para lá para tentar o gol. Tá autorizado para cobrança no escanteio. Jean Carlos, perna esquerda, mandou primeiro pau, afasta a zaga, vai cair aí o rebote pro Náutico. O Anderson brigou, ganhou, entregou na esquerda. Jean Carlos cruzou de soco, tira o goleiro Matheus Nogueira. Vem rebote pro time do Náutico, vem para Igor Fernandes. Ele volta pro Reginaldo no campo de defesa. Segura a bola pro Timbu e vai para Muriel. 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Carrega a bola o Anderson pro Timbu, soltou na direita, Derek pegou o Reginaldo nas costas, ele vai pro passe, Sávio tá na frente pra roubar. E você confere tempo e placar de jogo. 21 minutos e 40, 21 e 40, segundo tempo, Série B do Campeonato Brasileiro. 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
3: Náutico.
4: Tem um de Léo Índio.
3: Ceará.
4: Ceará não tem nada, Mário.
6: Amanhã tem Série B, 8:30 da noite, Vila Nova e Ponte Preta, 21:30, Botafogo de Ribeirão Preto e Criciúma.
4: Pintou um amarelinho aí, Thiago Silva.
5: Reginaldo apelou ali, puxou o Lucas Mugni, na verdade foi o camisa de número, me pareceu o Mugni mesmo, não, o Gílio, camisa 35, que levava vantagem, buscou verticalidade no lance, foi puxado ali pelo Reginaldo, cartão amarelo, a falta de longe, vai chegando para cobrar Lucas Mugni, 1-0 Náutico.
4: Jean Carlos está na barreira ali para o time do Náutico, posicionado o Mugni, com as mãos à altura dos joelhos, observando a concentração de jogadores. Agora sim, vai pra bola. Levantou, segundo pau pro Renzo Lopes, desviou pro meio da área. O chute do João, do Júlio César, pra fora.
3: Ceará.
4: Júlio César pega mal, é tiro de meta. 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O Enderson sai errado. Chega lá o Reginaldo, dá o corpo, sofre falta, falta pro Timbu. Ô Zé, esse jogo, Zé, o que, que o Náutico tem que fazer para retomar o controle, Zé?
2: Não, na verdade o que a gente tá vendo é o espaço que tá sendo dado e a marcação tá muito distante. Então, sempre que o Ceará pega na bola, consegue entrar no campo de defesa do Náutico e ainda vai um pouquinho mais longe, que vai até a área trabalhando a jogada. Então você precisa ajustar a marcação.
4: Samuel briga pela bola no meio de campo, sobra para o time do Ceará, vem para Mugni. Ele tenta o passe esticado à frente para o Renzo, de cabeça tirou uma zaga. Sobra pela lateral esquerda para Igor Fernandes, chutou prensado com a marcação. Nico Ferreira tentou ficar com ela melhor para o Vinícius, foi esperto, roubou, toca na frente. Cauã fez o pivô, caiu, o árbitro manda seguir. Sobra a bola pela esquerda para Sávio, Sávio tenta na frente para Júlio. Está no campo de ataque, colocou pelo meio de campo para Matheus Araújo. Ele dominou pela meia esquerda, leva o Ceará para o ataque. Olha para o setor de meio campo, volta a jogada então para João Gabriel, dele para o zagueiro Gabriel Silva. Gabriel dominou mais atrás para Luizão, se adianta, marcação do Náutico, tenta roubar com o Jean Carlos. Bola esticada para o Nico Ferreira, de cabeça para o meio de campo, recolheu para Mugni. Mugni tocou no corredor central, ataca com perigo Júlio César na frente, era para o Nico Ferreira, chega lá Nico Lopes, na verdade, e aí o Nico vai lá e se joga em cima do Igor Fernandes, comete falta. Tá parado o jogo aqui nos aflitos. 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Avaí Esporte na Ressacada em Florianópolis. O vibrante Carlos Eduardo vai dar o recado com o nosso time nota 10. E teremos três mudanças no Náutico, Moisés.
1: Me ajuda aí que a primeira placa que subiu, meu amigo. Só o flash para ver esse número. Sei que o Enderson, né, que tá saindo, camisa 8.
4: Entre o 5.
1: Pronto, o 5 é Auremi. 41, Samuel está saindo para a entrada do Auremi com a camisa 5. Tem mais entrada aí, viu? Me ajuda aí, porque realmente José Washington não está ajudando ninguém não, viu? Só está levantando a placa lá pro céu.
4: Ó, entrou o 88, saiu o Samuel.
1: Isso, então entrou... Caio Soares saiu, entrou no lugar do Enderson. Teve a saída do Samuel para a entrada do Auremi com a camisa 5. E teve mais uma entrada aí, me ajuda aí.
4: Saiu Derek, entrou o 11.
1: Então o 11 é o Vitor Andrade.
4: Três alterações de uma só vez. João Lucas Farias, o Náutico no jogo, João.
0: É, o Náutico mexe no meio campo e no ataque, né? As últimas cartadas de Hélio. Caio Soares entrando no lugar do Enderson. Auremi na vaga do Samuel, até para dar um pouco mais de sustentação defensiva, porque o Ceará está tendo posse, né, nesse segundo tempo, está indo para cima do Náutico, e o Náutico precisa de um jogador ali que tem uma característica de ser um jogador que consiga reter a bola. O Náutico está precisando disso nessa segunda etapa. E o Vitor Andrade também com essa característica, para conseguir segurar um pouco mais essa bola no ataque. O Náutico precisa ter contra-ataque. É óbvio que o time que está perdendo, ele vai buscar contra-atacar, vai buscar chegar no campo adversário. O Náutico tem que ter resposta ao que o Ceará está fazendo na segunda etapa.
4: E você confere tempo e placar de jogo. 26 minutos, 26 faltando 19 para terminar esse segundo tempo. Série B do Campeonato Brasileiro. Ataca o time do Ceará dentro da área. Reginaldo de cabeça atrasa para o goleiro Muriel. Série B do Campeonato Brasileiro aqui nos Aflitos. 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
3: Náutico.
4: Tem um de Léo Índio.
3: Ceará.
4: Não tem nada, Mário Júnior.
6: Na Série B, segue Goiás 0, Juventude 0 no Morumbi. O Sabino faz o terceiro do São Paulo na Sul-Americana. São Paulo 3, Bolívar 1. Diga a Claudecildo que a fome bateu e eu peguei uma pipoca dele vencida em 26 de junho e aí já era, viu, Vitor?
4: Ah, ele tá informado. Fica tranquilo que depois ele cobra com juros e correções.
6: Vencida já prescreveu.
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4: Ô Zé, o Vinícius entrou pela esquerda e o Derek tava pela direita. Agora, Vitor Andrade pela esquerda e Vinícius pela direita. Olha, o Vitor Andrade carregou pelo meio, tocou pro Jean Carlos, corredor central. Na ponta direita tem jogo com Vinícius. Vinícius driblou a marcação, perna esquerda, bate pro gol pra fora.
3: Náutico.
4: Olha ele aí, Zé, pela direita cortando pra dentro, Zé.
2: Pois é, as substituições é pra segurar um pouquinho mais a bola no ataque, porque ela tá batendo e voltando. E essa batendo e voltando, você não tá conseguindo concretizar as jogadas. Então é importante que o Náutico dê essa valorizada na marcação daqui pra frente, porque você já começa, não é, a saber que não tá sendo nada fácil esse jogo contra o Ceará.
4: Matheus Nogueira faz ligação para o ataque, sobe Reginaldo, tira Mugni, pega a sobra dentro do grande círculo, segura para o time do Ceará, marcação aperta com Caio Soares, ele volta para a defesa para Gabriel Silva, zagueiro dominou, entrega para Luizão, pela direita tem Júlio César pedindo, vem para ele, Júlio César dominou, Vitor Andrade na marcação, abertura pela ponta direita para Nico Ferreira, tocou para o meio de campo, ele volta para Mugni, atravessa a bola para o lado esquerdo de campo com Gabriel Silva, zagueiro na frente para Matheus Araújo, cruza a linha do meio de campo, soltou na lateral esquerda para Sávio, dominou, marcação, chegou lá com Vinícius, toque curto para Matheus Araújo, conduziu, tá na meia, tenta conduzir ali na meia esquerda, leva a bola próxima do grande círculo, Matheus Araújo faz a distribuição para João Gabriel, ele tá pressionado pela marcação, volta para a defesa, entrega para Júlio César, abertura na porta direita para Nico Ferreira, Nico segurou, pisou na bola, volta para o meio, volta então para João Gabriel na frente, tocou para Matheus Araújo, tentou o passe, bateu na marcação, voltou, Matheus Araújo bate mal, direto para fora, só tiro de meta. 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Amigo Mário, você está antenado, amigo Mário?
6: Ligado é melhor, Vitor.
4: Ouça atentamente o público aqui nos Aflitos. Por favor, Moisés.
9: Isso. Vou passar aqui o público pra Mário.
6: Pra mim, não.
9: Mário. Você garante depois desse ataque, lá vem o Náutico.
4: Vem o Náutico pro ataque, Vitor Andrade pedindo. O Auremir errou o passe, bola bateu na marcação. Diga, Moisés.
9: 3.383 torcedores. 3.383 torcedores para uma renda de R$86.160.
4: Ou seja, faltou reais, você, perdão. Viu, amigo Mário?
6: Não, eu tô fora, foi a torcida.
4: Sentiu a sua falta.
9: Mário,
6: não, tô fora.
9: Veja a renda, Mário. R$86.126. Cadê você, amigo, aqui?
6: Não, eu tô fora. A torcida toda do Náutico tá aí, 3.383, né?
4: Deu 10 mil no último jogo.
6: É, tá cada vez menor, né?
0: Mário é sócio torcedor. Mário é sócio torcedor.
6: Não, eu tô fora, amigo.
4: Ele tem vaga cativa na Timbuzônica.
6: Não, que é isso, eu sou isso. América.
4: Passe livre.
6: Tô.
4: Sabe
6: fora.
4: Aquela pulseirinha que pode tudo? É a dele.
6: Eu no ônibus, aí eu tô com passe livre agora, amigo.
4: Avança para o ataque, o time do Ceará pela direita, passe errado de Júnior César, bateu em cima do Jean Carlos, ligou na tentativa do Cauã, goleiro fora do gol, tira Matheus Nogueira pelo time do Ceará, já faz a ligação pelo setor esquerdo de campo para Sávio, evita a saída pela linha lateral, coloca pelo meio para Júlio, ele atrasa para a cabeça de área para João Gabriel, conduz a bola para o time do Vovô, livre a marcação do primeiro, está na cabeça do grande círculo, solta para o lado direito, cai a bola para Júlio César, tenta o passe na ponta direita, encontrou Nico Ferreira, Nico contra a marcação, toca na meia direita. Eita, Mugni passou pelo primeiro. Na entrada de grande área, Matheus Araújo dominou. Bate pro gol, bate pra fora. Tiro de meta, Thiago Silva.
5: É, chegada perigosa do Ceará. Foi trocando passes com alguma facilidade. E aí o Mugni achou camisa 8, Matheus Araújo. Encheu a perna direita buscando a gaveta esquerda do Muriel. A bola subiu um pouco mais e o Muriel apenas acompanhou. foi para fora. Tiro de meta pro Náutico, que segue vencendo aqui nos aflitos, 1-0.
4: E você confere tempo e placar de jogo. 32 minutos, faltando 13 para acabar pelo tempo regulamentar. Ataca o time do Náutico. Vinícius conduz a bola no corredor central, largou na ponta esquerda, vem para Vitor Andrade, ele vai para cima do marcador, botou para correr e a bola saiu. 32 é segundo tempo, Série B do Campeonato Brasileiro. 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
3: Náutico.
4: Tem um, Léo Índio.
3: Ceará.
4: Ceará não tem nada. Diga, amigo Mário.
6: Na Copa Sul-Americana, segundo tempo de São Paulo 3, Bolívar 1 na Série B. Jogo encerrado, Londrina e Atlético Goianiense, 0-0.
4: Hora certa, TMC. 11 da noite, 17 minutos.
3: Vitor Araújo
4: 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Tem uma falta agora aqui para o time do Ceará e pintou amarelo, Thiago. Isso.
5: Caio Soares, camisa 88, apelou ali, fez a falta, tem uma relativa distância, cruzamento deve acontecer. Vai chegando o camisa 11, o Lucas Mugni, de perna esquerda para cobrar.
4: Mugni está posicionado, 33 minutos, agora faltando 12 para terminar. 1-0 para o Náutico, mas com o Ceará presente no campo de ataque. No segundo tempo, levando perigo. Mugni está autorizado, perna esquerda, levantou dentro da grande área. Luizão tentou, uma defesa se atrapalhou, me tira de dentro da grande área. Cauã Maranhão vai tentar puxar o contra-ataque. Jean Carlos errou o passe, caiu no chão. O Ceará também erra. Vem para Vitor Andrade, ele vai para o contra-ataque. Velocidade, Vitor Andrade ganhou do primeiro, esqueceu a bola, segurou, caiu, é falta nele. E também vai ter amarelo por aí, Moisés.
9: Isso, quem tomou o cartão amarelo, camisa 8 da equipe do Ceará, o Matheus Araújo. A falta clara, né? Em cima do Vitor Andrade, que claramente roubou a bola depois de um erro ali de tentativa de saída do Jean Carlos. Ele pegou a bola, foi levando, não tinha para quem tocar, foi segurando, chamou a falta, chamou o contato. Contato veio do Matheus Araújo, a falta aconteceu. Tomou cartão amarelo, camisa 8 do Ceará, e o Náutico ganhou uma falta. É do meio da rua, é distante, mas é o Jean Carlos na cobrança, né, meu amigo? Sei não, viu, Vitor?
4: Ô Zé, o Jean parece que tá cansado, viu, Zé?
2: Não, parece não, ele tá cansado. E tem mais, é preferível que você fizesse uma substituição agora. Só que
9: pode mais não,
2: eu já sei, foi, Zé. Só que, deixa eu concluir, danadinho. Ô menino rápido. É, mas as 5 substituições já foram feitas, então ele vai ter que se superar aí.
4: Jean Carlos toma distância, pelo jeito vai bater direto. Jean pra bola de canhota pro gol, espalma o goleiro!
3: Náutico!
4: De novo cruza a área, subiu de cabeça, tirou uma zaga. Vinícius insistiu pro meio da grande área, tira o time do Ceará, vai tentar puxar contra-ataque, saiu errado ali o Matheus Araújo, lateral pra equipe alvirrubra. 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Olha, o Jean não tá nem atento ali, a bola foi pra ele, ele nem entendeu. O Igor Fernandes já tinha se desentendido com o Léo Índio, que Léo Índio queria a bola e o Igor disse que era pra frente. Foi pro Jean Carlos e o Jean não pegou. Você confere tempo e placar de jogo. 36 minutos, faltando 9 para terminar. Vem Timbu para o ataque pelo meio. Jean Carlos dominou, corredor central, tocou Cauã dentro da grande área. Cauã segurou, caiu. O árbitro diz que nada aconteceu, Moisés.
9: Tá cansado o Cauã também, viu? Pegou a bola, tentou dominar, muita perna, mas já veio o Náutico.
4: De novo com o Jean Carlos, segurou, largou na esquerda. Igor Fernandes olhou para a grande área, meteu o cruzamento, segundo pau. Gabriel Silva tira. Escanteio pro Timbu, Moisés.
9: Pressão do Náutico pelo setor esquerdo de ataque. Igor Fernandes, que começou a partida como zagueiro, agora está jogando pelo lado esquerdo de defesa, ganhou profundidade, fez o cruzamento. A bola passou por toda a extensão da grande área. Ia sobrar na cabeça do Vitor Andrade. Mas rapidamente Lucas colocou para escanteio. Então, tem escanteio a favor do Náutico. Jean Carlos está caminhando. Está cansado, viu? Jean Carlos está cansado, claramente. Campo pesado. Jean vai fazer a cobrança do escanteio da direita para a esquerda. Quem sabe na bola parada, Vitor.
4: Ganha todo o tempo que pode o Jean Carlos. Também para recuperar ali em condição de fazer essa bola chegar com qualidade lá dentro da área. Está autorizado o Jean, mandou para dentro da área. De soco, tira o goleiro, ela sai da grande área, insiste, tenta Caio Soares. Tocou pelo lado esquerdo para Vitor Andrade. Toca a bola para trás, de volta para o Caio. Atropelado, Caio, falta! Jogo parado mais uma vez, tem mudança para o time do Ceará, Thiago Silva.
5: Isso, saindo camisa 18, Júlio César. Saindo para a entrada de Aloísio, camisa 86, entra Aloísio 86. Sai Júlio César, a quinta mudança na equipe do Ceará.
4: Olha aí o Náutico ganhando tempo, João Lucas Farias, Timbu está contando os minutos para acabar, João.
0: Pois é, o Náutico tem que segurar esse resultado, né? Vitória importantíssima dentro de casa. Mas uma coisa que eu estava observando é o seguinte, essa dificuldade que o Náutico tem de manter o ritmo nesse segundo tempo é não só pelo cansaço, mas também pela falta de peças que o Náutico tem no banco de reservas, né? Você olha para o time do Ceará, quando o Ceará mexe, apesar da situação difícil na tabela, o Ceará tem peças de reposição, tem jogadores interessantes. O Júlio, o Matheus Araújo, o próprio Lucas Mugni, o Náutico não tem essas peças no banco de reservas. Então fica difícil, né? Você, vencendo o jogo, não consegue manter o ritmo porque as substituições que o técnico faz não estão à altura de quem estava dentro de campo. Tirando o Vinícius, que está voltando agora de lesão, nenhum desses que entrou são jogadores que conseguiram se firmar. Então esse também é um problema, né? O Ceará ataca e o Náutico tem que se defender com o que tem.
4: O Jean bateu a falta, foi em cima da marcação, lateral para o Náutico já cobrado. Vem Vitor Andrade, saiu da esquerda, levou para dentro, conduz a bola para o time do Náutico, tentou na ponta direita para Vinícius, chega na cobertura Sávio, tirou, vai para o contra-ataque a equipe do Vovô, passe no grande círculo, falta, parado o jogo, falta e cartão amarelo aí, Thiago Silva.
5: Isso, Wanderson, o zagueirão do Náutico que entrou agora no segundo tempo, matou a investida ali do Ceará, no círculo central no meio campo, levou amarelo, o Ceará tem pressa, já bateu, vem pro ataque.
4: Aloísio pela direita, soltou para Nico Ferreira, olhou para a grande área, tentou cruzar, bate nas costas do Igor Fernandes, Mugni tentou o passe para dentro da área, vai para fora, só tiro de meta. 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E você confere tempo e placar de jogo. 40 minutos do segundo tempo. Faltando 5 para terminar pelo tempo regulamentar. 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
3: Náutico.
4: Tem um e vem pro ataque. O Fernandes cruza, Luizão afasta. Náutico tem um, Léo Índio.
3: Ceará.
4: Não tem nada, Mário Júnior.
6: Lá no estádio da Serrinha é gol do Juventude na Série B. Fábio Lima, Goiás 0, Juventude 1.
4: Caio Soares recupera a bola para o time do Náutico, domina no meio de campo, entrega para Vitor Andrade, volta para a cabeça de área com o Auremi. Auremi na distribuição, na meia direita com o Jean Carlos, segurou, largou para Vinícius, volta para Jean, segura a bola no campo de ataque, passou Vinícius pedindo, bola para ele, dominou Vinícius, na quina direita de grande área, Reginaldo na lateral, Reginaldo cruzou dentro da grande área, Luizão afasta por baixo. Tira o perigo para o Ceará, vai puxar contra-ataque, Jean Carlos vai lá, puxadinha na camisa. Falta e cartão, Thiago.
5: Isso, cartão amarelo, matou ali o contra-ataque no círculo central do meio-campo, Jean Carlos. Ceará tem pressa, já bateu, vem com o camisa 20, Nico Ferreira.
4: Cruzou na área de cabeça, afastou a zaga. Volta a bola para o time do Ceará. Abertura pela ponta direita, Nico Ferreira vai buscar, próximo da linha do meio de campo. Abertura no meio agora para Lucas Mugni. Torcida está reclamando. Ceará tem ímpeto no ataque. Timbu conta os minutos para acabar. Tenta tirar Reginaldo. Na primeira não tirou. Na segunda ele afastou. Júlio escorregou. Bola fica para o Timbu. Caio Soares atrasou para Reginaldo. Entrada de área, Reginaldo. Falta em cima dele. 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Ô Zé, o medo que dá, Zé, que ainda falta muito tempo e o Náutico parece pregado em campo, Zé.
2: Não, é uma situação, pela intensidade do primeiro tempo, era normal que o Náutico viesse a sentir nos minutos finais. Então você agora é posicionar, não é, os atletas que você colocou em campo para inibir essas saídas do Ceará, que nem sempre vão serem concluídas.
4: Caio Soares tentou, a bola não acertou, ela espirrou, foi para a defesa, na cobertura, Léo Indy. Fica com ela para o time do Náutico, saiu pelo lado direito, tocou para Vinícius, desviou pelo meio, Reginaldo voltou, Vinícius foi na velocidade, mas a bola escapa dele e vai para a linha de lado. Lateral para o time do Ceará, João Lucas Farias, está perigoso isso aqui, João.
0: Pois é, Vitor, é reta final, é como o Zé bem gosta de dizer, essa altura do jogo não tem mais jogo, né? O Náutico tem que conseguir se defender com as armas que tem, é um time que tem dificuldades, como eu falei, nas peças de reposição, mas esse restinho de jogo o Náutico tem que segurar essa vitória, né? Tem que usar tudo ao seu favor para conseguir segurar essa bola lá na frente e manter o resultado.
4: Mugni protege no meio de campo, leva contra a marcação, melhor para ele. Vem a jogada para o Matheus Araújo, para Nico Ferreira. Caio Soares recupera. Fica nos pés do Jean Carlos, tocou para trás. Vitor Andrade administrou, segura a bola no campo de defesa, no meio dos marcadores. Caio Soares, passe errado, Caio. Deu nos pés do Aloísio. Volta a bola para o Mugni, entrada de área, de cabeça Wanderson, tira para o time do Náutico, outra vez a segunda bola para o time do Ceará, cai ali para o domínio do João Gabriel, ele conduz para o time do Ceará, João Gabriel, entrada de área, tentou o passe, Wanderson tirou, outra vez João Gabriel lançou para dentro da área, caiu a defesa, sobrou o Aloísio, pega Muriel!
5: Ceará!
4: Quase sai o gol do Ceará, Thiago!
5: É, atrapalhou-se ali no lance o Igor Fernandes, escorregou o Muriel. Muriel estava no lance, mas também foi atrapalhado. E aí chegou chutando o Aloísio. Muriel salvou o Náutico com o pé. Quase o empate do Ceará, que segue pressionando. 1-0 Timbu.
4: Só dá Ceará no jogo. Vem abertura pela esquerda. Júlio vai para cima da marcação. Carregou por dentro. Tocou para o Mugni no meio do caminho. O Reginaldo fica com ela. 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Turquesa anuncia 45 no segundo tempo. Série B do Campeonato Brasileiro aqui nos Aflitos. E o placar TMC.
3: Náutico.
4: Tem um de Léo Índio.
3: Ceará.
4: Ceará não tem nada. Subiu a placa aí. 6 minutos a mais, vamos até 51. Pelo Brasil, Mário Júnior.
6: Acabou na Sul-Americana, no Morumbi. O São Paulo está classificado. Venceu Bolívar 3-1. Segundo tempo na Série B do Estádio da Serrinha. Goiás 0, Juventude 1.
4: A galera tá na bronca aqui, ô Zé. O pessoal tá vendo o Ceará pressionando, Zé.
2: É, tá vendo e é claro que tá chegando no final do jogo e eles não querem tomar gol de empate. Então é importante que os jogadores de marcação eles façam uma intensidade maior para conseguir neutralizar as principais jogadas do Ceará.
4: Vitor Andrade caiu, prendeu a bola, o árbitro pegou a infração. É pro time do Ceará, quase 46, é contando os minutos para terminar, faltando 5 pelo tempo de acréscimo do árbitro do jogo. 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
4: Domina a bola João Gabriel, volta para a defesa para Luizão, atravessa no grande círculo, sobra pela quarta zaga para Gabriel Silva. Ele já tá no campo de ataque, olhou a passagem do Samuel, do Sávio, deixou pro Júlio, Júlio tentou ganhar, passou do primeiro, perdeu a bola, recuperou, marcação tirou, volta pro time do Ceará, pelo meio, Mugni! Falta em cima do João Gabriel, subiu o cartão. Moisés Oliveira.
9: Vitor Andrade. Cometeu a falta em cima do Mugni. Falta clara, falta perigosa, viu? Tomou cartão amarelo, camisa 11 do Náutico, Vitor.
4: Falta para o time do Ceará. João Lucas Farias. É pressão do Ceará na reta final, João.
0: Pois é, e tem muitos jogadores do Náutico que estão cansadaços, né? O Jean Carlos e Caio Maranhão, por exemplo, estão esgotados, né? Mas estão fazendo ali, cercando, não estão indo muito. E o Ceará cada vez mais tentando esse segundo empate nessa reta final. O Náutico tem que fechar a casinha e se segurar.
4: 47 minutos, vem bola para dentro da grande área, subiu, não encontra nada o jogador cearense, volta a bola para a área, afasta a zaga do Náutico, tá parado o jogo, bandeira no alto, irregularidade marcada. 40...

0: Criciúma tem 43, Juventude 42, líder e vice-líder por enquanto da Série B do Campeonato Brasileiro.
1: Avança o time do Ceará, vem bola pelo meio, Gabriel entregou na esquerda para o Sávio, Júlio tentou, desarmado, Caio Soares foi lá para retomar, na frente tocou para o Cauã Maranhão, Cauã pela direita para Vinícius, recolhe a bola para a cabeça de área, Auremi gasta o tempo, volta para Vinícius, segura no campo de defesa, bola para a lateral direita para Reginaldo, marcação apertou, vem para Vinícius, cortou para dentro, volta para o meio, Wanderson pegou, apertou para cima dele o Renzo, ligação direta na ponta direita, subiu, não encontra nada na tentativa, Jean Carlos, bola de volta para o goleiro Matheus Nogueira. 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
1: Volta pro Timbu, na defesa, tira Reginaldo, chuta pra frente, Vinícius pega a sobra, leva a bola da ponta direita por dentro, entregou na cabeça de área pra Caio Soares, gasta a bola o Timbu, 49 minutos, vamos até 51, abertura pela ponta direita, vem pra Jean Carlos, ele protegeu, tocou no corredor pra Vinícius, Vinícius segura, balançou contra a marcação, na direita, tocou, Vitor Andrade, ganhou do primeiro, entrou na grande área, Vitor bateu pro gol, pra fora!
2: Náutico.
1: Olha aí o Vitor Andrade chegando e ganhou um escanteio, Moisés.
3: Agora, boa jogada do Vinícius, né? Que pensou o lance, chegou perto da grande área, ele deu um toque para o Vitor, que recebeu já girando, entrou, finalizou, houve o desvio, escanteio a favor do Náutico, Jean Carlos na cobrança, camisa 10, Náutico tentando marcar o segundo gol para matar o jogo e garantir de vez essa vitória, Vitor.
1: Vamos chegar aos 50 minutos, vai faltar um minutinho só, se fizer, termina, mata, fecha o caixão, vem Jean Carlos, mandou dentro da área, afastou a defesa, insistiu Caio Soares, comete falta. 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
1: Vai terminar aqui nos aflitos, faltando 40 segundos para acabar. Bola no campo de defesa do Náutico, chega para tirar Wanderson. Botou uma bola para frente, Vinícius vai na velocidade, ganhou do zagueiro Gabriel Silva, mandou pro Cauã Maranhão, pega o goleiro!
2: Náutico!
1: Matheus Nogueira defende! Seria gol do Cauã, hein, Moisés?
3: Seria sim, é que o goleiro fez uma boa defesa evitando, né? O que seria o gol do time alvirrubro.
1: Bola pra área, pega Muriel, segura pro Náutico, 5 segundos pra acabar, ele vai terminar, acaba o jogo!
2: Náutico!
1: Um de Léo Índio!
2: Ceará!
1: Zero!
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2: Vitor Araújo!
1: Finalizado o jogo com muita dificuldade, mas com dedicação e luta! O Náutico vence aqui nos aflitos! Festa bonita! Galera comemorando na arquibancada! Timbu de volta às vitórias da Série B do Campeonato Brasileiro. Para afastar lá de baixo e para afundar um adversário que é sempre muito difícil, o time do Ceará. Vitória magra, mas importante. Toca sirene nos aflitos. É vitória Timbu, 1 a 0, gol de Léo Índio. Gol marcado no finalzinho do primeiro tempo. Jogadores comemorando, olha lá, o Cauã Maranhão despencou, o Moisés já dizia que ele estava muito cansado, despencou ali com cãibras o atacante do Náutico. Jogadores daqui a pouquinho vão passar ali pela nossa reportagem, vamos lá então, com Thiago Silva e Moisés Oliveira.
3: Olha, essa vitória do Náutico em campeonatos brasileiros durou 10 anos, tá? A última vez que o Náutico havia vencido aqui o Ceará em campeonato brasileiro foi em 2016, Igor Rabelo marcou aquele gol, o treinador do Náutico era o Givanildo Oliveira, ou seja, 10 anos. O Náutico volta a vencer o Ceará, jogando em campeonato brasileiro aqui nos aflitos. Então, demorou muito, grande vitória, o Náutico que estava a 3 jogos sem vencer, agora a gente já fala que o Náutico está a 5 jogos sem perder, e tem nesse meio caminho aí 2 vitórias e 3 empates. Né? Depois de fazer um jogo complicado, ruim, contra a equipe da Ponte Preta,

0: em casa contra o Ceará, venceu com o gol do Léo Índio, vitória importantíssima. Depois de muita pressão, o Náutico que agora sobe um pouco mais nessa tabela. Então, vitória gigante do Náutico aqui nos Aflitos, numa noite de muita chuva, né? Campo pesado, mas o Timbu conseguiu essa vitória. E outro detalhe, o Náutico consegue a sua primeira vitória nesse retorno jogando em casa. Então, vitória importantíssima. O Derek passou aqui rapidamente, não quis falar com a imprensa, mas o pessoal está aplaudindo aqui o Derek pelo jogo que fez. Enquanto não chega jogador do Náutico, deixa eu ver se o Thiago tem alguém com ele aí do Ceará. Thiago?
1: Deixa eu tentar ouvir algum jogador aqui do Ceará. O atleta do Ceará também, os atletas também não querem falar. Deixa eu tentar ouvir aqui o Aloysio. Aloysio, quase deixa a tua marca ali, o Muriel salvou, né?
2: Sim, na próxima dá certo.
1: Na próxima vai dar certo, passou rapidamente.
0: Samuel por aqui.
1: Ceará também com pouca conversa por aqui, viu,
0: Moisés? Bora ver aqui, Samuel.
3: Essa partida, como você bem frisou, é muito importante essa vitória pra gente, pra sequência do campeonato. A gente sabe que o campeonato é muito difícil, né? E aí, querendo ou não, era um confronto direto contra o Ceará, né? E essa vitória aí, querendo ou não, tranquiliza a gente, mas não tem nada a ganhar ainda. A gente tem que trabalhar muito ainda, e agora é descansar e focar no próximo jogo aí. Valeu.
0: Aí as palavras do Samuel, rapidamente. Bora ouvir também aqui o Vitor, que entrou no segundo tempo, né, e fala da importância da vitória diante da equipe do Ceará. Vamos ouvir.
4: Muito importante, vencendo dentro de casa novamente. A gente que estava ali próximo da zona de rebaixamento agora, a gente dá uma respirada, vai ali para o meio da tabela. Descansar, foi uma grande partida contra uma grande equipe, será um time de muita tradição. E agora descansar, que domingo tem mais uma partida importante.
0: Ô Vitor, depois de um jogo complicado fora de casa contra a Ponte Preta, quando a torcida pensava que o Náutico poderia vencer, chega em casa e vence o Ceará, principalmente, como você falou, né, um adversário direto, já dá uma força para o próximo jogo, né?
4: Sem dúvida. Na Série B não vai ter jogo fácil. O América, que está ali, o Ponte Preta, são times que estão lá embaixo, mas são times de muita camisa, de muita tradição, de jogadores de qualidade. E a gente tem que entrar sempre respeitando todas as partidas. E como eu falei, foi mais um grande resultado hoje contra uma equipe de tradição, que é o Ceará. E agora é descansar, que a gente tem mais uma batalha no domingo.
0: Tá aí, obrigado, Vitor, por parar aqui. Vamos ouvir o Cauã Marão.
5: Trabalho. Então a gente vai continuar trabalhando para poder conseguir as vitórias em casa e tirar o Náutico aí o mais rápido possível dessa zona aí.
0: Aí, o Cauã Maranhão falando aqui, né, passando aqui, falando com a imprensa. Deixa eu ver se tem mais alguém do Náutico. Tiago, tem alguém com você do Ceará? Todo mundo já foi embora? Como é que tá?
1: Não tem ninguém do Ceará não, viu, Moisés? Fica à vontade
0: então,
1: por aí.
0: Pronto, então a gente tá aguardando aqui mais um jogador, Vinícius, que está lá no meio campo, lá no meio, ali no gramado. A gente tá esperando ele chegar por aqui, porque, veja, Vinícius voltou muito antes do que se esperava no prazo, né? Eram 2 meses. Vinícius voltou 45 dias praticamente, então... mostra o desempenho do atleta durante essa recuperação, a importância também do departamento médico, do pessoal da fisioterapia. E ele entrou no segundo tempo, né, até se esperava que ele não entrasse hoje, né, o campo muito pesado, e Vinícius acabou entrando. E por muito pouco ele não deu um passo ali para o gol do Vitor Andrade. Mas vamos ouvir aqui o Vinícius falando sobre essa volta após essa lesão de grau 3 e também sobre essa vitória. Vamos ouvir, Vinícius.
6: Vitórias sempre importante, né? Os 3 pontos dentro de uma competição muito difícil, num momento que nós estamos vivendo difícil. Mas porém, se eu não me engano, agora com essa vitória estamos 5 jogos invicto, sem derrota. Então é aquela coisa que eu falei até pra rapaziada. Estamos num momento difícil, mas essa vitória é de extremamente importância. Nós ganhamos o jogo, nós passamos 5 jogos invictos. E agora acostumar com as vitórias, né? A gente defende o Clube Náutico, tem que colocar na cabeça que tá pouco. Essa é a minha opinião. Tá pouco, a gente consegue mais, a gente consegue se doar mais, a gente consegue mais histórias, mais jogos bons, né? E mais desempenho. Eu acho que hoje o time está de parabéns, todos de parabéns, gladiaram demais, criaram muitas chances, né? E saímos vitoriosos, seguramos a vitória, na hora que teve que sofrer, sofremos juntos, todos juntos, e time que é vencedor, que quer sair de uma situação difícil, é isso. Sobre a minha volta, muito feliz, extremamente feliz. Eu sempre confiei muito no meu profissionalismo, na minha identidade como profissional, como pessoa, né? No meu caráter, como eu levo a minha carreira. Então eu não tinha dúvidas que eu ia voltar antes do tempo, porém com saúde, né? com segurança, né? Agradecer a toda a equipe médica do clube, né? Agradecer aos fisioterapeutas, o Guga, o William, o Guilherme, que me aguentaram. Eu sou chato pra caramba, eu cobro pra caramba. Então eles me aguentaram aí, eles não viam a hora de ver eu sair do DM. Então agradecer a eles, que eles foram essenciais aí nessa minha volta.
7: 100% então. 100%. Um a menos.
5: Aí, então o Vinícius falando que tá 100%. Então, por aqui todo mundo saiu, viu? Todo mundo já foi pros vestiários. Pessoal aplaudindo aqui, vitória gigante do Náutico contra a equipe da Ponte Preta. Náutico que volta a campo no domingo, fora de casa, contra a equipe do São Bernardo. É um tempo muito curto, né, de recuperação, porque o Náutico agora está fazendo esses jogos com intervalo curtíssimo. Ele está observando ali porque tem o Rian, tem o Reginaldo, né, o Léo Índio que marcou o gol. Então, a gente está por aqui, vamos aguardar. A gente não para, não. Vamos aguardar o pessoal chegar por aqui. Vamos tentar ouvir também aí. Né, tá falando com o pessoal da TV. O Léo Índio marcou o seu primeiro gol, viu, Vitor e ouvintes aqui da TMC. Primeiro gol dele com a camisa do Náutico. Tá, o gol de cabeça que deu essa vitória ao Timbu. E eu falava o seguinte, Náutico volta a campo só no domingo. E aí a preparação vai ser curtinha, porque tem viagem aí nesse meio, né? Claro que a programação vai ser liberada, né, pela assessoria de imprensa do Náutico. Mas assim, o Náutico veio do jogo contra a equipe da Ponte Preta na sexta-feira, chegou no sábado à tarde, aí treinou no domingo, treinou na segunda, já jogou hoje, ou seja, é rapidamente, né? É, beleza, beleza. Então o pessoal que já tá esperando ali, então, valeu, valeu. Então pessoal, correndo, daqui a pouquinho a gente volta, Vitor, diretamente da sala de entrevistas, para ouvir Guilherme ou Hélio dos Anjos falando sobre essa vitória. Náutico agora está a 5 jogos sem perder. 2 vitórias, 3 empates. O que parecia ser ruim terminou com uma noite maravilhosa para o Timbu. E eu devolvo para ele, que deu um show de narração nessa partida com a vitória do Timbu. Vai que é tua emoção!
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9: Moisés Oliveira, Thiago Silva, repórteres da TMC, na saída dos jogadores depois da vitória suada, sofrida, difícil, mas importantíssima vitória conquistada do Náutico aqui nos Aflitos contra o Ceará por 1-0, gol de Léo Índio. Náutico então com 5 jogos sem derrota nesta Série B do Campeonato Brasileiro. Eu vou com o Mário Júnior no plantão TMC para sabermos aqui quais os jogos ainda a serem realizados, os jogos já concluídos desta rodada e a classificação com olhar especial para Sport e Náutico na Série B do Campeonato Brasileiro. Diga aí, Mário.
10: Lembrando que a 23ª rodada começou às 19h30 lá no estádio Vitorino Gonçalves Dias. O Londrina ficou no empate com o Atlético Goianiense 0-0. E o Goiás, jogo encerrado na Serrinha, acabou perdendo para o Juventude pelo placar de 1-0. Vão jogar amanhã às 19h30 lá no Aderbal Ramos, na Ressacada, Avaí e Sport. Na Arena Castelão, Fortaleza e São Bernardo. 20h30 na Arena Pantanal amanhã, Cuiabá e Operário. Jogam no Onésio Brasileiro Alvarenga, 20h30 amanhã, Vila Nova e Ponte Preta, 21h30 amanhã, no Estádio Santa Cruz, em Ribeirão Preto, Botafogo de Ribeirão Preto e Criciúma. Na quinta-feira, dia 20 de agosto, 19h30, em São João del Rei, no interior de Minas Gerais, tem Atlético de Minas e CRB. E 20h30, também na quinta-feira, no Jorge Ismael de Biasi, jogam Novo Horizontino e América Mineiro, fechando a 23ª rodada da Série B do Campeonato Brasileiro. Criciúma lidera com 43, Juventude é o segundo, 42, o Vila Nova é o terceiro, 37, Fortaleza o quarto, 36, Operário o quinto, 35, tem 10 vitórias, o Sport é o sexto, 35, 8 vitórias, o Novo Horizontino é o sétimo, 34, tem 9 vitórias, o Atlético é o oitavo, 34, 8 vitórias, o CRB é o nono colocado com 33 pontos, 9 vitórias. O Atlético Goianiense é o décimo, 33 pontos e 8 vitórias. Goiás, o 11º com 32. São Bernardo, 12º, 30, tem 8 vitórias e saldo de 6. O Botafogo de Ribeirão Preto é o 13º, 30 pontos, 8 vitórias e saldo de 5. O Náutico agora é o 14º colocado com 30 pontos, 8 vitórias e saldo de 1. O Cuiabá é o 15º com 29 pontos, tem 6 vitórias e saldo de 2. O Ceará é o 16º, 25, com 6 vitórias e saldo negativo de 6. E aí começa a zona do rebaixamento. O Avaí é o 17º com 23 pontos, tem 6 vitórias e saldo negativo de 6. O Londrina é o 18º com 21, 5 vitórias e saldo negativo de 6. O América Mineiro é o 19º, 11 pontos, 2 vitórias, saldo negativo de 20. E a Lanterna segue com a Ponte Preta na 20ª posição, com 10 pontos, 2 vitórias e um saldo negativo de 26. Pela Libertadores da América, Vitor, os jogos que foram realizados hoje, o Independente Rivadavia ficou no empate com o Fluminense no tempo normal, 1-1. Na decisão por pênaltis, o Rivadavia perdeu para o Fluminense pelo placar de 5-4, o Fluminense classificado para as quartas de final. O Tolima acabou perdendo para o Independente Del Valle, 1-0, gol de Aaron Rodrigues. E a Universidade Católica perdeu para o Estudiantes pelo placar de 3-0, gols de Joaquim Correa e Carrijo, 2 vezes para o Estudiantes. A Sul-Americana, o Recoleta foi goleado em casa pelo Boca Juniors, 4-0, Boca classificado, e agora há pouco, com quase 45 mil pessoas no Morumbi, o São Paulo levou um susto, mas conseguiu vencer o Bolívar pelo placar de 3-1 e está classificado para a próxima fase da Copa Sul-Americana. Copa Paulista, o Comercial de Ribeirão Preto acabou perdendo para o 15 de Piracicaba, 1-0, gol marcado pelo Gabriel Chagas. Voltando na TMC, o locutor emoção.
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Aqui acompanhamos Náutico 1, Ceará 0. Vem aí toda a repercussão deste jogo e já já entrevista coletiva. Começa agora!

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2: 11:52 na TMC. 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Quem escuta sabe, acompanhamos agora há pouco lá nos Aflitos, Náutico 1, gol do Léo Índio, Ceará 0, com a transmissão de Vitor Araújo, o locutor Emoção. Comentários de Zé do Carmo e João Lucas Farias, reportagens Moisés Oliveira e Thiago Silva, que daqui a pouco chega com o Desabafa Torcedor. Muita chuva, menos de 4 mil torcedores nos Aflitos, mas o Thiago daqui a pouco chega para fazer o registro com o torcedor do Náutico. 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
2: O destaque de Zé do Carmo, comentarista técnico, mas antes tem um desabafa. Vamos então com o Desabafa TMC.
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2: Chamada liberada para você. Boa noite mais uma vez, Thiago Silva.
4: Boa noite, Mário. Deixa eu... os torcedores do Náutico estão saindo por aqui, no Desabafa TMC. Uma vitória, primeiro tempo muito bom do Náutico, segundo tempo caiu um pouco de rendimento, mas deu para segurar a vitória, né, amigo? Um abraço. Boa noite. Você é de onde?
5: Sou da Bahia. Muito bom vir para cá, nesse estádio maravilhoso. Tá aqui com meu pai, que é torcedor do Náutico, fanático. Estou muito feliz e muito feliz com a vitória do Náutico. Merecido. Náutico amassou. Pô, Ceará merece a Série C.
4: E seu pai, sofreu um pouquinho mais? O filho tá morando na Bahia, tá vindo mais para jogos aqui do Náutico?
6: Eu sempre venho. Sempre venho pro jogo e para mim é o maior prazer do mundo. Eu fiz o primeiro jogo que ele veio do Náutico e o Náutico ganhou. Pra mim é uma felicidade muito grande. E vamos seguir, né? Nunca foi fácil, né, pra gente. Tempo de sofrimento. E não vai ser diferente. Mas Dera que jogou bola hoje, não foi? Mas o Hélio tá querendo extrair dele o que ele não pode dar. Mas, quem sabe, né? Uma hora pode ser que dê certo.
4: Vou ouvir outro torcedor aqui. Vai dormir melhor hoje com a vitória do Náutico, né?
7: Tranquilo, tá essas duas pessoas de Crato e o filho do Ceará, da Bahia, aliás, Bahia e Crato. Mas foi boa a vitória. Náutico saiu do campeão. Pronto.
4: Aqui mais um torcedor do Náutico passando e falando, Mário. Deixa eu tentar ouvir mais alguns torcedores por aqui. Que a movimentação na sede, chovendo, né? E jogo tarde, o torcedor tá querendo voltar para casa para que amanhã tenha labuta, né? Amanhã é expediente normal e o torcedor fica querendo dormir o quanto antes. Deixa eu ver mais um torcedor aqui no Desabafa da TMC Transamérica. Uma vitória, primeiro tempo muito bom do Náutico, segundo caiu um pouco de rendimento, mas deu para segurar a vitória, né?
8: Com certeza, acho que foi um jogo diferente dos anteriores. O Náutico jogou muito bem no primeiro tempo. Segundo tempo, acho que o próprio clima, o peso do campo fez com que o rendimento caísse, mas saímos com 3 pontos, que é mais importante.
4: O objetivo do Náutico é realmente permanecer a essa altura ou ainda dá para ter almejar alguma coisa lá em cima ainda na tábua de classificação?
8: Como torcedor, a gente sempre acredita em algo mais, né? Vamos torcer para que a gente consiga se classificar entre os 6. E quem sabe subir para a primeira divisão.
4: Esse aqui tem cara que é fã de Derek.
9: Derek jogou muito bem hoje. Foi, fez um gol, mas foi anulado. Gostei muito da atuação do Náutico hoje. E quero muito que suba para a Série A, mas vai ser difícil.
4: Quem foi o destaque do jogo hoje na sua visão? Tem cara de jogador.
9: Gostei muito de Giancarlo. Giancarlo sempre joga muito bem, é o meio do time, sempre faz muitas jogadas e É o centro do jogo lá. Né?
4: Dormi um pouquinho melhor hoje, amanhã tem colégio, logo cedo, né?
9: Não, eu não moro aqui, não.
8: A gente mora em Angola, na verdade, estamos aqui de férias, aproveitando e curtindo.
4: Coisa boa.
8: Obrigado.
4: Bom retorno, bom descanso.
8: Obrigado, um abraço.
4: Tá aqui mais torcedores do Náutico, Mário. Deixa eu tentar ouvir mais algum. Tá saindo mais um torcedor do Náutico aqui na Desabafa TMC. Satisfeito com a vitória de hoje?
10: Um pouco. Menos mal que ganhou de 1-0. Tem um próximo jogo muito difícil contra o São Bernardo lá domingo. Mas se Deus quiser, vamos sair dessa.
4: A missão do Náutico é permanecer na B ou ainda dá para pisar alguma coisa na parte de cima?
10: Na minha opinião, ficar na B já é lucro demais. Felizmente, a gente perdeu umas peças muito importantes. Vinícius votou hoje, mas claro, vai votar 100% porque já vinha machucado. Mas você vê quanto é um jogador de qualidade, como é diferente.
4: O time hoje rememorou alguns bons momentos de muita intensidade no primeiro tempo da temporada, né?
10: Com certeza. Jogou bem, jogou passe. Até o Derek vem criticado. Até jogou um pouquinho melhorzinho.
4: É verdade. Até o Derek jogou bola. Tá vendo, Mário? O torcedor saindo um tanto quanto satisfeito aqui com o Derek. Deixa eu ouvir mais. Tem mais alguns torcedores por aqui? Chegar para ouvir mais alguns torcedores. Deixa eu chegar aqui para ouvir o Desabafa TMC da Transamérica. Satisfeito com a vitória de hoje, amigo? Qual é seu nome? Mora onde?
11: Rafael, eu venho de Portugal. E foi sofrido. Foi emoção na pele. E eu falei com o meu amigo, vai ser gol nesse momento. Não saiu o primeiro, foi mão, e azar de caramba. E eu disse, vai ser agora, e foi. E aí, podia ter sofrido agora no segundo tempo, mas não vai descer. Vai ser briga até o final.
4: Deixa eu ouvir o torcedor aqui, o Derek tá na mazela danada, bola na trave, fez um gol anulado. Jogou bem hoje, né, o Derek, né?
12: Não, ele até vinha jogando bem no primeiro tempo, mas o cara é muito azarado, cara, eu sei não. Quando ele finalmente faz um gol é anulado, né, velho? Eu não sei o que é que acontece com aquele rapaz, não.
4: A performance no primeiro tempo foi bem satisfatória, não tinha aquela intensidade que foi boa parte da temporada com essa intensidade do que é a vocação de Hélio, né?
12: Foi. O primeiro tempo foi bom, a gente tomou um susto, né, logo no início, mas depois foi pra cima e perdeu muitas oportunidades, era pra estar vencendo pelo menos 2-0, 3 no primeiro tempo, agora o segundo foi desespero.
4: A missão do Náutico na temporada é o quê? É permanecer ou ainda vocês estão...
12: Não, eu não projeto nada. A gente tem que permanecer e acabou. Esse ano é pra isso. Quem falar que é pra subir e tal, isso aí é maluquice. Isso aí é gente querendo voto, é populismo, não tem condições não.
4: E pro ano que vem, Hélio ainda ou já fim de uma era, talvez, pra essa comissão técnica?
12: Não, eu acho assim, velho. Tem que... Ele vem numa fase muito ruim, né? Eu acho que ele tem muitas qualidades, essa marcação-pressão, essa intensidade que os jogadores têm, mas ele tem que ser menos cabeça dura, ele tem que ser menos teimoso, né? Ele tem um problema com isso. Tem momentos do jogo que é para marchar a bola, dar chutão para frente, sair jogando lá na frente, marcar mais baixo, e ele não muda, ele só muda depois que o time toma um gol. Ele acha que aquele esquema dele vai para sempre. Eu acho que ele tem que só renovar nisso. Se ele mudar, tiver uma cabeça fria e... Na próxima temporada, escolher bons jogadores, porque esse ano ele fez um time medíocre, né? Então ele permanece, não tem um problema, uma raiva de Hélio, não. Acho que é um bom treinador. É tirando a cabeça dura dele.
4: Pronto, aqui mais uma opinião, viu, Mário, do torcedor do Náutico. Quase ninguém aqui na sede, né? Aquela questão, jogo tarde, chuva, e pelo menos o torcedor tá saindo daqui, viu, Mário, companheiros. Feliz da vida hoje, né? Com a vitória do Náutico, com a vitória suada, mas muito importante para quebrar aquela sequência de 3 empates consecutivos. Náutico chega à quarta partida sem saber, quinta na verdade, né? Vinha de 1 vitória e 3 empates, né? Então, 4 jogos estava sem perder, chegou ao 5º jogo sem saber o que é perder na competição, mas empatou muito, por isso que ainda está complicado na tábua de classificação. Por aqui, Mário, Desabafa, torcedor da TMC. Transamérica agora é TMC. Quem escuta sabe, Mário.
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2: Muito bem, Thiago Silva conversando com o torcedor no Desabafa TMC, trazendo a importante opinião da galera. Olha só, o Náutico hoje, né? Teve gente de Portugal, ora pois, teve de Angola, da Bahia, e o treinador de LeBron James, menino, negócio tá elitizado nos aflitos. E olha que choveu bastante, né? E o Náutico teve menos de 4 mil torcedores, mas teve visitas ilustres na partida diante do Ceará, lá no estádio Eladio de Barros Carvalho, os aflitos. Agora são 11 da noite, 59 minutos. Este foi...
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2: Meia-noite agora, pontualmente, na capital pernambucana. Zé do Carmo, seu destaque para a vitória do Náutico em cima do Ceará pelo placar de 1-0, Zé.
13: Uma vitória maiúscula, onde o Náutico mostra que diante de um time que não se entregou em momento nenhum, o Ceará, o Náutico consegue uma vitória onde a grande maioria do elenco, o Hélio conseguiu colocá-los e eles entraram realmente dentro de uma dinâmica muito boa.
2: 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O destaque de João Lucas Farias, comentarista TMC, para o Náutico, que venceu o Ceará 1-0, tem 30 pontos e ainda continua na contagem. Faltam 15 pontos para fugir do rebaixamento, João.
14: Verdade, vitória importantíssima do Náutico, um duelo de 6 pontos diante do Ceará. Náutico se mostrou um time muito valente no segundo tempo para conseguir suportar o ímpeto do Ceará, que estava buscando um empate, né, e tinha melhores peças de reposição do que o Náutico, mas o Náutico fez um primeiro tempo muito forte. Foi um primeiro tempo onde o Náutico dominou completamente as ações. 1-0 foi barato, né, saiu pouco para o Ceará. O Náutico poderia ter construído até uma vantagem maior na primeira etapa. No segundo tempo, teve seus momentos de instabilidade, muitos jogadores cansados. O Náutico sentiu a falta de peças, como eu disse, no banco, mas conseguiu sustentar o resultado, né? Importantíssima vitória. Náutico chega aos 30, tá fazendo as contas para conseguir os 45 e livrar de vez o risco de rebaixamento.
2: Meia-noite e 3 minutos, depois do Desabafa TMC, dos destaques de Zé do Carmo, comentarista técnico, e João Lucas Farias, comentarista TMC, vamos para a sala de entrevistas para saber quem vem para a coletiva, Hélio ou Guilherme dos Anjos. Alô, um abraço, Moisés Oliveira.
15: Um abraço, Mário. Boa noite para você.
2: Boa noite.
15: Um abraço ao Lucas, ao Zé e todos os ouvintes. Estamos aqui aguardando a chegada do treinador Hélio dos Anjos. Quem vem é o Hélio, né? Para essa coletiva. Vale lembrar que o Hélio tem conseguido mais coletivas nos últimos dias, tanto pré como pós. E com essa vitória, claro que daqui a pouquinho ele vai aparecer por aqui para falar sobre esse triunfo diante da equipe do Ceará. 1-0, gol de Léo Índio. Vai falar sobre a importância desse resultado e, claro, também já avisando o jogo contra o São Bernardo, né? Que o Náutico faz fora de casa no domingo, às 19h30. Então, um jogo que o Náutico vai ter que buscar os pontos perdidos em casa contra a equipe do São Bernardo. Mas daqui a pouquinho o Hélio dos Anjos está chegando por aqui, Mário.
2: Muito bem, Moisés Oliveira, meia-noite e 4 minutos, uma parada rápida, meu caro Sérgio Nascimento, e daqui a pouco a gente volta.
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2: Meia-noite, sete minutos. Estamos aguardando a entrevista coletiva do técnico Hélio dos Anjos. Começou a coletiva, Moisés?
3: Olha, você não faz um jogo onde você tem... Você chega no gol do adversário 23 vezes, né? Você tem um PPDA altíssimo, você tem a chance de gol praticamente no grau 3, normalmente fica um e pouco, né? Você não tem como querer melhor o seu segundo tempo. O adversário existe. Né, o adversário abriu mão no segundo tempo de trabalhar com os dois atacantes enfiados e, na minha visão, colocou o melhor atacante que ele tem hoje, que é o que jogou do lado esquerdo. Por questões táticas, o Daniel não usou no primeiro tempo. Né, então, as pessoas têm que entender que ele vem praticamente fazendo uma linha de três zagueiros. Todo mundo observa que o Sávio trabalha muito por dentro. Colocou um dos zagueiros de primeiro volante, que é o Júlio César, se eu não me engano, juntamente com o outro segundo volante, né? Dois atacantes por dentro e, naturalmente, tentou criar uma situação em cima das condições de campo. Né? Quando eu recebi a escalação deles, eu me preocupei. E eu fiquei com duas alternativas. Tirar um dos laterais e colocar o Wanders de início, ou deixar o jogo fluir natural. Eu fiquei estudando muito as condições do campo. Todo mundo foi me avisando que o campo estava secando, que ia dar para jogar, que estava melhor do que o jogo contra o Londrina. Então, eu entendi que eu não ia mexer nas laterais, porque meus dois laterais iam conduzir, dava para conduzir. Eu estava preocupado com um campo pesadíssimo, com muita água, e aí sim, aí eu ia trabalhar muito em função deles também, como eles fizeram com a gente. Eu acho que o primeiro tempo foi primoroso. Nós tivemos paixão pelo jogo, nós tivemos vontade de fazer o resultado. Poderíamos sim ter saído com um placar mais elástico no primeiro tempo, mas é a fase, né? Você cria e acaba não fazendo. E tiramos isso, mas eu prefiro bater no jogo geral um primeiro tempo primoroso, né? Não tinha como o Derek aguentar o jogo todo, baseado em tudo que ele fez, né? Ele deve ter arrastado no mínimo, ele deu 17 sprints acima de 25 km, foi o recorde da equipe. Hoje nós tivemos alguns recordes hoje, né? Jean praticamente batendo o recorde dele, 12 km de volume, né? Nós tivemos uma coisa muito positiva, que eu cobro muito. Nós tivemos hoje 8 mil metros em alta intensidade. Isso representa 8%. Então, isso aí muda tudo, né? Então, eu prefiro bater em cima disso, eu prefiro bater do poder de superação dos jogadores, e eu prefiro bater também na qualidade que o adversário tem. Você tem um Mugni para entrar no segundo tempo, pelo amor de Deus. Você tem o Júlio, que é uma das grandes revelações dele, que é da base, acho que completou agora 21 anos. Você muda com a equipe. Então, ninguém é bobo, né? Mas, acima de tudo, nós tivemos o controle. Por quê? O controle foi em função de quê? O Muriel não fez nenhuma defesa direta, né? Predominou-se um pouco mais o adversário, aquelas bolas alçadas tornam-se perigosas, mas, acima de tudo, nós tivemos a compenetração, nós tivemos algumas atuações individuais de primeiríssima qualidade, né? Léo Índio, Derek dentro da função dele, não é isso? O próprio Igor, dentro das duas funções, né? Gostei muito do Rian. É um jogador que eu conheço, é um jogador super agudo, rápido, tem força física, né? O Jean, dentro das suas condições. E o bom foi que você viu o Vinícius voltando, sem confiança ainda, porque você pode ver que ele apostou muito pouco no arranque, no sprint com a bola, mas é normal, né? O garoto Caio entrou um pouquinho nervoso, por isso mesmo tomou o cartão, chegou um pouco atrasado em duas jogadas, mas é o lado positivo, né? Ver o garoto já nessas condições aí. Então, eu não vou pensar muito, não vou bater muito no segundo tempo, não. Vou bater no jogo geral, que o grupo respondeu muito bem aos nossos anseios.
4: Hélio, boa noite. Boa noite. A vitória de hoje, e os números mostram, foi uma vitória com o Náutico sendo muito superior ao Ceará. Só que esse mesmo Náutico, o time que teve dificuldade contra a Ponte Preta, que faz uma campanha terrível. A minha pergunta é, como manter a consistência de atuações? O que é que você, na posição de treinador, pode fazer para que jogos como hoje se repitam e jogos como o da Ponte não se repitam?
3: Vamos partir do princípio, né? E isso eu tenho certeza, que ninguém está aqui achando que nós, a partir de agora, seremos os melhores do mundo, nada disso, os melhores da competição. Mas vocês vão de convir comigo que o retrato colorido do Náutico é esse aqui. Na maioria das vezes, nós jogamos assim. E não foi somente jogando em casa, não. Até mesmo fora de casa, nós jogamos assim. Então, a parte emocional do trabalho hoje, ela foi um pouco prejudicada porque tinha muita dúvida até de acontecer o jogo. Eu não gosto disso, porque todo mundo fica um pouco... Vai ter, não vai ter, você entende? Então, nós tínhamos uma posição, até mesmo do próprio Ceará, né, que o presidente achava deles também achava que seria melhor não ter o jogo, no momento que nós estávamos entrando para as palestras, para tudo. Mas eu falei uma coisa para eles que é muito importante, que eu carrego na minha vida, né? Paixão pelo que você faz e coragem. Eu acho que nós temos que fazer assim a nossa vida profissional. E a vida pessoal também. Então eu falei essas duas palavras para eles, dei bastante ênfase nisso, só não deu um toque na palestra lá. A palestra minha hoje, acho que foi uma das mais curtas da minha vida. Ela durou 24 minutos, né? 26 minutos. E eu falei muito da questão paixão, da questão coragem, mais aqui no vestiário. E a gente ficou, acima de tudo, feliz, porque esse grupo não merece passar pelo que passa, muitas vezes, mas somos nós que damos isso mesmo para a gente, né? Se teve pressão essa semana, foi nós que oferecemos essa pressão. Então, nós não temos que julgar quem faz a pressão, nós não temos que julgar quem critica. Nós temos que agir. E nós procuramos agir dessa maneira. Eu acho que o grupo reagiu muito bem. O grupo sabe e tem conhecimento dos nossos problemas, né? Nós temos problemas, nós temos dificuldades naturais do clube. E a gente tem que encarar isso como uma oportunidade na vida. Então, eu acho que todos eles estão tendo a oportunidade de jogar no Náutico. E todos eles têm que fazer isso com muita paixão e, acima de tudo, com muita alegria.
5: Hélio, boa noite. Boa noite. Última coletiva pré-jogo, você citou a possibilidade de contar, né, com atletas que estavam vindo da Série D. Queria saber se avançou alguma coisa para esse jogo contra o São Bernardo, se existe a possibilidade de algum reforço. E também que você falasse um pouco mais do Vinícius, né, se para domingo ele já tem condições de 90 minutos, um tempo... Obrigado.
3: Olha, eu vou falar uma coisa aqui para o Náutico cair numa realidade. E aqueles que acham que o Náutico é muito maior do que o trabalho que nós estamos fazendo aqui, você entende? Tem um pouquinho de consciência. Não é só a gente que enxerga jogador bom, não. Jogador bom, todo mundo está vendo. Jogador como o Clemente, que é o atacante do Gama, Todo mundo está vendo. Belíssimo jogador. Com base do América Mineiro. Jogador forte, jogador agressivo. Nós perdemos já o jogador. Parabéns para o Sport, que sempre está oferecendo valores para pagar o empréstimo. Parabéns para o Goiás, que também está oferecendo valor para empréstimo. Porque o Gama, quem não conhece, o Gama está fazendo um belíssimo trabalho. Esse acesso aí não é por acaso, não. Esse acesso ao Gama é de um time hoje estabilizado, com CT organizado, com pessoas influentes de Brasília investindo no clube. Então, esse garoto, ele tinha um plano de carreira dado pelo Gama, né? O empresário dele foi um ex-jogador meu, nos atendeu da melhor maneira possível. Acertou com a gente, olha, eu quero que o jogador vai, mas ele tem que respeitar o Gama. O Gama, as informações que eu tenho, que tem 300 mil de um time, tem 300 de outro. Então é isso que as pessoas do Náutico têm que colocar na cabeça, sabe? Nós não temos condições. E eu não posso fazer nada de perder um jogador da Série D, que daqui a pouco causou surpresa até para vocês, Clemente do Gama, você entende? É, causou surpresa, né? Então, olha o valor do jogador no mercado. Que jogador bom, está todo mundo olhando. Então, eu tenho que parabenizar as equipes que estão conseguindo tirar o Náutico totalmente da disputa. Totalmente da disputa. E aí mostra, sabe, que eu não fico chorando pobreza com o Náutico, não. Que o Náutico, ah, mas o Náutico não tem como contratar, não sei o que. Eu não choro pobreza, não. Eu sou realista. Nós somos realistas. Tem 4 rodadas que nós estávamos olhando esse jogador. Há 4 rodadas atrás, nós estávamos olhando esse jogador. Entendeu? Eu, por exemplo, domingo, eu fiquei em casa para assistir o jogo do, eu assisti, um dos jogos que eu assisti foi o Gama e São José. Está entendendo? Ele fez um belo gol, ele fez jogadas interessantes como atacante, né? Mas nós não temos condições de disputar com o Sport, não temos condições de disputar com o Goiás, nós não temos condições de disputar com muitos clubes, com a maioria dos clubes da Série B. Agora, isso é chorar a pobreza? Não é não. Isso é eu ser realista. Você acha que hoje, quando o Guilherme falou para mim, eu estava me preparando para o banho, para vir para o jogo, quando o Guilherme bateu no apartamento meu e falou, pá, esquece Clemente. Falei, o que foi? Ele falou, ó, tem um Goiás e tem um Sport. A realidade nossa é essa. Agora nós vamos procurar outras alternativas, está entendendo? Mas eu só quero deixar bem claro para as pessoas, tá? Vem viver a realidade. Vem viver, vem conhecer a realidade. É muito simples, né? Só traz jogador da Série D, não sei o quê. Parece que o mundo acabou quando falaram que o menino, o Danielzinho, estava com uma contusão. Se o Danielzinho não tivesse acontecido essa pequena contusão dele, seria mais difícil nós trazermos. E eu pensei não só no momento de necessidade do clube e no momento de necessidade minha, porque as cobranças estão existindo em cima de mim, então daqui a pouco eu ia pensar num jogador só para me dar satisfação. Eu tenho que pensar no clube. O Danielzinho, se ele apresentar o que ele apresentou no Brusque e o que ele estava apresentando no Ipiranga, ele é um jogador para também a gente pensar para a próxima temporada. E eu gosto, fico feliz, porque é pernambucano, coincidentemente, é daqui de Jaboatão, está super feliz dentro do clube. Você só vai começar a receber salário no clube a partir do momento que tiver ok. Quer ver? Então a gente tem que parabenizar o seu empresário, parabenizar o jogador que abriu mão de um contrato. Ele abriu mão de um contrato. Ele estaria ganhando o seu salário lá no Ipiranga. Ele abriu mão para vir para cá e daqui até certo ponto correr esse risco. Mas não é problema, não. Os médicos fizeram o exame. O problema dele é até menor do que o próprio problema do Gustavo. Porque o Gustavo já teve cirurgia no quinto metatarso. Já fez 2 cirurgias, já colocou placa e essa torção dele aí deu uma mexidinha de novo na contusão dele e a gente vai tentar recuperar também para ter. A realidade nossa é essa, você entende? Mas tem outro jogador que a gente está olhando, não centroavante, sabe? Tem mais um Beirada que a gente está olhando aí, mas também para daqui a pouco chegar outro time e dar dinheiro. As pessoas não entendem, né? Nós não pagamos por empréstimo de ninguém. Nenhum jogador que veio para o Náutico foi pago empréstimo por esse jogador, né? Nós não temos condições para isso. Agora é correr atrás, é lutar por novos nomes e qualquer problema também, nós temos um grupo que é forte. Nós temos aí coisas boas dentro desse grupo e a gente vai pensar primeiramente nisso.
6: Hélio, boa noite. Hoje o Náutico chegou a 30 pontos, né? Se a gente imaginar aqui, o Náutico está 5 jogos agora sem perder, 30 pontos, está se aproximando daquela quantidade de pontos que se imagina para escapar de um rebaixamento. O quanto isso é importante para dar continuidade à competição? E já pensando no São Bernardo, né? Que é um jogo complicado, aquele primeiro encontro aqui não foi bem legal, o Náutico acabou sendo derrotado. Como é que você pensa esse jogo, apesar que o São Bernardo ainda vai jogar na rodada? Obrigado.
3: Olha, o São Bernardo é um time muito forte dentro do seu campo, né? É um campo meio chato, é um campo vazio, né? É um campo que surgiu, todo mundo sabe por que surgiu, né? É o seio, né? do atual governo do país, né? Então, é um campo mais para jogo. Ele é um campo esquisito, porque não tem ninguém, não vai ninguém, né? O São Bernardo está refazendo a sua vida. Para quem não sabe, o dono do São Bernardo hoje é um cara que vai naturalmente comprar o Guarani, né? Porque o brinco de ouro já é desse cara. E ele é dono do São Bernardo e está pensando em ser dono diretamente, de uma vez por todas, do Guarani, sendo o dono da SAF do Guarani, que está lá em aprovação. A gente sabe que é um jogo difícil, nós sabemos que o São Bernardo está tendo as suas dificuldades normais também para jogar dentro de casa, mas nada fácil, né? Mas acima de tudo, você frisou uma coisa muito boa. Nós chegamos a 30 pontos, né? Nós podemos começar a tentar aproximar de novo do grupo dos seis, tentar aproximar de novo dos 45 pontos. Nosso time tem uma coisa que é positiva, desse grupo que está ali para o próximo da gente, ninguém tem o número de vitórias que nós temos. Nós temos 9 vitórias e 3 empates para conseguir esses 30 pontos. Eu fiquei feliz hoje também de nós não termos tomado gol. Isso tudo a gente está batendo e muito feliz de saber que esse grupo tem condições de dar uma resposta melhor, até mesmo se formos comparar com o último jogo que foi lá na Ponte Preta, que para mim foi um jogo totalmente fora da casinha. Eu até comentei na palestra, na coletiva ontem, você estava um pouco desanimado na coletiva, eu estava cansado. Jogo ruim como aquele é a mesma coisa de você tomar um couro, mas uma surra, que tudo dói no seu corpo. Então, a gente tem sentimento, a gente quer fazer o melhor, a gente sabe conviver com crítica, a gente sabe conviver. Muita gente fala, pressão, pressão, pressão. Você entende? A pressão principal é a minha. Eu não fico sem dormir por causa da crítica. Eu fico sem dormir por causa do meu resultado. Você entende? Eu vivo isso. A crítica faz parte. Eu não tenho que julgar a crítica, eu não tenho que questionar a crítica. Eu nasci e trabalhei para ser treinador, para tomar decisão, né? A crítica, hoje ela é muito das redes sociais, que para mim, 99% são idiotas. Tanto que a gente sabe que deu voz aos idiotas, né? Agora, a crítica especializada, não é isso? Eu não posso questionar. Eu não posso questionar porque a pessoa daqui a pouco estudou, se preparou para ser um crítico, não é isso? A gente tem que respeitar e levar a vida. O que nós queremos, e a gente sempre pede, um pouco mais de respeito, né? Mas esse respeito não acontece por parte da crítica especializada. Acontece nas redes sociais. Você entende? Acontece muitas vezes nessas livezinhas vagabundas que tem, tá? Que você, o cara me mostra ali um lance de uma live, né? Aí eu olho assim e falo, aí você vai olhar lá, tem 10, como é que chama? Curtida, não, 10 pessoas vendo a live, e a pessoa fala com uma postura, com a linha, como se tivesse 4 milhões de pessoas assistindo. O Hélio dos Anjos é um imbecil, o Hélio dos Anjos é isso, o Hélio dos Anjos é aquilo. Ele está falando para 4, 5 pessoas. Então eu não posso questionar isso. Você está entendendo? Essa semana, uma live, uma pessoa de dentro do clube, né, é conselheiro, ele criticou a posição que eu tenho aqui, que não fui eu que pedi. Eu não enforquei o Bruno para ter essas condições que eu tenho aqui hoje. Aí eu estava lembrando que na outra gestão, essa mesma pessoa apareceu lá no clube e falou para mim, olha, eu vim aqui que eu vou reformar a academia. Levou engenheiro, criou aquela coisa toda, nós ficamos lá, mostrando, porque quem conhece de uma academia, de um clube, são os profissionais. Mostramos tudo, é assim. E foi lá, eu faço o que eu faço. Tem 5 anos que ele não apareceu. Mas quando aí a gente parece que a gente está morto, porque estão achando que eu estou morto, aí vem chutar minha bunda. Aí aproveito a oportunidade para chutar minha bunda. Eu queria convidá-lo para ele ir lá no clube, fazer o que ele prometeu, você entende? No início da outra gestão. Não foi nem da outra gestão, eu acho que ainda era do presidente Edir. Foi logo quando eu cheguei. Não, o que nós vamos fazer? E aqui que vem, prolonga para lá, faz isso, faz aquilo. Nunca apareceu. Aí na primeira oportunidade que tem prazer de falar mal de Hélio dos Anjos. Eu estou esperando ele para fazer uma para o clube. É para o clube, não é para mim. Então é a vida. Eu não posso me estressar com isso.
7: Boa noite, Hélio. Tudo bem? Parabéns pela vitória. Eu queria que você falasse um pouco de um jogador específico que até você citou anteriormente, que é o Derek. O Derek que vinha sendo um pouco questionado, né, por parte da torcida. Mas hoje a gente viu o Derek dando passes, se movimentando. É, enfim, qual que é a tua avaliação, a tua leitura sobre a pasta do Derek agora contra o Ceará? Obrigado.
3: Olha, eu vi o Derek fazendo tudo que um atacante de beirada precisa fazer. Arrastou, sabe? Penetrou com bola, deu opção de profundidade. Como eu trabalhei ele pelo lado direito, ele tem o pé trocado, tá? Para mim ele foi melhor ainda do que do lado esquerdo. Né? Vamos ser sinceros. Né? Vamos ser sinceros. O lateral do lado esquerdo do Ceará estava pedindo, pelo amor de Deus, para o Derek sair do jogo. Porque foi uma loucura nesse sentido. Então, o que acontece? Né? Eu já tinha percebido que o Derek é uma pessoa muito retraída dentro de um ambiente de trabalho. Muito retraído. Você não escuta a voz dele, você não escuta ele. E eu achava que isso era um certo desdém. Era ele, não estou aqui, sabe? Tipo assim, não, é ele. É ele. Daqui a pouco a Milena também passou para mim esses dados, que é a nossa psicóloga. E aí a gente foi conversando. Eu acho que o mais importante, não é questão de recuperar, não é nada. O mais importante é o jogador se sentir útil. Né? E o mais importante, frisar, tem jogador que eu morro com ele. Tem jogador que eu morro abraçado com ele. E ninguém aqui é idiota. A gente está vendo o potencial do jogador, está vendo as condições do jogador. Não quer dizer que está tudo mil maravilha. Ele sabe disso. Né? Ele sabe disso. Mas quer dizer para todo mundo que o Derek, né, hoje é um dos ótimos beirada que nós estamos tendo. Principalmente pelo lado direito. Eu me empolguei porque eu vi um treino dele pelo lado direito. Sabe, eu estava assistindo o treino, era treino do G3, e ele estava suspenso, não, ele não pôde jogar naquele jogo do Atlético, e ele trabalhou pelo lado direito. E nós ficamos todo mundo impressionado, eu falei, poxa, e o Borazzi, por incrível que pareça, Borazzi, não é que ele só joga pelo lado esquerdo, ele também acha que ele rende mais pelo lado esquerdo, não é isso? E uma coisa que foi muito importante hoje, nós tivemos dois beiradas com muito compromisso tático, muito intenso sem a bola. Porque a intensidade, ela não é só com a bola. Você entende? Daqui a pouco você tem um time que não é intenso sem a bola. Eu estou cobrando muito isso do Maranhão, que é um menino em formação. Você tem que ter intensidade sem a bola. Sem a bola, recompor, dar blitz. Isso tudo faz um jogador mais completo do setor. Né? E eu estou feliz. Feliz pelo Derek, feliz pelo clube, né? Feliz porque ele está fazendo por merecer. E feliz porque o grupo, vou ser sincero, o grupo abraçou o Derek nessa causa. Abraçou o Derek nessa causa. Né? Agora, muitas vezes o jogador não rende, o torcedor não gosta. Né? Nas últimas quatro entrevistas minhas, três coletivas, duas foi top com o Paulo Sérgio, que está afastado, está machucado, aí já vieram em cima. E agora, a primeira pergunta da coletiva foi em cima do Derek. A primeira pergunta foi o questionamento às atuações do Derek. Eu não sou criança, eu não sou menino. Tá? Coletiva para mim é coisa que a gente está acostumado. Está entendendo? Porque eu não posso ir para duas coletivas de pré-jogo e a primeira pergunta da coletiva ser sobre um jogador que não vai estar à disposição. Oh, vamos ser. Eu não quero discutir a pauta do jornalista. Mas estranho. Eu estranho. Está entendendo? Mas é a vida. Só que as pessoas sabem que aqui na frente não está nenhum bobo. Você entende? Aqui na frente não está nenhum sabido, mais do que ninguém. Mas eu acho que eu estou muito longe de ser um bobo que vocês vai condicionar uma coletiva, né? Mas eu estou feliz sim pelo Derek, estou feliz pelo Reginaldo, acho que o Reginaldo fez o melhor jogo defensivamente falando, né? Estou feliz com o Léo Índio, eu cobrei muito do Léo Índio, a atuação dele contra a Ponte Preta, e é legal você ver, e o mais legal é você saber que você tem um próximo jogo. Só de saber que você tem o próximo jogo é muito bom, porque nós já vamos viver o São Bernardo a partir de agora. Estou achando que por tudo que foi esses dias, está do jeito eu dar uma forma para os jogadores que participaram. Trabalhar com. Você falou do Vinícius também, não é isso? Alguém perguntou do Vinícius. Um pouco sem confiança, que é natural. Né? Um pouco sem confiança, isso é natural. né? Porque a confiança é o que vai, faz o Vinícius ser aquele jogador de mobilidade e de ação rápida. Você pode ver que ele fez duas ações rápidas e nas outras ele fez um cortezinho para tocar a bola. Muito normal. Tanto que o Vinícius só veio para o jogo, e eu tenho que parabenizá-lo. O Vinícius pediu para estar junto com o grupo. Se eu for fazer 10 minutos, 15 minutos, 30 minutos, ele simplesmente pediu. Enquanto eu estava fazendo a coletiva, o Guilherme estava tendo uma reunião com ele. Porque nós que falamos, eu até falei na coletiva que eu deixei entender que seria muito difícil. Mas o pedido dele de estar junto com o grupo, eu levei em conta

0: em meio à competição nesse estágio atual e em que cenário você imagina que vai ter o Náutico no ano que vem, em que cenário você planeja o ano que vem? Obrigado.
1: Olha, eu nem sei se eu vou estar aqui, né? Mas eu sou um profissional. Não adianta eu falar assim, eu não vou fazer nada pelo clube porque daqui a pouco eu não vou estar aqui e outro tira proveito. Eu não penso assim no futebol. Eu penso de uma forma muito profissional, né? Eu acho assim, o Náutico vai viver com 3 competições, né? No primeiro semestre, que é o Pernambucano, que é a Copa do Nordeste e Copa do Brasil, é isso? Primeiro semestre não, né? Nos primeiros 4 meses, né? Vai conviver com isso, né? Eu acho que vai ser de fundamental importância para o crescimento do clube. Eu lamentei muito esse ano não ter tido esse calendário, né? E esse calendário que vai reforçar, você entende? Um Caio, vai reforçar um Rosa, vai reforçar vários jogadores, você entende? Que nós acompanhamos diariamente, né? E nós temos também que enaltecer o trabalho do nosso treinador de sub-20, que entende muito essa questão desses jogadores estarem, a maioria deles estarem com a gente e ser liberado para eles, né? Inclusive amanhã, 10 horas da manhã, esse time tem jogo pelo campeonato, né? E eu acredito que eu vou estar lá assistindo. O mais importante, e deixar entender, por exemplo, planejamento, hoje está muito difícil. Manter jogador de certo nível está muito difícil. Então, por exemplo, todo mundo fala maravilha do Enderson. Eu também acho. O Enderson teve uma atuação no primeiro tempo hoje. Se alguém de Série A ver, fala, pô, esse jogador tá de brincadeira, né? Mas tem um contrato para renovar. Tá entendendo? Que o Enderson mostra um carinho muito grande pelo clube, mas ele também, e o agente dele, não tem que pensar no jogador. E eu gosto de ver um jogador quando pensa assim, um agente quando pensa, não, agora não, deixa para o final do ano. Claro. E nós temos que respeitar. Isso não quer dizer que o Enderson não quis. O Enderson falou uma coisa dentro do departamento de futebol, tinha um diretor nosso e tudo, ele falou uma coisa que me deixou muito feliz. Ele deixou muito feliz com a colocação dele em função do nosso trabalho. Eu fiquei, assim, lisonjeado, né? Mas eu estou falando, é um planejamento você renovar um contrato do Enderson, você está entendendo? É um planejamento você ter um jogador como o Danielzinho de múltiplas funções, está entendendo? Beirada lado esquerdo, beirada lado direito, lateral direito, né? Jovem, promissor, né? Então, o planejamento é esse, tá? Porque seria muito simples a gente pensar somente no Náutico nesse momento, mas eu acho que nós temos que pensar no Náutico no todo. Eu sou muito questionado que falam que eu só falo de estrutura, de estrutura, de estrutura, de estrutura, né? E vou falar uma coisa para vocês: se o Náutico não melhorar a sua estrutura, se o Náutico não correr atrás disso, nós vamos ter problema. Vocês podem ter certeza, nós vamos ter problema, tá? E estrutura, ninguém consegue da noite para o dia. Quando eu falo de estrutura, é você ter mais 2 campos de treinamento. Não tem a mínima condição desses campos ficarem prontos até o final desse campeonato. Mas se o clube não pensar assim, se o clube não pensar em projeção maior desses jovens, tá entendendo? Porque, infelizmente, o Náutico no mercado, o Náutico não tem grife. Eu vou ser muito sincero, uma revelação do Goiás, e vou ser sincero, uma própria revelação do nosso co-irmão aqui do esporte, e uma revelação do Náutico, no mercado, o do Náutico vale menos. Infelizmente, o do Náutico vale menos. Lá em Goiás, quando eu trabalhava no Goiás, aí foram grandes jogadores que nós revelamos, de Fernandão, de Araújo, de Danilo, que foi vários. Os valores deles no mercado eram infinitamente superiores aos valores do jogador do Vila, revelados também. Então, o Náutico precisa criar isso. Tá? E cria isso como? Daqui a pouco você está vendendo mais baratinho, mas aí o jogador vai lá, estoura. Daqui a pouco você joga um pouco mais barato, estoura. Você começa a criar grife. Está entendendo? Você começa a criar. O cara fala, não, peraí, esse jogador foi lá do Náutico, aquele jogador foi do Náutico. Aí você tem um aqui, o valor dele aumenta. E o Náutico precisa disso. Mas as pessoas não entendem. A maioria das pessoas só entende o quê? Que o Náutico tem que trazer jogador de nome. Tem que trazer de nome nós trouxemos.

0: Sandiá. Vinícius e Jean. Esses são nomes. Esses estão construindo uma idolatria dentro do clube. Né? Esses têm identidade com o clube. Então, é dentro das nossas condições. Então, o planejamento ele é executado sim. E nesse planejamento, eu vou ser muito sério para vocês. Eu bato o tempo todo. Eu e o Guilherme batemos o tempo todo no Bruno. Certo? Nós temos que melhorar a estrutura, nós temos que crescer. Nós temos que crescer. E hoje seria muito falar que é pensar pequeno. Né? Olha, mas se o Náutico conseguir, do jeito que está a Série B, se não tiver problema de cair e se manter numa Série B 4 anos, um exemplo, vou citar um exemplo, o Náutico se estrutura nesses 4 anos. Porque a Série B também está melhorando em todos os sentidos. Os valores colocados na Série B esse ano, no ano que vem, serão maiores. Agora, claro, se você ir para a Série A, você não vai precisar de nada. Você vai ter condições de fazer isso que eu estou falando em 6, 7 meses. Você coloca toda a estrutura, mas ao mesmo tempo você pode ter problema na formação do time. Porque nós estamos colocando uma coisa para você: tem time que está subindo e já sobe preparado para cair. Chapecoense está fazendo isso, está criando. Sabe qual é o time mais equilibrado financeiramente hoje da nossa divisão? Atlético Goianiense é o mais equilibrado, porque o Watson, ele já fez isso umas 3 vezes. Vai lá, cai, mas guarda dinheiro. Cai de novo, mas guarda dinheiro. E os times que não têm essa linha, eles dependem de doação. Que é uma coisa que me chama a atenção. Vila. O Vila agora, se vocês terem ideia, os grandes torcedores, grandes conselheiros, chamou o Hugo, que por sinal está fazendo uma administração sensacional no Vila, que é não é o presidente de nome, mas é o cara que coordena tudo. Chamou o Hugo e falou assim: ó, até 1.300.000 você pode contratar, que você vai ter até dezembro, de nossa parte, 1.300.000 por mês. Você tem a sua folha, você tem tudo. Esse 1.300.000 por mês foi o que fez o Vila contratar alguns jogadores agora, inclusive um jogador que eu queria, que era o DG, que é o central que ele levou, que é do RB Bragantino, é do RB, mas é do RB na Áustria, tá entendendo? Então, aí precisa dessa doação, muitas vezes. E o Vila está fazendo isso, sonhando em subir, porque aí o clube vai viver com as forças próprias, né? O Náutico não tem essa condição ainda, por isso mesmo que eu estou aqui hoje. Não estou lamentando, né? Mas nós perdemos um jogador por falta de poder de contratação. Faz parte, vamos buscar outras alternativas.
1: Então tá aí, a coletiva de imprensa do Hélio dos Anjos, finalizando após a vitória contra a equipe do Ceará pelo placar de 1-0. Reapresentação. Marcelo, reapresentação quando? Pronto, o pessoal da assessoria vai confirmar, porque o Hélio deixou claro que pode dar folga para os atletas que atuaram aí uns 90 minutos, né? E trabalhar com G2 e G3. São aqueles atletas que entraram no decorrer da partida e aqueles jogadores que nem atuaram, né, na partida de hoje. Então, o Náutico vai ter o retorno para o confronto contra a equipe do São Bernardo do Betão, do Pato Nunes e também do Arnaldo. Os atletas que estão no DM dificilmente estarão à disposição. É o caso do Paulo César, o caso também ali do atleta Matheus Ribeiro, né, que está fora da temporada. A gente sempre reforça aqui essa situação. Tem Luiz Felipe, que teve uma lesão grau 3, e Todinho, que está no processo também de recuperação de uma lesão grau 3. Esses atletas dificilmente estarão à disposição para o confronto contra o São Bernardo. Mas o Náutico terá o retorno dos atletas suspensos na partida de hoje. O Náutico não perdeu ninguém. O Náutico não perdeu ninguém para esse confronto no jogo de hoje. Teve 5 cartões amarelos, mas não perdeu ninguém para o confronto contra a equipe do São Bernardo, que entra em campo hoje, né, contra a equipe do Fortaleza. Então o Náutico vai estar atento a esse confronto do time paulista. Pois é, Mário, por aqui, trabalhos encerrados. Ele falou sobre a questão do Clemente, aquilo que a gente falou mais cedo no Bola na Rede, que acompanha aqui nosso TMC e também nas nossas resenhas. A gente havia conversado sobre a situação que o Goiás, o Atlético Goianiense e agora o Sport também está nessa briga pela contratação do Felipe Clemente. O Edson, que pertence ao ABC, é um atleta que teria que pagar uma multa de R$500 mil. Hoje o Náutico não tem esse dinheiro. E tem também o Thomas Bastos, que é um atleta que pertence ao Uberlândia. E até onde a gente tem informação é que o Náutico não fez nenhum contato para ter esse jogador, que é o Mesquita. Então o Náutico segue no mercado, tem suas dificuldades. O Hélio já acabou de trazer aqui, a gente não vai estar reforçando, mas É o Náutico que busca, de todas as maneiras, reforçar esse elenco dentro do seu limite financeiro. É isso, Mário. Por aqui, trabalhos encerrados. O grande som do Claudio Silva Araújo. E eu devolvo para você, meu amigo. Obrigado aí sempre. Um abraço a você, ao Zé, ao João e todos os ouvintes. E amanhã tem mais as informações e também uns trechos dessa coletiva de imprensa do treinador Hélio dos Anjos. Mário, boa noite.
2: Boa noite. Valeu, Moisés Oliveira, repórter TMC, acompanhando a entrevista coletiva do técnico do Náutico, Hélio dos Anjos. 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O que dizer, Zé do Carmo, dessa entrevista coletiva do Hélio dos Anjos e também você analisando o que foi Náutico 1, Ceará 0?
3: É, o Náutico, ele entrou muito decidido, não é, a ganhar a partida e principalmente, não é, pelo momento que ele estava passando na tabela, que não era nada agradável. Então, a partir do momento que foi tomada a iniciativa dentro das quatro linhas, de um futebol muito pegado e principalmente de muita criatividade, o Náutico mostrou, não é, quando fez o seu gol, que realmente estava jogando dentro de casa e deixando seu torcedor satisfeito. A partir do segundo tempo, o Náutico já foi uma equipe onde, pelo esforço maior que foi feito, o Náutico tomou suas precauções e mesmo assim conseguiu, não é, segurar a equipe do Ceará, que valorizou por demais a vitória do Náutico. Então, dentro do que eu tenho certeza que foi planejado, e o Hélio deixou isso bem claro, não é, recuperação de alguns jogadores e principalmente você conseguindo fazer aquilo que estava predeterminado nos treinamentos.
2: E sobre a coletiva, Zé?
3: A coletiva, a gente sabe que o Hélio sempre faz suas colocações, não é, dentro de explanando tudo aquilo que, não é, passa no dia a dia e, é claro, dando as informações necessárias para aqueles que procuram saber.
2: Quem foi, na sua opinião, o destaque do Náutico no jogo de hoje, Zé?
3: O destaque do Náutico para mim hoje foi o Derek.
2: Agora, jogou bem, fez gol e acabou não valendo, mas se recuperou do jogo passado.
3: Sim,
2: né?
3: não tenho dúvida que ele foi um atleta assim que mostrou muita capacidade, não é? Algumas coisas que o Hélio fala sobre, não é, posicionamento, aí já é uma exigência dele, mas, não é, fez uma boa partida.
2: Sobre a questão do Vinícius, ter voltado antes do prazo, pela segunda vez, né? Porque daquela vez ele tinha uma cirurgia que ia demorar um pouquinho mais, voltou antes, e agora também voltou antes. É claro que o gramado pesado pela chuva, ele não tinha como ter um bom desempenho.
3: Não, na verdade, a volta é sempre muito preocupante, porque você não sabe se o atleta vai sentir novamente. E ele realmente não foi, não é, o Vinícius que nós estamos acostumados a ver e não iríamos ver hoje. Mas a partir do próximo jogo a gente sabe que já vamos ter um Vinícius muito mais confiante.
2: Qual a nota para o jogo, Zé?
3: Nota 8.
2: Para Hélio dos Anjos?
3: Nota 7.
2: Para Daniel Paulista?
3: O Daniel, ele fez umas mexidas bem interessantes e deu trabalho ao Náutico. Valorizou por demais. Nota 7 para o Daniel.
2: E a nota da arbitragem?
3: O árbitro, algumas situações que o VAR, né, ajuda ele, nota 3.
2: Valeu, Zé. Um abraço para você. Já estamos no novo dia e até mais tarde, se Deus quiser, no Papo de Craque TMC.
3: Como assim, novo dia?
2: Já é um novo dia, né? Hoje é quinta já.
3: Engraçado. Eu comecei a trabalhar na terça.
2: Aliás, hoje é quarta, aliás.
3: E não dormi ainda.
2: Vai dormir agora.
3: Tá bom, obrigado.
2: Viu? Um abraço.
3: Tchau.
2: Meia-noite, 48 minutos. Agora mais uma parada aqui no programa e a gente volta já já.
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4: Meia-noite, 51 minutos na TMC. 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Agora é a sua vez, João Lucas Farias, falando aí um pouquinho sobre o jogo do Náutico contra o Ceará. Náutico venceu 1-0 e também analisando a entrevista coletiva de Hélio dos Anjos. João Lucas Farias.
5: Bom, vamos lá, Mário e ouvinte. Primeiro sobre o jogo, acho que são dois tempos realmente distintos. O Náutico fez um primeiro tempo muito bom, é um primeiro tempo acima da média, acima do que qualquer torcedor e qualquer um de nós da imprensa esperávamos. O Náutico teve um volume de jogo muito grande, né? 23 chutes, 12 finalizações diretas no gol do goleiro do Ceará, do Richard, né, que terminou saindo no intervalo. Então, muitos jogadores conseguiram render um futebol acima da média, não só o Jean Carlos, que a gente já espera, mas principalmente o Derek, né, que era um jogador que vinha sendo muito contestado, e ele, jogando pela direita, fez um jogo interessante, construiu ofensivamente. Foi uma das coisas até que o Hélio falou na coletiva: o Derek fez de tudo que um ponta precisa fazer, e eu acho que eu concordo muito com isso. Porque ele participou de praticamente tudo pelo lado direito, né? Ele deu passe, chegou à linha de fundo, finalizou, né? Então, foi um jogador que fez uma partida bem interessante. E o Náutico construiu para fazer o resultado no primeiro tempo, né? Foi 1-0 aos 53 do primeiro tempo, gol do Léo Índio, mas poderia o Náutico ter feito mais gols e poderia ter aberto o placar antes, né? Poderia ter tido mais tranquilidade na reta final do jogo, né? Pelo lado do Ceará, o Ceará só atacou duas vezes basicamente no primeiro tempo, né? Um chute onde o Muriel fez uma defesa, e aos 4 minutos o Renzo finalizou dentro da área um cruzamento, e o Rian salvou em cima da linha. Foi basicamente a única chance clara que o Ceará teve no jogo. Se o Ceará faz 1-0 ali, poderia ter mudado a história, poderia ter mudado o cenário do jogo, mas o Rian estava na hora certa. Aliás, bom jogo ofensivamente do Rian, e ainda salvou um gol que poderia ser, naquele momento, da abertura do placar para o Ceará. Mas antes do Náutico fazer o gol, no derradeiro minuto 53 do primeiro tempo, o Náutico teve chances claras antes disso. O próprio Derek acertou a trave aos 17 minutos, num cruzamento. Depois, aos 31, teve o Borassi também, que o Rafael Ramos, lateral direito do Ceará, tirou em cima da linha também, uma chance clara. Então, o Náutico fez por merecer o resultado no primeiro tempo, mas poderia ter feito bem mais. Poderia ter construído um resultado mais elástico, que o desse mais tranquilidade para a segunda etapa. E quando chegou a segunda etapa, aí, na minha visão, ficou muito claro a questão das peças, né? Porque quando o Ceará mexe, né, e o técnico Daniel Paulista coloca os jogadores que ele tem no banco de reservas, aí o Ceará ganha corpo na segunda etapa, né? Entrada do Matheus Araújo, do Lucas Mugni, do Júlio, que foi um jogador interessantíssimo, né? Bagunçou ali em alguns momentos a defesa do Náutico, muito participativo. Aí o Ceará cresceu, né? E aí o Ceará poderia ter chegado ao gol do empate. O Náutico, em algum momento, ficou sem reação, porque falta peça no banco de reservas do Náutico, né? O Náutico não tem peças de reposição à altura para manter o ritmo que tinha na primeira etapa. Então, a gente viu, na reta final do jogo, o Jean Carlos absolutamente cansado, o Caon Maranhão também muito cansado. E um lance que chamou a atenção foi o último lance do jogo, quando o Vinícius conseguiu uma bola pelo lado direito, e ele fez o cruzamento para o Caon Maranhão, e o goleiro Matheus Nogueira interceptou. Só que na corrida do Caon Maranhão, a gente vê ele mancando, ele sem conseguir ter a intensidade para fechar dentro da área para fazer o gol, porque ele já estava sem condição nenhuma, né? A parte física pesou bastante, mas o saldo foi positivo, porque o Náutico conseguiu se segurar, o Ceará não fez o gol, o Náutico manteve a vitória, e já está a 5 jogos sem perder, né? São 3 empates, 2 vitórias, e o mais importante é o Náutico vencendo em casa, né? Porque no início do campeonato, quando o Náutico teve melhores momentos, o Náutico era um time que ia muito bem fora de casa, conseguia construir vitórias fora de casa, mas dentro de casa deixava a desejar. E agora, dos últimos três jogos, são duas vitórias e um empate. Então, o Náutico está crescendo dentro de casa, isso é algo importante também, isso é algo relevante. E além da vitória, ser dentro de casa, ser diante do torcedor, dando uma resposta ao torcedor. Então, isso é muito importante. Sobre a entrevista do Hélio, quando ele fala do jogo, ele faz uma boa leitura, né, sobre o bom primeiro tempo que o Náutico fez, sobre um segundo tempo onde você tem um adversário do outro lado e o adversário tem peças, e ele falou isso, né, que o Ceará ia crescer na segunda etapa porque precisava buscar o resultado e o Náutico teve dificuldade quanto a isso. Falou também da questão de estrutura, né, citou isso, de que o Náutico precisa se estruturar porque senão vai enfrentar dificuldades, palavras dele. Dificuldade de trazer peças, né, dificuldade de trazer atletas, da concorrência que o Náutico enfrenta, não só com outros clubes da Série B, mas clubes que têm mais dinheiro, mais recurso do que o Náutico. Falou do Felipe Clemente, jogador do Gama, que estava sendo observado, ele chegou a falar com o empresário dele e depois apareceram outros clubes. Né, citou até o Sport, né, um clube que tem mais recurso, né, do que o Náutico, e aí ficou difícil o acerto com o jogador. Mas ele focou muito nisso. Né. Toda a entrevista do Hélio, depois que o Náutico vence um jogo, tem esse tom meio de desabafo, né? Dele colocando para fora as questões internas envolvendo o trabalho dele, a dificuldade que ele tem de fazer as coisas, o dia a dia difícil que ele enfrenta, né? Mas é um profissional que está ali para isso, né? É o trabalho dele e do Guilherme. Então, ele, quando permaneceu como treinador do Náutico e aceitou essa função, que segundo ele aceitou a função, ele não impôs ao Bruno Becker ser diretor e treinador, palavras dele, né, ele falou. Então foi algo que, segundo ele, não foi imposição dele. Ele aceitou fazer essa função e ele sabia das dificuldades que isso traria. Então é algo que ele tem que lidar. Você ter essas decepções quando você tenta contratar um jogador, o jogador tenta se valorizar, vai para outro clube. Esse tipo de coisa acontece, não só no mercado de futebol, mas no mercado de trabalho em geral. Tirando essa questão de alguns exageros, algumas hipérboles em relação a esse trabalho, acredito que a leitura dele foi boa. Acho que Hélio, quando lê o jogo, ele é um baita treinador. Tá? Eu gosto muito do trabalho de Hélio e da forma como ele lê as partidas. Acho que isso é muito importante. Mas fico um pouco receoso em alguns momentos de acompanhar entrevistas de Hélio por conta desse tom, que é sempre utilizado. Mas sobre o campo, que eu acho que é o mais importante, e o futuro do Náutico, a forma como ele lê o jogo e o próximo adversário, que é o São Bernardo, que é um adversário muito difícil, acredito que ele leu corretamente. Eu acho que o Náutico tem uma boa condição aí de não só fazer os 45, que é algo que o Náutico precisa para garantir a permanência, mas quem sabe brigar por alguma coisa na reta final. Né? A gente já viu times em outros momentos na reta final conseguindo vitórias seguidas e times que já estavam desacreditados conseguir chegar e beliscar alguma coisinha ali. Agora que tem G6, mudou o cenário, né? Antigamente era G4, era mais difícil, agora tem uma abertura. Então é mais ou menos nessa linha, né? Leitura boa, um cara que sabe muito de futebol, mas que em alguns momentos se perde quando utiliza-se de um todo para falar sobre o resultado do jogo. Às vezes fica mais desabafo, falando sobre estrutura, falando sobre questões internas do que a leitura do jogo. Mas quando ele lê corretamente e acho que o trabalho vai continuar. E ele tem condição de fazer o Náutico conseguir os 45 pontos e permanecer na Série B, que eu acho que nesse momento, olhando assim de uma forma bem clara, eu acho que é o que o Náutico tem a fazer nessa reta final, justamente por essa dificuldade de estrutura e dificuldade de você reforçar o elenco. Mário.
4: Qual a sua nota para o jogo?
5: Acho que foi um jogo interessante. O primeiro tempo que o Náutico fez, um jogo muito aberto em alguns momentos. O Ceará também teve suas chances no segundo tempo, principalmente. Acho que vai ficar na média ali, uma nota 7. Um jogo interessante de se acompanhar.
4: Destaque do Náutico.
5: Olha, eu gostei de Jean Carlos pela entrega, é um jogador interessante. Derek também poderia voltar como melhor em campo, porque participou bem. Mas eu vou ficar com um jogador que, não só pelo gol, mas pela regularidade, é um jogador que performa bem e parece ser uma contratação muito acertada para a defesa do Náutico, porque conseguiu ajustar essa defesa e agora participou na questão ofensiva também, que é Léo Índio. Léo Índio, para mim, foi o melhor do Náutico.
4: Do Ceará.
5: Do Ceará é difícil, muitos jogadores abaixo do Ceará, né? O Ceará é um time que está em dificuldades, é um time que enfrenta dificuldades na formação do elenco, na forma como o Daniel Paulista pensa. Mas eu gostei do Renzo, atacante. Acho que é um atacante interessante, um atacante de movimentação. Foi o único ali no ataque do Ceará que ainda tentou alguma coisa. O Júlio também entrou muito bem, mas o Renzo jogou a partida toda, né? Então fica como destaque do Ceará nesse jogo.
4: A nota da arbitragem, João Lucas Farias?
5: Acho que está na média. Foi uma arbitragem ok. Alguns erros foram corrigidos pelo VAR nessa nova regra aí adotada também pela Série B a partir de hoje. Vai ficar com nota 5. Acho que não comprometeu no resultado do jogo e alguns erros que cometeu, o VAR estava lá para corrigir.
4: Valeu, João Lucas Farias. Um abraço para você. Bom dia e até mais tarde na nossa programação esportiva.
5: Valeu, grande Mário. Abraço para você. Abraço para os companheiros que fizeram essa jornada esportiva aqui. E abraço também para a grande audiência da TMC que acompanhou o nosso trabalho até agora. Valeu.
4: Valeu, João Lucas Farias, comentarista TMC, 1:02. O Thiago Silva esteve na entrevista coletiva do técnico do Ceará, o Daniel Paulista. A gente traz agora a coletiva de Daniel Paulista, que está muito pressionado no comando do Ceará, que está beirando a zona do rebaixamento. Vamos lá com o Thiago Silva.
0: Daniel, você
1: acho que essa é a realidade que nós encontramos, né? E estamos trabalhando muito para que os resultados eles aconteçam o mais rápido possível. Nós fizemos 2 vitórias que nos deram um respiro na competição, porque a equipe estava dentro da zona de rebaixamento. É pouco para a grandeza do Ceará, para aquilo que se espera e aquilo que se esperava, mas a realidade do Ceará ela é essa. É uma dificuldade grande, né? É um time que fez, acredito, na Série B, mais mudanças nessa janela. E quando você faz mudanças, nem sempre as coisas acontecem com a velocidade que você espera, e é o que tem acontecido. Uma oscilação grande de rendimento e os resultados da mesma forma. Acontecem 2 vitórias, agora 2 derrotas e oscilações de rendimento. A equipe nós estamos tentando encontrar a melhor formação ainda, porque não encontramos isso, entendemos. E vamos seguir trabalhando, né? A dificuldade ela existe, são muitos problemas, mas assim, a gente tem convicção naquilo que tem sido feito. Nós vamos encontrar o melhor caminho. Claro que vamos ter mais uma vez uma nova oportunidade dentro de casa. Acho que o jogo foi um jogo bastante equilibrado, no sentido que não é fácil enfrentar o Náutico aqui nas condições, muita chuva, um gramado numa condição bem difícil, né? Nós fizemos uma opção por escalação muito em função da chuva, para ter 2 homens fortes para a bola aérea, para esse confronto de primeira e segunda bola, porque entendimos que o gramado não iria apresentar muitas condições de um jogo muito apoiado, então se jogaria muito com essa questão de bola longa. Iniciamos o jogo, acho que os primeiros 15, 20 minutos bem, tivemos umas boas oportunidades, o Náutico cresceu, teve um volume muito grande no primeiro tempo após esses minutos. Segundo tempo, acho que o Ceará foi melhor, teve boas oportunidades. Infelizmente, falta a tranquilidade para uma finalização melhor, uma finalização, um passo para um melhor companheiro, melhor localizado, mas temos que seguir trabalhando, né? Um gol novamente de bola parada, onde nós trabalhamos, estamos insistindo, estamos perdendo nesse tipo de situação. É um erro que tem acontecido e a gente precisa melhorar, a gente reconhece isso. E vamos agora trabalhar para o Londrina, para dentro de casa fazer o resultado que nos interessa, para poder, além de voltar a vencer, pontuar na competição, que é um momento que a gente precisa disso.
6: Qual foi o ponto para a mudança do comportamento, a postura do time para o segundo tempo? Porque o Ceará evoluiu no segundo tempo, né? Defensivamente, no primeiro tempo sofreu um pouco no lado esquerdo, lado direito ofensivo do Náutico.
1: Eu acho que o primeiro tempo, como eu disse, os primeiros 15, máximo 20 minutos ali, o Ceará começou bem. Teve pelo menos 2 oportunidades claras para fazer. Claro que o Náutico, jogando dentro de casa, iria propor mais o jogo, já era esperado isso. E Vejo que pelo lado direito encontrou alguns espaços ali na marcação, criou algumas situações muito perigosas, teve um volume muito grande nessa metade para frente do primeiro tempo, onde encontrou o seu gol talvez na última jogada do primeiro tempo. Segundo tempo, as mudanças que nós fizemos, a equipe se tornou uma equipe mais criativa, no sentido de ter mais jogadores no meio de campo com uma capacidade melhor de conexão de jogo, já que o campo já se apresentava, devido à pausa pelas chuvas, em melhores condições para se trabalhar a bola de um lado para o outro, e foi aí que nós começamos a encontrar mais espaços para jogar. Faltou, sim, um terço final com mais tranquilidade, mais decisivo para aproveitar e ter uma finalização melhor para poder traduzir isso, quem sabe, num gol de empate, que pelo segundo tempo poderia ter sido um resultado, na minha visão, mais justo.
0: Daniel, boa noite. Luiz Fazanaro, da Betocast TV. Bom, falando sobre um pouco sobre o momento do Ceará. O Ceará, depois desse jogo, chegou à sua segunda derrota seguida no campeonato, a exemplo do jogo contra o Cuiabá, onde o Ceará também perdeu. Então, o Ceará também continua na 16ª colocação, com 25 pontos, sente pressionado. Então, após esse jogo, quais as lições você pega para os próximos jogos do Ceará na sequência da competição?
1: Olha, eu acho que nós estamos entregando algumas situações, principalmente de momentos de gols que o adversário tem conseguido contra a nossa equipe, que acho que tem sido muito determinante nos resultados, né? A equipe tem dificuldades, claro, a gente reconhece isso, mas em jogos onde há muita competitividade, e principalmente jogo como o de hoje, campo extremamente encharcado, dificultando para ambas as equipes, apesar de ter sido um jogo bem aberto, onde tanto o Náutico quanto o Ceará tiveram muitas oportunidades de gol, né? Tiveram chances para isso, mas o momento, tanto do Náutico quanto do Ceará, as oportunidades que foram criadas, elas foram desperdiçadas. Agora, numa bola parada, o Náutico encontrou o seu gol, e é nesse tipo de ponto que nós estamos falhando e tem gerado mais incômodo dentro do nosso trabalho, porque é um momento que, quando não dá para você ganhar, você tem que saber jogar a Série B e entender que, pelo momento que o Ceará vive, um ponto também ele é importante, né? Então, vamos seguir, é um curto espaço de tempo, Londrina já dentro de casa, tentar melhorar, tentar novamente encontrar a melhor formação. Nós, quem sabe, poderemos ter alguns jogadores novamente à disposição. Se não tivermos, vamos reavaliar o que aconteceu hoje, para que no jogo contra o Londrina nós possamos fazer um jogo com talvez um número de oportunidades criadas como foram hoje, mas talvez aproveitar melhor as conclusões para poder ter um resultado diferente.
7: Daniel, diante da partida de hoje, qual a tua mentalidade? O que é que tu pensa realmente em relação a campanha do Ceará? É uma campanha de fugir do rebaixamento? É só uma campanha realmente de permanência, né, ou não? E a outra questão é, tu teme pela continuidade do teu trabalho por causa desses dois jogos, ou desse não resultado do Ceará perdendo, ou não passa?
1: Não, isso não passa pela minha cabeça. Eu acho que a gente sabe como funciona, né, a realidade do futebol brasileiro, mas eu não penso nisso. Eu acho que nós assumimos um trabalho na zona de rebaixamento, um clube com extremas dificuldades, e a gente não pode falar das dificuldades somente de time, de elenco. O Ceará passa por muitas dificuldades, e nós assumimos um time dentro da zona de rebaixamento, que é a nossa realidade, de fuga de rebaixamento. Claro que, pelo tamanho do Ceará, por ser uma equipe que ano passado estava na Série A, ela gerou muita expectativa no primeiro ano de rebaixamento de poder ter uma temporada novamente de retorno. Mas, infelizmente, as coisas elas não aconteceram. Eu tenho a minha responsabilidade pelo momento, esse momento curto de aproximadamente 50 dias, mas eu não sou o único responsável pelo momento do Ceará. Estou trabalhando, como todos aqui estão, para que nós possamos, o quanto antes, atingir uma pontuação mínima de segurança. Não está sendo fácil, mas ninguém disse que seria, né? Mas a gente tem muita consciência do trabalho que tem sido feito. Agora, a avaliação do trabalho do dia a dia, se for sempre pautada por resultado, fica sempre difícil. Talvez isso seja uma amostra o nosso momento, onde nós estamos.
0: E Daniel, o Ceará durante o jogo mostrou problema.
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4: Uma da madrugada e 10 minutos na TMC Transamérica agora. 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A entrevista coletiva do técnico do Ceará, Daniel Paulista. Ele foi perfeito. Ele não é o responsável pela péssima campanha do Ceará na Série B, não. Ele pegou o time na zona do rebaixamento. Está na 16ª posição, está beirando de novo a zona do rebaixamento, mas conseguiu tirar e pode voltar. Só volta para a zona de rebaixamento se o Avaí hoje ganhar do time do Sport. Se o Avaí ganhar, vai para 26, o Ceará entra, que tem 25. Se isso não acontecer, ele vai continuar fora da zona do rebaixamento, pelo menos até a próxima rodada. Estamos encerrando mais uma grande jornada esportiva, onde acompanhamos pela Série B do Campeonato Brasileiro, direto dos aflitos, com gol de Léo Índio, Náutico 1, Ceará 0. A transmissão foi de Vitor Araújo, o locutor Emoção. Comentários de Zé do Carmo e João Lucas Farias, reportagens Moisés Oliveira e Tiago Silva. Trabalhos técnicos lá nos aflitos de Claudecildo Araújo, nosso muito obrigado ao Tiago Silva, que trouxe aí a entrevista coletiva do Daniel Paulista, e também o nosso muito obrigado a Moisés Oliveira, que trouxe a entrevista coletiva do técnico do Náutico, Hélio dos Anjos. A transmissão é da TMC, a equipe esportiva que tem o comando do vibrante Carlos Eduardo e a direção geral da TMC Recife, da Carolina Magalhães. Vem aí a programação jornalística da TMC em 92.7. Obrigado, Sérgio Nascimento, o saudável aqui na parte técnica. 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
9: De um policial que atende a ocorrência, que tem treinamento e a sensibilidade para entender e ter o acesso às outras polícias, da viatura de polícia militar que chega no local, preserva o local de crime para que ele não seja alterado, do acionamento da polícia científica, que também faz a coleta de todos os vestígios, de todas as provas que ali são deixadas, dos equipamentos que foram comprados para a polícia científica, algo de ponta. Nós temos equipamentos na polícia científica, o estado do Paraná, que outros estados não têm. Dos papiloscopistas da Polícia Civil também, que nós não tínhamos, que é quem tira digital, colhe digitais, né? Vamos usar esse termo para as pessoas entenderem, que também não tínhamos o número suficiente, também houve a inclusão. E também, né, de toda a reestruturação que houve na Polícia Civil com delegados, nós tivemos agora recentemente a situação do menino Joãozinho lá em Araucária. Nós tínhamos dois delegados no local da ocorrência, onde antigamente não tinha. Lá em Sapopema também, infelizmente, da morte daquela moça Ana Paula, também no local eu estive, falei com dois delegados no mesmo caso, sabe? Então tudo isso, né, essa integração, como eu falei, desde o atendimento 90, desde a viatura que chegou no local, preservou o local de crime, chegada rápida da polícia científica, papiloscopistas, delegados, é que seja nessa que resulta, né, nessa elucidação.
10: Esse é o programa Cidade é Sua, eu sou o Felipe Armato. No programa de hoje estamos falando de segurança do Paraná. Nosso convidado de hoje é o secretário de Segurança Pública do Paraná, Coronel Hudson Leôncio Teixeira. Nessa fase aqui da entrevista, a gente está abordando, trazendo alguns dados do Anuário Brasileiro de Segurança Pública de 2026. A gente trouxe alguns dados positivos nessas reduções e sempre tem pontos a melhorar também. A gente deu uma olhada no dado como um todo. Um dado que aparece no anuário é com relação à letalidade policial, né? Então aparece lá que em 2024 no Paraná foram 400 mortes ali decorrentes de intervenção policial, e em 2025 foram 482, então subiu ali 20%. Ao que o secretário atribui que subiu esse número?
9: Olha, eu ficaria preocupado se com essa letalidade das nossas polícias, em especial da Polícia Militar, nós não tivéssemos uma redução de roubos, de homicídios, de furtos. Nós tínhamos uma média de 164 roubos por dia no estado do Paraná. 6 famílias por hora tinham uma arma apontada para a cabeça, por hora, no estado do Paraná em 2018. Então nós tínhamos essa taxa, nós reduzimos em mais de 40%, 75% em relação a 2018. Então, só que assim, quanto mais presentes as polícias tiverem, maior a possibilidade de você ter confronto, de pegar um flagrante. Eu estive em alguns estados, por questão de respeito, não vou falar quais foram, que eu passei 3 dias e não vi uma viatura de polícia. E aqui no Paraná, né, você transita e volta e meio você passa por uma viatura de polícia. A polícia é muito proativa, as operações da Polícia Militar, da Polícia Civil, né, anterior ao cometimento de crime, ela é muito proativa. Então, quanto mais presente você está, maior a possibilidade de confronto, né? É o que nós não queremos, né? Porque os nossos policiais estão sujeitos a perder a vida, como nós perdemos um policial agora nesse final de semana em Apucarana, um jovem, 33 anos. Mas existe, se a polícia está presente, ela acaba se deparando com a situação. Se ela não está presente, você não tem boletim de ocorrência. Então, muitas vezes, esse comparativo de estados, ele é ruim, né, para a pessoa que não entende. Não quer dizer que o estado X ou Y, ele tem a menor taxa de roubos ou de furtos, enfim, que ele é um estado que isso não ocorre. Muitas vezes as pessoas não têm para quem registrar a ocorrência. Não tem uma viatura na rua para registrar a ocorrência, não tem uma viatura na rua para registrar uma violência contra a mulher. No Paraná, não, a gente incentiva isso, a gente faz com que aconteça. E todos os casos de ocorrência de confronto são muito, muito bem apurados, né, pelas corregedorias das polícias, pela Polícia Civil, pela Polícia Militar, pelo Ministério Público.
10: E aí, quando a gente olha, né, então tem toda essa questão, né, da abordagem, como o secretário falou, o número é muito maior com relação aos PMs do que a Polícia Civil. Tem a ver com isso, com a abordagem também? Por que o número é maior com a PM quando tem esse tipo de confronto?
9: Isso é uma questão muito óbvia, né? Que a Polícia Militar, a Polícia Civil, ela não é missão da Polícia Civil fazer patrulhamento. É uma polícia judiciária, uma polícia investigativa. As operações de Polícia Civil são decorrente de alvos que foram levantados ou em alguma área, se necessário for, alguma operação de repressão qualificada. A Polícia Militar não, é um policiamento ostensivo. É na Polícia Militar que as pessoas têm o primeiro contato, né? E também nas guardas municipais dos municípios com a segurança. Então, a possibilidade de confronto com a Polícia Militar é 90% maior que qualquer outra força. O que nós explicamos de acordo com a comissão constitucional de cada instituição.
10: E a gente aproveita, daqui a pouco a gente volta para o Anuário Brasileiro de Segurança Pública, mas tem a ver com essa questão, envolve, né, indiretamente o confronto. A gente viu nos últimos anos, até provocado por outros estados, que depois foi chegando no Paraná, a discussão das câmeras corporais nos policiais, né? A gente viu alguns estados agindo com relação a isso. Aqui no Paraná, em 2024, teve testes ali de 300 câmeras e em 2025 teve a PM com a IA. Como é que está essa situação das câmeras nos policiais hoje no Paraná?
9: Nós tivemos 300 e poucos equipamentos que já estão sendo aplicados, obviamente em pontos estratégicos da segurança pública. Tem um aditivo de mais 30 e poucos equipamentos também serão aplicados. Isso nós já verificamos nos estados onde houve, onde deu certo, onde não deu certo, o que deu e o que não deu certo. Então, eu entendo que a câmera ela vem como uma ferramenta para auxiliar na segurança, para ajudar o policial, para ajudar também na parte de planejamento. Mas ela por si só, ela não inibe ou ela não coíbe qualquer situação de ilicitude. E nós temos, estados têm praticamente 100% das polícias com câmeras. Então eu acredito, né, na versão policial, acredito no que é trazido e o que não condiz com a realidade. Todos que mentiram foram responsabilizados. Então não há porquê, ao meu ver, uma preocupação tão grande com isso. Nós temos nas viaturas também, com leitura de placas, enfim, que vem a somar, que não só o controle da atividade policial, mas também como um acessório, né, com uma ferramenta de segurança pública.
10: E hoje como é isso? Ele está em teste de alguns pontos? Todas as viaturas têm? Como é que é a ideia hoje da câmera?
9: Não tem todas as viaturas, já foi feito os testes, a parte de teste nós já encerramos. Como eu falei, eu não lembro o número exato, são 380 ou 330, que estão distribuídos pelo Estado em pontos estratégicos. Nós temos, aliado a isso, uma malha de câmeras também, né, que tem um conceito, né, que são as câmeras de muralha digital, de ouro vivo, enfim, que vão integrar com todo o sistema, com inteligência artificial. Estamos aplicando isso no Estado, está dando muito certo. Vários crimes já foram elucidados graças a essa ferramenta, que é um escudo que nós estamos fazendo em todas as rodovias, em todas as áreas de acesso aos estados, né? E os municípios, por sua vez, fazem no interior do município. Mas em segurança pública, nós estamos tentando fazer uma cobertura e o fechamento, né, das vias de acesso aos municípios.
10: Então, falar um pouquinho dessa muralha digital. No que isso ajuda, né? A gente viu até, sei lá, informalmente as câmeras ajudam, né? Às vezes os vizinhos têm, fornecem câmera e tal. No que nesse sentido, as câmeras ajudam a resolucionar um crime?
9: Olha, ajudem muito, né? Não só na solução, que é o caso da Polícia Civil, né? Eles têm usado muito esse programa, não é mais um programa, né? Já é algo assim, uma ferramenta de segurança pública que foi denominada Olho Vivo. Mas é uma ferramenta de segurança pública. Então ela ajuda a Polícia Civil no pós-crime, na elucidação do crime, para ver quem cometeu, por onde transitou aquele veículo, enfim, ele dá todo o mapeamento do veículo. Nós temos vários casos em que não necessariamente você tem a placa do veículo, mas você tem as características do veículo. É um veículo com a lanterna queimada, é um veículo com o para-choque caindo, enfim. Daí você faz você depura aqueles dados, joga no sistema. E a inteligência assistida, não é inteligência artificial, ela é assistida, porque ela é conduzida por policiais, por servidores da área de segurança, não são civis que conduzem isso. Ela chega àquele ponto. Então nós tivemos vários crimes que foram elucidados, estupros, enfim. Estamos avançando nesse projeto, estamos reestruturando esse projeto com leitura de placas, leitura facial e com a inteligência artificial, onde você sai do conceito em que você tinha um policial sentado o dia inteiro de frente a vários televisores, né, acompanhando online o que está acontecendo, e hoje não. Hoje processo pelo celular do policial, ele já joga a informação por onde está passando o veículo ou a pessoa suspeita, e o policial ele consegue atuar de forma mais objetiva.
10: Vou aproveitar o gancho do secretário com relação ao número de roubos e furtos do Anuário de Segurança Pública. Houve uma queda, né? Então, de roubo de veículos caiu de 2.107 para 1.599, entre 24 e 25, e de furtos de 11.268 para 9.020. Então, reduziu o roubo aí em quase 30% e furtos em 23%. Como que o secretário avalia esse número? Hoje em dia, rouba-se menos carro do que era antigamente? O que que se atribui isso?
9: Não, isso dá a presença policial, se dá a presença de polícia militar na rua, se dá a elucidação, como eu disse, a impunidade não impera no Paraná. Então, obviamente que quem pensa em cometer algum crime, ele sabe que a possibilidade de ele ser preso e responsabilizado no Paraná é muito grande. Nós saímos lá de 27 mil pessoas privadas de liberdade no início da nossa gestão, e hoje nós passamos de 45 mil. Veja, de 27 mil, nós estamos em 45 mil, mais as pessoas que se utilizam tornozeleira, que também passam de 20 mil. Mais de 60 mil pessoas sob a custódia do Estado. Então a gente prende muito, trabalha muito, e isso também elucida muito, né, as delegacias especializadas nessa área. Foi criado agora o Departamento de Repressão ao Crime Organizado, a DRACO, também pela Polícia Civil, que também tem essa missão. Tem as delegacias de furto e roubo de veículo, tem trabalhado muita ênfase nisso. E a Polícia Militar, né, com os comandos especiais que foram criados, helicópteros, né? Começamos lá com dois helicópteros à disposição da segurança. Na verdade, não ficavam à disposição da segurança, eram do governo, né, antes da nossa gestão. E quando surgia alguma coisa, tinha que pedir lá para o governador autorização para usar o helicóptero. Quando era liberado, já não precisava mais da aeronave. Hoje não, hoje nós temos 19 aeronaves espalhadas pelo Estado. Para a Polícia Militar, que é o Falcão, para a Polícia Civil, que é o Águia, e para o Bombeiro Militar, que é o Arcanjo. Nós temos aviões também que permitem, hoje você pega uma equipe de operações especiais, em menos de uma hora, ou em uma hora, você chega em qualquer ponto do Estado para verificar uma situação, por exemplo, de uma suspeita de explosivo. Antigamente você ficava com uma cidade como Londrina, como Cascavel, o dia todo isolado, até chegar o esquadrão antibombas, para ver que às vezes não era aquilo, era um trote, um artefato falso. Então hoje nós temos toda essa possibilidade.
10: E até agora a gente falou de coisas, entre aspas, mais clássicas. Mas agora a gente vai para um outro mundo, que é o mundo dos golpes e principalmente os golpes digitais. Eu vou trazer alguns dados daqui a pouco, mas eu queria que o secretário falasse um pouco disso. Como é que é trabalhar com essa nova realidade em que a gente falou lá do latrocínio, a gente falou do roubo de carro, e como é que é isso? A pessoa sendo enganada no celular e as coisas vão acontecendo numa velocidade absurda.
9: A gente vê muita entrega, né, de viaturas, de armamento, de helicópteros, é muito material, muito perceptível. Mas o governo do estado investiu em software, em tecnologia, mais de 300 milhões de reais. Isso dificilmente você divulga, mas na área de inteligência, mais de 300 milhões de reais. Só em computadores de última geração foram algo em torno de 54 a 55 milhões de reais para fazer frente também a isso. O crime migrou muito, em especial na pandemia. Ele migrou dos roubos a banco, do grande tráfico, e foi para os crimes cibernéticos ou crimes digitais. Então várias pessoas, em especial pessoas idosas, têm caído nesses crimes. Então nós temos lá um núcleo, né, no ciber. Nós temos delegacia especializada em combater esse tipo de crime. A nossa intenção para até o final do ano, para a próxima gestão, é ter um laboratório específico para isso, um trabalho conjunto entre a Polícia Civil e a Polícia Científica para fazer frente a esse tipo de crime. Mas a gente tem avançado muito, né? Tanto é que um dos nossos delegados especialistas nessa área foi convidado para ir para o Rio de Janeiro para ajudar lá em uma força-tarefa também, que eles têm um problema semelhante ao nosso, obviamente com mais risco naquela região, mas um delegado nosso foi destacado para o Rio de Janeiro, emprestado, vamos usar esse termo, para ajudá-los na construção desse núcleo de combate a crimes cibernéticos.
10: E aí é uma articulação diferente, né? Porque a gente está falando de investigação agora há pouco, né? Então, um crime que acontece no Paraná, a investigação, o helicóptero chega rápido e tal. Aqui é uma coisa que às vezes pode ser alguém na China, em outro lugar. Como é que é feita essa articulação para investigar algo que é digital?
9: Olha, eu não sou muito especialista nessa área, não entendo muito, mas eu sei que o nosso pessoal, eles têm toda uma integração com a Polícia Federal, com outros estados, como eu disse, a Polícia Científica também, ela tem vários talentos, são dessa área, né, então de TI, e a Polícia Civil da mesma forma, e nós temos elucidado muito, no Paraná ocorre muita elucidação, inclusive grandes crimes, né, como nós tivemos, né, dos postos de gasolina, enfim, eu esqueci o nome da operação, que foi nacional, mas no Paraná também houve muita participação do Paraná. E outras situações que surgiram no Paraná e que elas se irradiaram para outros estados, como São Paulo, Rio de Janeiro, mas a operação é do Paraná e a gente cumpre os mandados em outros estados.
10: Nesse sentido, alguns números de estelionato, por exemplo, né, em 2024 cresceu para 25, né, foram 152 mil casos, um pouco mais, em 2025 159 mil casos. Que tipo de estelionato que mais acontece no Paraná?
9: Olha, é aquele que você pega em especial as pessoas, né, como eu, né, que não tem muita habilidade com a tecnologia, mas pega os idosos, né, em especial, e eles caem nesses golpes, né. Então nós temos tratado isso, tem sido feito bastante divulgação, tanto é que o número, né, são o número de pessoas que realmente fizeram ocorrência, notificaram as polícias, graças a todas as campanhas que nós fazemos. Em alguns estados não existe isso, né? O exemplo da violência contra a mulher, que a gente pode falar posterior.
10: É a próxima pergunta, tá no gancho aqui.
9: Mas a gente tem investido bastante em palestras, né? Nossos delegados de polícia, que é da área deles, eles têm ido em escolas, têm ido em locais onde existe uma frequência de pessoal que está mais afeto ou mais sujeito a cair nesse tipo de golpe.
10: Vamos então para a violência contra a mulher, que é justamente o próximo ponto. O feminicídio caiu, né? Então os dados mostram ali que passou de 246 mulheres para 188, né, homicídio de mulheres, e feminicídios de 109 para 87. Eu queria que o secretário falasse um pouco disso, de como está esse cenário, até que ponto Lei Maria da Penha, medidas preventivas acabam ajudando nisso.
9: No estado do Paraná a gente motiva muito, né? Nós criamos a operação, o programa Mulher Segura. Isso aí nós criamos ali na Secretaria de Segurança, na época não havia ainda a Secretaria da Mulher, nós já iniciamos por ali. Em primeiro momento, nós começamos a trazer para a mulher, né, da necessidade da notificação, da necessidade de ela ou de algum parente, seja quem for, relatar aquele fato. Então, nos primeiros meses, nós tivemos um aumento exponencial ali de ocorrência de violência doméstica. É algo que nós esperávamos, porque elas eram subnotificadas, a mulher não tinha coragem, ou quem estava vendo também não tinha coragem. Nós começamos a dar segurança para que elas fizessem a notificação. Daí, com base nesse aumento dessas ocorrências, fez com que a gente conseguisse ter um planejamento, né, geográfico, de onde nós tínhamos mais problema de violência e de feminicídio, que é o extremo da violência doméstica. E atuamos de forma muito intensiva, não só nas campanhas preventivas, como também nós criamos a monitoração simultânea, que o Paraná criou isso, nós criamos isso. Porque hoje, com a realidade atual, o que acontece? Uma mulher solicita uma MPU, né, uma medida protetiva de urgência. É deferido para ela o afastamento do agressor ou do agressor, né? O juiz determina que ele use uma tornozeleira, por exemplo. E essa senhora, essa vítima, ela elenca alguns pontos de segurança para ela. Olha, minha casa, faculdade, casa da minha mãe, enfim, alguns pontos. E nessas áreas, se esse agressor se aproximar dessas áreas, as polícias recebem um alerta, possibilitando que avise ela que ele está se aproximando ou que faça abordagem desse indivíduo. Só que se ela sair de qualquer área dessa, ela está na faculdade e vai correr num parque, por exemplo, e ela não tem essa medida, nós não temos como saber. A gente vai saber depois para elucidar uma agressão ou um feminicídio, que é o que nós não queremos. E o que nós criamos, não. Nós damos um smartphone para a mulher, né, pela Secretaria de Segurança, com ordem judicial, e no agressor você coloca uma tornozeleira.

0: já consegue ver por onde ele está transitando. O que permite também a Polícia Penal já avisada, que por sua vez passa um link para a Polícia Militar, qualquer lugar do país, dando a localização daquele indivíduo para que faça a abordagem. E ela tem daí nesse celular que nós cedemos a localização dele, que permite que ela vá para um local seguro, que ela fuja dele, escolha um local onde há mais pessoas, ou procure uma estação de polícia, enfim, qualquer polícia. E as polícias vão até ele para fazer a abordagem do descumprimento dessa medida. Então isso é muito bom, né, para salvar a vida das mulheres.
1: Deu para entender bem essa lógica, né? Como é que é na polícia? Bipa na hora e alguém sai na hora? Como é que é para fazer esse atendimento?
0: Tem bipa na hora, né? Nós temos o pessoal que faz o monitoramento das tornozeleiras, temos equipes especializadas para isso. Nós estamos em período de teste em Curitiba, São José dos Pinhais, se eu não me engano, Foz do Iguaçu. Temos condições de atender a todo o estado, já temos contrato para isso e pretendemos fazer dessa forma, né? Para que a mulher realmente ela tenha a possibilidade de procurar as forças de segurança, né? E salvar a vida dela, né? E não é, o nosso objetivo não é solucionar feminicídio, é evitar que ele aconteça.
1: E agora a gente entendendo, né, numa secretaria, tem articulação entre os principais pontos ali, a Polícia Militar, a Polícia Civil, a Polícia Científica, a própria Guarda Municipal. Como é que é essa articulação? Como é que você chama todos esses setores para conversar e que trabalham de forma integrada?
0: Olha, os dados que nós apresentamos no estado do Paraná, eles só começaram a melhorar quando efetivamente, que foi de 2022 para 2023, nós tivemos uma integração verdadeira entre as forças. Então nós, a Secretaria de Segurança, eu sou o secretário, acima de mim tem o governador e cada instituição tem seu comandante. São 5 instituições que fazem parte da segurança do Paraná: a Polícia Militar, o Bombeiro Militar, a Polícia Civil, a Polícia Penal e a Polícia Científica, cada qual com o seu responsável, cada qual com uma missão constitucional, mas elas se interagem. Você não tem como fazer segurança pública sem ter a Polícia Científica, né? Quem aparece muito é a Polícia Militar e a Polícia Civil. E o bombeiro militar, em razão, né, do dia a dia, em razão do que representa o bombeiro. Mas em termos de polícia, duas polícias que são discretas: a Polícia Científica, que muita gente não conhece e não sabe da importância que é a Polícia Científica em todo esse processo, e a Polícia Penal, sob dois aspectos. O primeiro é da extração de informações por parte de presos faccionados, que no Paraná nós temos controle dos presos faccionados, são separados por perfis, de informações colhidas no sistema prisional, onde nós não temos celulares, né? Até questionaram uma operação que fizemos esses tempos atrás, né? E que fizemos a operação e nos presídios nós não localizamos celulares. Mas é óbvio, né, que nós não vamos localizar, porque nós temos o controle, nós não permitimos que os celulares entrem, diferente de outros estados. Então, nós temos o controle da inteligência e também, né, a importância que é não só no cumprimento da pena, né, da custódia, mas também que é fundamental a ressocialização de pessoas privadas de liberdade. Muitas pessoas podem voltar à sociedade melhores do que entraram, né? Outros não tem jeito mesmo, tem gente que tem que ir lá e cumprir a pena, enfim, mas tem muita gente que merece essa oportunidade.
1: O secretário deu gancho ali dessa questão das facções. Como é que é isso no Paraná? Existe essa articulação com outros lugares? Porque a gente tem essa discussão menor que em estados como Rio e São Paulo. Como é que as facções atuam no Paraná ou vêm facções de outros lugares?
0: Temos o controle absoluto, diferente do que falam. Nós temos o controle absoluto. São 3.511 pessoas privadas de liberdade monitoradas no estado do Paraná, soltas e presas. É óbvio que pode ter algum um ou outro que esteja solto, por exemplo, que se diz faccionado, que passou por algum processo de batismo deles, mas que não chegou ao nosso conhecimento. Mas assim, que nós temos, nominalmente, são 3.511 pessoas, de várias facções. Eu não costumo falar nome de facção para não dar protagonismo para o crime, né? Mas nós temos isso mapeado no estado, sabemos o modus operandi de cada uma dessas facções. No sistema penitenciário nós dividimos por perfis para que não aconteça como aconteceu no Rio de Janeiro, por exemplo, misturaram lá presos políticos com marginais e virou o Comando Vermelho, né? Então nós não queremos inflar essas facções, e por isso a pena, né, da custódia, mas também que é fundamental o pessoal que faz o monitoramento das tornozeleiras, temos equipes especializadas para isso. Nós estamos em período de teste em Curitiba, São José.

0: Pinhais, se eu não me engano, Foz do Iguaçu. Temos condições de atender a todo o estado, já temos contrato para isso e pretendemos fazer dessa forma, né? Para que a mulher realmente ela tenha a possibilidade de procurar as forças de segurança, né? E salvar a vida dela, né? E não é o nosso objetivo, não é solucionar feminicídio, é evitar que ele aconteça.
1: E agora a gente entendendo, né, numa secretaria, tem articulação entre os principais pontos ali, a Polícia Militar, a Polícia Civil, a Polícia Científica, a própria Guarda Municipal. Como é que é essa articulação? Como é que você chama todos esses setores para conversar e que trabalham de forma integrada?
0: Olha, os dados que nós apresentamos no estado do Paraná, eles só começaram a melhorar quando efetivamente, que foi de 2022 para 2023, nós tivemos uma integração verdadeira entre as forças. Então nós, a Secretaria de Segurança, eu sou o secretário, acima de mim tem o governador e cada instituição tem seu comandante. São 5 instituições que fazem parte da segurança do Paraná: a Polícia Militar, o Bombeiro Militar, a Polícia Civil, a Polícia Penal e a Polícia Científica, cada qual com o seu responsável, cada qual com uma missão constitucional, mas elas se interagem. Você não tem como fazer segurança pública sem ter a Polícia Científica, né? Quem aparece muito é a Polícia Militar e a Polícia Civil. E o bombeiro militar, em razão, né, do dia a dia, em razão do que representa o bombeiro. Mas em termos de polícia, duas polícias que são discretas, a Polícia Científica, muita gente não conhece e não sabe da importância que é a Polícia Científica em todo esse processo, e a Polícia Penal, sob dois aspectos. O primeiro é da extração de informações por parte de presos faccionados, que no Paraná nós temos controle dos presos faccionados, são separados por perfis, de informações colhidas no sistema prisional, onde nós não temos celulares, né? Até questionaram uma operação que fizemos esses tempos atrás, né? E que fizemos a operação e nos presídios nós não localizamos celulares. Mas é óbvio, né, que nós não vamos localizar, porque nós temos o controle, nós não permitimos que os celulares entrem, diferente de outros estados. Então, nós temos o controle da inteligência e também, né, a importância que é não só no cumprimento da pena, né, da custódia, mas também que é fundamental a ressocialização de pessoas privadas de liberdade. Muitas pessoas podem voltar à sociedade melhores do que entrar, né? Outros não tem jeito mesmo. Tem gente que tem que ir lá e cumprir a pena. Enfim, mas tem muita gente que merece essa oportunidade.
1: O secretário deu gancho ali dessa questão das facções. Como é que é isso no Paraná? Existe essa articulação com outros lugares? Porque a gente tem essa discussão menor que em estados como Rio e São Paulo. Como é que as facções atuam no Paraná ou vêm facções de outros lugares?
0: Temos o controle absoluto, diferente do que falam. Nós temos o controle absoluto. São 3.511 pessoas privadas de liberdade monitoradas no estado do Paraná, soltas e presas. É óbvio que pode ter um ou outro que esteja solto, por exemplo, que se diz faccionado, que passou por algum processo de batismo deles, mas que não chegou ao nosso conhecimento. Mas assim, que nós temos, nominalmente, são 3.511 pessoas, de várias facções. Eu não costumo falar nome de facção para não dar protagonismo para o crime, né? Mas nós temos isso mapeado no estado, sabemos o modus operandi de cada uma dessas facções. No sistema penitenciário, nós dividimos por perfis, para que não aconteça como aconteceu no Rio de Janeiro, por exemplo, misturaram lá presos políticos com marginais e virou o Comando Vermelho, né? Então nós não queremos inflar essas facções, e por isso eles ficam separados por perfis, para não cooptar novos integrantes.
1: E essas facções, por exemplo, sem dar nomes, né, como o secretário falou, que vem do Rio e outros lugares, elas atuam no Paraná?
0: Sim, nós temos casos, né? Obviamente temos, mas não com descontrole, não com, e cada vez que eles tentam entrar em nosso estado com mais musculatura, as forças de segurança dão a resposta condizente com aquela ação. Dependendo do tamanho da energia que eles usam, nós também usamos aqui no estado do Paraná. Tivemos o exemplo de Ponta Grossa, né? Eles estavam preparados para fazer a tomada de cidade, né, no ano passado. Exemplo que aconteceu em Guarapuava, que aconteceu em Criciúma, em Araçatuba, em Caxias do Sul, né, onde marginais fortemente armados, com fuzis, com explosivos, enfim, tentam tomar uma cidade. Tomaram em Guarapuava, nós perdemos um sargento nosso. Em Ponta Grossa iam fazer a mesma coisa, só que a inteligência, vê como é importante a integração. A inteligência da Polícia Civil com a inteligência da Polícia Militar eu acho que a Polícia Federal também participou, eu não tenho certeza, mas as duas têm certeza. Identificaram o risco, localizaram onde a quadrilha estava homiciada em uma área de mata, em uma chácara. Aí as operações especiais da Polícia Militar, que é o BOP, e as operações especiais da Polícia Civil, que é o Tigre, de forma integrada, fizeram a abordagem e fizeram a neutralização lá. Houve confronto de 8 indivíduos que estavam com explosivos, estavam com fuzis, estavam com .50, com veículos blindados. Se as polícias não chegassem, eles chegariam em uma cidade, tomariam a cidade, pessoas comuns virariam reféns, policiais morreriam nesse confronto, com certeza.
1: E agora há pouco o secretário falou da ressocialização. Eu queria que o secretário falasse isso do ponto de vista da secretaria. Qual que é a importância da ressocialização do preso?
0: Olha, veja, eu acho que não adianta, veja, por mais que todos nós tenhamos opiniões muito pessoais a respeito da marginalidade, do crime, né? Eu costumo dizer que você tem que separar o que é o marginal do criminoso. O marginal é quem vive às margens da sociedade, nós sabemos, não tem oportunidade. Ele acaba sendo conduzido, né? Não que isso seja uma regra, mas para isso. E o criminoso é qualquer um pode cometer o crime. Né? Uma briga de trânsito, você comete um crime. Né? Você acaba numa situação de desinteligência, como nós já tivemos vários, né? De pessoas armadas, que são pessoas trabalhadoras, que são pessoas honestas, perdem a cabeça e acabam matando uma outra pessoa que também é trabalhadora. Qualquer desentendimento em razão de bebida alcoólica, enfim. Essas pessoas, né, essas pessoas que cometem crimes, elas têm que ter o direito à ressocialização. De nada adianta você gastar milhões, bilhões num sistema penitenciário e a pessoa vai ficar lá e uma hora ela vai sair. E ela sai pior do que ela entrou. Então você gasta muito, só em colchões, para você ter ideia, nós gastamos em 2 anos 32 milhões de reais no estado do Paraná, em colchões para preso. E é necessário, e tem que ter, e é necessário, e não tem como ser diferente nesse momento. Veja quantas escolas eu poderia construir, quantas creches poderia construir. Delegacia cidadã dá para construir 3, só em colchões. Então justamente isso que a gente tem que evitar, que as pessoas vão ao sistema penitenciário, mas entrando no sistema, que elas saiam e não voltem. E com a ressocialização, a maioria das pessoas que vão e tem a possibilidade de estudar, de trabalhar, que nós damos isso, elas não reincidem no crime.
1: E aí, do outro lado, também é um tema que aparece mais ou menos da mesma forma, né? Que você pensar a dignidade das pessoas e tudo mais. Com as forças policiais, sempre tem a discussão também dos direitos humanos, né? Da carga horária que as forças policiais estão tendo de estudos de direitos humanos. Como que é essa carga horária hoje e qual que é a avaliação do secretário?
0: Fala, a carga horária
1: da formação das forças.
0: Da segurança. Veja, na formação, a carga horária, o número de horas de ensino, ela é condizente com a atividade que os policiais executam. No trabalho, nós estamos 24 horas por dia à disposição. Então, o regime, em especial dos militares, ele é diferenciado de outros regimes. Também dos outros policiais também é diferenciado de uma pessoa normal que trabalha no meio privado. Mas tudo isso tem várias situações que fazem compensar, né, aquele déficit que ele acaba tendo comparando-se com um cidadão comum. Lembrando que quem trabalha na área de segurança é voluntário, está ali primeiro porque é vocacionado e porque quer estar ali. E quando nós entramos, quando eu entrei na Polícia Militar, eu sabia dos riscos, né? Sei que a gente pode sofrer um acidente, sei que você pode morrer num confronto, e eu entendi como segurança pública e polícia, a minha vida, minha filosofia, é algo que eu nasci para isso. E ninguém, né, é obrigado a ser policial. Ele entra porque quer e sabedor, né, dos seus direitos, dos seus deveres.
1: Esse é o programa Cidade é Sua, eu sou Felipe Armato, estamos conversando hoje com o secretário de Segurança Pública do Paraná, o coronel Hudson Leôncio Teixeira. Vamos agora para uma fase final, falar um pouquinho da vida do secretário. O secretário é uma pessoa reservada e tudo mais, mas às vezes viraliza. Vamos pegar algumas histórias aqui e contar umas histórias. Teve um caso do secretário que viralizou, que o secretário foi prestar socorro a um atropelado e acabou descobrindo que ele era procurado pela justiça. Como é que foi essa história?
0: Olha, são questões que para nós, assim, elas são normais, são, sabe, rotineiras. Situação de polícia, talvez tenha chamado a atenção por onde eu estou, pelo cargo que exerço e até pelas pessoas entenderem que eu tinha uma predisposição política, a qual sempre deixei claro que não tinha. Mas foi uma situação em que nós estávamos transitando, vimos uma pessoa caída ao solo, ali no próximo à canaleta aqui na capital, e pronto, paramos, né, como sempre fizemos, para socorrer aquela pessoa. Só que daí, né, já chegando, a gente já conhece só pelo jeito de montar na moto, você sabe se é motoqueiro ou não, né?
1: Eu lembro que foi declarado na época que o secretário percebeu uma tatuagem dele. Como é que foi isso?
0: Não, daí ele primeiro que ele não queria o socorro. Daí já encontramos um cigarro de maconha caído ao lado do ferido. Daí a tatuagem dele também, que é uma tatuagem característica de não que seja uma regra, mas é característica, o mundo do crime usa isso para determinado tipo de cometimento de crime. Daí indagamos ele, estava com mandado de prisão, daí tentou enrolar a gente, checamos, né? A nossa equipe checou o nome dele, ele tinha um mandado de prisão em aberto, e nós esperamos o SEAT chegar para fazer o socorro dele, e dali ele foi encaminhado para cumprir esse mandado de prisão que estava em aberto.
1: E o próprio secretário falou que acontece em outros casos, talvez tenha sido esse que mais viralizou. Como é que é isso, assim? Às vezes acaba parando no meio do dia, acontece uma coisa, vai, para, atende a outra, como é que é isso na rotina?
0: É, porque, veja, não tem como, você passa uma vida na polícia, eu passei minha vida na polícia, não tem como eu sair daqui e ir até a secretaria ou até uma reunião com o governador sem estar atento para o que está acontecendo no entorno. Eu passei a vida fazendo isso. Então, muitas vezes, você se depara com uma situação de uma pessoa que precisa de um auxílio, como foi o motivo inicial pelo qual nós paramos, ou você se depara com uma situação de um cometimento de crime, né? Ou alguém utilizando droga, enfim. E eu não vou esperar que venha outra viatura, minha equipe faz essa abordagem, obviamente, e a gente dá encaminhamento. Então, isso é muito, para mim, é muito natural, muito, muito comum, né? Esse tipo de coisa, eu acho que é mais uma equipe de polícia que está na rua para ajudar as pessoas.
1: Indo um pouco para a carreira do secretário, o secretário mesmo falou agora há pouco que sempre quis ser policial, né, que é uma escolha de vida, é uma vocação, e um pouco dos dados que a gente trouxe lá desde o começo, o secretário entrou em 1990 como policial militar, como soldado. Eu queria que o secretário falasse um pouco disso, como é que foi, assim, foi na infância, em que momento te deu algo, falou assim, eu quero trabalhar na área policial?
0: Vou te falar, a situação é muito pessoal, tem toda uma história familiar, né? Meu pai morreu muito jovem, vítima de um latrocínio. Meu pai tinha a idade que meu filho tem hoje, 27 anos. Tomou um tiro no peito, morreu. O Estado falhou com a minha família naquele momento, né? Então, um indivíduo de posse de uma arma de fogo cometeu um latrocínio, matou meu pai. Família muito humilde, passamos fome, passamos necessidade. Minha mãe teve que fazer o que podia, né, para criar eu e minha mãe. Eu tinha 4 anos, foi em 75, e minha irmã tinha 2. Mas assim, isso não é uma questão de ficar me vitimizando ou dramatizando. Nós ficamos fortes com isso, né? Nossa família cresceu forte, foi persistente, estudamos, e eu fui me identificando ao longo da minha adolescência, né, com essa atividade. Entrei na polícia, meu objetivo era ser sargento da polícia, né? Eu queria ser policial, como quero e gosto de ser chamado de policial. E entrei ali como soldado, não cheguei nem não passei pelas aulas, foi só uma fase, mas faço questão de falar que estive ali no 13º Batalhão. Aí fui para a academia do 4P, me formei oficial, servi em Cascavel, voltei aqui para a capital, comandei a Rony por 10 anos. De 94 até 2004, comandei Londrina, que é uma unidade grande também, uma importantíssima aquela região. Comandei lá o 5º Batalhão, comandei a região metropolitana, comandei o Batalhão de Operações Especiais, fui comandante da capital, todas as unidades da capital eu tive a possibilidade de comandar por 2 anos, fui subcomandante-geral e comandante-geral por 2 anos, quando, para minha surpresa, né, tive a honra, né, já me sentia muito honrado em ter sido comandante-geral da polícia, mas tive a surpresa e honra de ter sido convidado pelo governador para ser secretário de segurança, onde estou há 3 anos, quase 4 anos.
1: E olhando para agora, né, no que te ajuda justamente ter passado por todos esses cargos na hora que você está tomando decisões na secretaria?
0: É essencial, cara. Tomara que nenhum governo, presumo que agora, se houver a continuidade, que é o que o governador quer, não faça bobagem. Coloque, né, você coloca um médico para cuidar do hospital. Coloque um policial, independente de policial militar, independente, policial, civil, para fazer a gestão da segurança pública. Tudo que eu falei, tudo que foi comprado, os helicópteros, os blindados, os fuzis, vem da experiência operacional. O governador, ele conhece muito de polícia, até pela trajetória dele e do pai, mas se ele não for bem assessorado por alguém que entende de polícia, fala: governador, tem que comprar esses fuzis, nós temos que ver os helicópteros para botar em tal região, é necessário os blindados, as tasers, né, que nós compramos, que é um incapacitante neuromuscular, vulgarmente conhecido como arma de choque. Então, se você não tiver experiência operacional e não ligar as coisas, não acontece. Né? A polícia científica, por exemplo, faltavam para eles comparadores balísticos. Então, muitos casos não estavam sendo solucionados pela Polícia Civil, porque demorava para fazer o laudo. E daí o juiz acabava soltando ou não dava um mandado de prisão para os presos. Então, veja o quanto isso reflete na segurança. Conversando com a Polícia Científica agora, semana passada, o que acontece? O índice de elucidação no Paraná está tão grande, e eles perceberam, o crime percebeu, que vem também decorrência dos exames balísticos que nós fazemos. Eles estão mudando o modus operandi. Então, eles estão cometendo homicídios com faca, com arma de caça, que daí não dá balística, impede da identificação por esse meio do quem comete o crime.
1: E agora aquele momento difícil, né? É desde 1990, mas eu queria que você falasse alguma história, algum momento que te marcou nessa carreira, de uma operação que foi muito importante, algo que te marcou. Vamos tentar dividir em dois momentos, primeiro nessa parte mais de fronte e depois como gestão. Dessa primeira fase lá, tem uma operação, algo que te marca, que fica para a história?
0: Olha, foram tantas operações que eu participei, as mais emblemáticas, as mais felizes, as nem tanto. É que é difícil eu dizer qual me trouxe mais tristeza e mais felicidade, né? Então nós passamos por várias situações, como eu falei hoje, né? Tem situações, hoje eu estava na formatura, na aniversário do batalhão de choque. Muitas vezes o policial, as pessoas não entendem, por baixo daquela casca, daquele camuflado, daquele capacete, daquele escudo, existe um ser humano. E muitas vezes eu já participei disso, de você fazer o cumprimento de ordem judicial, por exemplo, de reintegração de posse, em que nós íamos lá para retirar algumas famílias de algumas regiões, em que as crianças brincavam conosco e nós dividíamos o nosso lanche com eles. E não foi uma nem duas vezes de eu e de meus parceiros, as lágrimas corriam aos olhos ali, porque você tem que tirar, você tem que cumprir aquela ordem para reintegrar aquela posse. Então esses casos, né, agora um sábado, né, a morte do cabo Magione lá em Apucarana, e várias outras, são muitas, né? São muitas, eu não tenho como descrever uma assim que tenha me impactado tanto, todas elas, sabe? E quando você perde isso, quando você vai para uma ocorrência dessa, e você se acostuma com aquilo, que não te comove mais, eu vejo que tá errado. E eu falo isso para os mais jovens: quando você não tiver mais sensibilidade, quando você passar, como nós tivemos agora, o Joãozinho que morreu ali em Araucária, e você não sentir nada vendo, né, o desespero da família, vendo os policiais ali todos enganjados e bombeiros em achar o menino vivo, e você não achar, você não sente nada, você já está na hora de rever conceitos. Então isso é um fato. E a felicidade vem, né? Eu fiquei feliz em ter o privilégio de comandar a Rony. Eu achava que não ia chegar capitão da polícia. Capitão. Cheguei a coronel, comandei o batalhão de operações especiais, fui comandante geral, fui subcomandante, participei das mais diversas operações, sabe, que eu pude e que posso, eu faço, eu vivo cada dia de forma muito intensa a segurança. Então é muita felicidade, né, em poder servir a sociedade, em ajudar as pessoas. Então todos esses 36 anos eu fui muito feliz na polícia.
1: E a gente sempre fecha com uma pergunta mais geral, né? Então, nas áreas específicas, a gente pergunta o que é cultura, do secretário de cultura. Eu queria que o secretário falasse isso. O que é segurança? Quando que a pessoa se sente segura na vida, pensando, claro, em todo o trabalho que a pasta tem que fazer com a segurança pública?
0: Olha, as pessoas, elas é natural do ser humano, né? É o que nós estamos aqui. Nós estamos fechados em um estúdio, estamos falando de segurança. E poderíamos estar criticando a segurança aqui agora, mas você não está vendo. Talvez uma viatura esteja passando ali agora, né? Uma outra viatura pode estar fazendo uma abordagem, enfim, nós só vemos polícia, só vemos segurança muitas vezes. Por isso que é importante o jornalismo sério, correto, né, que leve a verdade para as pessoas. Então muitas pessoas pautam seu conceito de segurança pelo que vê na TV, ou que vê em redes sociais, ou que vêm agora em campanha política, né, com fatos que não correspondem com a realidade do estado e do país. Então as pessoas, elas percebem a segurança nesse momento, ou pelo jornal, pelas redes sociais, ou quando estão transitando para suas casas, voltando para a faculdade, voltando, enfim. Então isso é a sensação de segurança. Nós fizemos uma pesquisa na CESP, contratamos uma empresa, pesquisa de vitimização, né, para ver qual é a sensação de segurança que as pessoas têm. Uma empresa que não da polícia, contratada, foi nas casas, ligou para milhares de pessoas nas regiões onde há maior índice, e muitas pessoas, na primeira pergunta, falaram assim: você, qual que é a sua sensação de segurança? É ruim. Já na primeira resposta. Daí passa algumas perguntas, você pergunta: você alguma vez foi vítima de algum crime? Não. Você conhece alguém que foi vítima? Não. Tem vínculo para texto? Não. Ou seja, a pessoa nunca foi vítima, nunca precisou da polícia, não conhece ninguém assim relacionado, de relação direta, mas ela pauta a sensação de segurança, né, pelo que ela vê na imprensa, porque ela vê outras pessoas falando.
1: E, ao mesmo tempo, quando ela vê a polícia, acaba se sentindo mais segura também.
0: Sim, dá um conforto. Um conforto, né? Então, a presença policial, e nós tentamos, por isso que é importante que as pessoas façam os boletins de ocorrência, façam os relatos, façam o 181, porque a polícia vai estar onde é necessário. Então, tem muita gente que fala assim: poxa, mas na minha rua não passa nenhuma viatura. Né? Mas tem problema e não passa, mas não existe uma notificação, né? Não existe algum dado estatístico que leve as polícias a trabalharem com mais ênfase naquela região. Então isso também é um fato importante ser trazido para a sociedade.
1: Esse foi o programa Cidade é Sua de hoje. Eu sou Felipe Armato. A gente agradece muito o secretário de Segurança Pública do Paraná, o coronel Hudson Leôncio Teixeira. A gente queria agradecer, porque a gente sabe que foi uma agenda difícil. A gente tentou por vários meses trazer o secretário aqui e agora a gente conseguiu. Então, obrigado por vir aqui com a gente. É um programa mais longo, a gente abordar desde aí um pouco da tua carreira, os dados da segurança pública, pensar a segurança como um todo. Muito obrigado, secretário.
0: Não, eu que agradeço pela disposição, né, de tempo, né, para a gente poder falar um pouquinho de segurança pública. Eu agradeço e estamos à disposição.
1: Muito obrigado.
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4: Duas e um, bom dia. No Dinheiro TMC desta semana, o tema é a influência da inteligência artificial no bolso do brasileiro. Como a IA está mudando a forma de trabalhar, consumir, investir e administrar o dinheiro? E quais são os impactos da tecnologia sobre empregos, renda e profissões? Para falar sobre esses assuntos, Thiago Matheus conversa com Gil Giardelli, professor e palestrante de Inovação Futuro, IA e Computação, e Daniel Duque, que é pesquisador de Economia Aplicada do FGV IBRI, e o Diogo Cortiz, professor da PUC-SP e especialista em IA. Eles mostram como o brasileiro pode aproveitar as oportunidades da inteligência artificial e se preparar para as mudanças que já estão acontecendo. A gente confere esse bate-papo agora.
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4: Olá, um abraço para você que acompanha aqui a nossa programação TMC. Estamos chegando no ar com mais um Dinheiro TMC, programa que descomplica a economia para você, fala de uma forma simples, direto, sem aquele famoso economês. Você está no lugar certo para aprender um pouquinho mais de finanças, e hoje um assunto que pega muita gente aí pela curiosidade, que são as modernidades, inteligência artificial, tecnologia, como que isso está ajudando, ou talvez atrapalhando, muita gente com as suas contas. Eu sou o Thiago Matheus e vamos juntos nessa próxima hora. Vamos falar então sobre inteligência artificial? Parece que é um caminho sem volta, não é verdade? Acontece com você também? Então eu conto com a sua participação no WhatsApp 119-7221-1001. Caminho sem volta para a humanidade e talvez nas finanças, esse negócio não é diferente não, por diversos motivos.
6: hoje no Dinheiro TMC, então a gente fala sobre isso. Desde já conto com a sua participação, conto com a sua audiência e estou recebendo aqui nos nossos estúdios o Gil Giardelli. Gil Giardelli, que é professor, ele é palestrante de inovação também, futuro, inteligência artificial, computação. Ou seja, Gil, você é a pessoa certa para explicar a gente nesse programa TMC muito especial. Seja bem-vindo, muito obrigado, viu?
7: Muito obrigado, Thiago. Uma honra estar com vocês aqui, falar sobre esse assunto que é uma nova era, que o termo nós chamamos de a economia da inteligência artificial.
6: E a gente já começa com o pé na porta. Desculpa o termo, viu, Gil? Mas tem que ser assim, porque assim, a IA, ela está já ajudando o pessoal a economizar dinheiro, ajudar com as planilhas, ajudar no investimento, ou, aí que está o perigo, né, o X da questão, por enquanto ela está ajudando a gente a gastar mais. Talvez melhor também, mas gastar mais. E aí, entre a cruz e a espada, Gil?
7: Toda inovação radical, que é aquela que muda a sociedade durante décadas, acontece os extremos. Primeiro, nós vivemos uma grande infância, então tende a gastar mais, tende a toda hora você ser resgatado pela IA para fazer uma compra que você esqueceu. E agora já estamos vivendo um momento onde as pessoas estão utilizando mesmo para fazer seu planejamento financeiro, colocando seu salário, seus gastos, até com a fala, não precisando escrever mais, para que a IA possa ajudar a no final sobrar algum dinheirinho na conta.
6: Claro que a gente vai falar das coisas positivas, negativas também aqui sobre inteligência artificial, computação, modernidade, tudo atrelado às finanças, mas nesse comecinho vamos puxar pelo lado positivo, até que acredito eu, sou leigo no assunto, diferente do Gil, que é especialista, uma pessoa comum ela consegue, né, Gil, usar a inteligência artificial, usar a modernidade, usar aplicativos para organizar a vida financeira comparado com tempos atrás, isso parecia uma coisa um tanto quanto distante, não é verdade?
7: Exatamente. Hoje você tem ferramentas gratuitas de IA que podem... você pode criar uma tipo de uma pasta ali e falar, seja o meu agente econômico. Me dê orientações do que eu preciso fazer daqui a 5 anos para trocar de carro, eu quero fazer uma viagem, eu ganho esse valor fixo e tenho esses custos fixos. Você pode entrar agora na nova era dos agentes autônomos de inteligência artificial que começam a ficar gratuito para as pessoas. Então, a boa parte é, como a gente está numa infância de tudo isso, experimente. Primeiro, sem colocar o seu dinheiro lá, mas comece uma conversa realmente de outros assuntos que não sejam só financeiros e depois você vai entender que ela está ali para te ajudar e ela tem um caminho que pensa o que é o melhor de todo o pensamento humano que nós tivemos. E de vez em quando, só faz um exercício, fala para ela assim, você está muito concordando com tudo comigo, quero que você não concorde tanto.
6: Exatamente, tem esse risco, né, da IA ser treinada para te dar o aval a tudo, né? Quero comprar, quero investir nisso. Excelente escolha, né, Thiago? Excelente escolha, Gil. E não é mais ou menos esse caminho. Daqui a pouquinho a gente vai falar dessa inteligência autônoma, é isso?
7: Os agentes.
6: Agentes autônomos. Muito bem, daqui a pouquinho a gente vai falar. Mas antes, o Gil, a IA ela pode ajudar alguém a investir melhor? Ou tem algum risco de você confiar cada vez mais numa máquina? Qual que é a linha tênue entre correr o risco, confiar 100%, meio do caminho é sempre a melhor opção?
7: Vamos entender as inteligências. As inteligências de reconhecimento de padrão, matemático, até mesmo linguístico, as máquinas, a IA, já superam a grande maioria dos seres humanos. Mas o que fica para nós são inteligências intrínsecas humanas, que é do pensamento crítico, que é da ética, da autenticidade. Então, quando você une esses dois tipos de pensamento, um que as máquinas estão fazendo muito bem, com o seu repertório cultural, você vai ter grandes ganhos nisso. E hoje, o que nós estamos falando é o repertório cultural. Então, antes de falar, vou fazer um bom investimento, vou usar um robô, né, estude, crie na sua própria IA e fale assim, todos os dias eu tenho 30 minutos por dia para aprender sobre derivativos, sobre dólar, sobre bolsa de valores. E vai tendo essas lições. Quando você tem esse repertório cultural, fica mais fácil para você fazer a máquina funcionar ao seu favor.
6: Daqui a pouquinho a gente vai falar então mais da máquina funcionando ao nosso favor, os agentes autônomos, se a inteligência artificial ela promete eficiência, uma máquina consegue analisar milhões de dados em segundos, coisa né, que o ser humano não consegue, tudo isso na sequência aqui no nosso Dinheiro TMC, recebendo Gil Giardelli, que é professor e palestrante de inovação, futuro, inteligência artificial e também computação. Mais uma pausa aqui rapidinho, viu, Gil? Nesse nosso papo para a gente rodar com as nossas praças TMC. espalhadas pelo Brasil, para a gente descobrir como que os moradores, como que os comerciantes, eles podem utilizar a inteligência artificial para mudar a forma de trabalho, a forma de consumo ou mesmo administrar o dinheiro. A gente começa com a capital pernambucana. Deixa eu chamar o nosso repórter Júlio Andrade para contar como é que os nordestinos estão utilizando a inteligência artificial a favor do bom uso e a favor do dinheiro.
8: Um estudo recente envolveu líderes dos setores de tecnologia e varejo e revelou que as empresas da região priorizam o investimento em aplicações de IA. Quando a gente fala em pequenos e médios empreendedores, 22% utilizam a inteligência artificial generativa diariamente. E isso inclui automação de processos, otimização de atendimento ao cliente e ganho de tempo operacional, tornando os negócios mais competitivos. Lembrando que no dia a dia os consumidores podem utilizar diversas ferramentas que permitem identificar despesas desnecessárias e desperdícios ao analisar grandes volumes de dados financeiros em segundos. Como exemplos, o controle das contas bancárias e a classificação de despesas. Mas, se por um lado essa tecnologia é super bem-vinda, a IA apresenta um impacto negativo em trabalhos cognitivos e repetitivos, especialmente aqueles que envolvem processamento de informações, produção de conteúdo e análise de dados.
6: Valeu, Júlio. Obrigado pelas informações aqui no nosso Dinheiro TMC. A gente segue com o nosso giro de repórteres. Vamos agora fazer conexão com o Rio de Janeiro, já que a inteligência artificial ela tem ajudado os cariocas na realização de negócios, aproveitar oportunidades ou mesmo ganhar dinheiro. E a nossa repórter, a Larissa Cardoso, traz agora os detalhes.
9: O uso da inteligência artificial está naturalmente no cotidiano dos brasileiros, principalmente após os aparelhos de celular com acesso à internet trazerem um recurso da IA embutido. Ao fazer uma pesquisa, qualquer resposta pode ser dada pela IA, com algoritmo treinado para personalizar o conteúdo. O economista Gilberto Braga trouxe alguns exemplos usados pelos cariocas no dia a dia, em que a IA pode ajudar a pesquisar preços de acordo com a preferência de cada usuário e até em ações mais complexas, como investimentos. Ao fazer aplicações financeiras, a IA pode ajudar a escolher a instituição e o ativo, combinando o perfil de risco, o retorno esperado e o tempo de permanência desejado. A IA pode ser usada localmente para facilitar a realização de negócios, identificando necessidades dos consumidores e a ofertas de bens e serviços cada vez mais personalizados, além de contribuir para a tomada de decisão para aproveitar oportunidades e ganhar dinheiro.
6: Obrigado pelas informações. Ó, a inteligência artificial ela já revolucionou, né, a forma como as pessoas estão trabalhando, como estão consumindo, como estão gerenciando o próprio dinheiro. No sul do país, fenômenos que antes ficavam restritos à automatização aí, operacional, agora atingem até mesmo cargos de gestão e comportamento de consumo. O nosso repórter Luiz Fernando ele mostra como a tecnologia impacta nessa região.
10: Seja na palma da mão ou nos sistemas das empresas, a inteligência artificial avança a passos largos no Brasil. Na região sul, essa transformação vai desde a predição das safras no campo até a otimização dos estoques e também o atendimento do comércio e do varejo. Para o cidadão comum, a ferramenta deixou de ser apenas um canal de busca e passou a atuar como um verdadeiro consultor financeiro pessoal. O especialista Christian Capellini explica que a IA pode ajudar a controlar o orçamento em pelo menos 3 etapas dentro de casa.
11: Primeiro é antes de a gente fazer uma compra, para a gente verificar se a gente precisa mesmo daquele produto, a IA entende a nossa vida, entende se realmente é uma coisa necessária para eu comprar. O durante é para fazer pesquisa de preço, para fazer pesquisa de tipo de produto e ver se aquelas características batem com a sua necessidade. E o depois é para organizar, né? A consequência daquela compra que a gente fez, conseguir organizar o nosso dia a dia das nossas continhas e fazer com que a gente consiga pagar aquelas contas.
10: Mas não é só no consumo como que as mudanças acabam sendo mais profundas, se antes a automatização ameaçava apenas tarefas manuais, agora a inteligência artificial avança sobre cargos intermediários, de liderança e também de planejamento.
11: A IA, até pouco tempo atrás, principalmente a IA generativa, era muito ligado o uso dela com a substituição de profissionais operacionais, mas isso já mudou. Já faz um bom tempo que a gente tem visto que algumas carreiras de média gerência estão sendo muito impactadas pelo uso da inteligência artificial. Então, usar a inteligência artificial como uma gestora de equipes, uma gestora de projetos para fazer controle de cronogramas, para fazer controle de orçamento, porque ela consegue fazer uma análise muito grande, de uma quantidade muito grande de dados, entender o contexto da sua empresa, entender o contexto de mercado e daí conseguir dar opiniões valiosas para a tomada de decisão estratégica também.
10: Para o consumidor, a inteligência artificial ajuda no planejamento e na economia do dia a dia. Já no mercado de trabalho, seja na cidade ou no campo, a chave continua sendo a requalificação profissional para utilizar a tecnologia como uma aliada estratégica.
6: Valeu, Luiz. Um abraço para você. Obrigado pelas informações. A gente sai da região sul e a gente dá aquela voada para o sudeste, em BH. Os moradores e empresários eles estão utilizando as ferramentas de IA para melhorar serviços, para otimizar custos, e as informações chegam agora com o nosso repórter Júnior de Castro.
12: A inteligência artificial já faz parte da nossa rotina e também está chegando ao bolso do brasileiro. A tecnologia pode ajudar a organizar contas, reduzir gastos, aumentar a renda e até a melhorar as decisões na hora de comprar ou investir. E para entender melhor esse cenário da IA aqui em Minas, eu conversei com o economista e professor de gestão de negócios do UnibH, Fernando Sete Júnior. Segundo o especialista, a inteligência artificial tem sido cada vez mais buscada por consumidores, comerciantes e produtores aqui no estado.
13: Normalmente, a inteligência artificial tem sido utilizada pelos consumidores para avaliar preços mais baratos, análise do próprio orçamento e analisar qual seria o melhor investimento, comparando, por exemplo, preços, produtos e características. Na ótica dos comerciantes, ela tem sido utilizada muitas das vezes para poder analisar o estoque de determinados produtos, analisar o fluxo de caixa e também analisar a viabilidade de investimentos. Quando a gente olha na ótica da produção, isso tem sido utilizado muitas das vezes para melhorar a eficiência da produção, ou seja, trazer mecanismos melhores.
12: Pois é, a utilização da IA no contexto de Minas Gerais é extremamente importante, principalmente quando falamos em agropecuária, em regiões como o centro-oeste do estado, por exemplo.
13: Ela é utilizada na agropecuária para poder analisar a melhor hora de colheita, como é que estão os grãos para fazer essa colheita. O setor de serviços, que é muito forte em Minas Gerais, é utilizado exatamente para melhorar a dinâmica de estoque, permitindo que a gente tenha produtos em estoque de acordo com a necessidade e não um grande estoque, melhorando a eficiência.
12: E vale destacar que a inteligência artificial é uma ferramenta e não o principal meio quando o foco são os resultados.
13: A inteligência artificial sozinha não é o suficiente. É necessário saber utilizar essa inteligência artificial, porque os comandos a serem dados é que vão determinar o bom uso ou o mau uso dela e, consequentemente, se isso realmente vai gerar ou não eficiência.
6: Valeu, Júnior. Um abraço para você e você de qualquer canto do Brasil. Manda aí no nosso WhatsApp como é que você está lidando com a inteligência artificial, com as modernidades, para cuidar das suas finanças. Para todo o Brasil, o telefone é o mesmo. É o 11 972 21 1001. E antes da gente retomar o nosso papo aqui com o Gil, vamos para as ruas, então, para saber quais as ferramentas o pessoal está usando para organizar as suas contas. Fala aí.
14: Tento olhar bem as minhas finanças. Eu não gasto mais do que o que eu tenho. Tipo, eu faço as minhas economias. Eu tento investir em coisas tipo renda fixa, mais segura. E tento me informar, ver o que é melhor para mim ou não. Mas eu não tenho consultor financeiro, essas coisas.
15: Olha, eu costumo utilizar aquela planilha do Excel, colocando meus custos, minhas receitas.
16: Eu não moro no Brasil. Eu me organizo, então, primeiramente por planilhas. Eu utilizo muito de planilhas. E do meu quarto eu uso uma lousa interativa que me ajuda muito a me organizar, mas normalmente é uma planilha Excel que eu uso.
17: Hoje eu faço planilhas no Excel, né, para poder organizar os gastos que a gente tem, de casa, escola, todas essas despesas que a gente tem hoje em casa.
18: Não, eu guardo as notas e depois eu ponho a nota num caderno, para me fazer um avaliamento de quanto eu gastei no ano.
19: Todo mês eu faço uma planilha de gastos do mês, o orçamento do mês. Eu vejo a minha receita e as minhas despesas. E vou ticando, né? Geralmente a gente gasta mais do que ganha. Mas eu tento estar dentro do orçamento. E é isso.
20: Ah, de forma alguma. Não costumo me organizar muito, falar a real.
21: É tudo no caderno, na mente e também no digital, né?
22: Eu tenho um grupo para mim mesmo. Eu tenho um grupo comigo mesmo no WhatsApp e aí eu compartilho todos os meus gastos e o que eu paguei, o que eu devo, tudo lá, para me controlar.
19: Sim. Se eu tiver uma reserva, alguma coisa, eu ponho na caderneta de poupança. Quando tem um dinheiro maior, eu faço um investimento e... É assim, mas a coisa é escrita, manual, assim, eu sou analógico.
6: Valeu, daqui a pouco tem mais participação do nosso público, mas eu quero o pessoal pelo telefone também, viu? Manda para cá no 11972211001. Gil, vamos voltar ao nosso papo aqui? Depois da participação dos nossos repórteres, você vê que, por mais que a gente passe por diversas praças, meio que a dúvida é a mesma, ou talvez a insegurança é a mesma. Com a sua experiência, qual que é a maior insegurança que uma pessoa tem hoje para colocar o seu dinheirinho, as suas finanças numa planilha online, tentar contar com agentes autônomos, confiar demais aí nos aplicativos e na internet? O que, que o pessoal desabafa para você? Alunos, pessoas que você conhece, que não são aí do universo das finanças, qual que é o maior medo hoje do ser humano?
7: A grande questão hoje é a cibersegurança. Infelizmente, são muitas ferramentas para que você coloque o seu dinheiro em locais que não estão fazendo da forma correta. Então, nesse momento, a gente recomenda que antes de você baixar um aplicativo, de você realmente utilizar alguma ferramenta, veja qual é o histórico dela, né? Isso está na rede, as pessoas fazendo elogios, dando estrelas. A moeda dessa nova era é a reputação. Então, quanto mais aquela ferramenta, que pode estar no início, mas ela tem uma reputação positiva, vai te dar essa segurança. E lembrar-se que, assim, ninguém, nenhuma ferramenta, nenhuma IA pede senhas, você deve ser compartilhado, deve ser tudo seu. Então, o maior medo hoje é da cibersegurança, porque essa economia da inteligência artificial, ela está baseada na reputação e no confiar um no outro. E a gente está vivendo um momento um pouco delicado no mundo inteiro sobre pessoas que estão utilizando a IA para tirar realmente proveito das outras pessoas.
6: Até porque tempos atrás, né, Gil, a gente procurava um ser humano para tratar sobre o assunto. Era o gerente do banco, era um especialista em finanças, em investimentos. Era no tete-a-tete, não apenas na ligação. Você frequentava uma agência, né? Tomava aquele cafezinho e falava sobre os investimentos, sobre as finanças. Vamos trazer um olhar agora para o mercado de trabalho? Você acha que a inteligência artificial lá também ela vai necessariamente tirar esses empregos? Aliás, já tirou? Está cada vez sendo um mercado mais reduzido com os humanos trabalhando e cada vez mais aí as plataformas dando as cartas, ajudando as pessoas? Ou você acha que ainda tem uma parcela e uma fatia generosa no mercado para esses profissionais?
7: Não, não é o que nós estamos vendo. Na verdade, o termo desemprego tecnológico foi criado ali nos reflexos da quebra da Bolsa de Valores de Nova York em 29, né? Em 1930 foi criado esse termo. Em 37 foi feito um paper que ele é chamado Bicho Papão do Desemprego Tecnológico. E a partir dali a gente usa aquela modelagem. Hoje está se criando mais empregos do que está se fechando. Qual é o problema? Não está dando tempo para preparar as pessoas para essa nova era. Então,
6: a demanda é muito alta, então.
7: Não é só a demanda. Os tipos de profissões, 90% das profissões continuarão existindo, mas terão uma grande reforma de como se é feito hoje aquele tipo de profissão. Vamos pegar aqui o jornalismo.
6: Sim.
7: Né? Ele era muito diferente há 10, 20 claro. Anos atrás. A medicina também. E aí o que está acontecendo? Não está dando tempo para você preparar as pessoas para isso. Por isso que a China acaba de fazer uma reforma no início desse ano, onde ela reformou mais de 1.800 cursos técnicos e universitários, dizendo que se a gente continuar ensinando para as pessoas as mesmas profissões antigas da mesma forma, uhum. elas terão esse desemprego tecnológico. Por exemplo, né, os profissionais de TV, os profissionais de vídeo. Lá agora o curso chama engenharia.
19: Manual, assim, eu sou analógico.
6: Valeu, daqui a pouco tem mais participação do nosso público, mas eu quero o pessoal pelo telefone também, viu? Manda para cá no 119-7221 1001. Gil, vamos voltar ao nosso papo aqui, depois da participação dos nossos repórteres. Você vê que, por mais que a gente passe por diversas praças, meio que a dúvida é a mesma, ou talvez a insegurança é a mesma. Com a sua experiência, qual que é a maior insegurança que uma pessoa tem hoje para colocar o seu dinheirinho, as suas finanças numa planilha online, tentar contar com agentes autônomos, confiar demais aí nos aplicativos e na internet? O que, que o pessoal desabafa para você? Alunos, pessoas que você conhece, que não são aí do universo das finanças, qual que é o maior medo hoje do ser humano?
7: A grande questão hoje é a cibersegurança. Infelizmente, são muitas ferramentas para que você coloque seu dinheiro em locais que não estão fazendo da forma correta. Então, nesse momento, a gente recomenda que antes de você baixar um aplicativo, de você realmente utilizar alguma ferramenta, veja qual é o histórico dela, né? Isso está na rede, as pessoas fazendo elogios, dando estrelas. A moeda dessa nova era é a reputação. Então, quanto mais aquela ferramenta, que pode estar no início, mas ela tem uma reputação positiva, vai te dar essa segurança. E lembrar-se que, assim, ninguém, nenhuma ferramenta, nenhuma IA pede senhas, nada, você deve ser compartilhado, deve ser tudo seu. Então, o maior medo hoje é da cibersegurança, porque essa economia da inteligência artificial, ela está baseada na reputação e no confiar um no outro. E a gente está vivendo um momento um pouco delicado no mundo inteiro sobre pessoas que estão utilizando a IA para tirar realmente proveito das outras pessoas.
6: Até porque tempos atrás, né, Gil, a gente procurava um ser humano para tratar sobre o assunto. Era o gerente do banco, era um especialista em finanças, em investimentos. Era no tete a tete, não apenas na ligação. Você frequentava uma agência, né? Tomava aquele cafezinho e falava sobre os investimentos, sobre as finanças. Vamos trazer um olhar agora para o mercado de trabalho? Você acha que a inteligência artificial ela também ela vai necessariamente tirar esses empregos? Aliás, já tirou? Está cada vez sendo um mercado mais reduzido com os humanos trabalhando e cada vez mais aí as plataformas dando as cartas, ajudando as pessoas? Ou você acha que ainda tem uma parcela e uma fatia generosa no mercado para esses profissionais?
7: Não, não é o que nós estamos vendo. Na verdade, o termo desemprego tecnológico foi criado ali nos reflexos da quebra da Bolsa de Valores de Nova York em 29, né? Em 1930 foi criado esse termo. Em 37 foi feito um paper que ele é chamado Bicho Papão do Desemprego Tecnológico. E a partir dali a gente usa aquela modelagem. Hoje está se criando mais empregos do que está se fechando. Qual é o problema? Não está dando tempo para preparar as pessoas para essa nova era. Então,
6: a demanda é muito alta, então.
7: Não é só a demanda. Os tipos de profissões, 90% das profissões continuarão existindo, mas terão uma grande reforma de como se é feito hoje aquele tipo de profissão. Vamos pegar aqui o jornalismo.
6: Sim.
7: Né? Ele era muito diferente há 10, 20 claro. Anos atrás. A medicina também. E aí o que está acontecendo? Não está dando tempo para você preparar as pessoas para isso. Por isso que a China acaba de fazer uma reforma no início desse ano, onde ela reformou mais de 1.800 cursos técnicos e universitários, dizendo que se a gente continuar ensinando para as pessoas as mesmas profissões antigas da mesma forma, elas terão esse desemprego tecnológico. Por exemplo, né, os profissionais de TV, os profissionais de vídeo. Lá agora o curso chama Engenharia de Imagem. Porque na engenharia de imagem pode ser um holograma, pode ser um robô. E para a gente premiar isso, né, por exemplo, você teve, já estivemos aqui, tivemos com as telefonistas na década de 40, tivemos com os ATMs na década de 70 e 80, quando os ATMs, né, automação dos bancos, né, teve aquele processo de vai acabar com os empregos, teve outros empregos. E além disso, o que nós estamos vendo? Todos os trabalhos repetitivos, eles serão substituídos. E aí, nisso exige das pessoas estudar durante toda a vida, se atualizar sobre isso. E junto com isso vem um outro processo, que é o Physical AI, que é quando a inteligência artificial ganha corpo. Agora são humanoides, eu trabalho com humanoides e robôs, eles estão ganhando corpo e eles vão trabalhar cada dia mais nesses empregos que são nobres, todos os empregos são nobres, Thiago, mas que são repetitivos. Então, vou dar um exemplo do que está acontecendo agora em Nova York, chamados de dados egocêntricos. Você entra lá num portal e se cadastra para que uma pessoa vá limpar a sua casa. Você autoriza, só que essa pessoa que vai limpar é um ser humano. Ela está usando um boné com câmeras e vários tipos de sensores. E a forma como ela lava a louça, a forma como ela lava a roupa, faz toda a limpeza da sua casa está sendo jogado para máquinas, para depois ser compartilhado com os robôs. Então, onde ela reformou mais de 1.800 cursos técnicos e universitários, dizendo, se a gente continuar ensinando para as pessoas as mesmas profissões antigas da mesma forma, elas terão esse desemprego tecnológico. Por exemplo, os profissionais de TV, os profissionais de vídeo, lá agora o curso chama Engenharia de Imagem, porque na engenharia de imagem pode ser um holograma, pode ser um robô. E para a gente premiar isso, por exemplo, você teve, já estivemos aqui, tivemos com as telefonistas na década de 40, tivemos com os ATMs na década de 70 e 80, quando os ATMs, automação dos bancos, teve aquele processo de vai acabar com os empregos, teve outros empregos. E além disso, o que nós estamos vendo? Todos os trabalhos repetitivos, eles serão substituídos. E aí, nisso exige das pessoas estudar durante toda a vida, se atualizar sobre isso. E junto com isso vem um outro processo, que é o Physical AI, que é quando a inteligência artificial ganha corpo. Agora são humanoides, eu trabalho com humanoides e robôs, eles estão ganhando corpo e eles vão trabalhar cada dia mais nesses empregos que são nobres, todos os empregos são nobres, Thiago, mas que são repetitivos. Então vou dar um exemplo do que está acontecendo agora em Nova York, chamados de dados egocêntricos. Você entra lá num portal e se cadastra para que uma pessoa vá limpar a sua casa. Você autoriza, só que essa pessoa que vai limpar é um ser humano. Ela está usando um boné com câmeras e vários tipos de sensores, e a forma como ela lava a louça, a forma como ela lava a roupa, faz toda a limpeza da sua casa está sendo jogado para máquinas, para depois ser compartilhado com os robôs. Então, é um debate que nós... Como ajudar as pessoas que têm esses empregos repetitivos, nessa transição de mudança. Vou pegar um exemplo aqui na indústria mundial aqui no Brasil. São milhões de profissionais que estão naquela linha de frente de trabalho repetitivo. Nós já sabemos que 5, 10 anos vai ter uma redução muito radical. Ele já está acontecendo isso agora. E como a gente ajuda essas pessoas? Então o debate não é sobre a falta de emprego, é a condição de capacitação de uma sociedade. E só para dar uma ideia, o Banco Mundial faz uma pesquisa a cada 6 meses em 44 países. O Brasil, infelizmente, está na lanterna. Está
6: uma pena.
7: Na penúltimo local, não na lanterna, no penúltimo local. Porque só 3,5% da sociedade brasileira que está trabalhando tem habilidades médias e avançadas sobre o uso da IA. Você usar a sua IA de forma simples para perguntar sobre algo já é um caminho. Mas não quer dizer que você está usando de uma forma adequada.
6: Pois é, isso me dá um gancho para fazer a pergunta para você, Gil. Lógico que o assunto aqui é dinheiro TMC. E a gente está falando de investimento de finanças, mas você já deu uma explanação aí que diversas as áreas, diversos setores, eles vão ter que se adaptar. Então, trazendo para o mundo aqui o universo das finanças, dos investimentos, mais do que saber de dinheiro, mais do que saber de investimento, mais do que saber o que é a taxa Selic, como que aplicar aqui, acolá, você acha que no futuro, como que eu posso dizer, é melhor a pessoa saber mexer com inteligência artificial, com os agentes autônomos, do que se especializar em algum assunto? Como pode ser de dinheiro, economia, como pode ser de jornalismo, linguística e tudo mais? O caminho seria... Você aprender cada vez mais a lidar com uma inteligência artificial?
7: Tiago, acho que são os dois caminhos. A saber sobre as inteligências artificiais e as evoluções. Antes você tinha que digitar, agora é muito mais conversar com ela. Cada dia tem uma novidade chegando, então a gente tem que estar atento, não para mudar todos os dias, mas para o que está vindo novo. Mas como já disse, o repertório cultural é muito importante, porque a forma como você pergunta, a forma como você questiona, o seu pensamento é crítico, é saber sobre a história das finanças. Então, voltamos àquele momento que sim, você tem que ter uma visão sobre a inteligência artificial, mas também tem que ter uma visão sobre os mercados e a história. E saber sobre a história, sobre bolsas de valores, sobre grandes momentos da economia, é importante, porque isso o futuro sempre puxa o estilingue do passado e às vezes a gente cai nos mesmos tropeços. E por outro lado, sobre as finanças também, é uma nova era, porque a Bolsa de Valores de São Paulo, do Brasil, sempre desejou ter muito mais pessoas investindo. E agora está dando oportunidade para que as pessoas invistam, comece com R$ 50. E aí o que a gente está falando é de uma nova forma de trabalho, onde é uma economia circular, você pode ter seu trabalho, mas também você pode ter outras formas de renda. Vou te dar um exemplo de uma pessoa da minha equipe, temos uma roboticista, ela trabalha com robôs, alta, mas ela também tem uma loja de capinhas diferenciadas para celulares, onde ela faz um trabalho ali meio artesanal. E aí eu falo, mas como você consegue administrar o tempo? Então ela tem os agentes autônomos.
6: Olha só.
7: Que ajudam ela.
6: Muito bem, então vamos falar dos agentes autônomos. Eu estou recebendo o Gil Giardelli, ele que é professor e palestrante de inovação, futuro, inteligência artificial e também computação. Você havia citado ele aqui no comecinho, né, do nosso bate-papo. Eles, né, os agentes autônomos. Ô Gil, então eles estão cada vez mais presentes, né, na vida das pessoas. Para muitos que estão ouvindo,

0: uma fase anterior. A nova fase, que é algo que tem aí 2 anos, mas começa agora a se repercutir em toda a sociedade, é os agentes autônomos de inteligência artificial. Vou dar 2 exemplos para as pessoas poderem entender. Um pub famoso em Londres, ele criou um agente que a missão dele é todos os dias ver o preço de outros 3 mil pubs na Grã-Bretanha e quanto eles estão cobrando o preço da sua cerveja, que é o pint. E com isso ele faz a regulagem de preço. Mas não é o agente que toma a última
1: Entendi.
0: definição. Sempre tem um ser humano que aperta. Isso é chamado de human looping, que é o ser humano dando a última ordem. Então a gente volta também naquele repertório cultural. Um outro exemplo, Sam Altman, que é conhecido por ter criado na OpenAI, o dono do ChatGPT, ele, no final do ano passado, em dezembro de 2025, ele disse: brevemente teremos uma empresa que ela vai custar, que ela vai valer US$ 1 bilhão, e ela vai ser feita por uma ou duas pessoas no máximo, e centenas ou milhares de agentes. Já estamos vivendo exatamente isso. Quero dar 2 exemplos. Uma pessoa nos Estados Unidos, no final de 2024, ele investiu ali em mini PCs, que são esses orquestradores de IA, e ele criou um tipo de uma farmácia online. No ano passado, ele, com 2 seres humanos, ele e o irmão, eles atenderam 480 mil pessoas. Se você entrar no site dessa empresa hoje, ela está em 147 idiomas, inclusive o idioma do Brasil. E aí, esses agentes fazendo essa. Criando soluções de marketing, criando soluções de finanças, tem o CFO disso. Vamos replicar para a nossa vida real. Você é um pequeno empreendedor, né? Antes você tinha. Era difícil fazer tudo, você era um empreendedor bonsai, e agora você pode criar um agente para cuidar do seu marketing, para criar o seu anúncio de ChatGPT, de mídias sociais. Você pode ter um tipo de CFO para te aconselhar a não tomar as decisões. E o último exemplo, que aí mexe com todas as idades: cientistas da Universidade de Stanford lançaram numa área no Minecraft 1.000 agentes autônomos de inteligência artificial com uma missão: vocês precisam criar uma nova sociedade. Tem a Olivia, que é uma fazendeira, ela tem que tomar decisões sobre a produção de alimentos. Tem ali todos os aspectos da sociedade. Tem 2 grupos políticos ali tentando fazer uma nova constituição. E os dados estão abertos dessa pesquisa. Ali a gente está vendo um novo contrato social, que Rousseau fez na Revolução Francesa,
1: Pois é.
0: só que agora com o olhar da IA.
1: Ô Gil, para quem é leigo e está ouvindo a gente, onde uma pessoa comum encontra um agente autônomo? Ela precisa criar do zero? Já existem esses agentes em plataformas, em aplicativos que podem ser utilizados diretamente no celular? Como é que funciona na prática?
0: Já tem várias ferramentas, eu aconselho que não pague por nenhuma nesse momento, só quando você virar uma pessoa que já conhece.
1: Ok.
0: Utilize aquelas gratuitas. Comece com algo simples. Todos os meses me faça aqui a planilha de pagamentos fixos que eu tenho: aluguel, condomínio, escola das crianças, né? Me avise com 3 dias de antecedência e atualize meu planejamento financeiro, né? Comece com as. Crie uma outra que seja o seu CFO, o seu C-level de finanças, e fale assim: eu quero que você me dê um olhar como se fosse um CFO com muito pensamento crítico. E fala: olha, esse mês você já gastou 17% da sua renda em compras online. Então, a experimentação. Então, comece assistindo vídeos de brasileiros que estão fazendo isso, que são pessoas, né, essa nova geração do blockchain, dos agentes. Eles dizem: você é o que você compartilha, e aí as pessoas estão compartilhando, e comece a experimentar. A experimentação é a coisa mais importante nessa nova era.
1: Vamos aproveitar aqui a ilustre presença do professor Gil Giardelli aqui nos estúdios, professor, para a gente trazer algumas perguntas aí das ruas. Pessoal espalhado aí pela cidade de São Paulo tem dúvidas também sobre investimentos, sobre inteligência artificial. E agora o professor vai responder algumas destas dúvidas. Vamos começar pela primeira.
2: Eu gostaria de saber se é possível, entre aspas, né, automatizar esse processo de fazer o preenchimento, por exemplo, da planilha e ter esse controle dos gastos de maneira mais efetiva com o auxílio da IA.
0: Sim, hoje você tem uma série de ferramentas, comece pelas gratuitas, que organizam toda a sua vida financeira. E muito mais do que uma planilha, você vai ter como se fosse um grande painel sobre todos os seus gastos. Aí coloque também os seus objetivos futuro. O pensar futuro é importante. Não pense só no próximo mês ou fechar esse ano, mas fale assim: hoje eu ganho esse valor, pretendo aumentar a minha renda, pretendo daqui a 5 anos fazer tal investimento. Então, muito mais do que só usar a planilha, a IA para usar a planilha daquele momento, né, que é o pensamento muito

0: restrito, pense no futuro e faça essas perguntas para essas ferramentas fabulosas. Não vou falar nenhuma aqui, pesquise, olhe ali quantas notas tem, é como os aplicativos de carona ou de locação de imóveis.
1: Boa. As pessoas perguntam e o professor Gil Giardelli responde.
2: Ah, IA pode organizar os meus gastos mensais, assim, pra prever o que eu vou poder comprar no futuro, assim, se vai ser seguro comprar alguma coisa. Tipo, eu quero comprar um carro legal. Eu vou conseguir me manter depois disso?
0: Antes de você perguntar se pode comprar um carro legal, faça como se fosse uma terapia com a sua IA, para ele entender se o seu perfil é alguém muito arrojado, alguém que prefere algo mais tradicional. Então, sabendo o seu perfil de investidor, se você gosta de correr mais riscos ou gosta de algo que é mais tradicional, ela vai falar sobre onde é melhor investir e que tipo de carro legal você vai ter no futuro e outras formas, né, da economia.
1: Muito bem, quero agradecer demais, mas antes de me despedir do professor Gil Giardelli, a pergunta saideira aqui, professor, para quem está ouvindo e ainda não sabe como começar, mas ficou incentivado, gostou aqui do papo aqui do Nosso Dinheiro TMC, primeiro passo para começar do zero, para usar a inteligência artificial ao seu favor, a favor do próprio bolso, para não ficar para trás, porque como você falou agora há pouco, né? Tempo vai passando, a tecnologia vai vindo, quem não se adapta vai ficando para trás. Para quem está com medo de ficar para trás, primeiro passo, o que que a pessoa deve fazer agora para entrar de uma vez por todas no mundo da IA?
0: Primeiro é tirar o medo que a IA vai nos substituir, tirar o medo que vai trazer o desemprego tecnológico e utilizar ela como outras ferramentas que nós utilizamos, que elas sejam ferramentas para nos dar mais tempo. Esse debate de que algo que é novo ia destruir o passado aconteceu com a eletrificação das cidades, aconteceu com os aparelhos celulares e estamos vivendo na IA. O outro ponto, use com sabedoria. Tudo que é em excesso te traz problemas. Então, às vezes é muito importante consultar a IA, mas também tem o nosso pensamento humano, que a gente sempre tem que entender, desde que estude sempre, que a gente possa realmente. Não existe nada. O machine learning mais poderoso do mundo é o cérebro humano. Então, exercite ele todo dia. E um dos exercícios é você usando a IA de forma adequada. Então, use as ferramentas. Pode usar as ferramentas para finanças, mas ferramentas para fazer vídeo. E mais do que isso, como última dica, Thiago, nós estamos num momento que são várias formas de você poder ganhar dinheiro. E aí não dependa de apenas uma única linha de ganhar o dinheiro. Tenha várias formas, faça como muitas pessoas estão fazendo, tenha seu trabalho ali, mas o que eu posso criar, que eu tenho uma sabedoria que pode ser diferente? O que é meu hobby que pode me trazer uma renda? Então, é tempo de turbulência, mas como tech otimista racional, de muita prosperidade.
1: Tem rede social, tem site para o pessoal te acompanhar, fazer uma consultoria, saber quais são seus pensamentos sobre IA futuro, o professor quer deixar aqui para os nossos ouvintes?
0: Em todas as minhas mídias sociais, TikTok, Instagram, LinkedIn, arroba Gil Giardelli, no YouTube também. E tem meu site, gilgiardelli.com.br. De tempos em tempos eu compartilho ali conhecimentos. Enfim, uma honra estar aqui. Muito obrigado, viu, Thiago?
1: Aliás, a gente que agradece pelo conhecimento compartilhado, professor. Até uma próxima, viu? Conversamos aí, portanto, com Gil Giardelli, ele que é professor e palestrante de inovação, futuro, inteligência artificial e também computação. A gente vai seguindo aqui na programação do Nosso Dinheiro TMC com mais um convidado. Agora a conversa é sobre qual será o impacto da inteligência artificial no bolso do brasileiro, mas ó, para os próximos anos. Não é para agora, não, não é para o mês que vem, não, para o final do ano, não. Para os próximos anos, vamos olhar um pouquinho mais adiante. Como discutimos até agora há pouco com o Gil, a IA ela deve avançar cada vez mais nesse uso prático aí do dia a dia, inclusive na forma como as pessoas acabam lidando com o dinheiro, como elas tomam as decisões financeiras, ou mesmo como elas organizam as próprias vidas. Mas o que será que vem pela frente? O que cada pessoa pode fazer hoje mesmo para aproveitar as oportunidades e acabar não ficando para trás? Acho que esse é o medo da grande maioria das pessoas. E sobre esse cenário, a gente conversa agora com o Diogo Cortis, ele que é professor da PUC de São Paulo e é especialista em inteligência artificial e tecnologia. Ele vai fazer uma análise para a gente aqui no Dinheiro TMC.
3: Bom, tá evidente que a inteligência artificial está vindo com muita força, melhorando suas capacidades quase todos os dias. Então, o que a gente vê para o futuro é uma IA que fica cada vez mais capaz. Capaz de processar uma quantidade maior de dados, capaz no sentido de analisar tudo isso, achar correlações, achar padrões e nos entregar respostas melhores. E além disso, respostas mais atualizadas. Porque esses chatbots que a gente usa no dia a dia, que você faz uma pergunta, eles também já estão conectados a esses buscadores. Que antes a gente ia até um buscador, fazia uma pergunta, ele listava todos os documentos e aí a gente tinha que procurar isso. Essa inteligência artificial, ela já faz isso para a gente e traz tudo resumido. Então, além de processar uma quantidade muito grande de dados, também vai permitir acessar dados em tempo real. Então, isso muda completamente a forma como as pessoas vão se relacionar com a informação. E aí, em decisões financeiras e econômicas, isso vai mudar todo o jogo, porque a tendência é a adoção da inteligência artificial ficar mais comum, as pessoas adotarem a inteligência artificial como uma espécie de um co-companheiro de tomada de decisão, e isso inclui, por exemplo, também decisões que são econômicas e financeiras. E isso acho que é importante, até porque boa parte da população brasileira hoje não tem acesso a um consultor financeiro, não tem acesso a um especialista de investimento, e isso acaba confundindo, bagunçando o seu processo de tomada de decisão. E é por isso que muita gente não tem essa inteligência financeira e acaba se enrolando em dívidas e prestações. Então, a inteligência artificial eu vejo com muito otimismo atuando nessa primeira camada, principalmente para aquelas pessoas que não teriam acesso a esse tipo de informação. Agora, essa IA consegue dar um direcionamento muito mais assertivo e individualizado, porque as pessoas podem colocar a sua realidade ali, os seus dados, eu ganho tanto, eu quero fazer uma prestação de tanto, será que eu consigo pagar? Será que é a melhor decisão? Né? Eu tenho esse conjunto de recursos aqui, qual que será que é um investimento que eu posso fazer, dado que a minha carteira atual é essa? A inteligência artificial, ela pode sim sugerir alguns caminhos. Claro, isso não substitui o papel de um profissional, de um bom consultor financeiro, de um bom assessor de investimento, mas ela é uma primeira etapa, principalmente, reforçando, como eu disse, para aquelas pessoas que não tinham nenhum acesso a uma informação, a um ensinamento, a uma educação financeira. Então, a inteligência artificial, ela pode vir e cumprir e ajudar a gente a educar as pessoas. E claro, a partir do momento que a pessoa começa a entender melhor, conversando com a inteligência artificial, ela vai, primeiro, adquirindo novos conhecimentos e, claro, percebendo a importância disso. E aí sim, procurando por novos profissionais que podem auxiliar esse projeto, né? Então, eu acho que no sistema financeiro e econômico, a inteligência artificial vem como uma grande ferramenta que auxilia nisso, e ela em si também vai trazer todo um processo de transformação econômica. A gente vê que o futuro da economia será o que a gente chama de AI first, ou seja, você ter produtos, serviços que são orientados pela inteligência artificial. Então, isso vai levar a uma mudança de demandas, uma demanda por novas competências, por novas formas de trabalho. Então, também as pessoas vão precisar se adaptar para esse novo universo. E a gente sabe, né? Tem algumas pesquisas que mostram que 38% das competências vão mudar até 2030. Esse é um dado do Fórum Econômico Mundial. E uma das competências que vai estar em maior evidência é justamente conhecer, saber usar e explorar a inteligência artificial. Então, pensando num cenário não de um futuro longo, mas já de um futuro bastante presente no médio e no curto prazo, a inteligência artificial, ela pode auxiliar a gente a tomar decisões financeiras melhor, assim como é nosso papel também entender a inteligência artificial para se preparar por esse novo mercado de trabalho que já chegou.
1: Valeu, professor. Obrigado pelas dicas, pelas orientações. Esse foi, portanto, o Diogo Cortiz, professor especialista em tecnologia, participando aqui do nosso Dinheiro TMC. A gente volta agora para as ruas, né? Vamos voltar para as ruas para saber dos ouvintes, falar com as pessoas que já utilizaram a inteligência artificial para cuidar do dinheiro ou até mesmo na vida profissional. Vamos acompanhar o que as pessoas falaram.
4: Não, eu uso. Para algumas coisas eu uso sim. Eu dou aula, então eu uso para organizar minhas aulas, eu uso para fazer planejamento. Às vezes, quando eu tenho pouco tempo, eu preciso fazer uma coisa muito extensa, aí eu uso.
5: É bem utilizado no meu trabalho e a gente tem a indicação até de fazer verificação de informação que a gente vai mandar para as pessoas ou resposta que a gente vai enviar para evitar erro ortográfico, coisa do tipo.
6: Eu não uso como uma ferramenta para me substituir, mas como uma ferramenta para me complementar. Então, eu vejo muito como um novo crescimento do novo computador. Da mesma forma que aconteceu nos anos 80, 90, com o crescimento das tecnologias acessíveis como computador, eu vejo isso como IA. Então, não saber utilizar isso e querer negar que realmente vai fazer parte do mercado de trabalho e das nossas vidas é, para mim, ignorante. Eu acho que tenho que me preparar e por isso eu já uso.
7: Muito, para tudo. Texto, foto, planilha, algumas frases, tudo.
8: Não cheguei ainda a usar. Não, ainda não. Minha filha usa muito IA para tudo. Para tudo que ela vai, escola, de tudo, ela usa IA. Hoje tá dominando, né? Tomando conta, né?
1: Tá aí, valeu a opinião dos nossos ouvintes. Eu faço convite novamente para você continuar participando através do nosso WhatsApp 11 972211001 para contar como é que você está lidando aí com a inteligência artificial para cuidar das suas finanças. E estamos de volta agora para outro bate-papo bem legal aqui no nosso Dinheiro TMC. A gente conversa agora com o pesquisador da FGV Ibre para entender como que a IA pode ser aliado ou, às vezes, vilão para o nosso bolso. Eu converso com o Daniel Duque, que é pesquisador de economia aplicada da FGV. Daniel, bem-vindo. Obrigado pela participação, viu?
9: Muito obrigado, Sérgio.
1: Tudo jóia, valeu. Ô Daniel, a IA está chegando aí ao mercado de trabalhos. Acho que isso é inegável. Conta pra gente quem é que tende a ganhar e quem é que tende a perder espaço a princípio com essa transformação, podemos dizer assim.
9: Na verdade, a IA já chegou no mercado de trabalho, né? A IA, hoje em dia, ela perpassa todos os âmbitos da economia. É uma das tecnologias que mais foi adotada mais rapidamente pelas empresas, né? Se a gente compara com a internet, com os computadores lá atrás, as empresas adotaram mais rapidamente a IA do que todas as tecnologias anteriormente. Então, assim, a IA é uma realidade, né? E tem alguns muitos vencedores, né? A sociedade em geral tende a ganhar materialmente graças à IA, mas tem alguns perdedores, né? Em geral, Quem tem ali atividades de alta complexidade e que precisam tomar decisões que são muito importantes, a IA ela tende a ser benéfica, né? A IA ela é muito boa para organizar pensamentos, ideias, para organizar fluxos, né? Então, nisso, ela realmente ajuda, ela cria, né, essas capacidades que anteriormente eram mais difíceis, né, eram mais caras. No entanto, quem tende a perder com isso são aqueles jovens que estão começando o primeiro emprego e que têm aquelas atividades que são mais diárias, cotidianas, rotineiras, que a IA substitui muito bem. Então, assim, na verdade, se tem algum perdedor nessa nova evolução, nessa tecnologia, são aquelas pessoas que estariam entrando agora nas empresas, estariam entrando nos primeiros trabalhos e estariam fazendo aquelas atividades que hoje, né, uma planilha, um briefing, que hoje a IA ela pode facilmente substituir.
1: Entendi. Agora, ao invés de falar a gente falar de cargo, de carreira, de uma profissão específica, vamos falar de perfil, Daniel. Existe um perfil do trabalhador, sejam os mais jovens, os mais velhos, aquela galera numa faixa mais intermediária, que pode sim, independente da idade, independente da função, se beneficiar com o uso dessa tecnologia? Que tipo de perfil pode se dar bem futuramente com a IA?
9: Indivíduos ali em torno de 30 a 40, 50 anos, né, que estão ali com uma educação maior, né, que tem uma capacidade maior de uso de tecnologia, elas tendem a ganhar com a IA. Né? Você saber usar a IA bem, ela é, obviamente, hoje em dia uma ferramenta muito essencial para que você tenha uma capacidade de se inserir no mercado de trabalho e conseguir melhorar sua situação financeira. No entanto, se você faz alguma... os jovens, né, apesar de que eles têm essa capacidade, né, esse bom uso, essa adoção da IA, eles tendem a competir com ela, né, no mercado de trabalho. Enquanto que pessoas mais maduras, elas estão ali já em posições mais estabelecidas, né, no mercado de trabalho, e aí tendem só a ganhar com a IA. Então, assim, em geral, esse ramo intermediário, né, em termos de idade, né, entre 30 a 50 anos, são os maiores beneficiários da IA em relação à resto da população.
1: Então, falando para essa galera mais jovem que está chegando aí no mercado de trabalho, Daniel, então, para escolher uma profissão hoje em dia, você acha que ainda faz sentido pensar em carreira sem considerar a inteligência artificial? Acho que não. Então, os mais jovens têm que considerar isso para escolher quais são os próximos passos, o que eles vão querer fazer da vida?
9: Não existe hoje carreira sem IA. Isso é uma grande verdade. A não ser que a gente esteja falando de uma situação assim, um trabalho tipo, muito manual, né? Hoje em dia tudo vai passar por IA. Então, para os jovens, né, a gente tem que... o maior recado, na verdade, você primeiro saber usar muito bem, claro, né, usar muito bem essa ferramenta, mas também usar ela de forma a melhorar o seu trabalho, a fazer o seu trabalho mais essencial. Você procurar uma educação, se tornar mais qualificado, para que você consiga fazer algo muito bem, muito demandado e de forma muito melhor que a IA.
1: Agora, a gente fala que as empresas também, né, Daniel, e você tem melhor conhecimento para falar sobre o assunto, elas estão cada vez mais adotando inteligência artificial. Não sei se todos os ramos, todos os setores, mas é fato, está nas empresas também. E isso pode produzir mais com menos gente? A conta é mais ou menos essa, as empresas cada vez mais produzindo mais, com um menor quórum, vamos dizer assim, de profissionais presentes. Isso pode significar preços menores para os consumidores ou desemprego maior? Você vê aí de uma forma negativa por algum ângulo?
9: As empresas elas estão adotando, de fato, muito rapidamente a IA, e isso substitui muito tarefas burocráticas e rotineiras. Com isso, elas conseguem realmente produzir a mesma quantidade de bens e serviços com menor necessidade de trabalhadores. Isso tende a gerar algum deslocamento de trabalho, né? Ou seja, algumas pessoas já acabam não sendo contratadas tanto quanto antigamente. No entanto, a IA também tem a capacidade de gerar novos tipos de trabalho, né? Gerar novas atividades, né? Novas empresas surgem graças à existência da IA. O quanto essa transição, o quanto ela vai ocorrer ao longo do tempo, isso que a gente não sabe ainda muito bem. Mas, de fato, há uma pressão dos dois lados. Primeiro, tem menos pessoas sendo contratadas para atividades burocráticas, rotineiras, enfim, que podem ser facilmente substituídas. Mas também a IA está criando novas atividades, está criando novos empreendimentos que antes seriam impossíveis. Então, há um efeito líquido que muito provavelmente vai ser positivo.
1: Agora, vai ser positivo também, Daniel, o fator salário? O trabalhador ele vai ser mais valorizado? E, obviamente, estamos falando do trabalhador que estiver conseguindo navegar, surfar aí junto com a inteligência artificial, ou ele vai ser simplesmente mais cobrado e aí a busca por uma vaga vai ser mais difícil por consequência?
9: Ele vai ser mais cobrado no sentido de que as pessoas vão esperar que, com você usando mais IA, você produza mais. Então, assim, realmente saber usar IA é muito importante porque todo mundo sabe que IA existe, né? Hoje em dia, todo mundo sabe que é uma tecnologia plenamente disponível. Então, as pessoas vão esperar que essa produção, essa produtividade, esteja de acordo com a existência de IA. Então, se você não sabe como usar, você não sabe como otimizar essa ferramenta, você vai produzir menos do que é o esperado de você. Isso vai ser um problema, né, para as pessoas. No entanto, se você consegue, né, produzir mais, otimizar essa ferramenta, e pode fazer mais trabalhos, e com isso pode gerar o maior rendimento do trabalho individualmente no futuro.
1: Para a gente já ir encerrando, Daniel, no final das contas, com toda a sua experiência, se você pudesse bater o martelo aqui para a gente, é claro que é uma previsão, né? uma coisa mais relacionada à análise, também com a sua experiência e visão de futuro no mercado de trabalho. A inteligência artificial, ela vai tornar o mercado de trabalho mais eficiente ou um pouquinho mais desigual? Quem não se adaptar, simplesmente vai ficar de fora.
9: O mercado de trabalho vai ficar mais eficiente. Ele vai ficar mais desigual no sentido de que ele vai gerar mais desigualdades a partir de que não estavam pré-determinadas antes. Embaralha o jogo, que a gente chama, né? As pessoas tinham certos incentivos a procurar um tipo de carreira, procurar um tipo de educação, e isso embaralhou. Isso tende a gerar maiores desigualdades. No entanto, no futuro, isso pode vir a ser mais equalizado quando esses incentivos eles se alinham de novo, né? No entanto, uma coisa interessante da IA é que o primeiro impacto dela, ela é sobre trabalhadores, né, mais qualificados, né? Ela é sobre trabalhadores mais que faziam algumas atividades que precisavam de alguma educação, de alguma qualificação, só que eram menos, digamos, criativos, né? Então o mercado de trabalho hoje está ficando desigual num sentido um pouco diferente, porque não é mais sobre trabalhadores manuais e não manuais. Hoje em dia há uma desigualdade maior entre trabalhadores qualificados, entre trabalhadores que digamos, de escritório, né? E isso que é uma novidade aí da IA. No entanto, como está falando, nos próximos, digamos, 5, 10 anos, muito provavelmente essas pressões de maior desigualdade elas vão se equalizar, porque as pessoas vão se adequar a essas novas demandas de IA.
1: É por isso que a gente debate o assunto, a gente fica de olho no mercado de trabalho, nas pesquisas e também a gente fomenta aqui o debate sobre inteligência artificial na economia, no mercado de trabalho. Está chegando e não tem como fugir dela. Eu quero agradecer demais ao Daniel Duque, pesquisador de economia aplicada da FGV Ibre, aqui conosco no Dinheiro TMC. Um abraço, boas pesquisas para você, viu, Daniel? Até a próxima.
9: Um abraço, muito obrigado.
1: Valeu, a gente que agradece e agradece você, que foi participando através do WhatsApp, pelas ruas de São Paulo, Rio de Janeiro, BH, Recife, Curitiba, Brasília. Continua mandando aqui no nosso WhatsApp, inclusive dicas de próximos temas que podemos abordar aqui no Dinheiro TMC, mas a pergunta fica para você. E aí, já está se adaptando à inteligência artificial aos tempos mais modernos ou está um passinho atrás? Manda para a gente no WhatsApp no 11972211001. Vai ser um prazer colocar o seu áudio no ar aqui num próximo Dinheiro TMC. A gente volta numa próxima, sempre te ajudando a fazer as pazes com o seu bolso. Eu sou o Thiago Matheus, eu fico por aqui e você dá sequência na programação TMC. Aquele abraço.
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1: 3 e 1, bom dia. 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
14: Para você que está sintonizado na TMC, vai começar agora o Sobremesa, o seu programa favorito. E o programa de hoje, a gente vai bater um papo muito legal com um jornalista que sabe tudo sobre a vida dos famosos. É o Bruno de Simone. É ou não é, o Batista?
15: Oh, fala logo que é fofoqueiro, Lucas. Fala logo que é fofoqueiro. Ó, e você pode participar da nossa enquete. A pergunta de hoje é: o que deveria vir com um pedido de desculpas antecipados? Que mais teremos, Mini Ruth?
16: Olha, a gente vai ter muita notícia, informação. E se você é do time que acabou de almoçar um feijãozinho, a gente tem novidade pra você.
14: E tudo isso e muito mais aqui no Sobremesa. Então, Cuca, solta a vinheta.
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14: Cara, ouvinte que nos ouve com seu ouvido, começa agora o programinha de meu Deus. O Sobremesa, aqui na TMC. Sim, Transamérica, agora é TMC. Quem escuta, sabe. E ó, ô Batista, oi. Lança logo a braba do dia, que hoje o nosso fofoqueiro, ele é bom.
15: É bom.
14: Vou
15: é
14: te
15: bom.
14: Falar, a gente recebeu muitos fofoqueiros aqui no nosso programa, mas esse fofoqueiro em específico, eu acho que ele é o melhor de todos,
15: exato.
14: Batista.
15: Ai,
14: eu
15: espero amo. Que ele saia daqui com um processo, tá? Porque a gente não tem nada a ver, tem que botar aquele disclaimer, aquele anúncio
14: sim,
15: antes.
14: Sim.
15: A opinião dos convidados não tem a ver com o nosso programa, tá? Mas o que tem a ver com o nosso programa é a nossa enquete de hoje. A pergunta você responde pelo 11 97221
13: 1001.
15: E a pergunta é: o que deveria vir com pedido de desculpas antecipado.
18: E aí, Mini Ruth?
16: Ah, eu acho que um piquezinho é sempre bem-vindo, né?
18: É, mas com pedido de desculpas, Mini Ruth, por quê?
16: A pessoa pode errar à vontade comigo, desde que me faça um pix.
18: Ela não entendeu.
15: Ela não entendeu.
18: Ela não entendeu.
15: Perdoe, senhor. Ela não sabe o que faz.
18: O que que deveria vir com pedir desculpa? Por exemplo, o garçom. Você vai no restaurante, você viu que tá aqui lotado. Já deveria vir com pedido de desculpas. Sim. Assim, ó. Me desculpe, mas você vai demorar pra receber teu prato. Entendeu?
15: É. Sabe, ela não entendeu. Sabe outra coisa?
18: O quê?
15: É quando você vai fazer um... Eu, por exemplo, quando eu vou cozinhar, né? Sim. Eu já falo assim, ó, é uma comida que eu fiz com muito carinho. Porque a pessoa, pelo menos, já vai pro lado emocional. Porque boa não vai ser.
18: Ou até mesmo quando eu vou me meter a arrumar a casa. Eu já peço desculpas pra minha patroa. Vou pedir desculpas, mas eu vou arrumar a casa. Que eu sei que vai faltar um cantinho ali, vai sobrar pó,
16: agora
18: entendeu?
16: Lavar banheiro,
15: ninguém lava direito.
16: Então,
15: né?
16: Desculpa, querido ouvinte, pela minha voz insuportável, mas eu tô aqui no Sobremesa.
18: Estamos juntos aqui.
15: No YouTube também, hein?
18: É verdade, manda pra gente. Se você quiser, mande no WhatsApp 011 97221 1001. E também no nosso canal do YouTube, que inclusive eu tenho um pedido especial. O nosso mestre aqui, que se chama Leleco, ele pediu que a gente batesse 500 inscritos. E aí eu queria 500 inscritos. Que a gente trouxesse mais 500 inscritos pro canal da TMC. Então, se você puder, se inscreva no canal, que ele tá todo dia me pedindo isso. E tá sendo chato.
16: É.
18: Porque ele é inconveniente, juro. Mas assim, também se não quiser se inscrever, também não faz a menor diferença, que ele não vai saber, né? Ele não tem acesso a esses dados. Então, amigos, vamos bater um papo com o nosso convidado de hoje, que é jornalista, entrevistador, colunista de famosos. Ele é fofoqueiro, e fofoqueiro dos bons. Ele já passou pela Band, pela MTV e pela RedeTV, e foi aprovado pela grande diretora Marlene Matos. Senhoras e senhores, ele que fala a frase, quem fala a verdade não merece castigo, Bruno de Simone.
19: Boa tarde, gente. Prazer estar aqui com vocês.
18: Prazer é todo nosso. Bruno, muito obrigado pela presença e pelas fofocas que você vai soltar aqui.
15: Mas a gente quer saber primeiramente, antes de vir o segundamente, que são as fofocas, primeiramente, a gente quer saber qual a sua sobremesa preferida, Bruno de Simone.
19: Cara, minha sobremesa preferida, eu acho que é pavê de chocolate.
18: Pavê de chocolate. O primeiro ponto para o pavê de chocolate nesse programinha de hoje.
15: É tipo uma mousse que vem com a bolacha, é isso?
18: É, isso mesmo.
19: É torta de chocolate. Tudo que tem chocolate eu amo.
18: Pavê tem, às vezes, leva biscoito de champanhe.
15: Champanhe.
19: Isso.
18: Que aí você faz agora sabor chocolate.
15: Mas hoje em dia é com maisena mesmo, porque tá... tá mais barato.
19: Eu confesso que eu prefiro com maisena do que com um biscoito de champanhe.
18: E qual é a sobremesa favorita da sua agente, Marlene Matos?
19: Pudim.
18: Pudim.
19: Marlene ama pudim.
18: É.
19: Pudim e arroz doce.
18: E da Xuxa, que você também é amigo da Xuxa. Qual é a sobremesa favorita da Xuxa?
19: Xuxa ama chocolate, né? Ama chocolate. Tudo que envolve chocolate, ela gosta. Só que agora, como ela tá nessa vibe vegana e tal, então não tô acompanhando assim muito.
16: Chocolate é 100% cacau.
19: Bom,
18: deixa eu apresentar vocês dois aqui, que vão se dar muito bem. Mini Ruth, que é a nossa fofoqueirinha, e o Bruno de Simone, que é o nosso fofoqueirão. O Bruno realmente passou por programas trazendo informações da vida de celebridades, ele sabe tudo e não vai poupar palavras para contar todas as fofocas. É verdade, Bruno?
19: É verdade.
18: Então vamos começar por uma que
19: quem fala a verdade não merece castigo.
18: Tá
19: nem processo.
15: Tá na onda aí, né? Só fala dela agora, cara, né? Tá querendo processar lá o Léo Dias, né?
18: Exatamente. Tá. Estacionou o seu jatinho do lado do jatinho do ex. Você viu isso?
16: Eu vi, rapaz.
18: Ai, que coisa boa. Estamos falando de Virgínia Fonseca, a influenciadora, a influencer digital, que também foi apresentadora do Domingão do Hulk. Ela tá causando muito. Chegou a ameaçar de processo o Léo Dias. Você tem medo de ser processado pela Virgínia?
19: Nenhum. Eu acho que jornalista não pode ter medo de processo, né? A gente que trabalha com comunicação, pode.
15: Eu tenho.
19: Não, eu não tenho medo de processo, não. Porque aquilo, processar, todo mundo pode processar. Agora, ganhar... que são outras, né, meu amor? Todo mundo pode processar. O que eu recebo de ameaça, de processo... Muitos. Teve uma vez que eu falei em rede nacional sobre o Adriano Imperador, que ele fez um vídeo, pode processar, pode ter certeza. Tô esperando até hoje o processo. Isso foi em 2023, hein? Eu apresentava na RedeTV, então...
18: Peraí. Me conta isso.
19: Mas direito. Sabe por que eu acho que ele não processou?
18: Por quê?
19: Aliás, eu tenho certeza. Porque ele sabe que o que eu falei ali sobre ele, na época do Trisal, ele, Graciane e Belo...
15: Que?
19: Ele sabe que é verdade.
18: Vamos lá, vamos com o Bruno de Simone. Bruno de Simone, fofoqueiro, em 2023 falou que Adriano Imperador...
19: 2024.
18: Isso. Que o Adriano Imperador, que honrou a camisa da seleção, ele fez trisal com a Graciane Barbosa e com
19: o
18: Belo?
19: O que rolou? Em 2024 teve aquela coisa da separação do Belo com a Graciane, né? E, enfim, isso viralizou. E aí teve a questão do personal.
18: Tá.
19: Sendo que o Brasil... muitas coisas que saem, às vezes, na mídia, nas páginas, nos portais... Eu não tenho portal. Eu não sou colunista, né? Eu sou jornalista, mas eu sempre trabalhei mais com essa coisa do entretenimento, audiovisual. E aí, muitas coisas saem que, às vezes, que... deturpadas um pouco. Ela não estava traindo o Belo. O Belo já sabia, só que o relacionamento dele já estava meio que tipo chegando ao fim e aquilo vazou como uma traição. Sendo que no fim do relacionamento deles estava um relacionamento aberto. E eles eram adeptos a relacionamento aberto, casa de swing, troca de casal. E eu sei que numa dessas rolou com o Adriano Imperador... dela com o Adriano, não o Belo participando, mas o Adriano sempre, o Belo sempre foi muito voyeur, gostava de ver, essa é a grande verdade. Só que parece que, mesmo quem tem um relacionamento aberto, existe acordos.
7: Tem regras, né?
19: Claro, existem regras.
18: Não é um bacana.
19: E aí ela descumpriu essa regra, porque ela começou a sair com o Adriano sem o Belo saber. Isso chegou até mim, o Adriano falou que ia me processar e eu tô esperando até hoje o processo vir na dança da motinha.
15: E os detalhes você fica sabendo no Sobremesa para Maiores.
7: Depois da meia-noite.
15: Depois da meia-noite. Mas
18: a gente tem que apresentar o programa já pedindo desculpas ao ouvinte.
15: Tá vendo?
18: Ó, você me perdoe, ouvinte, que pode ser que saia alguma besteira aqui da gente.
15: Ô Bruno, mas isso aí tipo foi... eu quero entrar num assunto traição. Isso aí foi tipo uma traição, então, né?
19: Foi uma traição, sim.
15: Foi uma traição. E você chegou a afirmar certa vez que Virgínia traía Zé Felipe.
18: Que é isso?
19: Sim.
15: Você tinha provas disso?
19: Sim, com certeza. Olha, Virgínia, eu falei isso sobre ela e vou repetir aqui. A Virgínia, pra mim, ela é uma alpinista social. Porque ela começou um relacionamento com o Rezende, que era um famoso regional.
7: Sim.
19: E aí ela colou no Zé Felipe, um famoso nacional, filho de um dos maiores.
15: Era o
19: influenciador. Isso. Que era um famoso regional, né?
18: Sim, claro.
19: E aí colou com o Zé Felipe, casou, teve 3 filhos com ele, um famoso nacional, filho do maior sertanejo desse país.
18: É verdade.
19: E aí na separação, ela foi pro Vini Júnior. Só que antes de chegar no Vini Júnior, ela tentou Gustavo Lima.
7: Ah.
19: E a esposa do Gustavo Lima deu um chega pra lá. Ela foi no Neymar.
15: Que muita gente não sabe. Lembra dela?
19: Mas ela foi no Neymar.
7: Ela ligando de madrugada.
19: De madrugada. Isso não foi uma vez só. Isso, inclusive, eu falei no Melhor da Tarde. Não foi uma vez só. A Bruna deu um chega pra lá nela.
18: Que isso, Virgínia?
7: Será que o próximo é o Elon Musk pra ela?
19: Eu acho bem capaz, porque ela é tão obcecada pela fama, ela quer ser uma Kardashian da vida, então não duvido.
18: Mas ela não já conseguiu? Porque a Virgínia hoje, creio eu, que já deva ser quase bilionária.
19: Não, ela é bilionária. Quando a gente fala até dela, as pessoas vão lá, os fãs, né? E atacam, porque ela é rica. Falam, não, amor, ela não é rica. Ela é bilionária. Agora, eis a questão da gente testar, né, a inteligência do brasileiro. De onde que surgiu esse dinheiro todo, gente? Uma mulher que não tem nem... Tem 28 anos, que tá bilionária. Acordou bilionária da noite pro dia.
18: Eu já sei. Ela é amante de Elon Musk. O primeiro trilionário do mundo. Pô, aí fica
7: não,
18: fácil.
7: Mas assim, ao mesmo tempo, beleza. Tem muitas pessoas contra a Virgínia. Mas você acha que foi certo que o Léo Dias fez?
19: Não.
7: Porque eu acho que ele levou pro pessoal.
19: Não, ele levou totalmente pro pessoal.
7: É.
19: Totalmente, não. Aquilo ali foi um desrespeito total em rede nacional. Foi muito feio aquilo. Não se fala isso pra uma mulher.
7: Sim, né? Porque só pra relembrar...
19: É uma coisa você ouvindo... não gostar. Por exemplo, eu não tenho... Eu já segui a Virgínia um tempo pra entender como que ela é, o que ela tem de interessante para ser a maior influenciadora desse país. Então eu segui, né? Mas como eu não sou um acéfalo, não tenho um cérebro reduzido, eu falei, não dá para ficar aqui nessa rede social, gente. Não dá, porque é muita futilidade, não dá para mim.
18: Ó, eu preciso fazer isso, preciso deixar claro que os nossos microfones estão abertos para todos que forem citados. Sim. Aqui no nosso programinha
15: Neymar,
18: de meu Deus.
15: Todo mundo, Zé
18: Neymar,
15: Felipe.
18: Bruna Biancardi, Virgínia, vamos adorar. Anuncia com a gente, Virgínia. Isso é bom, bota o Ribeiro Pique com a gente, que vai dar certo.
14: Ó, lembrando que estamos com ele, Bruno de Simone, um exímio jornalista fofoqueiro com F maiúsculo. Ele tem a célebre frase: quem fala a verdade não merece castigo. E aí, Mini Ruth, concorda?
16: Eu quero levantar até uma questão, né? Já que você levantou isso, que a Virgínia traía o Zé Felipe, você acha que Virgínia e Vini Júnior, eles têm um acordo de relacionamento aberto também ou não?
19: O que eu sei ali é o seguinte, fontes me informaram que ela de fato, ela saiu com o Neymar, rolou, mas isso foi abafado, isso foi manipulado, foi abafado. E aí o Vini Júnior, parça, entrou na jogada pra meio que, tipo... fortalecer o amigo. Porque eles são assim, um vai...
15: Tipo Romário e Bebeto.
19: Vão encobertando os outros. A verdade é essa. Eu acredito que sim, que eles possam estar tendo um relacionamento, né? Já que a gente vai atuar, vamos atuar de verdade. Né? Eu acredito que sim, que de fato eles estão tendo um relacionamento. Mas é o que eu falo, né, gente? Ela pra mim, ela é uma alpinista social, né? Ela quer a fama internacional agora.
18: Ô, Bruno, pro pessoal que tá ouvindo a gente, minha avó, por exemplo... O pessoal não sabe quem é Virgínia.
19: Assim.
18: Se a gente chegar aqui no Carlito, que trabalha conosco, ele vai falar: Virgínia, não sei quem é. Quem seria a Virgínia dos anos 90, assim, que todo mundo conhece e que, na sua opinião, também foi uma alpinista social?
19: Dos anos 90? É. Rapaz.
18: Só pra gente ter uma comparação.
15: Acho que assim. Ele não era nem nascido ainda.
18: Tipo assim, a Luma
19: não,
18: de Oliveira.
19: Não, sou de 90, não.
18: Luma de Oliveira, você acha que ela foi também? Foi casada com Ike Batista?
19: Eu acho que Solange Gomes, que foi da banheira do Gugu, uma alpinista social, sim. É, aquela outra, porque ela antes dela ter a filha com Vaguinha, ela tentou ir no molejo, né? Ela tava nessa, foi no Renato Gaúcho, eu acho que é Solange Gomes.
15: Aquela Mortágua também.
19: Isso, Cristina Mortágua, sim.
18: Então, bom, pra você que, assim como eu, não sabe quem é Virgínia, agora tá aí a explicação. Agora você consegue ter o parâmetro ali pra entender nas suas referências. Estamos com ele, Bruno de Simone, que é jornalista fofoqueiro e também agenciado pela Marlene Matos, uma grande diretora, uma das mais importantes da carreira da Xuxa, se não a mais importante. Você tem alguma fofoquinha da Marlene Matos, inclusive?
16: É. Ela tá tranquila, tá de
15: ela,
16: boa.
15: Ela batia na Xuxa ou não, né?
19: Cara, eu vou falar uma coisa pra vocês. A Marlene, as pessoas me perguntam muito sobre isso. Ah, como é que é? Porque eu fui modelo da Xuxa quando criança. Eu desfilei pro Bicho Meu dos 4 anos de idade até os 11 anos, né? Na década de 90, começo dos anos 2000. E assim, a Marlene é uma mãe pra mim, né? É empresária, diretora, protetora, anjo da guarda. Eu devo muito a essa mulher, muito. Ela é uma pessoa que ela cuida mesmo do agenciado dela. Eu falo não só por mim, outros que eu vejo, o cuidado que ela tem, o zelo que ela tem. E que ela, com certeza, ela teve esse zelo pela Xuxa também, que a Xuxa era um diamante na Rede Globo, né? E ali eu acho que é uma relação que pode ter... quando as pessoas perguntam, ah, mas você gosta da Xuxa e é agenciado pela Marlene? Eu falo, gente, a Marlene não admite que fale isso da Xuxa.
18: Jura?
19: Ela não fala mal da Xuxa. Quando ela vê esses ataques, como a gente tá vendo aí, a louca da Mara, né, espalhando esse ódio na internet, raivosa, invejosa, recalcada, falando da Xuxa, ela acha isso um absurdo. Porque ela fala, não tem... E é uma verdade. Não tem pra ninguém, gente. A maior apresentadora infantil foi Xuxa Meneghel.
18: Do mundo, hein?
19: Do mundo, exatamente. Hein? Exatamente.
18: Não, estamos
19: me
18: falando...
19: desculpa, Angélica, me desculpa, Eliana, me desculpa, Pati Mara
15: beijo.
19: Maravilha.
15: Tchau, Pati Beijo. Você esqueceu.
19: Não, de maravilha não tem nada.
18: Calma aí. Vamos chegar nesse assunto da Mara Maravilha, que eu quero saber a sua opinião. Mas, ó, lembrando que a Xuxa foi a maior do mundo.
19: Do mundo.
18: Ela apresentou um programa na Argentina, nos Estados Unidos. Ô, pessoal, respeita a mulher, vai!
16: Mas, peraí, porque o documentário, né, que teve das Paquitas, teve muitas críticas a Marlene.
19: Desabafos, é.
16: Sim. Ela ficou chateada com esse documentário?
19: Olha, a Marlene, ela fala uma coisa que eu concordo com ela. Ela fala, Bruno, eu não me importo com o que falam de mim, porque foi um trabalho de 20 anos, fazer um artista famoso não é difícil. Difícil é manter esse artista, né? É, quando tem um bando de caranguejos querendo puxar esse artista pra baixo. E a Xuxa, você imagina, gente, a gente que trabalha com comunicação, com TV e tal, às vezes tem um povo querendo, né, passar rasteirando a gente. Imagina a Xuxa, o mal-olhado que era em cima dela. A empresária acordar, a diretora acordar, e todo dia a Xuxa vai acabar, enfim. E ela, mesmo quando ela foi pra Globo, né? Eles disseram que ia durar um ano. Então, quer dizer, ela ficou 20 anos no auge, no topo, e hoje voltando e lotando o estádio. Quer dizer, a Xuxa é um ícone. A Xuxa tem uma luz que é dela. Eu entrevistei a Xuxa na época da MTV. Eu lembro quando ela chegou assim, eu olhando, cadê o refletor? É uma parada surreal. Não dá pra fingir costume com essa mulher. Não tem como.
18: E eu tenho uma fofoca, hein? Você me confirma se você souber ou não. Mas parece que houve um outro rei que quis engravidar Xuxa Meneghel, a rainha.
16: Já conseguiu identificar quem? Ah, é um bom babado isso aí.
18: Você conhece essa história?
16: Conheço.
18: Tô falando do rei Michael Jackson, parece que
15: chegou. É mesmo?
18: Te juro por Deus. Vou deixar que Bruno conte essa história, por favor.
19: É, não, é verdade. Ele queria ter filhos, né? E Xuxa, na época, ele era uma febre, né? O Michael também é um ícone mundial. E a Xuxa também. E a Xuxa é um clássico, né? E aí houve essa proposta, mas ela não quis, né? A Xuxa sempre foi muito focada na carreira. A Marlene fala muito sobre isso, que a Xuxa era muito disciplinada, muito disciplinada. E quando as pessoas até falam sobre essa questão da relação delas, eu falo, gente, ela tem uma relação, ela é madrinha da Sasha, ela tem amor pela filhada, e eu sei que tem uma relação ali de carinho, no fundo. Pode ter mágoa e tudo no passado, mas faz parte. Quem que não briga, gente? Família briga, é normal.
18: Amor e ódio juntos na mesma relação.
19: Exato.
15: Ô Bruno, você acha que a Xuxa seria a Xuxa se a Marlene não fosse a Marlene ou não?
19: Uma vez a Marlene falou sobre isso. Eu acho que foi uma junção, né? Porque o diretor não faz milagre. Você pode ser o melhor diretor. Se o cara não tiver, se o cara não tiver estrela, se a pessoa, a mulher, o artista, não tiver estrela, não vai, né? Agora, eu acho que ela foi moldada, a Xuxa foi moldada, mas o brilho é dela. Marlene sempre fala sobre isso.
16: Dela.
19: O talento é dela.
18: Que foda.
19: Né? Que foi moldado pela Marlene.
18: E que bonito a Marlene reconhecer isso. Isso é tão legal que tem muito ego nesse meio.
19: Sim.
18: Então, às vezes a Marlene podia cair numa. Não, fui eu quem fiz a Xuxa, ela me deve tudo.
19: Mas eu vou te falar, cara, eu aprendo muito com essa mulher. Essa mulher é muito sábia, porque ela fala pra mim: acorde todos os dias e pise na sua vaidade. Porque é isso. A gente não é, a gente está. Eu não sou o apresentador, eu estou o apresentador. No momento não que eu tô fora do ar, tá? Eu estou o apresentador.
18: Nossa.
19: É um trabalho de 20 anos. Eu falo não só por mim, outros que eu vejo, cuidado.
18: Matos, uma grande diretora, uma das mais importantes da carreira da Xuxa, se não a mais importante. Você tem alguma fofoquinha da Marlene Matos, inclusive?
16: Ou ela tá tranquila, tá de boa?
15: Ela batia na Xuxa ou não, né?
19: Cara, eu vou falar uma coisa pra vocês. A Marlene, as pessoas me perguntam muito sobre isso. Ah, como é que é? Porque eu fui modelo da Xuxa quando criança. Eu desfilei pro bicho meu dos 4 anos de idade até os 11 anos, né? Na década de 90, começo dos anos 2000. E assim, a Marlene é uma mãe pra mim, né? É empresária, diretora, protetora, anjo da guarda. Eu devo muito essa mulher, muito. Ela é uma pessoa que ela cuida mesmo do agenciado dela. Eu falo não só por mim, outros que eu vejo, o cuidado que ela tem, o zelo que ela tem. E que ela, com certeza, ela teve esse zelo pela Xuxa também, que a Xuxa era um diamante na Rede Globo, né? E ali eu acho que é uma relação que pode ter, quando as pessoas perguntam, ah, mas você gosta da Xuxa e é agenciado pela Marlene? Eu falo, gente, a Marlene não admite que fale isso da Xuxa.
18: Jura?
19: Ela não fala mal da Xuxa. Quando ela vê esses ataques, como a gente tá vendo aí, a louca da Mara, né, espalhando esse ódio na internet, raivosa, invejosa, recalcada, falando da Xuxa, ela acha isso um absurdo. Porque ela fala, não tem. E é uma verdade. Não tem pra ninguém, gente. A maior apresentadora infantil foi Xuxa Meneghel.
18: Do mundo, hein?
19: Do mundo, exatamente. Hein? Exatamente. Não,
18: estamos
19: me desculpa,
18: falando.
19: Angélica, me desculpa, Eliana. Me desculpa, Pati Mara
15: beijo.
19: Maravilha.
15: Tchau, Pati Beijo. Você esqueceu
19: não, de Maravilha aí. Não tem nada.
18: Calma aí. Vamos chegar nesse assunto da Mara Maravilha que eu quero saber a sua opinião. Mas, ó, lembrando que a Xuxa foi a maior do mundo.
19: Do
18: ela
19: mundo.
18: Fez um programa na Argentina, nos Estados Unidos. Ô, pessoal. Respeita a mulher, vai!
16: Mas peraí, porque o documentário, né, que teve das Paquitas, teve muitas, muitas críticas à Marlene.
19: Desabafos, é.
16: Sim. Ela ficou chateada com esse documentário?
19: Olha, a Marlene, ela fala uma coisa que eu concordo com ela. Ela fala, Bruno, eu não me importo com o que falam de mim, porque foi um trabalho de 20 anos. Fazer um artista famoso não é difícil. Difícil é manter esse artista, né? É, quando tem um bando de caranguejos querendo puxar esse artista pra baixo. E a Xuxa, você imagina, gente, a gente que trabalha com comunicação, com TV e tal, às vezes tem um povo querendo, né, passar rasteirando a gente. Imagina a Xuxa, o mal olhado que era em cima dela. A empresária acordar, a diretora acordar, e todo dia a Xuxa vai acabar, enfim. E ela, mesmo quando ela foi pra Globo, né, eles disseram que ia durar um ano. Então, quer dizer, ela ficou 20 anos no auge, no topo, e hoje voltando e lotando estádio. Quer dizer, a Xuxa é um ícone. A Xuxa tem uma luz que é dela. Eu entrevistei a Xuxa na época da MTV. Eu lembro quando ela chegou assim, eu olhando, cadê o refletor? É uma parada surreal. Não dá pra fingir costume com essa mulher. Não tem como.
18: E eu tenho uma fofoca, hein? Você me confirma se você souber ou não. Mas parece que houve um outro rei que quis engravidar Xuxa Meneghel, a rainha. Já consegui identificar quem?
16: Ah, é um bom babado isso aí.
18: Você conhece essa história?
16: Conheço.
18: Tô falando do rei Michael Jackson, parece
16: que
18: chegou. Mesmo? Te juro por Deus. Vou deixar que Bruno conte essa história, por favor.
19: É, não, é verdade. Ele queria ter filhos, né? E Xuxa, na época, ele era uma febre, né? O Michael também, um ícone mundial. E a Xuxa também. E a Xuxa é um clássico, né? E aí houve essa proposta, mas ela não quis, né? A Xuxa sempre foi muito focada na carreira. A Marlene fala muito sobre isso, que a Xuxa era muito disciplinada, muito disciplinada. E quando as pessoas até falam sobre essa questão da relação delas, eu falo, gente, ela tem uma relação, ela é madrinha da Sasha, ela tem amor pela filhada, e eu sei que tem uma relação ali de carinho, no fundo. Pode ter mágoa e tudo no passado, mas faz parte. Quem que não briga, gente? Família briga, é normal.
18: Amor e ódio juntos na mesma relação.
19: Exato.
15: Bruno, normal. Ô Bruno, você acha que a Xuxa seria a Xuxa se a Marlene não fosse a Marlene ou não?
19: Uma vez a Marlene falou sobre isso. Eu acho que foi uma junção, né? Porque o diretor não faz milagre. Você pode ser o melhor diretor. Se o cara não tiver. Se o cara não tiver estrela, se a pessoa, a mulher, o artista, não tiver estrela, não vai, né? Agora, eu acho que ela foi moldada, a Xuxa foi moldada. Mas o brilho é dela. Marlene sempre fala sobre isso.
16: É dela.
19: O talento é dela.
18: Que foda.
19: Né? Que foi moldado pela Marlene.
18: E que bonito a Marlene reconhecer isso. Isso é tão legal que tem muito ego nesse meio. Então,
19: sim,
18: às vezes a Marlene podia cair numa. Não, fui eu quem fiz a Xuxa, ela me deve tudo.
19: Mas eu vou te falar, cara, eu aprendo muito com essa mulher. Essa mulher é muito sábia, porque ela fala pra mim: acorde todos os dias e pise na sua vaidade. Porque é isso, a gente não é, a gente está. Eu não sou o apresentador, eu estou o apresentador. No momento não que eu tô fora do ar, tá? Eu estou o apresentador.
18: Nossa. É. Continuando assim, você vai receber o convite pra vir fofocar aqui no nosso programa.
19: Tô disponível, hein?
18: Então vamos falar, já que estamos falando de Xuxa, Batista, o que você acha da gente falar da Mara Maravilha?
15: Ah, fala
16: aí. Inclusive, dona Mara Maravilha, que está vendendo seus figurinos antigos pra arrecadar um dinheirinho. E também está ameaçando...
18: não vamos falar disso. Isso aí tá tudo certo, tá, Mara?
15: Porra, mas tá todo mundo ruim das pernas, o Fiuk, a Mara...
18: Não, isso aí é do caramba, legal.
16: E ela tá ameaçando também a processar todo mundo que chama ela de invejosa.
18: Hein? É, toma cuidado aí, pessoal.
19: Mara, você é uma invejosa, amargurada e recalcada. Falei.
18: Peraí, vamos fazer de novo pra dar corte? Vamos lá. No 3, a Mini Ruth traz a notícia de novo e é com você, Bruno. Ó, Yuri, olha aí, Giba, vai, Mini Ruth.
16: Dona Mara Maravilha está ameaçando processar quem chamá-la de invejosa.
19: Mara, você é invejosa, amargurada, recalcada.
15: Deixa eu sair do vídeo aqui pra poder ver só ele.
18: Seguinte, ó, vamos explicar o contexto. A Mara Maravilha foi nas redes sociais pra fazer uma certa postagem que foi interpretada por muitos como uma picuinha, como um certo desabafo invejoso sobre a Xuxa Meneghel. Ela que está em turnê de despedida com as Paquitas, ela foi lá, fez seus shows aí na Arena, no São Paulo, no Allianz Parque, e aí chegou a Mara Maravilha e fez um videozinho que muitos estão chamando de invejoso. Explica melhor pra gente, Bruno.
19: Gente, olha, é surreal ver isso, sabe? Assim, porque assim, não desmerecendo a história da Mara, né? Ela teve seu momento, ela fez sucesso. Não fui baixinho da Mara, tá? A apresentadora que marcou a minha infância, que marcou a minha história, é a Xuxa. Não teve mais nenhuma. Foi ela. Mas a Mara teve seu momento. Eu lembro de um clipe dela que eu amava assistir, Jesus Cristo, no Ritmo Olodum. Era um clipe bem à frente, na época, nos anos 90, ela rebolando ali no pelourinho. Incrível. E a Xuxa, eu lembro que a Xuxa sempre enaltecia a Mara, como cantora, principalmente. A Xuxa sempre falava isso. Que a Mara, das apresentadoras, era a que cantava de verdade. E é uma verdade. Enfim, mas a Mara sempre se mostrou ser uma pessoa sem noção, né? Desde lá de trás, que resgataram um vídeo dela falando no show da Xuxa sobre a relação da Xuxa com o pai. Quer dizer, é uma pessoa sem noção, inconveniente, sem noção. Como as pessoas falam dela sobre nos bastidores, ela é assim de fato, né? Insuportável.
18: Lembrando, desculpa, perdão, mas lembrando que os nossos microfones estão abertos para Mara Maravilha. Por favor, se você quiser vir aqui.
16: A gente
18: aqui.
16: Não chama Uber, ela vem de Balão Mágico.
19: E aí a gente vê o recalque.
18: Balão Mágico é Simoni. Porra, Minute. Caramba.
15: É o trenzinho que tem a Mara. Jesus amado.
19: A gente vê um recalque passando porque a Xuxa lotou um estádio dois finais de semana. Mais de 60 mil pessoas, lotado, gritando, Xuxa, eu te amo. Eu estava lá, eu posso dizer. Cantando as músicas, chorando, se emocionando. Como eu também chorei, me emocionei. Cara, aí Eu quero ver a Mara lotar um estádio desse. Eu quero, sabe? Aí fala, ah, porque viver do passado, meu amor, o passado dela é glorioso. O passado dela não é como o seu. Você teve seu momento. Mas ela é um clássico. Você não é um clássico, desculpa.
16: É rainha.
18: Então a Xuxa tem que deixar pra lá. Nem fingir que não ouviu.
19: Deixa pra lá, Xuxa. Você é linda, você tá maravilhosa. 63 anos, tá gostosa. Popô tá lindo, a virilha tá cheirosa. O Júnior tá cheirando essa virilha. Então, meu amor, você é rainha, mulher. Vai dar no palco da Mara Maravilha.
18: Ô, Bruno, você acha que a Mara está para a Xuxa assim como a Luana Piovani está para o Neymar?
19: Ah, eu acho que tá até mais. Eu acho que ela tá obcecada. Ela tá obcecada. Não, e ela só tá aparecendo porque ela tá falando da Xuxa, gente. Ela só aparece hoje falando da Xuxa.
16: Acho que ela podia pintar o cabelo de loiro, né? Quem sabe?
19: Exatamente.
16: Acho que é isso.
18: Falando em Luana Piovani, você tem alguma fofoquinha da nossa amiga aqui do Sobremesa?
19: Eu gosto da Luana.
18: Você gosta
19: eu
18: dela?
19: Eu gosto da Luana. Eu defendi, inclusive, a Luana em rede nacional quando teve essa briga dela com o Neymar sobre a PEC das praias. Eu defendi. Eu fui totalmente team Luana. É, eu fui meio que contra a maré. O pessoal tava defendendo o menino Ney, que de menino Sim. não tem nada, né? E eu defendi a Luana.
18: Bom, tá no seu direito. Tá no seu direito. Aqui a gente respeita a todos. Então esse foi o convidado, Bruno de Simone. Muito obrigado pela sua presença. Nós vamos
16: continuar. Tá, mas você acha que ela pega pesado em algumas situações?
19: Eu acho que às vezes ela perde a mão. Uhum. Por exemplo, eu não gosto da Virgínia. Né? E às vezes ela, quando ela cita os filhos da Virgínia, tem que envolver os filhos. Boa. Não tem que envolver a família.
15: Igual do Neymar, quando ela falou que o Neymar não era um bom pai.
19: Exato, sabe? Eu acho que tem coisas que ela perde a mão. Porque uma coisa é você eu criticar a Virgínia. Ah, eu acho ela fútil, eu acho que as pessoas. No caso, quando a gente fala sobre essa coisa do jogo, gente, jogo de apostas, isso tudo, aquilo ali é uma cortina de fumaça. A coisa tá muito, é muito pior do que as pessoas imaginam. Mas uma hora a verdade aparece.
18: E quando a Luana Piovani fez críticas ao cabelo, ou melhor dizendo, a falta de cabelo do Neymar. Você não acha que ela pegou um pouquinho pesado? Porque a gente tá falando de um corpo. A gente tá falando ali de um...
16: A gente tá falando de calvície.
19: Aí é contraditório, porque pois se você fala... É, você luta contra isso, Exatamente. E aí você critica, é meio, né? Meio que...
18: É o que nós falamos aqui. E se fosse o contrário? Eu acho que você sempre pode criticar e dar a sua opinião sobre a atitude de uma certa pessoa, não sobre o que ela é. O fato do Neymar, se tem cabelo, se não tem, se tem calvície ou não, é o Neymar, entendeu? Você pode criticar a atitude dele perante a briga que ele faz, aos deboches que ele faz, aí tudo bem, fica à vontade. Agora, falar do corpo não é uma coisa legal, é uma coisa que, inclusive, o Neymar nunca fez da Luana Piovani.
19: Exato, exato.
18: Então aí você descompensou.
19: Perde a razão, né? Se você tá numa razão, em algum assunto, uma pauta ali, aí você perde a razão.
18: Total.
19: Né?
18: Ô, Batista, falando em cabelo, que tal falar do seu cabelo?
15: Do meu cabelo, não. E a Luana nunca jogou uma Copa do Mundo também. Chupa, Luana.
18: Tá? Bom, pelo menos tanto a Luana quanto o Neymar.
19: Bom, eu tô sentado aqui com os fãs do Neymar, pelo visto, né?
18: Não, não. Pior que não. Aqui a gente não tem lado, sabia?
19: Uh-huh.
18: De verdade, a gente não tem lado.
16: A gente gosta da polêmica.
19: É. Sim.
18: A gente quer ver o circo pegando fogo e, de preferência, estaremos lá vendendo as tochas. Pra gente ganhar dinheiro aqui.
16: Mas você acha que com o tempo o Neymar, ele deu uma melhorada? Porque até saiu, né, que ele chorou na apresentação da filhinha dele, da Mavi, disse que o sonho dele era ter uma menina como filha.
19: Olha, quando ele perguntou
15: hoje
19: sobre essa questão...
15: Hoje tem 18, né?
19: Quando fala sobre essa questão dele da paternidade, eu acho que quem pode dizer se ele é um bom pai ou não são os filhos, né? Não sou eu que posso chegar e falar, ah, ele é um péssimo pai, né? As esposas que estão ali convivendo com ele, as esposas, né? A esposa.
18: Porque... Olha aí, essa também foi muito boa. Ai, se
19: é o filho falho. De cada mãe, gente. Aí é por isso que eu falei as esposas.
18: Calma aí, você tem fofoca disso, Bruno?
19: Tem. Não, eu falei as esposas porque, enfim, né? Ah, gente, pelo amor de Deus, né? Neymar não é.
16: Mas acho que tá se comportando, sim. Acho que tá se comportando.
18: Estamos aqui com Bruno de Simone, jornalista, fofoqueiro com F maiúsculo. O cara é bom, hein? O cara sabe se posicionar, sabe trazer fofoca. É bom falar bem, é bonito e também é ator. Vocês sabiam disso?
19: Ah, é?
18: É, o Bruno de Simone vai estar em cartaz com apresentação única. Então anota aí, aproveite para ver o Bruno de Simone com o espetáculo Madonna. Vai ser uma apresentação única em setembro aqui em São Paulo. Paulo. O espetáculo é sobre a vida da cantora que faz muito sucesso. Olha, para mais informações, você pode ir no Instagram dele, @BrunoDeSimone. É o D sem o I, tá? Bruno de Simone. E também tem no YouTube, @BrunoDeSimoneReal. Acompanhe para ver o Bruno lá no espetáculo da Madonna. Você interpreta quem?
19: Eu faço o Jesus fotógrafo. Luz. Não, não chega nessa parte dela com Jesus.
18: Porque eu ia falar que é o champanhe.
19: É a história dela até ela estourar, né? Chegar no auge da fama. E é uma história muito bacana. E eu tô estudando, né? Lendo muito sobre ela, também sobre o meu personagem, que é um fotógrafo empresário que é tóxico com ela, né? E autoritário. Eu até brinquei com a Marlene, né? Que tem umas cenas que tem que dar mais ordens com os caras que estão fotografando. Falei, Marlene, me inspirei em você no set. Que briga. Enquadra a câmera aqui e tal, enfim. E tá sendo muito, muito divertido, muito legal. Eu tô um tempo sem atuar. Eu fiz teatro no Tablado, no Rio de Janeiro. Legal. E fiz um

0: amigos. O Bruno de Simone entrevistou o Diego Pupp, ex-assessor do Renan Bolsonaro, o filho número 4 de Jair Messias Bolsonaro. E na entrevista com o Diego Pupp, o ex-assessor de Renan Bolsonaro, ele afirmou que os dois tinham um caso, o Diego Pupp e o Renan Bolsonaro.
1: Que história é essa?
2: É, na verdade...
0: Opa! Pera aí. Não precisa me responder agora, porque antes eu quero dar uma olhada na nossa enquete do dia. Batista, é com você.
3: Opa, o que deveria vir com um pedido de desculpas antecipado? Você responde pelo WhatsApp 11972211001. Olha só, a Renata Lopes diz aqui, ó, o Instagram deveria vir com uma desculpa pelos vídeos da Luana Piovani falando
0: tá
3: besteira.
0: Vendo? Tá vendo? Nossa, tá vendo? Audiência tá sintonizada com a gente.
4: Gabriel Santos, ele mandou o seguinte: primeiro encontro, a pessoa podia chegar falando, desculpa se eu for exatamente o oposto do que você imaginou.
3: Boa, boa. Paulo Medeiros, nas eleições deveria aparecer na urna desculpa, mas vai continuar a mesma desgraça. Essa
0: foi muito bom. Vai, Mirilde, com você.
4: Olha lá, Bianca Soares mandou o seguinte: o espelho deveria vir com desculpa, mas hoje não tem muito o que fazer, nem como fazer milagre.
0: Boa, né? Quero saber, manda pra gente no 011 97221 1001. Vamos voltar então com o nosso convidado de hoje, o Bruno de Simone. E ele não fugiu. Você achou que eu ia esquecer? Nada disso. Nós fizemos a pergunta problemática polêmica de uma entrevista que o Bruno fez com o ex-assessor do Renan Bolsonaro, o filho de Jair Messias Bolsonaro, o filho 04. Ô, Bruno, conta aí pra gente, que revelação que teve nessa entrevista com o ex-assessor do Renan Bolsonaro?
2: Então, a revelação é que, na verdade, ele não era assessor. Ele era um assessor pra ele ter um salário ali, pra constar, até porque ele ficava com o Renan 24 horas praticamente, mas eles tiveram um relacionamento, eles foram namorados. E ele falou isso com todos os detalhes pra mim na minha entrevista no meu talk show, dando todos os detalhes, falando sobre como eles se conheceram, como que era. Eu perguntei tudo, né? Eu fui na intimidade, na mais profunda intimidade, se é que vocês me entendem.
4: Pode contar tudo.
2: Né?
3: Não! Tá louco?
0: E essa entrevista está no ar?
2: Tá no ar, tá no ar. Eu recebi uma ameaça, né, pra tirar do ar, que sabia onde eu morava, né, e a minha resposta foi: ando de manhã, ando de tarde, ando de noite, não mata porque não quer.
0: Olha aí, rapaz, o cara dobrou a aposta.
2: É isso.
0: Olha aí, Bruno.
4: Rapaz.
0: E vem cá, e você acha, isso não é demérito algum, tá, gente? Eu não entendi também, se alguém quisesse atacar o Renan, não é demérito nenhum ele ter qualquer relacionamento com qualquer pessoa, pelo amor de Deus, ninguém aqui é um troglodita de pensar o contrário, nem você que tá ouvindo a gente. A grande questão é que passa a ser, se isso for verdade, uma grande hipocrisia que eles mesmos falam ali dentro do conceito da família, de que eles são héteros e um dos filhos pode ser homossexual, não tem problema nenhum.
2: Sim, o que sempre vem, né? Na árvore genealógica sempre vem. É. Sempre vem.
0: Você tem o seu gaydar?
2: Cara, eu tenho, mas é.
4: O que é o gaydar, Lucas?
0: Gaydar é o radar que os homens e as mulheres têm.
3: Olha,
0: pra olhar e saber se aquela pessoa é heterossexual ou homossexual. O meu gaydar não funciona.
4: Meu não funciona, sei. O meu é ótimo.
2: O meu funciona, mas às vezes é falha. Às vezes quem eu acho que é super hétero,
3: cai o sinal.
2: Eu fico, caramba, que isso? Me surpreende.
0: Os três aqui da bancada, por favor, Bruno de Simone. Quem o seu gaydar apita mais?
3: Lá vem.
2: Quem apita mais? É. Ah, eu acho que não apita pra nenhum dos três.
0: Nenhum dos três?
4: Ah, errou.
0: Nossa,
4: então.
0: Nossa, errou demais.
2: É.
0: Ele errou total. Assim, é bravo esse gaydar.
4: Agora, falando em gaydar... É. Cara, muito se fala de sertanejos, né? Que acabam vivendo essa heterossexualidade sem ser hétero. Né?
2: Sim.
4: Inclusive, uma vez você falou que o Marrone, da dupla sertaneja, Bruno e Marrone, gosta de mulheres trans não operadas.
2: Não resignadas, sim.
4: Conta essa história pra gente.
2: É, na verdade, o que aconteceu? O Marrone, ele saía com uma amiga minha que que ela fala, eu não sou trans, ela fala, eu sou travesti. Ela fala, eu sou travesti, porque ela não fez a cirurgia, né? E ela saía com ele, outras amigas dela também saíam com ele e falaram que ele realmente gosta. Mas assim, eu não vejo um homem que sente atração por uma mulher trans ou até mesmo uma travesti como um gay. Pra mim ele é hétero, porque

0: O que atrai um gay é uma imagem masculina, é um corpo masculino. E uma mulher trans é um corpo feminino, é uma mulher. Né? Uhum. Mulheres trans também são mulheres. Enfim, não são mulheres biológicas, mas são mulheres, uhum, né? Reconhecidas pela lei, por, né? Enfim. E aí eu falei sobre isso, né? Quando surgiu essa... E aí ele até veio depois falando, ah, eu sou gay, né? Aquela coisa, querendo, né, desviar. Mas assim, realmente, mas eu vou tipo, falar uma coisa pra vocês. Não é... Gente, isso não é... Teve uma polêmica com o Bruno, da dupla, o Bruno, com uma amiga minha, a Lisa. Na época eu estava na RedeTV e ele foi totalmente desrespeitoso com ela, perguntando se ela já tinha feito a cirurgia ou não, né? Mas ele perguntou de uma forma muito... grossa, né? Muito chula. E o Bruno tava... Todo mundo da produção comentando que o Bruno estava literalmente cantando a Lisa ali. Só que a Lisa é uma mulher casada, é uma mulher, uma jornalista de muito respeito, que vai e faz o trabalho dela, e não dá espaço pra nenhum homem chegar e ficar de gracinha. Mas ele tava se insinuando o tempo todo pra ela com a câmera desligada.
1: Opa. Falando de homem que se engraça pra mulher... Homem casado que se engraça pra mulher. Daqui a pouquinho eu vou puxar o assunto do Marcos Mion. Sim. Mas antes, Batista...
2: Ah, já que estamos nesse assunto, é traição, é não sei o quê, é outro que tem caso. Agora a gente vai falar o nome de umas personalidades aqui. E a gente quer saber de você se essa pessoa, na sua opinião, é bagaceira ou é fiel. Certo?
0: Certo.
2: Vou começar aqui. Luana Piovani. É bagaceira ou é fiel? É só isso.
0: Eu acho que é bagaceira, porque ela já traiu, é.
3: Vini Júnior.
0: Bagaceiro.
2: Zé Felipe.
0: Bagaceiro.
3: Virgínia.
0: Bagaceira.
2: Marcos Mion.
0: Bagaceiro.
3: Xuxa.
0: Fiel.
2: Mara Maravilha.
0: Bagaceira.
3: Luciano Huck.
0: Bagaceiro.
2: Olha, essa eu não imaginava. Sandy.
0: Fiel.
1: Pô, se viesse Sandy bagaceira, é, ia acabar meu mundo.
3: Angélica.
0: Fiel.
2: Isso aqui não vou, nem vale a pena perguntar. Neymar.
0: Bagaceiro.
3: Qualquer jogador de futebol
1: também. É, gente. Calma, o fiel, o Neymar é fiel a ser bagaceiro.
2: É.
1: Então ele tem que ter um ponto.
2: Xandão. O ministro.
0: Nossa. Esse eu nunca parei pra pensar.
2: É bom, é bom.
0: Ah, eu acho que ele é fiel.
2: Fiel.
1: Boa, melhor resposta.
3: É melhor resposta.
0: Eu acho que ele é fiel.
3: Dona Janja.
0: Eu acho que ela é fiel.
2: Michele Bolsonaro.
0: Apesar de não gostar da Michele, eu acho que ela é fiel.
3: Os caminhoneiros.
2: É, não, tá. O que você queria falar
1: eu
2: do
1: Mion? Eu quero saber disso, já que estamos falando de bagaceiro fiel, eu quero saber novidades sobre a treta entre Marcos Mion, que algumas pessoas falam que ele não é fiel, e o Bento Ribeiro. Você pode contextualizar melhor essa história pra gente, por favor, Bruno?
0: Cara, isso aí é uma briga antiga dos dois, né? É, enfim, o Bento sempre falando dele e tal, mas assim, o que ele fala do Mion, ele não mente, tá? O Mion tem, o Mion faz um personagem do politicamente correto, família margarina, tudo muito lindo, tudo muito... Uma parada meio coach, né? Às vezes eu fico assim, gente, ele é coach ou apresentador, né? Tudo muito perfeito, tudo... Enfim. E é uma realidade que quando você vê, assim, quando você escuta uma história muito perfeita, e aí depois você descobre que a amante também é perfeita, a outra amante também é mais perfeita ainda, né? O amante pode ser perfeito também, enfim, é complicado ali.
1: E quem você acha que dos dois vai sair vitorioso na justiça? Porque o Marcos Mion entrou com um processo contra o Bento Ribeiro por alguns vídeos que o Bento fez no seu canal, o Chapado Crítico, e falou que aqueles vídeos estavam difamando, que eram vídeos muito ruins para a imagem dele, que eram vídeos que estavam fora da realidade, que era mentira, que era difamação. E aí ele entrou com um processo contra o Bento Ribeiro. Marcos Mion processou o Bento Ribeiro. Quem você acha que vai sair vitorioso nisso?
0: Cara... Como diz uma amiga minha que é advogada, né? Cabecinha de juiz é igual a bundinha de neném. A gente não sabe o que vai sair. É complicado, é complicado. Mas, assim, eu acho que ele tem que dar uma... Ele ficou meio que obcecado no Mion, né? Ficou muito... Você pode chegar, falar, se posicionar, né? Eu falo sobre, sobre alguns artistas, porque o artista, ele quer ser visto como ele quer. Sim. E não como ele é.
4: É verdade.
0: Essa é a grande verdade, né? Mas você ficar o tempo todo só falando daquilo, só, sabe? Como o Léo diz com Virgínia, só Virgínia, Virgínia, Virgínia. Gente, chega, não tem, tem tanta... Pelo amor de Deus.
3: Até porque tem muitas outras fofocas,
0: pelo,
3: né?
0: Amor de Deus, é, sabe?
3: A gente adora. É. Inclusive, eu tô muito curiosa pra saber, porque o Fiuk, né? A gente até falou dele aqui hoje. O Fiuk acabou falando que o Fábio Júnior deserdou ele. O que, que você acha que aconteceu? Qual babado rolou pra isso ter acontecido?
0: Eu acho que ele é um cara que ele tem uma... Ele tem uma autopiedade muito grande, né? A gente viu isso no Big Brother. Ele tem uma autopiedade muito grande. E aí ele mostrou o carro que ele tá... Você viu o carro que ele tá vendendo? Gente, sabe? Tipo assim, parece que ele tá passando necessidade. E aí fala do pai, ataca o pai. Eu acho que é o tipo da coisa que você tem que trazer, tem que conversar em casa. Resolver em família. Eu não curto essas paradas de tipo um pai, um filho e atacar um pai, ou o pai atacar o filho, a mãe atacando a filha, tipo Bia Miranda e Jenny Miranda. Eu achava aquilo horrível. Achava aquilo horrível. Eu falava, gente, quando me perguntava, eu falava assim, gente, a culpada disso é Gretchen, que deu fama pra elas.
1: É. Hoje recebemos ele aqui, o jornalista fofoqueiro Bruno de Simone, que vai se apresentar em apresentação única em setembro com o espetáculo Madonna. E você pode ter mais informações no Instagram do Bruno de Simone, @BrunoDeSimone. Também no seu canal no YouTube, @BrunoDeSimoneOficial. Muito obrigado, Bruno. Obrigado pela sua presença.
0: Obrigado, gente.
1: Infelizmente, a gente vai ter que se despedir de você, mas a gente continua o nosso programinha. Mas eu queria muito que você desse os recadinhos finais. O momento é seu. Vai que é tua, Bruno.
0: Pedir pro pessoal me seguir nas redes sociais, no Instagram, @BrunoDeSimone, no YouTube, Bruno de Simone na Real TV. E vem uma nova temporada agora que a gente está preparando, com entrevistas com celebridades. Vem também o musical Madonna, que está em setembro. Eu vou estar divulgando também nas minhas redes sociais. Muitas novidades por aí.
1: Boa. Muito obrigado. Boa. Você que foi aprovado pela Manene Matos, saiba que nós aqui do Sobremesa adoramos a sua presença. Então, por favor, volte sempre que quiser, tá certo?
0: Só convidar.
1: Então tá bom, a gente convida sempre que um convidado marcar, a gente chama pra você. Um beijo, fica com Deus, Bruno.
0: Obrigado, beijo.
1: E a gente continua o nosso programinha daqui, trazendo aquele quadro que é o maior sucesso. É hora de trazer informação com diversão, é hora de dar as notícias, mas do jeito que só a gente sabe. É hora de fazer você entender. Você que assiste o TVC 360 e não consegue entender nada que a Joana Trepton fala, agora você vai conseguir entender, porque é hora dele. Do girinho de notícias, vai!
3: Vem pra cá, vem pra cá. Gostaram das fofoquinhas? Ainda bem que não teve da minha família. Oi!
1: Vamos lá. Primeira notícia do dia, o Mini Ruth. Já comentou sobre ela no início do programa? Dá lá aí, então.
3: Pois é, galera. Você aí, né, que já está aqui com a gente no Sobremesa, almoçou hoje. E o que não pode faltar no almoço brasileiro é o feijãozinho, o arroz, o feijãozinho. Mas quem come esse feijãozinho tá lascado, galera. Porque o feijão carioca quase dobrou de preço em 2026. Subiu 96% entre janeiro e julho. Tá, acredita?
1: Tá difícil.
3: Feijão carioca. 8,46 foi pra 16,64.
1: Meu irmão.
3: Eu adoro feijão carioca. Dados de levantamento aí é da empresa VR.
1: Vocês sabem que o feijão carioca não é o feijão que o carioca come, né?
2: Não. É feijão? Tipo o pão francês, que não é o pão que o francês come.
1: Exatamente.
2: É isso? Lá na França eles comem croça.
1: Né? O feijão carioca, ele só tem esse nome porque foi batizado assim, mas no Rio de Janeiro come-se o feijão preto.
3: É verdade.
1: Feijão todo preto, feijão carioca é um marronzinho.
2: Né? Esse preço aí parece aqueles golpes que os caras dão na praia, né? Que cobra caipirinha 120 e parece que é feijão carioca. Não tem os caras que dão uns golpes nos turistas?
1: Mas vou te falar, muito ruim, né? Só o feijão carioca aumenta de preço. Aí é fogo defender os cariocas.
3: Aí
1: fica difícil. Carioca até no feijão tá querendo levar vantagem.
2: Você sabe outra coisa que aumentou, Lucas Salles?
1: O quê, Marcelo Batista?
2: O tempo de bola rolando no Campeonato Brasileiro.
1: Olha. Mentira, jura?
2: Aumentou 5% com as novas regras da CBF. Ou seja, O cara tem 5 segundos para bater o lateral, 5 segundos para o tiro de meta, e quando o cara vai sair do campo, o cara tem 10 segundos para sair do campo, senão dá ruim, dá ruim. E aí essas regras foram implementadas agora logo depois da Copa do Mundo, na Copa acho que já estavam utilizando isso, e aí aumentou 5% o tempo de bola. É tudo que a bola não queria. Porque o que se joga de futebol ruim no Brasil, quanto mais a bola ficar parada, é melhor. Porque a bola sofre. Você vê cada jogo que eu vou dizer, coitada da bola, ela fala, o que eu tô fazendo aqui? O que que eu tô fazendo aqui? Por que que eu vim parar aqui? Nossa senhora, viu?
1: Ó, falando em tempo, no futebol, né, deu agora pra aproveitar mais tempo do jogo. Mas, no STF, o tempo vai mudar.
3: Ah, é?
1: Ah, é? Vocês sabem o que aconteceu?
3: O quê?
1: A OAB de São Paulo, OAB é a Organização de Advogados do Brasil. Eles aqui de São Paulo propuseram ao STF um mandato de 12 anos para ministros. Ou seja, o ministro que entra só pode ficar até 12 anos. Então, antigamente, como funcionava, né? Como funciona no STF? Atualmente, o ministro que for indicado e assumir o cargo pode ficar no STF até completar 75 anos de idade. E o que a OAB de São Paulo quer é mudar isso. O ministro que for indicado e ocupar o cargo fica nele durante 12 anos. A OAB também está sugerindo que a idade mínima para ser ministro do STF no Brasil mude. Atualmente, é a partir dos 35 anos de idade. E a OAB quer que seja a partir dos 50 anos de idade.
2: Tá vendo?
3: Olha que
1: eu achei muito interessante. Porque
2: você imagina, o cara entra lá com 36 anos, fica até os 75 de ministro.
1: São 39 anos.
2: Você imagina, você imagina.
1: Né? Muita coisa.
2: É muita coisa.
1: É muita eu coisa. Acho que faz muito sentido essa mudança. Sendo bem sincero, eu acho que ela vai ser bem benéfica ao Brasil.
3: É, ou seja, se o Batista virar ministro agora, só tem mais uns 5 anos.
2: É.
3: Mas, pensando bem,
2: eu vou julgar
3: gente...
2: o caso de uma senhora que eu vou dar indeferido.
3: Mas, ao
2: vai
3: mesmo
2: ver.
3: Tempo...
1: A senhora lá de Guarulhos. Ó, a Ordem dos Advogados do Brasil. Falei que isso é a Ordem dos Advogados Brasileiros. Peço perdão. É a Ordem dos Advogados
2: do Brasil. Mas se é do Brasil, é brasileiro.
1: É, eu também entendi isso também.
2: Se é do Brasil, é brasileiro.
1: Organização. Eu falei organização. É ordem.
2: É uma organização.
1: Eles se organizaram.
3: É a ordem.
2: Eles se organizaram e fundaram a ordem. Tem, né? Não é? Pra ter a ordem, alguém teve que se organizar. Então tá valendo.
3: Tá tudo certo.
1: Eu sou do tempo que falavam advocacia, sabia?
2: É.
1: Advocacia. Vou fazer advocacia.
3: Ah, do tempo do Batista, certeza. É. Mas, pensando nisso, eu acho que eu vou ter que parar de zoar o Batista, principalmente com esse cabelo horroroso dele. Porque eu não sei se vocês viram, mas pode dar ruim, viu? Apelidinhos de empresa. Um homem que foi ofendido aí por ser careca, ele tinha alopécia, né? Que é uma doença que causa perda de cabelo. Ele era alvo constante aí de apelidinhos na empresa. E aí, por causa desses apelidos, ele acabou parando de trabalhar e foi demitido por abandono de trabalho.
1: Que isso?
3: Mas aí a justiça reverteu a decisão e a juíza disse que a empresa não tomou medidas quando o funcionário era alvo desses apelidos aí. E aí, a empresa teve que pagar 15 mil reais pra ele.
2: O cara também deixar o emprego por causa disso, né? Ah. O negócio devia ser pesado.
3: Ele
2: então,
3: era calvo, né? Eu tenho alopecia, né? Ah, é uma doença que dá no couro cabeludo que a gente vai perdendo cabelo se não cuidar. E eu achei que eu era calva, portanto, enganar homem. Mas é alopecia.
2: Cheiro com a cabeça errada. Né?
1: Ele tava careca de ouvido.
2: É, mexeram com a cabeça. Agora eu fico imaginando. Já pensou se chega um processo desse pro Xandão julgar? Como é que ele julgaria?
1: Não,
2: será que
1: não
2: haveria isenção?
1: Não, não.
2: No julgamento desse processo?
1: Não, ele seria totalmente parcial. É. Não dá pra ser imparcial nesse caso.
2: Tá
1: se
2: vendo?
1: Esse caso subir for pro STF, você reza aí pra chegar na mão.
2: A justiça é cega e calva no Brasil.
3: Mas para.
1: O que foi? Quem é isso?
3: Vai, Cuquinha, manda a vinheta.
4: Agora o mundo para. Agora o mundo para.
1: É isso mesmo. Agora o mundo para, porque saiu no UOL. Farmadora de aura rebate críticas de Ari Fontoura.
3: Haruquinho, que é uma organizadora de campeonatos de farmar aura, rebateu o ator Ari Fontoura após ele criticar essas competições. Pra mim, ele é um Betinha. apenas um Betinha mugado, disse ela. Agora o mundo para. Disse a Haruquinha.
1: Essa é a notícia.
2: Haruquinha.
1: Farmadora de aura rebate críticas de Ari Fontoura. Bom, agora que o mundo parou, que a gente segue com notícias bem menos betas do que essa.
3: Nossa, vai, Batista, olha, é mó betinha, hein?
2: É, o SBT, vocês viram que o SBT vai ter que exibir, né, um vídeo da Erika Hilton em resposta ao Ratinho. Porque lembra que o Ratinho falou que ela não é mulher, que pra ser mulher, né, pra ser mulher tem que ter útero e tem que ficar chata 3, 4 dias, né? Sai pra lá, jacaré! O Ratinho também é doidão.
1: Pô, Ratinho, aí não ajuda, Ratinho.
2: Ela não gostou, processou o Ratinho e o SBT. E aí a justiça determinou que deve ser exibido um vídeo dela no programa em até 10 dias. O Ratinho e o SBT ainda podem recorrer. Tá vendo?
1: E aí, hein? Que a gente vai... Qual é o nosso comentário sobre isso?
2: Vai lá, sei que se a moda pega...
3: falar nada, né?
2: Se a moda pega de ficar pedindo desculpa pra quem se processa, coitado do Léo Dias, hein?
1: Cara, eu acho
2: ia ter o Virgínia, bom dia, Virgínia, boa noite, Anitta e você,
1: te falar, né? Que eu acho
2: na
1: que
2: tão... TV Léo Dias.
3: Mas o Léo Dias pediu desculpa pra Virgínia.
1: Pediu
3: desculpa.
1: Cara, pra mim, tão banalizando. Tão banalizando total, tudo. Tá tudo banalizado, tudo. De
3: como
1: verdade.
3: Assim?
1: Eu acho que assim, aí daqui a pouco vai todo mundo entrar com processo. É assim. Sim. As pessoas estão começando a falar, limite de um processo, limita o processo, levar vantagem, aí vira uma coisa que tá bom, aí você abre o processo e você tá enchendo o saco do fórum, enchendo, ó, o promotor que tá cheio de processo, porque tem várias pessoas agora querendo abrir processo. Não tô falando do caso da Erika não, tá? Antes que venham me julgar, falei nada, tem nada, correlação zero com a Erika Hilton. Tô falando que eu acho que hoje em dia tá
2: sobrecarrega.
1: Todo mundo sobrecarrega o sistema judiciário do Brasil.
2: Aí depois fica lá o ministro que ganha 140 pau por mês reclamando que pela quantidade de processos que ele julga é pouco.
1: Eu começo a acreditar nesse juiz, começo a acreditar nele, porque tá todo mundo agora recorrendo à justiça. Olha só, não é que você não deva recorrer à justiça, hein? Vai falar, ah, e o apresentador da TMT falou que não tem que abrir... Não, nada disso. Você tem sempre que procurar justiça para ter os seus direitos. O que eu tô falando é que muitos casos do que eu estou vendo, na minha opinião, muita gente tem se abraçado nessa
2: pra
1: forma.
2: Mim,
1: né?
2: Pra mim, tem que resolver na mão, no braço.
1: Na mão? Na mão.
2: E
1: na
2: aí depois vai pra justiça por lesão corporal.
1: O Beto Ribeiro tá
2: brincadeira.
1: O Beto Ribeiro tá querendo resolver na mão com o Marcos Mion.
2: Ele queria.
1: Eu achei genial isso.
2: E fazer uma doação pra uma causa,
1: genial.
2: Né?
1: Genial. Eu, se fosse o Mion, aceitava. Ah, vamos lá, bater, enfiar porrada um no outro. Pra gente fazer briga, entendeu?
3: Briga.
1: É isso. Ô, Marcos Mion, você tá sendo bobo de não aceitar essa proposta. Bento, parabéns. Foi genial. Genial sua proposta.
3: É.
1: Falando em juiz, olha que loucura. Tá fácil pra ninguém. Não tá fácil pra ninguém. Um juiz disse que chorou após o seu salário cair para R$41 mil. O juiz Mário Márcio de Almeida Souza publicou um texto reclamando dos cortes de penduricalhos do judiciário, que foi imposto lá pelo STF. No texto ele disse, fui às lágrimas, indignado, triste, constrangido. Ele diz que os cortes diminuíram 20% de sua renda mensal.
3: Não, tadinho. Ai,
2: tá vendo?
1: Nossa.
3: Não dá pra viver com 40 mil.
2: É tipo o cara que anda de Ferrari e fala, nossa, a gasolina tá... Aumentou a gasolina.
1: Ou seja...
2: Que absurdo.
1: Ele devia ganhar em torno de uns R$50 mil pra perder cerca de 20% e agora ter R$41 mil. Ele ganhava quase uns R$50 mil. Vai fazer muita diferença. Fora os penduricalhos.
2: É.
1: Que coisa triste. Nossa força pra você, amigo.
2: Muito triste.
3: Se quiser, eu faço um pix pra te emprestar.
1: Se você quiser, a gente te empresta um dinheirinho, tá bom? Fala com a gente que aqui na TMC paga um dia.
3: Eu tenho 10 centavos. Se você quiser, eu faço.
1: Vamos lá, vamos dar uma olhadinha na nossa enquete do dia. Vai, Batista.
2: Pergunta, o que deveria vir com um pedido de desculpas antecipados? Olha aqui o Roberto Guedes, um amigo pedindo pix, principalmente quando ele fala, te devolvo amanhã, com a mesma certeza de quem acredita no Papai Noel.
3: Isso aí não dá pra acreditar, né? A Carolina Mendes mandou o seguinte, o banco deveria avisar, desculpa, mas seu limite foi baseado numa vida financeira que você não tem.
2: E o Carlos Eduardo, que não é aquele, é o primeiro dia do trabalho, viu? A empresa deveria falar, desculpa pelo que você vai se tornar aqui dentro.
5: Bom, amigos e amigas,
2: isso é pagar numa pizza.
5: Esse foi o Sobremesa, o seu programa favorito aqui na TMC. A gente vai ficando por aqui, mas amanhã tem mais Sobremesa. Amanhã tem mais Mini Ruth.
3: Isso aí, gente. Me segue lá no Insta, arroba Mini Ruth Oficial.
5: E tem mais Marcelo Batista.
2: Tchau, Brasil, arroba Batista no Instagram.
5: E tem mais Lucas Salles. Eu sou arroba Lucas Salles. Muito obrigado pela sua audiência e até amanhã. Um beijo, um queijo e fique com Deus.
2: Tchau, tchau.

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2: Muito bom dia, uma ótima quarta-feira para você que sintoniza a TMC. Hoje é dia 19 de agosto. Seja muito bem-vindo e muito bem-vindo ao Amanhã TMC. Eu sou o Diego Andrade e eu te faço companhia ao vivo até às 5 da manhã. Aqui no Amanhã TMC você fica por dentro de tudo o que aconteceu de mais importante no noticiário do Brasil e do mundo, além de saber das primeiras notícias do novo dia que só está começando. 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Em Recife, 92.7. Em São Paulo e Brasília, 100.1. Em Curitiba, 100.3. E no Rio de Janeiro estamos no 101.3. Meu muito obrigado a você que sintoniza a TMC. O WhatsApp está aberto para você participar, manda sua mensagem, comenta sobre as principais notícias aqui do programa no 119-7221-1001. 119-7221-1001. Vamos agora às principais manchetes do programa de hoje. O presidente Lula disse estar otimista com a aprovação da medida que prevê o fim da taxa das blusinhas sobre compras internacionais de até 50 dólares. Lula defendeu a mudança como uma questão de justiça tributária e afirmou esperar o apoio dos presidentes da Câmara e do Senado para aprovar a proposta no Congresso. Rogério Marinho afirmou que um eventual governo de Flávio Bolsonaro terá como compromisso respeitar a Constituição e garantir o cumprimento das regras constitucionais. A declaração ocorre em meio a críticas do grupo de Jair Bolsonaro ao Supremo Tribunal Federal. Marinho disse que a campanha de Flávio pretende defender as instituições e atuar dentro dos limites previstos pela Constituição. Candidato a vice na chapa de Flávio Bolsonaro, Alfredo Gaspar, afirmou que uma eventual gestão do senador vai revisar a reforma tributária aprovada pelo Congresso. Segundo Gaspar, a campanha é contra uma alíquota de 28% do novo imposto sobre consumo e pretende reduzir a carga sobre os setores de comércio e serviços. A reforma atual prevê a transição para o novo sistema até 2033. O Supremo Tribunal Federal tornou réu o deputado Gilvan da Federal por declarações contra o presidente Lula. A denúncia aponta crime de injúria qualificada. A primeira turma entendeu que as falas não estavam protegidas pela imunidade parlamentar. O processo continua no STF e o deputado ainda não foi condenado. E o segundo dia de campanhas no Rio foi marcado pela troca de acusações entre Eduardo Paz e Douglas Ruas, candidatos ao governo do estado. Paz rebateu críticas de Ruas sobre sua entrada no complexo do Alemão e afirmou que o adversário também faz campanha em comunidades. Já Antony Garotinho criticou o pedido do Ministério Público Eleitoral para barrar a sua candidatura. A primeira turma do Supremo Tribunal Federal formou maioria para tornar réus os ex-presidentes da Alerge, Rodrigo Bacelar, e o desembargador Macário Judici. Os dois são investigados por supostamente vazarem informações de uma operação da Polícia Federal contra o ex-deputado TH Joias, ligado ao Comando Vermelho. O placar está em 3-0 e ainda falta o voto de Flávio Dino. O presidente do Banco Nacional de Desenvolvimento Econômico e Social, Aloísio Mercadante, defendeu a entrada da Petrobras na mineração de terras raras, usadas em baterias, eletrônicos e equipamentos de energia limpa. Mercadante também cobrou um novo decreto sobre a exploração de áreas com cavernas e disse que as regras atuais dificultam projetos de mineração. A mudança depende de uma decisão do governo Lula. E as atrizes Glória Menezes, de 91 anos, e Laura Cardoso, de 98, morreram nesta terça-feira. As duas foram referências na dramaturgia brasileira e construíram carreiras de mais de 66 décadas no teatro, no cinema e na televisão. O presidente Lula decretou luto oficial de 3 dias pelas mortes. Glória e Laura deixam uma trajetória marcada por personagens que atravessaram gerações e ajudaram a construir a história da televisão brasileira. Vamos ao noticiário internacional. A Casa Branca defendeu o direito do presidente dos Estados Unidos, Donald Trump, votar pelo correio, após registros indicarem que o presidente usou esse sistema nas primárias republicanas da Flórida. Trump já criticou o voto por correspondência e defende novas restrições ao modelo. A Casa Branca afirma que a prática deve ser permitida em casos específicos, como doença, serviço militar ou viagem. Muito bom dia a você que sintoniza a TMC. Vamos à previsão do tempo para todo o país nesta quarta-feira. Em Curitiba, o dia de sol com nuvens, mas não chove. Máximas de 29 e mínimas de 15 graus. Em São Paulo, dia ensolarado, não chove. Máximas de 31 e mínimas de 17 graus. No Rio de Janeiro, dia de sol sem chuva, máximas de 33 e mínimas de 18 graus. Em Belo Horizonte, a quarta-feira é ensolarada e sem chuva, máximas de 30 e mínimas de 12 graus. Em Brasília, o sol aparece entre nuvens, não chove, máximas de 28 e mínimas de 16 graus. Para fechar em Recife, o sol aparece entre nuvens, chove rápido durante o dia e a noite. Máximas de 28 e mínimas de 23 graus. E o presidente Lula defendeu a aprovação pelo Congresso do fim da chamada taxa das blusinhas. O Murilo Hernandes traz os detalhes.
3: Em vídeo gravado no estúdio de campanha em Brasília, Lula afirmou estar muito otimista com a aprovação da medida provisória que prevê o fim da cobrança. O presidente disse também confiar nos presidentes do Senado, Davi Alcolumbre, e da Câmara, Hugo Mota, para que a proposta seja pautada e aprovada no Congresso. Atualmente, compras internacionais de até 50 dólares estão sujeitas a uma alíquota de 20% de imposto de importação. A MP enviada pelo governo permite zerar essa cobrança. Lula comparou a tributação dessas compras com a cota de isenção para brasileiros que viajam ao exterior. Segundo o presidente, pessoas que retornam de outros países podem gastar até 2 mil dólares dentro da cota de isenção.
4: Porque é uma questão de justiça. A classe média alta viaja para fora, ela pode gastar 2 mil dólares e não paga imposto. Por que que uma pessoa da periferia, uma mulher, uma jovem, um menino, compra um negócio de 50 dólares e querem taxar ele? É apenas uma questão de justiça e eu tenho certeza que, se tratando de justiça, o Senado e a Câmara vão votar para que o povo brasileiro possa comprar as coisas que eles precisam sem ninguém.
3: O presidente questionou a cobrança sobre compras de até 50 dólares feitas por consumidores brasileiros. Lula também afirmou que o fim do imposto não prejudicaria o comércio brasileiro. Segundo ele, parte das roupas vendidas nas lojas do país também é produzida em países como Bangladesh, Vietnã e China. O texto precisa ser aprovado até 8 de setembro. Caso contrário, a medida provisória perde a validade e a cobrança do imposto de 20% volta a valer.
2: E o Tribunal Superior Eleitoral aceitou a ação para investigar a chapa de Lula-Alckmin. Rafael Felitti traz os detalhes direto de Brasília.
5: O foco da investigação apresentada pelo Partido Novo é o desfile da Escola de Samba Acadêmicos de Niterói, no grupo especial do Carnaval do Rio de Janeiro deste ano. A agremiação levou para a Marquês de Sapucaí o enredo Do Alto do Mulungu, Surge a Esperança, Lula, o Operário do Brasil, dedicado à trajetória pessoal e política do atual chefe do Executivo, que na época já era pré-candidato à reeleição. A acusação questiona o repasse de R$ 9.600.000 em recursos públicos para a escola, vindos da Embratur, do governo fluminense e das prefeituras do Rio e de Niterói. Além do financiamento, o Novo aponta que o samba-enredo trazia referências diretas ao universo do PT, citando, inclusive, o número de urna da legenda. Ao receber o processo, o ministro considerou que há elementos suficientes para a produção de provas sobre o possível proveito eleitoral da homenagem. Agora, Lula e Alckmin têm um prazo de 5 dias para apresentar a defesa. 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
2: A proximidade entre Lula, Alcolumbre e Alexandre de Moraes vem sendo interpretada como uma aliança movida por interesses em comum e, principalmente, pelos interesses de cada um deles. Esse é o tema da análise de hoje do filósofo e escritor Luiz Felipe Pondé, na coluna Sem Dó.
6: Então, interesses para nós, normalmente, a gente interpreta como interesses republicanos, né? O fato é que... Parece uma espécie de triunvirato a reunião desses três que você citou. Por um lado, fica parecendo que há um alinhamento entre uma possível vitória à reeleição do Lula e o líder do Senado, do Congresso, e o futuro presidente do STF, Alexandre de Moraes. Né? O Congresso seguramente interessado em continuar sendo, digamos assim, irrigado com orçamento secreto. Não mexam na nossa grana. Por outro lado, uma parceria com o STF fica indicando que o STF não daria problemas para membros do Congresso, no caso de alguma investigação e tal. Por outro lado, ainda, um Congresso amigo, parceiro, não levantaria aquilo que o Flávio Bolsonaro, os bolsonaros, vêm sempre ameaçando, que é fazer impeachment em cima de ministro do STF. Isso tudo junto, quer dizer, garante uma espécie, assim, parece garantir uma espécie de status quo, o triunvirato do status quo. Né? Mantém-se a situação como está, tudo bem que é uma crise para alguns de credibilidade, isso cheira ao STF estar metido com eleições, né? Metido com política, o que em tese não deveria, e por outro lado fica uma questão que alguns acreditam que, assim, o Flávio Bolsonaro traria, então, uma crítica a esses interesses não republicanos que estariam representados por esse triunvirato do status quo. Eu, pessoalmente, suspeito que se o Flávio Bolsonaro viesse a ganhar a eleição, né, não acho que ele iria criar nenhum problema para o status quo. Ele provavelmente iria se recompor, porque quem parece estar dando as cartas é o Centrão. E o Centrão é neutro, né? O Centrão vai para o lado que for melhor para ele. Portanto, não acho que exista aqui, na realidade, duas posições. Uma representada por esse triunvirato, que seria a defesa da situação como está hoje, né? Que não é muito republicana nesse sentido, e por outro, alguém que combateria isso em nome da República. Não me parece. Me parece que o sistema continua complicadamente, de alguma forma, corrompido.
7: Agora, Pondé, quem seria ou quem vai ser o Júlio César do triunvirato? Porque se a gente voltar 60 anos antes de Cristo, né, o primeiro triunvirato, tinha um Júlio César, né? E aí, quem seria, né?
6: Eu acho que no momento... Primeiro que, no final das contas, o Júlio César deu uma espécie de golpe, né?
7: Exato.
6: O imperador é um cargo em Roma, eu quero dizer. O imperador era um cargo, antes de tudo, do exército. Né? E ele deu um golpe, na verdade. Lá em 22, parece que o Bolsonaro quis brincar de Júlio César naquele momento. Hoje em dia, sem a grandiosidade da história de Júlio César e tudo que representou, hoje em dia não acho que a gente tenha à mão alguém que faça o papel de Júlio César. O Flávio Bolsonaro parece se oferecer como candidato a Júlio César sem golpe agora, dentro da institucionalidade das eleições. Não me parece ter no horizonte alguém que faça isso, o que golpe nunca é bom. O interessante é se tivesse alguém que pudesse colocar em risco, ou pelo menos colocar em questão, essa movimentação para manutenção do status quo. É por isso que eu dizia há pouco que parece haver uma espécie de corrupção estrutural na operação, em que o Estado brasileiro e seus governos, né, federais, no caso específico, vivem de costas para a República e para os cidadãos, e isso que a gente precisa pontuar e falar o tempo todo.
7: Tá certo, essa brincadeira que a gente fez com o Pondé aqui é a palavra triunvirato que vem, né, da época romana, do época do Império Romano, né? Crasso, Pompeu e Júlio César, 60 antes de Cristo, se não me engano, o primeiro triunvirato, né, que era uma aliança para manter o poder entre os amigos, não em, em defesa da, da, das coisas, da coisa pública, né, Pondé, que é res pública, né?
6: É isso mesmo. E ali, como sempre, há sempre um risco, né? Isso que você fala, Felipe, me lembra, sabe aquele filósofo famoso Francis Fukuyama,
7: ah,
6: né?
7: Sim.
6: Que escreveu lá no final dos anos 80 o livro Fim da História e tal. Mas lembra uma observação que ele faz, não nesse livro, mas num livro de fôlego que ele estuda a origem e declínio do poder, né, político, em que ele diz que, aparentemente, como herança tribal, ou seja, lá de trás, né, da humanidade, sempre há uma tendência a se querer defender lá atrás os membros do seu clã, né? Manter o poder dentro dos membros do clã. Que isso estaria representado hoje por uma tendência a você querer fazer o poder circular entre amigos. E, portanto, romper esse ciclo do poder entre amigos seria o grande desafio de uma política mais racional e menos a serviço da privatização do público.
8: Presidente do Senado, Davi Alcolumbre, destravou a tramitação da PEC do fim da escala 6x1 em meio a uma aproximação com o governo Lula. A proposta segue agora para a Comissão de Constituição e Justiça. O repórter Adriano de Almeida traz os bastidores dessa movimentação.
9: Segundo a apuração da TMC, o presidente do Senado já assinou o despacho que encaminha a proposta para análise da CCJ. Contudo, a movimentação só deve aparecer no sistema após o fim do recesso nas comissões. A PEC está parada no Senado desde maio, aguardando o despacho, e agora deve avançar para análise nas comissões e depois em plenário. O colegiado é presidido pelo senador Otto Alencar, do PSD da Bahia, que ainda não foi abordado por Davi Alcolumbre para conversarem sobre a tramitação da PEC na comissão. O avanço da proposta na casa é visto como mais um gesto de aproximação entre Alcolumbre e o presidente Lula. No início da semana, Alcolumbre já tinha feito um aceno público a Lula em um evento no norte do Amapá. Ele elogiou a atuação do presidente na exploração de petróleo na margem equatorial. Diante do próprio Lula, o senador disse que o petista enfrentou tudo e todos para que o projeto avançasse.
8: E os veículos podem perder cobertura de seguro por adesivos eleitorais. Advogados explicam as leis e normas de seguradoras para o período eleitoral. Os motoristas de aplicativos seguem as normas mais rígidas e diretrizes do Tribunal Superior Eleitoral sobre propaganda eleitoral. A repórter Júlia Novaes tem os detalhes e traz tudo pra gente.
10: Seguradoras podem negar a cobertura de acidentes caso o veículo contenha adesivos de candidatos políticos. O alerta é de um especialista ouvido pela reportagem da TMC. Para o advogado Ramon Camurugi, é importante que os motoristas tenham atenção durante o período eleitoral, que começou oficialmente no último domingo.
11: As seguradoras, elas podem negar uma cobertura de sinistro por conta de adesivos políticos. Ela informa que houve a mudança de uso particular para um uso comercial, que no caso é uma campanha eleitoral. Porque a apólice original, ele colocou um uso particular e depois o segurado mudou as características originais do carro e isso pode ser utilizado como argumento para negativa de sinistro em veículos automotor.
10: Segundo a lei, os adesivos são permitidos se tiverem tamanho específico e seguirem alguns padrões, como detalhou o advogado especializado em direito eleitoral, Alberto Rolo.
12: A lei eleitoral, quando fala de propaganda, prevê que nos veículos podem ser colocados adesivos de tamanho até 50 por 40, 50 centímetros por 40 centímetros, e mesmo assim o limite é de 0,5 metro quadrado no total, ou seja, não pode envelopar carro mais. Antigamente existia envelopamento de carro com propaganda eleitoral, hoje isso não existe mais. E no vidro traseiro o total da extensão do vidro traseiro de cada modelo, desde que seja microperfurado.
10: No entanto, há regras específicas para motoristas de aplicativo. Esses profissionais não podem adesivar os seus veículos, que são considerados como instrumentos de trabalho. A decisão segue as diretrizes do Tribunal Superior Eleitoral, que detalha que, para efeitos legais, os carros de aplicativo são considerados bens de uso comum, assim como os táxis, que são concessões públicas. Segundo as diretrizes do TSE, veicular as peças publicitárias em bens particulares é algo que deve ser feito de forma gratuita, sendo vedado qualquer tipo de pagamento em troca de espaço para essa finalidade.
2: E a declaração de patrimônio dos candidatos ao Senado pelo Paraná vai de nenhum bem a cerca de 2 milhões de reais. Quem traz os detalhes é a repórter Isabela Miranda.
13: O maior valor registrado foi de Deltan Dallagnol, do Novo, que conta com metade de um apartamento no bairro Juvevê, em Curitiba, com um valor aproximado de R$ 1.466.000, de acordo com o valor declarado no imposto de renda do candidato. Ao todo, o ex-procurador conta com R$ 2.756.904,77 em bens. Há ainda título de clube, cota em empresas, conjunto comercial, veículo, entre outros registros feitos por Deltan Dallagnol. O segundo maior valor registrado foi de Gleisi Hoffmann, do PT, de R$ 1.949.457,16, com o bem mais caro custando cerca de R$ 997.000. Todas as outras declarações da candidata são de imóveis. Com o terceiro maior patrimônio está Felipe Barros, do PL, com um valor total de R$ 1.107.439,39. A maior parte vem de um lote que custa aproximadamente R$ 1 milhão. O candidato também registrou saldos de consórcio e cotas de capital em cooperativas. Em seguida, está Alexandre Cury, do Republicanos, que informou R$ 1.088.725,03 à Justiça Eleitoral. O candidato registrou cotas em uma empresa pecuária no valor de R$ 824.000. Os outros valores são oriundos de imóveis, terrenos, contas bancárias e participação em outras empresas. Já a jornalista Cristina Grêmio, do PSD, registrou a candidatura com um valor total de R$ 662.697,63 em patrimônio. A maior parte dos bens estão aplicados em investimentos, como, por exemplo, um fundo americano com aproximadamente R$ 110.000. Há também imóveis registrados pela candidata. Já o segundo candidato do PT, Dr. Rosinha, declarou R$ 570.724,21 em bens. O patrimônio do médico é composto por um apartamento de R$ 150.000 no bairro Vila Isabel, em Curitiba, entre outros investimentos. A candidata Karen Guerreiro, do partido Missão, registrou R$ 160.500 em bens. O valor contempla um apartamento de R$ 100.000, uma casa térrea no município de Cascavel, no interior do Paraná, no valor de R$ 500 e um jipe de R$ 60.000. Em seguida, está Joaquim, do MLB, do Unidade Popular, que declarou um Volkswagen Logos de 1996 no valor de R$ 8.000. Por fim, Marcelo Marcelino, do PCO, não declarou nenhum bem. Ao todos, os candidatos ao Senado pelo Paraná registraram R$ 8.304.443,19. Todas as informações estão disponíveis no portal de divulgação do Tribunal Superior Eleitoral, o TSE.
2: E o ministro André Mendonça, do Tribunal Superior Eleitoral, determinou que o presidente Lula, o governador da Bahia, Jerônimo Rodrigues, e o PT removam trechos de vídeos com pedidos explícitos de voto feitos na convenção baiana do partido. O repórter Adrian de Almeida vai direto ao assunto.
14: Após pedir votos aos aliados, o presidente Lula falou para que não se esqueçam dele. Foi assim que ele pediu votos aos eleitores da Bahia em um evento do PT, ao lado do senador Jacques Wagner e do ex-ministro da Casa Civil, Rui Costa. Em outro trecho do mesmo discurso, Lula pediu para ser eleito pela quarta vez à presidência. A questão é que ainda não era permitido pedir voto abertamente. Esse período só começou a partir do dia 16 de agosto, segundo o cronograma criado pela Justiça Eleitoral. O que ocorreu foi uma propaganda eleitoral antecipada, que é quando um candidato faz campanha fora do prazo estabelecido por lei, ao menos no entendimento do ministro André Mendonça. O Partido Novo entrou com uma representação no Supremo Tribunal Federal e Mendonça determinou a retirada dos vídeos do YouTube. A defesa de Lula argumentou que a fala foi feita em um ambiente interno do partido e, por isso, estaria protegida. Mendonça não aceitou esse argumento. Segundo ele, a lei eleitoral permite convenções partidárias e lançamentos de pré-candidaturas, mas não abre exceção para pedido direto de voto, mesmo que seja dentro de um evento fechado.
15: Na rota da campanha para a presidência, os candidatos passaram esta terça-feira apresentando propostas e buscando apoio. Lula e Flávio Bolsonaro concentraram os compromissos em suas campanhas, enquanto Ronaldo Caiado, Romeu Zema, Renan Santos e Augusto Cury participaram de eventos e defenderam suas principais bandeiras. Murilo Hernandes tem os detalhes.
16: O presidente Lula passou o dia no QG do PT, em Brasília, onde participou de gravações para a campanha. O candidato à reeleição não teve agenda pública e se concentrou nos trabalhos na produção de material eleitoral. Flávio Bolsonaro, do PL, fez campanha em Belo Horizonte pela manhã, ao lado do deputado federal Nicolas Ferreira. À tarde, Flávio seguiu para Brasília, onde iria se reunir com representantes do comércio e dos serviços. Mas o candidato do PL foi para reuniões do partido e o compromisso acabou sendo cumprido pelo candidato a vice, Alfredo Gaspar. O candidato Renan Santos, do Missão, também participou do evento e defendeu uma de suas principais bandeiras de campanha, a manutenção da escala 6x1.
17: Essa legislação ela é um assalto a quem trabalha e produz, vai explodir os custos. E os custos trabalhistas aumentando num país em que o juros está tão alto, vai ser quebradeira. Quebradeira no setor de vocês.
16: Ronaldo Caiado começou o dia em São Paulo, onde apresentou seu plano de governo para a saúde. Depois seguiu para o mesmo evento em Brasília, onde criticou as políticas econômicas do governo atual.
18: É um momento em que cada segmento da sociedade tem que entender que existe um mal maior. O mal maior é a agiotagem implantada pelo governo federal, cobrando das pessoas que produzem trabalho.
16: Com o evento, Brasília virou, nesta terça-feira, um ponto de encontro de diferentes candidaturas. Apesar de dividirem o mesmo espaço, os presidenciáveis tentaram marcar posições distintas. Enquanto a chapa de Flávio Bolsonaro falou na revisão da reforma tributária, Caiado destacou o controle dos gastos e Renan a escala de trabalho. Augusto Cury, do Avante, também participou do evento na capital federal. Ele defendeu mudanças no funcionamento do Supremo Tribunal Federal. Romeu Zema cumpriu a agenda em São Paulo. O candidato do Partido Novo voltou a criticar os juros altos, que ele culpou pelo endividamento dos brasileiros.
19: Eu vou criar esse bom ambiente para negócios no Brasil e vou fazer a taxa de juros, que é a fonte de muitos males no Brasil, cair como nunca caiu também.
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15: E um novo livro propõe um modelo eleitoral da Alemanha como referência para uma possível reforma política no Brasil. O autor aponta problemas no atual sistema e apresenta uma proposta de mudança inspirada no modelo alemão. O Adrian de Almeida tem os detalhes.
14: O advogado e escritor Luiz Felipe Galotti Rodrigues lançou o livro Sistemas Eleitorais, o modelo alemão como fonte de inspiração para a reforma política no Brasil. Com 216 páginas, a obra analisa o sistema de lista aberta usada no Brasil e compara o modelo brasileiro com o alemão. Na Alemanha, o eleitor vota duas vezes, em um candidato do distrito e também em uma lista apresentada pelo partido. Para Luiz Felipe, o objetivo não é apenas apontar problemas, mas também apresentar uma possível solução.
20: Só falar de problema não basta, a gente também tem que trazer uma solução. Eu apresento um estudo comparado com a Alemanha e, ao final, proponho uma proposta, inclusive, com uma minuta de projeto de lei, para que os parlamentares e a comunidade acadêmica possam debater com mais ênfase esse tema.
14: O livro tem prefácio de Luiz Roberto Barroso, ex-ministro do Supremo Tribunal Federal. Barroso afirma que o atual sistema brasileiro é caro, tem problemas de representatividade e dificulta a governabilidade.
1: uma das grandes deficiências institucionais do Brasil é o modelo de eleição para a Câmara dos Deputados, que é o voto proporcional em lista aberta, porque ele é caro demais, ele tem baixa representatividade e ele dificulta a governabilidade. Tanto o modelo distrital misto alemão barateia o custo das eleições, o eleitor fica sabendo quem o representa e ele desestimula a multiplicação de partidos.
14: O livro apresenta um diagnóstico do sistema brasileiro, a experiência alemã e uma proposta para ampliar a discussão entre parlamentares e a comunidade acadêmica.
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2: Vamos às principais manchetes do programa de hoje. Um ciclone extratropical vai passar pelo Brasil nos próximos dias e vai trazer para várias regiões temporais fortes rajadas de vento e mudanças significativas nas condições do tempo. O fenômeno vai se formar na noite de quarta-feira sobre o Uruguai e o Rio Grande do Sul e deve avançar pelo país para outras regiões até sábado. A região sul deve ser a mais impactada pelo sistema, com rajadas de vento de até 80 km por hora. Mas as mudanças no clima estão previstas para todo o país. Na quinta-feira, o fenômeno começa a se espalhar pelo país e o ciclone passa a atingir também Santa Catarina, Paraná e o sul de Mato Grosso do Sul, onde há riscos de ventania intensa. Já na sexta-feira, o sistema avança para o sudeste como uma frente fria. A previsão é de rajadas de ventos fortes em São Paulo e no Rio de Janeiro. A Justiça Paulista determinou que 12 policiais militares sejam levados a júri popular pela acusação de praticar 9 homicídios durante uma ação na favela de Paraisópolis, na zona sul da cidade, em 1º de dezembro de 2019. Os agentes também serão julgados por 2 lesões corporais contra vítimas que sobreviveram à ação. Os policiais respondem ao processo em liberdade. Ainda não há uma data para o início dos julgamentos. A juíza rejeitou o pedido das defesas dos policiais para nulidade de parte do processo sob argumento de que o Ministério Público incluiu material durante a fase de instrução. De acordo com a acusação, naquela madrugada, policiais realizaram uma operação para dispersar o baile conhecido como 17. Segundo o MP, os policiais teriam bloqueado com viaturas a rua e usado cacetetes, balas de borracha e bombas de efeito moral e gás. A situação teria levado ao confinamento e resultou no esmagamento e na morte por asfixia mecânica do jovem. E o Corinthians anunciou a renovação de contrato com o atacante holandês Memphis Depay. O jogador, que tinha contrato até julho deste ano, assina um novo vínculo com o timão válido por mais 2 temporadas, até o meio de 2028, após o presidente Osmar Stable voltar atrás na decisão de não renovar com o atleta. Memphis chegou ao Corinthians em setembro de 2024 e tem sido peça importante para o timão. Além de salvar o alvinegro do rebaixamento, o holandês disputou 79 partidas, marcou 20 gols, distribuiu 15 assistências e conquistou 3 títulos.
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2: O presidente Lula quer que a Polícia Federal investigue todas as denúncias contra Lulinha e Marcola. A PF investiga possíveis repasses de dinheiro de lobista por meio do careca do INSS. Mais detalhes com o repórter Rafael Felitti.
3: A declaração foi transmitida pelo presidente do PT, Edinho Silva, durante a entrevista coletiva em Brasília. Segundo Edinho, Lula dá liberdade aos órgãos de fiscalização e nunca interferiu em investigações. Sobre a saída de Marcola da campanha, Edinho afirmou que a agenda seguirá sendo conduzida por Gilberto Carvalho, que dividia a função com o ex-assessor. O caso ganhou novos detalhes após a Polícia Federal encontrar mensagens entre Lulinha e a lobista Roberta Luxinger. Nos diálogos, Roberta menciona que o futuro dos dois seria na Suíça. Lulinha também cita encontros com Marcola e outros integrantes do alto escalão do governo federal. A PF investiga ainda um repasse de R$1,5 milhão feito por Antônio Carlos Antunes, o careca do INSS, para Roberto. Parte desse dinheiro teria como destino o chamado filho do rapaz, em uma suposta referência a Lulinha. Marcola deixou a campanha em julho após a repercussão de pagamentos de R$249 mil recebidos da mesma lobista. Mensagens divulgadas nesta semana também indicam que Roberta teria dado um diamante ao ex-assessor. Segundo a PF,

0: tem o objetivo de identificar quais características do cenário eleitoral permanecem semelhantes, quais mudaram e quais dessas diferenças podem ser relevantes para o resultado deste ano. Foi sobre isso que o TMC 360 conversou com Arilton Freires, que é o CEO da Indexa Pesquisas.
1: Cada eleição, Felipe, é uma realidade diferente, né? Apesar de nessa eleição nós temos praticamente os mesmos atores, né? O Lula disputando a reeleição, que disputou a eleição passada, e o sobrenome Bolsonaro na urna, através do Flávio, né? Não mais o Jair, você tem um cenário bastante diferente, porque ambos estão em lados diferentes da disputa, né? Lula precisa defender o legado dos últimos 4 anos como presidente, já não é mais aquele candidato que trazia a memória de 10 anos antes, quando ele tinha sido presidente, mas sim, até mais de 10 anos, mas sim um candidato que vai para a reeleição e que precisa defender o que fez nesses 4 anos, né? E convencer o seu eleitorado a permanecer firme com ele. E do outro lado, um Flávio que precisa mostrar que ele consegue ser maior do que o próprio pai e avançar sobre fatias do eleitorado que eles tiveram dificuldade em 2022. Então, é uma equação completamente diferente. A gente fez esse estudo, analisamos as duas eleições e nós percebemos que, apesar de na sociedade existir uma polarização e um voto calcificado de cada um dos lados, né, do bolsonarismo e do petismo, você tem aí uma parcela grande do eleitorado que vota por outras razões e que está observando esses movimentos, a capacidade do Flávio de ser um presidente da República e de assumir o legado do pai, e a capacidade do Lula de convencer de que os 4 anos que ele ficou à presidência trouxe entregas que justifiquem ele ter mais um novo mandato.
2: Arilton, agora, nesse cenário de polarização, quando começou o ano, a gente colocou na mesa a possibilidade de uma terceira via. Essa possibilidade, ela, pelos números, ela tem se mostrado... A gente não pode dizer inviável, porque quando a gente vê cenários de segundo turno, a gente vê que praticamente todos os candidatos eles se mostram competitivos frente ao presidente Lula. Então, até nesse aspecto, o cenário da eleição deste ano e a polarização, ela é curiosa e vale nos debruçarmos sobre esse cenário para entendermos o que acontece. As pessoas, na hora de votar no primeiro turno, não acreditam na possibilidade de uma outra voz, uma voz diferente do que essas duas principais. E a gente já está acostumado. Ok, que Flávio Bolsonaro é a primeira vez que lança a candidatura à presidência da República, mas o sobrenome Bolsonaro já é super comum, ex-presidente. Então, não é uma novidade. O que acontece? O que vocês conseguem entender do ranço das pessoas neste ano?
1: Olha, o eleitor ele não consegue ver viabilidade numa candidatura de terceira via. Esse é o sentimento que a gente percebe, inclusive quando a gente faz pesquisas qualitativas. Não que as candidaturas colocadas, de alguma maneira, possam dialogar com setores importantes da sociedade que estão cansados da polarização entre bolsonarismo e o petismo. Mas esse eleitor, ele não vê viabilidade, ele não vê perspectiva de poder nas candidaturas. Então, ele acaba ficando numa escolha onde a rejeição ao adversário prepondera na decisão do voto. Então, o eleitor não gosta do Lula, vota no Flávio Bolsonaro, mesmo não gostando muito do Flávio Bolsonaro. Ele escolhe quem ele rejeita mais. E, mesma coisa, um eleitor que vota no Lula. Então, as candidaturas de terceira via acabam ficando exprimidas. É lógico que, num eventual segundo turno, você percebe um tamanho de candidaturas bastante competitivas. Você, nas nossas pesquisas, todos os candidatos que, ao disputar contra o Lula o segundo turno, os candidatos do campo mais à direita e esses da terceira via, todos eles são competitivos, porque o antipetismo no país também é muito forte. Mas isso não é suficiente no primeiro turno, porque você tem aí, nas nossas pesquisas do Index, em todas as rodadas, na faixa de 76%, 78% do eleitorado do Flávio Bolsonaro, que diz não mudar mais o voto. Então, esse eleitor não vai até a urna com o Flávio. Isso dá um patamar a ele acima de 30% das intenções de voto, né? Ao mesmo tempo que você tem, do lado do Lula, também um voto classificado acima de 80%. Então, isso leva com que a polarização ela não tenha nenhuma perspectiva de se dissipar. E diferente de 22, você tinha outras candidaturas com um tamanho um pouco maior, que também tiveram dificuldade quando foram chegando na reta final, foi o caso da candidatura do Ciro, da própria Simone Tebet, que pontuavam ali com 8%, 10%, 12% nas pesquisas, na reta final preponderou a polarização e a escolha menos pior do eleitor, que geralmente é um voto de segundo.

0: mas que parece que esse ano, ainda mais, em 22 foi isso, e esse ano ainda mais vai acabar sendo a decisão do voto no primeiro turno. Escolher aquele que é o menos pior e já votar no primeiro turno. O que pode, inclusive, levar a uma situação ainda pouco provável, mas uma situação de primeiro turno.
1: E os corpos de três colombianas mortas em uma queda de helicóptero na Vista Chinesa aguardam autorização para cremação no Rio de Janeiro. A Prefeitura do Rio e a ANAC afirmaram um acordo. A repórter Rebeca Renzi traz mais detalhes.
2: Durante uma coletiva de imprensa realizada pela Prefeitura do Rio nesta terça-feira, o diretor-presidente da ANAC, Thiago Chagas, anunciou um plano de fiscalização das empresas e das aeronaves responsáveis pelos voos panorâmicos da cidade do Rio. Segundo o órgão, 9 das 12 empresas autorizadas para voos panorâmicos já foram fiscalizadas e pelo menos 4 já estão suspensas. Entre as empresas impedidas de realizar esse serviço comercial estão a VRP, a Broadfly, Nobre Turismo e Mr. Top Fly. Eduardo Cavalieri, prefeito do Rio, explicou que a responsabilidade de fiscalizar e regulamentar as regras de aviação na cidade é da Agência Nacional de Aviação Civil. Thiago Chagas conta sobre a dificuldade de fiscalizar as 12 empresas liberadas para voos panorâmicos que atuam na cidade e pediu ajuda dos clientes e passageiros para denunciar aeronaves e empresas irregulares. O diretor explicou a importância da plataforma Voo Seguro, que permite que o cliente verifique se a aeronave está autorizada para esse tipo de voo ou não. A agência se comprometeu também a fiscalizar as empresas de manutenção das aeronaves. A coletiva acontece após os casos de acidentes com helicópteros que realizavam esse tipo de passeio nas últimas semanas. O mais recente deles, envolvendo três colombianos, ainda aguarda novidades. A família das mulheres que morreram na queda de um helicóptero próximo à Vista Chinesa ainda aguarda autorização da justiça para cremar os corpos. Segundo o advogado que representa a família, Thales Andrade, ainda falta um laudo de necrópsia dos corpos que será feito pelo Instituto Médico Legal. Só depois desse documento poderá ser solicitado à justiça o alvará, que autoriza a cremação. A previsão é que o laudo fique pronto em até 30 dias, contados a partir do início das investigações. A Delegacia de Polícia da Tijuca investiga as causas da queda da aeronave e os agentes aguardam o laudo do Centro de Investigação e Prevenção de Acidentes Aeronáuticos.
1: A teledramaturgia do país perdeu um dos maiores nomes. Depois de uma vida dedicada à cultura, morreu em São Paulo a atriz Laura Cardoso. A terça-feira foi de despedida dessa grande artista. O repórter Marcos de Pato traz as informações.
3: Familiares e amigos vieram prestar a última homenagem à atriz Laura Cardoso na manhã desta terça-feira, aqui no velório realizado no bairro Bela Vista, na região central de São Paulo. O comunicado da morte foi feito por meio do perfil oficial da atriz em uma rede social com mais de 1 milhão de seguidores. Segundo a filha da atriz, ela teria passado mal no fim da noite dessa segunda-feira e não resistiu, vindo a óbito. Foi uma vida inteira dedicada à arte, com trabalhos marcantes no rádio, na TV e também no cinema nacional. Laura Cardoso, que começou a carreira aos 15 anos e aos 25, já passou a fazer telenovelas. Ao longo da carreira foram mais de 60 trabalhos na TV. Um dos mais marcantes foi a novela Mulheres de Areia, onde ela interpretou Dona Isaura, mãe das gêmeas Ruth e Raquel, novela exibida em 1993. Uma das atrizes mais premiadas do Brasil. Laura Cardoso, então, morreu aos 98 anos. Artistas e celebridades deixaram mensagens de despedida nesta terça-feira. Caso de Miguel Falabella, que trabalhou com ela, a conheceu no final dos anos 80 e disse ser uma pessoa de muita luz, de muita generosidade e uma profissional muito dedicada à vida artística. Também deixou uma mensagem para ela, Paula Oliveira, outra atriz, né, de nome aqui no Brasil, na teledramaturgia. Por meio de nota, o governo do estado de São Paulo também lamentou a morte de Laura Cardoso.
1: E a Agência Nacional de Transportes Terrestres abriu um procedimento administrativo para apurar as irregularidades identificadas no ônibus que tombou na Serra de Petrópolis. Segundo o órgão, a viagem foi classificada como clandestina. A repórter Beatriz Trindade traz as informações.
4: Passageiros do ônibus que tombou na Serra de Petrópolis afirmam que pediram ao motorista diversas vezes para reduzir a velocidade durante a viagem. O acidente matou 10 pessoas e deixou 49 feridos na BR-040 na madrugada deste domingo. O ônibus saiu de Belo Horizonte, em Minas Gerais, com destino a Copacabana, na zona sul do Rio. Segundo os relatos, o veículo já seguia em alta velocidade desde o início da viagem. A vítima, que preferiu ter a voz distorcida e a identidade preservada, contou que estava no segundo andar do ônibus, junto com o esposo, e que os passageiros já estavam aflitos muito antes do acidente acontecer.
5: Quando o motorista parou ali no grau de Juiz de Fora, a gente estava praticamente já em Juiz de Fora. Os passageiros começaram a falar com ele que ele precisava reduzir a velocidade, que ele estava muito acelerado. Tinha crianças dentro do ônibus. A mãe da Lavínia, a criança que faleceu, uma das filhas dela era autista e a criança estava assustada com o ônibus, porque quando ele movimentava, ele fazia curvas, a gente era praticamente jogada de um lado para o outro. E aí, quando a gente foi chegando mais ou menos ali perto da serra, ele já estava muito acelerado e nós escutamos um barulho como se o ônibus estivesse realmente perdendo o controle.
4: Pouco depois das reclamações, o veículo tombou. A Polícia Civil apura as circunstâncias do acidente e tenta esclarecer o que teria causado o tombamento. A Agência Nacional de Transportes Terrestres informou que abriu um procedimento administrativo para apurar as infrações constatadas. Segundo o órgão, o ônibus ainda não tinha autorização para realizar transporte interestadual de passageiros e classificou a viagem como clandestina. O veículo estava registrado em nome da Dinaelis Turismo, com comunicação de venda para Pit Tour. Nenhuma das duas empresas era habilitada pela ANTT. A agência também não encontrou uma empresa autorizada com o nome Estrela Guia Turismo, apontada como responsável pela viagem. A ANTT afirma que nos últimos 12 meses foram mais de 17 mil fiscalizações no Rio. Nesse período, Rio e Minas Gerais somaram mais de 900 autos de infração contra transportadores clandestinos e 323 veículos apreendidos. No país, foram mais de 3.500 autuações e cerca de 500 apreensões por transporte clandestino, somente em 2026, até o momento. Segundo a agência, entre as irregularidades mais frequentes estão problemas com equipamentos obrigatórios, habilitação dos motoristas e assistência aos passageiros.
1: Casas Bahia e Marabrás foram destaques das manchetes de economia após pedidos de recuperação judicial. Mas essa situação tem aparecido com certa frequência nos últimos tempos, com outras marcas do varejo recorrendo à justiça para tentar organizar as dívidas e se manter funcionando. Estamos vivendo uma crise no varejo? O que podemos esperar daqui para frente? Quem responde a essas e outras perguntas ao vivo no TMC 360 foi o Leandro Siqueira, economista e fundador da Varus. Vamos ouvir.
6: A gente está enfrentando uma crise aqui no varejo que está fazendo algumas empresas entrarem em recuperação judicial ou extrajudicial. E isso é um reflexo de duas coisas. A gente teve uma mudança drástica no setor de varejo como um todo nos últimos anos, na última década, mas especialmente, em que houve a digitalização do processo de vendas, né? Hoje em dia a gente compra muito mais pela internet do que a gente compra, às vezes, indo diretamente em lojas. É muito mais cômodo, a infraestrutura hoje permite que as entregas sejam feitas rapidamente. E algumas empresas conseguiram se adaptar muito bem a isso, enquanto outras não conseguiram se adaptar tão rapidamente assim. E essas que não se adaptaram tão rapidamente assim, elas tiveram que fazer uma reestruturação do seu negócio, ou seja, fechar lojas, demitir funcionários para tentar ter uma estrutura um pouco mais enxuta. O problema é que isso tem um custo alto e elas tiveram que incorrer nesse custo ao longo do tempo, que fizeram que elas tivessem menos dinheiro ainda para tocar essa mudança de paradigma e ir direto para o e-commerce, né, como muitas empresas fizeram. E agora a gente está vendo um pouco do reflexo disso, essas dívidas que foram se acumulando ao longo dos anos, há uma taxa de juros muito mais baixa, começou lá por volta de 2020, quando a nossa taxa de juros aqui estava atipicamente baixa, no patamar de 2%, hoje ela está em 14%, essas dívidas ficaram muito mais caras. E essas empresas que já estavam sofrendo uma competição nesse meio digital no próprio setor, agora tiveram que enfrentar essa competição com uma estrutura financeira ali que não parava de pé, com uma dívida que era muito cara para pagar. Por sorte, a gente teve uma modificação também na lei da recuperação judicial em 2020, que fez com que se tornasse mais fácil as empresas entrarem em recuperação judicial e fez com que se tornasse um pouco mais protetivo essa medida. A recuperação judicial ela é justamente uma forma de tentar evitar a falência da empresa, como se fosse uma espécie de UTI. Você coloca ela lá para tentar fazer com que ela bole um plano para que ela consiga pagar as dívidas dela em vez de simplesmente fechar as portas. E a gente está vendo muito únicas empresas entrando agora em recuperação judicial e extrajudicial, que é uma forma um pouco mais fácil ali que você resolve diretamente com os credores para tentar mitigar esse problema. E agora já foi a vez da Casas Bahia, a gente teve também uma situação parecida com o grupo Pão de Açúcar, que é uma rede muito grande de supermercados aqui no Brasil, a Marabras foi notificada também. Então sim, a gente está vendo uma crise, mas é uma crise que por enquanto está afetando principalmente empresas que já estavam mal das pernas antes da gente ter essa elevação do patamar de juros aqui no país.
7: Então talvez não seja uma crise no varejo, ou seja uma crise num tipo específico de varejo que talvez não funcione mais no século XXI. A gente está falando, então, Leandro, de uma crise de gestão também.
6: Perfeitamente. Não dá para tirar o mérito ou a culpa da gestão nesse problema que elas estão enfrentando. A gente teve essa mudança muito grande de paradigma, como eu falei, em que as empresas foram para os meios digitais, começaram a fazer entregas online, as compras são feitas hoje em dia de forma online. E se você for pegar, por exemplo, a participação da Casas Bahia no e-commerce, é de apenas 2%, uma rede gigantesca, uma rede emblemática, como é o caso dela. Enquanto você pega uma Shopee, que é razoavelmente recente aqui no país, ela tem 12,5% do e-commerce brasileiro. Então, olha essa discrepância. Uma empresa que entrou agora consegue ter uma participação gigantesca nesse mercado, enquanto uma outra empresa que já estava aqui no país há anos, ela acabou patinando um pouco para conseguir entrar. Então, sim, é uma crise de gestão também, que teve talvez a taxa de juros elevada, esse momento que a gente está vivendo na economia, como um estopim para fazer esses corpos começarem a boiar.
8: E o que a gente pode esperar daqui para frente? Por exemplo, a gente fala muito aqui sobre a taxa de juros. A gente sabe que o Brasil precisa adotar medidas para sair desse segundo lugar no ranking mundial de maior taxa de juro real. Estamos só atrás da Rússia. Mas o que a gente pode esperar para o futuro?
6: Olha, eu não me surpreenderia de ver outros casos de empresas também entrando em recuperação judicial ou extrajudicial, porque eu não acho que isso é também exclusivo do varejo. Talvez o varejo ele tenha sido um pouco mais afetado por dois pontos. Aqui no Brasil, a gente tem uma cultura que agora a gente exportou, que é do buy now, pay later, como eles chamam lá fora, né? Que para a gente é o famoso parcelado, todos nós nascemos com algo parecido com isso existindo na economia. E para você parcelar compras, permitir que os clientes comprem parcelado, você tem que basicamente, você como loja, né? Você tem que comprar a mercadoria, você tem que pagar ela antes de receber o dinheiro e financiar esse cliente para que ele possa pagar você em 12, 16, às vezes até 18 vezes. E quando você faz isso, você precisa adiantar o dinheiro, você precisa pegar o dinheiro de algum lugar para comprar essa mercadoria. E normalmente você faz isso através de uma linha de capital de giro, que é basicamente uma forma de falar que é um empréstimo de curto prazo. Só que aqui a taxa de juros é muito elevada, então esse empréstimo fica muito caro. E isso, sem dúvidas alguma, prejudica essas varejistas, como a Casas Bahia, que tinha esse modelo do carnê, em que ela financiava o consumidor. Além disso, todas as varejistas aqui, inclusive os varejistas de moda, como Lojas Renner, C&A, elas têm uma característica muito curiosa, que é, elas são basicamente um banco, né? Elas financiam através de cartão de crédito, através, às vezes até de empréstimos pessoais, têm financeiras próprias, às vezes tem até banco, a Riachuelo, por exemplo, é um caso assim. E quando você tem esse modelo em que as empresas vão se tornando banco ao longo do tempo, uma taxa de juros mais elevada faz com que o custo de captar dinheiro dessas empresas fique maior. Isso acaba afetando elas também. Mas, como eu disse, eu não me surpreenderia de ver isso acontecendo em outros setores, porque existem outros setores com características similares a essas, existem outros setores que se alavancaram muito, ou seja, tomaram muito dinheiro emprestado naqueles tempos de bonança em que a taxa de juros estava muito baixa, e agora estão enfrentando um pouco dos dilemas de terem feito isso, né? Um pouco das dificuldades de terem aumentado tanto a dívida assim. Então, eu acredito que nos próximos anos, enquanto a taxa de juros se manter nesse patamar, algumas outras empresas vão surgir em recuperação judicial ou extrajudicial, mas eu não acredito que seja algo ainda sistêmico, pelo menos não dá para falar isso agora, que seja sistêmico na economia como um todo.
1: E uma operação conjunta entre a Polícia Federal, a Receita Federal e a Guarda Civil Metropolitana combateu um grupo suspeito de lavagem de dinheiro, contrabando e descaminho. A Luísa Mutoni acompanhou e conta tudo pra gente.
9: Ao todo, foram cumpridos 30 mandados de busca e apreensão em municípios de fronteira do Rio Grande do Sul, cidades de Santa Catarina, aqui do estado de São Paulo, além de Belo Horizonte e Minas Gerais. Na capital paulista, 3 endereços na região central foram alvos de mandados. A Galeria Pagé, a região do Brás e também um shopping no bairro da Liberdade. Segundo as investigações, esse grupo trazia produtos contrabandeados que entravam no país, principalmente pela fronteira com o Uruguai e também com o Paraguai, e revendiam esses produtos por um preço bem abaixo dos praticados pelo mercado, justamente porque não pagavam os impostos devidos. Eles também utilizavam o dinheiro fruto dessa prática criminosa para lavar dinheiro através de bens e imóveis. Por isso, a justiça determinou o bloqueio de mais de 37 milhões de reais em bens dos investigados, além do cumprimento de medidas cautelares, como o uso de tornozeleira eletrônica e a proibição de deixar o país. Esses produtos eram, em sua maioria, perfumes e cosméticos que precisam de autorização da Agência Nacional de Vigilância Sanitária para serem comercializados em território brasileiro e também cigarros eletrônicos.
1: E uma pesquisa apontou que grande parte dos moradores de comunidades do Rio de Janeiro percebe que o número de moradores tem crescido nos últimos anos e que as áreas ocupadas também têm aumentado. Pesquisadores e moradores consideram que os serviços entregues nas comunidades só acontecem pontualmente. O Rafael Alves tem mais informações.
10: Quase 90% dos moradores de comunidades do Rio percebem que o número de moradores das favelas tem crescido nos últimos anos, de acordo com uma pesquisa do Instituto Brasileiro de Análises Sociais e Econômicas. O levantamento mostra ainda que mais de 81% dos entrevistados consideram que as áreas ocupadas têm sido expandidas. Os pesquisadores consideram que a cidade do Rio chegou a uma década sem uma política pública robusta e contínua de urbanização das favelas. A pesquisa foi feita com mais de 10 mil pessoas em 18 favelas do Rio, atendidas pelos programas Favela Bairro e Morar Carioca. Para mais de 76% dos moradores antigos entrevistados, os programas contribuíram para ampliar direitos, mas para 51%, eles consideram que as ações anunciadas não foram integralmente concluídas. A pesquisadora Joyce Lima ainda aponta que as intervenções aconteceram apenas de maneira pontual e não de maneira estrutural nas comunidades.
11: E a gente percebe, né, que para todas essas comunidades, esses programas foram muito importantes, porque eles identificam que ampliou os direitos, né, dessas pessoas a partir desses programas de urbanização. Eles tiveram uma acessibilidade ampliada aos direitos, de forma geral. Mas, essa, como eu falei anteriormente, a falta de continuidade dos programas e manutenção das obras, infelizmente, né, acabou retrocedendo essa ampliação de direitos.
10: O cenário também é percebido pelo morador do Complexo da Maré, na Zona Norte do Rio, o professor de língua portuguesa Ranieri Soares. Ele comenta que os serviços que chegam às favelas são encarados apenas como um favor e não como um direito.
12: As favelas continuam sendo vistas como esses lugares de ausência de direitos e que parece ser naturalizada. E quando algum direito chega, muitas das vezes ele é tratado como um favor e não como aquilo que realmente é um direito do morador de favela. Hoje, principalmente, as favelas estão relacionadas sempre ao estigma, sempre à marginalização e nos noticiários de segurança pública.
10: Entre as principais necessidades dos moradores estão o acesso à água, já que mais de 49% identificam não ter direito à água e 90% afirmam que ainda precisam de melhorias para garantir o direito à mobilidade. Além disso, mais de 62% identificam que os moradores estão sem acesso adequado ao direito à saúde e sem acesso à educação infantil. A TMC aguarda um posicionamento da Prefeitura do Rio.
1: Tá aí. E assim encerramos amanhã TMC desta quarta-feira. O programa teve a minha apresentação, Diego Andrade. Muito obrigado pela sua companhia, que seu dia seja leve, produtivo e cheio de boas notícias. Você fica agora com o Start TMC. Uma ótima quarta e até amanhã.
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1: Cinco horas em ponto. Muito bom dia para você que está no Start TMC. Comigo, Fernanda Câmara e Rafael Tebas, para você saber tudo o que acontece no Brasil e no mundo, os principais destaques. Seja muito bem-vindo, muito bom dia para você que está em São Paulo, Brasília, Rio de Janeiro, Curitiba, Belo Horizonte, Recife. Bom dia, Rafael Tebas.
2: Muito bom dia, Fernanda Câmara. Muito bom dia para você que nos acompanha aqui na TMC. O Start está no ar nesse dia 19 de agosto de 2026, quarta-feira. Seja bem-vindo. Já tô aqui tomando meu cafezinho, dia começando, 5 e 1 da manhã.
1: Eu também.
2: Viva o café, viva então, o café. Nessa quarta-feira. Vamos nessa, 5 horas e 1 minuto.
1: Recuperações judiciais disparam 66% com juros altos e crédito restrito.
2: Agronegócio, transporte, logística e varejo estão entre os setores mais afetados pela crise financeira.
1: No varejo, Casas Bahia entrou recentemente com pedido de recuperação judicial para renegociar dívida de 17 bilhões de reais. Esse é um dos destaques que o Start TMC traz nesta quarta-feira, 19 de agosto, e tem mais.
2: Quase 80% dos deputados eleitos em 2022 tentam reeleição.
1: PL lidera entre os partidos com 73 candidatos, seguido por PT com 53 e União Brasil com 45.
2: STF pode retomar hoje julgamento sobre mandato tampão no Rio de Janeiro.
1: Análise está sob suspeita após pedido de vista de Flávio Dino. Placar é de 4 a 1 pela eleição indireta.
2: Ministro Luiz Felipe Salomão assume presidência do STJ.
1: Gente, perdão. Análise está suspensa após pedido de vista de Flávio Dino e o placar é de 4 a 1 pela eleição indireta. E nova gestão terá foco na redução de processos, uso de inteligência artificial e apurações contra integrantes da corte.
2: Lei seca ganha novas regras.
1: Atualização muda procedimentos para bafômetro, drogas e recusa ao teste em casos de embriaguez ao volante.
2: Nos destaques internacionais, Rússia ameaça Reino Unido por apoio à Ucrânia.
1: Kremlin fala em consequências após relatos de uso de drones britânicos em ataques contra território russo.
2: Donald Trump suspende por 3 dias tarifas de 50% contra o Canadá.
1: Pausa ocorre após avanço nas negociações. Premier Mark Carney diz que ainda há trabalho a ser feito.
2: E no esporte, brasileiros avançam na Libertadores da América e na Sul-Americana. O Fluminense, também o São Paulo, enfim, garantindo vagas nas quartas de final dessas duas Copas. Palmeiras, Flamengo entram em campo hoje pela Libertadores, enquanto o Atlético Mineiro e também o Bragantino se enfrentam pela Copa Sul-Americana. 5 e 3.
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1: Previsão do tempo para esta quarta-feira. Chegou o meio da semana, já fica mais pertinho aí da sexta-feira. Tebas tomando seu cafezinho, já pensando na água tônica de sexta-feira. Mas como ainda é quarta-feira, vamos falar da região sul. Em Curitiba, o dia é de sol com nuvens, não chove, máxima 29 e mínima 15.
2: No sudeste, São Paulo, dia ensolarado, não vai chover, máxima de 31 e mínima de 17.
1: No Rio de Janeiro, dia de sol, sem chuva, máxima 33 e mínima 18.
2: Belo Horizonte, quarta-feira ensolarada, não chove, máxima de 30, mínima de 12.
1: Centro-Oeste, em Brasília, o sol aparece entre nuvens, não chove, máxima 28, mínima 16.
2: Nordeste, agora para a gente fechar aqui, Recife, sol aparece entre nuvens, chove rápido durante o dia e também à noite, máxima de 28 e mínima de 23 graus. 5 horas e 5 minutos.
1: O presidente do Supremo Tribunal Federal, Edson Fachin, lançou uma cartilha para explicar à população como funciona a remuneração de ministros e juízes. O material chega em meio a críticas sobre penduricalhos no salário da magistratura. O repórter Adrian de Almeida traz todas as informações para a gente.
3: Somando tudo o que a lei permite hoje, um juiz pode receber quase R$ 78 mil reais por mês, mesmo com o teto constitucional fixado em R$ 46 mil. A conta soma duas fatias de 35% sobre esse teto, liberadas em decisões recentes do próprio Supremo. Foi justamente para explicar esse cálculo que o presidente do STF, Edson Fachin, lançou uma cartilha sobre a remuneração de juízes e ministros. O material detalha as decisões do Supremo sobre o teto do funcionalismo, explica por que certas verbas de indenização não entram nesse cálculo. Ele lista ainda os chamados penduricalhos, que são benefícios e indenizações extras que aumentam os salários dos magistrados. Fachin defendeu que é preciso separar o joio do trigo no debate. Segundo ele, criticar problemas pontuais é legítimo, mas simplificar o tema ou tratar exceções como regra acaba prejudicando a instituição como um todo. Ele afirmou ainda ter orgulho do trabalho de juízes e juízas em todo o país e disse que o judiciário está aberto a críticas, mas não aceita campanhas de descredibilização. Em junho, ao julgar um recurso da Procuradoria-Geral da República, o STF flexibilizou as regras. A decisão liberou, por exemplo, o pagamento em dinheiro de férias, licenças-prêmio e plantões acumulados antes do julgamento de março.
2: Adriano de Almeida no Salão Verde da Câmara dos Deputados, 5 horas e 7 minutos. Os ministros da primeira turma do STF têm até sexta-feira para votarem na denúncia que pode tornar Rodrigo Bacelar e Macario Jutsi réus por tentativa de atrapalhar uma investigação de envolvimento de deputados estaduais com o Comando Vermelho. Érica Levigardi tem as informações.
4: O ex-presidente da Assembleia Legislativa do Rio de Janeiro, Rodrigo Bacelar, e o desembargador federal Macario Ramos Júdice Neto podem ser réus no processo que investiga uma suposta tentativa de atrapalhar uma investigação envolvendo o ex-deputado estadual TH Joias e outros suspeitos ligados ao Comando Vermelho. Nesta terça-feira, a primeira turma do STF formou maioria para receber a denúncia. Os ministros Carmen Lúcia e Cristiano Zanin acompanharam o voto do relator Alexandre de Moraes. Com isso, o placar está em 3-0. O ministro Flávio Dino ainda não votou. O julgamento acontece no plenário virtual da primeira turma e os ministros têm até a próxima sexta-feira para votarem. Segundo a investigação, Bacelar teria avisado o TH Joias sobre uma operação policial que seria realizada para prendê-lo. O alerta teria acontecido na véspera da ação. De acordo com a Polícia Federal, o vazamento permitiu que o então deputado destruísse provas e saísse de casa horas antes da chegada dos agentes. Bacelar foi preso em dezembro durante uma operação que investigava a participação de agentes públicos no vazamento de informações sigilosas. Para a PF, a ação acabou atrapalhando as investigações da Operação Zargum. O suposto envolvimento de Bacelar foi identificado a partir da análise de materiais apreendidos durante uma operação realizada em setembro. Já o desembargador Macario Ramos Júdice Neto, que na época era relator do caso no Tribunal Regional Federal da 2ª Região, é apontado pela Procuradoria-Geral da República como uma das peças centrais no suposto vazamento.
1: Obrigada pelas informações, Érica Levigardi. Agora, 5 horas e 9 minutos. Novos desdobramentos no caso da mulher acusada de matar um casal de idosos em Belo Horizonte. Nós vamos trazer esse destaque agora. E a justiça toma a decisão que influencia os próximos passos do processo. Vamos saber tudo com o Murilo Luiz.
5: Pois é, a justiça acatou nesta terça-feira o pedido para realizar um exame de insanidade mental em Paola Stephanie Neto Cirino, acusada de matar um casal de idosos no bairro São Pedro, região centro-sul de Belo Horizonte, em 29 de junho. A decisão é do juiz Alexandre Magno de Rezende Oliveira, da 2ª Vara Criminal de BH. Até este resultado sair, o processo fica suspenso. Esse exame vai avaliar se Paola tinha condições de entender os próprios atos e agir de acordo com esse entendimento no dia do crime. O juiz apontou dúvidas sobre a condição mental da acusada, considerando relatos de familiares sobre instabilidade emocional, atendimento psiquiátrico de urgência e uso contínuo de medicamentos controlados. Segundo a decisão, Paola teria afirmado que agiu durante um surto psicótico. Prontuários médicos também foram anexados ao processo. A defesa afirmou que considera importante esclarecer de forma técnica e independente as condições psíquicas da acusada. Como ela está presa, a perícia terá prioridade neste agendamento. Agora, resta aguardar esse resultado e você acompanha, claro, na TMC.
2: TMC, como sempre, acompanhando todos os assuntos. Obrigado pelas informações. 5 horas e 10 minutos, sempre lembrando que você participa com a gente no nosso WhatsApp, no 119-7221-1001. Também estamos no aplicativo da TMC que você baixa no seu smartphone e com imagem no YouTube também. Então, se você estiver aí no YouTube, já deixa o like, tá cedinho agora, 5 horas e 11 minutos, mas já vai chegando e vai deixando o like pra gente aí no YouTube.
1: E tem gente aqui, adivinha quem já tá no YouTube?
2: Quem?
1: O Rui, de Portugal.
2: Olha lá que legal, bom demais.
1: O Rui, o Otávio e o Manuel Nóbrega. Bom dia, estou a caminho do trabalho, ligado no Melhor Jornal. Bom dia, Tebas e Fernanda, o Otávio também.
2: Muito bom, e aqui no WhatsApp o Silvano Andrade, mandando uma mensagem pra gente, ele é de São Paulo. Informação sempre no Start, ele escreve. O Eugênio Marcondes, lá de Brasília, também participando aqui no nosso WhatsApp e outras mensagens também que a gente vai lendo aqui ao longo do nosso Start TMC. 5 e 11, a gente vai para o Paraná agora. Foi preso o caminhoneiro que causou engavetamento na BR-277-277, na região de Curitiba. O acidente envolveu 10 veículos e causou a morte de 2 pessoas. Muito triste isso. Quem conta pra gente é Luiz Fernando Hanisch.
6: O homem dirigia uma carreta bitrem carregada com madeira. Ele foi detido pela Polícia Rodoviária Federal ainda no local do acidente e segue à disposição da Polícia Civil. O engavetamento envolveu 3 caminhões e 7 carros. Um dos automóveis ficou completamente prensado e o casal que estava a bordo morreu ainda no local. Outras 5 pessoas ficaram gravemente feridas e foram socorridas por equipes do Corpo de Bombeiros, da concessionária responsável pela rodovia e até um helicóptero da PRF chegou a ser acionado. As 5 vítimas seguem internadas em 2 hospitais da Grande Curitiba. O ponto central da investigação agora é uma adulteração constatada pela perícia técnica. Os agentes da PRF e um mecânico da concessionária descobriram que o sistema de freios da carreta foi manipulado. 2 mangueiras estavam isoladas, anulando a frenagem em algumas das rodas. Essa prática gera sobrecarga, superaquecimento do sistema e faz o veículo perder completamente a capacidade de parar. Nos últimos 5 anos, a Polícia Rodoviária Federal já registrou 184 acidentes provocados por falhas nos freios dos caminhões, colocando o Paraná no topo do ranking de acidentes graves por problemas em veículos pesados. A Polícia Civil do Paraná abriu inquérito para apurar as responsabilidades criminais do motorista e também da empresa proprietária do caminhão.
1: E assim que tiver mais novidades, a gente chama o Luiz Fernando Hanisch novamente. Agora, 5 horas e 13 minutos, o Tribunal Superior Eleitoral recebeu mais de 20 mil pedidos de registro de candidaturas. Homens e pessoas brancas predominam entre os candidatos nas eleições deste ano. E quem vai contar tudo pra gente, que tem todas as informações, é o Kennedy Lacerda.
7: Esse número também mostra o perfil dos candidatos. Do total, 65% são homens, enquanto as mulheres representam 35%. As solicitações incluem os cargos de presidente e vice-presidente, governador e vice, senador e suplentes, além de deputados. No recorte de raça e cor, cerca de 48% dos postulantes se declaram brancos, 36% afirmam ser pardos, enquanto aproximadamente 13% se declaram pretos. Entre os cargos disputados, a maioria dos pedidos é para deputado estadual, com cerca de 11 mil solicitações. Em relação à faixa etária, no geral, a maior parte das solicitações foi feita por candidatos entre 45 e 49 anos, com mais de 3.500 pedidos. 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
2: Kennedy Lacerda, portanto, trazendo informações para a gente lá no Recife. Mais mensagens aqui, Fernanda Câmara, olha só.
1: Adoro.
2: O Alceu mandando uma mensagem para a gente lá de BH. Ele escreve aqui, bom dia, Fernanda, bom dia, Tebas. Também o Cauã aqui em São Paulo. E olha só, bom dia, Fernanda, e bom dia, Rafael. Mais um dia com o Start TMC tomando meu cafezinho. É o Tarcísio Correia lá no Rio de Janeiro. Muito bom, muito obrigado pela sua mensagem. Um ótimo dia para você também, Tarcísio, você aí no Rio de Janeiro acompanhando já o Start TMC tomando seu café.
1: A gente também está tomando cafezinho aqui.
2: Exatamente. Vamos para Brasília agora. O presidente Lula quer que a Polícia Federal investigue todas as calúnias. Perdão. Chamou de calúnia, na verdade, né? Peraí, deixa eu verificar novamente aqui. Agora vamos falar sobre o Lulinha, né? O presidente Lula afirma que a Polícia Federal deve investigar todas as denúncias contra Lulinha e Marcola. A PF investiga possíveis repasses de dinheiro de lobista por meio do careca do INSS. O Rafael Felitti tem todas as informações. Fala, Rafa.
8: A declaração foi transmitida pelo presidente do PT, Edinho Silva, durante a entrevista coletiva em Brasília. Segundo Edinho, Lula dá liberdade aos órgãos de fiscalização e nunca interferiu em investigações. Sobre a saída de Marcola da campanha, Edinho afirmou que a agenda seguirá sendo conduzida por Gilberto Carvalho, que dividia a função com o ex-assessor. O caso ganhou novos detalhes após a Polícia Federal encontrar mensagens entre Lulinha e a lobista Roberta Luxinger. Nos diálogos, Roberta menciona que o futuro dos dois seria na Suíça. Lulinha também cita encontros com Marcola e outros integrantes do alto escalão do governo federal. A PF investiga ainda um repasse de R$1,5 milhão feito por Antônio Carlos Antunes, o careca do INSS, para Roberta. Parte desse dinheiro teria como destino o chamado filho do rapaz, em uma suposta referência a Lulinha. Marcola deixou a campanha em julho, após a repercussão de pagamentos de R$249 mil recebidos da mesma lobista. Mensagens divulgadas nesta semana também indicam que Roberta teria dado um diamante ao ex-assessor. Segundo a PF, o presente poderia ser um pagamento para facilitar negócios com o governo. A defesa de Lulinha afirmou que não comenta fragmentos de informações sigilosas e que se manifestará nos autos. A defesa de Roberta Luxinger também não se posicionou, alegando que o processo está sob sigilo. O governo reforçou que o direito à defesa deve valer para todos os envolvidos.
2: Rafael Felitti, portanto, trazendo as informações. E esse caso, evidentemente, pode respingar nas eleições, no processo eleitoral, e é por isso que daqui a pouquinho a gente vai conversar com o Bruno Rizzi, nosso analista aqui do Start TMC. Realmente há preocupação, sim, entre integrantes do Palácio do Planalto.
1: E agora, 5 horas e 17 minutos, daqui a pouquinho vai virar... Virou, gente, 5 horas e 18 minutos, Casas Bahia e Marabrás foram destaque das manchetes de economia após pedidos de recuperação judicial, mas essa situação tem aparecido com certa frequência nos últimos tempos com outras marcas do varejo recorrendo à justiça para tentar reorganizar as dívidas e se manter funcionando. Estamos vivendo, será, uma crise no varejo ou o que podemos esperar daqui para frente? Quem respondeu essa e outras perguntas ao vivo no TMC 360 foi o Leandro Siqueira, economista e fundador da Varus. Vamos conferir.
9: A gente está enfrentando uma crise aqui no varejo que está fazendo algumas empresas entrarem em recuperação judicial ou extrajudicial. E isso é um reflexo de duas coisas. A gente teve uma mudança drástica no setor de varejo como um todo nos últimos anos, na última década, mas especialmente, em que houve a digitalização do processo de vendas, né? Hoje em dia a gente compra muito mais pela internet do que a gente compra, às vezes, indo diretamente em lojas. É muito mais cômodo, a infraestrutura hoje permite que as entregas sejam feitas rapidamente. E algumas empresas conseguiram se adaptar muito bem a isso, enquanto outras não conseguiram se adaptar tão rapidamente assim. E essas que não se adaptaram tão rapidamente assim, elas tiveram que fazer uma reestruturação do seu negócio, ou seja, fechar lojas, demitir funcionários para tentar ter uma estrutura um pouco mais enxuta. O problema é que isso tem um custo alto e elas tiveram que incorrer nesse custo ao longo do tempo, que fizeram que elas tivessem menos dinheiro ainda para tocar essa mudança de paradigma e ir direto para o e-commerce, né, como muitas empresas fizeram. E agora a gente está vendo um pouco do reflexo disso, essas dívidas que foram se acumulando ao longo dos anos, há uma taxa de juros muito mais baixa, começou lá por volta de 2020, quando a nossa taxa de juros aqui estava atipicamente baixa, no patamar de 2%, hoje ela está em 14%, essas dívidas ficaram muito mais caras. E essas empresas que já estavam sofrendo uma competição nesse meio digital no próprio setor, agora tiveram que enfrentar essa competição com uma estrutura financeira ali que não parava de pé, com uma dívida que era muito cara para pagar. Por sorte, a gente teve uma modificação também na lei da recuperação judicial em 2020, que fez com que se tornasse mais fácil as empresas entrarem em recuperação judicial e fez com que se tornasse um pouco mais protetivo essa medida. A recuperação judicial ela é justamente uma forma de tentar evitar a falência da empresa, como se fosse uma espécie de UTI. Você coloca ela lá para tentar fazer com que ela bole um plano para que ela consiga pagar as dívidas dela em vez de simplesmente fechar as portas. E a gente está vendo muitas empresas entrando agora em recuperação judicial e extrajudicial, que é uma forma um pouco mais fácil ali que você resolve diretamente com os credores para tentar mitigar esse problema. E agora já foi a vez da Casas Bahia, a gente teve também uma situação parecida com o grupo Pão de Açúcar, que é uma rede muito grande de supermercados aqui no Brasil, a Marabras foi notificada também. Então sim, a gente está vendo uma crise, mas é uma crise que por enquanto está afetando principalmente empresas que já estavam mal das pernas antes da gente ter essa elevação do patamar de juros aqui no país.
10: Então, talvez não seja uma crise no varejo, ou seja uma crise num tipo específico de varejo que talvez não funcione mais no século XXI. A gente está falando, então, Leandro, de uma crise de gestão também.
9: Perfeitamente. Não dá para tirar o mérito ou a culpa da gestão nesse problema que elas estão enfrentando. A gente teve essa mudança muito grande de paradigma, como eu falei, em que as empresas foram para os meios digitais, começaram a fazer entregas online, as compras são feitas hoje em dia de forma online. E se você for pegar, por exemplo, a participação da Casas Bahia no e-commerce, é de apenas 2%, uma rede gigantesca, uma rede emblemática, como é o caso dela. Enquanto você pega uma Shopee, que é razoavelmente recente aqui no país, ela tem 12,5% do e-commerce brasileiro. Então, olha essa discrepância. Uma empresa que entrou agora consegue ter uma participação gigantesca nesse mercado, enquanto uma outra empresa que já estava aqui no país há anos, ela acabou patinando um pouco para conseguir entrar. Então, sim, é uma crise de gestão também, que teve talvez a taxa de juros elevada, esse momento que a gente está vivendo na economia, como um estopim para fazer esses corpos começarem a boiar.
11: E o que a gente pode esperar daqui para frente? Por exemplo, a gente fala muito aqui sobre a taxa de juros. A gente sabe que o Brasil precisa adotar medidas para sair desse segundo lugar no ranking mundial de maior taxa de juro real. Estamos só atrás da Rússia. Mas o que a gente pode esperar para o futuro?
9: Olha, eu não me surpreenderia de ver outros casos de empresas também entrando em recuperação judicial ou extrajudicial, porque eu não acho que isso é também exclusivo do varejo. Talvez o varejo ele tenha sido um pouco mais afetado por dois pontos. Aqui no Brasil a gente tem uma cultura que agora a gente exportou, que é do buy now, pay later, como eles chamam lá fora, né? Que pra gente é o famoso parcelado, todos nós nascemos com algo parecido com isso existindo na economia. E para você parcelar compras, permitir que os clientes comprem parcelado, você tem que basicamente, você como loja, né? Você tem que comprar a mercadoria, você tem que pagar ela antes de receber o dinheiro e financiar esse cliente para que ele possa pagar você em 12, 16, às vezes até 18 vezes. E quando você faz isso, você precisa adiantar o dinheiro, você precisa pegar o dinheiro de algum lugar para comprar essa mercadoria. E normalmente você faz isso através de uma linha de capital de giro, que é basicamente uma forma de falar que é um empréstimo de curto prazo. Só que aqui a taxa de juros é muito elevada, então esse empréstimo fica muito caro. E isso, sem dúvidas alguma, prejudica essas varejistas, como a Casas Bahia, que tinha esse modelo do carnê, em que ela financiava o consumidor. Além disso, todas as varejistas aqui, inclusive os varejistas de moda, como Lojas Renner, C&A, elas têm uma característica muito curiosa, que é, elas são basicamente um banco, né? Elas financiam através de cartão de crédito, às vezes até de empréstimos pessoais, têm financeiras próprias, às vezes tem até banco, a Riachuelo, por exemplo, era um caso assim. E quando você tem esse modelo em que as empresas vão se tornando banco ao longo do tempo, uma taxa de juros mais elevada faz com que o custo de captar dinheiro dessas empresas fique maior. Isso acaba afetando elas também. Mas, como eu disse, eu não me surpreenderia de ver isso acontecendo em outros setores, porque existem outros setores com características similares a essas, existem outros setores que se alavancaram muito, ou seja, tomaram muito dinheiro emprestado naqueles tempos de bonança, que a taxa de juros estava muito baixa, e agora estão enfrentando um pouco dos dilemas de terem feito isso, né? Um pouco das dificuldades de terem aumentado tanto a dívida assim. Então, eu acredito que nos próximos anos, enquanto a taxa de juros se mantém nesse patamar, algumas outras empresas vão surgir em recuperação judicial ou extrajudicial, mas eu não acredito que seja algo ainda sistêmico, pelo menos não dá para falar isso agora, que seja sistêmico na economia como um todo.
1: A gente vendo então aí o destrinchamento, né, sobre esse assunto das Casas Bahia e Marabrás, que foram destaque das manchetes de economia depois do pedido de recuperação judicial. E a gente ouviu então o Leandro Siqueira, economista e fundador da Varus, Joana Treptow e Felipe Bueno, o entrevistaram então para a gente saber mais detalhes sobre esse assunto.
2: E a gente continua aqui falando sobre economia. Mais da metade dos trabalhadores do Brasil, 53%, termina o mês sem dinheiro suficiente para pagar todas as contas. Uma pesquisa foi feita pelo Serasa, que ouviu mais de 1.000 profissionais entre CLT, prestadores de serviço, enfim. E de acordo com esse levantamento, quase metade recorre a alguma alternativa para fechar as contas. Então, tem crédito, renda extra, enfim, é realmente um aperto complicado no final do mês. A gente conversou aqui na TMC, durante o Link TMC, o economista da Universidade Federal de Juiz de Fora e consultor de finanças pessoais, Fernando Agra. Vamos acompanhar.
12: Quando a gente olha a pesquisa do ano passado, pouca coisa mudou. Salvo engano, são 53% que não conseguem chegar até o fim do mês com o salário, né? Ano passado era 54%. E se a gente for fazer levantamentos anteriores, a gente vai ver que a situação não é muito diferente. Então, isso evidencia um problema estrutural, explicado por baixos salários. Nessa própria matéria, né, tem que... Cerca de 35% a 36% dos trabalhadores brasileiros ganham até um salário mínimo. Pouco mais de 30% ganha, mais de 30%, né? Somando aí, ganha até dois salários mínimos. Então, a gente tem de 68% a 70% da população vivendo com salários muito baixos. Baixo para quem recebe, caro para quem paga, por conta dos encargos sociais. E uma outra parte da população, que tem uma condição de vida financeira um pouco melhor, por uma deseducação financeira. Então, a gente junta esses dois fatores, que são fatores estruturais, que precisam de mudanças de médio e longo prazo. E aí, como você falou, quando a classe política se depara com uma situação dessa, não tem muito o que ser feito de imediato. Mas, respondendo a tua pergunta, medidas de política para distribuição melhor de renda, flexibilização, talvez, numa legislação trabalhista, onde diminuam os encargos para as empresas, que elas possam pagar melhores salários, e programas de educação financeira serão sempre muito bem-vindos. E para fechar minha fala aqui, a gente tem também problemas estruturais que explicam isso. Juros altos, tributos altos, tudo isso ainda diminui a renda disponível do trabalhador. E aí, como você falou, as consequências não são só do bolso, é no trabalho, é na família, infelizmente até na saúde.
13: Professor Fernando Agra, Rodrigo Alvarez aqui, senhor economista e também especialista em finanças pessoais. A gente está vendo um momento muito difícil no varejo no Brasil. Noticiamos a dívida imensa das Casas Bahia, que se aproxima de 5 bilhões de reais. Tem agora o grupo Marabrás, que também tem uma crise grande aí, uma crise bilionária. A gente viu crise nas Americanas, um varejo com loja aberta físico está enfrentando problema. E esse varejo, por muito tempo, foi a solução para a família brasileira que queria comprar a geladeira e não podia pagar à vista, que queria comprar um móvel para a sala, o sofá, a mesa, resolvia ali. O que está mudando nesse mercado aí do varejo? Que, na verdade, impacto pode ter essa mudança no varejo na vida dessas pessoas aí que estão hoje com problemas financeiros?
12: A gente tem que passar, são várias as questões, né? Como você elencou, além das Casas Bahia, loja americana, Marabrás, o Serasa Experian soltou uma outra pesquisa mostrando que houve um aumento, né, um recorde da inadimplência das empresas. E muitas delas pequenas e microempresas, mas também as grandes, como a Casa Bahia, né? As Casas Bahia também, aí outras que você falou também, estão apresentando. O que tem explicado isso, né? É um conjunto de fatores. A gente vê um e-commerce que vem evoluindo, já vinha evoluindo há muito tempo, avançando, e com a pandemia houve um aumento muito grande das transações online. Então é muito mais cômodo, mais barato, mais prático comprar pela internet. Então a concorrência com o e-commerce tem feito com que o varejo, né, no caso o varejo, a parte física, não o varejo do e-commerce, tem passado por todos esses problemas. A gente tem um problema aí de endividamento da população, em função de vários fatores, como eu falei aqui, da educação financeira, de juros altos, salários baixos, inflação, e isso dificulta também o recebimento por parte dessas empresas. Elas recebem menos, consequentemente elas têm uma capacidade menor de honrar os seus compromissos. E o crédito muito caro, Selic a 15%, que chegou, né, hoje está em 14%, ainda muito alto, uma das mais altas em termos reais do mundo. Então, esse conjunto de fatores, associado ainda a essa questão, por exemplo, hoje dessas apostas online, que tem drenado recursos das famílias, esse conjunto de fatores tem explicado aí o problema no varejo, sobretudo o varejo físico. Agora, no caso da população, como você perguntou, né, como você observou, muitas vezes foi a solução para as pessoas que compravam no carnê, tudo. Isso não vai mudar muito, porque tem o varejo da internet, que entrega também. Claro que determinadas pessoas não têm ainda tanta facilidade em compras pela internet como pela loja física, mas a tendência é de que cada vez essas pessoas sejam estimuladas a migrar também para o meio digital, já que a parte física cada vez mais tem perdido espaço para o digital.
2: 5 horas e 30 minutos e você continua aqui acompanhando o Start TMC em todo o país, em Brasília, em Belo Horizonte, no Rio de Janeiro, no Recife, Curitiba, São Paulo, também no nosso aplicativo, em qualquer região do Brasil, do universo, do continente. Muita gente já aqui participando no nosso WhatsApp no 11972211001, já acordando, já indo para o trabalho. É o caso do Duarte, ele manda aqui: oi, sou Duarte, bom dia Tebas e bom dia Fernanda, aqui em São Paulo, já estou indo trabalhar. Valério também participando aqui no WhatsApp no Rio de Janeiro: bom dia, informação, e eu sempre escuto vocês, hein, sempre escuto o Start TMC, ele escreve aqui: obrigado pela sua mensagem também.
1: Está muito bem informado.
2: Muito bom. E uma outra aqui: bom dia Tebas, bom dia Fernanda, é sempre bom ir para o trabalho acompanhado de vocês. Com vocês, bom trabalho, ele escreve aqui, o Júlio Ribeiro também de São Paulo. Valeu Júlio, obrigado pela sua mensagem também, ótimo dia para você.
1: E aqui, além dos que eu já falei, gente, no YouTube, entrou a Vergulina Rosa, dizendo: bom dia Tebas, Fernanda, ótimo trabalho para vocês. Obrigada pela sua audiência. Agora 5 horas e 31 minutos. 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
1: 5 horas e 32 minutos, você está sintonizado no Start TMC. Seja muito bem-vindo, você que está em São Paulo, Brasília, Rio de Janeiro, Curitiba, Belo Horizonte, Recife. Você está comigo, Fernanda Câmara, e também com Rafael Tebas, a quem eu aciono agora.
2: É isso, a gente vai para as principais manchetes, principais capas dos portais de jornais brasileiros, começando pelo nosso aqui, o tmc.com.br, tmc.com.br. Esse destaque super importante, também repercutindo muito nas redes sociais. Manchete da TMC então: Laura Cardoso e Glória Menezes morrem no mesmo dia e deixam legado na dramaturgia brasileira. Esse é o nosso destaque, portanto, no tmc.com.br, e aí vale registrar. Você confere muitas informações sobre essas duas grandes artistas da nossa história. Tem muita informação no tmc.com.br, reportagem especial, enfim, vale conferir tmc.com.br.
1: E agora a gente vai para a capa da Folha de São Paulo, que traz o seguinte destaque: número de empresas em recuperação judicial aumenta 66% em 3 anos, mas a Folha também destaca e homenageia Glória Menezes e Laura Cardoso.
2: E a gente agora vai para o destaque do Globo. A Casa do Lobby, mansão em Brasília, era usada por Roberta Luxinger e Lulinha para reuniões. Ex-funcionária do imóvel relata que filho do presidente frequentava o local ao menos duas vezes por semana.
1: E agora a gente vai para a capa do UOL, que traz o destaque do falecimento da Glória Menezes. E aí dizendo aqui, uma das grandes atrizes do teatro, da TV e do cinema. A gente também faz a nossa homenagem aqui à Glória Menezes e também a Laura Cardoso, dois patrimônios históricos culturais do Brasil. Agora, 5 horas e 34 minutos.
2: A gente vai movimentar mais uma vez a nossa reportagem, espalhada aqui por todo o país. Vamos para Brasília, capital do país. Na rota da campanha para a presidência, os candidatos passaram, então, essa última terça-feira, apresentando propostas e buscando apoio. Lula e Flávio Bolsonaro concentraram compromissos em suas campanhas, enquanto Ronaldo Caiado, Romeu Zema, Renan Santos, Augusto Cury participaram de eventos e defenderam suas principais bandeiras. Murilo Hernandes tem os detalhes.
3: O presidente Lula passou o dia no QG do PT, em Brasília, onde participou de gravações para a campanha. O candidato à reeleição não teve a

0: escala CIS por 1.
1: Essa legislação, ela é um assalto a quem trabalha e produz, vai explodir os custos. E os custos trabalhistas aumentando num país em que o juros está tão alto, vai ser quebradeira. Quebradeira no setor de vocês.
0: Ronaldo Caiado começou o dia em São Paulo, onde apresentou seu plano de governo para a saúde. Depois seguiu para o mesmo evento em Brasília, onde criticou as políticas econômicas do governo atual.
2: É o momento em que cada segmento da sociedade tem que entender que existe um mal maior. O mal maior é a agiotagem implantada pelo governo federal, cobrando das pessoas que produzem trabalho.
0: Com o evento, Brasília virou, nesta terça-feira, um ponto de encontro de diferentes candidaturas. Apesar de dividirem o mesmo espaço, os presidenciáveis tentaram marcar posições distintas. Enquanto a chapa de Flávio Bolsonaro falou na revisão da reforma tributária, Caiado destacou o controle dos gastos e Renan a escala de trabalho. Augusto Cury, do Avante, também participou do evento na capital federal. Ele defendeu mudanças no funcionamento do Supremo Tribunal Federal. Romeu Zema cumpriu a agenda em São Paulo. O candidato do Partido Novo voltou a criticar os juros altos, que ele culpou pelo endividamento dos brasileiros.
3: Eu vou criar esse bom ambiente para negócios no Brasil e vou fazer a taxa de juros, que é a fonte de muitos males no Brasil, cair como nunca caiu também.
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4: 5 horas e 37 minutos, obrigado pelas informações. Então, nossa reportagem em Brasília, inclusive o Murilo Hernandes, você que está nos acompanhando pelo dial, pelo rádio, nossa audiência muito grande no rádio, Murilo Hernandes ali no Palácio do Planalto, né, conversando com a gente, passando a informação direto da fonte ali, apurando tudo nos corredores do Palácio do Planalto em Brasília.
5: Local onde você esteve durante anos,
4: é verdade,
5: né?
4: Trabalhava mais no Congresso, mas também frequentava ali o Planalto, um lugar muito bonito, inclusive.
5: E de muitas notícias.
4: O Museu a Céu Aberto também, que é a nossa capital do país, Brasília.
5: E agora, a declaração de patrimônio dos candidatos ao Senado pelo Paraná vai de nenhum bem a cerca de 2 milhões de reais. Vamos saber os detalhes com a Isabela Miranda.
6: O maior valor registrado foi de Deltan Dallagnol, do Novo, que conta com metade de um apartamento no bairro Juvevê, em Curitiba, com um valor aproximado de R$1.466.000, de acordo com o valor declarado no imposto de renda do candidato. Ao todo, o ex-procurador conta com R$2.756.904,77 em bens. Há ainda título de clube, cota em empresas, conjunto comercial, veículo, entre outros registros feitos por Deltan Dallagnol. O segundo maior valor registrado foi de Gleisi Hoffmann, do PT, de R$1.949.457,16, com o bem mais caro custando cerca de R$997.000. Todas as outras declarações da candidata são de imóveis. Com o terceiro maior patrimônio está Felipe Barros, do PL, com um valor total de R$1.107.439,39. A maior parte vem de um lote que custa aproximadamente R$1 milhão. O candidato também registrou saldos de consórcio e cotas de capital em cooperativas. Em seguida, está Alexandre Cury, do Republicanos, que informou R$1.088.725,03 à Justiça Eleitoral. O candidato registrou cotas em uma empresa pecuária no valor de R$824.000. Os outros valores são oriundos de imóveis, terrenos, contas bancárias e participação em outras empresas. Já a jornalista Cristina Grêmio, do PSD, registrou a candidatura com um valor total de R$662.697,63 em patrimônio. A maior parte dos bens estão aplicados em investimentos, como, por exemplo, um fundo americano com aproximadamente R$110.000. Há também imóveis registrados pela candidata. Já o segundo candidato do PT, Dr. Rosinha, declarou R$570.724,21 em bens. O patrimônio do médico é composto por um apartamento de R$150.000 no bairro Vila Isabel, em Curitiba, entre outros investimentos. A candidata Karen Guerreiro, do partido Missão, registrou R$160.500 em bens. O valor contempla um apartamento de R$100.000, uma casa térrea no município de Cascavel, no interior do Paraná,

0: no valor de R$ 500, e um Jeep de R$ 60 mil. Em seguida está Joaquim, do MLB, do Unidade Popular, que declarou um Volkswagen Logos de 1996 no valor de R$ 8 mil. Por fim, Marcelo Marcelino, do PCO, não declarou nenhum bem. Ao todos os candidatos ao Senado pelo Paraná registraram R$ 8.304.443,19. Todas as informações estão disponíveis no portal de divulgação do Tribunal Superior Eleitoral, o TSE.
1: Obrigado pelas informações, portanto, da Isabela Miranda no Paraná, sobre aí, né, o patrimônio dos candidatos que vão disputar o Senado pelo Paraná. 5h41, a gente agora vai para o Rio de Janeiro, um assunto delicado aqui. Os corpos de três colombianas mortas em queda de helicóptero na vista chinesa aguardam autorização para cremação no Rio de Janeiro. A gente lembra desse acidente que aconteceu na semana passada e a Prefeitura do Rio e também a ANAC firmaram um acordo. A Rebeca Renzi tem os detalhes.
2: Durante uma coletiva de imprensa realizada pela Prefeitura do Rio nesta terça-feira, o diretor-presidente da ANAC, Thiago Chagas, anunciou um plano de fiscalização das empresas e das aeronaves responsáveis pelos voos panorâmicos da cidade do Rio. Segundo o órgão, 9 das 12 empresas autorizadas para voos panorâmicos já foram fiscalizadas e pelo menos 4 já estão suspensas. Entre as empresas impedidas de realizar esse serviço comercial estão a VRP, a Broadfly, Nobre Turismo e Mister Top Fly. Eduardo Cavalieri, prefeito do Rio, explicou que a responsabilidade de fiscalizar e regulamentar as regras de aviação na cidade é da Agência Nacional de Aviação Civil. Thiago Chagas conta sobre a dificuldade de fiscalizar as 12 empresas liberadas para voos panorâmicos que atuam na cidade e pediu ajuda dos clientes e passageiros para denunciar aeronaves e empresas irregulares. O diretor explicou a importância da plataforma Voo Seguro, que permite que o cliente verifique se a aeronave está autorizada para esse tipo de voo ou não. A agência se comprometeu também a fiscalizar as empresas de manutenção das aeronaves. A coletiva acontece após os casos de acidentes com helicópteros que realizavam esse tipo de passeio nas últimas semanas. O mais recente deles envolvendo três colombianas ainda aguarda novidades. A família das mulheres que morreram na queda de um helicóptero próximo à vista chinesa ainda aguarda autorização da justiça para cremar os corpos. Segundo o advogado que representa a família, Thales Andrade, ainda falta um laudo de necrópsia dos corpos que será feito pelo Instituto Médico Legal. Só depois desse documento poderá ser solicitado à justiça o alvará, que autoriza a cremação. A previsão é que o laudo fique pronto em até 30 dias, contados a partir do início das investigações. A Delegacia de Polícia da Tijuca investiga as causas da queda da aeronave e os agentes aguardam o laudo do Centro de Investigação e Prevenção de Acidentes Aeronáuticos.
3: Aguardemos então, Rebeca Renz, obrigada por todos os detalhes. Agora 5 horas e 44 minutos. Vamos com os principais destaques do dia? Ministros do STF Flávio Dino e Alexandre de Moraes defenderam a rediscussão da decisão que, em 2009, derrubou a exigência de diploma para jornalistas. A discussão ocorreu durante o julgamento de um caso envolvendo direito de resposta e liberdade de imprensa. Dino afirmou que a decisão gera dificuldades diante da atuação de blogueiros e citou o risco de uso das redes sociais para práticas criminosas. Moraes também defendeu a regulamentação da profissão e disse que a liberdade de imprensa não deve proteger ofensas e desinformação.
1: É assunto que divide, inclusive, opiniões nas redes sociais, no X, o X, o antigo Twitter. Muita gente comentando sobre essa declaração do ministro Alexandre de Moraes. E aí, apenas um contexto aqui, né? Essa fala vem justamente após aquele caso envolvendo um jornalista do Maranhão, a quebra do sigilo da fonte também, o que é realmente muito preocupante. O TSE encerrou por unanimidade uma ação movida pelo PT após o partido desistir do pedido de revisão que havia apresentado. Com o fim do processo, fica destravado o repasse de 48% dos recursos do fundo eleitoral destinados aos partidos. A disputa envolvia questionamentos sobre a distribuição dos recursos para as eleições de 2026 e a decisão permite que os valores retidos sejam liberados e usados pelas legendas durante a campanha eleitoral.
3: E nos destaques internacionais, a guerra no Irã, que já se aproxima de 6 meses, está levando países do Oriente Médio a reforçar os estoques de petróleo mantidos no exterior. A estratégia busca reduzir os riscos de interrupções no abastecimento diante do prolongamento do conflito. Exportadores também tentam diversificar rotas e alternativas de transporte para evitar gargalos marítimos. O cenário pode provocar mudanças nas cadeias globais de energia e aumentar a pressão sobre os preços do petróleo. 5 horas e 46 minutos.
1: Bom, agora é hora da nossa coluna Marcas e Consumidores com João Faria.
4: Olá, para você que está construindo ou reformando, sabe bem que as empresas de materiais de construção estão ali na mídia para mostrar os seus produtos, suas novidades. E durante toda esta semana aqui na coluna, a gente está falando justamente sobre o marketing, a comunicação desse setor. Nós já fomos para o varejo com o Leroy Merlin, também falamos de tubos de conexão com o Grupo Tigre e vamos entrar agora no cimento, porque quem participa comigo hoje é a Aline Torres, gerente de marketing da Votorantim Cimentos, e ela ressalta a importância de entender quem são os protagonistas da obra e que a construção de sonhos também está presente na comunicação da marca.
5: Falar de marketing na Votorantim Cimentos, para a gente, vai muito além de comunicar marca e comunicar produto. Vai para um lugar de entender o dia a dia dessa obra, entender quem são os protagonistas dessa obra, entender que a gente, quando a gente fala de fazer obra, a gente está falando da construção de sonhos. E a gente traduz isso muito bem na nossa campanha de marca, que está no ar há 5 anos, a campanha é bom demais. Campanha essa que traz todo o nosso portfólio de produtos, que vai muito além, né, dos nossos cimentos, das nossas marcas de cimento, mas também fala de toda a nossa linha de produtos Votomassa, dos nossos produtos complementares. E essa campanha que traz toda a brasilidade, o jeito de fazer obra, né, dos profissionais de obra e do brasileiro. Isso é muito legal. E a gente vem sendo muito feliz, né, nos resultados, onde a gente vem atingindo cada vez mais reconhecimento de marca. E esse ano a gente comemora 90 anos, então a gente traz aí uma dose a mais nesse reconhecimento. 90 anos de uma empresa que é a Votorantim Cimentos, que constrói, construiu e continua construindo a história desse país. E a gente é muito orgulhoso de todo o trabalho que a gente vem construindo e vem colhendo muitos resultados.
4: E a mágica de uma boa estratégia de marketing, como a Aline falou, é justamente trazer todos esses elementos para dentro da campanha publicitária. Não pode deixar nada do que é mais relevante de fora e tudo tem que ser construído na medida certa. E amanhã seguimos falando sobre o marketing no mercado de materiais de construção com a ArcelorMittal. Até lá!
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3: Horas e 49 minutos, um novo livro propõe o modelo eleitoral da Alemanha como referência para uma possível reforma política aqui no Brasil. O autor aponta problemas no atual sistema e apresenta uma proposta de mudança inspirada, então, nesse modelo alemão, e quem traz todos os detalhes é o Adrian de Almeida.
7: O advogado e escritor Luiz Felipe Galotti Rodrigues lançou o livro Sistemas Eleitorais, o modelo alemão como fonte de inspiração para a reforma política no Brasil. Com 216 páginas, a obra analisa o sistema de lista aberta usada no Brasil e compara o modelo brasileiro com o alemão. Na Alemanha, o eleitor vota duas vezes, em um candidato do distrito e também em uma lista apresentada pelo partido. Para Luiz Felipe, o objetivo não é apenas apontar problemas, mas também apresentar uma possível solução.
8: Só falar de problema não basta, a gente também tem que trazer uma solução. Eu apresento um estudo comparado com a Alemanha e, ao final, proponho uma proposta, inclusive, com uma minuta de projeto de lei, para que os parlamentares e a comunidade acadêmica possam debater com mais ênfase esse tema.
7: O livro tem prefácio de Luiz Roberto Barroso, ex-ministro do Supremo Tribunal Federal. Barroso afirma que o atual sistema brasileiro é caro, tem problemas de representatividade e dificulta a governabilidade.
9: Uma das grandes deficiências institucionais do Brasil é o modelo de eleição para a Câmara dos Deputados, que é o voto proporcional em lista aberta, porque ele é caro demais, ele tem baixa representatividade e ele dificulta a governabilidade. Tanto o modelo distrital misto alemão barateia o custo das eleições, o eleitor fica sabendo quem o representa e ele desestimula a multiplicação de partidos.
7: O livro apresenta um diagnóstico do sistema brasileiro, a experiência alemã e uma proposta para ampliar a discussão entre parlamentares e a comunidade acadêmica.
1: Muito bom, então, hein? Muito bom a reportagem do Adrian de Almeida acompanhando esse evento na capital do país, em Brasília. 5h51, muitas mensagens chegando para a gente aqui também no nosso WhatsApp, no 11972211001. O André Oliveira, na Vila Mariana, em São Paulo, começando o dia com o Start ligado. Bom dia, Fernanda. Bom dia, Tebas. Dia. Marcelo Ferreira também aqui mandando um alô para a gente lá no Recife. Bom dia para todo mundo, ele escreve aqui no nosso WhatsApp. E o Felipe Rodrigues, também em São Paulo, dizendo que o Start já faz parte da rotina por aqui, ele escreve. Muito bom, obrigado aí, valeu pela sua mensagem. É sempre bom, né? A gente tá junto nessa aqui no Start TMC. Vamos pro Rio de Janeiro agora? Vamos pro Rio de Janeiro? Uma pesquisa apontou que grande parte dos moradores de comunidades do Rio de Janeiro percebe que o número de moradores tem crescido nos últimos anos e que as áreas ocupadas também têm aumentado, o que, claro, gera muita discussão e preocupação. Rafael Alves.
10: Quase 90% dos moradores de comunidades do Rio percebem que o número de moradores das favelas tem crescido nos últimos anos, de acordo com uma pesquisa do Instituto Brasileiro de Análises Sociais e Econômicas. O levantamento mostra ainda que mais de 81% dos entrevistados consideram que as áreas ocupadas têm sido expandidas. Os pesquisadores consideram que a cidade do Rio chegou a uma década sem uma política pública robusta e contínua de urbanização das favelas. A pesquisa foi feita com mais de 10 mil pessoas em 18 favelas do Rio, atendidas pelos programas Favela Bairro e Morar Carioca. Para mais de 76% dos moradores antigos entrevistados, os programas contribuíram para ampliar direitos, mas para 51%, eles consideram que as ações anunciadas não foram integralmente concluídas. A pesquisadora Joyce Lima ainda aponta que as intervenções aconteceram apenas de maneira pontual e não de maneira estrutural nas comunidades.
11: E a gente percebe, né, que para todas essas comunidades, esses programas foram muito importantes, porque eles identificam que ampliou os direitos, né, dessas pessoas a partir desses programas de urbanização. Eles tiveram uma acessibilidade ampliada aos direitos, de forma geral. Mas, como eu falei anteriormente, a falta de continuidade dos programas e manutenção das obras, infelizmente, né, acabou retrocedendo essa ampliação de direitos.
10: O cenário também é percebido pelo morador do Complexo da Maré, na Zona Norte do Rio, o professor de língua portuguesa Raniério Soares. Ele comenta que os serviços que chegam às favelas são encarados apenas como um favor e não como um direito.
12: As favelas continuam sendo vistas como esses lugares de ausência de direitos e que parece ser naturalizada. E quando algum direito chega, muitas das vezes ele é tratado como um favor e não como aquilo que realmente é um direito do morador de favela. Hoje, principalmente, as favelas estão relacionadas sempre ao estigma, sempre à marginalização e nos noticiários de segurança pública.
10: Entre as principais necessidades dos moradores estão o acesso à água, já que mais de 49% identificam não ter direito à água e 90% afirmam que ainda precisam de melhorias para garantir o direito à mobilidade. Além disso, mais de 62% identificam que os moradores estão sem acesso adequado ao direito à saúde e sem acesso à educação infantil. A TMC aguarda um posicionamento da Prefeitura do Rio.
3: E aí você traz para a gente, viu, Rafael Alves? Muito obrigada pelas informações. Agora, 5 horas e 55 minutos, o presidente Lula defendeu a aprovação pelo Congresso do fim da chamada taxa das blusinhas. Murilo Hernandes.
13: Em vídeo gravado no estúdio de campanha em Brasília, Lula afirmou estar muito otimista com a aprovação da medida provisória que prevê o fim da cobrança. O presidente disse também confiar nos presidentes do Senado, Davi Alcolumbre, e da Câmara, Hugo Mota, para que a proposta seja pautada e aprovada no Congresso. Atualmente, compras internacionais de até 50 dólares estão sujeitas a uma alíquota de 20% de imposto de importação. A MP enviada pelo governo permite zerar essa cobrança. Lula comparou a tributação dessas compras com a cota de isenção para brasileiros que viajam ao exterior. Segundo o presidente, pessoas que retornam de outros países podem gastar até 2 mil dólares dentro da cota de isenção.
14: Porque é uma questão de justiça. A classe média alta viaja para fora, ela pode gastar 2 mil dólares e não paga imposto. Por que uma pessoa da periferia, uma mulher, uma jovem, um menino, compra um negócio de 50 dólares e querem taxar ele? É apenas uma questão de justiça. E eu tenho certeza que, se tratando de justiça, o Senado e a Câmara vão votar para que o povo brasileiro possa comprar as coisas que eles precisam sem ninguém.
13: O presidente questionou a cobrança sobre compras de até 50 dólares feitas por consumidores brasileiros. Lula também afirmou que o fim do imposto não prejudicaria o comércio brasileiro. Segundo ele, parte das roupas vendidas nas lojas do país também é produzida em países como Bangladesh, Vietnã e China. O texto precisa ser aprovado até 8 de setembro. Caso contrário, a medida provisória perde a validade e a cobrança do imposto de 20% volta a valer.
3: Agora, 5 horas e 57 minutos, depois desse giro com os principais destaques, com os principais assuntos, se você participa conosco no 11 972 21 1001 e também no arroba @TMCNewsBR. Daqui a pouquinho tem mais mensagens aqui para a gente falar. Só que agora é hora do esporte, aqui no Start TMC. E quem traz os destaques hoje é o Ivan Drago.
15: Bom dia a todos que acompanham o Start TMC. Ontem nós transmitimos o jogo do São Paulo contra o Bolívar no Morumbi pela Copa Sul-Americana. Deu São Paulo 3-1. Claro que o Dorival não vai resolver todos os problemas da noite para o dia, mas foi um São Paulo que entrou em campo bastante pressionado e conseguiu o objetivo. A ideia era vencer e conseguir a classificação à próxima fase da competição. Portanto, o São Paulo agora vai enfrentar o Boca Juniors na próxima fase. São Paulo que talvez tenha enterrado esse fantasma, já que o São Paulo sai na frente e depois toma um gol de empate no começo da segunda etapa. Em alguns momentos chegou até a tomar a virada, mas ontem demonstrou força para reagir e com isso conseguiu construir a vitória e a classificação à próxima fase. O Dorival venceu seu segundo jogo apenas no comando da equipe e ele sabe que ele está devendo nesse sentido. O Luciano, que vinha sendo bastante questionado, voltou a marcar depois de 6 jogos e o São Paulo voltou a vencer depois de 7 jogos. A última vitória tinha sido contra o Boston River pela Copa Sul-Americana. Então, agora, fazer com que essa vitória faça com que os jogadores retomem a confiança, porque o São Paulo tem mais uma decisão pela frente no próximo final de semana contra a Chapecoense fora de casa pelo Campeonato Brasileiro. No Tricolor, diante de tantas situações, um degrau de cada vez. Objetivo alcançado na competição internacional, agora é pensar na competição nacional.
1: 5 horas e 59 minutos, Ivan Drago com todas as informações do esporte. E conforme ele mesmo chegou a pontuar, vai ter um jogaço na próxima fase da Copa Sul-Americana, entre São Paulo e Boca Juniors, né, na Sul-Americana, quartas de final. Porque o São Paulo, como ele citou, classificou, venceu o Bolívar da Bolívia. O Boca venceu o Recoleta por 4-0 ontem. Então, esse confronto entre o temido Boca Júnior, 6 vezes campeão da Libertadores, e o tricampeão do mundo, tricampeão mundial, São Paulo Futebol Clube. Portanto, jogaço na próxima fase. A gente vai acompanhar, claro, sempre com transmissão aqui da TMC. E hoje, vários jogos também agendados, marcados. Tem Cerro Porteño e Palmeiras, Flamengo e Cruzeiro, e o Fluminense, que também garantiu ontem à noite essa vaga importante também na Libertadores, vencendo nos pênaltis o Rivadavia. 6 em ponto.
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3: 6:01. Start TMC. Já se passou uma hora. Nós temos mais uma hora pela frente com os principais destaques, com os principais assuntos do dia do Brasil e do mundo. E a gente continua, então, com o nosso giro de manchetes. Recuperações judiciais disparam 66% com juros altos e crédito restrito.
1: Agronegócio, transporte, logística e varejo estão entre os setores mais afetados pela crise financeira.
3: No varejo, Casas Bahia entrou recentemente com pedido de recuperação judicial para renegociar dívidas de R$ 17,3 bilhões. E esse é só um dos destaques que o Start TMC traz nesta quarta-feira, 19 de agosto, e tem muito mais.
1: Quase 80% dos deputados eleitos em 2022 tentam reeleição.
3: PL lidera entre os partidos com 73 candidatos, seguido por PT com 53 e União Brasil com 45.
1: STF pode retomar hoje julgamento sobre mandato tampão no Rio de Janeiro.
3: Análise está suspensa após pedido de vista de Flávio Dino. Placar é de 4-1 pela eleição indireta.
1: Ministro Luiz Felipe Salomão assume presidência do STJ.
3: Nova gestão terá foco na redução de processos, uso de inteligência artificial e apurações contra integrantes da corte.
1: Lei seca ganha novas regras.
3: Atualização muda procedimentos para bafômetro, drogas e recusa ao teste em casos de embriaguez ao volante.
1: Destaques internacionais agora. Rússia ameaça Reino Unido por apoio à Ucrânia.
3: Kremlin fala em consequências após relatos de uso de drones britânicos em ataques contra território russo.
1: Donald Trump suspende por 3 dias tarifas de 50% contra o Canadá.
3: Pausa ocorre após avanço nas negociações. Premier Mark Carney diz que ainda há trabalho a ser feito.
1: E no esporte, brasileiros avançam na Libertadores, na Copa Sul-Americana também. Fluminense e São Paulo garantem vaga nas duas competições, nas quartas de finais das duas competições. Palmeiras e Flamengo entram em campo hoje pela Libertadores, enquanto Atlético Mineiro e Bragantino se enfrentam pela Copa Sul-Americana. 6:04.
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3: 6:04. A gente vai falar de previsão do tempo. Vamos saber como que tá o tempo nesta quarta-feira, começando pela região sul. Em Curitiba, dia de sol com nuvens, não chove. Aí a máxima é de 29 e a mínima de 15.
1: Sudeste agora, São Paulo. O dia vai ser ensolarado, céu azul, não chove também. Mas calorão em São Paulo, em máxima de 31, mínima de 17.
3: E se a máxima está 31 em São Paulo, no Rio de Janeiro a máxima é de 33 e a mínima de 18. E o dia então é de sol sem chuva.
1: Belo Horizonte, quarta-feira vai ser também de muito sol, também não vai chover. A gente vê umas semelhanças aí. Máxima de 30 graus, mínima de 12 em BH.
3: Em Brasília, o sol aparece entre nuvens, não chove, máxima 28, mínima 16.
1: Nordeste, para a gente fechar aqui, Recife, sol aparece entre nuvens, chove rápido durante o dia e também à noite, máxima de 28 e mínima de 23 graus. 6:05.
3: 6:05. Agora a gente falaria aqui presencialmente com Bruno Rizzi.
1: Onde está Bruno Rizzi, hein?
3: Presencialmente ele não está aqui. Mas ele está
1: por aqui.
3: Você sabe onde ele está?
1: Bruno Rizzi. Onde está o Bruno Rizzi?
3: Para você que está no YouTube, o Rafael Tebas está fazendo uma vistoria aqui no estúdio para ver onde ele está.
1: Bruno Rizzi.
3: Ele está, gente, lá no estúdio, em Brasília, porque claramente ele vai participar do Start TMC, nosso colunista, né? Como não? E aí ele vai trazer vários assuntos que a gente, né, vai questionar, e o pessoal aqui no, nas redes sociais e também no WhatsApp já mandam questões. Mas fazendo um resumo aqui, porque daqui a pouquinho ele vai entrar então ao vivo de Brasília, ele vai falar de Flávio Bolsonaro, que cancelou a motossiata em Juiz de Fora, onde o pai dele, Jair Bolsonaro, sofreu atentado em 2018. Também vai falar de Lula, que está muito focado no plano de governo dele, e vai falar das propostas, enfim, vai falar sobre vários assuntos aqui, vai analisar vários assuntos. Aproveita então e manda sua dúvida aqui no 11 972 21 1001 e também no arroba @TMCNewsBR, que a gente passa para ele analisar então e comentar todos os assuntos que estão em pauta, em foco no nosso Brasilzão.
1: 6:06, vamos para o Rio de Janeiro então, começar o nosso giro de reportagem, sempre um ótimo dia para os nossos repórteres. E olha, hoje, né, dia importante no Rio, a gente citou nas manchetes aqui, o STF retoma então o julgamento sobre mandato tampão no Rio de Janeiro. Sempre tem polêmica a respeito desse assunto e sempre Gustavo Sleman traz as informações, destrincha para a gente aqui. Bom dia, Sleman.
0: Bom dia, pessoal. Bom dia para todos que nos acompanham. Pois é, assunto polêmico que sempre traz reviravoltas, capítulos, né, de uma longa novela. Isso porque esse impasse continua desde março, quando o ex-governador do Rio, Cláudio Castro, renunciou ao cargo um dia antes do julgamento no Tribunal Superior Eleitoral, que acabou o tornando inelegível, né, por conta de apurações e investigações do Ministério Público em um esquema que envolvia lavagem de dinheiro e também questão com compra de, suposto, né, compra de votos durante as eleições de 2020 e 2022. A gente está acompanhando então todo esse caso agora no Supremo Tribunal Federal, que vai decidir se a gente vai ter uma eleição direta ou indireta para definir o chamado governo tampão no Rio de Janeiro. Isso porque, desde março, o presidente do Tribunal de Justiça do Rio de Janeiro, o desembargador Ricardo Couto de Castro, ele está como governador interino do Rio de Janeiro. Isso porque Cláudio Castro não possuía vice e também, já que o vice dele deixou o cargo para se tornar conselheiro do Tribunal de Contas do Estado, e também a Assembleia Legislativa do Rio de Janeiro não possuía presidente à época, já que Rodrigo Bacelar era investigado, inclusive foi preso pela Polícia Federal. Desde então, como eu disse, o Ricardo Couto de Castro segue à frente do Palácio Guanabara. A grande dúvida em relação ao Supremo Tribunal Federal é se essa eleição acontece de forma direta, com o povo indo às urnas para votar, ou acontece de forma indireta, com a Assembleia Legislativa do Rio de Janeiro definindo entre os parlamentares em plenário quem seria o responsável pelo chamado governo tampão. A gente lembra que esse julgamento está parado no STF, não apenas por conta do recesso do meio de ano, mas também por conta de pedidos de vista que ocorreram, né, quando o ministro pede mais tempo para analisar o caso. Inclusive, fontes da TMC já indicam que hoje pode ocorrer mais uma vez um outro pedido de vista. Até porque, né, a gente está muito próximo das eleições tradicionais, que acontecem em outubro. Então, mesmo que ocorra de forma indireta ou direta, seria um novo trabalho de complexidade em relação tanto ao TRE, caso a eleição seja direta, com preparação de urna e campanha eleitoral, a parte do que a gente já está acompanhando, ou mesmo dentro da Assembleia Legislativa do Rio de Janeiro. Está voltando aos trabalhos após o recesso, e aí já com a eleição indireta à vista, caso isso seja decidido pelo Supremo Tribunal Federal, pessoal.
3: Obrigada, viu, Sleman, pelas informações. Você acompanha por gentileza e traz então para a gente as atualizações. 6:09, agora a gente vai para Brasília. Flávio Bolsonaro deve limitar participação em debates no primeiro turno e pretende enfrentar apenas Lula no encontro da Globo. Rafael Felitti, ao vivo então com a gente para nos explicar essa história. Rafael.
21: Oi, Fernanda, Rafa, bom dia para vocês, bom dia para todos que nos acompanham aqui no Start TMC. Pois é, né? Essa estratégia de Flávio Bolsonaro já vinha sendo bastante ventilada, mas agora a gente tem uma confirmação em on, né? Como a gente costuma dizer no jornalismo. Ontem o coordenador da campanha, Rogério Marinho, falou isso durante o evento em Brasília, né? Ele participou ali, ele e o vice de Flávio, Alfredo Gaspar, representaram Flávio em um evento de campanha que Flávio acabou faltando de última hora, né? De uma entidade ali de comércio e serviços, e depois ali em coletivas, o Rogério Marinho disse que, com todo respeito aos outros candidatos, mas que Flávio só iria participar de debates, dos debates que Lula fosse participar. O presidente Lula já afirmou que não vai participar do próximo debate da Bandeirantes e que a expectativa é que ele só participe do debate da TV Globo. Então, dessa forma, Flávio também só deve participar desse mesmo debate, né? Por que que Flávio não vai participar de debate? Porque ele teme, sem a presença de Lula, ele teme se tornar o alvo dos outros candidatos ali do campo da direita, do campo antipetista, porque, como Flávio é o vice-líder nas pesquisas de intenção de voto, todos querem tirar esses votos de Flávio para conseguir enfrentar o presidente Lula no segundo turno, segundo os cenários, né? Então, sem a presença de Lula, Flávio ia ser um alvo ali na avaliação da campanha, mais fácil ali para os outros candidatos. Já o presidente Lula tem uma posição parecida ao não querer ir nesse primeiro debate, ou a marcar presença em apenas um debate neste primeiro turno, né, das eleições. Porque ele é o único candidato do campo da esquerda e ele poderia ficar exposto, né? Além do mais, ele é o candidato à reeleição, então naturalmente ele já seria alvo de ataques por eventuais falhas ali apontadas durante o seu governo. A campanha de Lula questiona ainda nesse debate da Band os convites a Romeu Zema do Partido Novo e Renan Santos do Missão, porque segundo a legislação eleitoral, eles não seriam obrigados, né, a chamar esses dois candidatos. Então, segundo a legislação, quem deveria participar do debate, né, obrigatoriamente seria Lula, Flávio Bolsonaro, Augusto Cury e Ronaldo Caiado. Renan Santos e Romeu Zema foram chamados por uma questão de pontuação nas pesquisas, né? De eles terem mais popularidade até mesmo do que Augusto Cury, por exemplo, estarem praticamente empatados com Caiado. Então eles acabaram fazendo esse convite, né? Até porque é o mais democrático, vamos dizer assim. Mas enfim, a expectativa é que a gente de fato não tenha os dois candidatos mais bem cotados ali para essa eleição ao longo dos debates. Expectativa somente para o debate da TV Globo, que é o último debate, mas expectativa também que eles marquem presença na maioria das sabatinas. Volto com vocês.
3: Obrigada, Felipe, por tantos detalhes. Ótimo trabalho para você. 6:12. Pois é, e o pessoal aqui nas redes sociais, no @TMCNewsBR, comentando até sobre as campanhas, né? As campanhas já deram início aí. E o Rafael Almeida Santos, de São Paulo, disse: começou a campanha, acho que o eleitor está muito mais atento. Quero saber quem realmente tem um plano para melhorar saúde, transporte e emprego. E ainda nesse tema, cenário eleitoral, a Patrícia Fernandes Lopes, de Belo Horizonte, diz: eu espero uma campanha com menos briga política e mais discussão sobre os problemas reais. E são diversas opiniões aqui. Rafael Tebas, cadê o nosso Rizzi,
1: cadê?
3: Rafael?
1: Onde está Bruno Rizzi, né? É impressionante. Deixa eu verificar, tá por aqui. Onde está Bruno Rizzi?
3: Tá,
1: deixa eu tirar aqui. Bruno Rizzi,
3: bancada,
1: Bruno Rizzi.
3: Não, não tá.
1: Onde está Bruno? Onde você está, Rizzi?
3: Apareceu! Bruno Rizzi.
2: Bom dia, diretamente da capital federal, hein?
3: É, você tá chique, hein, Bruno? Ah, a gente já startou aqui alguns assuntos que você vai falar, mas por gentileza, a palavra é sua.
2: Bom dia, Fernanda Câmara, Rafael Tebas. Bom estar com vocês aqui, mesmo que virtualmente hoje. Estamos aqui direto de Brasília, nos estúdios da TMC daqui. Bom, Felipe falava aqui há pouco do meu lado aqui sobre essa discussão, né? Essa ida aos debates, ida ou não ida aos debates, e acabou que isso virou uma grande discussão dentro das campanhas do próprio presidente Lula e também do senador Flávio Bolsonaro, justamente porque eles entendem que esse debate, esse embate, é muito direcionado a ambos. Eles sabem que o desgaste vai ser direcionado a eles e eles tentam poupar qualquer tipo de corte para a internet, qualquer tipo de manifestação contrária, principalmente o presidente Lula, por ser o único representante nesses debates do espectro de esquerda, entende que teria ali um grande acordo, talvez informal, dos outros candidatos para atacá-lo. Apesar que Ronaldo Caiado tem mudado também a estratégia e direcionado mais seus ataques a Flávio Bolsonaro, porque entendem que talvez Flávio Bolsonaro seja o alvo para justamente desgastá-lo e conseguirem esses outros candidatos chegarem ao segundo turno com o presidente Lula. A discussão é muito grande, de fato, não deve ter a presença dos principais candidatos na disputa, os dois principais que lideram as pesquisas, mas aí tem um ponto também interessante para trazer aqui para vocês. Ontem eu estava conversando com algumas pessoas da campanha do presidente Lula e o próprio presidente tem dito que pretende agora focar muito mais na questão de governo, na questão política e menos na questão
4: eleitoral daquele corpo a corpo. Ele tem focado mais nas questões estratégicas de bastidores. Teve a viagem ali com Davi Alcolumbre para o Amapá, com relação à descoberta de petróleo, que é um ativo que ele vai usar para sua campanha. Também a própria relação com Davi Alcolumbre para estimular ainda mais e tentar votar, de fato, no plenário do Senado o fim da escala 6x1 na semana que vem. Ele também tem uma agenda, enfim, muito focada em discutir alguns projetos do plano de governo que ele pretende ampliar, explicar mais, detalhar mais alguns projetos na área de saúde, na área de economia, na área de segurança. A agenda dele oficial mesmo essa semana em relação à campanha tem ali algo como 2 eventos apenas. Então a gente vê o presidente Lula muito mais focado nessa questão estratégica e deve dar esse push final mais para o segundo turno. E aí sim a gente deve vê-lo no debate, assim como o Flávio Bolsonaro, mais para o fim ali do segundo turno, esses debates, talvez o debate da Rede Globo, que é o último, aí é questão da gente acompanhar. Mas Lula claramente focando agora em se poupar, em jogar parada, evitar ataques, evitar cortes negativos para ele, manter essa liderança, mesmo que apertada, no primeiro turno e focar nas questões estratégicas e de muitos bastidores. E tem muito bastidor em Brasília rolando essa semana e principalmente na próxima, que é uma nova semana de esforço concentrado.
1: Exatamente, vai ser realmente, enfim, agitada a semana em Brasília. A gente vai continuar girando aqui a nossa reportagem. Vamos para Belo Horizonte agora com o jovem Júnior de Castro. Pelo seguinte, o eleitorado jovem de Minas Gerais encolheu nos últimos 16 anos. Conta pra gente, Júnior. Bom dia.
5: Ótimo dia para você, Rafael, Fernanda, Bruno, excelente quarta-feira. Nem tão jovem assim, eu diria, Rafael, mas isso daí é outro caso. Mas é isso mesmo, segundo dados do Tribunal Superior Eleitoral, os eleitores de 16 a 24 anos representavam 17,5% do eleitorado aqui de Minas em 2010. Agora, em 2026, são apenas 10,7%. E na prática, isso significa que o número de jovens aptos a votar caiu de 2 milhões e meio para cerca de 1 milhão e 700 mil. Isso significa que isso quando aconteceu, né, o eleitorado de Minas cresceu, o eleitorado total de Minas cresceu, passando de 14 milhões e meio para 16 milhões e 300 mil. E a tendência também aparece no Brasil inteiro, viu, gente? Aqui no país, os jovens de 16 a 24 anos passaram de 18,2% do eleitorado em 2010 para 12,1% neste ano. E o principal motivo apontado é justamente o envelhecimento da população. Hoje, o Brasil tem quase 37 milhões de eleitores com 60 anos ou mais, praticamente o dobro do número de jovens de 16 a 24 anos. Mesmo sendo aí esses números muito relevantes, os jovens participaram aí das últimas eleições na mesma proporção, inclusive em 2022, quase 79% dos eleitores de 16 a 24 anos foram comparecer às urnas. Então a gente destaca aqui, é importante para esse jovem eleitor que vote com consciência, principalmente nessas eleições agora de outubro, para presidente, para governador, para senador e também para os cargos de deputados. 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
3: Recado importantíssimo. Obrigada, jovem Júnior de Castro. Agora, às 6h19, a gente vai para o Paraná. Curitiba registra alta de 34% na abertura de empresas em 2026, com média de 10 novos negócios por hora. Leonardo Gomes, ao vivo conosco, para nos dar todas as informações. Leonardo.
22: É isso, a gente tem uma boa notícia mostrando o movimento da economia, principalmente na abertura de novos negócios aqui no Paraná. As estatísticas estão comprovando isso, já que foram de janeiro a julho, ou seja, um pouco mais da metade deste ano, registrados 48 mil, ou melhor, quase 49 mil alvarás emitidos pela Prefeitura de Curitiba de diversos negócios, um número bem maior, como a gente disse, 34% maior do que o registrado no mesmo período do ano passado. quando foram um pouco mais de 36.500 documentos desse tipo. Como a gente trouxe, é uma estatística que mostra uma média de 10 empresas abertas por hora neste período. Do total, o destaque fica para a abertura de novas empresas prestadoras de serviço, cujo número cresceu 34%, de 31.177 nesses primeiros 7 meses do ano, só que em 2025, comparado com o mesmo período deste ano, que foi pouco mais de 42 mil. Na base de comparação, o número de novas empresas de comércio aumentou 29%. E as áreas, Léo, a gente está falando de empresas de que tipo, além de prestadores de serviço? A gente está falando empresas que estão ligadas à preparação de documentos e serviços especializados de apoio administrativo que lideram o ranking, além de promoção de vendas, serviços combinados de escritório, apoio administrativo, cabeleireiro, manicure, pedicure, treinamento em desenvolvimento profissional e gerencial, além do comércio varejista, ou seja, mais empresas abrindo aqui na capital. Isso demonstra, né, como a economia vem girando, apesar de todas as adversidades.
1: Valeu, Leonardo Gomes. Boa notícia realmente, então, aí, que ele traz para a gente em relação ao estado do Paraná, Curitiba também. 6h21, vamos continuar girando aqui a nossa reportagem. Aliás, uma informação que está repercutindo bastante, né? O Conselho Nacional de Trânsito atualizou as regras da Lei Seca. Aqui em São Paulo, Marcos De Pato tem as informações. Marcos, quais são as mudanças na prática aí? Bom dia.
6: É isso aí, Rafael Tebas. Muito bom dia para você. Bom dia, Fernanda. Bom dia. A todos que acompanham a programação da TMC. Essa resolução aí atualiza os procedimentos adotados pelos agentes de trânsito e também regulamenta a possibilidade de utilização de equipamentos para identificar outras substâncias psicoativas além do álcool, que a gente já está acostumado aí, né, com os testes do bafômetro. Mas os equipamentos ainda devem ser certificados e os procedimentos regulamentados antes que os novos testes sejam utilizados pelas autoridades de trânsito. Uma das principais novidades é a criação de uma etapa inicial de triagem. Os agentes vão poder utilizar equipamentos de pré-teste ou teste passivo de alcoolemia para verificar indícios da presença de álcool no organismo do motorista. Caso o resultado seja positivo, vai ser necessário aí realizar os procedimentos previstos na regulamentação para confirmar essa situação. Mas o resultado dessa triagem não vai poder ser utilizado isoladamente para aplicar multa ou comprovar que o motorista estava dirigindo sob influência de álcool. O bafômetro segue aí sendo empregado normalmente nessas fiscalizações nas ruas. Outra situação prevista é a presença temporária de álcool na boca, que pode ocorrer aí depois da ingestão, né, do consumo de produtos como bombons com licor ou também enxaguantes bucais. Nesses casos, um resultado positivo no teste inicial deve ser seguido de nova avaliação antes de qualquer conclusão. Vale lembrar, né, que essas novas regras passam a valer depois da publicação no Diário Oficial da União. Já as mudanças relacionadas às fichas de fiscalização e aos códigos das infrações vão ter prazo de 60 dias, 2 meses aí, né, para serem implementados. Até lá, continua valendo os procedimentos e códigos atuais. Fernanda Câmara, Rafael Tebas, volto com vocês.
3: Pois é, quem bebe e dirige precisa ser responsabilizado, né? A fiscalização também precisa ser precisa e justa, então a gente acompanha aí todos esses detalhes e desdobramentos. Obrigada, viu? Marcos De Pato, ao vivo aqui no estúdio com a gente. 6h24, a gente vai de novo para Brasília. Estão juntos lá, Lívia Brás, Rafael Felitti, Bruno Rizzi. E agora nós vamos com a Lívia, então, para falar que o Lula defende o fim da chamada taxa das blusinhas e pede ao Congresso a aprovação da medida que elimina o imposto de 20% sobre compras de até 50 dólares. Lívia Brás.
8: Oi, Fê, bom dia para você, para o Rafa. Não vou dar bom dia para o Bruno, porque eu já dei hoje bom dia pessoalmente para ele aqui em Brasília. Pois é, presidente Lula está defendendo, né, o fim da taxa das blusinhas. Ontem ele divulgou um vídeo, né, um vídeo de campanha, em que ele diz que está otimista com a aprovação daquela medida provisória que determina aí o fim dessa cobrança. Segundo ele, o fim dessa cobrança é uma questão de justiça. O presidente também citou os presidentes do Senado, Davi Alcolumbre, o presidente da Câmara, Hugo Mota, e disse que acredita que os dois também vão apoiar essa medida. Bom, essa medida provisória, né, a MP, ela foi editada pelo governo no mês de maio e ela precisa ser aprovada pelo Congresso até o dia 8 de setembro. Caso contrário, se ela não for aprovada até essa data, ela perde a validade e aquela cobrança de 20% em cima das compras de até 50 dólares, ela já volta a ser feita no dia seguinte, no dia 9 de setembro. Tramitação, a gente lembra dessa MP, ela estava travada por conta daquele rompimento, né, entre Lula e Davi Alcolumbre, só que os dois retomaram o diálogo na semana passada e aí, como um gesto dessa reaproximação dos dois, o presidente do Senado, ele marcou a instalação da comissão mista que vai analisar essa proposta. O problema é que o Congresso, ele acabou adiando a instalação dessa comissão para agora, dia 1º de setembro. Então, o prazo para a votação ficou muito apertado, né? Eles só vão ter uma semana para conseguir votar essa medida provisória. Essa decisão, né, do governo de editar uma medida provisória para tirar uma cobrança que foi criada durante a própria gestão, ela foi bastante criticada, né, por integrantes do Centrão e também da oposição, que interpretaram essa medida como uma iniciativa de caráter eleitoral, né?
3: Exatamente, Lívia, e a gente vai continuar com esse assunto com o Bruno. Deixa eu perguntar, vocês vão fazer a troca aí das cadeiras? Como é que vai ficar?
8: Já vou fazer a dança das cadeiras nesse momento, deixa eu chamar ele aqui.
3: É, Bruno. Ao vivo é a dança das cadeiras, porque a Lívia Braz, ela traz a informação, e aí a gente sempre aciona o nosso colunista, o Bruno Rizzi, para fazer a análise, o comentário, porque quem participa do Start TMC fica esperando, né, depois de uma notícia... o comentário, a análise de Bruno Rizzi. Como hoje ele está lá no estúdio em Brasília, junto com Rafael Felitti e junto com a Lívia Braz, a gente faz então, como a Lívia Braz falou, a dança das cadeiras e agora sim Bruno Rizzi para comentar. Lula defendendo o fim da chamada taxa das blusinhas. Rizzi.
1: Inclusive, rapidinho, Rizzi, né? É impressionante como claro. A gente tem visto aí nos bastidores, um jogando pro outro a responsabilidade em relação à taxa, né? O Haddad já disse, não é comigo. Aí a oposição fala, não, foi sim, foi durante a sua gestão com o ministro da Fazenda. E agora o Lula defendendo, como citou a Lívia e a Fernanda. Então, tem esse jogo aí nos bastidores.
4: É isso, esse joga pra cá, joga pra lá, os bastidores são interessantes, né, pra dizer o mínimo sobre esse caso da taxa das blusinhas, uma vez que, primeiro que foi algo que se discute muito, criou, não criou, a discussão que você trouxe muito bem, Tebas, mas acabou sendo uma casca de banana que foi jogada, o governo num certo momento escorregou, depois se recuperou, digamos assim, desse tombo, levantou, tirou essa taxa das blusinhas, mas através dessa medida provisória, como o nome já diz, medida provisória, tem prazo de validade, e agora a discussão, às vésperas da eleição, traz um desgaste muito grande, e fica esse jogo de essa batata quente, né, passando na mão de um para o outro. O grande ponto aqui é que o desgaste para essa questão da taxa das blusinhas é muito grande. O governo quer evitar, de qualquer forma, existe uma articulação grande também com o Congresso Nacional para que não caduque essa medida provisória, que é o termo usado aí para quando ela vence, né, dá esse prazo aí de 90 dias, justamente para que não haja esse desgaste eleitoral. Parece um tema simples, bem entre aspas aqui, mas que tem impacto direto na vida, no consumo das pessoas. Em tempos do dinheiro mais curto, a gente fala muito de endividamento, juros altos e toda essa questão que a gente traz cotidianamente aqui na programação da TMC, é sempre relevante a gente pensar e entender qualquer impacto que seja tanto para o lado positivo quanto negativo. Acontece que essas questões positivas, elas entram naquela escala nula, né? Como se fosse ali algo que está seguindo a normalidade, é como deve ser na percepção do eleitor. Já algo negativo, já sai do script, já é desgastante. Então é aquela coisa, se fizer bem, se não tiver, ok, beleza, estamos neutro. Se fizer para o mal, no sentido financeiro, né, na percepção do eleitor, já é negativo e pode trazer desgaste. Obviamente que o governo não quer nenhum tipo de desgaste a essa altura do campeonato. Inclusive, eu falei há pouco, o governo articula e trabalha nos bastidores justamente para trabalhar pautas positivas, aproveitando a famosa máquina na mão. Esse jogo de batata quente vai seguir. Inclusive, eu estou em Brasília, tem algumas reuniões aqui hoje e amanhã. Vou tentar pegar mais alguns bastidores para entender como é que está essa questão da taxa das blusinhas. Até semana passada era tudo muito nebuloso ainda. Vamos ver como evoluiu. O presidente Lula viajando nessa viagem ao Amapá, então talvez nem tenha tido tempo ainda de sentar e discutir, mas agora com a agenda um pouco mais tranquila, deve focar nisso, além das articulações. Isso vai dar pano para manga ainda, com o perdão do trocadilho aqui, né, de falar de blusinha falando pano para manga.
3: Excelente, né? Melhor trocadilho não há. Obrigada, viu, Bruno Rizzi. Daqui a pouquinho você volta, então, com mais análises. 6:31, TMC. 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
12: 6h39, Start TMC no ar pra você de São Paulo, Brasília, Rio de Janeiro, Curitiba, Belo Horizonte e Recife, a gente trazendo aqui os assuntos sempre mais importantes e relevantes do seu cotidiano. 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Como que o endividamento do país, por exemplo, afeta a economia e a vida do brasileiro, ou seja, como impacta a sua vida. A gente sempre traz aqui, por meio de fatos e análises de especialistas, como Bruno Risi, por exemplo. 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É a TMC ligada em tudo o que interessa para você.
13: E a gente vai acionar mais uma vez o nosso Bruno Risi, conectado com a gente, como sempre, aqui no Start TMC. Ô Risi, agora a gente vai falar bastante também sobre os passos de Flávio Bolsonaro, né, que não foi a um evento nessas últimas horas, chegou até a surpreender algumas pessoas.
14: Pois é, Tebas, a gente tem visto Flávio Bolsonaro ontem mesmo, tanto Flávio Bolsonaro quanto Rogério Marinho já estavam até fisicamente, assim, com uma expressão mais cansada. Eles estão com o time mais enxuto e a campanha tem ainda tropeçado em algumas questões até logísticas aí de agendas. Então, a gente viu que teve o evento no Rio de Janeiro, depois teve o evento em Minas Gerais, acabou a motociata que teria em Juiz de Fora, não aconteceu por conta das condições climáticas, acabou não tendo como pousar o avião, mas também ontem mesmo eu conversava também com uma pessoa que foi para Juiz de Fora para cobrir essa motociata e comentou que o evento estava um pouco desorganizado ali no começo, não atraiu muita gente, ainda quando

0: teoricamente, ainda teria o evento. Então a gente vê que a campanha de Flávio ainda bate cabeça um pouco. Eles têm aí uma dificuldade de gestão e logística que a gente está acompanhando. Claro, é início de campanha, nada fora do script, mas realmente a gente vê que a movimentação da campanha, a estruturação da campanha do presidente Lula, por enquanto, um pouco mais bem organizada. E aí, ontem, a gente teve a ausência de Flávio Bolsonaro, que estava confirmado para um evento com presidenciáveis aqui em Brasília, mas que acabou de última hora cancelando a vinda e enviou Alfredo Gaspar, seu vice, e Rogério Marinho, senador, seu grande articulador ali de campanha, justamente para representá-lo nesse evento, porque não conseguiu comparecer também por conta aí de conflito de agendas, a logística acabou não favorecendo. Mas fica esse bate-cabeça, né? E aí, do ponto de vista da campanha e do discurso, o plano que o Duda Lima, que é o novo marqueteiro do Flávio Bolsonaro, tem traçado, ele prevê muito avançar sobre esse campo de centro-direita nesse primeiro turno. Eu comentei ali que enquanto a estratégia do presidente Lula é focar mais nas questões políticas de bastidores, usando a máquina na mão, Flávio Bolsonaro já trabalha, obviamente, com a sua campanha, junto com o seu marqueteiro, pensando nesse eleitor de centro-direita, mas a sua ala bolsonarista também, não muito no eleitor independente nesse momento. A gente falou que os próprios eventos estão muito mais voltados para o cercadinho. Então, ele tem feito esses movimentos, tem tentado fazer esses movimentos de motossiata, de Copacabana, que remetem muito a Jair, seu pai, para realimentar essa questão do bolsonarismo, reviver essa questão e retomar aquele eleitorado bolsonarista que ele até agora não conseguiu reconquistar, digamos assim. Mas, de novo, ainda bate um pouco de cabeça. O evento de ontem deixou isso bem claro, porque até poucas horas ali antes do evento, ele estava confirmado e acabou não participando. Então, vamos acompanhar como que desenrola essa campanha de Flávio. Estão acertando alguns pontos. Vou trazendo bastidores para vocês.
1: Combinadíssimo, Bruno Risi, muito obrigada, diretamente de Brasília, com as análises e os comentários. Então, ele ainda vai fazer muito mais apurações para trazer para a gente. Agora, 6 horas e 44 minutos. Valeu, Bruno Risi. A gente vai movimentar a nossa reportagem ao vivo. A gente está indo lá para o Recife. O TRE de Pernambuco alerta eleitores sobre golpe por telefone que usa indevidamente o nome da Justiça Eleitoral. A Joili Santos tem as informações ao vivo, Joili.
2: Bom dia, Fernanda. Bom dia, Rafael, e a todos que acompanham o Start TMC nesta manhã. Pois é, como você bem mesmo falou, realmente é isso que está acontecendo. O alerta vem do TRE de Pernambuco, relacionado a um novo golpe que utiliza o nome da Justiça Eleitoral. A fraude acontece por meio de ligações telefônicas quando, em uma chamada, uma pessoa ou uma gravação se passa por um representante da Justiça Eleitoral e pede que o eleitor digite um caso precise de orientações, ou dois, se o eleitor estiver com situação eleitoral regular. Mas o TRE de Pernambuco deixa claro que a Justiça Eleitoral não faz esse tipo de ligação. A orientação é não digitar nenhum número, não repassar nenhuma informação pessoal e encerrar imediatamente a chamada. Caso o eleitor queira consultar a situação eleitoral, deve usar apenas os canais oficiais, como o aplicativo e-título e o autoatendimento eleitoral. 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É com vocês no estúdio.
3: Valeu, Joeli. A gente continua girando a nossa reportagem. Agora a gente volta a conversar com o Leonardo Gomes, um assunto aqui interessante, que tem também muita gente nas redes comentando. Agora, brasileiros podem comprar em lojas do Paraguai e receber produtos em casa pelos Correios. Léo, com você.
4: É uma novidade importante, Rafa, porque muita gente viajava quilômetros e quilômetros, horas,
5: saindo aqui, por exemplo, de Curitiba, leva quase um dia todo para chegar em Foz do Iguaçu. Imagina pessoas que têm vontade de ir até o Paraguai, que moram, por exemplo, em Recife ou até mesmo em São Paulo. Agora podem comprar esses produtos, por enquanto, em apenas duas lojas que estão cadastradas junto aos Correios. Sim, a gente está falando de uma novidade dos Correios, portanto, formalizada, né, pelo governo federal, onde basicamente as pessoas entram no site dessas lojas, escolhem o produto, compram como se estivessem comprando de uma loja no Brasil. E aí, logo no site, vai ter a opção de envio, que vai ser pelos Correios, que é chamado de Correios Parket. Uma nova modalidade, claro, tem custos, né, de um frete, dependendo da região onde você mora, pode ser um custo elevado. Mas, se você comparar o valor, mesmo com os impostos, pode ser que valha a pena comprar um determinado produto, por exemplo, um eletrônico. Como é que funciona? Como eu disse, além de tudo isso de você escolher, depois que você coloca para envio, pode ser que demore bastante, né? Depende muito do destino final, ou seja, da tua casa, do teu comércio, onde você vai receber. A operação é feita por transporte terrestre, nada de avião. Sai do Paraguai, chega no Brasil, vai até o teu endereço, através de caminhões. Depois que a encomenda entra na rede dos Correios aqui no Brasil, o consumidor consegue acompanhar o trajeto como qualquer outro tipo de encomenda hoje enviada pelos Correios. E por fazerem parte da remessa conforme, as empresas, claro, têm que respeitar a tributação brasileira. A nova modalidade também permite que os varejistas paraguaios alcancem, claro, os consumidores brasileiros. Tem imposto? Tem, mas se for colocar na ponta do lápis, pode ser que vale bastante a pena.
3: Valeu, Léo. Obrigado pelas informações. A gente vai continuar acompanhando esse assunto, né, com uma repercussão enorme, inclusive, lá nas redes sociais, em várias redes sociais. 6h47, 48 agora, você participa mandando a sua mensagem pra gente aqui no nosso WhatsApp, 11972211001. Bruno Martins, no Rio de Janeiro, mandando um alô pra gente aqui. Thiago Almeida, de São Paulo, também acompanhando o Start TMC. O meu xará, Rafael Santos, de Curitiba, também mandando um alô, indo para o trabalho já escutando aqui o Start TMC. Muito bom, muito bom.
1: Então vamos continuar girando a nossa reportagem. A gente vai falar agora com o Júnior de Castro. O presidente Lula decretou luto oficial de 3 dias. Vamos com a Beatriz, então.
3: Vamos com a Bia. Beatriz Trindade. Vamos nessa, porque é um assunto também muito importante. Morreu ontem a atriz Glória Menezes, ícone da dramaturgia nacional, aos 91 anos. E a Bia tem atualizações, enfim. Bom dia para você, Bia.
6: Bom dia para você também, para todo mundo que acompanha a gente. Exatamente, a atriz morreu no apartamento onde ela morava, aqui no Rio de Janeiro. Segundo a assessoria da artista, a morte foi por causas naturais. Glória estava acompanhada do filho caçula, Tarcísio Filho, e de outros familiares. Até o momento, a família não divulgou informações sobre o velório e sepultamento da atriz. A gente lembra que ontem também a gente teve uma grande perda com a morte da atriz Laura Cardoso, aos 98 anos, ela que morreu em São Paulo. A informação foi divulgada nas redes sociais ali da artista na madrugada de ontem, e o enterro dela aconteceu ontem mesmo à tarde no centro de São Paulo. A gente lembra que as duas atrizes estavam entre os grandes nomes ali da dramaturgia brasileira. Laura Cardoso, que tinha quase um século de vida, recebeu no ano passado uma homenagem, inclusive na Calçada da Fama dos Estúdios Globo aqui no Rio de Janeiro. A morte das duas foi lamentada então por colegas ali da profissão, nomes como Antônio Fagundes, Emanuele Araújo, Cristiane Torlone, Bruna Lombardi prestaram ali homenagem nas redes sociais às atrizes, e a gente segue, claro, acompanhando aqui as informações sobre a despedida e as homenagens à Glória Menezes. Volto com vocês.
1: Obrigada, viu, Beatriz Trindade. E a gente continua nesse assunto. O presidente Lula decretou luto oficial de 3 dias pelas mortes das atrizes Laura Cardoso e Glória Menezes. Então, o nosso noveleiro de plantão, Júnior de Castro, tem todas as informações ao vivo, Júnior.
7: É isso aí, Fernanda. Vale a gente ressaltar, a gente lembrar que esse luto oficial, ele é uma manifestação de pesar do poder público pela morte de uma pessoa ou de um grupo de pessoas, ou seja, isso não significa que os trabalhadores tenham direito a 3 dias de folga. Então, na verdade, é uma homenagem. E a gente também, claro, vai fazer uma homenagem para essas duas grandes atrizes, gigantes da dramaturgia brasileira, com essa luz linda, inclusive, que está fazendo aqui agora. Ela não podia ter chegado em um momento melhor, porque afinal de contas, elas deixam agora para a gente essa sensação, eu acho, que uma parte da nossa história também se foi, né? Então, vou contar aqui algumas curiosidades. A Laura Cardoso e a Glória Menezes, elas se encontraram profissionalmente pela primeira vez lá atrás, em 1959, na TV Tupi, quando elas participaram do teleteatro Um Lugar ao Sol. Falando do sol, ele aqui comigo, né? E mais de 40 anos depois, elas voltaram a dividir cena na novela Senhora do Destino. A Glória Menezes fez a novela toda, mas a gente lembra que, para quem não se lembra, aliás, a Laura Cardoso, ela fez uma pequena participação como a mãe da Nazaré Tedesco. E uma outra curiosidade sobre a Laura é que ela tinha uma amizade muito forte com a Hebe Camargo e as duas também participaram de uma novela juntas, isso na TV Record, As Pupilas do Senhor Reitor. Muita gente também deve se lembrar dessa novela no SBT, da versão dos anos 90, mas a versão que elas participaram juntas foi na década de 60. E eu separei um trechinho da história da Laura, dela contando um pouco sobre esse início da carreira, e a gente confere agora.
8: Em São Paulo, na antiga Rádio Cosmos, que atualmente é Rádio América. E aí eu fui fazer um teste para a Rádio Teatro. Fiz o teste, fui aprovada e comecei assim no dia seguinte. O diretor gostou, quem escrevia, que era o Clima César, que escrevia os teatrinhos, ele gostou do meu teste. Eu comecei no dia seguinte.
7: Olha só que história maravilhosa, ela também maravilhosa. Claro que eu vou falar um pouquinho sobre a Glória Menezes também, ela que foi protagonista da primeira novela diária da televisão brasileira, 25499 Ocupado, em 1963, ao lado do marido do Tarcísio Meira, que foi também par dela em várias, inúmeras telenovelas. A Glória também estava, sabe onde, gente? No elenco de O Pagador de Promessas, esse filme que ganhou a Palma de Ouro em Cannes, isso em 1962, e até hoje é a única produção brasileira que conquistou esse prêmio. Eu também separei um trechinho da Glória Menezes, a gente vê agora.
9: E eu, com 5 anos de idade, num navio, tinha uma companhia de teatro da Argentina. E sabe o que eles fizeram comigo? Ensaiaram um número comigo sem mamãe saber. Porque depois do almoço, ela me colocava no camarote para eu dormir. E eu, ó, fugia e ensaiava com a companhia de teatro um número. E fizeram uma roupa para mim, toda de papel crepom. Parecia uma borboleta.
10: Aí você já foi, você começou a ser
9: aí,
10: uma estrela.
9: Quando chegou no dia da apresentação do show do navio, a mamãe pensou que eu tivesse dormido no camarote, eu estava em cima do palco. E disseram, a senhora não vai poder negar isso, sua filha vai ser atriz. Não vai.
7: E o que eu posso falar agora, gente? Laura e Glória, muito obrigado pelo espetáculo. Volto com vocês.
1: E muito obrigada a você também, Júnior de Castro, sempre atento e com uma sensibilidade e trabalho incríveis. Muito obrigada. E Glória Menezes e Laura Cardoso, que interpretaram aí personagens que atravessaram gerações e ajudaram a contar a história da televisão, do teatro, do cinema no Brasil. Atrizes que deixaram um legado enorme e inesquecível. Atrizes talentosíssimas que vão fazer muita falta. 6 horas e 54 minutos.
3: Vamos falar de esporte agora no Start TMC. Ivan Drago, é com você.
11: Bom, falamos sobre o São Paulo, que conseguiu a classificação vencendo o Bolívar por 3-1 pela Copa Sul-Americana. Vale destacar também que o Fluminense nos pênaltis superou o Rivadavia e também está classificado à próxima fase da Libertadores. Hoje nós teremos também mais Copa Sul-Americana com o Atlético Mineiro recebendo em casa o Bragantino às 7 da noite. Lembrando que o Galo venceu o primeiro duelo em Bragança Paulista por 1-0. E ainda teremos na quinta-feira o Vasco, que vai enfrentar às 7 da noite o Olímpia fora de casa no primeiro duelo no Rio de Janeiro 0-0. O Santos vai enfrentar o Macará fora de casa também no primeiro duelo, deu peixe na Vila Belmiro 2-1. E o Botafogo vai encarar o Cienciano também pela Copa Sul-Americana. Todos esses jogos pela Copa Sul-Americana, o Botafogo vai receber em casa no Engenhão, sendo que apanhou no primeiro duelo por 6-1. Então são esses os jogos pela Copa Sul-Americana. Nós vamos também para a Libertadores, porque nesta quarta-feira nós teremos o Palmeiras, jogo importantíssimo contra o Cerro Porteño no Paraguai, no primeiro duelo aqui em São Paulo, 1-1. Portanto, Palmeiras precisando da vitória para se classificar à próxima fase da competição, ou de repente, em caso de empate, pode decidir nas penalidades. Isso às 19h, porque às 21h30 tem Flamengo e Cruzeiro. Clássico brasileiro no primeiro duelo no Mineirão, 1-1. O Flamengo agora recebe o Cruzeiro no Maracanã. Portanto, são esses os jogos dos brasileiros. Lembrando que aí na quinta-feira o Corinthians decide na Neoquímica Arena contra o Rosário Central no primeiro duelo, 0-0, jogo que aconteceu na Argentina. Aqui na TMC nós acompanhamos todos os jogos, Copa Sul-Americana e Libertadores.
1: Valeu, e agora a gente vai ver o que é destaque no nosso site tmc.com.br com a Marina Fornazieri. Bom dia.
10: Bom dia, pessoal. Estou de volta para falar de eleições, porque o Tribunal Superior Eleitoral encerrou uma disputa sobre o fundo eleitoral e liberou mais de 2 bilhões de reais distribuídos entre os partidos somente nesse mês. Ao todo, para as eleições, vão ser mais de 4 bilhões e 900 milhões de reais do fundo eleitoral. E no nosso site a gente detalha todo esse como é que foi tomada essa decisão e como esses recursos vão ser distribuídos.
3: É muita grana, obrigado, viu? Valeu. Obrigado pelas informações. 6h57, já nos acréscimos aqui do Start TMC, uma informação muito importante que a gente vai abordar também com mais profundidade no TMC 360. Um acidente entre um ônibus e uma carreta deixou 21 mortos e 4 feridos na BR-373, em Imbituva, na região central do Paraná. Tá? A informação foi repassada pela concessionária, que faz a administração da rodovia, e por volta das 4h30 da manhã, então essa ocorrência foi registrada. Muito triste, muito sério, muito grave. A gente vai continuar acompanhando no TMC 360. E só para fechar aqui, os feridos foram encaminhados para hospitais de Ponta Grossa, nos Campos Gerais. E eu repito, a gente vai abordar já já com mais profundidade no TMC 360.
1: Equipes do SAMU, Bombeiro e PRF e da concessionária atendem a ocorrência e não há previsão de liberação da via. 6h58. O Start TMC está chegando ao fim. Obrigada pela sua audiência e Rafael Tebas.
3: Vem aí o TMC 360. Joana Trepto e Felipe Bueno. Valeu!
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1: Olá, muito bom dia! Quarta-feira, dia 19 de agosto de 2026. Agora são 7 horas e 1 minuto e este é o TMC 360, apresentado por mim, Jona Trepto e Felipe Bueno. Bom dia, Felipe Bueno!
2: Bom dia, Jona Trepto. Bom dia a você que está nos acompanhando. Seja bem-vinda, seja bem-vindo até às 9 horas e 59 minutos. Prestação de serviço e informação para você formar o seu dia e formar a sua opinião. E aí, Jona, tá na hora?
1: Tá na hora de irmos direto às principais notícias desta manhã. Vamos.
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1: Polícia Federal revela que empresário encaminhou minuta de contrato ao ex-chefe de gabinete de Lula de Brasília, Rafael Felitti.
3: Segundo investigações da Polícia Federal, Marcola teria confirmado em mensagens ter recebido o documento de Roberta Luxinger, mas afirmou não ter repassado para ninguém do governo.
2: Lula faz apelo ao Congresso Nacional sobre a aprovação da medida provisória pelo fim da taxa das blusinhas. Mais de Brasília, Lívia Brás.
4: Num vídeo divulgado pela campanha de Lula, ele disse estar otimista com a aprovação. Disse ainda que o fim dessa taxa das blusinhas é uma questão de justiça.
1: Conselho Nacional de Justiça lança cartilha sobre o pagamento de penduricalhos a magistrados. Presidente do CNJ, ministro Edson Fachin, diz que é preciso separar o joio do trigo.
2: Supremo Tribunal Federal deve retomar hoje o julgamento sobre o mandato tampão no Rio de Janeiro. Com você, Rafael Alves.
5: O julgamento define se a eleição acontece com o voto popular ou pela Assembleia Legislativa do Rio. O processo está em pauta no STF para hoje, mas pode voltar a ser adiado.
1: Polícia Federal prepara nova rodada de depoimento de Daniel Vorcaro, o ex-banqueiro, que também é acusado de manter um grupo de espiões dentro do Banco Central. Deve ser ouvido já nesta quinta-feira por videoconferência.
2: Motorista de Fernando Haddad muda a versão sobre a ação da Polícia Militar de São Paulo, Luísa Mutoni.
6: O motorista prestou um depoimento na última segunda-feira e apresentou uma versão que diverge em alguns pontos.
1: Acidente entre ônibus e carreta deixa 21 mortos no Paraná. De Curitiba, Leonardo Gomes.
7: Outras 4 pessoas ficaram feridas e foram encaminhadas para hospitais da região. Polícia Rodoviária Federal e Instituto Médico Legal trabalham neste momento no local do acidente.
2: Donald Trump suspende as tarifas de 50% sobre o Canadá. A medida do presidente norte-americano vale por 3 dias.
1: Incêndio em hotel na Índia deixa ao menos 9 mortos e 6 feridos. Segundo informações das autoridades locais, as vítimas são cidadãos de Bangladesh que tinham viajado para tratamento médico em Calcutá.
2: Copa Sul-Americana, São Paulo faz 3-1 no Bolívar e avança às quartas de final pela Copa Libertadores. O Palmeiras encara o Cerro Porteño no Paraguai. Flamengo e Cruzeiro se enfrentam no Maracanã. E você confere tudo, tudo, tudo com transmissão aqui da nossa TMC.
1: O TMC 360 está no ar.
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1: Um grave acidente deixou ao menos 21 pessoas mortas na madrugada desta quarta-feira na rodovia BR-373, no Paraná. A tragédia aconteceu por volta das 5 horas da manhã, agora há pouco, no quilômetro 209, na altura do município de Ipiranga, na região dos Campos Gerais. De acordo com informações preliminares das equipes de resgate, uma carreta bateu de frente contra um micro-ônibus que transportava pacientes. Era um micro-ônibus de serviço público de saúde. Todas as vítimas fatais estavam a bordo do micro-ônibus. Pelo menos 4 pessoas feridas foram socorridas por equipes do SAMU, do Corpo de Bombeiros, também da concessionária Via Araucária, e foram encaminhados aos hospitais da região. A rodovia continua interditada, interdição total em ambos os sentidos para o atendimento dos socorristas. para que também possa ser feita a perícia pela polícia científica e a remoção de ambos os veículos. A Polícia Rodoviária Federal e a Polícia Civil ainda apuram as causas dessa colisão, acidente gravíssimo, e as imagens são impressionantes. Felipe Bueno.
2: Bom, a gente vai conversar com o Leonardo Gomes, depois a gente vai trazer análises a respeito dessa ocorrência. Leonardo Gomes, o que é que a gente já sabe da ocorrência e do trabalho também das autoridades? Bom dia para você.
8: Bom dia a todos. As informações são gravíssimas e vão chegando aos poucos, divulgadas pela concessionária que administra o trecho e também pela Polícia Rodoviária Federal. Inclusive agora, acabou de chegar aqui uma nota da Polícia Rodoviária Federal, está nas minhas mãos, inclusive atualizando. Ao menos 22 pessoas mortas, óbitos confirmados pela Polícia Rodoviária Federal. A maior parte das vítimas estava nesse micro-ônibus da Secretaria da Saúde de Imbituva, ou seja, uma confirmação por parte da Polícia Rodoviária Federal de que as vítimas eram, sim, pacientes do SUS e, no caso, da Secretaria Municipal de Saúde, além do condutor, ou seja, do motorista do caminhão, que acabou morrendo também. Outras 5 pessoas ficaram feridas, foram socorridas, encaminhadas para hospitais da região. O caminhão, e aí é uma informação importante, o caminhão ele seguia no sentido de Carambeí, que não fica muito longe do local do acidente, para Prudentópolis, que também fica nessa região central do Paraná. Já o ônibus, o micro-ônibus, ele saiu de Imbituva e tinha como destino hospitais da Grande Curitiba, o que é muito comum em cidades do interior pelo país. A pessoa vai lá, marca uma consulta, às vezes espera meses por uma consulta médica, e o pessoal do postinho ou da unidade de saúde vai lá e fala: ó, o senhor, vamos marcar para o dia tal, no caso dia 19, a gente vai sair daqui de madrugada e vai até um hospital de Curitiba, porque é um hospital especializado, vai ter melhor condição para atender o senhor ou a senhora. As pessoas entram no ônibus e vão até esses hospitais. Confirmado que os hospitais seriam da região metropolitana aqui de Curitiba. Infelizmente, o trajeto dessas pessoas foi interrompido por esse grave acidente. As imagens que vão chegando, divulgadas pela Polícia Rodoviária Federal, e você que leva a TMC de carona, acompanha a gente no rádio, imaginar um micro-ônibus que simplesmente não dá para identificá-lo na imagem. Está completamente destruído, apenas ferros retorcidos. Infelizmente, boa parte das vítimas morreram, né? Nós temos outras 5 que sobreviveram. Nós não temos atualizações dos estados de saúde, mas devem ser graves. A gente espera pela recuperação dessas pessoas. Daqui a pouco, aqui no TMC 360, a gente volta a trazer atualizações desse acidente gravíssimo.
2: Leonardo Gomes, volta conosco aqui no Noticiário Rede, também no Noticiário Local do Paraná, você vai ter todas as informações, a prestação de serviço com relação à circulação, mas é importante a gente trazer duas informações logo de cara. Estamos falando de uma rodovia pista simples. Pista simples, ou seja, só se passa em fila de um lado ou de outro, né? E a batida foi frontal. Há estudos sérios, eu vou citar aqui um estudo da Confederação Nacional do Transporte, da Fundação Dom Cabral, por exemplo, que mostram que a letalidade de ocorrências em pistas simples é pelo menos 2 vezes maior. Por quê? Porque não há ponto de fuga, né? Uhum. E se há uma batida, muito, muito provavelmente essa batida é frontal, como foi o caso desse micro-ônibus com o caminhão. Caminhão que, pelas imagens, a gente pôde ver que era um caminhão basculante. Você que está nos acompanhando aí, um caminhão, um veículo pesado, batendo num ônibus, que é muito mais frágil, e tinha lá uma quantidade de pessoas em situação de transporte para hospitais da região. Então, é muito grande a chance de uma ocorrência em pista simples, aliás, é muito maior a chance de uma ocorrência em pista simples ser uma batida frontal e resultar em morte. Não é o Felipe Bueno que está dizendo, são as estatísticas, são os estudos sérios de medicina de tráfego e também de segurança viária. É apenas mais uma ocorrência nesse mundão aí, dentro do Brasil. Mais uma vez, né, fica aí o registro, fica o alerta para que não aconteça uma próxima dessas ocorrências, porque a história está cheia, independentemente do estado, pode ser Paraná, pode ser Minas Gerais, pode ser São Paulo, pode ser Rio de Janeiro, enfim, né, vamos seguir acompanhando e trazendo para você as informações atualizadas.
1: Agora são 7h10. O presidente Lula divulgou um vídeo nas redes sociais em que faz um apelo ao Congresso Nacional para que seja aprovada a medida provisória que acaba com o imposto de importação de 20% sobre compras internacionais de até 50 dólares, ficou muito conhecida como taxa das blusinhas, mas a gente sempre ressalta que não abriga apenas blusinhas essa taxação. A gente está falando de importação de vários bens. Lívia Braz, de Brasília, chega aqui ao vivo, ao TMC 360, para trazer detalhes. Bom dia para você, Lívia.
9: Oi, Joana, bom dia para você, bom dia para o Felipe. Pois é, nesse vídeo divulgado ontem pela campanha do presidente Lula, ele disse que está otimista com a aprovação, disse ainda que o fim dessa cobrança é uma questão de justiça. Ainda citou o presidente do Senado, Davi Alcolumbre, presidente da Câmara, Hugo Mota, disse que acredita que os dois vão sim apoiar essa medida. Vamos ouvir um trechinho.
10: Eu estou convencido que o presidente do Senado, Alcolumbre, e o presidente da Câmara, Hugo Mota, vão votar e a gente vai aprovar o fim da taxação das blusinhas. Por quê? Porque é uma questão de justiça. A classe média alta viaja para fora, ela pode gastar $2,000 e não paga imposto. Por que que uma pessoa da periferia, uma mulher, uma jovem, um menino, compra um negócio de $50 e querem taxar isso?
9: Bom, essa medida provisória, a gente lembra para o nosso ouvinte, né? Ela foi editada pelo governo no mês de maio e ela precisa ser aprovada pelo Congresso até agora, dia 8 de setembro. Se isso não acontecer, ela perde a validade e essa cobrança de 20% em cima das compras de até $50, ela já passa a valer no dia seguinte, no dia 9 de setembro. Tramitação dessa MP, ela estava parada depois daquele rompimento, né, entre o presidente Lula e o presidente do Senado, Davi Alcolumbre, só que os dois retomaram o diálogo na semana passada e aí como um gesto dessa reaproximação, Davi Alcolumbre ele acabou marcando a instalação dessa comissão que vai analisar toda essa proposta, só que o problema é que o Congresso na semana passada acabou adiando essa instalação dessa comissão. E agora ela foi adiada para o dia 1º de setembro, ou seja, o prazo para essa votação é muito curto, entre o dia 8 de setembro, né, que é quando essa medida está de semana. Então, essa decisão do governo, né, de editar uma medida provisória dá uma cobrança que foi pelo próprio governo, na verdade...
1: A comunicação com a Lívia, ela está um pouquinho picotada, mas só retomando aqui de um ponto que a Lívia trouxe, que é muito importante, Lívia, é muito importante você relembrar essa questão da janela da aprovação. Esse assunto é um assunto que não é caro só para o bolso dos brasileiros, é um assunto caro para o presidente. Por quê? Porque, inclusive, em entrevistas, o presidente Lula disse que o então ministro da Fazenda, Fernando Haddad, tinha defendido bastante a taxa das blusinhas. E essa taxa das blusinhas garantiu ao governo federal, ao governo Lula, ao terceiro governo Lula, um selo de governo taxador. E Lula não quer isso neste momento, às vésperas da eleição. Na verdade, quer usar essa bandeira eleitoral. Eu acabei com a taxa das blusinhas. Mas, para isso, Lula precisou de uma articulação com o presidente do Senado, Davi Alcolumbre. Eu conversei com algumas pessoas em Brasília que me disseram que essa janela, ela realmente é curta, mas se tudo estiver muito alinhado entre o presidente Lula e o presidente do Senado, Davi Alcolumbre, pode ser necessário apenas 2 minutos para essa aprovação. Então, esse tempo curto, na verdade, ele é simbólico. Se a relação entre o presidente do Senado e o presidente Lula estiver alinhada, a aprovação ela vai acontecer. O que que a gente tem visto? Que está, sim, alinhada. Felipe Bueno.
2: Bom, é importante dizer que nesse caso específico, e outros casos específicos vão acontecer, é a palavra do presidente da República, mas é a palavra também do candidato à reeleição. Bem, e outros candidatos já se posicionaram a respeito. Um especificamente falou. A Lívia Braz está de volta conosco para explicar quem foi que falou e, pelo visto, não falou com muita satisfação, né, Lívia?
9: Pois é, perdemos a conexão, mas já restabelecemos aqui, Felipe. Ontem, durante um evento aqui em Brasília, o candidato à presidência, Ronaldo Caiado, acusou o presidente Lula de agir de má fé, disse ainda que essa medida, né, de acabar com a taxa das blusinhas seria uma tentativa de comprar a boa fé das pessoas às vésperas da eleição. O candidato também classificou a mudança como uma prática criminosa e desrespeitosa com toda a população. E ele foi questionado pelos jornalistas, né, se ele manteria ou não a alíquota zero, se ele retomaria, de fato, essa cobrança de 20%, caso ele fosse eleito. E aí Caiado ficou neutro, não definiu, não chegou a definir uma posição. Disse só que ele pretende ouvir diferentes setores da sociedade antes de tomar uma decisão.
2: Tá certo, Lívia Braz, a gente vai seguir acompanhando esse assunto é extremamente importante, de interesse de muitas pessoas, inclusive independentemente de classe social, socioeconômica e tudo mais, a gente vai voltar a falar sobre esse assunto, tem entrevista aqui no 360 acerca desse tema, como já fizemos em outras oportunidades. Vou aproveitar e convidar você para participar da nossa enquete, que é hoje sobre exatamente esse assunto. Bom, e já tem gente votando aqui. Você diminuiu as compras, presta atenção, por causa da taxa das blusinhas, da chamada taxa das blusinhas, quando, né? Então a gente está falando de um momento, hoje a taxa está suspensa, né, por medida provisória. Mas lá atrás, quando esta taxa foi instituída, você diminuiu a velocidade, o interesse, as compras mesmo por causa dessa taxa? Sim, não faço compras online e prefiro comprar em lojas do Brasil. Tem essas quatro possibilidades para você visitar aqui o TMC News BR, curtir a gente, compartilhar o nosso conteúdo e participar da enquete também no nosso canal no WhatsApp.
1: Vamos voltar para Brasília?
2: Boa.
1: É muito assunto de Brasília. Veja só, uma mensagem de WhatsApp encontrada pela Polícia Federal mostra que Marco Aurélio Santana Ribeiro, o Marcola, ex-chefe de gabinete do presidente Lula, recebeu um modelo de contrato para a venda de medicamentos à base de canabidiol por quem? Enviado pela empresária Roberta Luxinger, que é amiga de Fábio Luiz Lula da Silva. Vamos pedir para o Rafael Felitti nos ajudar a entender o que, que isso significa, o que, que essas mensagens mostram. Felitti, bom dia.
3: Oi, Joana, bom dia para você, bom dia, Felipe, bom dia para os nossos ouvintes. Pois é, né? Nessas mensagens interceptadas pela Polícia Federal, que Marcola recebeu de Roberta, mas ele disse a interlocutores que ele recebeu esse documento, mas que não a outras do governo. Mas ela chamava atenção pelo seguinte, ela previa medicamentos sem a necessidade de licitação. Né? A gente sabe que nessas investigações a Polícia Federal também encontrou relatos ali de que Roberto teria negociado diretamente com o ex-secretário executivo do Ministério da Saúde, o Sundberger Barbosa, conhecido como Berger. Ela chegou a ser recebida, inclusive, no Ministério da Saúde, mas as vendas de canabidiol acabaram não prosperando justamente por conta dos escândalos do INSS que explodiram no ano passado. Né? A gente lembra ainda que a Roberta Luxinger atuava como lobista de Antônio Carlos Antunes, o careca do INSS, apontado como um dos principais operadores financeiros dos descontos irregulares nas aposentadorias e pensões do Instituto. Então, uma das linhas de investigação é saber se o dinheiro usado para o desvio desse recurso não foi usado para tentar, de alguma forma, facilitar a venda de contratos para o governo federal. Então, a PF investiga ainda o filho do presidente Lula, o Lulinha, de tráfico de influência em três inquéritos diferentes, que a PF quer saber se ele não atuou para facilitar esses contratos ali, né? Já que ele tinha um contato direto ali com Roberta Luxinger e também nas mensagens que a Polícia Federal interceptou, mostram que Lulinha tinha contato direto, tanto com o Berger quanto com o Marcola, né? Para tentar intermediar, ele coordenava ali reuniões, encontros ali com Roberta Luxinger. E uma conversa entre Lulinha e Roberta chega a dizer para Lulinha que pelo trabalho de alto nível que eles faziam, entre aspas, o destino deles era a Suíça. Então, a Polícia Federal vai seguir investigando esse caso, né? A defesa de Lulinha nega que ele tenha cometido irregularidades e ainda critica o que ela chama de vazamento seletivo de informações com objetivo eleitoral de prejudicar a campanha do presidente Lula. A defesa de Roberta prefere não se manifestar porque o caso está em sigilo, posição parecida também com a defesa de Marcola. O que a gente sabe do posicionamento de Marcola é essa fala dele aos interlocutores de que ele recebeu o contrato, mas não repassou a ninguém do governo federal. Volto com vocês.
2: Ok, Felitti, saímos de Brasília, vamos então para o Rio de Janeiro. O STF prevê retomar nesta quarta-feira, hoje, portanto, julgamento sobre eleição para o mandato tampão no Rio de Janeiro. Quem tem as informações é o repórter Rafael Alves. Bom dia para você, Rafael.
5: Muito bom dia para você, Felipe, para a Joana, para todos os nossos ouvintes ligados aqui no TMC 360. Esse processo está em pauta no STF para hoje, mas pode ser adiado aí com um novo pedido de vista. Esse processo analisa se a eleição para o mandato tampão aqui no Rio de Janeiro vai acontecer de maneira direta, com o voto popular, ou indireta, com o voto dos deputados da Assembleia Legislativa do Rio. Esse processo está suspenso desde abril, quando o ministro Flávio Dino pediu vistas no processo. A gente lembra que até o momento são 4 votos contra 1, 4 votos pela votação popular, na verdade, pela votação pelos deputados estaduais, contra 1 voto para a eleição direta, com o voto popular. Apenas quem votou dessa maneira, que as pessoas vão até a urna para escolher um governador para o mandato tampão aqui no Rio de Janeiro, foi o ministro Cristiano Zanin. Já para a votação indireta, os votos foram dos ministros Luiz Fux, André Mendonça, Nunes Marques e Carmen Lúcia. Por que isso é necessário? A gente lembra que o ex-governador do Rio, Cláudio Castro, renunciou ao cargo em março desse ano e então o vice dele, o candidato eleito a vice na eleição de 2022, o Thiago Pampulha, já tinha deixado o cargo para assumir uma cadeira no Tribunal de Contas do Estado e depois a linha sucessória seria de Rodrigo Bacelar, então presidente da Assembleia Legislativa do Rio, que também foi cassado e está preso pela Polícia Federal por suspeita de envolvimento com o Comando Vermelho. Fontes da nossa reportagem dizem que esse processo pode ser suspenso novamente com um pedido de vista, ou de Gilmar Mendes ou do ministro Alexandre de Moraes. Caso isso realmente aconteça, o processo é suspenso por até 90 dias. E como já estamos em agosto, esse processo pode acabar não tendo uma conclusão, já que a eleição majoritária está prevista para outubro acontecer aqui no país, então não teria tempo hábil para realizar uma eleição para o mandato tampão. Até lá, quem segue no cargo, então, é o desembargador Ricardo Couto de Castro, presidente do Tribunal de Justiça do Rio. Joana e Felipe.
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1: Nesta semana, a gente está com a proposta aqui no TMC 360 de abordar grandes temas dos planos de governo dos candidatos à presidência. Ontem, nós falamos sobre os projetos para segurança pública com o nosso colunista, analista de política, Bruno Risi. E hoje, nós vamos continuar essa análise agora com o tema saúde. Bruno Risi, bom dia para você. Vamos então ver quais são as propostas de Lula, Flávio Bolsonaro, Ronaldo Caiado, Romeu Zema e Renan Santos.
12: Bom dia, Joana Trepto, Felipe Bueno, a todos os nossos ouvintes, espectadores do TMC 360. Dando sequência aqui então ao nosso quadro de apresentação de propostas por tema, cada dia um tema que a gente traz aqui. Vamos começar então pela saúde aqui, segundo dia ontem, como você falou, segurança pública. Começando pelo presidente Lula. Seus projetos envolvem a redução das filas e ampliação do acesso à atenção especializada, com mais consultas, exames e cirurgias, o fortalecimento do SUS e ampliação da atenção básica especializada, com cooperação federativa e melhoria de gestão, também a ampliação da saúde digital e da telesaúde, que até é um ponto constante aqui nas outras campanhas também. O sistema integrado do SUS é outra questão também que o plano de governo do presidente Lula traz, além da ampliação da vacinação, ações de prevenção e também a ampliação do projeto, do programa Farmácia Popular, com acesso a medicamentos, produção de medicamentos dentro do Brasil. Já Flávio Bolsonaro, candidato pelo PL, trabalha também com a redução de filas e focando na integração da rede privada com a rede pública para conseguir reduzir essas filas, os famosos mutirões. Além de uma reformulação no financiamento do SUS, com correção da tabela de procedimentos, integrando novamente a rede pública com a rede privada. Ampliação da telesaúde, como eu falei, é algo presente em vários planos de governo, além da integração de prontuários eletrônicos, o fortalecimento de vacinação e prevenção em todo o país. Vale aqui um parênteses que Flávio Bolsonaro, inclusive, usou a expressão que é um Bolsonaro vacinado e ele traz o elemento da vacina no plano de governo, mostra aquela tentativa de conquistar o eleitor mais de centro. A produção nacional de vacinas com entrega domiciliar de medicamentos para aqueles que têm uma necessidade maior, como idosos, deficientes e doentes crônicos. Já o candidato Ronaldo Caiado, do PSD, traz em seus programas, novamente, a redução da fila do SUS com reorganização da regulação e da oferta de serviços, a criação do Sistema Nacional de Eficiência do SUS, focado ali na gestão, na eficiência, nos números do Sistema Único de Saúde, a implementação de prontuário digital, uso de inteligência artificial, fortalecimento da vacinação e campanhas educativas com foco em prevenção, esse é outro ponto que a gente tem observado ali nos planos de governo, o estímulo à produção e autonomia nacional de insumos e medicamentos estratégicos, é o que Ronaldo Caiado traz. Aqui, continuando com Renan Santos, do Missão, fala também em fila zero do SUS, redução da fila, mudança estrutural na gestão do SUS, que é outra questão que a gente também tem bastante presente aqui, essa questão do SUS mais integrado, a telemedicina com inteligência artificial e monitoramento clínico histórico permanente dos pacientes, também trabalha uma questão de integração de sistemas, medicina preventiva, além de garantia de acesso eficiente a medicamentos por meio de gestão de risco e uso de dados. Por fim, Romeu Zema, do Novo, que traz projetos mais de implementação de gestão, uma parceria público-privada, uma coisa não tão direcionada exatamente para a saúde. Ele diferencia um pouco o seu plano de governo na saúde, como, por exemplo, a maior participação do setor privado na prestação de serviços, com parcerias público-privadas para ampliar a oferta e reduzir filas, a redução da atuação direta do Estado e aumentar as parcerias público-privadas também, como eu trouxe, uso de tecnologias e parcerias com o setor privado para modernização e gestão de serviços de saúde, a estimulação à prevenção e promoção da saúde com apoio de parceiros privados e também uma ampliação do acesso a medicamentos por meio de parcerias e maior competição no setor. Então a gente trouxe aqui um grande apanhado das principais propostas de cada candidato no setor de saúde.
1: Rizzi, quem quiser acompanhar, ontem a gente falou sobre segurança pública, as medidas eram mais diferentes entre si. Hoje, na medida em que o Bruno Rizzi ia falando, eu ia acompanhando aqui a tabela, a sensação que deu foi que as propostas eram muito parecidas, mas mudavam as palavras usadas, um mais com apelo privado, né, iniciativa privada, outro com apelo mais à tecnologia, à questão da gestão, outro mais fortalecendo aí o serviço público, mas, por exemplo, todos os candidatos falando da necessidade de zerar a fila do SUS. Nós sabemos que o Sistema Único de Saúde é um sistema fenomenal, nós somos referência no mundo, mas, no entanto, porém, nós temos filas enormes. Pessoas que esperam 2 anos para fazer um exame que seria um exame simples, um exame que precisa de uma resposta pronta para que os médicos entendam que problema de saúde a pessoa tem, e isso se torna inviável no sistema como o nosso sistema público. Então, nós temos essa abordagem no nosso canal do YouTube, TMC News BR, na nossa live do TMC 360 de ontem, a gente tem a tabelinha igualmente resumida com os itens da segurança pública. Amanhã, quinta-feira, e depois de amanhã, sexta-feira, traremos mais temas com o Bruno Rizzi. Bruno, já a gente volta a falar, que a gente vai te pedir para comentar aqui dados de pesquisa com intenções de voto para o governo de São Paulo. Mas antes, a gente vai para um rápido intervalo para notícias da sua região e mais. Ainda teremos mais no próximo bloco do TMC 360.
2: Só quero fazer um comentário aqui. O Bruno Rizzi fica muito bonito no telão, mas estamos com saudade, né? Ele está em Brasília hoje.
1: Ai, que sentimental.
2: Conversando conosco. E todo esse trabalho que o Bruno Rizzi fez, está fazendo, vai trazer até sexta-feira, não só você pode buscar na live de ontem, na live de hoje, lá no TMC News BR, mas também vai buscar no nosso tmc.com.br, no nosso site, todo esse trabalho vai estar lá também, para você poder fazer análise. Ah, tá ouvindo, tô dirigindo aqui, tô no ônibus, tô no transporte público, não deu tempo de pegar todas as observações do Rizzi, que todo mundo tá fazendo aqui, então calma, porque você vai poder com mais tranquilidade ver no nosso site tmc.com.br todas essas 4 comparações aí feitas pelo Bruno Rizzi. São 7 horas e 30 minutos.
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23: Olá, ouvinte TMC, uma excelente quarta-feira, dia começando nublado e com chuva no Recife, região metropolitana e muito engarrafamento nas principais vias da capital pernambucana. É o que acontece na Caxangá, isso no sentido centro, que tem trechos com intensidade e também engarrafamento. É o caso do início da via, desde a descida da ponte Marechal Humberto Castelo Branco, passando pela Vaz e até o viaduto da 101, depois da Iputinga, Cordeiro, até as imediações da Madalena, já chegando ao encontro da rua Benfica. Apesar desse cenário, quem vem de Camaragibe, sai da Várzea, Cidade Universitária para o Derby, a Caxangá permanece como a melhor opção de trajeto, você não devendo fazer desvios no momento. 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

TMC Pernambuco, hoje é quarta-feira, 19 de agosto de 2026, e nós estamos aqui, eu, Joely Santos. Agora estou chegando na TMC Pernambuco, chegando com as principais notícias e os destaques desta quarta-feira para você seguir o dia muito bem informado nessa manhã chuvosa, nublada também. Mas você fica aqui com a gente na TMC Pernambuco sabendo muito mais. E olha só, 14 suspeitos de participarem de um esquema de agiotagem foram presos pela Polícia Civil de Pernambuco. De acordo com a investigação, eles atuavam no Grande Recife e tinham como alvo os imigrantes. Segundo a corporação, a quadrilha oferecia dinheiro com a promessa de facilitar o acesso ao crédito. As vítimas eram abordadas e atraídas para adquirirem empréstimos com a cobrança de juros elevados. Os criminosos utilizavam essas táticas para se aproximar das pessoas que estavam

0: suspeitos, os presos permanecem à disposição da justiça. E olha só, em Santa Cruz do Capibaribe, no Agreste de Pernambuco, uma criança ficou ferida e um cachorro morreu após um ataque de 3 cães da raça Pitbull. O caso aconteceu na segunda-feira. Um motociclista que passava no local filmou o momento em que os animais estão atacando o poodle e divulgou nas redes sociais. A menina, que passeava com o poodle da família, quando foi atacada pelos pitbulls, segundo o relato de familiares, teve uma perfuração no braço e foi levada para o Hospital Mestre Vitalino em Caruaru. Em nota, a Prefeitura de Santa Cruz do Capibaribe orientou a população a informar a patrulha animal sobre a presença de pitbulls soltos ou sem focinheira nas ruas. A recomendação é não se aproximar do animal e acionar o Centro Integrado de Monitoramento e Operações. E é isso, você continua acompanhando a programação da TMC. Agora estamos no intervalo do TMC 360, mas aí a gente daqui a pouquinho volta com mais informações. Lembrando a você de nos acompanhar no Instagram, TMC Pernambuco, para ficar por dentro de todas as informações. Também lembrando que temos um horário marcado, temos um encontro. 10 horas da manhã, Pernambuco TMC, primeira edição. Eu, Joely Santos, com Júlio Andrade, te aguardamos para você ficar ainda mais bem informado. Até já!
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1: 7:40. 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
2: Não tem jeito, né, Joana? Bom dia para você, Felipe, para a nossa audiência. Joana, segundo um levantamento da Serasa Experian, 7 em cada 10 micro e pequenas empresas ainda tem presença digital considerada insatisfatória, né? A gente sabe que muitas vezes faltam recursos para investir nisso. Falta gente para cuidar dessa presença digital. E num oceano de pequenos negócios, fazer o seu se destacar não é uma tarefa simples. Porque não basta estar nas redes sociais, o negócio é converter visualizações e seguidores em vendas, né, Joana? Indim-dim.
1: E você tem dicas para os nossos empreendedores potencializarem a presença digital, Alelupe? Você que tem uma identidade muito autêntica, uma personalidade ímpar, que quando entra aqui não é da sua conta, as pessoas já reconhecem. Conta pra gente quais são as dicas que você traz.
2: Ô, Joana, é assim, a primeira coisa é buscar uma identidade bem construída, né? Para que o consumidor perceba rapidamente que está sendo impactado pela sua marca, com os seus valores, os seus diferenciais. Uma coisa que funciona

0: funciona bem com pequenos negócios é criar conexões reais com o público. Então, evita fazer foto de IA, né? Coisas muito. Porque o bacana é você, por exemplo, ter fotos reais do seu negócio, depoimentos de clientes. 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
0: 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Amanhã a gente está de volta aqui. Espero que com tempo bom, Joana. Eu tenho escutado as tuas previsões aí. Enfim, deixa pra lá.
1: Amanhã ainda sim, mas depois, meu querido amigo, não tem notificação push que vá nos preparar para essa virada no tempo. Ou melhor, a gente precisa dessa notificação push para avisar as pessoas que vai fazer frio e o tempo vai virar em São Paulo e boa parte do Sul e Sudeste. Beijo!
0: Um beijo, tchau.
2: 7h44, está na hora de a gente falar, como você sabe, com o Guilherme Ravache. A primeira participação dele é sobre o que está acontecendo nos mercados por aí afora, né? Ou por aí, se você estiver acompanhando o TMC 360 de algum outro país. Bom, mercados operam estáveis nesta quarta-feira após 3 dias de perdas pressionados pela alta do petróleo e pelo salto global nos rendimentos dos títulos de dívida. Bom, apesar do cenário cauteloso, sustentado pelos lucros corporativos, o foco do dia recai sobre a ata do Banco Central Americano e a divulgação de balanços de grandes varejistas. Como é que está, portanto, a expectativa para hoje, hein, Ravache? Bom dia.
3: Bom dia, pois é, Banco Central Americano tem reunião hoje. Na última manifestação do Banco Central Americano, já mostrou uma tendência por aumentar a taxa de juros nos Estados Unidos, né? Por conta da pressão do preço dos combustíveis, gastos públicos lá nos Estados Unidos, muito altos também por conta da guerra com o Irã. Então, tem uma tendência de alta da inflação que faz com que o Banco Central avalie subir a taxa de juros lá. A expectativa é que já no próximo mês possa acontecer um aumento da taxa de juros. A reunião de hoje vai dar um cheiro do que está vindo por aí, assim, vai dar um indicativo de que se vai se manter estável ou se pode até ter um aumento da taxa de juros, né? Os mercados, né, eles estão esperando, tem aí uma estimativa de até 90% de chance de ter um aumento da taxa de juros nos Estados Unidos até o final do ano. E essa reunião de hoje ajuda a indicar se esse aumento vem mais cedo ou mais tarde, mas ainda assim dentro do ano. Tem um contexto difícil, né? Estados Unidos continua no confronto com o Irã, isso pressiona preços de energia. O Irã hoje, segundo o Financial Times, estaria avaliando fazer ataques a alvos americanos na Europa, ou seja, Chipre e Bulgária seriam dois países ameaçados pelo Irã, e isso aumentaria a escala da guerra. Sem dúvida, teria uma resposta muito dura também dos Estados Unidos, complicando qualquer chance de negociação ou de paz na região. E aí tem um fator que está pesando também nas bolsas, que é a inteligência artificial. Explico. Empresas de IA, Google, Meta, Amazon, Microsoft, todas essas gigantes de inteligência artificial estão pegando muito dinheiro no mercado. Elas estão se endividando para investir em inteligência artificial. Só que elas estão pagando juros muito altos. O Google ontem fez uma emissão de dívida na Austrália, pela primeira vez, mas pagou um juro aí de 7%. É um juro muito alto para uma empresa do tamanho do Google, tem uma marca forte, acaba atraindo investidor. Só que aí o preço do juro é tão alto que acaba atraindo investidores para a dívida da empresa e não mais para a ação da empresa. Então essa emissão de dívida do Google e outras gigantes de tecnologia com valor tão alto acaba tirando investidores até das ações dessas empresas e indo para título de dívida. E isso pressiona juro como um todo, né? Se o Google está pagando um juro alto, vão demandar juros mais altos do governo brasileiro, do governo americano, de todos os governos, porque hoje essas gigantes de tecnologia são quase países, né, com o tamanho do faturamento que elas têm. E aí, para fechar, Unitree Robotics, que é uma empresa chinesa de robôs. A gente já viu aqueles robôs saltando, né? Parece eles saltam, dão cambalhota, dançam, enfim, é uma empresa muito avançada de robôs. Fez a listagem na bolsa hoje e as ações subiram 629%. Ela sobe muito também porque a China tenta conter o valor das ações para quando as ações abrirem, não caírem. Então, sempre acaba entrando no mercado, por enquanto, né, lá na China, por um preço abaixo do que ela realmente vale. Aí a gente vê esses grandes saltos. Ainda assim, 629% de valorização é muito dinheiro.
2: É muito dinheiro, sim. A gente está acompanhando aqui os números, os dígitos, a quantidade de dígitos. Toda vez que o Ravache passa de dois dígitos aqui, eu fico com o olho desse tamanho. Ele volta daqui a pouco, outras informações de tecnologia, negócios, inovação e tudo mais aqui no espacinho, no TMC 360, agora 7h48.
1: Sabe o que passou? Sabe o que passou de dois também? Na verdade, dois. Foram duas as versões que o motorista do candidato ao governo São Paulo, PT, Fernando Haddad, deu sobre a ação da Polícia Militar, que o teria perseguido na noite do dia 11 de agosto. Já são duas versões que têm algumas divergências. A Luísa Mutoni, ela vai trazer para a gente quais são essas divergências. O assunto, ele é grave, porque não se pode comunicar uma denúncia que não seja verdadeira. A gente sabe disso. Então, há imagens, inclusive, que contradizem. Luísa, em que pé estão essas denúncias, essas versões? Bom dia para você.
4: Bom dia, Joana. Bom dia, Felipe. Pois é, esse assunto tem tido diversas versões e diversos desdobramentos nesses últimos dias, né, Joana? Olha, a primeira versão dos fatos, ela foi apresentada de forma mais informal no dia em que essa abordagem teria acontecido, que foi na terça-feira da semana passada. Em conversas ali com o advogado dele e também com interlocutores, o motorista do candidato ao governo de São Paulo, Fernando Haddad, disse que ele foi abordado por três policiais militares que teriam dito ali palavras de ordem a ele e que ele teria inclusive descido do veículo para entender o que estava acontecendo. Essas mensagens inclusive foram divulgadas pelo portal Metrópolis, mas as imagens divulgadas pela Secretaria de Segurança Pública não mostram ele descendo do carro. Então já há esse primeiro ponto de inconsistência. Na última segunda-feira, ele prestou um depoimento formal à delegacia da região que investiga o caso e nesse depoimento ele, por exemplo, negou que desceu do veículo. Agora, outros pontos ele manteve igual nessas duas versões. Por exemplo, o ponto de que ele teria sido intimidado por três policiais militares que participaram dessa ocorrência. Em relação a esse ponto, as imagens da Secretaria de Segurança Pública não mostram o momento exato dessa suposta abordagem que teria acontecido já depois que Fernando Haddad desembarcou do veículo e desceu na casa casa dele na Zona Sul de São Paulo. Então, muitas versões diferentes, imagens sendo divulgadas e a Polícia Civil segue investigando esse caso para saber ou não qual é a verdade desses fatos. A gente lembra, então, que aconteceu quando o Fernando Haddad voltava de um evento na Faculdade de Direito da Universidade de São Paulo.
2: Seguimos acompanhando, 7h51.
1: Em um vídeo divulgado pela campanha de Lula, o presidente pede ao Congresso Nacional a aprovação da medida provisória que acaba com o imposto de importação de 20% sobre compras internacionais de até 50 dólares, conhecida como taxa das blusinhas. Mas essa cobrança não tinha caído? Tinha caído, mas medida provisória tem o quê? Tem prazo de validade, precisa ser votada, porque é uma canetada do presidente para resolver o problema rapidamente, mas depois ela precisa ser votada para que, de fato, ela caia ou não. E essa data desse prazo de validade está chegando. A MP, ela foi editada pelo governo em maio, precisa ser aprovada até o dia 8 de setembro para não perder a validade. Mas... o prazo é muito curto, porque em ano de eleição, os parlamentares eles não trabalham no mesmo regime. Por exemplo, a próxima semana de trabalho, ela só será daqui a 2 semanas, do dia 1º ao dia 3 de setembro. Uma semana de 3 dias. Felipe Bueno, uma semana de 3 dias já é bastante coisa. Vamos entender, então, como é que está essa situação.
2: Né?
1: Muito esforço, muito concentrado. Vamos falar com o André Porto, que é diretor executivo da Amobitec. André, bom dia. Obrigada por estar aqui participando do nosso esforço concentrado.
5: Bom dia, Joana. Bom dia, Felipe. Bom dia a todos os ouvintes da TMC.
1: Bom, André, esse assunto, a gente sabe que é um assunto difícil para o governo Lula, porque os brasileiros não gostaram dessa taxa. Foi apresentada por várias pesquisas como a pior pauta do governo, desse terceiro mandato do governo Lula. Mas, agora, o governo Lula, o presidente Lula, precisa correr contra o tempo para que, de fato, isso daí saia, deixe de ser uma marca desse governo, ele possa até usar a queda da taxa como uma bandeira eleitoral. O que que tem pelo caminho? Quais são as dificuldades para que essa medida, se é uma medida que popularmente ela é rejeitada, quais são as dificuldades para que ela caia definitivamente? Explica para a gente.
5: Bom dia, agradecer mais uma vez o espaço que a TMC nos dá aqui para a gente falar desse tema que é tão relevante, como já foi mencionado, tão importante para a população e para os eleitores do Brasil. A taxa das blusinhas, eu costumo começar a minha fala tentando definir o que é, que a gente às vezes tem uma ideia de que a taxa das blusinhas é todo tipo de importação que chega no Brasil, e não é. A taxa das blusinhas é o imposto de importação que incide sobre compras até 50 dólares realizados por pessoas físicas dentro do programa Remessa Conforme. Então, esse é desse espectro que a gente está falando, é um espaço bastante reduzido, é um conjunto bastante reduzido de importações. E o que a gente viu ao longo do período em que a taxa das blusinhas vigorou no Brasil, e aí lembrando que ela inicia a vigência ali em 2024, e ela vigora por quase 2 anos, é que não houve qualquer tipo de benefício, impacto positivo em relação à geração de empregos no setor que supostamente ela estaria protegendo, e ao mesmo tempo a população de baixa renda, ela foi a principal impactada, que é uma população que é extremamente sensível a preço. Então aqueles 20% na hora que ela vai realizar a compra é um valor significativo e termina que ela não realiza aquela compra internacional. Para a população de baixa renda, ou esses 20% é insignificante, ela segue com a compra, ou até mesmo é uma população, uma classe que tem acesso a viagens internacionais e pode comprar ali até 2 mil dólares, dizem, comprar produtos fora do Brasil e trazer para dentro, com até 2 mil dólares de isenção de imposto. Então, a gente está falando efetivamente de justiça tributária, de tentar possibilitar o acesso dessa população, né, falando de classe C, D e E, ao mercado consumidor, que a classe A e B ela já atinge, ela já alcança. Então, é disso que a gente está falando. E o desafio que a gente tem Essa revogação ela foi feita por medida provisória, ali no dia 12 de maio deste ano. E a medida provisória, como já foi dito por você, Joana, ela tem prazo de validade. Então, ela expira agora no começo de setembro. E caso ela não seja aprovada pelos parlamentares, tem que passar pela Câmara e pelo Senado, a taxa das blusinhas volta a vigorar no dia seguinte. Então, a partir do dia 9 de setembro, irão ali os 20%. Então, é importante esse esforço e essa agenda ela realmente seja priorizada dentro do Congresso Nacional.
2: O André, você falou em justiça tributária, esse é um ponto importantíssimo. Me parece também que é outro ponto importante, a liberdade de escolha por parte do consumidor. Afinal de contas, se o empresário tem o direito de buscar corte de gastos, o consumidor também tem esse direito, claro, guardadas as devidas proporções, né? Agora, foi importante você fazer esse histórico da questão, porque os setores que solicitaram, pressionaram o governo para que a taxa entrasse em vigor, argumentaram justamente que empregos seriam mantidos ou criados e preços cairiam, o que não aconteceu. Aí eu te pergunto, da parte desses setores, resta algum argumento para deixar a taxa em pé ou já não há mais o que argumentar?
5: Primeiro, eu gosto de sempre dizer que ninguém está aqui questionando o papel e a legitimidade dos setores nacionais de brigar por competitividade. Eu acho que essa é uma agenda que ela tem que se fazer cada vez mais presente. A gente sabe as dificuldades e o custo Brasil que existe. Dito isso, o que a gente viu é essa medida, ou seja, taxar em 20% as compras até 50 dólares realizadas por pessoas físicas dentro do programa Remessa Conforme, não é a solução para esse problema. Como já foi dito, não houve geração de emprego, não houve aumento de renda nesse setor, e o que a gente também verificou por pesquisas é que houve, inclusive, um aumento superior do nível de preço nesses setores supostamente protegidos. Então, ao invés de ampliar esse mercado e reduzir preço, o que a gente avalia é que o mercado, a partir do momento em que diminuiu a concorrência, os produtos passaram a ser vendidos a um valor superior no Brasil. Então, índices, inclusive, superior ao da inflação. Então, por isso que realmente a gente vê e agita que essa solução não é uma solução efetiva para a gente discutir competitividade da indústria nacional. Acho que a gente tem que debater outras medidas, outras soluções, mas prejudicar a população de baixa renda, inviabilizar que a população de baixa renda tenha acesso a esse mercado, não é algo que vai solucionar esse problema.
2: André, uma última questão, mais do ponto de vista até macroeconômico. Vamos supor que a taxa caia em definitivo por uma decisão do Congresso Nacional. Você entende que pode haver aí um incentivo inflacionário? Porque vamos supor que exista um contingente que passe a comprar e ainda não compra, mesmo com essa medida provisória. Você teme esse risco ou seria residual demais?
5: Acho que é o contrário, Felipe. Acho que o que vai acontecer, na verdade, é que a partir do momento em que você tiver uma estabilidade jurídica, que essa taxa realmente tiver sido revogada de maneira definitiva, a tendência é que você tenha uma maior e melhor concorrência no setor, e concorrência, a gente sabe, leva à redução de preços e, consequentemente, acesso a consumo por parte da população. Tem um ponto também que é bastante relevante, que muitas vezes não é levado em consideração, é que todo esse setor de importações, ele movimenta uma cadeia também bastante significativa. Então, a gente está falando de um setor logístico que tem gerado inúmeros empregos ao longo dos últimos anos. São galpões logísticos, os aeroportos cada vez mais movimentados em relação à carga, todo um sistema logístico que tem gerado e tem impulsionado também o crescimento da economia. Então, a gente entende que é o benefício, por onde quer que se olhe, há benefícios a partir de uma revogação definitiva dessa taxa das blusinhas.
2: Estamos aqui no TMC 360, o André Porto, diretor executivo da Mobitec, para falar sobre esse tema aí que está pingando, a bola está pingando na área e uma hora o Congresso Nacional vai ter que chutar. André, muito obrigado pela sua participação, abraço, até uma próxima, bom dia.
5: Muito obrigado mais uma vez e esperamos que o Congresso avance com essa discussão e aprove de maneira definitiva o fim da taxa das blusinhas.
1: Saberemos
2: acompanhando.
1: E
2: né?
1: Saberemos nos próximos dias, nas próximas duas semanas. Exato. Até, obrigada. E daqui a pouco aqui no TMC 360 vamos falar sobre Estados Unidos. Impuseram sanções a representante do Tribunal Penal Internacional. É já já.
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2: 8:02, segunda hora do nosso TMC 360 desta quarta-feira. Hoje é dia 19 de agosto de 2026. Eu, Filipe Bueno, ela, Joana Trepton, nós dois trazendo para você informação atualizada como essa aqui, ó. Novo ciclone extratropical deve trazer ventos e temporais ao centro-sul do país. A previsão é de rajadas de até 80 km por hora.
1: 80% dos deputados vão tentar reeleição em 2026. Segundo o levantamento do TSE, com 73 deputados, o PL é o partido com mais nomes em busca de um próximo mandato.
2: Tribunal Superior Eleitoral libera repasse de mais de 2 bilhões de reais do fundo eleitoral. A medida ocorre após desistência de ação do PT. O partido questionava o cálculo com base nas bancadas da Câmara dos Deputados.
1: Registros do Gabinete de Segurança Institucional revelam que Fábio Luiz Lula da Silva, Lulinha, esteve no Palácio do Planalto 18 vezes desde 2023. O filho do presidente Lula é investigado em 3 inquéritos da PF por suposto tráfico de influência.
2: Alexandre de Moraes e Flávio Dino defendem a rediscussão do diploma de jornalismo. Os ministros do STF sustentam que a liberdade de imprensa não pode ser usada para cometer crimes. Ah, bom. 8:04.
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1: Polícia Federal deflagra nesta manhã a Operação Pacto Simulado contra um esquema de fraudes em processos de imigração e regularização de estrangeiros no Rio de Janeiro. Agentes cumprem 4 mandados de busca e apreensão na capital fluminense. Do Rio, ao vivo, Beatriz Trindade.
9: É isso, Joana. Bom dia para você, para o Felipe, para todo mundo que acompanha a gente. Essa operação, denominada Pacto Simulado, cumpre 4 mandados de busca e apreensão, então, contra despachantes e recrutadores suspeitos de auxiliar ali estrangeiros, principalmente angolanos e chineses, na obtenção de autorização de residência com documentos falsos. Segundo a investigação, então, os envolvidos apresentavam declarações de união estável com indícios de fraude para instruir os pedidos de regularização. Parte desses esquemas, então, atuaria nesse esquema desde 2019. Os mandados são cumpridos, então, aqui no Rio de Janeiro, nos bairros da Tijuca, Maracanã, Laranjeiras e Ilha do Governador. Os investigados podem responder ainda por falsidade ideológica e associação criminosa, além de outros crimes que possam ser identificados ali durante as investigações. Então, operação acontecendo aqui agora, ainda em andamento da Polícia Federal, os agentes tentam, então, localizar esses suspeitos. Até o momento, ninguém preso, nenhum material apreendido, mas a gente segue acompanhando e trazendo mais detalhes ao longo da programação. Joana e Felipe.
2: 8:05.
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2: O O Instituto Paraná Pesquisa divulgou um levantamento das intenções de voto sobre o governo do estado de São Paulo. O atual governador Tarcísio de Freitas, do Republicanos, lidera a corrida para o Palácio dos Bandeirantes com 50% das intenções de votos. Fernando Haddad, do PT, aparece em segundo lugar com 33,8%. Vera Lúcia, PSTU, tem 1,5% das intenções de votos. E aí, brancos e nulos somam 7,5%. Demais candidatos não chegaram a 1% dos votos cada, né? Vale lembrar que para ser eleito no primeiro turno, o candidato precisa ter 50% dos votos mais 1%, mais um voto. Pesquisa registrada no TSE contou com 1.680 entrevistados em 80 cidades do estado de São Paulo, entrevistas feitas entre o dia 16 e ontem. Margem de erro, 2 pontos percentuais, taxa de confiabilidade 95%, agora 8,7.
1: Oito horas, 7 minutos, está mais do que na hora de fazermos aquela conexão com o nosso querido Jamil Chad. Sempre na abertura das 8 horas da manhã, às vezes a gente tem uma notícia que a gente coloca na frente do Jamil, e o Jamil dá passagem, como por exemplo, essas pesquisas de intenção de voto, que saem quentinhas e a gente gosta de noticiá-las também rapidamente, mas sempre na abertura das 8 horas aqui no TMC 360, nós temos o nosso Jamil Chad. Jamil, bom dia para você. O que está acontecendo, essa inversão da lógica aqui no que diz respeito ao Tribunal Penal Internacional? Os Estados Unidos impuseram sanções a representante do Tribunal Penal Internacional. Mas o Tribunal de Haia não foi criado para fazer o oposto? Ou seja, eles é que votam e julgam quem é que tem que ter essas punições, quem é que tem que arcar com essas punições? Bom dia.
10: Bom dia, Joana. Bom dia, Felipe. Bom dia a todos. Antes de mais nada, notícias sempre têm prioridade. Então, obviamente, não tem nenhum tipo de constrangimento. Muito pelo contrário, quando a notícia não há nem como disputar, né? Então, estamos esclarecidos sobre isso. Quanto ao Tribunal Penal Internacional, você tem toda a razão. Fica aquela dúvida, para que existe então um Tribunal Penal Internacional que, quando ele decide atuar para investigar crimes contra a humanidade, crimes de guerra ou genocídios, aí o que acontece é que a potência que não gosta daquela investigação decide então sancionar o tribunal. E é isso que está acontecendo. O governo Donald Trump anunciou ontem pela noite mais uma nova rodada de sanções contra funcionários, membros do Tribunal Penal que fica em Haia, como você citou. Dessa vez, a própria presidente do tribunal, uma japonesa, Tomoko Akane. Ela é, basicamente, de um país aliado dos Estados Unidos. Não estamos nem falando de alguém que teria de algum país, de alguma ideologia diferente, muito pelo contrário, o Japão é um aliado norte-americano, mas isso não impediu o governo Donald Trump de colocar sanções. Quais sanções? Financeiras, de viagem, vistos. Ela basicamente não pode mais fazer nenhum tipo de reserva online de hotéis, de passagens aéreas, nada disso. Imagine só o caos na vida, Joana. Fique só imaginando. Você não pode mais fazer nenhum tipo de compra, nem naquelas grandes plataformas que vendem tudo, nem pedir comida em casa, nem basicamente nada, porque você vai usar um cartão de crédito, um sistema financeiro, que, claro, viria uma bandeira americana, e isso está tudo sancionado. Qual é o grande objetivo do governo norte-americano? Imobilizar o tribunal, fazer com que o tribunal basicamente deixe de existir. Claro que o tribunal, a parede do tribunal, as salas vão continuar existindo, porque outros países, por exemplo, os europeus, querem e insistem que o tribunal precisa continuar existindo. Hoje mesmo, a Alemanha, a Holanda saíram em apoio ao tribunal. Mas de que valeria um tribunal quando os seus membros, e aí a própria presidente do tribunal, não pode nem mesmo fazer reservas de viagens para o seu próprio trabalho? Então, claro, é uma tentativa deliberada do governo de Donald Trump de desmontar o Tribunal Penal Internacional.
2: E aí, Jamil, a gente mais uma vez testemunha, né? E você mais uma vez traz para a gente um passo adiante, podemos dizer assim, muito negativo, do governo Donald Trump ou da pessoa Donald Trump com relação a instituições não vamos dizer históricas, mas ao mesmo tempo fundamentais para a manutenção da democracia, mais ou menos, pode-se criticar muito qualquer uma dessas instituições, né, que ele bate de frente, mas uma coisa é você ignorar a existência do TPI, a outra coisa é você trabalhar contra a existência do TPI, que é um passo adiante, né?
10: Exatamente. E, claro, faz como você muito, muito bem colocou, Felipe, faz parte de um pacote maior. O pacote maior é desmontar essas instituições internacionais que montaram basicamente o século XX, no caso do Tribunal Penal Internacional um pouco depois, mas mesmo assim faz parte desse pacote do Estado de Direito no mundo. Quando você atua contra o tribunal dessa forma, o que basicamente o governo norte-americano está também dizendo é que esta ordem mundial nós não queremos mais. Só para você ter uma ideia da dimensão dessas sanções que já estão sendo colocadas lá, um dos problemas é que todos os indícios, investigações, apurações do tribunal estavam numa nuvem. Isso contra criminosos de guerra, crimes contra a humanidade, genocídio. E aí alguém lá no tribunal, Felipe, se deu conta que essa nuvem era de uma empresa americana e que, de repente, ela simplesmente poderia desligar a nuvem. Imagine só o tribunal perder todas as evidências, todas as provas de crimes ao longo dos últimos anos. O que fariam? Então, o que fez o tribunal? Mandou todo mundo parar de trabalhar e imprimir, Felipe, durante 2 semanas, todas as provas, todos os indícios que estavam, vamos assim, guardados na nuvem digital, obviamente, como em qualquer outra empresa do mundo.
2: Jamil, aqui, eu e a Joana, quando a gente soube do seu tema, a gente falou fora do ar uma coisa que a gente não pode falar no ar, mas envolveu o poste e o cachorro. Você, obviamente, sabe do que a gente está falando. Fica a piada para os entendidos aqui. Um abraço para você, Jamil. E quem não entendeu, procura no Google.
1: Ah, né? Tá.
2: Procura no Google.
1: Coloca poste, isso, cachorro.
2: E piada.
1: Piada, okay.
2: Pronto. Um beijo para você, Jamil.
10: Um beijo.
1: Vamos continuar falando...
2: Editoria sobre... Trump.
1: Editoria Trump, editoria internacional, mas sim, você tem razão. Dentro da editoria internacional, a gente tem uma gavetinha, uma gavetona. Sabe no seu armário? Aquela gaveta maior que você usa para colocar as roupas mais de lã e tricô e tal. Essa é a gaveta Trump, né? Editoria Mundo. Meta, dona do Facebook e Instagram, começou a ser julgada após ser acusada de projetar as redes sociais para viciar crianças e adolescentes. O presidente da companhia, Mark Zuckerberg, e ele é chefe do Instagram... Ah, não, eu, chefe do Instagram, Adam Mosseri, devem prestar depoimentos nos próximos dias. Esse julgamento está previsto para durar cerca de 6 semanas. Guilherme Ravache está de volta, sempre aqui no TMC 360. Depois de Jamil Chad, nós temos a participação do nosso colunista Guilherme Ravache sobre inovação, tecnologia. Ravache, esse assunto é um assunto complexo, interessantíssimo, porque é um julgamento histórico. Os valores são, assim, bilionários e... é algo que também traz uma discussão ética das empresas, né? O objetivo do lucro, como é que as empresas chegam a esse lucro, o que, que está por trás do que as empresas mostram. Instagram sempre muito... A gente pode dizer até didático com os usuários, que sempre mostra como é que são as atualizações, como você faz para você viralizar, para você ir bem no Instagram. E, na real, eles só estão preocupados em... melhorar o lucro da empresa, né, Ravache?
3: Pois é, né, Joana? Agora, assim, a gente também tem que levar em conta que empresas, hoje em dia, no contexto que a gente vive, a principal preocupação delas, né, elas entendem que a missão delas é lucrar. Qual é o contrapeso disso? Como a gente equilibra? Com o governo regulando, com a justiça tomando medidas. Qual é a tensão de toda essa história? Esse caso é um bom exemplo, né? A Meta, se for de fato condenada, segundo a própria Meta, né, que é dona do Instagram, do Facebook, do WhatsApp, se a Meta for condenada, a própria empresa já disse que pode chegar a pagar de multa até 1,4 trilhão de dólares, trilhão com T mesmo, tá? É basicamente o mesmo valor da Meta. A Meta hoje vale 1,4 trilhão de dólares. Ela teria que pagar o valor dela de multa. Só que olha só, isso nem é o pior que pode acontecer com a Meta, né? Porque ela fatura muito dinheiro, pode dividir essa multa ou o valor da multa diminuir. Os procuradores, né, são 29 estados americanos que movem esse processo, eles dizem que não, a multa vai ser algo mais próximo de 200 bilhões de dólares. Fato é que, para a Meta, qual é o grande risco? Vai regular a maneira que esses aplicativos funcionam. Por muito tempo, essas empresas foram blindadas porque tinha a seção 230, né? Lá nos Estados Unidos, que é um pedaço de uma lei que garante que as empresas de tecnologia que têm plataformas não são responsáveis pelo conteúdo. Aqui no Brasil era o artigo 19 que fazia isso, né, do Marco Civil da Internet, que também garantia que as plataformas não tivessem responsabilidade sobre o conteúdo. Então tinha uma discussão se era liberdade de expressão, se podia publicar uma coisa ou não, e isso por muito tempo travou a regulação, travou a discussão em torno de redes sociais. Agora, o que mudou? Os Estados Unidos estão entendendo que não é uma questão sobre o conteúdo, é uma questão como o aplicativo, né, como o Instagram, como o Facebook são desenhados, e eles são desenhados para viciar as pessoas. Por que que a multa é tão alta? Porque dentro da legislação americana, o consumidor foi enganado. A empresa falou que o aplicativo era seguro. Os pais e mães acreditaram que seus filhos poderiam usar essa plataforma. E essa plataforma não é segura, como as empresas diziam. Ou seja, o consumidor foi enganado. E nos Estados Unidos, quando o consumidor é enganado, tem multa. E essa multa pode chegar a 20 mil dólares por usuário. Né? Enganaram adultos porque viciava, enganaram crianças porque essas crianças estavam expostas a uma série de riscos ali dentro da internet. Por isso a multa pode ser tão alta, por isso que a existência da Meta pode ser ameaçada, porque tudo isso que é feito para viciar as pessoas, para manter você consumindo muito tempo aquele aplicativo, pode ser mudado. É mais ou menos o que aconteceu com a indústria do cigarro. Quando se entendeu o impacto do cigarro na saúde das pessoas, as regras foram mudadas e essas regras impactaram, né, o resultado das empresas que produziam cigarro. A Meta está vivendo um momento semelhante, Joana. É o momento tabaco das gigantes de redes sociais.
1: Ótima analogia. Vamos aguardar, então, para ver como é que vai ser o entendimento aí desse julgamento. Até daqui a pouco, Ravache.
3: Até mais.
1: Às 8h45 a gente volta a conversar. O presidente dos Estados Unidos, Donald Trump, suspendeu temporariamente a aplicação de novas tarifas de 50% sobre produtos importados do Canadá. Essa decisão, anunciada poucas horas antes do fim do prazo de implementação, concede uma pausa de 3 dias, enquanto os dois países finalizam um acordo comercial mais amplo. Pelas redes sociais, Trump declarou que já tem um entendimento pendente apenas da formalização de documentos. Já Mark Carney, primeiro-ministro canadense, disse que houve avanços, mas que ainda existem pontos importantes em negociação.
2: Agora, 8 horas e 19 minutos. Olha eu misturando aqui. Destaque de Brasília aqui, ó. O presidente do Senado, Davi Alcolumbre, destrava a tramitação da PEC do fim da escala 6x1 em meio a uma aproximação com o governo Lula. Proposta segue agora para a CCJ, a famosa Comissão de Constituição e Justiça. Vamos ouvir as informações do repórter Adrian de Almeida.
11: Segundo a apuração da TMC, o presidente do Senado já assinou o despacho que encaminha a proposta para análise da CCJ. Contudo, a movimentação só deve aparecer no sistema após o fim do recesso nas comissões. A PEC está parada no Senado desde maio, aguardando o despacho, e agora deve avançar para análise nas comissões e depois em plenário. O colegiado é presidido pelo senador Otto Alencar, do PSD da Bahia, que ainda não foi abordado por Davi Alcolumbre para conversarem sobre a tramitação da PEC na comissão. O avanço da proposta na casa é visto como mais um gesto de aproximação entre Alcolumbre e o presidente Lula. No início da semana, Alcolumbre já tinha feito um aceno público a Lula em um evento no norte do Amapá. Ele elogiou a atuação do presidente na exploração de petróleo na margem equatorial. Diante do próprio Lula, o senador disse que o petista enfrentou tudo e todos para que o projeto avançasse.
2: Muito bem, são 8 horas e 20 minutos. Dando sequência aqui ao nosso noticiário, a gente volta para os destaques internacionais. E a taxa de inflação anual no Reino Unido em julho atingiu 2,9%, acima dos 2,6% registrados em junho. O resultado veio em linha com as expectativas do mercado. A principal pressão sobre preços partiu das contas de energia após aumento de 13% no teto, reflexo dos impactos do conflito, como sempre, né? Entre Estados Unidos e Irã, o ministro das Finanças britânico destacou a resiliência da economia, enquanto o primeiro-ministro reforçou o compromisso de aliviar o custo de vida com o corte de impostos. Primeiro-ministro, aliás, recém-eleito, né? O governo britânico tem passado por uma instabilidade, não é de hoje, né? Estamos falando praticamente dos últimos 10 anos, desde que a ideia Brexit nasceu dentro da Grã-Bretanha, né? A gente tem testemunhado, eles mais que a gente, né? Tem testemunhado essa instabilidade. Apesar da alta e da meta de inflação estar fixada em 2%, o Banco da Inglaterra manteve a taxa básica de juros em 3,75%, enquanto analistas alertam que a instabilidade geopolítica pode manter a pressão sobre preços até o fim do ano. Por falar em pessoas instáveis, que mais que nós temos aí, Joana?
1: Javier Milei, presidente da Argentina, era isso, Felipe Bueno? Imagina, voltou claro. A atacar o presidente Lula nas redes sociais. Milei republicou nas redes sociais, no X, o antigo Twitter, uma imagem que reúne ex-presidentes e líderes de esquerda da América Latina, incluindo Lula, acompanhada da expressão socialismo empobrecedor do século XXI. Na publicação, o argentino acrescentou uma crítica ao modelo político e econômico representado na imagem. Esse episódio acontece depois de uma sequência de ataques de Milei ao presidente brasileiro. Na semana passada, ele compartilhou uma postagem que chamava Lula de porco. E, anteriormente, republicou mensagens que o classificavam como corrupto e criminoso. Em entrevista, Milei também chamou Lula de ladrão e corrupto. As declarações, claro, ampliam as tensões entre os dois governos, depois de Milei participar de uma convenção do PL aqui em São Paulo e de fazer críticas a Lula, ao ministro Alexandre de Moraes, do Supremo Tribunal Federal também. O governo brasileiro rebaixou o nível das relações diplomáticas com a Argentina para encarregados de negócios.
2: Agora, 8 horas e 23 minutos, voltando às informações aqui do nosso quadrado. Vamos a Brasília. Os ministros Flávio Dino e Alexandre de Moraes do STF defenderam uma rediscussão da obrigatoriedade do diploma para o exercício da atividade jornalística. Precisa saber agora se eles sabem o que é essa tal de atividade jornalística depois que soltaram a boiada, né? Rafael Felitti volta ao TMC 360 para trazer os detalhes. É com você, Rafael.
12: Felipe, eles a tocar ponto, né? De 17 anos depois, decisão do Supremo Tribunal de junho de 2009.
2: Que... Daqui a pouco a gente retoma o contato com o Rafael Felitti. A comunicação está muito instável. A gente estava falando agora mesmo de instabilidade. Essa é outro tipo de instabilidade, mas é importante que a gente insista nesse ponto aqui. A gente vai trazer o Rafael. Rafael está na frente do Mané Garrincha. Daqui a pouco ele volta.
1: Mas a gente tem aqui uma fala do ministro Flávio Dino. Por que a gente não solta, então, essa fala do ministro Flávio Dino e a gente aproveita esse tempinho para tentar reconectar com o Rafael Felitti? Aí ele nos explica melhor o que aconteceu, como é que esse assunto surgiu, que não foi, assim, do dia para a noite. A gente tem falado bastante sobre casos de jornalistas investigando ministros do Supremo Tribunal Federal e... é algo que vem na esteira. Vamos ouvir, então, a fala do ministro do Supremo Tribunal Federal, Flávio Dino.
13: Chama atenção, finalmente, ministro Alexandre, que tudo isto se tornou ainda mais difícil porque há uma decisão do Supremo, a qual respeito, obviamente, e quem sabe um dia será debatida novamente, quanto à dispensa do diploma de jornalista para o exercício da profissão. Então, isso... constitui um complicador na medida em que a extensão automática desse regime de garantias a qualquer blogueiro pode levar a que o PCC e o Comando Vermelho façam um concurso para selecionar blogueiros. Teria cada um 100 blogueiros, supostamente protegidos por este conjunto de garantias que se referiam, em 88, ao jornalismo profissional.
1: Essa fala é uma fala muito importante. Essa fala ela foi endossada pelo ministro Alexandre de Moraes. Então, Flávio Dino e Alexandre de Moraes entendem que a questão da obrigatoriedade do diploma para jornalistas e para o exercício da profissão de jornalismo precisa ser rediscutida no Supremo Tribunal Federal. Essa discussão, ela aconteceu em 2009, mas os ministros, inclusive, entendem que como eles não estavam presentes no STF, isso deve ser deliberado novamente. Eu acho que é um retrato um pouco de como as coisas funcionam aqui no Brasil. O ministro Flávio Dino e o ministro Alexandre de Moraes, eles estão muito contrariados com as críticas que vêm recebendo pela sociedade e pela imprensa, depois da quebra do sigilo da fonte de um jornalista no Maranhão, que muitos insistem em chamar de blogueiro, para, de certa forma, descategorizar esse profissional. Então, Pablo Luiz, jornalista, investigou fatos relacionados ao ministro Flávio Dino. Depois, surgiram informações muito pontuais, que justificariam essa quebra do sigilo da fonte. Mas a grande pergunta é: o fim justifica o meio? Então, essa foi a grande crítica por parte da imprensa. Os ministros ficaram nitidamente muito contrariados e ontem falaram sobre isso e sobre a possibilidade de rediscutirem a obrigatoriedade do diploma de jornalismo. Será que não é uma forma de quererem reduzir o número de pessoas que têm direito a esse sigilo de fonte? Porque se eles vão definir que apenas quem tem diploma jornalístico pode exercer a profissão de jornalista, só quem tem essa profissão é que vai ter direito ao sigilo de fonte. Então, é algo que mostra muito como funciona as discussões jurídicas aqui no país, porque a partir do momento em que bate neles, para não usar outra expressão, quando a gente fala que a água bate nas pessoas, a partir do momento em que a água bate nas pessoas, elas mudam o entendimento muito rapidamente. Uma discussão que estava encerrada, quietinha. Não interessa a minha opinião, mas não sabemos como é que os jornalistas entendem isso, não entendem isso, a categoria. Mas já estava encerrada, ninguém nem mais fala sobre isso. Só que bateu neles, eles vão tirar essa discussão. E aí a gente pode falar de instabilidade jurídica, a gente pode falar justamente sobre esse uso do poder, da influência. A gente pode falar do inquérito das fake news, que tem tantos anos e que abriga tantas investigações diferentes. Tudo que diz respeito a ministros do Supremo Tribunal Federal vai parar ali no inquérito das fake news. Então é um belo retrato do que está acontecendo hoje em dia, Felipe Bueno.
2: Quero complementar o que você está trazendo aqui para que você que está nos acompanhando tire as suas próprias conclusões e reflita. Três argumentos básicos da decisão de 2009 referida pela Joana Trepto aqui: liberdade de pensamento, profissão não regulamentável e ausência, presta atenção nessa última aqui, ausência de danos sociais. Esses três argumentos contemplados, segundo o entendimento do STF à época de 2009, né, justificariam a queda da necessidade do diploma. Mas aí eu vou acrescentar um ponto, que é, às vezes no Brasil, as discussões são erradas e atingem pontos certos. Descategorização do jornalismo. O mundo de 2026 não é o mundo de 2009. E em muitos casos, o jornalista, e aí eu vou me permitir colocar aspas, o jornalista, ele se tornou, ou a jornalista, se tornou maior, mais importante que a notícia e deixa de fazer jornalismo. Então, numa base social que tem pouquíssimo espírito crítico, né, não há diferenciação entre, e aí eu vou usar sem as aspas, né, não há diferenciação entre blogueiros e influenciadores e jornalistas que fazem apuração, que redigem, né, que perguntam, que fazem, que tem uma equipe toda, como nós aqui na TMC temos uma equipe toda que traz para você. Não é o Felipe que fala, não é o Joana que fala, não. Tem uma equipe por trás que pesquisa, que busca as respostas às perguntas que a sociedade está fazendo. Então, de repente, por razões absolutamente erradas, né, o STF está batendo na porta de uma questão que sim merece ser investigada. Vamos acompanhar os próximos passos. Agora, 8h30.
1: E daqui a pouquinho aqui no TMC 360 a gente vai falar sobre a mudança nas regras de fiscalização da lei seca. Atenção, hein? É já já.
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21: De volta por aqui, ouvinte TMC, nessa quarta-feira chuvosa no Recife, região metropolitana, falando de mais engarrafamento, só que agora na Abdias de Carvalho, no sentido centro. Tem lentidão na Abdias desde o início da via até o cruzamento com a General San Martín. O ponto mais crítico nesse trecho é nas imediações da Praça da Chesfe, onde tem muita água acumulada, trazendo muita lentidão a essa parte da Abdias no sentido Derby. Por enquanto, quem vem da 232 em direção ao Derby, Ilha do Leite ou Boa Vista deve evitar esse trecho inicial da Abdias de Carvalho, que está bastante engarrafado. 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
24: Você que acompanha a programação da TMC Pernambuco está aí no intervalo do TMC 360, ficando muito bem informado com as informações nacionais e mundiais, mas agora eu tô chegando aqui, eu, Joely Santos, chegando com os destaques e as principais notícias desta quarta-feira. Tá bom? Olha só, uma iniciativa no Hospital Universitário Oswaldo Cruz, no Recife, está ajudando a garantir a continuidade dos estudos de adolescentes que fazem tratamento contra o câncer. Desde a segunda-feira, o hospital passou a ter uma classe hospitalar para alunos do ensino médio. A turma funciona no Centro de Oncohematologia Pediátrica e é a primeira voltada para essa etapa de ensino na rede estadual de Pernambuco. A iniciativa é uma parceria entre a Secretaria de Educação de Pernambuco, a Universidade de Pernambuco e o Grupo de Ajuda à Criança Carente com Câncer. As aulas são adaptadas às condições de cada estudante. Quem não pode deixar o quarto também recebe o acompanhamento no próprio leito. A proposta é manter o vínculo dos alunos com a escola e evitar que o tratamento interrompa os estudos. E olha só, mais informações para você. Atenção, as eleições estão chegando e o TRE de Pernambuco emitiu um alerta para um novo golpe que utiliza o nome da Justiça Eleitoral. A fraude acontece por meio de ligações telefônicas, quando em uma chamada, uma pessoa ou uma gravação se passa por um representante da Justiça Eleitoral e pede que o eleitor digite 1, caso precise de orientações

0: continua acompanhando a programação da TMC, tá bem? Você vai ficar muito bem informado, vai continuar sendo muito bem informado. E eu quero te lembrar que daqui a pouquinho, eu, Joely Santos, junto com Júlio Andrade, estaremos no Pernambuco TMC Primeira Edição, trazendo muito mais informação para você, entrevistas, notícias, atualizações sobre as eleições, agenda dos candidatos, e você vai ficar por dentro de todas as informações, tá bom? Então, continue acompanhando as nossas informações, os nossos destaques, as nossas notícias no TMC Pernambuco lá no Instagram, e aí você fica por dentro de tudo, tá bom? 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
4: São 8 horas e 38 minutos. Nós vamos direto para o Rio de Janeiro. Agora, a operação da Polícia Militar movimenta a Cidade de Deus na Zona Oeste nesta manhã, com o objetivo de desarticular esconderijos e apreender materiais ilícitos. Repórter Luísa Rodrigues, bom dia para você. Conta essa história para a gente.
5: Bom dia, Felipe, Joana e todos que nos acompanham. Pois é, essa ação aí que está acontecendo da Polícia Militar ali na Cidade de Deus, zona sudoeste aqui do Rio, também busca conter o avanço do Comando Vermelho na região diante de tentativas, né, de expansão da área ali de influência da facção por meio de ataques a grupos criminosos rivais. Essa operação está reunindo diversas equipes do Batalhão da Polícia Militar de Jacarepaguá e até o momento não há registro de prisões e apreensões. Porém, a situação ali nas ruas, né, da região estão bem complicadas. Até o momento, a Rio Ônibus informou em nota que 5 ônibus já foram utilizados como barricadas, inclusive alguns ali barricadas de pneus pegando fogo. Bem na estrada Marechal Miguel Salazar Mendes de Moraes, que fica ali na região da Cidade de Deus. Além disso, né, os ônibus também foram liberados do local nesse momento, mas 10 linhas que passam ali pela região estão com impactos no itinerário. Então, atenção aos nossos ouvintes, né, que nos acompanham no YouTube e também no carro, né, no transporte. Atenção nessa região da Cidade de Deus, localizada na zona sudoeste aqui do Rio. Situação bem complicada pelas vias ali da região. Isso porque essa operação aí da Polícia Militar, que está fazendo aí com o objetivo de localizar criminosos e apreender materiais ilícitos, movimentando e agitando amanhã de quarta-feira, que, é claro, a gente volta caso tenha mais atualizações.
6: Tá certo, Luísa, obrigada pelas informações. Qualquer atualização é só avisar. Nós também vamos atualizar informações sobre o gravíssimo acidente. Aconteceu agora de madrugada, no Paraná. O número de mortos já aumentou. No início do TMC 360, a gente trouxe aqui 21 mortos em um acidente, uma colisão frontal entre um micro-ônibus e uma carreta. Agora subiu para 23. Aconteceu na rodovia BR-373. Leonardo Gomes, ao vivo, tem mais informações. Léo.
7: Chega a 23 e, neste momento, nós recebemos uma relação das vítimas, da idade pelo menos, se são adultas ou crianças. Infelizmente, a suspeita era essa, de que existiam crianças entre as vítimas, e de fato existem. Duas crianças, pelo menos, morreram neste acidente. 21 adultos também perderam a vida, entre eles o motorista do caminhão que se envolveu, da carreta que se envolveu neste gravíssimo acidente. É uma rodovia de pista simples, como o Felipe trouxe há pouco. Uma das principais suspeitas da Polícia Rodoviária Federal é que a gente esteja falando de ou uma ultrapassagem irregular, uma batida frontal, certamente. 5 pessoas sobreviveram, estão feridas. Nós não temos a atualização do estado de saúde delas, não sabemos o grau, o qual grave, né, são esses ferimentos, mas sim estão internadas em hospitais da cidade de Ponta Grossa, que não fica muito longe de Curitiba, cerca de 100 quilômetros. Todas as vítimas que estavam neste micro-ônibus da Secretaria Municipal de Saúde de Imbituva estavam indo para a região metropolitana de Curitiba. 2 hospitais referência em atendimentos diversos, ou seja, pessoas que foram lá agendaram consultas médicas na prefeitura, no postinho de saúde, o que acontece muito em interior,

0: no interior do Brasil, e aí os hospitais de referência ficam a quilômetros de distância. Iriam fazer uma viagem de 3 horas até a capital, mas o destino delas foi interrompido por conta deste gravíssimo acidente. Para encerrar essa minha participação e as atualizações, o governo do Paraná decretou luto oficial de 3 dias por conta deste gravíssimo acidente e trouxe mais informações importantes de que todas as vítimas, o corpo delas, os corpos ainda são recolhidos neste momento pelo Instituto Médico Legal, que vai fazer clara perícia ao lado da Polícia Civil, e depois os corpos serão encaminhados para o Instituto Médico Legal de Ponta Grossa. A gente segue acompanhando e trazendo atualizações ao longo do dia.
1: Isso que o Leonardo Gomes está trazendo para a gente tem, pelo menos, tem muitos aspectos, né? A gente já falou aqui bastante do risco de ocorrências, inclusive as fatais, ser aumentado em caso de pista simples de mão dupla, por causa das ultrapassagens, por causa da visibilidade. Existe um outro fator, e mais uma vez, quem fala são autoridades que estudam o assunto. Fator reta, né? A maior chance de acontecerem essas batidas frontais em trechos de reta. Por quê? Porque o motorista, o condutor, a condutora se sente mais seguro justamente para fazer o quê? Uma ultrapassagem que não poderia ser feita, né? Porque estamos falando de pista simples. Obviamente, estou me referindo a caso em que há faixa contínua, né? Não sabemos exatamente se foi esse o trecho específico ou não, né? Mas e um outro ponto importante que vale a pena a gente destacar é a questão de municípios que não têm condições, né? Isso se repete em todo o Brasil, é uma das consequências da Constituição de 1988, municípios que não têm condições de atender às necessidades de saúde dos seus munícipes, e esses munícipes são levados a cidades um pouco maiores, né? Polos regionais, para que essas pessoas sejam atendidas. Então, é um resumo da realidade brasileira que a gente vê nessa ocorrência no interior do Paraná. A gente vai voltar, claro, a falar sobre esse assunto. Bom, são 8 horas e 44 minutos agora. Vamos falar com o Guilherme Ravache, que está na hora de a gente conversar novamente com ele, sobre o quê? Vazamentos do aguardado jogo GTA 6. Ou você prefere GTA 6, hein, Joana Trepa?
2: Ah, não, GTA 6.
1: GTA 6.
2: Esses vazamentos, eles estão movimentando a comunidade de jogadores nas redes sociais. Vídeos que mostram trechos de testes e revelam mecânicas como física de arremesso, combate corpo a corpo e direção de veículos estão deixando as pessoas ansiosas. Até o momento, a produtora do jogo não confirmou a autenticidade dos clipes. Guilherme Ravache está de volta para contar essa história.
3: É um dos jogos mais aguardados da história, se não o mais aguardado, né? Além de ser uma franquia muito popular, um dos jogos mais conhecidos do mundo, mais jogados do mundo, essa versão GTA 6 também vai ser uma das mais caras da história. Na verdade, provavelmente é a mais cara da história. Devem gastar aí entre 1 e 2 bilhões de dólares, né? Eu estou sempre aqui falando em bilhão, até em game, né? Porque esse game pode chegar a custar, né, o desenvolvimento, 2 bilhões de dólares, vem mais de 11 bilhões de reais, muito dinheiro. Mas todo esse dinheiro não foi suficiente para impedir que um grupo hacker invadisse os servidores, né, da desenvolvedora do game, a Rockstar, para aí sim roubar conteúdo, roubar imagens do jogo. Já foi feita uma divulgação ontem. Hoje eles estão prometendo que vão vazar mais imagens do jogo. Eles dizem que tem material aí para mais 4 vazamentos, pelo menos. E segundo esse grupo chamado CyberLeak, né? Leak com L-E-E-K no final, que não diferente do leak de vazamento, né? Com A no final. Enfim, é uma brincadeira aí com a palavra em inglês, mas o que eles afirmam é que eles estão fazendo isso como uma forma de protesto. Eles estão protestando pelo GTA ser lançado só em versão digital, não ter mais disco. Essa é uma medida que várias empresas estão tomando, estão revoltados com isso, não gostam, porque defendem o disco físico, né? Porque dá a propriedade ali do jogo. Eles dizem que as empresas estão cobrando valores muito, muito altos pelos jogos que estão vendendo. Então tem um protesto aí sobre a monetização dos jogos, a maneira que esses jogos estão sendo vendidos, e aí vai ter mais vazamento, ao que tudo indica. A desenvolvedora não confirmou se o vazamento é real, se esse vazamento também é de uma versão mais antiga ou da versão mais recente do jogo. Isso é desenvolvido ao longo de anos, né? Vale dizer. Então pode ser uma versão mais antiga ainda. Mas esse é o problema. Agora, para quem quiser ver oficialmente, no dia 27 de agosto, né, semana que vem, vai ter a divulgação do jogo com a Netflix, vai passar um trecho do jogo na Netflix e o lançamento, de fato, vai acontecer mais adiante em novembro, 19 de novembro.
1: Ó, e eu nem sabia do que vocês estavam falando, hein? Bom, o Guilherme Ravache volta amanhã às 7h40, às 8h10 e às 8h45. Valeu, Ravache, um abraço para você.
3: Até amanhã.
1: Até amanhã.
2: O Conatran mudou as regras de fiscalização na Lei Seca. A nova resolução cria uma fase de triagem nas operações que pode ser usada como um pré-teste. Quem vai explicar melhor essas novas regras é o Ricardo Sparvoli, ao vivo. Ricardo.
4: Essa nova triagem vai funcionar da seguinte forma, Joana. Primeiro, o agente vai fazer um pré-teste para identificar se há algum sinal de álcool no motorista. Se der positivo, aí sim vem o teste oficial. E um detalhe importante, o motorista pode ter que fazer um reteste. Sabe aquela velha desculpa de, comi pão de forma, usei enxaguante bucal, comi, sei lá, chocolate com licor? Então, isso entrou na regra justamente para coibir isso. Agora, se tiver alguma dúvida, o agente vai ter que repetir o teste para descartar aquele álcool residual na boca. Outra mudança importante vai ser o uso de aparelhos para detectar drogas, os chamados drogômetros. Eles podem identificar a presença de substâncias ilícitas, como maconha e também cocaína. Mas isso não é o suficiente para a multa. O agente também precisa comprovar sinais de alteração no comportamento do motorista, como fala desconexa, dificuldade de equilíbrio e também reflexos comprometidos. Agora, em caso de acidente com morte, o teste de álcool e drogas passa a ser totalmente obrigatório. Antes não era obrigatório, agora passa a ser com essas novas regras. E nada disso vai mudar as punições. Se for comprovado que o motorista bebeu, a multa é pesada, nada muda, quase R$3.000, além de suspensão da carteira por um ano. Ou seja, tolerância zero, Joana e Felipe, caso seja comprovado que o motorista bebeu ou fez o uso de drogas ilícitas. Volto com vocês.
1: Tá certo, Ricardo, isso é muito importante. A gente vai tentar desembrulhar esse pacote, entender exatamente quais são essas mudanças na Lei Seca com o consultor em mobilidade urbana, o Sérgio Aveleda, que vai conversar conosco a partir de agora aqui no TMC 360. Prazer falar com você, Sérgio. Seja bem-vindo. Muito bom dia.
5: Bom dia a todos aí do estúdio e a todas e todos que nos acompanham aqui pelo link e pelos áudios.
1: Bom, Sérgio, essas mudanças, a priori, elas ampliam o potencial do alcance da fiscalização, né? Pelo que a nossa reportagem trouxe, assim, pelo menos tecnicamente falando. Agora, em termos de abordagem, o que que muda?
5: Olha, em termos de abordagem, não há uma modificação, não modifica, como bem disse o nosso repórter, as punições, elas continuam exatamente como estão em vigor. O que vai acontecer agora é, primeiro, essa figura do pré-teste, que é uma triagem, que já acontece em alguns estados do Brasil, não tem muita novidade aí. O que o CONTRAN fez foi uniformizar as regras, torná-las uniformes em todo o Brasil. Isso é muito importante para todos nós, porque você tinha alterações de regras conforme o território que você estava no Brasil. E segundo, a novidade mesmo, ao meu ver, é o controle de substâncias psicotrópicas, que é fundamental. O uso de substâncias, quer seja o álcool ou as drogas, ela é uma causa muito relevante nas mortes no trânsito. Mas mais do que alterar a norma, o que nós precisamos é ter fiscalização na prática. Não adianta a gente ter uma punição muito severa se a gente não acha que vai ser pego. A gente precisa criar estratégias, as autoridades de trânsito, a polícia, os agentes de trânsito, para fiscalizar efetivamente o comportamento do motorista. Isto é que vai mudar a realidade no dia que a fiscalização for efetiva.
2: Mas, por exemplo, porque a Lei Seca já é a fiscalização e, na minha opinião, é uma ótima forma de fiscalizar, é algo que, de fato, muda o comportamento dos motoristas. O que deveria mudar seria a noção, ou seja, saber, o conhecimento de que, se bebeu, não vai dirigir. Há muitas formas de ir até os lugares, até a festa, até o bar, voltar para casa, ou de não ir, porque, ou de não beber, ponto. Agora, como seria essa fiscalização que você fala, sendo que a Lei Seca já é, de fato, uma grande fiscalização? Seria uma pulverização dessa fiscalização?
5: Olha, a estratégia das Blitz, que eram muito eficientes no passado, diminuíram muito a eficiência, uhum. porque esses aplicativos que mostram as rotas no trânsito, eles também mostram onde há Blitz e permite ao motorista escapar, especialmente numa cidade como São Paulo. No Rio de Janeiro é mais difícil escapar, lá as Blitz são mais efetivas. Quando eu fui secretário, eu propus para o Comando de Policiamento de Trânsito a gente fazer fiscalizações nos valets das casas noturnas e bares. Então o sujeito sai do bar, ele é convidado a fazer o bafômetro, o etilômetro. Se der positivo, ele não cometeu infração nenhuma, crime nenhum. Você faz um acordo com o estacionamento, o carro fica ali à noite com taxistas, com carros de aplicativo para levar essa pessoa para casa. No dia seguinte ele vem buscar o carro. Porque ali não tem como a pessoa escapar da blitz. Né? E seria uma blitz educativa e não repressiva. E você evitaria que a pessoa alcoolizada saísse para o trânsito. Acho que essa é uma estratégia que funcionaria muito bem. E precisamos pensar, talvez, conversar com essas empresas de tecnologia para elas não informarem onde está a blitz, porque isto facilita a vida do motorista alcoolizado, mas também de bandidos. Também é bom para o bandido saber onde a polícia está atuando. As empresas de tecnologia poderiam cooperar mais com a segurança no trânsito, não permitindo a informação de onde está localizada a polícia, porque isto favorece o infrator de trânsito e favorece aqueles que estão cometendo atos ilegais.
1: Ô Sérgio, você tem vasta experiência no setor público, a gente já conversou bastante aí ao longo dos últimos tempos, né? E você tem uma visão, conhecimento do que é o fator humano nessa história toda. Você colocou o fator tecnológico, mas o fator tecnológico não é nada se o fator humano não usar para o mal, vamos dizer assim, esse fator tecnológico. Então, o papel do gestor, né? A gente está falando de uma decisão do CONTRAN, mas aí tem a responsabilidade das prefeituras, do Estado, quando a gente está falando de rodovias estaduais ou em mãos de concessionárias, as federais também, aí tem o papel da Polícia Rodoviária Federal. Você acha que ainda falta muito para que todos dialoguem no sentido de banir, né, os motoristas responsáveis e aconteçam menos casos como... Assim, vamos ilustrar aqui. Hoje a gente está falando de uma tragédia no Paraná. Não sabemos por que aconteceu, mas estamos falando de uma tragédia que se repete por N razões. Então, você acha que ainda falta muita articulação? Estamos na metade do caminho, sei lá, ou nem isso, Sérgio?
5: Falta muito. Estou de acordo com você. E falta principalmente um pacto da sociedade. A gente tem uma série de normas no Brasil para proteger o infrator. No governo anterior, nós dobramos o número de pontos na carteira de motorista para caçar a carteira. Proibimos radares móveis nas cidades. Exigimos que os radares estejam visíveis, o que faz com que o motorista freie no radar e acelere logo em seguida. Nós temos aqui no Brasil uma proteção ao infrator do trânsito. Eu não consigo entender por quê. Nós perdemos 120 pessoas por dia no trânsito. 60% das vagas das UTIs da rede pública são para vítimas do trânsito. Nós deveríamos estar todos engajados em aumentar o poder de fiscalização sobre o motorista infrator, aumentar as punições para que a gente tenha um trânsito mais seguro, controlar a velocidade, fazer com que o trânsito seja mais calmo, porque o principal fator de risco para a morte no trânsito é a velocidade. Nós, por exemplo, autorizamos licenciar carros para andar em via pública que chegam a 300 km por hora, a velocidade máxima é 120. Por que que nós autorizamos licenciar veículos para andar em via pública que chegam a 300 km por hora? Qual é o que valor é esse que nós estamos afirmando quando autorizamos um carro desse andar nas ruas onde tem idosos, crianças? Então, a gente deveria fazer um grande pacto, como alguns países fizeram com muito sucesso, como a Espanha, a Suécia, e algumas cidades no Brasil também, vou citar Fortaleza e Salvador, que são duas cidades que reduziram a letalidade no trânsito. Mas a gente está longe disso. Motocicleta é o principal fator de risco. Não para de morrer motociclista e os números crescendo. O governo do estado de São Paulo deu isenção de IPVA para motos. Quando a gente dá isenção de IPVA, a gente está subsidiando. O que a gente está dizendo para as pessoas? Comprem motos. E aí a gente tem 60% das vagas de UTI da rede pública no Brasil são para vítimas do trânsito.
1: Sérgio Aveleda, consultor com experiência, vasta experiência no setor público também, nessas questões de mobilidade urbana, de trânsito, de urbanismo, conversou conosco aqui no TMC 360. Estamos juntos nessa preocupação, Sérgio. Um grande abraço para você. Obrigado por conversar conosco. Até a próxima.
5: Bom dia. Parabéns pela matéria. Um abraço e até a próxima.
2: Até. um novo livro propõe o modelo eleitoral da Alemanha como referência para uma possível reforma política no Brasil. O autor aponta problemas no atual sistema e apresenta uma proposta de mudança inspirada no modelo alemão. Vamos ouvir com o Adrian de Almeida.
0: O advogado e escritor Luiz Felipe Galotti Rodrigues lançou o livro Sistemas Eleitorais, o modelo alemão como fonte de inspiração para a reforma política no Brasil. Com 216 páginas, a obra analisa o sistema de lista aberta usada no Brasil e compara o modelo brasileiro com o alemão. Na Alemanha, o eleitor vota duas vezes, em um candidato do distrito e também em uma lista apresentada pelo partido. Para Luiz Felipe, o objetivo não é apenas apontar problemas, mas também apresentar uma possível solução.
6: Só falar de problema não basta, a gente também tem que trazer uma solução. Eu apresento um estudo comparado com a Alemanha e, ao final, proponho uma proposta, inclusive, com uma minuta de projeto de lei, para que os parlamentares e a comunidade acadêmica possam debater com mais ênfase esse tema.
0: O livro tem prefácio de Luiz Roberto Barroso, ex-ministro do Supremo Tribunal Federal. Barroso afirma que o atual sistema brasileiro é caro, tem problemas de representatividade e dificulta a governabilidade.
7: Uma das grandes deficiências institucionais do Brasil é o modelo de eleição para a Câmara dos Deputados, que é o voto proporcional em lista aberta, porque ele é caro demais, ele tem baixa representatividade e ele dificulta a governabilidade. Tanto o modelo distrital misto alemão barateia o custo das eleições, o eleitor fica sabendo quem o representa e ele desestimula a multiplicação de partidos.
0: O livro apresenta um diagnóstico do sistema brasileiro, a experiência alemã e uma proposta para ampliar a discussão entre parlamentares e a comunidade acadêmica.
2: Muito bem. E daqui a pouco no TMC 360 nós vamos falar sobre os impactos dos juros em diferentes setores da economia. Juros altos, é já já.
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2: Muito bem, agora são 9 horas em ponto. 9 horas desta quarta-feira, dia 19 de agosto de 2026. Vamos direto às principais notícias deste momento. O Supremo Tribunal Federal pode retomar hoje o julgamento sobre a eleição para mandato tampão no Rio de Janeiro. O julgamento foi suspenso com 4 votos a 1 a favor da eleição indireta para governador.
1: A Polícia Federal prepara uma rodada de depoimentos para Daniel Vorkaro, ex-banqueiro que também é acusado de manter um grupo de espiões dentro do Banco Central. Deve ser ouvido já nesta quinta-feira por videoconferência.
2: Levantamento da Paraná Pesquisa aponta empate entre Simone Tebet, Marina Silva, na disputa pelo Senado de São Paulo. Já pela Real Time Big Data, Celina Leão lidera as intenções de voto em todos os cenários testados para o governo do Distrito Federal.
1: Donald Trump suspende tarifas de 50% ao Canadá. A medida do presidente norte-americano vale por enquanto, 3 dias.
2: Delegado da Polícia Federal é alvo de operação contra a venda de informações sigilosas de investigações da corporação. A gente, em instantes, traz mais detalhes.
1: E pela Copa Libertadores, o Palmeiras encara o Cerro Porteño no Paraguai. Atenção, hein? Atenção. Flamengo e Cruzeiro se enfrentam no Maracanã. Tudo isso você, torcedora, vai encontrar aqui na nossa TMC 92 agora.
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2: Esfera Brasil realiza hoje em Brasília a quinta edição do Fórum Saúde. O encontro tem como foco os desafios para ampliar a capacidade brasileira de produzir medicamentos, desenvolver tecnologias e reduzir vulnerabilidades estratégicas no setor de saúde. Assunto importantíssimo, inclusive aqui no TMC 360, a gente trouxe mais cedo, em detalhes, com o nosso analista de política, Bruno Risi, quais são as propostas dos principais candidatos à presidência da República para a área da saúde. Muitas delas passam por isso. A Lívia Braz está lá no evento, vai nos trazer detalhes, Lívia.
11: Oi, Joana, bom dia de novo para você e para o Felipe. Pois é, essa é a quarta edição do Fórum Saúde, que está acontecendo hoje aqui no Centro Internacional de Convenções de Brasília. Daqui a um previstas as chegadas de várias autoridades, entre eles o vice-presidente da República, Geraldo Alckmin, o presidente da Câmara dos Deputados, Hugo Mota. É esperada também a presença do ministro da Fazenda, Dario Durgan, do ministro da Saúde, Alexandre Padilha, e também do ministro Gilmar Mendes, do Supremo Tribunal Federal. Também participam desse evento hoje, né, representantes da Anvisa, da Agência Nacional de Saúde Suplementar, a ANS, do Tribunal de Contas da União, além também de pesquisadores, instituições de fomento e representantes do setor produtivo, setor farmacêutico. Na prática, esse fórum ele vai discutir uma questão bastante estratégica, né? Como o Brasil pode ampliar a capacidade de produção de medicamentos, desenvolver tecnologia, desenvolver também inovação e, ao mesmo tempo, fortalecer a saúde pública e a indústria nacional. E aí, entre os temas que vão ser debatidos aqui ao longo de toda essa manhã, comecinho da tarde também, está a produção nacional, pesquisa, inovação tecnológica e os desafios para tornar o Brasil um país mais independente justamente na produção de medicamentos. Bom, como eu disse, o evento dura a manhã toda, começo da tarde, e claro, a gente da TMC está acompanhando tudo para trazer em detalhes para vocês.
1: Valeu, Lívia Braz. Agora são 9h04 e a gente continua na capital do país. Dos 513 deputados federais eleitos em 2022, 410 vão tentar a reeleição. Bom, o que significa isso? Significa que 80%, arredondando aí, vão brigar pela vaga que já ocupam, né? Rodrigo Vicente chega ao TMC 360 agora para conversar conosco e trazer mais detalhes sobre esses números. Diga, Vicente.
13: Pois é, isso mesmo. Entre eles, o PL aí concentra o maior número de candidatos à reeleição, com 73 deputados. Na sequência, aparecem PT com 53 e União Brasil com 45. Na divisão por estado, São Paulo lidera com 52 deputados eleitos em 2022 que vão tentar renovar o mandato agora. Em relação ao gênero, os homens são maioria. Entre os candidatos à reeleição para a Câmara, são 341, o equivalente a 83% do total. Já as mulheres somam 69 candidaturas, pouco mais de 16%. Bem, alguns vão disputar outros cargos. É o caso de 44 deputados federais que tentarão uma vaga a outra casa, ao Senado. Além deles, 6 deputados eleitos em 2022 pretendem disputar eleições para governos estaduais. 5 são candidatos a governador e 1 a vice. Bem, nas eleições para deputado, a gente lembra, o voto não ajuda a eleger apenas um candidato. Ele também contribui para definir quantas vagas cada partido ou federação terá no Legislativo. Isso ocorre porque a eleição aqui para esses cargos da Câmara são proporcionais, né? O desempenho de cada legenda influencia o número de cadeiras conquistadas para a Câmara dos Deputados.
2: Agora, apenas a título de curiosidade, as eleições de 2026 têm 406 candidatos que se autodeclararam LGBTQIA+. Isso é equivalente a 2% dos 20.575 concorrentes registrados no TSE. É a primeira eleição geral em que a Justiça Eleitoral coleta informações sobre orientação sexual. Dos 11.334 candidatos, 11.334 responderam ao questionário e 45% preferiram não informar. Entre os que declararam, 134 são gays, 86 lésbicas e Esses números são muito aprofundados e eu acho que esse fato de 45% preferirem não informar mostra, inclusive, que as pessoas estão ali concorrendo para a política e talvez não se sintam confortáveis em ter questões mais íntimas perguntadas. Claro que para efeito de diversidade é importantíssimo, mas é apenas para título de curiosidade no nosso noticiário. Vamos seguir?
1: Vamos seguir. Então, olha a história que a gente vai contar agora. Vamos falar de eleições. TMC Paraná realiza, na próxima quarta-feira, um debate entre os principais candidatos ao governo do Paraná. As equipes de Sérgio Moro, Sandro Alex e Requião Filho confirmaram participação no evento. E o Brian Valente vai contar tudo para a gente, direto da capital paranaense, Curitiba. Diga, Brian.
14: Está definido. Dia 26 de agosto é o dia do encontro do eleitor com o futuro governador do Paraná. Isso porque a TMC definiu nesta sala, com as equipes de cada um dos três candidatos com representantes no Congresso Nacional, como vai funcionar o primeiro debate da história da TMC Paraná. No encontro, os representantes de comunicação e a equipe jurídica dos candidatos Requião Filho, do PDT, Sandro Alex, do PSD e Sérgio Moro, do PL, concordaram e assinaram as regras do debate. E uma novidade, quem vai também participar é a Universidade Positivo. O reitor, inclusive, esteve na reunião.
15: É mais um momento para expressar o apoio da instituição à democracia, à pluralidade, à troca de ideias, e isso enriquece nosso ambiente municipal, estadual e nacional.
14: Para a equipe de Sandro Alex, participar de um debate como esse, como estudantes na plateia, é uma oportunidade de dialogar com a comunidade.
16: Muito importante a participação também de outros agentes. Então a gente vê outras pessoas que às vezes não estão tão acostumadas com esse ritmo.
14: Representantes de Sérgio Moro dizem que o debate da TMC é mais um espaço garantido para os candidatos nessa eleição.
17: Todos os meios de comunicação que vocês da imprensa propiciam são uma ferramenta importantíssima para a população.
14: Para a equipe de Requião Filho, essa parceria entre a TMC Paraná e a Universidade Positivo fortalece a democracia.
18: Acho maravilhosa a atitude da TMC, trazendo a comunidade universitária para dentro do debate político.
14: O responsável jurídico da TMC Paraná no debate, Júlio Broto, diz que a emissora está tendo um trabalho de garantir a isonomia e de espaço igualitário entre os candidatos.
19: A reunião com os representantes dos três principais candidatos ao governo foi super produtiva, trouxeram algumas sugestões, todas incorporadas, já de uma forma muito democrática, as regras do debate eleitoral.
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1: Muito bem, são 9:09, balanço parcial das impugnações a registro de candidatura nas eleições de 2026 é apresentado na Paraíba. E o repórter Júlio Andrade tem as informações. Diga, Júlio.
20: A lista reúne 39 candidatos e candidatas cujos pedidos de registro foram questionados perante a Justiça Eleitoral e foi divulgada por meio da Procuradoria Regional Eleitoral na Paraíba. A impugnação é um instrumento utilizado para levar à Justiça Eleitoral situações em que o Ministério Público Eleitoral identifica possível descumprimento das condições exigidas pela legislação para que uma pessoa possa concorrer. A apresentação da impugnação não significa que a candidatura já tenha sido indeferida, cabendo à Justiça Eleitoral analisar os argumentos, assegurar o direito à defesa e decidir se o registro será ou não concedido. Entre os motivos, podem estar a ausência de quitação eleitoral, falta de comprovação do afastamento de cargo ou função pública no prazo previsto em lei, rejeição de contas públicas e outras hipóteses previstas na legislação eleitoral. Vale lembrar que as análises seguem ainda pelos próximos dias, conforme prazos legais.
2: Governador em exercício do Rio de Janeiro, Ricardo Couto, abriu negociações com a Fazenda para reestruturar 26 bilhões de reais em dívidas acumuladas pelo Estado. A intenção do governo fluminense é reorganizar contratos e obter taxas de juros menores. A estratégia acontece em paralelo à adesão ao PROPAG, que é o programa voltado para a dívida com a União, e foca na renegociação com bancos.
1: Segundo Couto, a discussão não prevê novas garantias do Tesouro Nacional, tratando-se de uma realocação dos débitos já contratados. O plano foi apresentado à equipe econômica em Brasília e deve contar com o apoio técnico do BNDES nas próximas etapas.
2: Notícia quente agora, notícia que chega agora. A Polícia Federal realiza nesta manhã uma operação para investigar um suposto esquema de corrupção envolvendo fornecimento de informações sigilosas de investigações policiais em troca de vantagens financeiras. Um delegado, Luísa Mutoni, então faria isso ou fez isso de acordo com as investigações? Entregava informações? Veja só, Luísa.
3: Pois é, Joana, esse delegado da Polícia Federal é o principal alvo dessa investigação que acontece na manhã de hoje. E o que as investigações apontam, né? Que desde 2023 ele se utilizava do cargo como delegado para acessar sistemas sigilosos da Polícia Federal e repassar essas informações para pessoas investigadas que, claro, junto dessas informações, acabavam dificultando, né, as diligências que seriam realizadas contra elas. Essas pessoas eram ligadas a organizações criminosas dos mais variados crimes, como, por exemplo, contrabando de cigarros, crimes ambientais, também trabalho escravo, lavagem de dinheiro e desvio de recursos públicos. Além desse delegado, também são investigados hoje dois empresários e advogados que atuariam ali no intermédio desses pagamentos indevidos. Ao todo, essa operação cumpre 8 mandados de busca e apreensão aqui em São Paulo, também no Rio Grande do Sul. A justiça também determinou o bloqueio e o sequestro de bens desses investigados e medidas cautelares contra esse delegado, como a perda da função pública e também a proibição de acessar os sistemas e também as dependências da Polícia Federal.
2: Obrigada, Luísa, pelas informações.
1: São 9h14. Mais destaques do noticiário internacional. A epidemia de ebola na República Democrática do Congo está longe de estar sob controle, segundo o diretor-geral da Organização Mundial da Saúde, o Tedros Adhanom. O alerta ocorre diante do avanço do surto causado pelo vírus Bundibugyo, né, e do risco de disseminação para outros países. Até outro dia, a República Democrática do Congo era moda por causa da Copa do Mundo. Agora já foi esquecida do noticiário e essa tragédia que veio antes da Copa, ela continua, né? Um balanço divulgado pelas autoridades congolesas aponta mais de 2.300 mortes e 5 mil casos confirmados, tornando o atual surto o mais letal já registrado no país. A OMS considera o risco à saúde pública muito alto na República Democrática do Congo e alto em Uganda e outros países vizinhos, né? No restante do continente africano, em outras regiões do mundo, o nível é considerado baixo. A epidemia foi declarada emergência de saúde pública de importância internacional há 3 meses. O ebola é transmitido pelo contato com fluidos corporais e pode provocar febre hemorrágica. Nas últimas 5 décadas, a doença matou mais de 15 mil pessoas na África.
2: O presidente da China, Xi Jinping, defendeu que os países da América Latina tenham independência e autossuficiência e possam escolher seus parceiros internacionais de acordo com os próprios interesses. A declaração aconteceu durante o encontro com o presidente do Equador, Daniel Noboa, em Pequim. Xi afirmou que a China não deve interferir na escolha de parceiros na região e defendeu a ampliação da cooperação entre Pequim e Quito em áreas como energia, mineração, infraestrutura e finanças. Noboa realiza uma viagem oficial de uma semana à China com foco principalmente comercial. Apesar da aproximação econômica com Pequim, o presidente equatoriano é considerado um aliado de Donald Trump na América Latina.
1: Bom, a posição de Xi contrasta com a política do governo americano e aí está o xadrez geopolítico entrando em ação novamente, né? Que busca reduzir a influência chinesa e russa na região, na nossa região. Doutrina Monroe, lembra que a gente voltou a falar sobre isso dias atrás? No campo comercial, a China restabeleceu a licença de exportação de 8 processadoras equatorianas de camarão, que é um produto importante para as exportações do Equador.
2: A Agência Internacional de Energia Atômica informou ter encontrado várias toneladas de material nuclear em um local não declarado anteriormente pelo governo da Síria. A descoberta foi comunicada à agência em julho pelas novas autoridades sírias que assumiram o poder após a queda de Bashar al-Assad. O diretor-geral da agência visitou o local em Deir ez-Zor e disse que foram coletadas amostras para análise. De acordo com ele, esse material poderia ter sido usado para fins ilícitos.
1: Isso aqui é outra da geopolítica aqui, outra do xadrez geopolítico. Vale a pena a gente lembrar que Bashar al-Assad foi recentemente condenado à morte por um tribunal em Damasco, na Síria. A revelia porque ele fugiu do país no fim do ano passado e está refugiado ontem na supracitada Rússia. Ele está, eu ia falar escondido, mas não, porque todo mundo sabe que ele está na Rússia, né?
2: Não
1: está
2: escondido.
1: Ele não está escondido, mas ele está, digamos, fora do alcance do tribunal local que o julgou e o condenou à morte. Mas geopolítica, né? E dando sequência aqui ao noticiário internacional, perceba que sempre tem um quebra-cabeça maior aí, a gente vai trazendo as pecinhas para você montar, né? A Ucrânia lança mais de 600 drones contra Moscou e regiões próximas em uma das maiores ofensivas contra a capital russa desde o início da guerra. Estamos falando de 2022, né? Primeiro semestre de 2022. E hoje nós estamos em 2026, segundo semestre. Veja só, a Rússia afirmou ter derrubado 180 drones sobre a região de Moscou e relatou ataques também na Crimeia e em outras áreas sob seu controle. Pelo menos 3 pessoas ficaram feridas na região de Moscou, incluindo uma menina de 10 anos de idade. Destroços atingiram o depósito da empresa de comércio eletrônico Wildberries, causando danos considerados leves. Após os ataques, a Rússia acusou o Reino Unido de fornecer drones à Ucrânia e ameaçou Londres com, aspas, a palavra foi essa, consequências. A embaixada russa afirmou que quanto maior o envolvimento britânico no conflito, maior será o preço a pagar. Agora, 9h19.
2: Vamos nos debruçar sobre números da economia brasileira. A inadimplência entre as empresas bateu um novo recorde histórico. Dados da Serasa Experian apontam que mais de 9 milhões de CNPJs estão com contas em atraso no país. A dívida acumulada já passa dos 232 bilhões de reais. O levantamento revela que 95% das empresas negativadas, quase todas, são micro e pequenos negócios, sendo o setor de serviços o mais atingido. Em média, cada empresa devedora acumula mais de 7 contas em atraso, com uma dívida média na casa dos 25 mil reais. A Mariana Atik, que é economista e analista de estudos econômicos da Serasa Experian, vai mostrar e explicar para a gente motivos que levaram a inadimplência a chegar a esse nível.
4: Esse cenário é resultado de um período prolongado de condições financeiras bastante restritivas. Então, mesmo com o início do ciclo de corte da Selic, a taxa de juros ela permanece ainda em patamar elevado, o crédito ainda está bastante seletivo e as empresas estão encontrando dificuldade de reorganizar os seus passivos, de recompor o fluxo de caixa.
1: Bom, falando em dificuldade, as taxas de juros cada vez mais altas causa um impacto diretamente no poder de compra e consumo da população. A Selic, por exemplo, está em 14% ao ano. Ah, você vai dizer assim, ah, mas a Selic está caindo. Sim, está caindo a velocidade de tartaruga, porém não é só da Selic que nós falamos quando falamos de juros, né? Juros finais ao consumidor, juros finais ao investidor, isso aí é outra coisa. Esse aumento contribui para aumentar também o valor das parcelas do crédito. A Rebeca Renzi preparou uma reportagem explicando como esses números afetam o bolso do consumidor.
21: Comprar um celular novo, trocar um eletrodoméstico ou simplesmente fazer uma compra parcelada. Para muita gente, decisões que antes faziam parte da rotina, agora precisam ser adiadas por causa do medo de aumentar as dívidas. Como, por exemplo, o técnico de aparelhos eletrodomésticos, Luiz Carlos. Ele está fugindo de novas despesas.
22: Neste momento, eu estou muito enrolado. Não estou podendo comprar, até encontro alguma facilidade, mas o medo de ficar devendo mais. E aí o que acontece? O nome já fica negativado. isso prejudica muito, né?
21: Ele conta que se sente afetado até por pequenas compras, que não são transparentes com as taxas de juros. Já o aposentado Antônio Campos Ferreira precisa trocar de celular, mas por causa das dívidas decidiu adiar a compra.
5: Eu estou precisando comprar um celular novo, mas está impraticável da dívida que eu tenho com o cartão, entendeu? Eu vou ter que protelar até quando, não sei. Porque quando você parcela, é um pecado que você está cometendo, é uma heresia que você está cometendo.
21: O cenário enfrentado pelos consumidores tem relação direta com o nível dos juros no país. A Selic, taxa usada como referência para outras tarifas de juros, está em 14% ao ano em 2026. Esse aumento contribui para aumentar também o valor do crédito, tornando as compras parceladas mais caras, ficando ainda mais pesado para o consumidor. E o impacto não para no bolso de quem compra. Quando as pessoas reduzem o consumo, as empresas também sentem a queda nas vendas. Segundo o economista André Mirsky, as grandes varejistas ainda enfrentam outros problemas.
6: Grandes empresas varejistas sofrem duplamente com essa diminuição do consumo. Não só por causa da diminuição das suas vendas, mas também elas acabam tendo dificuldade com o financiamento da sua operação e nos seus investimentos.
21: Um bom exemplo foi o caso de uma gigante das vendas de eletrodomésticos. Na noite do último domingo, o grupo Casas Bahia anunciou um pedido de recuperação judicial à Justiça de São Paulo. A empresa tenta renegociar os 17 bilhões de reais acumulados em dívidas.
2: Pois é, assunto de extrema importância. Uma das bandeiras aqui da TMC é justamente em relação à taxa de juros, os juros altíssimos aqui no nosso país. Segundo, o Brasil é o segundo país no ranking de maiores taxas de juro real e nós precisamos entender o que será feito para que essa taxa de juros ela caia. O que será feito? Nós estamos no momento de eleição, nós sabemos que esse momento é de maior instabilidade, mas o país precisa de garantias. Garantias. Muito bem, então vamos agora entender o que será feito. Vamos aproveitar esse momento de eleições para perguntar sobre isso aos candidatos.
1: Sabe que tem uma coisa, né, Joana, e você que está nos acompanhando. Não adianta a gente discutir agora e ouvir propostas e promessas. Tá mais, assim, estudando as eleições como a gente já estudou, tá mais para promessas do que propostas, né? Porque no fim das contas, a partir de 2027, acontece o quê? É, passam-se 3, passam-se 6 meses, né? E obviamente a gente está falando de contingências que podem ser internas ou externas, mas a coisa não acaba sendo do jeito que é prometido em épocas eleitorais. Os problemas continuam e o dinheiro continua muito caro. Bom, por falar em dinheiro caro, a gente vai dar sequência aqui à nossa série de entrevistas. No TMC 360, a gente está fazendo faz alguns dias, trazendo o quê? Setores, trazendo associações, trazendo pessoas físicas e jurídicas para analisar este e outros problemas estruturais do Brasil. Nós vamos conversar hoje, vamos falar sobre o comércio, né? Nós vamos falar com a Catarina Carneiro, que é economista da Gerência Executiva de Análise de Desenvolvimento Econômico e Estatística da CNC. Ela é uma das responsáveis pela pesquisa de endividamento e inadimplência do consumidor. Catarina, seja bem-vinda, muito bom dia, obrigado por conversar conosco aqui, fica à vontade, tudo bem?
7: Bom dia, muito obrigada pelo convite, é um prazer estar aqui.
1: Bom, Catarina, quando a gente fala de comércio, a gente fala em desejos de médio prazo, de longo prazo, mas a gente também fala do dia a dia, das necessidades básicas diárias do consumidor. Como é que os juros altos afetam os dois lados dessa mesma moeda?
7: É, realmente, os juros altos eles afetam a nossa decisão de consumo, principalmente os bens que não são essenciais, os bens que maior custo agregado, que a gente acaba postergando. Alguns bens essenciais, a gente não tem muito como fugir, então continua usando crédito apesar dos juros. Então, o afeto... A influência maior é sobre essa parte de bens duráveis.
2: E para o consumidor, o financiamento das compras deixou de ser uma opção e passou a ser uma obrigação e, ao mesmo tempo, um risco, porque a gente fala sobre perda de poder de compra, Mas, ao mesmo tempo, a gente fala sobre também se tornar refém. Quando você perde o poder de compra e você opta pelo financiamento, mas você tem os juros muito, muito altos, na verdade, você deixa de ter alternativas viáveis.
7: Sim, mas são coisas diferentes. A parte do poder de compra é muito ligado à inflação que vai corroendo os preços. Mas a inflação ela está controlada pelo Banco Central, até por isso que ele está colocando a taxa de juros nesse nível, para poder controlar a inflação num nível que esteja na meta estabelecida. Então, a inflação em si ela está ajudando tanto os bens duráveis quanto a alimentação, que foi até o que ajudou esse mês o resultado do comércio. O poder de compra ele está conseguindo ser mantido. A questão é que, mesmo ele sendo mantido, algum consumo a gente precisa do crédito. A gente não vai comprar, por exemplo, um veículo à vista, mesmo que o preço esteja um pouco melhor. A gente vai ter que recorrer ao crédito. É como você disse, a gente meio que se torna refém, é uma coisa que tem que comprar a prazo, e os juros maiores acabam afetando, sim, essa questão e comprometendo mais o endividamento, que é uma coisa que a gente observou na nossa pesquisa esse mês, que teve um aumento no comprometimento da renda com o endividamento.
1: Eu estava dando uma olhada aqui em alguns dados da pesquisa que nós citamos, e você acaba de citar, Catarina, da pesquisa, a PEIC, PEIC. Pesquisa de endividamento e inadimplência do consumidor. E aí, tem dois dados aqui, eu queria. Tem vários, obviamente, dados, mas tem um que eu queria analisar com você, que é o percentual de famílias que relataram possuir dívidas a vencer. E tem vários exemplos: carnê de loja, consignado, né, cartão de crédito, cheque especial, que é uma coisa que parece retrô, mas tem gente que está nessa ainda, né? E esse contingente da população brasileira passa de 80%. Nesse mês de julho, ficou em 82%, segundo a pesquisa, é o maior nível da série histórica. Eu pergunto para você, qual é a qualidade dessa dívida? E se essa dívida, essa curva que a pesquisa está mostrando, unidade a unidade, mês a mês, ela tende a subir? Ou ela está estável, enfim. De qualquer forma, seria uma preocupação. Mas é uma preocupação ainda maior porque ela aponta para cima. Como é que é isso?
7: Então, isso é uma questão que a gente tem que pensar com bastante calma. O endividamento, esse aumento histórico, ele não chega a ser uma preocupação, porque significa que as pessoas estão recorrendo ao crédito para consumir e estão aumentando o capital disponível para o consumo. Então, para o comércio, para a economia, isso é positivo. O que prejudica é quando ele chega num nível que a pessoa não consegue pagar, que seria a inadimplência. E nesse mês, o percentual de famílias que não terão condições de pagar, ele deu uma leve reduzida, uma estabilidade, pode dizer assim. Então, é um fator, o endividamento esse mês é um fator que a gente tem que olhar com atenção. Claro que o grande endividamento a gente tem que prestar atenção, mas a gente não precisa ficar tão preocupado, porque a inadimplência ela meio que está se estabilizando. Com os juros mais altos e com maior comprometimento da renda, é isso que eu falei, que a gente tem que continuar prestando atenção. Mas ter um nível histórico não chega a ser um problema.
2: Tá certo, então. Catarina Carneiro, economista da GEAD da CNC. Obrigada pela entrevista.
7: Muito obrigada, é um prazer.
2: Até a próxima.
1: Agora, 9h30, daqui a pouquinho, depois do noticiário local aqui no TMC 360, vamos falar sobre a cartilha de Edson Fachin para responder as dúvidas sobre a remuneração de ministros e de juízes também. Tenho certeza que você tem o maior interesse nesse assunto. Vamos lá.
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26: Mais uma vez por aqui, ouvinte TMC, girando agora pelo trânsito na Avenida Norte, no sentido centro, que tem muita intensidade desde o Parque da Macaxeira até as imediações do cruzamento com a Cônego Barata, ficando com trechos engarrafados nas imediações entre o Rosarinho e o Espinheiro. Por enquanto, quem sai de Casa Amarela em direção ao Recife Antigo deve evitar esse trecho mais engarrafado da Avenida Norte sentido centro, pegando a Professor José dos Anjos ou Dorico Mendes em Campo Grande, depois seguindo o trajeto pela Avenida Cruz Cabugá. 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
31: Olá, muito bom dia a você que acompanha a programação da TMC Pernambuco. Estamos de volta com mais informação para você. Você que está acompanhando o TMC 360. A gente chega agora com mais informações locais para você. Olha só. Xangrande, na Zona da Mata, foi a cidade que mais registrou chuva em Pernambuco nas últimas 24 horas. Segundo a APAC, foram 89,2 milímetros de chuva no período. Na sequência, aparecem Recife, com 86,8 milímetros, Pombos, com 86,6, Jaboatão dos Guararapes, com 85,7 e Abreu e Lima, com 81,2 milímetros. Os dados foram coletados às 5h18 desta quarta-feira. A APAC mantém estado de atenção para a região metropolitana do Recife, a Mata Sul, Mata Norte e Agreste, com previsão de chuvas de moderadas a fortes. A orientação é para que a população, principalmente quem vive em áreas de risco, siga as recomendações da Defesa Civil. E olha só, uma mulher de 36 anos foi morta a tiros pelo companheiro na zona rural de Passira, no Agreste de Pernambuco. O crime aconteceu nesta terça-feira dentro da casa da vítima. Segundo a polícia, Marília Alves da Silva, ela foi atingida por disparos durante uma discussão com um companheiro de 48 anos. Após o crime, o suspeito fugiu e foi localizado e preso em Carpina, na Mata Norte. A Polícia Civil registrou o caso como feminicídio. O suspeito foi autuado em flagrante e permanece à disposição da Justiça. Atenção, motoristas! Tem novidade para vocês. As regras de fiscalização da Lei Seca mudaram. O CONTRAN aprovou uma nova regulamentação para as blitzes com procedimentos para identificar o consumo de álcool e também de outras substâncias. Agora, a fiscalização pode começar com um pré-teste do bafômetro, usado apenas como triagem. Se houver indício de álcool, será necessária uma nova verificação antes de qualquer autuação. E tem um detalhe que chama bastante atenção. Produtos como bombom de licor, enxaguante bucal e até pão de forma

0: isso. Continua com a gente. Daqui a pouquinho a gente volta com Pernambuco TMC, primeira edição. Até já!
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3: 9 horas 39 minutos, portanto, hora de atualizar o noticiário da economia e infraestrutura no Brasil com informações da agência Infra, parceira da TMC. O Ministério de Minas e Energia e a ANEEL tentam reverter a decisão do Tribunal de Contas da União, que suspende repasse de 5 bilhões de reais ao abatimento das tarifas de energia elétrica. Os recursos são voltados a aliviar contas de luz de consumidores nas regiões Norte e Nordeste. Com a suspensão pelo ministro do TCU, Antônio Anastasia, técnicos alertam que distribuidoras podem pedir revisões tarifárias, sim, o que provocaria aumentos de 4 a 6% nos boletos, nas faturas. Equipe econômica e órgãos reguladores avaliam o risco de desidratação do montante caso o dinheiro precise transitar pela conta da União antes do repasse, o que permitiria a retenção de até 30% deste valor. O plenário do TCU analisa essa matéria para decidir se mantém ou revoga essa decisão. 9h40.
4: Vamos voltar a Brasília com a Lívia Braz. Está na quinta edição do Fórum Saúde, promovida pelo Grupo Esfera. Lívia, quais são os destaques?
5: Joana, esse é o quinto Fórum Saúde, como você disse, uma parceria da farmacêutica EMS com o Grupo Esfera. A gente está acompanhando tudo aqui, né? A abertura já está acontecendo, acabaram de subir aqui ao palco o vice-presidente da República, Geraldo Alckmin, o ministro Gilmar Mendes, o presidente da Câmara dos Deputados, Hugo Mota, o ministro da Saúde, Alexandre Padilha, e a gente está esperando também a chegada do ministro da Fazenda, Dario Durian. Logo em seguida, logo depois dessa abertura, a gente vai ter um primeiro painel que vai debater sobre soberania nacional e desenvolvimento industrial. E o foco desse painel vai ser justamente no fortalecimento da indústria farmacêutica do Brasil. Mais cedo eu conversei com o vice-presidente da farmacêutica EMS e ele estava me contando da importância de eventos como esse, essa troca, né, do setor produtivo com o setor público e que todos saem ganhando depois de um evento como esse. A TMC segue acompanhando esse evento e ao longo da nossa programação a gente vai trazendo as novidades.
3: Muito bem, são 9 horas e 41 minutos, seguimos acompanhando e agora a gente vira a página, vai para o Rio de Janeiro para falar do quê? Do Centrão? Não, não é o Centrão do Rio de Janeiro, não, é outro Centrão que pode ter grande influência nas campanhas eleitorais 2026. Flávio Bolsonaro já estaria sentindo a falta de apoio dos partidos. A gente já discutiu esse tema aqui faz poucos dias e a gente retoma essa parte da história das eleições 2026, das articulações de 2026, com o nosso colunista de política, Fernando Molica. Diga, Molica, bom dia para você.
6: Bom dia, Felipe. Bom dia, Joana. Bom dia a todos que estão nos ouvindo. Pois é, o Flávio Bolsonaro não conseguiu o apoio do Centrão, né? Ele tentou, tentou, tentou e não conseguiu. E a gente vê, nesses primeiros atos de Campo Rio e também em Belo Horizonte, que foram atos meio esvaziados. E aí se fala, mas o que o Centrão tem a ver com isso? O Centrão, não é o Centrão em si, são os candidatos do Centrão, os deputados, os candidatos aí, a Câmara dos Deputados, a Assembleia Legislativa, esses caras mobilizam gente, né? Eles têm lá suas bases eleitorais, cabo eleitoral, eles enchem ônibus, levam ônibus para o lugar, bandeirinha, faixa, panfletos, santinho.

0: Essa estrutura o Flávio perdeu. Melhor, ele não conquistou. Tem a questão do tempo de televisão. Apesar das redes sociais, da importância das redes sociais, a propaganda em televisão ainda é muito importante, principalmente aquelas inserções, né, que são como comerciais, que entram no meio da programação normal. Isso, esse tempo, o Flávio vai ter um tempo menor, não contará com o tempo do Centrão. E isso faz diferença, faz muita diferença. Aí se pode alegar que em 2018, o pai dele, o Jair Bolsonaro, não tinha nada disso. Tinha um tempo minúsculo em televisão, não tinha apoio. O tal o movimento mais conservador, o mercado, estavam com o Alckmin, não estavam com o Jair Bolsonaro. Mas era um outro momento. Primeiro que, para usar a expressão do próprio Flávio, era o Pelé, né? Não era o filho do Pelé, não era, digamos, o Edinho, era o Pelé. E muito favorecido por um momento que envolvia ali o desgaste da esquerda, o caso Petrolão, a impossibilidade do Lula concorrer, o Lula que vinha na liderança de pesquisas até mais ou menos ali agosto, setembro, o atentado que quase matou Jair Bolsonaro, mas que gerou uma carga emocional, uma campanha, o poupou, né, de ir aos debates no segundo turno. Então havia todo um contexto muito favorável à ideia de se eleger alguém de fora do sistema, um outsider. E o Jair Bolsonaro surfou nessa onda de uma maneira muito competente, tanto que foi eleito e provou que dá para fazer campanha sem essa estrutura tradicional. Mas o momento era outro. Agora, quem herdou o Centrão foi o PT. Né, foi o Lula, de um Centrão meio envergonhado, não há uma coligação formal, mas o Lula ganhou a estrutura, ganhou essa possibilidade de campanha, ganhou o tempo, ganhou ali uma simpatia do presidente do Senado, Davi Alcolumbre, que vai botar para votar a MP das blusinhas, vai botar, pelo menos já está encaminhando a questão do 6x1, do fim da escala 6x1, que acabou se transformando numa grande bandeira petista. Mas, como diria aquele folclórico ex-presidente do Corinthians, o Vicente Matheus, Centrão também é faca de dois legumes. Se a gente lembrar, os dois grandes escândalos que envolveram administrações petistas, o Mensalão e o Petrolão, tinham um Centrão no meio da história. Centrão no centro, até redundância, né? O Mensalão com a possibilidade de compra de deputados para votarem no PT, e o Petrolão, que beneficiou principalmente parlamentares ligados ao Centrão. Então, é uma escolha difícil. Agora, a campanha começou e o Flávio já está sentindo. E o Lula talvez sinta lá na frente, se for reeleito. É com vocês.
1: O que a nota vai chegar, né? Boa referência que você fez, Molica, ao Edinho, né? O Edinho, filho de Pelé, ex-goleiro do Santos, foi jogador profissional. Chegou aí para uma final, mas acabou o vice, o Santos perdeu para o Fluminense na final de 1995.
0: Pois não. Botafogo.
1: Botafogo, que aí, Fluminense. Rapaz. Perdão, nossa.
0: Criei. O Fluminense foi eliminado.
1: Era para ver se o Molina estava prestando atenção.
0: Título, não temos tantos assim, rapaz.
2: Gravíssimo esse erro.
1: E vou dizer, hein? Vou dizer. Esse título foi questionado. Até hoje eu ouço aí que, sei lá, Fluminense foi na semifinal, é verdade.
0: Ah, tá bom. Nos roubaram a Copa do Brasil também.
1: Pronto, aqui, ó. Desmascaramos aqui, sabemos qual é a camisa do Molica. Um abração para você, Molica. Até amanhã.
2: Tchau, Molica.
0: Abração, até amanhã.
1: Valeu. Tchau,
2: tchau. Bom, aproveitando que a gente está falando sobre candidatos, em segundo lugar na importância na quantidade de eleitores, o Nordeste entra agora no roteiro dos candidatos à presidência a partir de hoje. Rafael Felitti vai contar detalhes.
3: Renan Santos é o primeiro candidato a presidente a inaugurar a agenda de campanha na região Nordeste. Ele vai para a capital do estado, João Pessoa, e região metropolitana para fazer campanha e também vai participar de um ato do Partido Missão. Renan Santos ainda vai participar de ações para retirada de barricadas relacionadas ali ao crime organizado e também destruição de câmeras atribuídas à facção criminosa Comando Vermelho. Wilson Grassi, do Democrata, vai para Salvador, na Bahia, fazer campanha e também vai conceder entrevistas a veículos locais. Já o presidente Lula inaugura sua campanha na região Nordeste, onde ele tem muita força política na região, em Rio Grande do Norte, né? No estado do Rio Grande do Norte, onde ele vai fazer um grande ato por lá. Ele também vai cumprir agendas institucionais da agenda de presidente da República. Além disso, vai aproveitar para reforçar a campanha do candidato ao governo do estado, do que é chamado de Cadu Xavier, ex-secretário de Fazenda do Rio Grande do Norte, mas que nas urnas ele vai concorrer com o nome de Cadu de Lula, né? Ou seja, atribuindo já no seu nome essa aliança com o presidente da República e candidato à reeleição. Os outros candidatos ainda não divulgaram uma agenda de compromissos do Nordeste, no caso, o senador Flávio Bolsonaro, que é o candidato do PL, o Romeu Zema, candidato do Partido Novo, e o Ronaldo Caiado, candidato do PSD. Eles não divulgaram agendas ali na região. A gente vai ficar de olho, né, em todas as novidades dos candidatos à presidência da República na nossa cobertura eleitoral aqui na TMC. 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
1: Dando sequência aqui à questão da agenda dos presidenciáveis para esta quarta-feira, dia 19 de agosto, Lula não tem compromissos de campanha nesta quarta-feira. Flávio Bolsonaro participa de 3 gravações de programas com aliados na capital do país, de onde estávamos falando agora. Romeu Zema, do Partido Novo, estará em uma ação sobre a inflação de alimentos na capital paulista, na zona leste de São Paulo. Ronaldo Caiado, do PSD, participa de um congresso das Santas Casas e Hospitais Filantrópicos em Brasília. E Augusto Cury, do Avante, não divulgou a agenda. Agora, 9h49.
2: O presidente do Supremo Tribunal Federal e do Conselho Nacional de Justiça, Edson Fachin, lançou uma cartilha para responder às dúvidas sobre a remuneração dos ministros e de juízes. Direto de Brasília, Rodrigo Vicente traz os detalhes.
4: Pois é, o objetivo dessa cartilha aí, lançada ontem, é explicar por que as verbas indenizatórias, os chamados penduricalhos, eles não entram no cálculo do teto constitucional, que hoje é pouco mais de R$ 46 mil, né? O material também explica o que são essas verbas indenizatórias que compõem aí o salário dos juízes e dos ministros. Em março, a gente lembra, o Supremo Tribunal Federal limitou o pagamento dos penduricalhos de magistrados a 70% do teto constitucional. Esse valor pode, a partir de então, ser dividido, de acordo com essa decisão, em duas partes. Metade por gratificação do tempo de serviço e a outra metade por indenizações aí das autorizadas, na verdade, pela corte, né? Bem durante o evento, o ministro Edson Fachin, presidente do Supremo Tribunal Federal e também do CNJ, disse que as críticas ao Supremo Tribunal Federal, enfim, ao Judiciário, são bem-vindas, mas que não é possível aceitar campanhas do que ele chamou de descredibilização do Judiciário. Vamos ouvir o que ele disse.
5: Temos orgulho da atuação de ambas as instituições, bem como de magistrados e magistradas brasileiros que exercem o seu labor honesto, atendendo a população por todo o país e julgando com lisura e produtividade ímpares. Esse é um tema que não comporta indevida simplificação. Faz-se necessário separar, se me permite a expressão, o joio do trigo.
1: Muito bem, agora 9h51, atenção para a mudança no tempo nos próximos dias. É sobre isso que a gente vai falar agora. A formação de um novo ciclone na região sul vai provocar temporais e abrir caminho para uma intensa massa de ar polar. A nossa repórter Isabela Miranda, da capital paranaense, traz as informações ao vivo para a gente. Bom dia para você.
6: Bom dia, Felipe. Bom dia, Joana. Pois é, segundo o INMET, áreas de instabilidade atuam sobre o Rio Grande do Sul e avançam para Santa Catarina já nesta quarta-feira. Pela manhã, devemos ter chuva com trovoadas no Rio Grande do Sul e na divisa com Santa Catarina, poucas nuvens no norte e também no leste aqui do Paraná e com céu nublado nas demais áreas. À tarde, as pancadas de chuva com trovoadas isoladas no centro-leste e também sul de Santa Catarina, chuva e trovoadas que seguem no Rio Grande do Sul e também chuvas isoladas no oeste aqui do Paraná, em municípios como Cascavel e Foz do Iguaçu. O INMET colocou, né, um aviso amarelo de perigo para tempestades em todo o Rio Grande do Sul, sul de Santa Catarina, na região do município de Criciúma, extremo oeste catarinense e extremo sudoeste e oeste do Paraná, também nos municípios de Foz do Iguaçu, Santa Helena e Guaíra. Esse aviso amarelo de perigo para baixa umidade do ar, também há esse aviso no norte do Paraná, em cidades como Paranavaí, Maringá e também Londrina. Esse novo ciclone extratropical deve se formar na costa do Rio Grande do Sul na madrugada de quinta-feira, na madrugada de amanhã. Ele deve se intensificar, né? Deve intensificar os temporais e também os ventos aqui na região sul, além de favorecer a entrada de uma massa de ar frio no país. As mudanças de tempo também devem alcançar áreas do sudeste e do centro-oeste do país nos dias seguintes, com a queda de temperatura principalmente em São Paulo e também no Mato Grosso do Sul. Com esse desenvolvimento desse sistema, a chuva vai se espalhar por Santa Catarina e também avança pelo oeste e pelo sul do Paraná. Volto com vocês.
1: Tá certo, Isabela. E a gente, às 9 horas e 53 minutos, fecha a enquete desta quarta-feira para você que votou no seguinte, na seguinte pergunta. Você diminuiu as compras por causa da taxa das blusinhas? Falamos bastante sobre essa taxa, que é, por 120 dias, obviamente por uma medida provisória, está fora de funcionamento, mas pode voltar agora no começo de setembro. Quatro possibilidades de resposta. Sim, não, não faço compras online e prefiro comprar em lojas do Brasil. Bom, o sim venceu por 46%, tá? O não vem na sequência, 26% das opções, 19% optaram pela quarta, prefiro comprar em lojas do Brasil. E a minoria, isso mostra, né, uma tendência, né? 9% apenas disseram não faço compras online. Amanhã tem mais uma enquete, você já sabe onde, né? No TMC News BR e no nosso canal também do WhatsApp.
2: Hora de falar de esporte aqui no TMC 360. São Paulo e Fluminense estão classificados para as quartas de final da Sul-Americana e da Libertadores. Tem mais brasileiros em campo hoje? Olha só quem apareceu aqui, Lucas Escórcio. Bom dia para você.
7: Bom dia, Joana, Felipe, todos que acompanham o TMC 360. Falar então desses jogos que aconteceram ontem. O São Paulo venceu o Bolívar no Morumbis, venceu por 3-1, tinha empatado em 1-1 fora de casa lá na altitude e agora está classificado para as quartas de final, vai pegar o Boca Juniors, exatamente, Boca e São Paulo na Sul-Americana. Não estávamos acostumados com isso, geralmente era na Libertadores. E falando em Libertadores, Fluminense foi até Mendonça para enfrentar o Independente Rivadavia, estava vencendo por 1-0 o gol do Serna, mas acabou levando o gol de empate nos acréscimos do segundo tempo e nos pênaltis se classificou com duas defesas de pênalti do goleirão Fábio, que com 45 anos segue sendo um dos melhores do Brasil. Falando dos brasileiros que entram em campo hoje, Atlético Mineiro e Bragantino jogam na MRV. O jogo de ida foi 1-0 para o Galo, fora de casa, em Bragança Paulista, duelo da Sul-Americana. E pela Libertadores, hoje temos Cerro Porteño e Palmeiras, jogo é no Paraguai, 1-1 no Nubank. E depois da noite, o duelo brasileiro e Cruzeiro no Maracanã, o jogo de ida também foi 1-1, duas partidas aí que ditam o futuro da temporada, tanto para Palmeiras quanto para Flamengo, que são os líderes, né? Estão lá na frente no Campeonato Brasileiro.
1: Estava falando com o Éder Luiz no começo da semana, não dá para o Palmeiras poupar ninguém, não dá para o Flamengo poupar ninguém também. No fim da semana tem rodada do Campeonato Brasileiro, vai chegar todo mundo tenso e cansado para o jogo de hoje à noite. Um abraço para você, Lucas Escócio. Obrigado pela sua participação aqui. Tudo, obviamente, com transmissão da nossa TMC aqui no dial do seu rádio. Bom, o que mais que nós temos para fazer aqui, ô Jona Trepto?
2: Lembrar que hoje tem
1: sobremesa.
2: Depois do almoço, tem sobremesa. Quer você queira, quer você não queira, tem sobremesa.
1: Claro que eu quero. Poxa.
2: Ó, sobremesa desta quarta-feira, entrevista Fábio Rabin. Ele é considerado um dos principais e mais experientes humoristas de stand-up comedy no Brasil, acumulando mais de 15 anos de carreira nos palcos e na televisão. Ele viraliza muito nas redes sociais, Felipe Bueno. Não fique com inveja. Você que gosta de ser low profile nas redes sociais e que não está viralizando muito com seus posts super de paisagem e de corrida. Você tem que fazer umas piadas nas redes sociais para viralizar. Quem sabe com o Fábio Rabin no Sobremesa hoje às 2 da tarde você não aprende, hein?
1: Eu sou low profile, mas eu gosto de sobremesa. Vou fazer umas piadas aqui no ar, a partir de amanhã, ó, sempre às 9h56 eu vou fazer uma piada de alto nível e bom gosto.
2: Se a gente colocasse no ar as piadas que você faz fora do ar, você ia viralizar muito,
1: eu vou levantar,
2: meu querido. É isso, por hoje é só.
1: Tchau.
2: Um beijo, tchau.
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9: Olá, muito bom dia. Bom dia para você que está na TMC Recife. Estava escutando até agora as notícias do Brasil e do mundo no TMC 360. Eu sou o Júlio Andrade, agradeço a sua audiência, agradeço a sua companhia. A partir de agora, nesta próxima hora, estaremos juntos com mais uma edição do Pernambuco TMC. Agora a gente abre a janela para as notícias aqui da nossa cidade, as notícias do Recife, as notícias de Pernambuco. Chegamos na quarta-feira, dia 19 de agosto. Hoje é quarta-feira, 19 de agosto de 2026. Nós vamos trazer informações e hoje o dia está cheio, viu? Muitas notícias acontecendo e a gente, claro, vai deixar você muito bem informado. Vamos trazer as informações sobre previsão do tempo, sobre o trânsito, temos nossas entrevistas, temos também as notícias relacionadas às eleições 2026. Vamos juntos, bem-vindos e bem-vindas no A Pernambuco TMC, primeira edição.
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0: São 10 da manhã, mais 4 minutos no Recife.
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0: Joely, vamos já começar o programa falando de eleições, notícias relacionadas à eleição 2026. Antes da gente falar da agenda dos candidatos que a gente traz aqui todos os dias, vamos falar sobre um alerta, alerta de golpe. É isso mesmo que você escutou, alerta de golpe envolvendo o nome do TRE. Até no TRE chegou o golpe, conta pra gente, Joely, muito bom dia, bem-vinda.
2: Bom dia, Júlio Andrade. Bom dia a todos que nos ouvem pela TMC Pernambuco. É isso mesmo. A fraude acontece por meio de ligações telefônicas, quando em uma chamada, uma pessoa ou uma gravação se passa por um representante da Justiça Eleitoral e pede que o eleitor digite 1, caso precise de orientações, ou 2, se o eleitor estiver com situação eleitoral regular. Mas o TRE-PE deixa claro que a Justiça Eleitoral não faz esse tipo de ligação. A orientação é clara: não digitar nenhum número, não repassar nenhuma informação pessoal e encerrar a chamada imediatamente. Caso o eleitor queira consultar a situação eleitoral, Júlio, deve usar apenas os canais oficiais, como o aplicativo e-título e o autoatendimento eleitoral.
0: Muito obrigado, Joely. Já fica então essa dica, né? Muito importante que a gente passe essa informação, afinal é tentativa de golpe. Então a Joely trazendo aí essa informação importante por parte do TRE. Joely, aproveitando já que a gente está falando de eleição, já vamos já emendar agora e trazer a agenda dos candidatos, né? A gente vai aqui todos os dias, nesse período de campanha, trazer a agenda da Raquel Lira, João Campos e Ivan Moraes, os candidatos ao governo do estado de Pernambuco. Conta pra gente então, Joely, o que é que está previsto na agenda dos candidatos para o dia de hoje.
2: Então vamos lá, agenda de campanha dos candidatos ao governo de Pernambuco nesta quarta-feira, 19 de agosto. A governadora Raquel Lira, do PSD, participa agora de uma sabatina no Porto Digital e no final da tarde estará realizando a caminhada 5-5 no bairro de Paratybe, em Paulista. O candidato João Campos, do PSB, pela manhã participa de um encontro com a Odontologia de Pernambuco na Madalena. Às 7 da noite estará na sabatina da TV Guararapes Record e logo após realizará uma caminhada na Mostardinha na Estrada do Bongi. Ivan Moraes, do PSOL, também cumpre agenda eleitoral. Hoje pela manhã participou de uma entrevista para a Rádio Liberdade. Às 2 da tarde participará de uma manifestação em defesa da área de proteção ambiental Aldeia Beberibe no Ministério Público Federal e à noite estará na cerimônia de entrega de votos de aplausos da vereadora Jô Cavalcante, que acontecerá no plenarinho da Câmara Municipal do Recife.
0: Muito obrigado, Joely. Então tá aí, né? O nosso compromisso de deixar você informado todos os dias. A gente vai trazer a agenda dos candidatos. Nesta edição, a agenda do dia, né? Obviamente, no TMC à tarde, a gente vai, a partir do momento que as assessorias forem divulgando, a gente já traz a agenda para o dia seguinte, né? 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
0: Às 10 da manhã, 8 minutos, vamos com informações do trânsito, vamos saber como é que está agora a movimentação. Por isso, o nosso repórter Vinícius Calado chega com os detalhes. Vinícius, muito bom dia, a partir de agora, bem-vindo e durante toda esta edição você monitora o trânsito pra gente.
4: Valeu, Júlio, um abraço, uma excelente quarta-feira, um abraço também ao ouvinte TMC. 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Nesse momento, na Zona Norte, o trânsito ainda é intenso na Avenida Parnamirim e também na Rui Barbosa. Só que ficou bem mais tranquilo do que o trânsito muito engarrafado que estava na Rui Barbosa, principalmente entre a Doutor Malaquias Dias e a Rua Amélia. Nesse momento, quem sai da Jaqueira, Parnamirim, em direção ao Derby, tem na Rui Barbosa a melhor opção de trajeto, não necessitando fazer desvio no momento. 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
0: Obrigado, Vinícius. E daqui a pouquinho eu já te aciono. 10 da manhã, 10 minutos agora.
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0: Joely, vamos lá com mais informações. Tem notícia aí de operação policial. Conta pra gente os detalhes agora.
2: Vamos lá. 14 suspeitos de participarem de um esquema de agiotagem foram presos pela Polícia Civil de Pernambuco. De acordo com a investigação, eles atuavam no Grande Recife e tinham como alvo os imigrantes. Segundo a corporação, a quadrilha oferecia dinheiro com a promessa de facilitar o acesso ao crédito. As vítimas eram abordadas e atraídas para adquirirem empréstimos com a cobrança de juros elevados. Os criminosos utilizavam essas táticas para se aproximar das pessoas que estavam em situação de vulnerabilidade financeira ou que encontravam dificuldades de conseguir empréstimos através dos meios convencionais. As detenções foram feitas dentro de um mês e permitiu que a polícia percebesse diferentes funções dos integrantes dentro da organização criminosa. A Polícia Civil segue com as investigações, buscando esclarecer o tamanho do esquema da quadrilha, identificar outras possíveis vítimas e analisar as movimentações financeiras dos suspeitos. Os presos permanecem à disposição da Justiça.
0: Muito obrigado, Joely, com mais essa notícia aí pra gente. Agora, no Recife, 10 da manhã, 12 minutos.
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0: Deixa eu falar um pouquinho de previsão do tempo, né? Afinal de contas, a Julie, a gente, eu tenho aqui a informação em relação à questão das chuvas, mas hoje pela manhã, você que chega aqui cedinho na nossa redação, pegou muita chuva, o dia amanheceu com muita chuva, conta pra gente um pouquinho.
1: Isso, vindo de Paulista, Júlio, olha, foi muita chuva. Cheguei com chuva, ainda fiquei aqui nos primeiros horários da manhã, muita chuva, mas agora tá um pouquinho nublado, tá tentando abrir ali o tempo. Não sei o que é que pode aguardar a gente, né? Mas a PAC emitiu alerta.
0: Pois é, né? Desde ontem que a gente vem monitorando toda essa questão do tempo, né? E olha, falando, né? Você disse aí que pegou muita chuva. Ontem também, né? À tarde e noite choveu bastante no Recife. A gente até comentava, teve jogo do Náutico ontem, o Náutico venceu. Mas aí a gente falava, olha, diante dessa chuva, como é que fica a situação do gramado, né? Aqui no Pernambuco TMC segunda edição. Enfim, então a gente acompanhou realmente essas fortes chuvas. E aí a PAC divulgou o seguinte: a cidade de Xangrande, na Zona da Mata, registrou o maior acumulado de chuva em Pernambuco nas últimas 24 horas. De acordo com informações divulgadas pela Agência Pernambucana de Águas e Clima, o município registrou 89,2 milímetros de chuva durante o período. Lembro também o seguinte, logo atrás aparece Recife, foram 86 milímetros, Pombos 86 também, Jaboatão 85,7, Abreu e Lima 81. Os dados foram coletados no início da manhã de hoje. A PAC emitiu um alerta ontem, estado de atenção para a região metropolitana do Recife, Mata Sul, Mata Norte e Agreste de Pernambuco. Esse alerta indica que as chuvas terão intensidade moderada a forte e é válido até ao fim do dia de hoje. Então, esse alerta da APAC está ainda valendo até o fim do dia de hoje. De acordo com o órgão, há um canal de umidade, esse canal de umidade continua favorecendo a ocorrência de pancadas de chuva moderada, pontualmente forte, entre o Agreste e o litoral aqui de Pernambuco. Esse alerta laranja da APAC indica o risco de chuva entre 50 e 100 milímetros. População pede que a agência pede que a população siga as orientações. Então, previsão é de chuva ainda podendo ser de moderada a forte durante o dia de hoje. Mas, não é? Ontem eu conversava com o pessoal da APAC e eles me falaram o seguinte: olha, a partir da tarde a previsão é de melhora. E me parece que isso está acontecendo, né? Como a Joel falou aqui, o sol está querendo aparecer ainda timidamente, mas às vezes isso acontece, né? De repente fica tudo nublado de novo. Então, seguir as orientações, porque o alerta ainda vale até o fim do dia de hoje. E aí a PAC certamente vai se posicionar. Se existir uma possibilidade de chuva ainda continuar, será emitido um novo alerta. 10 e 16.
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0: E neste primeiro bloco, claro, a gente traz um resumo dos principais fatos. E eu disse no início, né? Hoje tem muita notícia. Joeli, o que é que você destaca agora?
1: Olha só, Júlio, 3 pessoas foram presas em uma operação que investiga fraudes em concursos públicos de Pernambuco e de Alagoas. A Operação Babete foi articulada pelos Ministérios Públicos dos 2 estados. Um dos concursos suspeitos de manipulação é o concurso da Guarda Municipal de Rio Largo, região metropolitana de Maceió. Foram cumpridos 3 mandados de prisão e 8 de busca e apreensão. 3 pessoas foram presas, entre elas um homem e a filha dele. As prisões ocorreram em Rio Largo, em Alagoas, e em Camaragibe e em Igaraçu, aqui em Pernambuco. De acordo com o Ministério Público, 2 das pessoas presas são reincidentes e tiveram a prisão decretada recentemente por crimes semelhantes relacionados a fraudes em concursos públicos. Os nomes não foram divulgados. Foram apreendidos dispositivos eletrônicos, uma arma e documentos. Os materiais serão analisados pelas equipes responsáveis pela investigação.
0: Obrigado, Joeli. Daqui a pouco você traz mais notícias às 10h17.
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0: Vamos com informações do trânsito mais uma vez. Vinícius.
3: Bora nessa, Júlio. 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Nesse momento, a saída de Olinda para o Recife tem movimentação moderada a intensa na Avenida Pan-Nordestina. O cenário se repete também na Rua do Sol e na Sigismundo Gonçalves. Por enquanto, quem sai da cidade de Tabajara, vem do Paulista em direção ao Recife, deve seguir pela Avenida Pan-Nordestina. Quem sai de Rio Doce, Casa Caiada, Bairro Novo, Jardim Atlântico em direção ao Derby, Ilha do Leite ou Boa Viagem, Rua do Sol e Sigismundo Gonçalves são as melhores opções de trajeto no momento. 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Volto daqui a pouco, Júlio.
0: Combinado. Daqui a pouquinho eu te chamo, Vinícius Calado. Monitorando o trânsito para a gente, 10 e 18.
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0: Agora, no Recife 10 e 19, vamos a um rápido intervalo comercial e daqui a pouco eu volto.
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5: De volta às 10 da manhã, 22 minutos, com o nosso Pernambuco TMC primeira edição e já vamos com a nossa entrevista.
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5: Olha, a gente traz agora um alerta para a saúde mental de adolescentes. Um dado alarmante acende o sinal de alerta para pais, educadores e profissionais da saúde no Brasil. É que uma pesquisa recente do IBGE revelou que cerca de 30% dos adolescentes afirmam sentir tristeza sempre ou da maior parte do tempo. Quem conversa comigo agora é a Deise Cruz, que é psicóloga e professora da disciplina de Laboratório de Inteligência de Vida. Deise Cruz, muito bom dia, muito obrigado em ter aceito o convite e conversar conosco aqui na TMC.
7: Muito bom dia a todos os ouvintes da rádio. É um prazer esclarecer, né, trazer esse tema tão importante para a gente debater hoje nessa manhã.
5: Coisa boa, vamos debater e serve de alerta, né, Deise? Quando a gente fala em que adolescentes, né, sentem tristeza sempre ou na maior parte do tempo, por que que isso acontece?
7: Então, são muitos os fatores, é multifatorial. E essa pesquisa, né, que chega em torno de 30%, é 28,9%, é um número muito alto, muito alarmante, chama a atenção. E realmente a gente precisa prestar atenção nesse comportamento que esse jovem está se dando, como quase todo o tempo ou o tempo inteiro sente tristeza profunda. Os fatores, eles podem ser vários, dentre eles nós temos o aspecto da comparação com as redes sociais. Atualmente os jovens utilizam muito as redes sociais e acabam vendo um perfil e um recorte de uma vida editada, né? Nos outros perfis, acaba associando a vida dele, que não é aquela perfeição, e pode acometer aí esse sentimento. Bem como a ausência dos pais, porque muitas vezes os pais estão junto com a criança, mas não com o tempo de qualidade, não com a atenção devida. Isso inclui toda a família, né? Então, o excesso de produtividade nas famílias faz com que os pais fiquem, né, muito tempo fora de casa, dos seus lares, e esse jovem acaba se tornando um pouquinho desprovido dessa interação familiar que é tão importante. E com o advento das redes sociais, do uso de tecnologia, o jovem hoje está muito conectado digitalmente e muitas vezes nas suas relações sociais reais, ele não está encontrando esse elo de conexão. Então, esses são alguns dos fatores que podem estar gerando aí esse sentimento de tristeza que eles acabaram respondendo na pesquisa do IBGE. É o aspecto da comparação, a ausência, né, familiar, muitas excesso de tela, excesso de jogos, excesso de vida digital e um pouco de falta da vida social. E também a gente tem a questão do excesso de produtividade, né? Então, o jovem hoje ele não tem tanto tempo livre porque ele acaba tendo muitas atividades escolares ou atividades extracurriculares, né, para o mercado de trabalho, para ele estar preparado. Então, são muitas pressões numa fase que já é, por natureza, muito delicada de se atravessar, que é a adolescência.
5: Muito bem, né? Importante esses esclarecimentos. Agora, Deise, como é que a família pode e deve apoiar, enfim, deve ficar ali junto para esses momentos em que mais o adolescente precisa? Qual que é o papel da família aí nesse sentido?
7: O papel da família é fundamental na observação e no apoio, no acolhimento a esse jovem. A família deve observar se houve alguma mudança brusca de comportamento, se ele teve uma diminuição no diálogo com a família de forma brusca, se ele teve ou está tendo alguns sinais de descontrole emocional, como excesso de raiva, ou choro frequente, ou então atividades que antigamente ele sentia prazer e já não demonstra mais sentir esse prazer. Então, são alguns dos pontos que devem ser observados com muita atenção e sem falar que o diálogo com a escola é muito importante também, porque como o adolescente ele passa muito tempo no ambiente escolar, esse diálogo aberto com a escola é fundamental para se observar essa mudança de comportamento, caso ela exista, e entrar de forma muito rápida para encaminhamento para um profissional de saúde mental, caso seja a necessidade.
5: É isso que eu ia comentar, eu ia te questionar, né? As escolas têm esse papel fundamental, né? O serviço de psicologia, enfim, os professores ali também no dia a dia, o apoio dos outros colegas, enfim, mas as grandes escolas, enfim, todas as escolas, na verdade, estão preparadas para isso? Estão atentas a essa questão, o que está acontecendo?
7: Olha, a questão de saúde mental é uma pauta dentro da comunidade escolar, né, há alguns anos, mas em 2019, a BNCC, que é a Base Nacional Comum Curricular, ela acaba introduzindo o ensino de socioemocional na grade curricular das escolas. Com isso, ganhou-se muito com esse advento dessa disponibilidade de estudarmos, né, de trabalharmos temas socioemocionais nas escolas. Então, esse é um espaço, aqui, por exemplo, como na escola, né, no CBV, a gente tem um projeto chamado LIVE, que é o Laboratório de Inteligência de Vida, onde existe um espaço na grade curricular, ou seja, uma aula por semana é dedicada exclusivamente para assuntos, né, socioemocionais. O que são esses assuntos socioemocionais? Tudo que se refere ao relacionamento do aluno consigo, são os aspectos intrapessoais, e também interrelacionais, que são todos os aspectos que ele precisa para se conviver bem com o meio social dele. Então, as escolas hoje em dia, a maioria delas já possui essa disciplina de socioemocional na sua grade curricular, mas para além disso também existe toda uma equipe pedagógica preparada com psicopedagogos, psicólogos escolares, pedagogos, que estão amplamente atentos a essas questões também.
5: Importante, né? Importante quando a senhora fala aí dessa questão, dessa disciplina, né? Que bom, então, que as escolas estão ali mais preparadas, estão se preparando, né? Para a gente finalizar, desde quando que a família, então, deve... O alerta deve ser sempre, mas quando que se deve, assim, realmente procurar um especialista? Primeiro é conversar com a escola, depois procurar um especialista, mas a partir de que momento? Porque sentiu que o adolescente está ali mais calado, mudou o comportamento, já de imediato deve-se procurar, deve-se conversar, ou é sentir um pouco, aguardar um pouco, se realmente houve essa mudança de comportamento?
7: A gente precisa ficar atento à mudança brusca de comportamento. O adolescente, ele já está numa fase onde ele procura mais isolamento social, porque ele está numa fase de construção da sua própria identidade. Então, é um pouco natural ele não se sentir pertencente àquele, né, núcleo familiar ou então aos amigos que ele costumava ter, porque é uma fase de muita transição. Mas o que chama a atenção nesse caso? É a mudança brusca de comportamento. Então, o adolescente, ele tinha uma vida social regular, normal, onde ele tinha atividades de lazer, onde ele sentia prazer, onde ele tinha momentos de tristeza, mas não eram tão frequentes, onde sim, ele poderia ter um descontrole de um acesso de raiva ou algo nesse sentido, mas não com tanta intensidade. Então, é um tripé de intensidade, o quanto isso está afetando o dia a dia e a vida daquele adolescente, e como ele também ele se comunica nesse processo, né? Então, eu sei que às vezes o diálogo não é tão fácil entre a família e o adolescente. Aí a gente pode entrar com essa participação da escola para fazer esse monitoramento, bem como observar se o adolescente está usando roupas que cubram partes do corpo, porque também a gente, infelizmente, verifica casos de automutilação. Então, um olhar atento, sem julgamento, sem críticas, se mostrando em apoio a esse adolescente, sem deixando ele se expressar livremente. A partir daí, você observou que esses pontos estão de forma muito gradativa na vida desse adolescente, vale a pena um encaminhamento para um profissional de saúde mental para fazer, de fato, essa avaliação de forma muito específica. Então, esse primeiro momento é uma observação. Houve realmente essa mudança brusca? Faz o encaminhamento, verifica com a escola. Havendo a necessidade, procure um profissional de saúde. Esse profissional vai ajudar, vai instruir e vai realmente verificar qual é o caso específico de tratamento.
5: Deise, eu quero agradecer demais a participação da senhora trazendo esse tema tão importante. Em breve a gente vai marcar uma outra conversa, né, dentro aqui de um outro momento, porque é um assunto que vale muito a pena a gente falar, não é? Porque ajuda muito a população e tem que, né, ser levado em consideração sempre. A gente está falando ali dessa mudança de comportamento, enfim, de jovens, de adolescentes que devem aproveitar a vida de uma outra, né, maneira e que às vezes isso acontece. Então, quero agradecer demais os seus esclarecimentos e certamente muito em breve a gente vai voltar a conversar. Muito obrigado, viu?
7: Muito obrigada. Bom dia.
5: Forte abraço. Bom dia. 10h32.
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5: Vamos mais uma vez saber como é que está a movimentação no Recife, nas ruas e nas avenidas. Será que está trânsito? Vinícius.
9: Muito bem, Júlio. 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Quem sai da Zona Sul e quer acessar o Derby, encontra a movimentação intensa de veículos na Ponte José de Barros Lima, que faz a ligação do Capitão Temudo até a Avenida Agamenon Magalhães, mas nada que traga uma grande dor de cabeça para o seu deslocamento. Quem sai da Praça do Derby em direção à Zona Sul vai encontrar a movimentação intensa de veículos na Agamenon Magalhães, mas o trânsito fluindo sem maiores complicações no momento. 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
5: Obrigado, Vinícius, e até daqui a pouquinho, 10h33.
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5: Vamos a um rápido intervalo comercial e já já eu estou de volta.
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4: São 10 da manhã, 37 minutos na capital pernambucana, de volta com a nossa edição do Pernambuco TMC. E já vamos lá, Joely, o que é que você destaca agora?
5: Olha só, Júlio, em Santa Cruz do Capibaribe, no Agreste de Pernambuco, uma criança ficou ferida e um cachorro morreu após um ataque de três cães da raça Pitbull. O caso aconteceu na segunda-feira. Um motociclista que passava no local filmou o momento em que os animais estão atacando o poodle e divulgou nas redes sociais. A menina passeava com o poodle da família quando foi atacada pelos pitbulls, segundo o relato de familiares. A criança teve uma perfuração no braço e foi levada para o Hospital Mestre Vitalino, em Caruaru. Em nota, a Prefeitura de Santa Cruz do Capibaribe orientou a população a informar a patrulha animal sobre a presença de pitbulls soltos ou sem focinheira nas ruas. A recomendação é não se aproximar do animal e acionar o Centro Integrado de Monitoramento e Operações.
4: Muito obrigado, Joely. Fica essa dica, né? Importante e uma recomendação, né? Se você tem ali, claro, um animal que é mais agressivo e tudo, aquelas determinadas raças, é caminhar com ele, né? Com a focinheira. Eu acho que, enfim, fica esse alerta também para a população. Às vezes as pessoas, né, insistem em não fazer ali o certo. Isso ajuda tanto, né?

0: e Registradores de Pernambuco. André Vilaverde, muito bom dia. Muito obrigado por ter aceito o convite de conversar aqui na TMC.
1: Bom dia, Júnior. A honra é minha de falar com vocês.
0: André, nos conte, né, esta plataforma que permite ali solicitar serviços, registrar isso pela internet. Conta pra gente, é a questão da tecnologia cada vez mais presente, né, André?
1: É isso mesmo, Júlio. Esse serviço é, na verdade, uma unificação, né, de todos os cartórios de registro do Brasil em uma única plataforma. Desde a pandemia, e os cartórios de registro, eles já fazem, né, esses atos, né, emissão de certidões, para o próprio recebimento de documentos digitais nos cartórios. Mas isso tinha, não havia uma forma unificada ainda. E aí, esse ano de 2026, né, com a reunião de todos esses cartórios nessa plataforma, que é a plataforma meuregistro.org.br. Então, hoje, Júlio, você pode, né, se você tiver que pedir uma certidão de nascimento, uma certidão de casamento atualizada, ou mesmo uma certidão atualizada do seu registro de imóveis, só você entrar nessa plataforma e você já consegue fazer esse pedido, né, em relação a qualquer cartório do Brasil.
0: Boa, muito bom, porque unifica, né? Agora, André, vamos lá. O senhor falou em alguns serviços, né? Quais os principais ali que a população solicita através da plataforma?
1: Olha, a plataforma, ela unifica todos os cartórios de registro, né? Então, nós temos o registro de imóveis. Então, eu preciso de uma certidão atualizada do registro de imóvel, na certidão da matrícula, eu preciso enviar um documento, né, para o registro de imóveis aí da sua cidade, em qualquer lugar de Pernambuco ou qualquer lugar do Brasil. Então, esse é um dos registros, um dos serviços que são muito procurados em relação ao registro de imóveis. Ou então, do registro civil. Ah, eu preciso da certidão atualizada agora do meu nascimento, porque eu estou, sei lá, com meu RG está vencido, minha CNH vencida, e eu preciso fazer a renovação, mas me pediram a certidão atualizada de casamento. Então, a pessoa pode pedir por essa plataforma, não precisa ir lá no local do casamento, ou mesmo a pessoa às vezes nasceu em outro estado, né? Como é o meu caso, eu nasci no estado do Paraná, mas já estou aqui em Pernambuco há 10 anos. Então, se eu precisar de uma certidão de nascimento minha lá do Paraná, aqui mesmo, pelo celular, eu entro na plataforma meuregistro.org.br e aí faço o pedido da minha certidão de nascimento lá no estado do Paraná. Ou, o que é muito comum também, viu, Júlio, que é um cartório de registro que está integrado na plataforma, é o registro de pessoa jurídica, né, que tem muitas associações. Então, a pessoa precisa de uma certidão atualizada aí da última ata da associação do bairro, ou precisa mandar um documento para o cartório de registro civil de pessoa jurídica, né, que é o que registra as associações de bairro, por exemplo. Pode fazer isso hoje de forma totalmente online, integrada aí na plataforma Meu Registro.
0: Isso ajuda também a desafogar ali a movimentação em cartórios, né, André? Porque certamente terão alguns assuntos que a pessoa de fato tem que ir ao cartório, mas aí essa demanda deve diminuir, ao que ajuda, né, a população a ter ali um cartório mais acessível.
1: Com certeza, Júlio. A ideia é justamente essa, né? A ideia é facilitar o acesso de toda a população brasileira aos cartórios de registro. Então, se a pessoa quiser ir ao cartório, André, eu não tenho muita habilidade com tecnologia e tal, por exemplo, meu pai tem 86 anos e ele não tem uma habilidade muito boa com tecnologia, nem com WhatsApp, nem com a plataforma, ele prefere ir ao cartório. Então, todos os cartórios do Brasil estão de portas abertas para receber as pessoas, para orientar e para emitir a certidão. Agora, aquela pessoa que já tem essa habilidade um pouco maior com tecnologia, ou quer aprender, eu não quero ir ao cartório, não consigo ir porque é muito longe, né, muito desgastante para fazer esse deslocamento, essa facilidade hoje. Então, tem mais uma opção que a população brasileira tem de ter acesso a todos os cartórios de registro do Brasil.
0: E também tem uma questão da agilidade, André, principalmente quando a gente fala ali em registro de imóveis, né, com todo aquele trâmite ali de venda, de registro, enfim, de compra e venda. Pode ser uma operação ali mais ágil também a partir do digital?
1: Com certeza, Júlio, com certeza. Hoje,

0: A pessoa, aquilo que eu disse, ela só vai ao cartório presencialmente se ela quiser, né? É uma opção dela de ir ao cartório para receber algum ato, para entregar o documento, porque ela pode sim fazer tudo hoje, tudo, todos os atos de cartório de registro ela pode fazer nessa plataforma. Então é só mais uma opção que a população tem e com certeza, né, com certeza, ela pode não apenas fazer o pedido da certidão, né, por exemplo, certidão de nascimento, de casamento, como pode receber esse documento totalmente digital também.
1: Coisa boa, isso é importante demais. Acompanhar também o andamento, você pode por essa questão do digital também, né, André? Acho que é importante a gente reforçar essa questão. Além de solicitar, também ali o usuário pode acompanhar como é que está o processo, se já vai sair determinado documento, tudo através do digital.
0: Perfeito, Júlio, perfeito. Quando a pessoa entra na plataforma, né, ela faz um cadastro bem simples, que é uma questão de segurança, né, para saber quem que está pedindo essa certidão, quem que é, e para receber esse documento, faz um cadastro muito simples de se cadastrar na plataforma. E a partir do pedido que ela tem, ela já recebe um número, e aí por esse número ela já vai recebendo as notificações. Olha, a certidão já saiu, certidão não sei o quê, precisa fazer isso ainda, tal. Ela consegue receber todo o andamento do protocolo que ela pediu aí, seja de certidão de do registro civil, seja de pessoa jurídica, ou seja também do registro de imóveis.
1: Muito bom. Agora, André, para a gente finalizar, como é então que as pessoas podem acessar, enfim, acho que é importante a gente passar toda essa questão. De repente, nesse primeiro momento, como você falou, pode tirar até alguma dúvida, né, no cartório, mas se quer facilitar, se não quer ir até uma unidade, até um cartório, através então dessa questão do digital, facilita muito. Conta para a gente então como é que as pessoas podem fazer para acessar a plataforma O Meu Registro.
0: Vamos lá, Júlio. Então, basta ter acesso à internet, pode ser aí pelo seu celular, né, pelo computador. Tendo acesso à internet, a pessoa vai digitar aí www.meuregistro.org.br. Vai fazer um cadastro bem simples nessa plataforma e a partir desse momento ela tem acesso a todos os cartórios de registro do Brasil. O cartório que ela precisar. E o interessante também, viu, Júlio, é que a plataforma, ela veio de uma maneira simplificada, que a pessoa não precisa mais, né, saber qual que é o cartório que ela tem que procurar, né? Por exemplo, aqui em Recife mesmo, nós temos 7 cartórios de registro de imóveis. E às vezes a população fica perdida, mas qual que é o cartório que eu preciso pedir essa certidão? Ou então, ela não lembra direito no qual que é o cartório que ela tem que ir. Pela plataforma, a própria plataforma já vai direcionar, entendeu? Ah, eu preciso de uma certidão do documento meu, é que o meu imóvel está lá na Ilha do Leite. Então, a própria plataforma já vai direcionar a pessoa para aquele cartório respectivo. Então, www.meuregistro.org.br.
1: André Vilaverde, presidente da Associação dos Notários e Registradores de Pernambuco. Muito obrigado pela entrevista, pelos esclarecimentos. Um forte abraço.
0: Obrigado, Júlio. E os cartórios de Pernambuco do Brasil estão sempre à disposição da população.
1: Opa, bom saber disso. Um grande abraço. 10h48.
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1: Vamos lá, informações do trânsito. Vinícius Calado.
3: Bora nessa, Júlio. 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Nesse momento, quem sai da Zona Norte encontra trânsito moderado a intenso na Avenida João de Barros. Quer seguir para a Rua do Príncipe, Boa Vista, Recife Antigo? Da Zona Norte para o centro, a João de Barros é uma boa opção nesse momento. Quem faz o sentido contrário, saindo do centro para Zona Norte, a João de Barros flui sem grandes complicações, mas é bom ficar atento que o trânsito fica mais intenso na João de Barros, desde as imediações do Viaduto da Independência até as proximidades do acesso para a Rua da Hora. 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
1: Valeu, obrigado, Vinícius. Daqui a pouco eu te chamo de novo, 10h49.
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1: Deixa eu fazer um rápido intervalo. Daqui a pouquinho nós estaremos de volta para o último bloco do Pernambuco TMC. Até já.
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7: 10 da manhã, 52 minutos, vamos com informações do trânsito.
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7: Vinícius Calado.
9: Vamos embora, Júlio. 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Nesse momento, a Avenida Agamenon Magalhães tem movimentação intensa de veículos, tanto no sentido Zona Sul, como quem vai em direção à Olinda. No entanto, o trânsito é um pouco mais tranquilo, apesar da intensidade, no trecho que vai desde o Parque Amorim até as proximidades da Praça do Derby. Isso no sentido Zona Sul, nesse mesmo trecho em direção à Olinda, também o trânsito vai fluindo sem maiores complicações no momento, saindo de Santo Amaro, Campo Grande, para Boa Viagem e Opina, a Agamenon segue como a melhor opção de trajeto. 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Volto daqui a pouco, hein, Júlio?
7: Obrigado, Vinícius. Daqui a pouquinho eu te chamo com mais informações. 10h54.
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7: Júlio, o que é que você destaca pra gente agora?
11: Um alerta importante aos motoristas. Atenção, motoristas, as regras de fiscalização da Lei Seca mudaram. O Conselho Nacional de Trânsito, o CONTRAN, aprovou uma nova regulamentação para as blitz, com procedimentos para identificar o consumo de álcool e também de outras substâncias. Agora, a fiscalização pode começar com um pré-teste do bafômetro, usado apenas como triagem. Se houver indício de álcool, será necessária uma nova verificação antes de qualquer autuação. E tem um detalhe que chama a atenção. Produtos como bombom de licor, enxaguante bucal e até pão de forma podem deixar resíduos de álcool na boca. E nesses casos, o motorista poderá passar por um reteste. A nova regra também prevê a possibilidade de testes para identificar outras substâncias psicoativas. A simples detecção, porém, não será suficiente para caracterizar a infração. O agente deverá observar também sinais de alteração da capacidade psicomotora, As penalidades da Lei Seca não mudaram. A alteração é nos procedimentos de fiscalização.
7: Valeu, Joely. Obrigado pelas informações. Importante, né? A seguir ali, enfim, se entender, saber porque Lei Seca, né, é algo importantíssimo que diminuiu muito, né, a questão de acidentes por conta dessa proibição do álcool na direção. Isso era um absurdo, né, que acontecia. Então, com a Lei Seca, realmente ali os números mostram essa diminuição. E aí tem toda essa questão, porque o que você falou, às vezes até tem essa questão do pão que você falou, ou aqueles, né, enxaguantes bucais. Então, a gente vai esmiuçar isso com mais detalhes, mas é meio que isso. Você faz ali o teste e deu alguma coisa, e aí você pode alegar, foi, eu saí de casa agora, usei um enxaguante bucal. Vai se esperar um tempo e vai fazer o reteste, né? Então é importante seguir ali e entender essas novas diretrizes para que você possa, né, caso seja parado e dê algo em relação a essa, se for a questão ali de bebida, aí realmente não há o que fazer e não deve mesmo. Mas se for algo relacionado a essa questão, vai se esperar um período e faz o reteste. 10h56 agora no Recife.
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7: A gente falou de Lei Seca, lembra de trânsito, eu lembro do Vinícius. Vai lá, Vinícius.
12: Muito bem, Júlio. 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Nesse momento, o trânsito é intenso na 101 no sentido Cabo de Santo Agostinho e com lentidão em alguns trechos, mas nada que fuja da normalidade na 101, que tem o trânsito sempre muito movimentado. Por enquanto, quem sai de Paulista, Abreu e Lima, Zona Norte do Recife, Várzea, Cidade Universitária para o litoral ou Mata Sul do estado, a 101 permanece como a melhor opção de trajeto. Se você vem do litoral ou Mata Sul do estado para a Cidade Universitária, Engenho do Meio, Zona Norte, a 101 também é a melhor opção de trajeto, não devendo ser feito nenhum tipo de desvio no momento. 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Um abraço e até amanhã, Júlio.
7: Grande abraço para você, Vinícius Calado, trazendo aí essas informações do trânsito, né? E a gente se encontra amanhã. Amanhã você volta, Vinícius, monitorando o trânsito aqui na capital pernambucana, 10h57.
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7: Joely Santos, vou me despedir de você. Muito obrigado pela co-apresentação aqui comigo, por trazer os principais fatos, as principais notícias no nosso programa.
11: Valeu, Júlia Andrade. Valeu a todos os ouvintes da TMC Pernambuco. Amanhã a gente volta com mais informações.
7: É isso, estaremos de volta, né? De volta com mais detalhes, com mais informações. Mas eu lembro que logo mais às 17 horas estarei aqui comandando mais uma edição do Pernambuco TMC. E logo mais, a equipe esportiva, né? Náutico jogou ontem, venceu a partida. Hoje tem um esporte em campo. Você vai saber todos os detalhes com a equipe esportiva da TMC Recife logo mais durante a sequência da programação. Coloca um ponto final na edição do Pernambuco TMC, que teve os trabalhos técnicos da Stephanie Dantas, a direção da TMC Recife, Carolina Magalhães.
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7: Muito obrigado pelo seu carinho, muito obrigado por sua audiência. Continue na TMC. Um forte abraço, tchau.
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0: Estamos chegando para todo o Brasil a partir de agora para atualizar o seu feed. Para você ficar bem informado, bem informada, bom dia, boa quarta-feira. Hoje, dia 19, Trend das 11 no ar comigo, Thiago Matheus, com ela, Marcela Franco. Boa tarde para... Boa tarde. Já tô pensando depois do almoço. Sobremesa que é depois do almoço. Bom dia para você, Marcela.
1: Bom dia, Thiago Matheus. Tá com fome, né? Já pensando na hora do almoço. Vamos lá, chegamos para te atualizar sobre tudo que tá viralizando nas redes sociais, tudo que tá pipocando, a gente traz aqui para te explicar no Trend das 11. Muito bom dia, vamos juntos.
0: E os assuntos que pipocaram, bombaram ontem, que você perdeu, fica tranquilo, a gente contextualiza para você. Tem muita notícia pipocando, a nossa equipe também, dando aquele F5 e todo mundo bem informado. Vamos falar, é claro, da Glória Menezes. Infelizmente, depois da Laura Cardoso, perdemos também outra grande atriz da nossa teledramaturgia. Tem lei seca, tem um acidente impressionante no Paraná, além de VMA 2026 para os saudosos aí da MTV. Daqui a pouquinho eu atualizo, eu contextualizo para você. Mas antes, vamos falar da Glória Menezes. Ela faleceu aos 91 anos de idade, quando a gente ainda nem se recuperou ontem ali da morte da Laura Cardoso. A gente foi lá depois da tarde e perdemos também a Glória Menezes. Disseram que foi por causas naturais. Ela foi uma das maiores atrizes também da TV brasileira. Daria para passar aqui o resto do programa só falando tudo que ela fez. Muita coisa. Desde os anos 50 foram mais de 40 novelas e séries, sem contar aí as peças de teatro, os filmes, tem muita coisa. E um dos papéis mais famosos da Glória foi de Laurinha, Rainha da Sucata. Muita gente não é da época, mas acaba revivendo aí esses clássicos da nossa teledramaturgia. Nos anos 60, ela fez também o filme Pagador de Promessas, que inclusive fez um baita sucesso, ganhou o prêmio Palma de Ouro no Festival de Cannes. Ontem nos despedimos de Laura Cardoso e depois também nos despedimos aí, portanto, de Glória Menezes, a nossa homenagem também no site, nas redes sociais, a essas duas grandes atrizes, né, Marcela?
1: Sem dúvida, a gente sente muito, né, essa passagem, mas deixamos aqui, claro, os nossos sentimentos e todas as nossas homenagens a essas duas gigantes da arte e da cultura. Bom, atualizando aqui o nosso feed, pessoal, apareceu para mim a tag Lei Seca, porque agora vai ter tipo um pré-bafômetro. Pois é, não sei se você viu, mas a gente vai te explicar e com certeza, não sei se você viu isso, mas com certeza você já se perguntou se enxaguante bucal ou, de repente, aquele bombonzinho com um licor daria problema numa blitz. Olha, ontem o Conselho Nacional de Trânsito aprovou umas regras novas sobre isso, incluindo essa questão toda que a gente falou aí, dessas dúvidas que eventualmente a gente fica sobre o bafômetro. Os agentes vão poder fazer um teste que vai apitar se você tiver consumido uma coisa assim, viu? Se der positivo, aí sim você faz o bafômetro tradicional. Vai ser uma triagem, exatamente, para separar quem comeu um bombom de quem encheu a cara. Além disso, vai ter um teste para detectar drogas, que já até ganhou um apelido carinhoso de drogômetro. Mas essas regras devem demorar aí uns 2 meses para entrar em prática, até eles validarem os equipamentos, mas já é bom você saber que, de repente, você comer um bombonzinho de licor ali, você vai passar por esse pré-bafômetro.
0: Claro, é a notícia que importa para você. Portanto, novidade na lei seca, novidade na fiscalização de trânsito. E você, sempre bem informado. VMA, quem se lembra? Da época da MTV. E agora tem 2026. Anunciaram, inclusive, os indicados ao prêmio. E tem Brasil na lista. Por que eu falo que tem Brasil na lista? Não é um prêmio aqui nacional. É um prêmio gringo. É o Video Music Awards. Uma das principais premiações aí da música internacional. E pra surpresa de ninguém, de 0 pessoas, Madonna liderou a lista de artistas indicados, sendo nomeada em nada mais, nada menos do que 11 categorias. É pouca coisa, Marcela? 11 categorias. A música Choca Choca, da Anitta, com a Shakira, tá concorrendo. Melhor música latina, viu? Inclusive tá disputando esse prêmio aí com Bad Bunny. E tem outra, da Shakira também, aquela da Copa, acho que essa vai acabar abocanhando tanta coisa, que é a Dai Dai, famosa Dai Dai, que se acompanhou na Copa do Mundo. Lembrando você, cerimônia vai ser no final de setembro, a própria Anitta foi a primeira brasileira a ganhar um prêmio, foi lá em 2022, vamos ver se ela vai fazer frente. Agora, a Madonna e a Shakira, a briga tá intensa dessa vez, Marcela.
1: Pois é, vamos ver como é que vai ficar aí, então, esse resultado, né? Agora, vamos falar sobre o Paraná, uma outra tag que apareceu aqui para mim, desde que aconteceu um acidente trágico, tá viralizando, todo mundo comentando sobre isso aí nas redes sociais, a gente te conta direitinho o que aconteceu. Foi nessa madrugada, um micro-ônibus e uma carreta bateram umas horas ali atrás e 23 pessoas acabaram morrendo, incluindo duas crianças. Isso aconteceu na estrada BR-373, em Ipiranga, que fica ali nos Campos Gerais do Paraná. A polícia disse que esse micro-ônibus era de uma secretaria de saúde da região e ele estava levando pacientes para hospitais na Grande Curitiba. Além das vítimas fatais, 5 pessoas ficaram machucadas, sendo que 3 estão em estado grave. Ainda não sabem exatamente como foi que esse acidente aconteceu, mas fato é que foi um acidente trágico, então, nessa madrugada ali no Paraná, e claro, está repercutindo bastante nas redes sociais.
0: Aliás, nas últimas horas, entre ontem e hoje, diversos acidentes, principalmente no Paraná, em São Paulo também, na rodovia Fernão Dias, enfim, toda essa repercussão, a cobertura no nosso site, nas redes sociais também, as imagens impressionantes estão sempre por lá. @TMCNewsBR. Vamos falar de ChatGPT? Atualizei o feed aqui, sempre aparece notícia de modernidade, atualidade. Agora a OpenAI lançou uma versão para os adolescentes. Atenção, você que tem jovens aí na sua casa, tem novidade chegando. A empresa já sofreu vários processos, inclusive, pelo mundo afora, por dizerem que faz mal aí para o desenvolvimento dos mais jovens, da criançada e tudo mais, pré-adolescência. Então, seus problemas acabaram. Eles anunciaram o ChatGPT for Teens, com umas opções novas aí que eu vou falar para você. Ele vai ter uma função voltada para estudos, que vai ter muito mais segurança contra coisas como tendências suicidas, distúrbios alimentares, coisas pesadas do tipo. Além disso, ele também vai ter controle parental, ou seja, para os pais poderem limitar o horário e o uso dos filhos. Tudo isso vai ser ativado se a pessoa declarar ser menor de idade ou se o próprio ChatGPT perceber isso automaticamente na conversa. Vem novidade aí, ChatGPT versão para os adolescentes.
1: Agora são 11 horas e 8 minutos. Agora a gente falou já de prestação de serviço para você, tudo que está repercutindo nas redes sociais. Eu quero te lembrar que você está no Trend das 11. Aqui a gente fala sobre prestação de serviço, sempre com a informação que importa para você. Fala sobre política, sobre eleições, sobre esporte, sobre tudo que importa para você. E está trendando, a gente te explica aqui direitinho. Inclusive agora vamos falar sobre Senhor dos Anéis, voltar a falar de cinema. Mais um ator dos filmes está vindo aqui pro Brasil, viu? Sabe aqueles filmes de fantasia que falam de uma galera querendo destruir um anel poderoso? Senhor dos Anéis, pois é. Tem um tempo já que o protagonista da trilogia, o Elijah Wood, que fez o papel de Frodo, confirmou que vai estar na Comic Con de São Paulo no mês de dezembro, tá chegando, que é a versão brasileira aí do maior evento de cultura pop do mundo, a Comic Con de São Paulo. Ontem falaram que o Dominique Monaghan, que fez o Hobbit, Merry, também vai vir pra cá, viu? Pra você ter uma ideia, os filmes de Senhor dos Anéis estão entre os mais premiados da história. Juntando os três, foram 17 obras. Tem muita gente que é fã e tá feliz demais de saber dessa notícia. Então, em dezembro, tá chegando.
0: Eu também, inclusive, não sei se vou no evento, mas bacana demais receber aí pessoal que marcou, né, gerações e gerações de fãs aí com esses clássicos do cinema. Vamos fazer conexão com Brasília. Não é pra falar com a Marcela, não. É pra falar com a Lívia Brás, de uma trend bacana demais, que tá bombando na nossa capital federal, que é um evento da Esfera, inclusive, né, Lívia? Bom dia pra você.
2: Oi, Thiago, bom dia pra você, bom dia, Marcela. Pois é, a TMC tá aqui acompanhando esse, que é o 5º Fórum da Saúde, uma parceria da farmacêutica EMS com o Grupo Esfera. A gente tá aqui desde cedinho acompanhando esse evento, que teve na abertura, né, a presença de nomes importantes por aqui. A gente teve a presença por aqui do vice-presidente da República, Geraldo Alckmin. Tivemos também do presidente da Câmara, Hugo Mota. Também teve aqui o ministro do Supremo, Gilmar Mendes, além do ministro da Saúde, Alexandre Padilha, e daqui a pouquinho é prevista também a chegada do ministro da Fazenda, Dario Durigan. Bom, a gente está tendo nesse momento o primeiro painel desse evento, é um painel que trata sobre soberania e desenvolvimento industrial, justamente com foco no fortalecimento da indústria farmacêutica nacional. Esse primeiro painel, ele reúne nomes muito importantes do setor público e também da indústria. E logo mais a gente vai ter também painéis debatendo a inteligência artificial na indústria farmacêutica. Tem também painel sobre a regulação da competitividade da indústria brasileira. Mais cedo a gente conversou com o Marcos Sanches, que é o CEO da farmacêutica EMS, e ele falou sobre a importância desse tipo de debate, a importância de eventos como esse, que, eu, como eu disse, né, já chega a 5ª edição. TMC segue acompanhando, seguimos no evento até o comecinho da tarde. Podemos trazer informações a qualquer momento durante a nossa programação. Tiago, Marcela.
0: Valeu, Lívia. Valeu, um abraço para vocês. Tem evento importante, evento Esfera, é claro, tem microfone da TMC. E aqui você fica sempre bem informado, né, Marcelinha?
1: Sempre muito bem informado. Obrigada, Lívia Brás, pelas informações. E segue lá acompanhando, então, esse evento aqui em Brasília. Bom, atualizei meu feed, pessoal. Apareceu aqui para mim a tag STF envolvendo o IPTU, informação que importa para você, viu? Porque o IPTU não vai mais ser baseado só no tamanho do imóvel, viu? Ou seja, a prefeitura da sua cidade não vai poder definir o valor desse imposto só usando como referência os metros quadrados da sua casa ou do seu apartamento. Isso foi uma decisão de ontem do Supremo Tribunal Federal. E aí, para calcular o preço do IPTU, vão ter que usar coisas também como o valor do imóvel e a localização dele, onde fica a sua casa, o seu apartamento. E o uso, se for comercial ou para morar, também vai interferir no aumento ou na redução dessa conta. Novidade, então, decisão do STF, a gente traz aqui para você.
0: Eu tava rolando o feed aqui e esse assunto a gente tem que tocar novamente. A homenagem às grandes artistas que nos deixaram, Laura Cardoso, Glória Menezes, a gente falou já aqui na abertura do programa. Mas passando o feed, deve aparecer para todo mundo. As homenagens, muitos artistas, muitos famosos se despedindo, prestando homenagens. E elas não param de aparecer pipocando. Até estava vendo aqui uma declaração do Antônio Fagundes, dizendo que as duas deixaram um legado tão maravilhoso que a gente só pode agradecer ter vivido no mesmo tempo que elas. Olha que bacana. Né? De um gênio da dramaturgia para outras grandes, maravilhosas que nos deixaram e o pessoal tá prestando homenagem. Mariana Ximenes também falou, ficou sentindo como se tivesse perdido duas avós de uma vez só. Ana Maria falou, apresentadora, que a Glória e o marido Tarcísio, que formaram um casal bem famoso, se reencontraram na eternidade. Tem muita homenagem aqui, ó, o ator Humberto Carrão chamou as duas de gente maravilhosa que enche a gente de saudade, desejo de ter cada vez mais. Em Brasília, inclusive, as homenagens não ficaram só no campo aí das artes, dos artistas e tudo mais. O próprio presidente Lula decretou luto oficial de 3 dias no país por conta do falecimento delas. Esse luto simbólico, portanto, as homenagens continuam, né, Marcela? E no nosso site tem página especial para você acompanhar a carreira dessas grandes artistas, tmc.com.br. Acessa lá que você fica bem informada, bem informado.
1: Muito bem, agora a gente atualiza aqui o nosso feed dessas homenagens merecidíssimas a essas grandes atrizes. A gente vai falar de Bad Bunny, porque a cachorra dele virou capa da nova edição da Vogue e, claro, viralizou muito nas redes sociais. Olha, não da Vogue em si, mas sim de uma versão da revista de moda para pets. A doguinha é uma beagle de 4 anos chamada Sansa, um nome baseado na personagem da série Game of Thrones. Fizeram todo um ensaio de fotos com ela e, claro, com o dono Bad Bunny. Ele descreveu a personalidade da cachorra como carinhosa, brincalhona e um pouco atrevida, mas legal. Ela já foi até inspiração, pessoal, para uma música dele, o Ojitos Lindos, a música que em português significa Olhinhos Lindos. Fala exatamente sobre a cachorra Sansa.
0: Ó, que maravilha, que maravilha. Quanto a Marcela tava falando, eu vi mais cedo que subiu a tag Correios e o Paraguai, país vizinho. Eu quero saber o que tá acontecendo, se tem novidade aí, então vou chamar a Isabela Miranda, que sabe de tudo e vai atualizar pra gente. Tem alguma novidade pros brasileiros que quiserem comprar no Paraguai? É isso, Isa? Bom dia.
3: Muito bom dia, Tiago. Bom dia, Marcela. Isso mesmo. Ficou um pouquinho mais fácil agora de fazer aquelas comprinhas no Paraguai. São duas lojas voltadas principalmente para o comércio eletrônico que agora podem enviar para o Brasil as mercadorias. Então tem vantagem aí tanto para os consumidores quanto para os lojistas, né? As lojas são a Cell Shop e a New Zone Importados. Elas já podem enviar, inclusive, essas mercadorias pelos correios. Essas lojas aderiram ao programa Remessa Conforme da Receita Federal e pode enviar para qualquer endereço do Brasil. Então não é só aqui para o Paraná, para municípios da fronteira. Qualquer lugar do Brasil pode acessar o site lá e garantir a sua compra. Claro que a gente lembra, né, que provavelmente terá uma taxação por ali, tem que passar por todo o sistema da aduana, mas é já muito mais fácil de conseguir trazer esses produtos para cá. Essa operação vai ser feita por via terrestre pelo Correios Packet. Essa logística permite a importação de até encomendas de até 30 quilos por rastreamento, com rastreamento completo. Então, 30 quilos por pacote é possível importar aqui para o Brasil. As entregas acontecem nos mesmos prazos das encomendas nacionais, a partir da saída do Centro Internacional dos Correios aqui no Brasil. A principal vantagem para os consumidores é comprar sem precisar ir até o Paraguai, consegue acessar o site e já garantir esses produtos, e os varejistas também acabam ampliando o acesso ao mercado brasileiro. Segundo os Correios, a medida também contribui para a redução dos custos logísticos, formalização das operações e arrecadação tributária.
0: E não precisa mais passar pela ponte da amizade, né? Então, Isabela, avisa você aí, o Felipe Armata também, daqui a pouquinho chegam umas encomendas nossas, viu? Minha e da Marcela aí.
3: Pode deixar.
0: Aí a gente manda no envelope depois. Um abraço. Obrigado pelas informações. Tem novidade, portanto, nas comprinhas ali nos vizinhos, nos paraguaios.
1: Valeu, Isa. Muito bem, agora a gente volta a atualizar aqui o nosso feed. Vamos falar sobre inteligência artificial, porque as IAs estão até recomendando voto nas eleições. Você viu isso por aí? Olha só, uma organização internacional chamada ECO fez um levantamento bem importante, viu? Bem interessante. Eles analisaram o chat GPT, o Gemini, o Grok, que é aquele do X, e o Meta, ali no contexto dessa eleição de agora no Brasil. Está chegando outubro já. E para cada uma dessas, fizeram perguntas sobre a urna eletrônica, sobre Alexandre de Moraes e sobre umas coisas assim desse tipo. O robô da Meta, que é a dona do Face e do Insta, foi o que mais deu uma resposta errada. Cerca de um quarto dessas respostas não estava certo, viu? E o que menos errou foi o Gemini do Google. Para além dessa taxa de erro, elas também estavam recomendando candidatos e partidos, o que é, claro, proibido pelo Tribunal Superior Eleitoral. Inteligência Artificial, então, recomendando voto nas eleições. Cuidado, hein,
0: tá pessoal? Certo, é. Abram os olhos, tomem muito cuidado. E eu tô vendo aqui uma tag, Marcela, casos de família, mas tava percebendo aqui que parece aquele outro programa, não o caso de família. Ali quando você abre o DNA, que dá aquela confusão danada no palco. Ouça só, era pra ser futebol, mas é outro assunto. Técnico da seleção do Egito, ele desmaiou. E desmaiou por quê? Porque ele estava separando uma briga. Briga da atual esposa com a ex. Ele estava curtindo as férias num resort com a atual esposa quando chegou a ex dele e elas começaram a brigar. Discussão do nada evoluiu para agressão física. Teve soco, teve pontapé, puxão de cabelo e tudo isso está trendando, tá bombando na internet. O treinador foi inclusive tentar separar essa confusão toda, passou mal, desmaiou. Teve que ser levado pro hospital. Acho que ele tava mais nervoso aí do que na partida contra a Argentina, que o Egito foi eliminado. Ficou nervosão, desmaiou, foi pro hospital. Recebeu o atendimento depois, a gente brinca, mas porque tá tudo bem, é claro. Mas ainda teve um segundo tempo, ou quase que uma prorrogação. A ex-esposa foi pra delegacia, queria registrar queixa, mas acabou desistindo de última hora. Enfim, rolou tudo isso. Pressão no futebol, né, Marcela? Mas pressão também fora de campo por treinador que não tem descanso. É pressão para todos os lados.
1: É, o coração tem que estar em dia para passar com essas pressões aí em todos os campos da vida, né, Ti? Bom, agora atualizei aqui meu feed, pessoal. Apareceu para mim a tag Hazuki, desde que ele foi preso em uma operação contra rifas ilegais. Tem muita gente falando sobre isso nas redes sociais, a gente te explica. O Hazuki é um influenciador que ficou famoso com os conteúdos sobre carros nas redes sociais. Ele tem mais de 2 milhões de seguidores e fazia umas rifas de carros de luxo. Só que não pode fazer isso, obviamente. Então ele e o irmão foram presos no Mato Grosso do Sul por lavagem de dinheiro, associação criminosa e também por exploração ilegal de loterias. Além de levar os dois, a polícia também apreendeu mais de 20 carros deles, incluindo, inclusive, uns modelos que custavam coisa de 20 milhões de reais. Já pensou, Thiago?
0: Se já pensei, 20 milhões de reais é muita grana. A nossa equipe está atualizando o feed, dando F5. E agora a gente para tudo, porque chegou o Trend de Agora. Trend de agora é sempre com ela, cronicamente online, Larissa Torati. Bom dia pra você, Lari.
4: Bom dia. Bom Olha, dia. Hoje não tenho notícias tão legais, tá?
0: Não é tão legal?
4: Não é tão legal.
0: Então vamos lá.
4: ZZ Top aparecendo por aqui. Quem conhece? Mas infelizmente não é pelas melhores razões, gente. O Frank Beard, o baterista que sustentou o trio por mais de 5 décadas, sim, com um som inconfundível de groove, de blues rock, faleceu nessa segunda aos 77 anos. O Frank morreu em cuidados paliativos, cercado pela sua família em um rancho que ele tinha no Texas, mas a causa exata não foi divulgada, né? Mas sabe uma coisa divertida pra gente lembrar dele, Thiago?
0: Sim, sim.
4: Além do talento inconfundível, imenso dele, ele leva o sobrenome Beard, como eu falei, né? Que significa barba em inglês. Mas ele era o único da banda que não tinha a barbona icônica dos outros dois integrantes, que é o Billy Gibbons e o Dusty Hill.
0: Exatamente. Pra quem não sabe, os dois ali à frente, no baixo e na guitarra, aquele barbão que vem até a cintura. Barba branca mesmo, né? Mas o baterista lá sem barba, só que o apelido dele era o Beard, então, né? Enfim, inclusive só sobrou o guitarrista, o vocalista.
4: É.
0: Billy Gibbons. Então os velhinhos, infelizmente, estão nos deixando uma notícia triste.
4: Exato. Pra quem talvez não reconheça o nome ZZ Top, assim, a primeiro momento, a banda tem grandes sucessos como La Grunge, Give Me All Your Loving e Legs. Vamos ouvir um trechinho aí pra refrescar a memória.
0: Qual que vai tocar aqui deles? Só pro pessoal recapitular um pouquinho. É rock das antigas. Vem? Não veio? Não veio.
4: Ih.
0: Agora veio. La Grunge. É, bacana. Então assim, pra quem não tá associado, se tem filme com moto,
4: exatamente,
0: ou aquelas coisas assim,
4: falar,
0: tem essa trilha sonora, né, Lari?
4: Exato. Se você é motoqueiro ou gosta do tema, você com certeza já escutou um pedacinho ali das músicas deles. Porque é super icônico, né, gente? Uma guitarrinha ali, uma bateria mais forte.
0: É.
4: E olha, eles tinham fãs sensacionais, tá? O Ozzy Osbourne, do Black Sabbath, e o Slash, do Guns N' Roses, estão nessa lista aí dos fãs.
0: Gostava demais.
4: Com certeza o Frank vai deixar muitas saudades, né? Uma grande pena.
0: Uma perda aí do mundo da música. A gente tem mais uma tagzinha também? Também é uma notícia negativa?
4: Não.
0: Ah, essa não.
4: Olha, vai inclusive parecer que é cena repetida,
0: repeteco,
4: tá?
0: Repeteco.
4: Mas eu juro que não é, gente. Homem-Aranha mais uma vez no nosso trend de agora. Isso porque o Tom Holland deve fazer um dos salários mais impressionantes de Hollywood com o novo filme Homem-Aranha, Um Novo Dia. A gente disse por aqui que o filme chegou à marca impressionante de US$ 2 bilhões arrecadados em bilheteria até o momento. E segundo algumas informações de um jornal gringo, o contrato combinado com o ator tinha um cachê combinado ali, junto com um bônus ligado ao desempenho comercial do filme, né? E parece que foi combinado que o cachê seria de 25 milhões, né? E aí, com todo o sucesso do filme, é possível que chegue a 100 milhões
0: Caramba.
4: De dólares, né? Tom Holland aí...
0: É quase o seu cachê, Lari.
4: Claro.
0: Quase. Tá lá, parelho.
4: Gente, vocês acham que é barato vir aqui fazer trend de agora? Claro que não.
0: O Homem-Aranha e a menina trend. Amanhã tem mais.
4: Amanhã
0: trend
4: tem
0: de agora.
4: Mais.
0: Um abraço, Lari. Trend de agora aqui no nosso Trend das 11.
1: Muito bem, obrigada, Lari, pelas informações sempre atualizadíssimas. Homem-Aranha, mais uma vez aqui no nosso Trend das 11. Agora vamos falar sobre um outro nome que não sai dos Trend Topics, que é Shakira. Shakira foi até a Colômbia, pessoal, visitar a região atingida pelo terremoto da semana passada. Caso você não saiba, a Shakira é colombiana. E aí ela foi lá visitar escolas, hospitais e umas outras áreas que foram afetadas pelo tremor que chegou a matar mais de 280 pessoas. Não só isso, viu? A Shakira também disse que vai doar mais de US$ 1 milhão, o que dá aí mais de R$ 5 milhões. Esse dinheiro todo vai ser usado para reconstruírem por lá 10 escolas e uma universidade. A Shakira sempre foi muito ativa lá na Colômbia. Ela tem, inclusive, um projeto de educação infantil lá há mais de 20 anos. E agora está, então, visitando a região atingida pelo terremoto e ajudando como pode.
0: Muito bem. Belíssima atitude da cada vez mais ídolo de tanta gente, Shakira, agora fazendo bonito, não só na Copa, não só na música, ajudando também o povo da Colômbia. Apresentaço tá trendando. Ó... Se você fosse se dar um presente de aniversário, o que que presente seria? Uma coisinha? Um mimo? É porque o Zezé de Camargo, cantor sertanejo, ele se deu um presentinho bem básico. Aniversário dele de 64 anos. Nada mais, nada menos que um jatinho novo. Não é um jatinho de brinquedo, não. Avião mesmo, de verdade. Postou aí na internet, é claro. Tá repercutindo. Ele pegou aí por volta de... pagou por volta de 30 milhões de reais cabe 8 passageiros, tem banco de couro, passa dos 750 km por hora. Enfim, é um modelo até que popular, viu? O pessoal acha que é muita coisa, mas é até que popular. Como se fosse um carro popular. Mas no mundo da aviação, se é que dá pra dizer isso. Aliás, vários famosos têm aí jatinho, como Luan Santana, Ivete Sangalo, o Zezé de Camargo é mais um deles. Agora a gente sai da música e vamos pro mundo da bola. Tá chegando o nosso Trend do Esporte. Com ele, Leandro Boldakian, até porque ontem tivemos São Paulo que passou de fase, Fluminense no susto, nos pênaltis, também passou de fase, e o fim de uma novela, hein, Lele? Bom dia pra você.
5: Tudo bem, Tiagão, bom dia, Marcela, pessoal ligando aqui no Trend, vamos lá, né, Sul-Americana, Libertadores, a rota dos brasileiros nessa semana, tivemos ontem a classificação dos dois que entraram em campo. Pela Libertadores, o Fluminense com um a menos fez 1-0, tomou um empate, mas nos pênaltis, Fábio salvou.
0: Sempre
5: e o Fluminense
0: ele,
5: tá nas quartas de final. E o São Paulo, mais tarde, pela Sul-Americana, né? 9:30, jogou e venceu o Bolívar por 3-1. Sem grandes sustos, o tricolor dá uma respirada, embora não vença no Brasileirão. Segue bem aí na Sul-Americana. E hoje teremos dois confrontos brasileiros que chamam a atenção, né? O
0: bons
5: Atlético
0: jogos,
5: Mineiro
0: hein?
5: Contra o Bragantino pela Sul-Americana. Cruzeiro e Flamengo. Flamengo e Cruzeiro, já que o jogo hoje é no Maracanã. Esse vai ser um jogão também.
0: O jogo de ida foi empate, né?
5: Foi empate 1-1 no Mineirão. 1-1. E tem o Palmeiras
0: que joga Palmeiras, contra o Cerro. Contra o Cerro, partida das 7 horas da noite, empatou em casa o Palmeiras, hein?
5: Vai
0: ter que
5: jogar,
0: buscar o resultado lá.
5: Vai jogar em Assunção, com clima hostil, com um gramado menorzinho, né? Que eles diminuíram. É. Vai ser uma pressão danada e o Palmeiras não está bem, né? A questão de pode ganhar, favorito, mas nos últimos jogos não tem dado muito resultado. Mas é claro que é um time forte que... Tem que tentar fazer de tudo pra vencer, porque isso vai impactar o restante do ano.
0: Pois é. Muitos jogos hoje na transmissão TMC e antes de ir embora, Lelê, a volta dos que não foram.
5: Memphis Depay, contrato assinado com o Corinthians, já trabalha no timão e depois dessas idas e vindas, né, a força da torcida do Corinthians se provou mais uma vez, né, por conta dessa permanência do Memphis, expectativa para que ele, se ele joga amanhã ou não, será importante, hein? O Corinthians precisa dele logo em campo para tentar seguir na Libertadores.
0: Hoje tem Flamengo, tem Cruzeiro, tem Atlético Mineiro, tem Palmeiras em campo, tem transmissão TMC e meio-dia, tem esporte aqui na nossa grade. Um abraço.
5: Abraço, até a próxima.
0: Valeu, e daqui a pouquinho tem mais informação para você. Tem o Gilvan da Federal, tem mais notícia, ó, Estreito de Hormuz, sempre bombando, sempre trendando, e uma pergunta para você. Será que Guardiola vai deixar de trabalhar? Vai se aposentar do futebol? A gente repercute daqui a pouquinho aqui no Trend das 11.
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0: De volta por aqui, ouvinte TMC, girando agora pelo trânsito na Avenida Abdias de Carvalho, que no sentido BR-232 tem trânsito moderado a intenso em toda a extensão da via, sem grandes pontos de engarrafamento. Já no sentido centro, para quem vai em direção ao Derby pela Abdias de Carvalho, a movimentação é intensa e ainda tem lentidão, principalmente no início da via até as mediações da Praça da Chesf, devido à água acumulada nesse trecho da Abdias, que sempre complica a movimentação dos veículos. Quem chega da 232 em direção ao Derby, apesar desse cenário, Abdias ainda é a melhor opção de trajeto. 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

0: sempre. Atualizando, contextualizando de segunda a sexta, a partir das 11 horas da manhã, pra você aqui na programação TMC, comigo, Thiago Matheus, com Marcela Franco nas férias da Pietra Mesquita. Mas o pessoal pode acessar as redes sociais. Lá o pessoal fica atualizado também, né, Marcela?
1: Sim, é só entrar no nosso @TMC Distrito Federal para saber tudo que está viralizando, tudo que está bombando nas redes sociais aí, tanto no Brasil como em todo o mundo. Você fica muitíssimo bem informado.
0: No @TMCNewsBR você também fica informado, e também tmc.com.br, que é o nosso site. Ó, na sequência vamos falar do Pep Guardiola. Tá trendando uma entrevista que ele deu. O Estreito de Hormuz também tá pipocando por aqui. Mas antes, Marcela, Gilvan da Federal, olha só, tá trendando, muita gente pesquisando, questionando quem é o Gilvan da Federal, por que que o nome subiu aqui. Ele virou réu por querer que o Lula morresse, é isso mesmo. No ano passado, esse deputado, Gilvan da Federal, ele falou, abre aspas, não vou dizer que eu vou matar, cara, mas eu quero que ele morra, fecha aspas. Isso se referindo, obviamente, ao presidente no meio de uma sessão da Câmara. Passou um tempinho, o Gilvan deu para trás, pediu desculpas, falou que, abre aspas novamente, um cristão não deve desejar a morte de ninguém, fecha aspas. Mas, pelo jeito, o Supremo não achou suficiente, não, porque ontem decidiram que ele vai ser investigado por injúria qualificada. E agora começa todo aquele processo, que pode terminar nele sendo condenado ou não. A gente segue aguardando, pessoal. Não segura a língua entre os dentes, hein, Marcelo? O pessoal fala, agora vai ter que justificar.
1: Agora vai ter que ver como é que vai ficar essa história, né? Bom, e do Gilvan da Federal, a gente vai agora sim falar sobre o Estreito de Hormuz, que não sai, repercute muito nas redes sociais, claro, porque cada dia mais tem uma fala de quem? Donald Trump. A gente traz aqui de novo. O Trump, pessoal, postou uma foto dizendo que

0: negociações sobre o Estreito de Hormuz. Um funcionário do governo do Irã foi lá e respondeu chamando o presidente americano de, abre aspas, iludido, fecha aspas.
1: É, cada trend, hein? É, e como diria lá o apresentador e o pau torando na TL, o pessoal não para de brigar e de causar polêmica. Pepe Guardiola tá trendando? Não por briga, não por polêmica, longe disso. É, não é do feitio dele, do técnico, mas ele deu uma entrevista que muita gente tá repercutindo, até por conta de uma fala dele, cogitando se aposenta do futebol, que precisa de um tempo, enfim. Ele foi o técnico do Manchester City nas últimas 10 temporadas. Aliás, um dos técnicos mais bem-sucedidos hoje em dia. Foi até cotado, né? Para assumir a seleção brasileira, assumir a seleção italiana, declinou, lançou uma série documental, inclusive, sobre o trabalho dele. E num depoimento, Guardiola diz que precisa se afastar, descansar e se encontrar em outras áreas da vida. Falou até da separação dele, que isso acabou pesando demais, impactando dentro de campo também. Aliás, desde quando ele saiu do City, ele não voltou pro futebol. E, pelo jeito, não sabe se algum dia vai voltar. Deixou aí nas entrelinhas, é claro, o pessoal repercute, Pep Guardiola querendo, a princípio, dar um tempo do futebol.
0: Agora são 11 horas e 41 minutos, a gente segue aqui no nosso Trend das 11, falamos agora de Pep Guardiola, já falamos de Donald Trump, falamos de esporte, de cinema, de política, de eleições, de tudo que repercute nas redes sociais. A gente traz aqui mastigadinho para explicar para você não perder nada, nada passa pela nossa equipe. Inclusive, agora vamos falar sobre Terremoto Granada, foi uma outra tag que apareceu aqui para mim, pessoal. Acabei de dar o F5. Olha, pelo menos 3 pessoas se machucaram com os tremores que aconteceram na Espanha. Eles foram mais leves do que os que atingiram a Colômbia e a Venezuela, mas ainda assim, o governo de Andaluzia, na região em que aconteceu isso, declarou estado de emergência. Alguns prédios ficaram com as paredes rachadas e até tijolos chegaram a cair pelas ruas de Granada. O principal ponto turístico da cidade, que é um complexo medieval, teve que ser fechado. No sábado passado, a Espanha já tinha registrado um terremoto, mas ninguém ficou ferido naquele. Foram mais danos materiais mesmo. A gente segue, claro, acompanhando então, e a tag Terremoto Granada está repercutindo bastante nas redes sociais.
1: Outra tag que está repercutindo bastante, que subiu agora há pouco, é Combate Fake News. Isso mesmo, Combate às Fake News. Então a gente faz conexão com Brasília para o nosso repórter Rafael Felitti explicar, já que tem TSE envolvido, porque dessa tag. É com você, Rafael.
2: O Tribunal Superior Eleitoral publicou regras rigorosas para o ambiente digital e o combate a notícias falsas. Desde domingo, a propaganda eleitoral está liberada, inclusive na internet. E o TSE já colocou em prática uma resolução que traz diretrizes fundamentais para o equilíbrio na corrida eleitoral. Um dos pontos centrais deste ano é a responsabilidade das redes sociais. O TSE determina que os provedores de internet devem obrigatoriamente disponibilizar mecanismos para que os próprios usuários denunciem irregularidades, especialmente em conteúdos que utilizam impulsionamento pago. O foco do TSE é garantir a isonomia no uso de algoritmos e impedir que a desinformação comprometa a integridade do processo eleitoral. Para o eleitor, a regra é clara. A manifestação do pensamento é livre, mas fake news ou ofensas à honra de candidatos podem resultar em punições civis e criminais. Se você encontrar conteúdo suspeito, o caminho é o SIAD, o Sistema de Alertas de Desinformação Eleitoral do TSE. Já para irregularidades nas ruas, como propaganda ilegal, o canal oficial é o aplicativo Pardal. E um lembrete importante para quem usa o transporte por aplicativo, carros da Uber 99 e táxi, são considerados bens de uso comum e estão proibidos de exibir qualquer propaganda política. O cidadão comum pode usar adesivos em carros particulares, desde que não ultrapassem 1.5 metro quadrado e que a exibição seja gratuita e espontânea. Na dúvida, a orientação da Justiça Eleitoral é sempre checar a informação no portal Fato ou Boato antes de compartilhar. 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
1: TMC sempre acompanhando os principais fatos da notícia, da política no nosso país. A gente segue atualizando aqui, vamos falar do Fiuk. É, Fiuk tá trendando. Não é possível, hein, Marcela? Daqui a pouquinho o Fiuk passa o Trump,
0: mais uma vez.
1: Passa o Milei, É a terceiro dia que a gente tá falando do Fiuk

0: Aqui. Por que que ele tá treinando pelo terceiro dia? Agora ele tá sendo processado por um diretor. Uns dias atrás, Fiuk, vou recordar pra você, cantor, influenciador, filho do Fábio Júnior, disse que tava financeiramente quebrado, falou que vendeu o carro e tudo mais, depois falou que o Fábio Júnior deserdou ele e tudo mais, e agora colocou a culpa disso tudo em ter investido num filme sobre carros, que nem chegou a ser lançado. Só que a produtora disse que não foi nada disso, não. Que ele não colocou dinheiro nenhum e era tudo só um projeto inicial. E agora o diretor desse suposto filme decidiu que vai processar ele por ter falado isso. A gente falou agora há pouco de fake news nas eleições. Diretor vai processar o Fiuk por fake news. Aí, mas aí no mundo do cinema, o cara tá trendando pela terceira vez consecutiva. Impressionante, Marcela.
1: Impressionante, e aparece quase todos os dias aqui também no nosso Trend das 11. Bom, agora vamos falar sobre uma informação que interessa todo mundo também que usa as redes sociais. Vamos falar sobre o julgamento da Meta, a empresa do Face e do Insta, está em um momento tenso lá nos Estados Unidos. Ela começou a ser julgada, pessoal, em um processo de quase 30 estados americanos que estão acusando a empresa de viciar propositalmente as crianças, além de pegar dados pessoais de menores de idade, inclusive para lucrar mais. A própria Meta disse que se for condenada em tudo, as multas podem passar de $1 trilhão. A empresa, claro, está negando todas essas acusações e, além dessas multas, eles também podem ser obrigados, pessoal, a mudar umas coisas nas plataformas, viu? Como, inclusive, tirar as curtidas e colocar um limite de tempo para os usuários mais jovens. Meta, então, no momento tenso aí por causa desse julgamento nos Estados Unidos. A gente segue acompanhando e trazendo tudo aqui para você.
0: A tag do momento é Maranhão e a notícia é que o governador está pedindo para o STF parar a investigação contra o sobrinho dele. Vê se pode. Ouça só essa. Se você acompanha aí o trem de ontem, você sabe que o Supremo afastou o presidente do Tribunal de Contas do Estado. Esse é o sobrinho do governador do Maranhão, o Carlos Brandão. Eles dois são suspeitos de um caso envolvendo um assassinato 2 anos atrás. E aí o governador pediu para o Supremo largar a investigação e passar ela para outro tribunal. O motivo, ele diz que por ser governador, só pode ser julgado pelo Superior Tribunal de Justiça. Pegou mal demais, tá trendando. Você tá bem informado aqui no Trend.
1: Sempre. Agora vamos falar de basquete. Acabei de dar o F5 e apareceu aqui para mim porque tem jogadora brasileira indicada a um prêmio grande, viu? A Federação Internacional do Basquete abriu uma votação para escolher a maior atleta da história da Copa do Mundo Feminina. E a nossa campeã de 1994, a Hortência, tá nessa disputa. É a segunda vez que fazem esse prêmio. A primeira foi lá no ano de 2018. E adivinha só quem ganhou? Ela mesma, a Hortência. Foi de lavada ainda, viu? Ela teve 85% dos votos e agora está em busca do bicampeonato. Até hoje, ninguém quebrou esse recorde dela de maior média de pontos em uma Copa.
0: É a nossa rainha do basquete, merecidíssimo. A gente volta agora para Brasília, porque a tag de momento é Bolsonaro dentista. Tem novidade no assunto? Rodrigo Vicente chega agora e explica pra gente, com você.
2: Pois é, pessoal, o ministro Alexandre de Moraes do Supremo Tribunal Federal, ele autorizou ontem, inclusive, a ida do ex-presidente Jair Bolsonaro ao dentista. Bem, Bolsonaro só vai poder realizar o atendimento odontológico, no entanto, se mantiver a data e o horário em sigilo, né? Pela determinação de Moraes, foi indicado que a consulta, por razões de segurança, pode ser feita aqui no Centro Médico da Polícia Militar do Distrito Federal, mediante uma escolta. Bem, a defesa de Bolsonaro havia pedido que ela ocorresse no consultório da esposa de Flávio Bolsonaro, a doutora Fernanda Antunes Figueira Bolsonaro, também aqui em Brasília. No entanto, o ministro negou, né? O despacho do ministro deliberou o seguinte, que a data e o horário do atendimento deverão ser estabelecidos aí entre a PM do DF e a defesa de Bolsonaro. E Moraes ressaltou o seguinte, que se essa informação for vazada, a consulta odontológica pode ser cancelada.
0: Valeu, valeu, Rodrigo Vicente, direto de Brasília, onde você sintoniza 100.1 no FM.
1: E agora, do Bolsonaro, a gente vai falar sobre crise diplomática. Tiago acabou de falar sobre Fiuk, a gente fala muito de Trump, e olha, Milei tá aparecendo aqui sempre, de novo, também. Viu? Até É, tinha um tempo que a gente estava sem falar, que o Milei criticou o Lula. Voltamos a falar sobre esse assunto, porque está repercutindo de novo. Isso acaba agora, então, porque o presidente da Argentina falou de novo, viu, sobre o Lula. Dessa vez, ele compartilhou uma montagem com alguns líderes e ex-presidentes da América Latina. No post original, está escrito, abre aspas, socialismo empobrecedor do século XXI, fecha aspas. Tem o Maduro, da Venezuela, o Evo Morales, da Bolívia, o Raul Castro, de Cuba, e mais uns ali. E no centro disso tudo tem uma foto do Lula. Na legenda, o Milei escreveu, abre aspas, literalmente o trem fantasma. Se você entrar no túnel, não sabe o medo que o seu bolso vai carregar. Fecha aspas, fala do Milei de novo, repercutindo então bastante nas redes sociais. E claro, a gente traz aqui pra você no Trend da Zon.
0: E o feed é bagunçado mesmo, de todo mundo. O céu também é, vai falar, porque vai da política, por exemplo, pros games. Assim, ó, numa passada aí na tela, então a gente vai falar de GTA 6. Atenção pros gamers de plantão, porque vazaram vídeos do jogo mais esperado do ano. Já foi trend outras vezes em outros programas aqui nosso da TMC. Então, por ser um vazamento, é aquela história, ninguém sabe se é verdade ou não, mas os vídeos estão aí, estão viralizando, tirem suas conclusões. Se for real, vão ser as primeiras imagens do jogo rodando que a gente vai ter, porque até agora só tinham divulgado o trailer. Vamos ver, vamos checar isso aí, isso está acontecendo poucos dias antes da própria desenvolvedora aí do jogo mostrar ele pela primeira vez. Aliás, uma ansiedade que está tão grande que já compraram mais de 4 milhões de cópias do jogo só na pré-venda, Marcelo. Não foi nem lançado ainda, 4 milhões de pré-venda, portanto, já é um sucesso. Vamos aguardar agora as imagens oficiais.
1: É, sucesso demais. E olha, do mundo dos games, vamos falar sobre Danilo Gentili, outra tag que está aparecendo no feed de muita gente e, claro, apareceu aqui pra gente. Olha, a justiça condenou Danilo Gentili por umas publicações nas redes sociais, viu? Sabe aquele comediante e apresentador de TV? Danilo Gentili, é justamente dele que a gente está falando. Ele postou vários comentários nas redes sociais sobre o padre Júlio Lancelotti, que é famoso em São Paulo por ajudar a população pobre. Só que não eram piadas de boa, não, viu? Eram conteúdos ofensivos, homofóbicos e até fotos de inteligência artificial. Ele até sugere, o Danilo Gentili, que o padre Júlio Lancelotti comprava o silêncio das pessoas com carros. Pelo menos foi isso que o Tribunal de São Paulo entendeu ao longo de todo o processo. Por isso, então, mandaram Danilo Gentili pagar 10 mil reais de indenização e ele também vai ter que apagar todos esses posts aí das redes sociais.
0: Tem um outro assunto que tá aparecendo aqui, a gente já falou ao longo da semana por conta da morte da atriz Hayden Panettiere, porque parece agora, novidade aí no assunto, que ela possa ter morrido por overdose. Esse é o motivo. A Hayden, ela faleceu no último domingo, ela era bem famosa pelos papéis na série Nashville e Heroes, e a agência Reuters publicou um trecho da ligação para emergência no atendimento dela, próprio atendimento dela na gravação. E no áudio, os paramédicos falam que estão indo atender uma ocorrência de overdose no endereço da atriz. Então, chegaram lá, tentaram reanimar uma mulher que não estava consciente. Esse é o histórico da conversa também, mas apesar disso ainda não tem nenhuma confirmação oficial de que essa tenha sido a causa da morte mesmo. Só que a polícia ainda está investigando, mas já descartaram a hipótese de ter sido algum crime. Eles trabalham nessa linha. A gente segue atualizando os desdobramentos aí da morte da atriz Hayden Panettiere.
1: Agora, dessa notícia, a gente volta a falar de esporte, porque o Trend das 11 é assim bagunçado como o seu feed, mas a gente traz tudo explicadinho para você. Vamos falar sobre o Botafogo. O técnico vai voltar a mandar currículo, viu, pessoal? Porque ele foi demitido do time. Depois de vários jogos ruins, inclusive uma goleada de 6-1 na Sul-Americana, não deu mais pro português Franklin Carvalho, técnico do Botafogo. Ele estava como técnico nesse clube desde abril, mas já tinha sido auxiliar em 2024, quando chegaram a ganhar o Brasileirão e a Libertadores. Mas no comando mesmo, não chegou nem perto dessas campanhas, viu? Dos 22 jogos com ele, o Botafogo só ganhou 10. E ainda não decidiram quem vai substituir o Franklin Carvalho, mas amanhã já tem jogo de volta da Sul-Americana.
0: Pois é, e a TMC acompanha os brasileiros nas competições internacionais. Eu falei anteriormente daquele acidente no Paraná. E o acidente da Fernão Dias, que fica em São Paulo, uma estrada que liga São Paulo a Minas Gerais, continua repercutindo hoje porque as cenas são impressionantes. Estão no nosso Instagram, inclusive, @tmcnewsbr, uma notícia que rodou pelo Brasil inteiro, e aquela cena impressionante do caminhão batendo numa passarela, ali na entrada da Fernão Dias, e a estrutura que acabou desabando, caindo em cima de um carro que estava passando na pista contrária, e infelizmente matou duas pessoas. O motorista do caminhão, inclusive, ele foi levado para o hospital, e depois ele foi preso, porque ele estava trafegando com a caçamba inclinada, não percebeu isso, colocou a vida de outras pessoas em risco. Tiveram que acionar 4 guindastes, inclusive, para conseguirem liberar a estrada. Estava até atualizando aqui no Google Maps. Ontem estava interditado um trânsito danado, por enquanto, nesse trecho, divisa de São Paulo com Minas Gerais, na Fernão Dias, até que está fluindo numa boa, viu, Marcela?
1: Muito bem, a gente segue atualizando aqui também para você, ouvinte, que está circulando por aí. Bom, agora a gente fala sobre taxa das blusinhas, foi o que apareceu aqui para mim. Acabei de dar o F5. Pessoal, o Lula está convencido de que o Congresso vai acabar com a taxa das blusinhas, viu? Se você lembrar, essa taxa deu aquela polêmica toda por cobrar um imposto nas compras internacionais de até 50 dólares. Criaram isso em 2024, mas em maio desse ano, o governo assinou, deu a canetada lá para acabar com essa taxa. Só que essa chamada medida provisória precisa ser aprovada pelas duas casas do Congresso. Tem até o dia 8 de setembro. Então, senão, ela vai cair e o imposto vai voltar a valer. O Lula disse ontem que está certo de que o Senado e a Câmara vão oficializar o fim dessa taxa das blusinhas por uma, abre aspas, questão de justiça, fecha aspas. A gente segue acompanhando aqui ao longo de toda a nossa programação.
0: Taxa das blusinhas, sempre trendando, assim como sobremesa, sempre trenda, sempre boas entrevistas, e hoje um dos maiores humoristas do Brasil, na opinião da própria assessoria de imprensa dele, que mandou a gente para falar isso. Fábio Rabin, então, hoje ele lota teatro, ele viraliza e vai estar hoje no Sobremesa. Já sabe, a partir das 2 da tarde tem Sobremesa hoje com Fábio Rabin aqui na nossa programação. E a Dua Lipa tá trendando também. Pode ser que ela comece uma família daqui a pouquinho, e não sou eu quem tô falando, não. A gente sempre brinca aqui, né, Marcela? Ó, os pais, os empresários, os maridos, eles sempre dão com a língua nos dentes. E não foi diferente dessa vez. O próprio marido da Dua Lipa, o Caylon Turner, ele deu uma entrevista falando que ter filhos é uma prioridade deles pro futuro. E olha que eles não estão casados nem há um ano. Oficializaram aí todo o casamento no mês de junho. Ela ainda não confirmou nada desses planos e tudo mais, mas você sabe como as coisas funcionam, pode ser um indício e o suficiente para vários fãs já começarem a lotar as redes sociais de Dua Lipa. E ao som dela, a gente encerra porque na sequência tem esporte, Marcela.
1: Muito bem, você fica agora com o Papo de Craque. Muito obrigada pela sua companhia. Amanhã tem mais Trend das 11. Até lá, tchau, tchau.
0: Até amanhã às 11 horas. Aquele abraço.

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14: Olá, boa tarde, tudo bem? Grande abraço para você que está ouvindo a TMC através dos aplicativos de rádio, através do Dial 92.7. Muito obrigado pela parceria, fica aqui conosco. Está no ar o Esportes TMC, eu sou Tarsis Michel e a partir de agora estou chegando junto com os repórteres da Melhor do Futebol, trazendo todas as informações do trio de ferro da capital. Hoje é quarta-feira, dia 19 de agosto de 2026. E você vai ficar sabendo a partir de agora, através dos noticiários, as informações do esporte com o Osmar Cordeiro, do Náutico que venceu com Moisés Oliveira e do Santa que se prepara para o duelo contra a equipe do Caxias pelo Campeonato Brasileiro da Série C. Trabalhos técnicos do Emílio Bezerra, o Guga e da Stephanie Dantas, Esportes TMC no ar. E você fica sabendo a partir de agora os destaques do programa de hoje.
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16: Osmar Cordeiro.
17: Em caso de vitória, Sport pode chegar até a terceira colocação nesta rodada. Grande mistério da escalação rubro-negra para o confronto de hoje contra o Avaí é quem será o substituto do machucado Christian Barleta. Diretoria do Sport nega negociação e até interesse por jogador que foi mencionado por técnico do Náutico como com negociação avançada com a equipe do Sport.
13: Náutico. Moisés Oliveira.
6: Náutico faz partida de muita intensidade e volta a vencer o Ceará nos aflitos em Campeonato Brasileiro após 10 anos. Timbu subiu uma posição na tabela, mas terá que secar o Cuiabá, que joga esta noite. Treinador fala que jogadores tiveram paixão pelo jogo diante dos cearenses.
13: Santa Cruz.
10: Vinícius Calado.
18: Santa Cruz muda local de preparação na semana de jogo decisivo contra o Caxias. Com baixa adesão até o momento, o Tricolor busca estratégia para atrair torcida e lança lote promocional para duelo deste sábado. Próximo adversário, Coral, tem novo comandante definido para a reta final da Série C.
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13: Tarcísio Michel.
14: Portanto, os destaques colocados à mesa. Náutico fez um bom jogo, Timbu. Gostei do jogo do Náutico. Venceu o Ceará por 1-0. O primeiro tempo, o Náutico passou por cima, né? Faltou traduzir isso em mais gols. No segundo tempo, o jogo foi mais equilibrado, mas de uma maneira geral, eu gostei do que vi do Náutico. Foi muito competitivo, foi aguerrido e venceu. O Sport entra em campo hoje, 19h30, na ressacada contra o Avaí. O vibrante Carlos Eduardo narra a partida com o time nota 10 da TMC. E o Santa só entra em campo no sábado, na Arena de Pernambuco. Vamos fazer o seguinte? A gente vai ao primeiro intervalo no Esportes TMC e na volta já tem Osmar Cordeiro, né? Tem o Osmar Cordeiro falando do esporte que entra em campo hoje pela Série B. Transamérica agora é TMC, quem escuta sabe.
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3: Carlos Eduardo. De volta com o Esportes TMC, o vibrante Carlos Eduardo estará no Arena TMC, em seguida ao Esportes TMC. Sem mais enrolação, é hora de falar do Leão da Ilha do Retiro.
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3: Em caso de vitória na Ressacada hoje, Sport pode chegar à terceira colocação na classificação da Série B. É, rapaz, é o Sport se recuperando. Maior mistério na escalação é quem vai substituir Christian Barleta. Diretoria nega interesse por nome associado ao Sport por Hélio dos Anjos. Osmar Cordeiro chegando com as informações do Leão, que entra em campo hoje contra o Avaí. Grande abraço. Boa tarde, Osmar.
5: Um grande abraço para você, Tassis, e um grande abraço para todos os ouvintes aqui da TMC que nos acompanham nessa quarta-feira. Quarta-feira é dia de jogo para o Leão, às 7:30 da noite, jogando fora de casa na Ressacada. O Sport que finalizou sua preparação ontem, treinando no CT do Figueirense para esse confronto hoje importante, um duelo de opostos na classificação. O 17º Avaí com 23 pontos, enfrentando o atual sexto colocado com 35 pontos, a equipe do Sport, que tem apenas 3 derrotas na competição. O Leão, com esses 35 pontos, em caso de vitória, vai para 38 e aí teria uma pontuação para ser terceiro colocado. Obviamente que ainda jogam na rodada Vila Nova, Fortaleza e Operário, por isso que eu disse até o terceiro colocado, não consegue, por exemplo, chegar na segunda colocação, não consegue chegar além disso. Mas existe uma matemática para o Sport dormir, por exemplo, no G4. Claro que não existe mais o G4, né? Agora estamos falando de G6 na competição, mas existe essa matemática para o Sport dormir no G4 em caso consiga uma vitória na Ressacada. Vai ser um confronto duro, vai ser um confronto difícil. E o Sport sem Christian Barleta por um tempo indeterminado, como a gente vem falando ao longo da semana, com uma lesão na posterior da coxa esquerda.
3: Perfeito, Osmar. Me passa o provável time do Sport com essa dúvida no ataque e me fala um pouco do Avaí também, que precisa dessa vitória para engrenar aí 2 vitórias consecutivas, não é isso?
5: Exatamente, exatamente. O Avaí que estava com 2 derrotas consecutivas, teria sua 3ª derrota de forma seguida se não tivesse conseguido aquele milagre lá em Ponta Grossa, a virada com 2 gols em 2 minutos, nos minutos finais, para vencer aquele jogo para cima do Operário. O Sport deve vir com Thiago Couto no gol. A defensiva, a tendência é que Augusto Pucci retorne na lateral direita na vaga de Claudinho. E essa é a tendência, que Augusto Pucci volte. Existe ainda uma certa competitividade pela manutenção de Claudinho, mas acredito que Augusto Pucci deva voltar. E aí a dupla defensiva com Marcelo Aju, Kaique Almeida e Felipinho. O meio-campo com William Oliveira, Zé Gabriel e Diego Hernandes. E o ataque com Cleison, Marlon Douglas e Perotti. Quando falo em dúvida é porque nessa ponta direita o Sport teria Christian Barleta, o seu protagonista, jogador que tem 9 gols na competição, artilheiro da equipe ao lado do Perotti, os 2 com 9. O detalhe é que o Barleta vai ficar fora por tempo indeterminado. No jogo passado ele utilizou o Marlon, então a tendência é que seja o Marlon, mas, por exemplo, pode utilizar Juan Alano O Alano fez sua estreia com a camisa do Leão, jogou seus primeiros minutos, ainda disse está se adaptando, conhecendo o elenco, conhecendo os jogadores, para ter aquele entrosamento, aquele ritmo. E assim, pelas palavras do Juan Alano, talvez ele não esteja à disposição para jogar todos os minutos possíveis. E existe um outro jogador que está nessa briga que também se tem essa dúvida sobre a disponibilidade física dele, porque voltou há pouco de lesão, mas o Biel, jogador que até pouco era titularíssimo nesse time do Sport antes de se machucar. Então é outra possibilidade, mas a maior tendência mesmo é que o rubro-negro tenha o Marlon Douglas no ataque pelo lado direito. Existe essa dúvida também em toda a faixa direita. O Claudinho, né, pode ter a manutenção, mas a tendência é colocar o Augusto Pucci. Isso falando pelo lado do Leão. Agora vamos para o Avaí. Provável escalação do Avaí teria Bruno Ferreira, aquele ex-náutico, ex-Ceará, até pouco no Ceará estava ele. A defensiva com o João Vitor na direita, são dois alas, né? João Vitor, o ala pela direita, William, o ala pela esquerda, e três zagueiros, Jefferson, Alisson, o zagueiro ex-Sport, e Reinaldo. O meio-campo com Luiz Henrique, Pablo Vitor e Jean Lucas, e o ataque com Tylon e Felipe Vizeu, aquele mesmo ex-Flamengo. Estas as prováveis escalações do time de Gilmar Dalpozo e do time de Alan Al para o confronto de logo mais. Parciais de ingressos ainda não são divulgadas pelo Avaí. A gente está tentando apurar junto à assessoria do clube se tem alguma parcial, algo que possa ser divulgado, mas até aqui não tivemos retorno sobre o número de torcedores que tem essa expectativa para estarem presentes na noite de hoje.
3: Para encerrar rapidamente, Osmar, a arbitragem do jogo.
5: A arbitragem do jogo é de João Vitor Gobi, de São Paulo. João Vitor Gobi, que é de São Paulo, junto com Rafael Tadeu e o Leandro Matos, o trio paulista. Só um detalhe, Tassos, para não deixar passar batido. O técnico Hélio dos Anjos, na coletiva ontem do Náutico, citou um jogador que o Moisés vai até falar mais sobre isso também pelo lado do Timbu, mas disse que está na mira do Sport, que é o Felipe Clemente. O Felipe Clemente é um jogador que foi um dos artilheiros desta Série D, está sendo, né, porque ainda disputa, conseguiu o acesso, sacramentar o acesso no último final de semana com o Gama. Tem algumas equipes de Goiás interessadas, o Atlético Goianiense e o Goiás. E segundo o técnico Hélio dos Anjos, o Sport estaria na parada, inclusive oferecendo um valor financeiro pelo empréstimo. A gente conversou com algumas pessoas ligadas à diretoria rubro-negra que negaram que o Sport esteja na negociação, inclusive negando também o interesse no atleta. A gente segue apurando essa questão sobre o Felipe Clemente, o Sport que ainda busca centroavante, ponta pela esquerda e segundo volante, as principais prioridades no mercado do Leão. No segundo bloco a gente volta para ouvir Pedro, ou melhor, a gente volta para ouvir Ítalo Rodrigues falando sobre Pedro Perotti.
3: Valeu, Osmar Cordeiro, com as informações do Leão. A gente vai a mais um intervalo e na volta, agora sim, tem o Moisés Oliveira falando do Náutico, que venceu o Ceará. 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
5: Uma ótima tarde para você, ouvinte TMC. 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Avenida Caxangá tem pontos de retenção nos dois sentidos entre os bairros do Zumbi da Iputinga. A Avenida Maurício de Nassau se oferece como melhor alternativa, seja qual for sua direção. Encontramos complicações também na Rua José Bonifácio, já chegando na Torre. Ela continua sendo a melhor opção para você que vem de Afogados, uma região de água fria. Não está valendo a pena fazer desvio pela Avenida Beira Rio. 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
4: De volta com o Esportes TMC. É hora de destacar o alvirrubro de Rosa e Silva.
3: Náutico.
4: Venceu o Ceará. Náutico faz partida de muita intensidade e volta a vencer o Ceará nos aflitos em Brasileiro após 10 anos. Timbu subiu uma posição na tabela, mas terá que secar Cuiabá, que entra em campo esta noite. Treinador fala que os jogadores tiveram paixão pelo jogo diante do alvinegro de Porangabuçu. Porangabuçu. É, meu amigo. É um trava-língua. Mas na segunda vez saiu. Moisés Oliveira, que não trava a língua, chegando para falar desse resultado importante. E foi um jogo considerado por mim, viu, Moisés? Eu considerei um bom jogo do Náutico, amigo. Boa tarde, grande abraço.
5: Boa tarde, grande Tarcísio. Um abraço a você, um abraço a todos os ouvintes ligados aqui no nosso Esporte DMC, os colegas de equipe, o grande Guguinha. Olha, Tarcísio, o Náutico fez o seu melhor primeiro tempo dessa Série B. Não lembro do Náutico ter feito um primeiro tempo de tanta intensidade, mesmo com as condições do gramado. Não estava a mesma coisa do jogo do Londrina. Longe disso. Apesar de ter chovido muito ontem à tarde, passou para a noite também, teve os intervalos ali da chuva, choveu durante o jogo, mas a bola estava rodando lisa, né, lá no tapete dos aflitos, mesmo com toda essa situação. E o Náutico foi muito forte, né? O Náutico que jogou de Muriel, Reginaldo, Léo Índio, Igor Fernandes, Rian, Samuel, o Enderson, Jean Carlos, aí Cauã, Derek e o Borás. Essa foi a equipe que entrou de frente contra a equipe do Ceará e tentou alguma coisa, mas o Náutico foi superior. O Náutico teve bola do Derek, que cabeçada que pegou no pé da trave, um pênalti que foi anulado pelo VAR corretamente, porque o Cauã estava em posição de impedimento, mas o Náutico foi o senhor do jogo, né? Teve uma posse de bola de 70%, entre 60% de posse de bola. Ficou o tempo todo no ataque, atacando com os pontas, o Derek aparecendo muito bem, o Borassi também. O Náutico muito forte ofensivamente e poderia ter feito um placar maior no primeiro tempo. Já no segundo tempo, o Náutico também sentiu o cansaço, o Ceará melhorou um pouco e o final da história foi Léo Índio, ali nos minutos finais da primeira etapa, cobrança de falta do Jean Carlos e ele faz o seu primeiro gol de cabeça com a camisa do Náutico, no cantinho direito do goleiro Richard, que acabou saindo no segundo tempo, e o Náutico mereceu a vitória, viu, Tarcísio?
4: É um jogo do Náutico, principalmente no primeiro tempo, concordo com você, o Náutico foi senhor do jogo no primeiro tempo, faltou traduzir mais isso em gols, mas conseguiu vencer a partida, o mais importante. Hélio destacou a paixão dos atletas pelo jogo, pelo futebol, na atuação de ontem, né, Moisés?
5: Pois é, ele disse que os jogadores tiveram paixão pelo jogo. Isso ficou claro e querendo ou não, eles precisavam, um público muito baixo, né, pouco mais de 3 mil torcedores nos aflitos ontem, mas assim, foi um Náutico muito agressivo, né? Um time que sempre mostrou isso nas partidas. O Hélio até pontuou essa questão na coletiva. Ele está correto. O Náutico sempre foi um time muito agressivo ofensivamente, dava muitas brechas e continua dando brechas durante o jogo, que é até natural, até porque você não mantém 90 minutos o tempo todo, né, de intensidade. Mas ele gostou. Destaque também a entrada do Wanderson, que entrou no lugar do Rian, Auremi entrou no lugar do Samuel, Caio Soares no lugar do Enderson, Jean Carlos continuou em campo durante os 90 minutos e o Vinícius, viu, Tarcísio? A gente até trouxe durante o debate qual era a expectativa, iria ou não ia para a partida. O Hélio falou até de não levar o jogador sem estar 100% para um jogo pesado, mas o Hélio falou o seguinte, o próprio Vinícius pediu para estar com o grupo. O Vinícius que pediu para estar com o grupo. Então ouviu o atacante foi relacionado, entrou no segundo tempo, na saída de campo, falou com a nossa equipe, disse o seguinte, estou 100%. Então abre uma expectativa para ele ser titular no jogo contra a equipe do São Bernardo, que acontece só no domingo. E teve a saída também do Derek para a entrada do Vitor Andrade. O Náutico fez um jogo que mereceu a vitória, viu, Tarsis?
4: Quem será seu convidado no próximo bloco?
5: Isso, daqui a pouquinho a gente vai ouvir o Hélio dos Anjos falando sobre essa partida.
4: Perfeito, perfeito, Moisés Oliveira, com as informações do Timbu. Mais um intervalo no Esportes TMC. Na volta tem Vinícius Calado com notícias da Cobra Coral.
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12: Tarsis Michel.
13: De volta com o Esportes TMC. E é hora de destacar o tricolor do Arruda.
12: Santa Cruz.
13: E mudou o local de treino nesta quarta. Com baixa adesão até o momento, Santa Cruz busca a estratégia para tentar atrair a torcida e lança lote promocional para o duelo de sábado. O problema é que a torcida, às vezes que foi chamada, foi... E foi uma negação dentro de campo. A torcida tá indo, mas o clube não ajuda. O time não ajuda. Próximo adversário, Coral, tem novo comandante para a reta final da Série C. Está chegando Vinícius Calado. Com sua desenvoltura e seu repertório de informações aqui sobre o tricolor do Arruda. Grande abraço, boa tarde, meu amigo.
14: Valeu, Tarsis. Um abraço à nossa audiência ligada aqui no Esportes TMC de hoje. Exatamente, Tarsis, você foi certeiro aí nos seus destaques. Santa Cruz, que hoje não treinou no Arruda, viu, Tarsis?
13: Rapaz, e treinou onde, Vinícius?
14: Rapaz, hoje o treino foi na Arena de Pernambuco, palco do jogo, onde o Santa vem atuando, né, como mandante desde o segundo semestre do ano passado. E aí eu não sei se... de alguma maneira identificaram alguma necessidade dos atletas estarem mais presentes, ter uma maior conexão com o campo, maior conhecimento. Não se teve confirmação, busquei informação se até a sexta o treinamento seria na arena. Me confirmaram hoje, somente pela manhã. Hoje pela manhã aconteceu essa atividade, mas eu não descarto não, viu, Tarsis? Eu acho que tudo indica que até sexta o Santa vai ficar treinando por lá.
13: É o campo do jogo, né? Mas, assim, a adaptação
14: não precisa... Estão mudando alguma coisa, né, Tarsis? Para ver se muda a história, né?
13: É, porque dentro da arena o Santa é campo, parece que é campo adversário, mesmo com a presença da torcida. Torcida essa que parece, Vinícius, que nesse momento tá um pouco na bronca com o desempenho do time jogando em casa e a adesão, né, de ingressos para o jogo contra o Caxias está baixa, né, amigo?
14: É, exato, tá. Até aqui não foi passado um quantitativo de ingressos que foi comercializado pelo Santa Cruz, mas fica muito claro, Tarsis, que o número vai ser não só menor do que contra o Figueirense, mas também do público que o Santa colocou diante da equipe do Maranhão. Por quê, Tarsis? Contra o Figueirense, empolgação, 3 vitórias consecutivas, e aí tropeçou em casa. Foi jogar fora contra o Botafogo, reagiu 2 vezes atrás do placar, empatou, pontuou, ganhou moral novamente. O torcedor não botou os 27 mil, mas foi quase 18 mil torcedores contra a equipe do Maranhão. Público considerável, importante, representativo. Aí chega contra o Maranhão, derrotado novamente. O que acontece? O Santa, nos últimos jogos como mandante, durante a semana, basicamente tinha todo dia parcial, às vezes mais de uma vez no dia, a parcial de ingressos. Já estamos na quarta e nenhuma parcial foi divulgada. Um indicativo muito claro de que as vendas estão bem abaixo do que se pôde ter nos últimos jogos. E aí o Santa ontem, Tarsis, lançou um lote promocional, tendo ali no setor norte inferior, aquele que fica à esquerda das cabines de imprensa, a meta que o Santa sofreu o gol do Maranhão. O Santa colocando preço único de R$ 20,00 com um lote promocional ilimitado. Até quando vai, não tem data. É até esgotar os ingressos, então, para o setor norte inferior, o Santa fazendo essa promoção do ingresso a R$ 20,00, Tarsis.
13: Tem que chamar o torcedor, né? Apelar mesmo, porque o time não vem fazendo jus para que a torcida vá a campo em grande público. A verdade é essa, a gente sempre pede que o torcedor apoie, que o torcedor vá a campo, incentive, só que o clube não está ajudando. Mas, mais uma vez, o torcedor precisa passar por cima disso, saber que é um jogo importante, porque na minha avaliação, tá? Se o Santa não vencer o Caxias, eu acho que dificilmente o Santa vai conseguir a classificação jogando em Anápolis, por mais que seja o Anápolis o time da zona do rebaixamento. O Santa precisa vencer o Caxias. Vencendo o Caxias dá um passo gigantesco para a classificação. Não vencendo, eu acho muito difícil o Santa conseguir estar entre os 8. Vinícius Calado, o Caxias tem novo técnico para a sequência, né? Já vai fazer a estreia contra o Santa.
14: Perfeitamente, Tarsis. Demissão do Marcelo Cabo depois da derrota para o Figueirense do Caxias. O Caxias foi rápido ao mercado e anunciou um treinador que já passou como atleta pelo Santa Cruz, William de Matia, ele que vai comandar a equipe inicialmente nas 2 rodadas finais da primeira fase da Série C. Caso o Caxias classifique, naturalmente, ele comanda a equipe no quadrangular. Chegou ontem, foi apresentado junto com o auxiliar Rafael Rodrigues. Já comandaram ambos, né, o treinador e o auxiliar, a atividade de preparação, e o Caxias colocando nas redes sociais algo que não é novidade para ninguém, mas para mostrar o espírito do lado de lá, Tarsis, que o jogo do próximo sábado é um confronto decisivo para a equipe de Caxias do Sul, que o Santa não só tem essa consciência, mas coloca em campo também esse espírito no jogo decisivo.
13: Seu convidado para a volta, amigo...
14: Ronald, atacante do Santa, a gente escuta no segundo bloco, Tarsis.
13: Valeu, Vinícius Calado, com mais informações do Santa na volta no segundo bloco. A gente vai fazer o seguinte, gente, mais um intervalo e nessa volta a gente vai começar a ouvir os convidados dos nossos repórteres aqui no Esportes TMC. 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
16: Voltando no segundo bloco de notícias da equipe do Esporte, que está no mercado, como citamos, a contratação de um camisa 9 para disputar posição com Pedro Perotti é uma das prioridades da diretoria, mas também busca renovar contrato com o Perotti. Justamente sobre esse tema, chega o executivo de futebol rubro-negro Ítalo Rodrigues para falar como andam as negociações para tentar estender o vínculo contratual com o centroavante do Leão.
17: De Perotti a gente vem conversando, né? O atleta já deu...

0: Eu não gostaria que fizessem isso, né, de ver ninguém fazendo isso só por fazer. Então a gente continua assim em negociação com o atleta, com o agente do atleta, e a gente acredita que vamos ter sim um final feliz. Exato. A dificuldade também é que ele é um atleta que fica livre no final do ano e a gente precisa entender isso. Então é difícil mensurar o quão valorizado ele vai chegar no final do ano, né? Você valoriza ele agora, você faz uma perspectiva para o futuro, né? E aí a gente precisa encontrar algo, né, que a gente consiga enxergar em conjunto, né, entre todas as partes, para que fique um negócio justo e que todo mundo fique feliz.
1: E este foi Ítalo Rodrigues, falando aqui no som da TMC, porque Transamérica agora é TMC. 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
4: Náutico.
9: Moisés Oliveira.
10: De volta aqui no Esportes TMC para ouvir o treinador Hélio dos Anjos, que fala sobre a partida, sobre a vitória e faz uma análise do comportamento do time alvirrubro contra o Ceará.
11: Acho que o primeiro tempo foi primoroso. Nós tivemos paixão pelo jogo, nós tivemos, assim, vontade de fazer o resultado. Poderíamos sim ter saído com um placar mais elástico no primeiro tempo, mas é a fase. Você cria, cria, cria e acaba não fazendo. Tiramos isso, mas eu prefiro bater no jogo geral, no primeiro tempo primoroso. Não tinha como o Derek aguentar o jogo todo, baseado em tudo que ele fez. Ele deve ter arrastado no mínimo. Ele deu 17 sprints acima de 25 km. Foi o recorde da equipe. Hoje nós tivemos alguns recordes hoje. Jean praticamente batendo o recorde dele. 12 km de volume. Nós tivemos uma coisa muito positiva, que eu cobro muito. Nós tivemos hoje 8 mil metros em alta intensidade. Isso representa 8%. Então isso aí muda tudo. Então eu prefiro bater em cima disso, eu prefiro bater do poder de superação dos jogadores e eu prefiro bater também na qualidade que o adversário tem. Você tem um Mugni para entrar no segundo tempo, pelo amor de Deus. Você tem o Júlio, que é uma das grandes revelações dele, que é da base, completou agora 21 anos. Você muda uma equipe, então ninguém é bobo. Mas acima de tudo nós tivemos o controle. Por quê? O controle foi em função de quê? O Muriel não fez nenhuma defesa direta. Predominou-se um pouco mais o adversário. Aquelas bolas alçadas tornam-se perigosas. Mas, acima de tudo, nós tivemos a compenetração. Nós tivemos algumas atuações individuais de primeiríssima qualidade. Eu não vou pensar muito, não vou bater muito no segundo tempo, não. Vou bater no jogo geral, que o grupo respondeu muito bem aos nossos anseios.
10: Portanto, as palavras do treinador Hélio dos Anjos, falando aqui no Esportes TMC. 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
5: Muito bem, ouvinte da MC, estou de volta, oferecimento. 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A gente encontra complicações agora no sentido centro da Avenida Engenheiro Abdias de Carvalho, no seu trecho inicial, pós-viaduto da BR-232, até as imediações da Praça da Chesf. Você que vem agora da Avenida Recife e quer chegar na Madalena, pode optar pela Avenida João Cabral de Melo Neto, seguir pela General San Martín, até encontrar Abdias num ponto mais tranquilo, totalmente fora da retenção. 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
9: Vinícius Calado.
10: De volta no segundo bloco do Esportes TMC de hoje para ouvir o atacante do Santa Cruz, Ronald, uma das peças que chegaram para a Série C, um dos mais regulares do tricolor na competição, deixando claro que é necessário que haja cobrança internamente entre os atletas, todos os envolvidos, que o Santa não tem nada perdido e que depende ainda somente dele na Série C.
11: Não tem nada perdido, tem mais 2 jogos. É só buscar aí as 2 vitórias aí, que vão sair aí, se Deus quiser, com a vitória. Temos que ver os erros, temos que cobrar, irmão. Tem que ter cobrança nesses erros aí, rever o que tem que melhorar e buscar a vitória, irmão. Não tem outro caminho, não.
10: Esse foi Ronald, atacante do Santa Cruz, falando no Esportes TMC de hoje. 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
20: Voltando para colocar um ponto final no Esportes TMC de hoje, quarta-feira, dia 19 de agosto de 2026. Trabalhos técnicos do Emílio Bezerra, o Guga, da Stephanie Dantas. Você segue aqui, eu volto com você no Arena TMC. Grande abraço.
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4: Um grande abraço para você que continua conosco aqui na TMC. Estou chegando hoje com essa responsabilidade de comentar, né? Fazer o comentário da equipe esportiva diária, que é o Arena TMC. E quero começar exaltando o futebol que o Náutico praticou ontem, principalmente no primeiro tempo. Aí você pode questionar, tá, o Náutico jogou maravilhosamente bem. Não é que foi um futebol maravilhoso, mas diante de um adversário que tem a mesma camisa pesada, tem a mesma responsabilidade, que vive a mesma pressão, o Náutico sobressaiu. Principalmente no primeiro tempo. Eu já disse isso no Esportes TMC há pouco. Foi um volume de jogo muito bom no primeiro tempo. O Náutico poderia ter traduzido isso em mais gols. E a boa notícia ontem foi a boa atuação também do Derek, que entrou em campo pressionado, né, que fez um bom jogo, que participou das principais ações ofensivas do Náutico e deixou aí uma boa impressão e trazendo até para o próprio atleta mais confiança e tranquilidade para trabalhar, porque o torcedor reconheceu, viu que além de ajudar, ele se esforçou muito, ele taticamente foi muito importante, para não dando o primeiro combate na saída de bola do Ceará pelos lados, né? Já que com o Hélio, nesse momento no Náutico, ele está com essa nova função atuando pelos lados do campo. Então o Derek foi muito bem. Gostei da partida do Léo Índio. O Jean Carlos muito intenso, né, se movimentando. É uma contratação assim que eleva muito o patamar do Náutico. E foi uma vitória fundamental, gente. Se tivesse vencido sem jogar bem, teria sido fundamental também. Quando você faz isso por mérito, jogando melhor do que o adversário, eu acredito que o sentimento do torcedor é melhor ainda, né? O melhor possível, porque ele viu o time dele fazer por merecer o resultado positivo. Abri 7 pontos do primeiro time da zona do rebaixamento, dá uma respirada, mas é importante conseguir aí mais resultados positivos e lá na frente aí você vê o que dá. Será que vai dar G6? Ainda é muito cedo, né? Hoje o principal objetivo do Náutico é fazer os 45 pontos e assegurar vaga na Série B da próxima temporada. O Sport entra em campo hoje, 19h30, contra a equipe do Avaí jogando na Ressacada, mas sem o seu principal jogador, Christian Barleta. Está fora por lesão, um atleta que é o referencial técnico do Sport na temporada, é o melhor jogador, é o artilheiro da equipe. Tanto é que recebeu sondagens do futebol do exterior, do Botafogo, para sair do Sport, e acertadamente o Sport prorrogou o contrato do jogador, valorizando e mantendo um atleta que é fundamental para as pretensões. Qual a pretensão do Sport hoje? Classificação para a Série A do Campeonato Brasileiro. Se aproximar do G2, né? O Juventude venceu ontem, não foi um bom resultado, pensando em G2. Né? Pensando no G6, o Goiás estava próximo ao Sport, poderia chegar ao mesmo número de pontos. Então foi um resultado aí, se você olhar pelo lado do G2, não foi legal. Pelo lado do G6, né, de chegar no G6, foi um bom resultado. Mas o que importa é o Sport fazer a sua parte. Eu estava observando as projeções da equipe. Sem o Barleta, eu escolheria o Juan Alano para ser o meia. Né, coloca o Alano, joga Alano até quando, se não dá para jogar os 90 minutos, mas joga, começa o jogo, né, e depois aí se vê a condição física do atleta. Jogaria o Diego Hernández para o lado do campo, né, para fazer essa jogada aí, essa dupla aí com o Perotti, para que o Sport ganhe em mais qualidade. Ou até mesmo você tira o Cleison do time, coloca o Biel, fica com o William, o Biel e o Zé Gabriel. Você não perde qualidade, você não perde chegada. O Diego, se for o meia, não ficaria, né, com essa responsabilidade só, né? Teria o Juan Alano do lado, porque seria um meio campo interessante. Com o Zé Gabriel, o Biel, o William Oliveira e o Juan Alano. E o Diego Hernández na frente com o Perotti. é um adversário que não tem um grande time, longe disso, tanto é que está capengando na Série B, mas vem empolgado pela última vitória fora de casa de virada contra a equipe do Operário, jogando em Ponta Grossa, no Germano Krieger, que não é fácil. Então o Avaí vai jogar a vida, porque ele precisa vencer para conter aí essa continuidade de bons resultados, escapando, tentando escapar do rebaixamento. Então, lembrando a você que Avaí Sport terá transmissão da TMC 19h30 com o vibrante Carlos Eduardo contando essa história. Vem aí o Papo de Craque Debate na TMC. Grande abraço.
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7: Uma hora em ponto! Alô, alô, povo bom ligado aqui na TMC! Grande abraço, ótima tarde! Tá começando o nosso Papo de Craque aqui nos 92.7 da TMC, o FM mais tradicional do Nordeste do Brasil. Também pelo nosso site tmc.com.br/ao vivo e, claro, no aplicativo da TMC aí no seu smartphone. Até as duas para falar de futebol. O Náutico venceu ontem, mas sofreu, né, diante do Ceará, principalmente no segundo tempo. Vamos falar do esporte que entra em campo hoje à noite, 7:30 contra o Avaí, na Ressacada, com a transmissão do vibrante Carlos Eduardo aqui na TMC e o nosso time nota 10. E também falar do Santa, que tem preparação aí em pleno vapor para o jogo de sábado contra o Caxias. Aliás, o Caxias vem sem o Marcelo Cabo, né? O Cabo foi demitido, tá fora, já se despediu lá da equipe do Rio Grande do Sul. Eu tenho aqui a companhia de Tarcísio Michel, pesadão da galera, e também dele, o meu amigo, meu ídolo, Zé do Carmo, o comentarista técnico. Zé, tá tudo bem, Zé? Boa tarde, amigo.
8: Boa tarde, grande Vitor. Boa tarde mais uma vez, my friend, grande Tarcísio Michel. Emílio Bezerra, que beleza. Um abraço, ouvintes TMC. Vitor, nós estamos na área para o que der e vier. E dentro do reto e flanar com excuse me rir, é o Presidão Gol que vale.
7: Ô, Zé, se derrubar é pênalti e com você a bola não bate na mão antes de entrar, né, Zé?
8: Não, de jeito nenhum. O pênalti é sempre bem-vindo, né? Desde que o VAR não complique.
7: É, rapaz. Aliás, ontem nós tivemos a aplicação das novas regras e foi um capítulo à parte no jogo do Náutico. É. Tarcis, pesadão da galera. Tudo bem, Tarcis? Boa tarde.
9: Boa tarde, Vitor. Grande abraço para você, amigo, para o Zé do Carmo, Guga, ouvintes da TMC. Jogo importante do esporte hoje, hein, Vitor? Precisa vencer. Para, se quiser pensar em G2, precisa vencer, né? Para manter a boa sequência, importante. E uma dúvida, né? Quem vai substituir o Barleta, hein, amigo?
7: É uma dúvida cruel, principalmente porque nenhum dos substitutos possíveis, né? Nenhum dos possíveis substitutos chega ao nível do Barleta. Então, seja qual for o eleito, ele não tem aí uma expectativa de render aquilo que o Barleta pode render, né? Nem sempre rende o que pode, mas quando rende o que pode, ele é bem melhor do que todas as opções aí disponíveis para o Dalpozo. Mas é isso mesmo, o campeonato é assim. Olha, eu queria começar pelo Náutico, né, e falar sobre o resultado de ontem, Zé, porque na coletiva Hélio disse o seguinte, que o Náutico foi muito dedicado, se dedicou ali ao resultado no primeiro tempo e tal, e que no segundo tempo tem adversário, né? O adversário tem que ser considerado e tal, mas que o adversário não foi perigoso, que não colocou o Muriel para fazer grandes defesas. E que no fim, o Náutico mereceu o resultado, né? No frigir dos ovos foi isso que ele quis dizer. Você concorda, Zé?
8: Concordo, não tenho dúvida de que o Náutico fez uma bela partida ontem, não é? A maneira como o campo estava, não é? Pesado. A forma como inicialmente o Ceará começou o jogo, não é? Segurando lá atrás, e até porque o Náutico também com as suas investidas. E eu vi que o primeiro tempo foi muito interessante. Claro que, não é? Você, quando não está bem na partida, você faz algumas modificações, né? O Daniel fez. E é claro que deu uma equilibrada, não é? Você tinha ataque do Náutico, ataque do Ceará, mas foi um jogo bem interessante que o Náutico foi merecedor, não é? De ganhar o jogo por conta do que fez, não é? Atletas como o Derek, não é? Que precisava fazer um golzinho, mas não é? O que ele fez ontem foi fantástico. Gostei também da atuação dele, porque é mais um jogador que você ganha nessa reta final de competição. Isso não tenha dúvida de que vai ser importantíssimo, não é? O Derek também aparecer, porque ontem um cara que assim encheu os olhos foi o Léo Índio. Léo Índio fez uma partida assim que parecia até que ele estava, não é, jogando no Náutico há mais de 10 anos. Então, também outro atleta muito importante, como foi o Jean Carlos e a entrada do Vinícius também. Então, o Náutico ganha muito com isso, Vitor.
7: É engraçado porque o Náutico está repleto de jogadores multifuncionais, né, Tarsis? O Zé citou o Léo Índio, que jogou de zagueiro ontem, mas que vinha jogando de volante. Começou zagueiro, foi para volante, voltou para zagueiro. Ele jogou ao lado do Igor Fernandes, ontem de zagueiro. Depois, durante o jogo, a alteração, e aí ele vai jogar de lateral esquerdo. Quer dizer, mais de uma função. O Jean Carlos já jogou mais à frente ou mais atrás nesse meio campo, né? O Vinícius ontem entrou pelo lado esquerdo, depois foi pro lado direito. Quer dizer, tá tudo muito móvel, talvez até pela escassez de opções. O Hélio vai aproveitando ali os jogadores em mais de uma função, né?
9: É interessante isso que você traz, Vitor, justamente por isso. O Náutico não tem um elenco com qualidade técnica em abundância, né? Nenhum clube da Série B, mas falando especificamente do Náutico. E aí ele vai ter que aproveitar. É o Léo Índio, que já foi volante, foi bem, jogando na zaga bem também, né? Foi o Reginaldo muitas vezes fazendo a segunda linha, eu não gosto dessa opção, mas fez. É o Vinícius atuando pelos lados do campo, é o Derek atuando como centroavante e como atacante de flanco. Então é isso, é o Anderson atuando um pouco mais à frente como um meia ou até mesmo como primeiro volante. São jogadores assim que conseguem fazer mais de uma função e todo técnico gosta disso, Vitor. Agora, o mais importante é o que o Zé disse, o Náutico fez por merecer. Eu acho que o sentimento do torcedor, como eu trouxe há pouco no Arena, o sentimento do torcedor melhora muito mais quando é uma vitória que o time fez por merecer. Ontem, o primeiro tempo do Náutico, o Náutico massacrou o Ceará, né? Só fez 1-0, deveria transformar isso em mais gols, só fez 1-0, mas seria muito injusto os times descerem para os vestiários com um placar de igualdade ou com o Ceará vencendo, pelo que jogou o Náutico. No segundo tempo, o Daniel Paulista corrigiu mais, ele explorou mais as costas dos laterais do Náutico, essa era a minha preocupação, mas o Náutico manteve o bom futebol, manteve o ímpeto. O jogo ficou mais equilibrado porque foi um Ceará melhor, mas não significa que o Náutico caiu de rendimento, não. O Náutico permaneceu fazendo um bom jogo. Então, o mais importante, Vitor, a vitória. Mas a boa notícia foi o futebol praticado diante de um adversário que tem o mesmo peso de camisa, que tem que está na mesma área ali na zona de classificação, né, que tem tanta pressão contra o Náutico, quanto o Náutico, na verdade, e o Náutico foi bem no jogo.
7: Quando eu ouvi a explicação do Hélio, fiz aqui uma ponderação, porque quando você está dentro ali, você está no estádio, você está sentindo o clima do jogo, e transmitindo, né, a emoção do jogo. E quando a gente fala na transmissão da emoção do jogo, não é só aquilo que vem do campo, né, mas também aquilo que vem da arquibancada, enfim, tudo que envolve, né, o espetáculo. Você termina o jogo com a sensação de que foi algo apertado, para além do placar, também pelo fato do Náutico não ter a bola, do adversário pressionar, de o adversário estar sempre presente no campo de ataque, e isso irrita a torcida e passa uma percepção, né, de descontrole. Eu não acredito muito nessa história, Zé, de time que soube sofrer. Acho que se alguém pudesse saber sofrer, evitaria o sofrimento. Sofrimento não é uma coisa boa, né? Então, quando você sofre, é porque o adversário te impôs isso. E o Hélio reconheceu, né? Tem adversário. Mas quando ele fez a ponderação de que esse domínio, apesar de existente, né, essa melhora do adversário no segundo tempo, apesar de tudo isso, o Ceará não conseguiu ser efetivo, aí eu fiz aqui uma, né, uma reavaliação das minhas considerações, inclusive, e tive que concordar com ele. Assim, talvez o goleiro que entrou no segundo tempo, né, o Matheus Nogueira, Zé, tenha feito defesa mais difícil no segundo tempo, quando o Náutico puxava um contra-ataque esporádico, que não foi sempre, né, mas quando o Náutico conseguia puxar, acho que o Matheus fez defesa mais difícil do que o Muriel, por exemplo. Então, assim, apesar de não ter a bola, apesar disso irritar, e sobretudo o torcedor do Náutico está acostumado a ver o Náutico com a bola, o torcedor brasileiro em geral está acostumado a ver o time da casa mandando no jogo. O primeiro tempo o Náutico fez isso, então é compreensível que irrite o torcedor a falta de bola e a presença do adversário no campo de ataque, mas no geral o Náutico sofreu pouco quando você vai analisar chance perigosa, né, Zé?
8: É, não tenho dúvida de que a gente viu uma equipe que começou o jogo de uma forma onde você tinha que decidir, não é? No primeiro lance que você criasse, não é, para mostrar para o seu adversário que você estava ali para realmente uma decisão. E foi isso que o Náutico fez, não é? O campo pesado é uma situação muito delicada para quem, não é, tenta colocar a bola no chão, porque você tem que bater com um pouquinho mais de força na bola, você tem que ter um domínio, não é, diferenciado, você tem que dar uma caprichada na hora que você vai bater embaixo dela. Então são tantas as situações, não é, e você acaba, não é, terminando o primeiro tempo, você dentro de uma exaustão muito grande, porque você, a musculatura, ela, não é, imediatamente ela já acusa que você estava numa situação onde o estado do gramado, não é, lhe dava até condições para você tocar a bola, mas o peso que você levava não era normal do peso que você normalmente leva em outras partidas. Então, isso também, né, foi um dos fatores que o Náutico soube superar. Né? Essa superação de estado de gramado, teve essa superação porque o estado do gramado do estádio dos Aflitos, ele não estava com águas empoçadas em todos os lugares. Claro que tinha alguns lugares que você via um pouquinho de água ali, mas raramente você vai ver, não é, no campo todo. Então, isso também foi um dos fatores que levou o time do Náutico a ter um excesso de concentração para você jogar da maneira como você atuou. Então, os atletas que foram, não é, convocados para serem titulares ontem, eles realmente, desde o Reginaldo, o Léo Índio, o Igor Fernandes, o Rayan, o Samuel, não é? Teve o Anderson, que, rapaz, o Anderson, eu vou dizer uma coisa para você. Eu acho que, não é, quem jogou futebol sabe como é difícil você jogar na posição que ele joga e fazendo, não é, essa ligação toda hora. Então, o que o Anderson vem fazendo é sensacional.
7: Não sei se você reparou, Zé, na coletiva, o Hélio falou sobre futuro, né? Ele disse que já está fazendo uma espécie de planejamento para o ano que vem, mesmo sem saber se vai continuar no clube, e que um dos pontos aí que interessam para o Náutico para o ano que vem, na análise do Hélio, é exatamente a continuidade do Anderson. E que o Náutico teria buscado, né, o staff do jogador com interesse de negociar a renovação de contrato, e o empresário disse: vamos deixar para o fim do ano. já deu aí um, acendeu um sinal de alerta que vai ser difícil mantê-los.
8: Né? É verdade, isso não tenho nenhuma dúvida. Se o Náutico subir de divisão, existe uma remota chance do Náutico ficar com o Enderson. Mas se o acesso não acontecer, esqueça. Esqueça, porque o lado financeiro ele entra em campo e realmente vão fazer, não é, propostas assim absurdas para quem não tem, não é, o cacife adequado para fazer a proposta, Vitor.
7: Ele falou também ontem, o Tassis, dessa entrega física dos jogadores, né? A gente sabe, o gramado não tinha poça, mas ele estava encharcado, então ele fica pesado. E isso faz com que os jogadores fiquem com as pernas pesadas e tal. E um jogador leve, por exemplo, como o Jean Carlos, né, foi citado como um jogador que conseguiu aí 12 quilômetros, né, de intensidade dentro do jogo, de movimentação dentro do jogo, são números que chamam atenção, né?
9: Chamam muita atenção, principalmente, Vitor, vindo de um atleta que não é mais nenhum menino, né? O Jean sofreu muito com lesões, né, com lesões nos últimos anos, no Náutico também, vez ou outra ia pro DM, mas aos poucos ele foi mudando, né, essa rotina. Acredito que o atleta fez um trabalho diferenciado, se cuidou mais, não que ele não se cuidasse, mas mudou uma coisa ou outra para colher esse fruto. O que o Jean correu ontem, cara, com campo pesado, caindo pelos lados, chamando a atenção, abrindo espaço, encontrando os laterais que vinham de passagem, os pontas. Foi um jogo, assim, muito bom do Jean, concordo com o Zé. O Léo Índio jogou muita bola ontem, já tinha ido bem contra a Ponte, gostei do Léo Índio contra a Ponte, jogando de volante, mesmo com a atuação ruim do Náutico, o Léo Índio foi um jogador que, se por muitas vezes o Náutico não tomou um contra-ataque, tomou o gol, foi porque o Léo Índio desarmou, tava lá dando combate. Então foi uma boa partida do Náutico, Vitor. É uma partida, assim, para deixar o torcedor confiante de que o time pode render melhor. O time provou ontem que pode jogar um futebol melhor. Ah, tá, é o Ceará, time da zona do rebaixamento. É verdade que é o Ceará. Mas o Náutico jogando em casa, ele já provou nessa Série B, com esse mesmo elenco e até mesmo com o elenco inferior, por exemplo, o senhor Jean Carlos, que pode fazer partidas melhores. Não oscilou de maneira abrupta como fez em alguns jogos. Então o Náutico ontem conseguiu uma vitória e uma vitória por merecimento. Eu fiquei muito feliz com a vitória do Náutico pelo que o time jogou, viu, Vitor?
7: Agora, deixa eu perguntar uma coisa para vocês. O Náutico chegou aos 30 pontos, faltam 15 para a gente chegar ali àquela métrica dos 45, que em tese é a faixa limite de rebaixamento. Com 45, historicamente, você garante permanência. Então, faltam 15 pontos. Quantas rodadas nós temos, Tassis, ainda para acontecer? Quantos jogos?
9: A Série B?
7: Sim. Eu procuro aqui também, para a gente passar isso, porque aí a gente vai ter uma ideia de quantos jogos o Náutico tem.
8: Qual o próximo adversário? O próximo adversário do Náutico?
7: Ó, a gente vai para a rodada número 24. O Náutico vai pegar o São Bernardo fora, Zé.
8: São Bernardo, certo.
7: No domingo, 4 horas da tarde.
8: É, jogo
7: então
8: complicado.
7: Vamos lá. Se é rodada 24, né, 34 são 10 rodadas, 38 14. São 14 jogos.
9: 14
7: né?
9: jogos, 14 jogos. 14 isso mesmo.
7: Jogos para fazer 15 pontos. Para esse objetivo aí, Zé, de permanência, eu acho que tá bem encaminhado, né?
8: Tá muito bem encaminhado. Assim, mas às vezes acontecem situações que você consegue uma recuperação, não é, por conta de quem você está recuperando e como você está lidando com o fator pontuação da tabela, que realmente, nesse momento, não está nada satisfatória, mas... Você, a partir do momento que você tem um objetivo, qual o objetivo? Permanência, não é? Pronto, você está trabalhando pela permanência. Mas se você chegar muito rápido para a permanência, você já pula essa situação, você já começa a pensar.
9: Sabe por quê, Zé e Vitor? Se o Náutico consegue mais 2 vitórias, 9 de 9, 9 pontos disputados e 9 conquistados, vamos lá, o Náutico tem 30 pontos, né? Se o Náutico consegue vencer o São Bernardo e o Atlético, que é o próximo jogo, o Náutico vai a 36 pontos. O Náutico, além, claro, de ficar muito próximo do primeiro objetivo, ele já vai começar a olhar o G6, amigo. Porque o Sport tem 35, que é o sexto colocado. Tá. Entendeu? Então, mais 6 pontos, mais 2 vitórias consecutivas, o Náutico já vai dizer assim, ó, vamos manter aqui o discurso de permanência, mas o G6 está ali, gente. A gente pode chegar no G6. Então,
7: mas isso é possível com esse elenco, Tarcísio? E as dificuldades do Náutico no mercado, que o Hélio, inclusive, falou sobre o assunto ontem?
9: Veja, Vitor, é difícil com esse elenco, com a limitação que o time tem, né? Mas fazendo a projeção de 2 vitórias, já começa a se pensar nisso, né? Não é se que vai conseguir, mas já começa a se pensar, a prospectar isso.
8: Certo, agora vê só. Olha o elenco, tá bom. O elenco do Náutico talvez não tenha, não é, tantos jogadores diferenciados como se pede para um acesso. Tá bom, então vamos lá. Então eu tenho no time Jean Carlos. Eu tenho Vinícius, a volta de Vinícius. Eu tenho Reginaldo e Arnaldo na lateral direita. Não é? Eu tenho o Igor Fernandes. Eu tenho o Muriel. O Anderson, que está fazendo um campeonato fantástico. Aí
7: eu
8: você
7: posso
8: vai
7: concordar com você, Zé, que você vai chegar aí na formação de um time.
8: É, aí vê só. Aí todos esses atletas, o nível deles é muito alto, não é? De exigência que eles fazem com eles mesmos. Porque você, eu tenho um jogador que eu admiro muito o futebol dele e acho que é um dos caras que, não é, se não foi titular, é por conta de umas exigências a mais que o Hélio faz. Mas o Vitor Andrade é outro atleta que, quando entra, também é fantástico. E você começou a recuperar o Derek. Então você tem uma nata de bons jogadores que, a partir do momento que você começar a brigar pelo acesso, aí você vai dizer assim, eita, eu nem percebi. Mas você tem esses atletas que estão predestinados, não é, a isso. Não é? O bom cabrito não berra, como se costuma falar. O bom cabrito não berra. Então, vamos devagar que o santo é de barro, meu querido Vitor.
9: Veja, Vitor, se você me perguntar, tá, se você acredita que o Náutico estará no G6 ao final da Série B, eu não acredito, né? Mas se consegue aí uma sequência de bons resultados, eles vão prospectar isso, além de escapar. Mas, de fato, tem elencos que são superiores, inclusive dos times à frente. Talvez o Operário é o elenco que mais se equivale ao Náutico. Tem um jogador diferenciado que é o Bosquilha, que é no mesmo nível do Jean Carlos. Há quem prefira o Jean, há quem prefira o Bosquilha. Mas é difícil, né? É difícil. Mas conseguindo uma sequência de bons resultados, eles vão começar a projetar isso.
7: Eu queria perguntar também a vocês sobre os garotos, né? Porque isso tem sido levantado em várias coletivas. Ontem nós vimos o Caio Soares. O Hélio, inclusive, fez a avaliação de que ele entrou um pouco ansioso no jogo e perdeu ali uma ou outra bola, acabou chegando atrasado, mas que isso é compreensível, né, pela condição emocional, né, do momento de entrada ali na circunstância do jogo. Mas não tem só o Caio Soares. Tem o Luiz Cláudio, que está entrando, né, para centroavante. Tem o Isaac, que está sendo aí bem avaliado, né, bem cotado também para ganhar a oportunidade. Será que esses garotos vão dar conta na reta final de eventualmente suprir a necessidade de uma substituição, seja durante o jogo ou para entrar, Tarcísio, caso o Náutico não consiga efetivamente contratar?
9: Olha, Vitor, ontem o Caio Soares fez a sua estreia na Série B, também achei um pouco nervoso, atabalhoado, depois eu acredito que ele entrou no clima do jogo e não comprometeu. Mas acho que é um jogador que tem potencial. Não seria o ideal, né, utilizar, por exemplo, não tem o Anderson, joga o Caio para substituir uma das principais peças. Mas diante da dificuldade do mercado e nesse imediatismo que a gente conhece aqui no nosso futebol, que a base geralmente só é utilizada quando o bicho pega, é o que deve acontecer, viu, Vitor? Não é o ideal, mas deve acontecer. Eu acredito que o Caio pode ajudar, mas não seria o ideal para que ele fosse o substituto imediato do Anderson, que ele vá crescendo com os trabalhos, que ele vá entrando nos jogos e vá a cada jogo construindo aí a sua maneira de jogar num clube que tem muito mais responsabilidade do que o Iguatu, que era o clube que ele estava. Acho que ele pode ajudar, mas não num cenário onde ele tem que ser o cara para entrar e substituir o Anderson no mesmo nível, porque o Anderson junto com o Jean, o Vinícius, o Muriel são os 4 principais jogadores do Náutico na temporada.
8: Ô Vitor, Cássio, tá certo que os jogadores, às vezes você não tem um jogador para você fazer uma exigência de decisão e ele está preparado para isso. Às vezes não acontece. Mas só que o futebol, ele proporciona situações onde, a partir do momento que você acredita naquilo que você faz e você pode fazer melhor, porque a cada partida que você vai disputando, você vai gerando uma cobiça muito grande para que todo mundo fica ali observando e secando, não é? Para que as coisas não aconteçam de maneira correta. E a gente sabe que, não é, no Criciúma, no Juventude, no Vila, no Fortaleza, no Operário, não é, são equipes que, eu vou dizer uma coisa para você, eu não acho que o Sport, não é, que está formando um novo time agora, e o Náutico fique devendo alguma coisa a isso. Porque no futebol, para mim, não é, tem uma coisa chamada uma técnica apurada. Se você tem um cara que é diferenciado, esse cara, nos momentos cruciais, ele vai ser de fundamental importância, porque ele é diferenciado. Ele vai fazer com que aquilo que você mais precisa aconteça, que é uma jogada diferente, não é? Que fulano de tal acabou lhe deixando na cara do gol e fulano de tal se usufruiu dessa situação. Por quê? Porque eu digo que a luta, não é, a disposição, não é, a força maior, ela não está na frente de um bom drible, de uma jogada diferenciada. Isso tudo bem. Mas que você vai conseguir ultrapassá-lo, porque você tem mais vontade do que, não é, aquele cara que gosta de um driblezinho, isso não tem nenhuma dúvida em relação a isso aí. Não me venham falar que Criciúma, Juventude, Vila, Fortaleza e Operário, não é, tem times com elenco diferenciado. O que a gente vê são 3 ou 4 jogadores que são importantes e esses caras, não é, colocam em prática aquilo que ele tem de melhor. Isso não tem dúvida nenhuma. Então, os diferenciados vão aparecer nos momentos cruciais. E muitas vezes o diferenciado, ele às vezes não consegue aquilo ali porque está todo mundo, não é, ligado nele. E quando vai em cima de uma bola dele, não vai só um, vai 2. Por quê? Porque tem que inibir esse tipo de situação. Então, talvez o Náutico não chame tanta atenção, mas se conseguir uma sequência de vitórias, aí a coisa vai mudar. Imediatamente já se começa a falar que uma subida é certa, porque eu nunca te critiquei, Náutico. Então, são situações, Vitor.
7: Vou falar em crítica. Ontem, na coletiva, Hélio falou sobre críticas, né, que são feitas e refletiu sobre o ambiente digital, né? Na verdade, uma reflexão que muita gente já tem feito, né, que é um espaço que, infelizmente, tem muita falta de educação, tem muito desrespeito, né, e isso é em geral. E o Hélio citou ali as críticas feitas a ele. Mas ele dizia, Tarcísio, eu achei muito interessante isso, brinquei até com Moisés no caminho, voltando, né, para a rádio e conversando sobre a coletiva, porque estávamos juntos lá. E aí eu dizendo para o Moisés, eu disse, olha, Hélio disse que não se preocupa, mas ele descreveu com uma riqueza de detalhes de quem está muito atento a isso, seja ele pessoalmente acompanhando as ditas lives que tem 4 pessoas, ou alguém que passa esse relatório para ele com uma riqueza de detalhes impressionante. E no final ele até se trai, isso gera alguns risos, né, na sala de imprensa, que ele diz, isso não me irrita, já me irritando. Então, assim, para quem não está incomodado, ele gastou muito tempo falando sobre isso e deu muitos detalhes, né?
9: Pois é, Vitor. Você lembra quando ele fez a crítica a um jornalista que tinha uma foto com ele, com o Guilherme, que estava criticando? Mas no final ele fez um desabafo de quase 30 minutos e no final disse, mas eu não me importo com isso. Imagina se ele se importasse, hein, Zé? O cara faz um desabafo. É o Hélio, né? A gente já conhece. Esse é o modo do Hélio dos Anjos de ser. É um cara que a gente pode julgar que tá, o trabalho pode estar bom, poderia estar melhor, mas é um cara que trabalha, é perfeccionista, muitas vezes teimoso, e ele sabe disso, mas esse é o jeito Hélio de ser. É uma das grandes figuras aí do nosso futebol.
7: Mas você acha que ele é que acompanha isso mesmo, ou é alguém que passa para ele esse relatório?
9: Provavelmente, por ser um cara até mais com paciência, mais antenado nessas modernidades, deve ser o Guilherme, né? Eles são muito ligados a isso.
7: Mas deve se dedicar, então, um bom tempo, né? Porque a riqueza de detalhe que ele dava, né? Só é o fulano que já esteve aqui, falou isso, falou aquilo.
9: E tu sabes, Vitor, que não falta gente para jogar gasolina na fogueira, né, Vitor?
7: Você sabe o que eu me lembrei, Tassis? Ô Zé, você vai lembrar disso. Você lembra quando o Givanildo estava nos clubes aqui? Se não me falha a memória, posso estar enganado, mas se não me falha a memória, quem costumava acompanhar as resenhas, debates e tal, era o Wellington Vero, que era o preparador físico.
9: É.
7: E aí o Wellington ia lá e buzinava no ouvido do Givanildo. Só, estão falando isso, falando aquilo lá. E aí ele já chegava na coletiva, quando se fazia uma pergunta, fosse qual fosse, ele disse, ah, tem gente dizendo aí que eu estou errando por conta disso, daquilo, daquilo. Quer dizer, ele já chegava, como a gente fala aqui no jargão do jornalismo, brifado, né? Ele já chegava pronto.
9: Com a resposta na ponta da língua, né, Vitor?
7: Olha, Vitor... Agora, o ponto é que, às vezes... A informação chegava truncada para ele também, né?
8: Olha, eu fui treinador do Santa Cruz e aí fui demitido. Quando eu fui demitido, né, tive que dar uma coletiva para a imprensa. E aí me disseram assim, e aí Zé, o seu trabalho tá com isso? Não, na verdade é o seguinte, o meu trabalho, ele claro que teve problemas, por causa do lado financeiro, e hoje eu sei exatamente quem são os cabras safados da imprensa de Pernambuco. Aí já chutei o balde logo. Aí você é mesmo, você, quem são os cabras safados? Não vou me omitir, mas que tem cabra safado e como tem cabra safado nessa imprensa? Aí, puta que pariu.
7: o caso lá do Givanildo, que eu me lembrei, né? Você sabe, né? Alguém vai lá, escuta uma coisa e vai transmitir para outra, a história do microfone, né? Do telefone sem fio, né? E o cara escuta uma coisa, entende outra, aí vai dizer, aí o outro já entende outra, enfim... não sei se ele tá acompanhando bem, mas bom seria que ele mesmo pudesse acompanhar para chegar às próprias conclusões. Quanto a essa questão, Zé, que você falou, o Hélio também disse isso, né? Eu não entendi muito bem, ô Tassis, mas se a conclusão é a conclusão direta, né? Se a conclusão é ipsis literi o que ele disse, Hélio está dizendo que os setoristas do Náutico estão indo para direcionar a coletiva para gerar prejuízo à imagem dele. Foi isso que eu entendi, né? Que foi dizer que é muito experiente, que as coletivas começar por um jogador que está fora de opção, isso é muito estranho, mas ele está preparado. O que ele quis dizer com isso, Tassi?
9: Eu tenho a mesma percepção que você, Vitor. E aí é o que eu digo, é o jeito Hélio de ser, né? É porque me parece até uma mania de perseguição. O trabalho do Náutico, a campanha do Náutico na Série B, Vitor, é uma campanha oscilante, com muitos erros. E as críticas fazem parte. É que o Hélio é muito envaidecido nessa questão. Apesar dele dizer que não se preocupa, é claro que mexe com o ego, é claro que fere o ego. Como é que o cara chega para dizer, ó, estão falando que teu trabalho não tá legal, que teu trabalho tá ruim? O cara, por mais que ele transmita... Né? Por mais que ele aparente não se incomodar, ele está incomodado, né? Ele quer dar a resposta. E a atitude do Hélio ontem, como você disse...
7: A boca diz que não, né? Mas o corpo demonstra que sim, né? As expressões todas são de incômodo. Aliás, se você pegar a imagem da coletiva, que tem na TV Timba, né? Vocês vão notar isso. Eu estava lá e pude ver ao vivo a expressão. Na primeira pergunta, quando o colega começa a falar sobre o segundo tempo, Hélio leva as mãos à cabeça naquela expressão de quem diz, ó, já vamos pegar alguma coisa negativa, mesmo na vitória, sabe? Então, quer dizer, ele está muito incomodado.
9: Tá, e esses desabafos que ele vem fazendo a cada coletiva, Vitor, demonstram isso, né? Mas o Hélio é experiente demais e assim... Vivo demais no futebol, é um cara que tem a vida aí de serviços prestados ao futebol. Ele sabe que a pressão, que as perguntas, muitas vezes, não são perguntas pertinentes, mas na maioria das vezes são, né? Porque tem...
7: No caso de Paulo Sérgio, jogador caro, que já foi titular, artilheiro, com histórico de relação com a torcida... Ainda que esteja fora de aproveitamento, diante desse histórico, mais o histórico de problema de relacionamento entre a comissão técnica e o jogador, qual é a estranheza que esse seja um tema levantado?
9: Ainda mais quando você tem o Cauã Maranhão, que é um menino que apareceu bem mesmo esse ano na Série D, o Náutico traz o atleta, por não encontrar centroavante, aproveita o jogador, claro que ele fez por merecer também onde estava, um jogador vai bem, mas se você tira o Cauã Maranhão, ou se você perde o Cauã Maranhão, quem será seu centroavante, Vitor? O Derek fez um bom jogo ontem, mas tem uma dificuldade enorme de fazer gols. Tem alguém que finaliza melhor do que Paulo Sérgio? Que entrega melhor tecnicamente na posição do que Paulo Sérgio? Não tem. Né? Por isso que ele vai ser perguntado. Além do mais, é um cara que é identificado com o clube, Vitor. Foi artilheiro aí nas últimas temporadas, que foi um dos responsáveis dentro de campo pelo acesso ano passado. Né? É que o Hélio, ao que parece, ele não quer ser questionado sobre esse assunto. Né? A desavença com Paulo Sérgio existe. Por mais que o clube negue, o Hélio, existe a desavença e não é de agora. É desde a proposta que o Paulo recebeu do Cuiabá, né? E não tiveram peito para não renovar com o Paulo Sérgio, ele sendo importante, né? Se o Paulo não é, o Náutico sobe, se o Paulo ser um dos protagonistas, o Paulo Sérgio não iria renovar contrato, Vitor. É que faltou assim, é que não combinaram com o Paulo que ele seria o protagonista. Então já vinha esse atrito, esse clima assim não tão claro, não tão limpo há muito tempo. É que degringolou agora depois das propostas, depois da coletiva, do que o Paulo Sérgio postou nas redes sociais. E aí o Hélio fica muito incomodado ao tocar nesse assunto. Mas na minha avaliação, não sei a sua e a do Zé, seria um jogador que, para ser titular absoluto, não. Né? Porque você sabe que ele tem problemas físicos. Mas para entrar faltando 20, 30 minutos... Pega o adversário cansado, você tem um cara com a qualidade do Paulo Sérgio, pra mim ele ia ajudar. É um jogador caro e quem paga a conta é o clube, literalmente.
8: Olha, resumindo e concluindo, o Abel do Palmeiras tá certo, né? Quando apela com os caras...
7: Eu vou contar uma coisa pra você, viu, Zé? A imprensa é chata, mas treinador também tem cara mania, que eu vou
8: o
7: te contar,
8: quê?
7: Hein?
8: Muito.
7: Mas vê fantasma em todo canto, hein? Não pode bater uma porta atrás dele que tem alguém olhando.
8: De jeito nenhum.
7: Ó, 1:35, vamos fazer aqui a primeira pausa, já voltamos para falar do esporte que entra em campo hoje contra o Avaí, com transmissão do vibrante Carlos Eduardo. E aí, quem vai entrar na vaga de Barleta? A gente fala sobre isso já.
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0: 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Falando agora da região central do Recife, a gente encontra várias vias com trânsito mais complicado, intenso, no bairro da Boa Vista mesmo, as avenidas Conde da Boa Vista, Rua Gervásio Pires, Manuel Borba e Rua da Soledade. Mesma situação de Santo Amaro com as avenidas Mário Melo, Visconde Suassuna e Rua da Aurora, além das avenidas Martins de Barros, Dantas Barreto e Carlos do Apolo. Com isso, a melhor opção para você que vem da Zona Sul, tem compromisso em Olinda, é a Avenida Gamenon Magalhães, ela no sentido norte, vai ter menos pontos de retenção. 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
5: Agora 1:38, estamos de volta aqui no Papo de Craque, aqui na TMC 92.7, o FM mais tradicional do nosso Nordeste, também pelo site tmc.com.br/ao vivo e pelo aplicativo TMC aí no seu celular. Ô Zé, sem Barleta, Zé, como é que fica? O esporte perde muito hoje, Zé?
6: Perde, não tenha dúvida. O atleta, quando está sendo o diferencial de todos os jogos e você não tem ele, não é, em um jogo importante, é claro que você sente. Não é? Até que algum assuma essa responsabilidade e mostre que também tem competência para, dentro do seu estilo, ajudar a equipe. Então, é uma situação muito delicada, essa situação da saída do Barleta. Mas, não é, vamos aguardar para ver como é que o time vai responder. Se o time vai responder, não é, com mais um atacante no lugar do Barleta, ou se o time vai colocar mais um homem de marcação, não é, no lugar do Barleta. Então, são situações. Por jogar fora de casa e por você saber da necessidade que o Avaí tem de somar pontos, você sabe que tem que tomar algumas precauções. Não é? Se o Dalpozo tomou precauções na ilha e foi chamado taxado de burro, não é, porque o time deu uma recuada e aquilo ali chama-se lado tático defensivo, não é, para não dizer retranca, né? O torcedor, ele diz que o time está atrás. O treinador, ele já diz que é uma opção que ele tem taticamente de organizar o seu time. Então, hoje a gente vai ver, não é, como é que o Sport inicialmente vai entrar ou se vai, não é,

0: Biel voltaria. Voltaria para eu recompor o meio-campo no 4-4-2 sem problema nenhum.
1: Então, peraí. Então seria Zé Gabriel. Me ajuda aí, Tarsis. O outro volante.
2: O William Oliveira. Três volantes, né?
1: Zé Gabriel, William Oliveira, Biel Hernandes.
2: Cleison e Perotti.
1: É isso, Zé?
0: É Cleison e Perotti, não tenha dúvida nenhuma. O Cleison na frente, o Cleison na frente.
1: Cleison no ataque é ataque cardíaco, viu, Zé?
0: Não, é o ataque cardíaco que você pode ter um desses homens que pode ser o fator primordial. É o tão chamado que nós utilizamos o falso protetor, não é? É aquele que está sempre se infiltrando na defesa, sem muitas vezes o time adversário estar imaginando que quem vem de trás é que decide.
2: Ô, Vitor.
1: Agora me permita ser justo, Tarsis, que o Cleison com o Hernandes no último jogo conseguiu render legal, né? Ainda não me convence, porque foi um jogo só, mas de repente a presença do Hernandes pode dar uma nova dinâmica ao desempenho do Cleison no time do Sport.
2: Eu colocaria também um Biel, só que eu tiraria o Cleison, colocaria o Hernandes à frente, que ele já fez também essa função junto com o Perotti, e colocaria o Juan Alan no meio.
1: 4-5-1.
2: É. Acho que você não perde em ímpeto ofensivo com o Hernandes, com o próprio Biel que vem de trás e finaliza, o próprio Alano, e você tem um meio campo preenchido contra uma equipe que tem extrema dificuldade de construir e se defende mal, que é o Avaí.
1: Bom, então você iria deixar o meio de campo ali bem tumultuado,
2: bem recheado, né? Bem recheado, com o Hernandes jogando e caindo pelos lados para confundir a marcação, livre para flutuar, e o Perotti mais centralizado.
0: O Marlon, ele pode ser um cara utilizado, não é?
2: É.
0: Você vê na fragilidade do time, por exemplo, o Avaí não tá fazendo um bom jogo, vamos lá, aí daqui a pouco você tá sentindo que você pode ganhar o jogo, então vamos lá, Marlon entra ali, não é? Você, por ser destro, você vai jogar pelo lado esquerdo. Então vamos lá, tô colocando tu pelo lado esquerdo para tu dar aqueles chutes que de vez em quando acontece. Pode ser, viu, Vitor?
1: E acho que tem que pensar nisso também, né, Zé? A estratégia de jogo passa também pelas opções de banco, né?
0: Claro.
1: Pensar que circunstâncias você pode ter no jogo e quem você pode acionar. Isso aí tem que ser refletido. Talvez, Tarsis, ele não entre com Alano e com Hernandes, imaginando que vai precisar de um pelo outro, né? Em algum momento do jogo.
2: É possível, assim, totalmente justificável isso. Né? Ele pode utilizar o Marlon. Veja, para jogar pelos lados do campo e ser mais. Ser mais incisivo, eu prefiro o Cleison do que o Marlon. Agora que o Cleison, ele não consegue, assim, ter uma regularidade no jogo, né? Ele tem lampejos. E aí eu entendo o torcedor quando critica. E o Dudu Teodoro até agora uma negação, viu? Uma negação esse centroavante, ou esse atacante que veio do futebol mexicano.
1: Olha, se a gente olha a classificação, né, o Sport está na sexta posição. Então, eu lembro quando falava depois do jogo na Ilha, né? A última vitória, que o Mário dizia que era preciso que o Sport tivesse alguma sorte, né, ao longo da rodada. E a sorte fez com que o Sport continuasse ali um ponto à frente do Novo Horizontino, que tem 34, também 34 tem o Atlético, que está empatado em número de pontos com o Operário, mas o Sport tem uma quantidade menor de vitórias, né? São 8 vitórias. Aliás, esse aqui é um critério que chama a atenção, né? Porque veja, Criciúma tem 12, Juventude tem 12, Vila Nova 11, Fortaleza 10, Operário 10, o Sport 8. O Novo Horizontino, que está fora, tem 9. Por isso, inclusive, é o sétimo colocado na frente do Atlético, que também tem 8. CRB, que está embaixo, é o nono, tem 9 vitórias. O critério de vitórias, Tarsis, é o primeiro critério de desempate. E o Sport está atrás nesse critério aí. Então, vencer também por esse aspecto, né? Vencer pelos 3 pontos e vencer para retomar isso aí, porque de repente pode ser um diferencial na reta decisiva, o critério de desempate para estar ou não no grupo dos 6, né?
2: Exato. E se você consegue vencer o jogo de hoje e tem um América em casa, né? Eu acredito que o América

0: em casa também, né? O jogo com o América após o Avaí. Se você tem o América e o Avaí, que são adversários que o Sport pode conseguir...
1: É na ilha, sim.
0: É na ilha, né? É na ilha, segunda-feira eu narro esse jogo. Eu dei uma viajada agora. Pois é, Vitor. Se você vence o Avaí e, na sequência, você consegue uma vitória contra o América jogando em casa, o Sport vai começar a pensar em G2 de novo, viu, Vitor? Vai começar
1: a pensar em G2 de novo. Se a gente olha esses times aqui do G6... Qual é a condição do Sport em relação a eles? O Sport é melhor do que qual desses? É igual a qual? É pior do que quem aqui? Vamos lá, comparando. Sport com Operário, Fortaleza, Vila Nova, Juventude e Criciúma.
0: Vitor, sinceramente, eu consigo enxergar o Criciúma melhor do que o Sport, inclusive com opções no banco, e o Juventude. Com muito esforço, esse elenco do Vila também é um elenco que se equivale ou tem um ponto diferencial em relação ao Sport, que é a campanha fora de casa. Mas Juventude e Criciúma, os dois do G2, eu acredito que são equipes melhores, têm elencos melhores do que o do Sport.
1: E aí, Zé, o que você diz?
2: É, eu também. Criciúma e Juventude são duas equipes que eles conseguem, né, manter uma forma de jogar, né, taticamente falando, que isso incomoda os adversários, por isso que eles estão na colocação que estão. O Vila já ficou provado, e o próprio Fortaleza, que o Sport pode bater de frente, não tem problema nenhum. O próprio Operário também é outro time que também, né, eu vejo que o Sport não... O problema vai ser, não é, como é que eles vão encarar, não é, os momentos decisivos que vai haver. Mas fora isso, é só Criciúma e Juventude que eu vejo que estão à frente, por isso da colocação que eles estão.
1: Ô Zé, você lembra do Empatoso?
2: Empatoso,
1: é? É, Empatoso, né? O empate do Dalpozo, né?
2: É, o Empatoso.
1: O Empatoso. O Sport tem 11 empates. É o time que mais empatou na competição, junto com o Cuiabá, que é o 15º colocado, tá brigando lá embaixo. Né?
2: Mas os 11 empates foi com o Dalpozo?
1: Não, claro que não, Zé. Certo, mas com o Dalpozo tivemos uma quantidade aí, razoável, né? Lembra que a gente tava tentando ganhar e só ficava no empate. Agora, tem um detalhe, o Sport só perdeu 3 vezes. Só 2 equipes têm 3 derrotas. O Sport e o líder Criciúma.
0: Por isso que o Sport
1: sempre pontua, né?
0: É, por isso que o Sport, mesmo com o jejum que durou 9 jogos, Vitor, o Sport não se afastou do G6. Porque ele não perdia, né? Ele pontuava. Ele ia colocando ali um ponto. Você observe que o Náutico já foi diferente. O Náutico passou 8 jogos sem vencer, mas teve mais derrotas do que empate. E aí o Náutico foi para a parte de baixo da tabela. Então, de fato, o Sport é um time que perde pouco, mesmo quando não vence, por isso que fica sempre por ali, naquela região dos classificáveis.
1: Olha, vamos fazer aqui a nossa última pausa e já já a gente está de volta. Eu vou querer saber qual é o palpite, né, do Tarsis e do Zé para esse jogo do Sport. E ainda falar um pouco sobre o Santa, que vai jogar no sábado contra o Caxias pela Série C. A gente volta já.
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6: 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A gente tem trânsito complicado agora nos dois sentidos da BR-101 na altura da cidade universitária. Você está no sentido norte querendo entrar no bairro da Várzea. A dica é pegar a via local, ela está fluindo melhor. É só seguir nela até o retorno do viaduto da Caxangá. Já a Avenida Recife tem retenções na altura do Ipicep no sentido Jardim São Paulo. Mesmo assim, é a melhor opção para você que está saindo agora de Boa Viagem e segue rumo ao bairro da Estância. 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
4: Faltando 9 minutos para as duas. Ô Zé, se você tivesse no papel do Christian, depois de dois resultados ruins em casa, né? Figueirense e depois esse agora último contra o Maranhão. O que você faria diferente, Zé? Ou você iria na convicção, repetiria tudo como tem feito?
5: Não, na verdade, eu colocaria, não é, os laterais que são tão dispostos a ajudar. Não é? O Thiago Enes, ele precisa, não é, voltar ao time. Isso não tenha dúvida nenhuma. E o Santa Cruz, se quiser, não é, ter uma classificação, claro que difícil, mas consciente daquilo que você vai enfrentar, mas que você pode ultrapassar, é você colocar cada um dentro da sua posição, não é? Sem inventômetro, não é? Vamos deixar de lado o inventômetro. Então vamos colocar laterais, vamos colocar volantes e vamos colocar meias, vamos colocar atacantes e cada um dentro da sua função. Então eu deixaria esse lado teimosia um pouquinho fora, para entrar o lado, né, que você enxerga tanto quanto eles, de uma maneira onde você pudesse fazer com que o time buscasse o resultado, mas com cada um dentro da sua função para você exigir. Fulano, ó, não está armando os principais jogados. Ciclano, faz o cruzamento como tem que ser. O atacante, eu quero você tipo macaco de um lado e do outro, entendeu? Pulando de um lado, pulando do outro, para não deixar, como normalmente se costuma falar, você deixar os centroavantes, não, os zagueiros do time adversário, não é, pelo menos fazerem um jogo decente. Você não vai deixar isso acontecer. Então, eu quero essa marcação de vocês dois. Então, Vitor, era basicamente isso aí. Eu tiraria esse lado arrogante do Christian.
4: Ô Tarsis, você acredita em alguma mudança substancial?
6: Tem que ter alguma mudança, né, Vitor? Se ele for com o mesmo time que entrou em campo, vai estar aí comprovando que ele está colocando o seu ego à frente das necessidades do clube. Agora, o João Pedro, eu acredito que já vai estar à disposição para esse jogo, né? O Santa Cruz já solicitou o retorno, né? O atleta conseguiu acesso com o ABC, já se despediu lá de Natal. Eu acredito, é até uma informação. Vou perguntar ao Vinícius, que está, obviamente, mais inteirado do assunto, está no dia a dia do clube. O João Pedro, eu acredito que, se tiver à disposição, já colocaria, porque é uma posição que o Santa Cruz é carente, meia. O Vitinho não entrega. O Patrick Allan entrou até, teve uma chance ou outra, mas longe do ideal. E o Santa, viu, Vitor? Ele também vai contar com o Matheus Melo e com o Vinícius, com o Vini Ora. O CSA vai enfrentar o próprio Goiatuba, né? Eu acho que é esse o mata-mata, né? Do playoff da Série D. E depois desse mata-mata, os dois retornam ao Santa Cruz para essa reta final de Série C. Não sei se classificado, né? Porque o Santa vai precisar vencer o Caxias e pontuar em Anápolis para se classificar. Não sei se dará tempo deles jogarem a segunda fase, mas o Santa conta com os dois também. Matheus Melo, mais um meia, já que o Santa está com essa dificuldade de encontrar um meia no mercado. E mais um atacante de lado, o Vini Ora, para o Christian ter aí à disposição para o seu elenco, viu, Vitor?
4: E aí, Zé, se o João Pedro tivesse em condição, você entregava a camisa 10 ali para ele, a posição de meia e vai lá, querido.
5: Vai na hora. Na hora, sem
6: pensar muito. Até porque foi muito bem no ABC, né, Zé? Nessa reta final, né?
5: Não tenha dúvida. Então, os jogadores que se destacam, você tem que tratá-los com respeito, tratar com carinho, mas acima de tudo você saber de que você vai ter o retorno necessário. Então, é uma...
7: E assim, ele tem até uma característica, né, Zé? Apesar de meia, é um cara que tem a dinâmica de jogar também pelo lado. Então tem velocidade, tem um contra um, tem chute de fora da área. É um perfil diferente do Patrick Alan. Se ele não gosta do meia padrão, clássico, aquele cara menos dinâmico, mas um cara mais cerebral, não é essa a característica do João Pedro. Vai ver que agrada mais o Christian, um jogador do perfil do João Pedro, né?
5: Não, não tenha dúvida. O João Pedro, ele a partir do momento que ele vier e tiver essa oportunidade, eu tenho certeza que ele vai mostrar o porquê, não é? Colocaram ele para jogar. O porquê? Disso eu não tenho nenhuma dúvida.
7: E acho que... Eu não sei se o jogador tem isso, Tarsis, mas ele ficou devendo, né? Ele conseguiu ir bem em outras equipes, né? Conseguiu acesso com o Retrô e com um papel importante, destacado, com um gol, né? Na conquista do título. Eu lembro bem, porque a gente transmitiu esse jogo. Agora, com destaque também pelo ABC, no Santa, ele, cara, tá devendo, né?
6: Ele foi bem, Vitor, antes do empréstimo pro Retrô, tanto é que o Santa foi e trouxe de volta, comprou junto ao Vila Nova, né, adquiriu os direitos econômicos. Ele começou bem na temporada 2025, mas depois caiu muito, né, caiu assim muito, assustadoramente. E tanto é que o Santa decidiu, mesmo com o acesso, não aproveitá-lo nesse início de temporada, nessa temporada. A necessidade faz o clube ter a ideia de aproveitar o João Pedro para esse momento do campeonato, amigo.
7: Olha, vamos lá. Palpite para hoje à noite, Avaí e Sport, Tarsis.
6: 2-1 pro Sport, Vitor.
7: E você, Zé?
5: 2-0.
7: Eu vou ficar no empate, 1-1.
5: Alright.
7: Zé, meu amigo, um abraço, hein, Zé?
5: Thank you, everybody, com Reflex of My Life. Um abraço, grande Vitor. Um abraço, Emílio Bezerra, que beleza. Um abraço, Tarsis Michel. Um abraço, seu Emílio. Seu Emílio. Seu Emílio tá aqui na minha frente. Um abraço, Dudu do Carmo. Um abraço, Fernando Artilheiro. Um abraço, seu Amauri. Que beleza.
7: Ô, Tarsis, um abraço. Valeu, amigo.
6: É sempre uma honra, Vitor. Um abraço pra você, Guga, Zé, ouvintes da TMC. A gente volta na jornada esportiva. Mas lembrando que tem um Bola na Rede.
7: É isso aí. A gente tem um Bola na Rede hoje um pouquinho mais curto. De 15 para as 6 até as 7. Às 7, a abertura da nossa transmissão. 7:30, a bola rola na Ressacada em Florianópolis. Para Avaí Esporte, o vibrante Carlos Eduardo transmite com o nosso time Nota 10. Trabalhos técnicos aqui no Papo de Craque, de Emílio Bezerra, o Guga Laruso. Continue na sintonia, tá chegando o Sobremesa. 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
14: 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Agora o Sobremesa, um programa muito bem-humorado que hoje a gente vai bater um papo com um grande comediante, Fábio Rabin. Vai ser muito engraçado, né, Batista?
15: Exatamente, e a gente vai ter a enquete também. Que profissão deveria ser obrigatória para quem quer ser político, viu, Mini Ruth?
16: Nossa, polêmico, hein? E claro que a gente vai ter muita notícia e informação e vocês vão saber tudo sobre a polêmica que o Zezé de Camargo se enfiou com assunto de política, hein?
14: Tudo isso e muito mais aqui no seu programinha favorito, o Sobremesa. Solta a vinheta, Cuca!
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14: Cara ouvinte que nos ouve com seu ouvido, começa agora o programinha de meu Deus, é o Sobremesa, o seu programa favorito aqui na TMC. Sim, Transamérica agora é TMC, quem escuta sabe. Uma boa tarde especial pra você que tá ouvindo no rádio do carro, no fone de ouvido, no computador, sintonize com a gente. Fique aqui porque vai ter um programa muito engraçado hoje, hein? Tô criando expectativa, hein? Fábio Rabin vai estar conosco aqui, dando suas piadas pra você que nos ouve, né, Batista?
15: Exatamente. E a gente quer que você responda a nossa pergunta pelo 11 97221 1001. A perguntinha de hoje você pode responder pelo YouTube também, que já estamos ao vivo em imagem. TMC News BR é o nosso canal, se inscreve lá. Pergunta de hoje: qual profissão deveria ser obrigatória pra se tornar um político, pra ser político?
16: Isso é fácil, aí, né, gente? Acho que pedreiro, né? Pra construir um Brasil melhor.
15: É. Eu acho que também, eu também iria nessa de pedreiro, pra saber que obra tem prazo e orçamento.
14: Né? Muito boa, eu vocês acho. Mandaram bem. Eu já sou, eu sou a favor de que tenha um psicotécnico. Pronto. Não precisa nem ter uma profissão, mas precisa passar por um psicotécnico.
15: Aí ia ter só uns três lá em Brasília.
14: Hein? Manda pra gente qual profissão você acha que um candidato à presidência deveria fazer participar pra ser presidente do nosso país.
15: Pra ser político, qualquer ser coisa. Político. É, vale até vereador, qualquer coisa.
14: Vereador, muito bom. Manda pra gente no 011-97221-1001. Isso. Ô, Mini Ruti.
16: Diga.
14: Você lembra que a gente tem aqui uma missão, né? Qual? O Batista precisa concluir a pintura de cabelo dele rosa. Você lembra
15: de novo que essas histórias não cansaram ainda?
14: É verdade, a gente pintou o cabelo dele.
16: Mas tem que fazer isso ainda? Porque você meteu o louco também, né? Vamos combinar?
14: Não. Não meti nenhum louco, não. Falei que ia pintar o meu cabelo e pintei.
16: Lucas. Pintei, sim. Você tá com um talquinho só.
14: Não, mas pintei. Batista que quis pintar.
15: A única coisa que ele fez foi tirar a barba. Ficou com essa cara de meninote aí.
14: Bom, não acha que você escapou, não. Ó, você que acompanha a gente, eu vou honrar o seu voto, tá? Pode ficar tranquilo.
15: Tá bom.
14: Vamos então bater um papo hoje muito engraçado com um dos maiores comediantes do Brasil. Ele começou, foi um dos pioneiros no stand-up comedy e trouxe muitos momentos engraçados. Já trabalhou no Pânico, já trabalhou também na Rede Globo e está aqui conosco hoje, senhoras e senhores, o acho que o comediante mais imitado do Brasil, Fábio Rabin!
19: Boa tarde. Muito boa tarde, pessoal. Essa é a pior apresentação que você pode fazer para um comediante. Agora vai ser muito engraçado. Geralmente quando fala isso, não é engraçado. É porque você já bota a responsabilidade, entendeu? Você tem que falar, mano, agora vai ser, olha, sem graça. E aí eu surpreendo a plateia, entendeu? Então, por favor, repita a apresentação. Tô brincando, não precisa. Boa tarde, pessoal. Obrigado pelo convite. Fábio. Desculpa a demora. Mas realmente...
15: Você não queria vir, é isso.
19: Não, né? Não gosto de sair de casa, velho. Fala a verdade, demorou muito tempo pra minha obra ficar pronta. Agora pra eu sair de casa é um sacrifício, sabe, mano? Mas eu comecei a sair agora, projetos especiais, então comecei a sair. Faço muito show já, então, mano...
14: Eu fico muito honrado que você veio até o Sobremesa, né? Você só vai pra projetos especiais. Mas
15: Estados Unidos, quer fazer show em inglês agora também?
16: Tá demais,
14: quero... Mas eu vou mostrar pra vocês um áudio que eu recebi do Rabin. Foi um áudio, o Rabin, ele não tava afim de vir ao nosso programinha de meu Deus.
15: Enrolando,
14: mas aí ele mandou esse áudio.
15: Quando?
14: Ontem à noite,
15: ontem.
14: Olha só.
20: Vai mostrar. Fala galera, beleza? Porra, mano. Tem um programa aí amanhã. Tô aqui em casa, mano. Já viram a lua? Tá muito foda, velho. O céu cheio de estrela. Meu irmão, vai fazer um puta sol. Você acha que rola, sei lá, meter um programa na praia? é muito ruim pra você deslocar os bagulhos. Pô, acho que ia ser até um diferencial, mano. Eu ia ficar bem mais feliz, de verdade. Porra, um som do caralho que a gente perder na vida num estúdio. Vamos? Me fala aí, mano, que de repente eu vou de manhã. Espero vocês.
19: Isso é um fato.
14: Esse é o Fábio Rabin querendo mudar o curso do nosso programinha, querendo fazer uma versão Luau MTV.
19: Por favor, tá na hora.
16: Galera. Seria bem melhor, nossa.
19: Ó, todo mundo na areia, né, mano?
16: Mó paz.
19: Feliz, é.
14: Não dá. Nós dando temos que estar aqui no nosso estúdio, faça chuva, faça sol. Nós estamos aqui pra você que nos ouve com os ouvidos. Batista, vamos começar essa entrevistinha aí, vai.
15: O que ele deve comer de sobremesa, porque a gente sabe que dá aquela larica, né? Qual a sua sobremesa preferida, Fábio Rabin?
19: Olha, vou ter que fazer até uma propaganda, né? O Grand Gâteau do Paris 6, hein, cara? É muito bom aquilo ali. Você tá ligado o que é, né?
15: Sim.
19: Sorvetinho espetado num bolinho.
16: Mas tem nome de famoso. Qual famoso você tá comendo?
19: Cara, eu... Sabe que eu tenho um prato lá, hein? Eu me como, mas aí não é sobremesa.
14: Mas qual é o seu prato?
19: O meu é um salmão à parmegiana com risoto de tomate seco.
14: Que isso?
19: É um salmão à parmegiana? É um espetáculo esse prato.
14: Nossa, deu uma fome.
19: E aí de sobremesa eu como o Jair Rodrigues.
16: Olha só...
19: Pior que é verdade, minha esposa que escolheu.
14: Já viu o pessoal comendo Reinaldo Giannichini, Kaká,
19: Jair Rodrigues é o chocolate, o picolézinho de chocolate, aquele picolézinho italiano, com bolinho também. E aí tem um, acho que é um ganache de chocolate, morangos picados e pedaços de diamante negro.
14: Tudo isso na mesma sobremesa?
19: Na mesmo negócio.
14: Pô, devia se chamar Ponte de Safena, parada.
19: É, não.
14: Pelo amor de Deus.
19: É muito da hora.
14: Se chamar Ativa Diabetes.
15: Ô, Rabin, sua casa
19: demorou. Sai de lá sambando pro banheiro.
15: Mas é maravilhoso. Sua casa, você falou que não gosta de sair de casa. Sim. Sua casa demorou tanto tempo pra ficar pronto, agora você quer debandar? Você tá querendo ir embora,
19: é
15: isso?
19: Cara, na verdade o meu sonho é morar lá e aqui, né, cara? Eu queria Estados Unidos e Brasil. Não dá pra abandonar o Brasil. Só que eu tenho um
15: público. Dá sim. Ou se dá. Opa! Não,
19: eu tenho um público que eu demorei muito pra conquistar. E é uma galera muito, cara, inteligente, muito seletiva. Tanto que eles gostam de mim. Isso é maravilhoso. Eu tenho que ser inteligente pra me entender. É uma galera que não tem preferência política, uma galera que ama comédia, porque eu tô aí há 20 anos.
15: Mas você assumiu um lado político?
19: Não.
15: Não.
19: Eu assumi quem eu odeio mais e menos.
15: Mas aí não é assumir um lado, teoricamente?
19: Não, não tenho um lado de verdade. Jamais você vai me ver, tipo, elogiando político ou brigando com alguém que vai votar no Bolsonaro, no Lula. Jamais. Isso me faz parar de falar com as pessoas. Pessoas que vieram no meu perfil e falaram, você tá criticando, não sei o quê, pessoas famosas. Eu falei, ih, esse aí é, pra mim é meio burrão.
16: Essa semana, então você não colocou a estrelinha nem a bandeirinha no Instagram?
19: Tô falando de pessoas famosas.
14: Eu ia te perguntar, você chegou a cortar laços com algum comediante?
19: Cortei.
14: Putz, que merda, hein, cara?
19: Mas não quero nem citar pra não dar ibope, mas cortei bastante, assim, não foi um só, não, foram alguns. Porque pra mim não importa muito a posição política do cara, tem vários amigos meus de verdade com posição completamente diferente. A minha regra é, não interfere na minha opinião. Se eu odeio teu candidato, você não venha falar nada publicamente, que pra mim você é otário.
14: E a gente tá falando com o Fábio Rabin, que faz esse tipo de humor há muitos e muitos anos. O Rabin foi um dos pioneiros, e de fato, foi um dos pioneiros a começar a criticar político. Isso é uma verdade. Tudo bem que tem o Danilo Gentili, que lançou seu especial Politicamente Correto, que também entrou de cabeça nessa onda, mas o Rabin, ele começou a fazer críticas num momento muito politizado, assim, tava todo mundo dividido entre esquerda e direita, lá desde 2016 essa palhaçada, e aí o Rabin começou a fazer textos zombando da esquerda, zombando da direita, trazendo o nome de... Você fazia, inclusive, um texto novo a cada semana, né?
19: É, na verdade eu faço isso desde 2008, cara, criticando a primeira esquerda. E aí o meu público virou mais de direita, aí na hora de bater na direita você descobre quem realmente é o público de comédia e quem é o público do político. E aí o público do político foi embora e o público da comédia ficou. É isso, né? Eu tava conversando com o Meirelles isso. Às vezes você vai lá, você estoura no um vídeo que você tá falando do, sei lá, do Crepúsculo. E aí você estoura, porque aquelas pessoas não entendem que você tá sendo irônico, que na verdade você odeia o Crepúsculo. Aí quando você vai, não é que você odeia, você vai, aí quando você faz uma piada que as pessoas percebem, ih, esse cara tá ridicularizando o bagulho que é a minha vida é o Crepúsculo. Essas pessoas vão embora e as pessoas que te conheceram porque gostam do Crepúsculo, seguem a coisa, mas gostam mais da comédia, de dar risada, tem um espírito leve, as pessoas continuam. E você são tava três falando, pessoas que continuam.
15: Você tá falando de ir para os Estados Unidos, você quer seguir mesmo o caminho do Rafinha, assim, você quer fazer o que ele faz lá?
19: Cara, eu faço isso, na verdade, perto dele, assim, eu comecei, só que o Rafinha se jogou de cabeça, assim, ele foi morar lá. Muita coragem e dinheiro.
0: É, muito.
15: Muito. O Rafinha, mais em Nova York.
19: É muito difícil
15: fazer inglês.
19: O Rafinha, mano, competência dele, ele conseguiu ganhar um dinheiro absurdo com a comédia dele aqui no Brasil, né? Eu não posso reclamar da minha vida jamais, assim, né? Mas o Rafinha, ele conseguiu, acredito eu, ter uma segurança financeira pra ir pra lá e apostar tudo. E ele também tem a coisa dele ter morado lá muitos anos, né? Jogou na NBA, jogou quase na NBA, basquete universitário, então o inglês dele é pica.
0: Ele é muito bom.
19: Eu assisti ele no Comedy Cellar, eu fiquei impressionado, assim, fiquei muito orgulhoso. Falei, caramba, Rafinha, que legal, mano, você tá muito fluente. Eu, quando vou pra lá, eu vou muito bem nos shows. É, mas eu acho que ainda tem um... Eu não vou pra lá numa aposta, eu vou pra lá numa certeza, entendeu? E eu tô bem, cara, tô no caminho certo.
16: E qual é a maior diferença da plateia gringa pra daqui, né, Castro?
19: A maior diferença é que eles pagam em dólar. Isso é maravilhoso. Gringa. Eu prefiro essa... a plateia gringa.
0: Eu vou proibir essas perguntas nossas aqui, que eu acho que tá muito podcast.
19: Não, mas quero entender... só uma pergunta aqui.
0: Diga.
19: É uma, complementando, assim, eu acho que a plateia gringa e a mídia gringa entende muito mais qual é a função da comédia. Então aqui tem muito politicamente correto, ele estraga muito a vida dos comediantes. As pessoas não entendem o que é comédia ainda, numa totalidade, entendeu? Tipo, que você tá fazendo uma piada e quando essa piada atinge uma pessoa que tá passando por uma determinada situação e tal, as pessoas julgam isso como se fosse a opinião do comediante. E o comediante que tá emitindo uma opinião... é muita minoria, assim, acho que a maioria quer fazer as pessoas rirem. E nos Estados Unidos isso é compreendido quase que perfeitamente. Óbvio que lá tem processo também, tem problema e tal. Mas quando entra uma pessoa, sobe no palco, começa a falar do assunto que for, a galera fala, mano, esse cara, ele tá satirizando, tá tentando fazer humor com um tema delicado.
15: E você faz piada sobre tudo?
19: Tudo.
15: Tudo. Não tem nenhum tema que você fala, isso aí eu evito.
19: Cara, eu já fiz sobre tudo. Tem umas piadas que eu, infelizmente, tenho que cortar por causa da legislação brasileira, mas ao vivo, mano, saem uns absurdos impressionante, assim, no show. Mas às vezes eu tenho que dar uma editada em algumas coisas pra botar no YouTube. Se algum dia a lei mudar, eu acho que eu já tenho uma boa quantidade de material de humor negro, piadas ácidas.
0: Quero tirar uma dúvida então, Fábio Robin, você que é um dos maiores comediantes do Brasil há quase 20 anos fazendo stand-up comedy e faz piada de tudo. Você mostrou no seu Instagram, junto com a sua esposa Camila, que vocês passaram por um grande desafio, que foi a doença, o câncer da sua esposa.
19: Vamos falar de comédia, vamos.
0: Você chegou a fazer alguma piada com isso?
19: Ah, muita.
0: Muita piada?
19: Muita piada, claro. Porque no começo, né, obviamente você não faz no começo, né? A hora que você toma um choque, você fala, cara, você não faz. Tanto que eu fui chamado na sequência pra fazer o Fritada e eu declinei. Falei, cara, eu não vou porque eu não tô pronto pra escutar as pessoas fazendo piada sobre o câncer da minha esposa, porque ela ainda tava passando pela doença. E ela também não ia gostar, entendeu? Então eu falei, não, calma. E no Fritada você não pode falar, oh, não fala sobre isso, tem que falar sobre tudo. Fritada, que é, pra quem não sabe, é o roast americano, mesmo formato que trouxeram pro Brasil, é o roast, que originalmente é absurdo. E aí, mano, eu não fiz. Mas quando a minha esposa se curou, eu já tinha essas piadas na cabeça. Aí eu comecei a fazer, entendeu?
0: Tá vendo só isso, comediante?
19: É, só que são umas piadas muito mais sobre o meu ponto de vista. Ah. Entendeu? Sobre o que isso afetou em mim. O que a doença dela afetou em mim. O que me provocou. Então é muito diferente do que você simplesmente tentar se colocar no papel de uma pessoa que tá passando por isso. Não existe. pra mim.
0: Tá certo. Estamos aqui com ele, Fábio Rabin, um dos maiores comediantes do Brasil. E que eu não sei se você sabe, Mini Ruth e Marcelo Batista, mas o nosso convidado já conseguiu a loucura de brigar com uma cidade. Sabia
16: como
0: disso?
16: Como assim? Uma
0: ele
16: cidade
0: brigou
16: inteira?
0: Brigou com uma cidade inteira. Estamos duas. Falando de duas. Eu sei de uma que é Fernando de Noronha.
19: Aliás, quatro.
0: Então me conta primeiro.
15: Tá aumentando.
0: Me conta primeiro a sua briga com Fernando de Noronha e depois fala das outras cidades que você também brigou.
19: Tem quatro cidades que eu não posso ir no Brasil. Primeiro, Fernando de Noronha, que é a que realmente eu gostaria. Não, tem três que eu gostaria de ir. Mais uma, depois eu vou falar, não faço a mínima questão. Mas Fernando de Noronha, mano, eu amo. Eu fui pra lá e fiz um stand-up sobre. Eu fui pra lá extremamente mal-humorado, porque eu gosto de surfar. E aí eu fui achando que ia ter onda. Tem um site de onda, né? E naquela época, eu lembro que eu tava no avião, sentei, tava solteiro, sentei do lado da menininha, já tava paquerando. Ela falou, você veio aqui pra quê, né? Pra Noronha. Eu falei, pô, vim pra surfar. Ela falou, não, mas não tem onda agora. Eu falei, como não? Uma puta onda aqui na foto do aplicativo. E a gente tava em, acho que em outubro, né? Outubro. Aí ela olhou e falou, cara, essa foto é de março. Tava escrito bem pequenininho, março. Eu falei, puta que pariu. Eu tinha uma semana na ilha, sem surfar, levei prancha. E eu e um amigo meu, que eu ainda arrastei pra ir, coitado. Nossa, ele puto da vida.
15: Viagem barata.
19: Aí, não. Aí a gente foi fazendo as coisas, né? Começamos a fazer mergulho e tal. Só que eu tava mal-humorado o tempo inteiro. Eu fiz piada com a ilha, que é cara pra cacete, né? Comecei a fazer as piadas sobre
0: isso. Você teve que pagar a taxa de tartaruga?
19: É, falando, mano, se chegar lá, você tinha que pagar uma taxa. Logo, pousou, taxa. Fala, pra quê, mano? Pra proteção das tartarugas. Eu falava, taxa pro Ibama, né? Eu falava, o que eu fiz pro Ibama? Os caras, não, a taxa pra proteção das tartarugas. Eu falava, mano, se precisar, eu protejo ela. Eu vou andando do lado, se vier um polvo, eu dou uma bica. E aí comecei a fazer as piadas. Falei, meu, a pousada lá é cara pra cacete. É o preço de um resort. E a minha pousada era uma merda. Tinha um calango no chuveiro, sabe? Aí eu falei, pousada ruim. Tinha uma caixinha de sugestões na saída. Eu escrevi, mano, fecha. E aí fui destruindo a cidade. Na comédia, claro, na comédia. Aí que... Só que, cara, obviamente, o que as pessoas não sabem... E ainda mais em Noronha, vai ser muito difícil de saber, porque eles não têm cérebro. Vai ser muito... Não, tô brincando. Tá vendo o cara? Eles não entendem que isso é piada. Eles não entendem que isso é piada. Porque lá é uma bolha. É tipo Avatar mesmo. Ali é verdade, a galera é Avatar. Eles se protegem. Não é que eles não têm inteligência, é que é uma comunidade que se protege e protege aquela natureza a ponto de não aceitar o humor. E uma das maneiras deles protegerem, entre aspas, aquela natureza é cobrar absurdamente caro para, entre aspas, só a elite brasileira que, entre aspas, e de uma maneira preconceituosa, são as pessoas que não sujam a praia, que eles não querem que sujem, por isso que tem a taxa pro Ibama, por isso que não sei o quê, na minha cabeça, né, tudo isso. Então é tudo muito caro, e eles não gostam de que você fale que é caro. Porque, na opinião deles, eu afetei o turismo de Noronha.
0: Ah, pessoal de Noronha falou que você, Fábio Rabin, afetou o turismo de Fernando de Noronha.
19: Então, o que que acontece? Eu tinha marcado... Eu amo Noronha, acho lindo, achei lindo. Um dos lugares mais bonitos que eu já fui na minha vida. É, mas não recomendo ninguém ir, porque é caro. Tomara que não tenha turismo.
15: Você viu baleia lá?
19: Não, brincadeira.
15: Hã? Baleia,
19: você sim, viu? Tinha umas minas gordas lá. Eu vi pra caramba. Nem devia estar na praia.
0: Fábio Rabin, senhoras e senhores, um dos maiores comediantes do Brasil, está aqui conosco hoje, contando sobre as suas peripécias com cidade. Você está proibido de entrar em Fernando de Noronha. Não,
19: aí, quais são as outras três? Aí o que acontece? Eu ia fazer um show lá, e eu gosto tanto de Noronha, que a menina que produzia, que é uma desgraçada também. Não, brincadeira. Ela me ligou, falou, aí Rabin, não sei o quê, vamos fazer Noronha e tal. Aí eu falei, pô, que legal, cara, eu amo Noronha. Ela falou, então, pensei em você vir sem cachê. Só por você estar na ilha, né? Porque a pousada é tão cara que vale um cachê a passagem também. Aí eu falei, cara, quer saber? Eu amo Noronha. Eu vou. Só que aumento meu cachê pra eu levar a minha filha e a minha esposa junto.
0: Legal.
19: Fechou. Aí uma semana antes, minha família toda programada pra ir pra Noronha, agenda bloqueada, a produtora me liga e fala, Rabin, sem nem o que te falar, mas, meu... falou, se vier, vão te matar.
16: Gente!
19: Eu falei, como assim, cara? Ela falou, não, o pessoal da cidade tá falando que vai jogar tomate, o caramba, porque, meu, você fez piada falando que aqui é caro, você falou que é caro, destruiu a ilha. Eu falei, gente, é humor. Aí eu meio que tentei entender, tentei contornar, aí eu vi que era um surfista lá, o cara mais conhecido lá, o chefe do Avatar, que tava agitando o bagulho. Aí eu divulguei a cara do maluco, todo mundo começou a descer o pau no cara. Aí que eu botei pros carai mesmo.
0: Isso é pra quebrar, vamos quebrar direito, né?
19: Aí, graças a Deus, eu conheci no lugar, levei minha família pra ir pra Praia do Forte, que é muito mais legal que Noronha. Que conheci. Tem ondas melhores, tem mais tartaruga gigante. Porra, ali valia a pena pagar um dinheiro pra proteger, mas nem eles não cobram. Então, vou pra Praia do Forte. Caguei pra Noronha.
15: Eu fiquei curioso.
19: Mas eu amo. Noronha é um lugar bonito. Eu só faço piada com lugares relevantes pra mim. Boa. Então Noronha foi relevante.
0: Que legal.
19: Bacana. A não ser outros lugares. Bom,
15: Fiquei curioso quais eram esses
0: lugares. Quais são os outros três cidades?
19: Eu vou falar, outra cidade que eu não posso ir. Ilhéus.
0: Ilhéus?
19: Que eu amo também. Amo Ilhéus e não posso ir. Ilhéus, cara, foi ridículo. Ilhéus e outra cidade que eu não lembro o nome, então não faz falta. Mas lá na Bahia, mas Ilhéus, cara, eu fiquei muito chateado. O que que aconteceu? Eu tenho uma hora, o comediante, pra quem não sabe, a gente faz o patrocinado, né? Que é aquele vídeo convite que a gente faz.
0: Sim.
19: Então já vou fazer um até, ó. Esse sábado eu vou estar em São Paulo, galera de São Paulo. Teatro J Safra vai ter o meu show novo de comédia stand-up, que tá irado, fala de terapia, sobre ser pai de adolescente. Essa chamada que eu fiz é real.
0: Boa.
19: Inclusive venho.
0: Dia 22/8, Teatro J Safra.
19: Ingressos, fabiorabin.com.br.
0: Bom, hein?
19: Cola. É o show tá animal.
0: Ou no meu Instagram. Um dos maiores comediantes do Brasil.
19: Então fiz essa chamada. E eu faço isso real pra todas as cidades. Só que assim, a minha produtora me manda 30 vídeos pra eu gravar.
0: Tá.
19: E tem uma hora, cara, que você fica meio cansado, entendeu? Não é culpa da cidade. É que você tá no 15º vídeo... Aí você fala, pô, galera de Atibaia, inclusive eu vou estar lá, hein, Atibaia, sexta-feira, sabe, galera de Atibaia, não sei o quê. Aí eu vi Ilhéus, bati o olho, falei, caralho, Bahia, Itacaré é do lado, Praia da Tiririca, Hotel Transamérica, Ilhéus é foda. Eu me animei, falei, cara, vou gravar um vídeo com toda emoção. Aí eu falei, galera de Ilhéus, meu rei, eu vou estar aí, parará. Mano. Os caras começaram a me destruindo. A gente não fala meu rei, vá se fuder. Por causa do meu rei.
15: Sotaque meu rei.
19: Eu cancelei o show. Ou seja, porque eu me empolguei, cancelaram o meu show.
16: Olha aí.
19: Eu tive que cancelar, porque não tava vendendo, porque os caras ficaram bravos com meu rei.
0: Meu
19: Imagina Deus. Você falar assim, meu gay. Porra, os caras ficam mais bravos ainda.
0: Que loucura.
19: E aí, lembrando que homofobia é crime. Foi só uma piada.
0: Então,
19: e,
0: além de Ilhéus, tem Noronha e Ilhéus.
19: Então, só que Ilhéus e Noronha são lugares que me magoaram. Porque eu amo esses lugares.
16: Que são lindos, né?
19: Porra, mas Ilhéus não é tão bonito. Não, tô brincando, é legal. E aí, não entendeu? Perdi. Aí me traumatizou, cara. Eu faço show no Rio Grande do Sul. Aí, eu gravei, eu falei... Bate! Eu falei, não, desencana, os caras não vão gostar. Falei, galera do Rio Grande do Sul, mano, vou estar aí, pá. E não brinco mais.
0: Boa.
19: E aí, a outra cidade que eu não faço questão, essa mesmo, foi na pandemia. Tava fazendo show pra carro. Tá. Que pior ainda, né? Que a risada era buzina, mano. Um bagulho traumático.
0: Que horrível.
19: Não, a risada era buzina.
0: Que horrível, cara.
19: Até hoje eu tô dirigindo, eu tomo uma buzinada e falo, obrigado, que bom que você gostou. É um trauma, né? Pelo menos eu não brigo no trânsito. Eu acho que tô me aplaudindo quando buzina.
0: Cara, pra quem não se lembra, tinha realmente, teve uma época aí na pandemia que os comediantes faziam shows em estádios e você ia de carro. Olha que loucura que a gente viveu.
19: Cara, isso foi legal, isso foi legal. Fizemos show em estádio, mano.
0: Em estádio, as pessoas entravam de carro, colocavam seus carros no campo mesmo e viam o show. E aí você não podia sair do carro. E pra rir, você tinha que acender o farol e buzinar. Olha,
19: o show era uma bosta, mas eu tive a oportunidade de entrar no mesmo camarim que o Green Day fechou. Isso é legal, lá em Curitiba.
16: Ó, que chique.
19: Como é que chama o lugar? Esqueci. Bom, enfim.
15: Deve ser na Arena.
19: Pedreira, na Pedreira. E aí, pô, essa cidade, aí foi um vídeo, não sei se vocês lembram, de um motoboy que foi humilhado por um morador da cidade de Valinhos. motoboy fazer uma entrega e esse morador era um cara grandão, gordão, de camisa azul. Começou a humilhar o motoboy, não sei se ele não quis entrar na casa dele.
0: Sim, sim.
19: E falou, depois descobriu que esse cara tinha os problemas mental.
0: Sim, ele era neurodivergente.
19: É, doente, né? Enfim, aí, enfim, nada contra os neurodivergentes, mas é que esse era um neurodivergente maligno. Desgraçado. E aí esse cara, mano, começou a falar pro motoboy, é porque você é pobre. Você queria mesmo era morar aqui. Aí eu fiz a piada, né? Falei, mano, o cara falou, você queria mesmo era morar aqui. Só que o cara mora em Valinhos. Quem quer morar em Valinhos? Puta bosta morar em Valinhos. Aí o que, que aconteceu? Obviamente não é nada pessoal com Valinhos. Eu nem conheço a cidade. Depois eu ouvi falar que é um polo a cidade. A galera tem dinheiro, não sei o quê. Mas aí um deputado... É, desgraçado lá de Valinhos, político. Ele quis fazer a média com Valinhos através do ódio, pegou meu vídeo, divulgou, falou, olha só, o comediante, não sei o quê. Esses caras sem talento pra viver. O cara quis agitar uma pauta, entendeu? E aí uma galera comprou o barulho dele, aí começaram a mandar várias mensagens. Não, porque respeita Valinhos. Olha que frase ridícula. Valinhos é a Beverly Hills brasileiro. Cara, falei, porra, mano, Brad Pitt sai da Califórnia e fala, I have to go to Valinhos. Cagar no mato, mano.
0: Estamos aqui com ele, Fábio Rabin, um dos maiores comediantes do Brasil.
19: Lembrando que quase... galera de Valinhos, eu vou estar em Campinas, vocês são bem-vindos no meu show. Só não leva a cidade de você. Nem o gordão do...
0: Ó, ô Rabin, eu te admiro demais, mas não vou poder fugir da PPP, que é pergunta problemática e polêmica, preciso te fazer. Tá?
19: Pode fazer.
0: Seguinte, você teve muito êxito em vários programas de humor, sério. Você trabalhou na MTV, na Rede Globo, trabalhou também na Rede TV, no programa Pânico na TV. E depois também na Rede Bandeirantes com Pânico na TV. E aí, quando você trabalhava lá no Pânico, na época da Rede TV, você fez uma matéria que causou muito. Foi parar no jornal. Eu tô falando da matéria com Wagner Moura, onde você e Daniel Zuckerman faziam personagens e você passou um gel na cabeça do Wagner Moura. Aquilo ali foi a ponta do iceberg pra começar a discussão qual o limite do humor. Aí foi o Wagner Moura dar o seu depoimento no jornal, você ficou um pouco tenso e acabou até saindo do Pânico. Você guarda mágoas pelo que aconteceu naquela época? Você se arrepende?
19: Não, então...
0: Não precisa me responder agora, calma! A gente vai pra um breve intervalo comercial. Intervalo.
19: Vai, João Kleber.
16: Para.
0: A gente vai saber.
19: Já vou responder. Me arrependo. Só pra não ter João Kleber, eu sou contra esse formato. Me arrependo.
0: Opinião do Fábio Rabin. Não sai daí, porque tem mais sobremesa pra você.

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1: Cara ouvinte que nos ouve com seu ouvido, estamos de volta com Sobremesa, o seu programa favorito. E no programinha de Meu Deus de hoje, recebendo ele, um dos maiores comediantes do Brasil, que há 20 anos faz todo mundo rir, Fábio Rabin, senhoras e senhores. E daqui a pouquinho ele vai responder a PPP sobre o caso que envolve ele, Wagner Moura e o limite do humor. Nossa. Daqui a pouquinho a gente vai ouvir a resposta.
2: Qual o limite do humor?
1: Né? Eu nem perguntei isso pra ele, perguntei se ele se arrepende, se ele ficou mal agora. Calma, daqui a pouquinho...
0: Limite do humor não dá, né?
1: A gente vai falar sobre a PPP daqui a pouquinho. Porque antes, eu quero saber o que é que o pessoal tá respondendo na nossa enquete do dia. É com você, Batista.
2: 11972211001, a pergunta de hoje... Qual profissão teria que ser obrigatória para poder ser político? A Márcia Silva diz aqui, ó, motorista de busão. Se não conseguir dirigir um ônibus, não vai conseguir dirigir um país. Viu,
1: né? Sensacional.
0: Faz muito sentido.
1: Faz muito sentido mesmo.
0: Daniel Murilo, ele mandou o seguinte, técnico de informática para aprender a resolver problemas que ninguém sabe explicar.
2: Patrícia Moraes, atendente de saque, se conseguir ouvir 290 reclamações por dia, sem mandar todo mundo para aquele lugar, tá pronta.
1: Cara, viu, tá parabéns, pronto. Hein? Parabéns ao pessoal que trabalha no Telemax, vocês merecem.
2: Eu xingo.
0: Pode xingar, Tatinho. Depois eles têm burnout.
1: Eu me compadeço. Então, ó, responda aí pra gente no nosso WhatsApp. Qual profissão teria que ser obrigatória para poder ser político? Responda no 011-97221-1001. Amigos, antes da gente continuar a nossa entrevista com o Fábio Rabin, dos maiores comediantes de stand-up comedy do Brasil.
0: Ele já falou pra chamar de comediante de merda aí, ó.
1: Não, ele é muito bom. Ele é muito talentoso.
3: Merda
1: eu,
3: também
1: eu
3: não.
1: Eu queria só dar uma olhada rápida no nosso chat do YouTube. Pessoal, tem aqui... olha... O Adilson Ferrari, 2225, falou, ótimo programa, mas o áudio está meio baixo, vamos dar uma melhorada nisso. Luiz Alexandre Sobrinho falou, Fábio Rabin, esse é brabo na comédia e na vida só loucura. Tá todo mundo aqui elogiando. Eu queria muito saber o que é que você, que nos ouve, acha do nosso programa.
2: Sim.
1: Então, para isso, vamos abrir agora um espaço para ouvir o pitaco daquele que trabalha aqui na TMC. Ele é o faz-tudo. Ele é o cara que resolve tudo aqui na TMC. Tudo
0: exato.
1: Mesmo. E é o cara que vai dar o seu pitaco. Senhoras e senhores, o pitaco do Leleco.
0: Piteco.
2: O piteco do Lalaco.
1: Leleco, boa tarde. É, tá gostando do programa?
4: Boa tarde. Eu não gostei do piteco, né?
1: Desculpa.
0: Piteco, né? Do Lalaco.
1: É porque eu tenho dislexia.
4: A única coisa que eu gostei aqui... Foi o evento na praia, eu achei interessante.
3: Por favor.
4: O sobremesa na praia.
1: Mas é que... Leleco,
4: enfim, não... a direção tá ouvindo, ela vai resolver isso depois. Tem o verão chegando aí, né?
1: Mas,
4: Leleco... Do outro lado, eu pedi pro programa melhorar, não melhorou até agora, tá difícil. Não vai fazer aquela pergunta básica, qual é a sobremesa mais preferida, né?
2: Já foi.
0: Foi a primeira.
4: Vocês têm que mudar essa frase, gente. Isso aí dá vontade de mudar a rádio.
1: Desculpa, a gente vai mudar.
4: E você não pergunta pro convidado, quem você tiraria do seu testamento, por exemplo?
1: Pior que essa pergunta é muito boa, cara.
4: Né?
1: Leleco, essa pergunta foi boa.
4: Eu acho que seria mais interessante que faça a sua primeza.
2: Tá bom.
1: Desculpa.
4: Sobremesa não vai dar, entende? Sobremesa...
1: Tudo bem.
4: Então vamos melhorar a sobremesa, por favor?
2: Tá bom.
0: Pode ser?
4: Eu vou embora, tchau.
2: Boa.
4: Depois
2: boa.
4: Eu vou falar de outras coisas aí, porque tem... colaborador aí que é parente da Xuxa. Vocês não sabem disso, né?
1: Tá bom.
4: Não, parente da Xuxa? E é Caissara ainda. Tchau.
1: Caissara, parente da Xuxa?
4: É. Depois eu falo. Olá. Tchau pra vocês.
0: Gente, diretor, o maluco tá putaço. Que isso?
2: Pior que a gente não pode nem reclamar porque
1: esse
2: é amigo
1: foi...
2: do dono.
1: Esse foi o pitaco do Leleco! Meu Deus do céu. Vamos melhorar então, né, pessoal? Vamos deixar o Leleco feliz.
0: O negócio tá feio, hein?
1: Vamos voltar agora com o nosso convidado de honra, Fábio Rabin, que há 20 anos faz todo mundo rir, um dos maiores comediantes do Brasil. E antes do break, eu fiz a PPP, pergunta problemática e polêmica. Eu lembrei a nossa audiência que o Fábio Rabin já passou por várias emissoras e fez muitos programas de sucesso. Um deles é o Pânico na TV. E lá no Pânico, ele fez uma matéria que deu o que falar. Ele passou um gel na cabeça do Wagner Moura. O Wagner Moura ficou altamente irritado, achou um desrespeito, foi pro jornal O Globo, foi lá dar o seu testemunho, fez uma nota de repúdio, piorou pra situação ali do Fábio Rabin, onde infelizmente ele acabou saindo do programa. Ô Fábio, muito antes da piada do bebê do Rafinha Bastos, teve o seu caso. E ali a gente começou a falar sobre o limite do humor e tudo. Você se arrepende do que fizeram com você? Você se arrepende de ter feito aquilo? Você acha que acabou pesando demais pra uma brincadeirinha boba?
3: Hoje em dia o Wagner é muito meu amigo. Inclusive ele tá escutando.
1: Ó. Oh.
3: Beijo, Wagner. Mentira, eu queria muito que fosse. Não fala comigo nem a pau, cara. Se ele me vê, acho que ele atravessa a rua. Mas ele gostava do meu trampo, cara. Quando ele me viu, ele tava sorrindo ali. Eu tinha feito um vídeo de stand-up mó legal sobre o Tropa de Elite, uma piada. Enfim. E eu me arrependo, claro, mano. Eu fiz um bagulho que não era pra fazer. O Daniel me noiou. Meu irmão, Daniel Zuckerman, falou, cara, acho que vai ser legal passar um gel. E eu passei e tipo, ele ficou puto. Na verdade, tinha pouco tempo pra gravar com ele. E era o Silveira e Silveirinha, que a gente fazia um quadro, que a gente entregava um produto na mão do artista e fazia ele fazer uma propaganda de graça pra gente.
1: Isso foi genial.
3: Porque a gente fingia que tinha uma produtora pequena de Campinas, que a gente precisava que o cara gravasse o Mercha pra gente, senão o programa ia sair do ar. Então era isso. E aí os caras ficavam putos, falavam, meu, não vou gravar essa propaganda, porque eu ganho dinheiro fazendo uma propaganda, vou gravar de graça pra vocês. E a gente, pelo amor de Deus e tal, e ficava aquele constrangimento. Tentamos fazer com o Wagner, tava com pressa pra entrar num táxi, era um gel. Aí eu falei, precisamos resolver isso logo. Aí eu abri a lata, botei a mão no cabelo dele e passei o gel. Tava um puta frio. Eu vi o gel escorrendo na testa dele.
2: Aquele gel vagabundo.
3: Gelzão, Bozano. Ele ficou puto, cara, e com muita razão. E tipo assim, eu fiquei muito triste a hora que eu vi que ele ficou chateado, porque o Wagner é um ídolo, cara, que eu tenho.
1: É o teu ídolo mesmo?
3: Eu amo cinema, cara. Meu sonho é

0: diretor do filme?
1: Padilha era diretor do filme, mas acho que ele também produziu Wagner. Acho que ele tinha uma relação meio de produtor. E o Padilha escreveu pra mim e falou: cara, Wagner ficou muito triste, muito chateado com a situação. E ele não queria que a imagem dele rodasse com esse negócio. E queria muito que não fosse ao ar. Eu falei, pô, lógico, mano. Caralho, eu amo Wagner. E, tipo, a intenção do quadro é zoar subcelebridade. Sim. Só que a gente quis gravar com ele, tava com ele. E não imaginei que fosse acontecer isso. E eu não sabia das regras. Eu não sabia. Hoje eu sei. Você não pode encostar no entrevistado. Essa é a regra. O cara tá na rua, você não pode... O cara sai andando, você não pode puxar o ombro dele, dar um totó no ombro dele e falar, ô, vem aqui. Você não pode. Dá mais passar um gel, caralho. E aí, eu sei disso, foi um puta erro. Eu tinha 20 e poucos anos e tava começando, não sabia. Eu me perdoo.
0: Não,
1: e aí, o que acontece? Fala, você ia me defender. Eu ia te importante. Defender.
0: Pera, vamos lembrar de uma coisa aqui que eu acho que é importante. É.
1: Obrigado,
0: a gente tá falando de 2008, 2009, por aí. Acho que antes, com certeza, de 2010. A gente tá falando de outro nível do mar. Em 2008, galera. É um outro nível do mapa. É o seguinte, quando o comediante faz uma piada que você hoje em dia não gosta, porque tem uma série de coisas que implicam essa piada, tá tudo bem. Mas se essa piada foi feita lá atrás, lá em 1980, 1970, era outro nível do mar. Os critérios eram outros, a lei era outra, o pensamento da sociedade era outro. E aí você pega essa piada que foi feita lá atrás e tenta julgar com a lei de hoje. Tá errado isso aí. É por isso que quando a gente fala de trapalhões, não dá pra você julgar o humor de trapalhões.
2: É isso aí.
0: Quando tinha uma piada que envolvia alguma piada de cunho racista com o Mussum, cara, não dá pra você julgar. Nenhum. Zero. Não se julga hoje. Deixa a piada que foi feita lá atrás.
1: É outro momento.
0: Outro momento. É outro nível do mar. Entendeu?
1: Mas então, ali eu mudei o nível. Mudou e aí o que acontece? O que acontece? Eu falei com o Padilha falou pra não ir pro ar. Aí eu pedi pro Emílio. Falei, Emílio, pelo amor de Deus, não bota no ar. O cara é meu ídolo. E aí o Emílio falou, ah, bebê, tá na chuva, é pra se molhar. É o Wagner, vai dar audiência, foda-se. Foi pro ar e eu me lasquei. Isso é verdade.
3: Nossa.
1: Meu nome saiu em todos os jornais, sei o quê. Me ligaram do Globo pra fazer uma matéria. E eu falei, cara, vou ter que manter isso aí.
0: Boa.
1: Aí eu atendi como personagem, como Silveira. Os caras falaram, e aí, Rabinho? Eu falava, não, aqui é o Silveira. Eu não me arrependo, não. O cara fresco pra cacete. E aí, em vez de divulgarem como Silveira, eu falei, foi o Silveira que tá falando. Os caras divulgaram Fábio Rabin, como se fosse a opinião. Poeta. Piorou pra cacete.
0: Que jornalista, enfim, é uma coisa muito gostosa.
1: Aí eu fui o primeiro cara a ter hater. Primeiro cara a ter hater na comédia. E aí a galera mandava, tipo... Foi foda, né? Porque dos meus vídeos... Cara, eu te amo, você é o melhor, não sei o quê. Que mandam pra todos os comediantes, pra todo mundo. Mandaram, meu, eu te odeio, você é o pior. Quem é você, perto do Wagner? Sua carreira acabou, não sei o quê. Eu fiquei triste pra cacete. 3 meses mal. E aí eu tive que sobreviver. Então eu não saí do Pânico por isso. O Pânico não comprou a minha briga. Pelo contrário, repórteres lá dentro, não vou citar nome, mas tipo... Falavam, o Rabin fez merda, não sei o quê. Não teve um apoio. Obviamente, não de todos. Mas uma galera das antigas eu achei que fosse apoiar. Não, ficou todo mundo meio contra. Menos o Zuckerman, claro, que era a minha dupla. Sim. E aí a gente... Não, e outros caras também, não vou ser injusto. Carioca, acho que apoiou também tal. Mas o... Ficou meio negativo, assim, meu olhar. E aí continuamos com o programa autodepreciativo. Então a gente fez manteve os personagens. E aí fazia um programa tipo, acabou a entrevista do Silveira Silveirinha, porque eu acabei com o quadro. Então agora a gente vai tentar sobreviver. E aí o que acontecia? A gente optou, o Emílio, e eu comprei a briga de uma maneira muito difícil de fingir, cara, de se tornar mais odiado ainda no programa. Isso foi genial.
0: Isso foi genial.
1: Então a gente gravou uma entrevista ao vivo de uma mansão, como se fosse onde a gente morava. Cheio de mulher, assim, umas 30 mulheres, Ferrari, Porsche. E mostrava a mansão e eu falava, meu, não sei o que eu vou fazer da vida agora. E as minas passavam de biquíni atrás. E a galera puta falando, meu, que esse playboy, que não sei o que, todo mundo queria matar a gente. Aí no outro dia a gente gravou no iate. Cheio de mulher também, a gente, galera, vamos apresentar. Tentando fazer um formato ruim, a Mauri, de

0: propósito. Estamos aqui, o Silveira Bolt e não sei o quê. Esse é o nosso bode. Aí o Daniel com aquela vozinha, né? Aqui é onde a gente coloca a nossa cabine. E aí tinha umas minas comigo. Meu, nossa, a galera odiando a gente. Aí mesmo fizemos outro formato numa fazenda, meio Jackass, na nossa fazenda, que nunca era nosso nada. E, cara, todo mundo acreditava. Eu lembro que eu era solteiro, eu saía na balada, os playboy encostavam em mim. Falava, meu, também tem um iate, velho, vamos no meu. E eu assim, pô, pode crer, vamos aí, né, e tal.
1: Então foi bom, no final.
0: Fazendo amizade com os caras mais playboy nojento de São Paulo, colava em mim. E aí, foi horrível. E aí, no intervalo de uma gravação, que o Bolinha tava dirigindo, e o Bolinha me odiava, a gente tinha uma treta, eu quase saí na mão com o Bolinha. Na primeira gravação que eu fiz no Pânico, eu ia apanhar pra cacete. Na época eu perdia pro Bolinha na luta. Hoje, puf, coitado. Brincadeira, Bolinha. E aí, mano... Mas ele apanha. E aí... Não apanha, não. E aí, o que que acontece? Empate. O que que acontece? A gente... Bolinha ganha. A gente... Parece o Dileira, né? Que merda. E aí, o que que acontece? Eu pedi pro Bolinha. Eu falei, Bolinha, deixa eu pegar essas minas e fazer uma gravação que me veio na cabeça. Chamei o Daniel. Falei, Zuckerman, vamos fazer o seguinte. A gente dá um chaveco escroto. Se a mina gostar, ela beija a gente. Se ela não gostar, ela dá uma bica na nossa sacola.
1: Boa.
0: Que a gente tava no espírito meio Jackass.
1: Sim.
0: Botamos uma coquilha nas partes baixas. E aí, chavecamos. Aí as minas chutavam, a gente caía, doeu pra cacete. Cara, esse corte desse vídeo, acho que deu 30 milhões de visualizações no YouTube.
2: Naquela época, em 2008,
0: mostrei, cara, pro Emílio, falei, ó, aqui, Emílio. Falou, nossa, bebê, descobriram um quadro novo. Aí a gente foi pra praia gravar Beijo na Boca, Tapa na Cara.
1: Muito bom.
0: O quadro foi um puta sucesso.
3: Momentos difíceis, né?
0: E aí eu saí do Pânico, realmente, de verdade, eu saí do Pânico no começo de 2009, quando era verão. Eu tinha um show pra fazer em Araçatuba. O show tava quase lotado, um teatro de 800 lugares, tinha 500 ingressos vendidos. E o meu quadro tinha acabado, Beijo na Boca, Tapa na Cara. E o Emílio falou... Ah, vai lá gravar um quadro na rua, você de repórter, só que o seu microfone sai água. Então você joga água na cara dos entrevistados. Aí eu falei, cara, muito legal a ideia, mas qualquer um pode fazer. Eu tenho um show em Araçatuba, tem como o Paulinho Serra fazer? O Paulinho tava sem quadro, eu quis jogar pro brother. Aí os caras falaram, você não vai fazer porque você tem um show? Então... Você já escolheu. Aí eu falei, eu já escolhi. Aí eu saí, fui pro stand-up.
1: E tá, há 20 anos faz o Brasil inteiro rir. Não só o Brasil, como os Estados Unidos, hein? Já tá fazendo sua caminha lá nos Estados Unidos da América. Ele, Fábio Rabin, um dos maiores comediantes da nossa história. E ó, digo isso de verdade, que o show do Rabin é muito engraçado. Não falo isso só porque ele é nosso convidado de hoje, não. Também.
3: Fala,
1: mas,
3: sim.
1: Mas ele é realmente, cara, uma lenda. O cara sobe ao palco e vai contando as suas histórias, faz piada com todo mundo da política, que inclusive me fez lembrar um caso recente do Murilo Couto. Você viu isso? O Murilo Couto levou pro palco um vídeo da campanha do Flávio Bolsonaro. E aí tirou, zombou, fez uma música em A, e o Flávio Bolsonaro acabou até adotando isso como slogan dele também. Meu amigo Flávio Bolsonaro, se eu não me engano. Só que eu queria saber a tua opinião. Você acha que tá muito enraizado isso, a política? Porque agora a gente tem muito nicho. Comediante que só fala de política. Comediante que só fala de gato. Comediante que só fala de uma religião.
0: É sobrevivência, né? O primeiro, Murilo Couto é um dos caras mais engraçados que tem. Eu sou muito fã desse moleque, mano. Ele é um cara que eu admiro muito, cara. Eu acho que hoje em dia faz falta, sabe? Os comediantes falarem bem um do outro. Isso é uma coisa que os podcasts me odeiam. E eu odeio os podcasts, porque os caras procuram muito corte de... Ah, vamos ver quem fala mal de quem. Eu só falo bem, cara. Quem eu tenho pra falar mal, eu não falo.
1: Boa.
0: Eu não dou ibope naquele filho da mãe do... Brincadeira. Mas o... Cara, eu amo o Murilo Couto, o Thiago Ventura. Tem uma galera que me fudi, Lopes me faz rir de uma maneira, cara. O humor negro dele. Pesado, ácido, não pode falar mais. Enfim. Processos. O Couto me faz rir muito. Esse negócio de política e nicho, né? Primeiro, você tá perguntando. Cara, é sobrevivência. O comediante, ele é um sobrevivente como qualquer cara de qualquer profissão, entendeu? É o cara que é eletricista e se especializou em vidro. de vidro elétrico de carro. Porque ele viu que naquele nicho tá dando certo. Ele falou, então vamos focar aqui. Que aqui tem mais venda, vamos se especializar mais nesse trabalho. Aconteceu a mesma coisa com o comediante. Então, o cara achou um nicho para falar de gato. Tem uma plateia que tem gato, que o cara tem gato na plateia. Eu não posso julgar o cara que tá ganhando dinheiro com isso.
3: Claro.
0: Da mesma forma, com direita, com esquerda, tem comediantes que encontraram esse nicho. Não foi o caso do Murilo Couto, que o Murilo fala de tudo. E ele é um cara que ele fez uma zoeira com a galera do Bolsonaro. Os caras acharam que era sério, né? O perfil. E aí, mano, acreditaram nele e foram pro show. Mérito pra ele. É o que aconteceu comigo também. Eu fazia as piadas, galera. Nossa, o Rabin ama o Bolsonaro. Eu não gosto de ninguém, não gosto do Lula, não gosto do Bolsonaro. Mas, exatamente. E é nicho. Uma época que eu tava fazendo piada com o Lula, meu, tava dando muito certo, muita audiência, a galera pedia. Eu ouvi a galera, fiquei 2 anos fazendo piada com o Lula, ganhei muito dinheiro.
3: Que legal.
0: E ganhei dinheiro também falando do Bolsonaro, porque é um nicho. Mas depois me cansou como comediante. Eu falei, cara, você não evolui, você fica escravo dessa porra. E você é um vídeo fácil. O último que eu postei foi um pouco sobre isso. Falei um pouco de política, porque eu tava há muito tempo sem fazer vídeo factual e pra mim é fácil. Então, é uma audiência fácil, a galera vai ver porque é polêmico, mas é um bagulho ruim como comediante, entendeu? Mas você precisa pra sobreviver. Porque você precisa do dinheiro.
4: Mas é o que paga mais, geralmente?
0: É, então, você precisa do dinheiro. Mas agora, como eu tenho a minha mansão, eu não me importo mais. Então, faço piada com o que eu quero. Amigos com iate.
5: E o que que é pior? O que que é pior? Essa polarização que a gente vive ou você, como pai, saber que a tua filha tá namorando?
0: É isso, saber pior, que a minha filha tá namorando, claro. Ela agora não tá, inclusive, graças a Deus. Amém. Mas você ela, não... meu, todo mundo ama. Minha filha é, cara, todo mundo quer pegar, é impressionante. E eu falo disso no meu show. O show fala sobre ser pai de adolescente agora. É um mundo muito animal, cara. Eu tô amando o stand-up sobre isso, porque a minha vida sobre isso tá uma merda, assim. E muito difícil, cara.
3: Ela é uma criança incrível, sério. Eu tive prazer de conhecê-la. Ela é muito engraçada, puxou o pai. E ele vai fazer texto sobre a sua filha nos dias 20, 21 e 22. Anota aí, hein? Pra você que quer ver o Fábio Rabin, dia 20 agora, Mogi das Cruzes, em São Paulo, dia 21 em Atibaia e dia 22 no Teatro J. Safra, São Paulo.
0: E sobre terapia também.
3: Terapia também?
0: Show fala sobre terapia, inclusive empresas. Tô entrando na lei NR1.
3: Por que tá fazendo terapia?
0: Deduz do imposto, porque deduz do imposto, eu sou contratado pra corporativo. Não, mas é verdade, é verdade. Pego, tô fazendo uma porrada de evento corporativo.
3: Que bom.
0: Não, brincadeira, não tô. Quero muito. Não, eu tô.
3: Profetiza, vai, meu amigo.
0: Pior que eu tô. Não, pior que eu tô. Fazendo muito mais do que eu fazia, graças a Deus. Mas o. Cara, terapia, porque eu comecei a fazer.
3: Que bom.
0: Eu fui diagnosticado com bipolaridade esse ano, já desconfiava.
4: Gente, nem reparou.
0: É. Não, porque eu tô medicado. E aí. Não, mas é porque meu remédio é maravilhoso, é natural. Não,
3: mas eu te conheço há muito tempo, nunca.
0: Ah, é lógico, você não é minha esposa, né, Lu? Você sempre me viu de uma maneira calma.
3: Não, eu já te vi na cadeira de rodas, inclusive.
0: É verdade.
3: Eu tive a honra de empurrar Fábio Rabin numa cadeira de rodas.
0: Cara, isso que é foi verdade.
3: Foi pra Disney, de
5: um
3: fudeu.
5: A gente foi um dos primeiros caras que usou o plano de assistência médica que você tem que comprar,
0: cara,
5: no Brasil.
3: É verdade, que tem que ser quase obrigatório.
0: Essa é uma dica: quem viajar, seguro, viagem. Segundo senão viagem. Eu tava lascado. Eu tive apendicite na Universal Studios.
4: Nossa.
0: Lucas Salles estava comigo e me ajudou a me levar pro hospital, me botar na cadeira de roda. Olha, no Minions, lembra? Eu caí sentado na hora da dança do Minions. Eu caí sentado com a mão na barriga. Primeiro que me socorreu foi o Minion. Depois o Lucas, que também tem o formato do Minion. Também.
5: Eu
0: me senti o malvado favorito machucado. Cara, me operei em Orlando, no hospital.
3: Que loucura, hein, cara?
0: Dr. Phillips. E aí, graças a Deus, o seguro pagou tudo. Voltei de primeira classe, mano.
3: Que coisa linda.
0: Foi irado. Pagaram uma semana.
5: Valeu a pena.
4: Valeu a pena.
0: Experimentei morfina, que é animal. Morfina é uma delícia.
4: Credo,
3: como
4: que delícia.
3: Foi experimentar morfina?
0: Nossa, é uma delícia, velho. Lembro que eu apertava o botão. E aí, primeira vez senti dor, o cara falou, ó, apertar esse, press this button, and then morphine comes for you. Aí eu apertei, puf, morfina. Aí eu comecei a rir, mano. Falei, que bagulho bom. Aí eu apertei de novo, morfina. Aí eu esperava mudar o enfermeiro. Eu fiquei assim, cara. Ah, apertei, mano, umas 5 vezes, eu fui pra Nárnia, velho.
5: Meu, dá uma loucura, velho. Uma vez eu tomei por causa de crise renal,
0: é
5: meu.
0: É uma delícia, velho.
5: Mas no começo eu achei que ia morrer.
3: Ó, vamos parar rapidinho que eu quero dar uma olhada na nossa enquete do dia. Batista, traz a resposta da galera.
5: É, que profissão deveria ser obrigatória pra ser político? Tem aqui o Júlio César, professor de matemática, para aprender a fazer conta e parar de falar que o orçamento não fecha.
3: Muito boa essa, muito boa.
4: A Sandra Silva, ela mandou o seguinte: deveria ser costureira para entender que se não souber fazer ajuste, nada vai servir.
5: É, muito bom. Eu não vou falar mais nenhum, não.
3: Não?
5: Chega.
4: Chega.
5: Tô afim, não.
3: Vamos nos despedindo dele, de um grande comediante, um dos maiores comediantes do Brasil. Ele que está há 20 anos fazendo sucesso com stand-up comedy e vai se apresentar agora nos dias 20, 21 e 22. Anota aí, hein? Show em Mogi das Cruzes, Atibaia, em São Paulo. Rabin, seu recadinho final. Agora é o teu momento. Vai que
0: é
3: tua.
0: É isso aí, ó. Voltei em Mogi, voltei Atibaia na sexta. Peguem Atibaia aqui.
3: Pega tudo, Brasil inteiro.
0: Então olha, então vou falar a agenda inteira, não vai dar tempo. São Paulo no Safra, é sabadão. Na outra semana tem Santo André, São José dos Campos. Ó, vou fazer Taboão da Serra, galera, o Taboão. São João da Boa Vista, Catanduva. Vai ter Brasília, Porto Alegre, Curitiba, mano, Brasil inteiro. Eu tô colando esse show, graças a Deus, cara. Tá um dos mais legais que eu já fiz na minha vida. Depois do Tô Viajando, eu lembro, 2018, eu ganhei um prêmio melhor stand-up do Brasil, melhor show de stand-up. Eu pensei, cara, ferrou. Nunca mais vou conseguir fazer um show melhor do que esse. E graças a Deus, eu tinha razão. Não, eu consegui. Depois desse foi o Tá Embaçado, foi vendido pro Prime Video.
3: Muito bom.
0: Ele foi muito bem lá, cara. Duas pessoas viram. Não, brincadeira. Foi bem de audiência. E esse show, cara, tá quase tão legal ou mais legal que os outros. Ladeira Abaixo tá no YouTube, tá muito legal. Esse novo show... Vamos botar o nome, inclusive. O nome é Cê Louco.
3: Cê Louco.
4: Então, Cê Louco, hein?
3: Vá lá.
0: Terapia, pai de adolescente.
3: O Fábio Rabin. A gente vai ficando por aqui, mas amanhã tem mais Sobremesa com mais Mini Ruth.
4: Um beijo, gente. Até amanhã.
3: Com mais Marcelo Batista.
5: É isso aí. Eu ia pedir ingresso pro Rabin, mas nem vou pedir, porque é judeu, você sabe como que é.
3: E com mais Lucas Salles. Um beijo, um queijo. Tchau. Fique agora com o Link TMC, com o Rodrigo Varejo, Tomás Rafael e Maiara Bachanel, que ainda tá solteiro. Tchau, tchau, pessoal. Valeu!

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5: Vamos que vamos. Ótima tarde para você. Hoje é dia 19 de agosto de 2026. São 15 horas e 1 minuto. Chegando mais um Link TMC com o Maiara Bastianello, com o Rodrigo Alvarez e comigo, Tomás Rafael.
6: Relatório da Polícia Federal aponta que a lobista Roberta... Eu nunca consigo decorar. Como é que é o sobrenome dela?
5: Eu falei um dia Lutzinger.
6: Lutzinger, também já me falaram.
5: Já ouvi Lutzinger. Lutzinger.
6: É isso. Bom, esse é a relatório aponta que essa lobista, a Roberta, tinha aparente autorização para agir em nome de Lulinha. Que esse que é o mais importante, né? A pronúncia do nome, na verdade, né? E isso embasou a abertura de 3 novos inquéritos por tráfico de influência. Diante do desgaste, o PT já trabalha a estratégia de lembrar aos eleitores a ligação entre o banqueiro Daniel Vorcaro, do Banco Master, e o escritório de advocacia de Flávio Bolsonaro, provando que lama nessa eleição não falta para nenhum lado.
5: Pois é, e falta em alguma eleição? Um acidente entre um micro-ônibus da Secretaria de Saúde de Imbituva e uma carreta deixou 23 mortos e 5 feridos no Paraná. Entre as vítimas estão pacientes que seguiam para consultas na Grande Curitiba. O governo do estado decretou luto oficial de 3 dias.
6: E continuando aqui nas manchetes, a atriz Glória Menezes será velada nesta quarta em uma cerimônia reservada à família e amigos íntimos do Rio de Janeiro. Ela morreu aos 91 anos, um dia depois de a atriz Laura Cardoso também partir. O país perde em menos de 24 horas duas das últimas grandes testemunhas vivas da era de ouro da televisão brasileira.
5: Um novo ciclone extratropical deve se formar entre a noite dessa quarta e a madrugada de quinta-feira no Rio Grande do Sul, trazendo temporais, granizo e ventos de até 80 km por hora que devem avançar para o sudeste. A notícia chega no mesmo dia em que uma menina de 10 anos morreu em Santa Catarina por conta de um deslizamento provocado pelas últimas chuvas. A mãe dela também não resistiu. O novo sistema reforça o alerta em áreas de risco que ainda não se recuperaram.
6: No destaque internacional, diplomatas do Irã, na Índia, né, que estão na Índia, publicaram um mapa dos Estados Unidos com a Califórnia destacada como novo território da República Islâmica, após Donald Trump reivindicar o Estreito de Hormuz como território americano. A provocação tem endereço certo, já que a Califórnia concentra a maior comunidade de imigrantes iranianos dos Estados Unidos, apelidada até de Terângeles. Verdade, Terângeles.
5: No futebol, depois de quase 3 meses, o São Paulo voltou a vencer e conseguiu uma vaga nas quartas de final da Sul-Americana. O Fluminense, com sofrimento, também avançou, só que na Libertadores, eliminando o Rivadavia da Argentina. Hoje tem o Palmeiras no Paraguai contra o Cerro, precisando de vitória, e um jogaço, Flamengo e Cruzeiro no Maracanã. Esses dois jogos pela Libertadores. Rodrigo Alvarez com a gente em mais um Link TMC nessa quarta-feira. Tudo bem, Alvarez?
7: É isso aí, boa tarde, Tomás, boa tarde, Mayara, caro ouvinte, vamos juntos nessa quarta-feira para falar de tudo que está acontecendo de importante no Brasil e no mundo.
5: Estamos quase na mesma tonalidade aí do azul, gostei mais da sua, para ser bem sincero, Alvarez. Bonita camisa, Fernandinho.
7: Valeu, Fernandinho.
5: Tem enquete, hein, Mayara? Gostei da enquete,
6: antes,
5: hein?
6: Três horas.
5: Desculpa.
6: 4 minutos.
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5: É o apressadinho, né? Apresentador ansioso.
6: Tá convivendo muito comigo, viu, seu
5: pois
6: Tomás?
5: Pois é.
6: Bom, hoje a gente vai falar de emoji. Rimou. Eu acho que não é só a gente que usa, né? Os mais velhos. Mas a molecada acha que a gente usa emoji da forma errada, né? Então, até as gírias.
5: A gente
6: que
5: acha que eles usam a língua portuguesa de forma errada, né? Com SS pra sim e outros diminutivos, abreviações, eles acham que a gente usa os emojis de maneira equivocada.
6: Bom, enfim, e aí o Google divulgou o ranking dos emojis, né? E ao contrário do ano passado, em que o emoji de risadinha foi o que mais bombou, esse ano foi aquele emoji do choro, sabe? Aquela carinha de choro. A gente vai explicar melhor sobre isso. Isso não quer dizer que as pessoas estão mais depressivas esse ano do que estavam o ano passado. Mas é um levantamento que não te acrescenta nada, não leva nada a lugar nenhum. Mas foi o tema da nossa enquete, que a gente quer saber de você. Qual emoji você mais usa nas redes sociais? Esse aí, o vencedor do chorinho? Aquele da risadinha? O coração? Ou as mãos unidas, que na verdade também, ele é um high five, né? E a gente usa pra amém, ainda bem.
5: Eu descobri hoje que era um high five. Sempre achei que fosse tipo pra rezando,
7: não parece
5: agradecendo.
7: High five, mas não. Não parece não, isso aí já...
6: É um high five, tá bom?
7: Não.
6: Você pode botar na enquete aqui no chat do YouTube, @TMCNewsBR, ou no WhatsApp da TMC 11972211001. A gente vai falar muito sobre
5: qual
6: isso, sobre
5: usa,
6: diferenças, Mayara, de idade.
5: Qual que você usa? O seu deve ser aquela
6: choro.
5: Carinha brava, não? Não é
6: não,
5: carinha brava?
6: Não, eu sou mó gente boa. Depende com quem também, né? Depende com quem. Algumas pessoas usam alguns, outras pessoas usam outros.
8: Não assisto assim.
6: Né? Dá alguma.
8: É
6: para.
8: Triste.
6: Não uso. Olha, para, Cuca. Eu uso muito emoji de chorinho.
5: Tá
6: porque
5: bom.
6: Eu sempre tô numa enrascada e eu tô querendo sair e o chorinho serve pra
7: você
6: também.
7: Usa mais emoji ou mais gif?
6: Eu uso mais figurinha. Figurinha eu tenho de monte. Inclusive tem uma figurinha nossa, tem uma figurinha do Tomás fazendo gestos obscenos. A gente tem várias figurinhas aqui no nosso pacote.
5: Tem algumas figurinhas perigosas.
7: Que bom,
5: pra Mayara. Tem até a figurinha do Calil.
6: Tem. Do Calil tem um. Bom, vamos sim pra esse jornal antes que, né? Vamos nessa.
5: Muito bem,
6: respondam
5: minha gente.
6: Respondam lá, galera.
5: A enquete está no TMC News BR. Oh. Só para variar, você pode participar, aproveitar e participar do nosso chat também de qualquer parte do planeta Terra. 15 horas e 7 minutos. O ministro da Fazenda, Dario Durigan, afirmou que o governo vai concentrar esforços para aprovação da medida provisória que zera as taxas de importação sobre compras internacionais. Quem traz todas as informações direto de Brasília é o nosso repórter Murilo Hernandes.
9: Olha, Tomás, ótima tarde para você e para quem nos acompanha agora. O pessoal aqui no Congresso Parlamentar que e numa luta contra o relógio. Isso porque a medida da taxa das blusinhas, ela vence no dia 8 de setembro, viu? E o problema é que o grupo de parlamentares que vai analisar esse texto, eles só irão votar a partir do dia 1º de setembro, ou seja, essa questão, ela tem até menos de uma semana para ser votada, tanto na casa aqui da Câmara dos Deputados, quanto na casa do Senado. E outro ponto importante para a gente falar é que tem um passo antes disso, né? Que eles precisam definir quem irá presidir a mesa, né? Quem será o relator dessa comissão, que é uma comissão mista entre os parlamentares da Câmara dos Deputados e o do Senado, né? Responsável por analisar um novo texto da taxa das blusinhas ou, então, falar sobre mudanças antes de qualquer votação acontecer tanto no Senado quanto na Câmara dos Deputados. E é por isso que o ministro da Fazenda, Dario Durigan, ele disse hoje que a prioridade do governo agora é convencer os próprios aliados do Congresso a acelerar a formação desse grupo. A gente separou um trecho, vamos ouvir.
10: O esforço do governo agora é mobilizar a base no Congresso Nacional para constituir a comissão mista da medida provisória que o presidente Lula enviou e aprovar o texto no próximo esforço concentrado. É nisso que o governo vai colocar os seus esforços na próxima semana.
9: Então, nos próximos dias, o governo ele deve pressionar os próprios aliados justamente para montar este grupo para realizar a votação, né? Definir quem será o relator do texto da taxa das buzinas, para definir alguma mudança ou algo do tipo relacionado ao texto antes de ser encaminhado para a votação. Depois que a votação acontece, no tempo, né? Antes do prazo final, que é no dia 8 de setembro. Volto com vocês.
6: Obrigada, viu, Murilo? E continuando por aqui, o presidente do Senado, Davi Alcolumbre, assinou finalmente, né, o despacho para a proposta do fim da escala de 6-1. Agora, com a medida, a PEC deve ir para análise na Comissão de Constituição e Justiça. Lembrando que essa proposta estava parada no Senado desde 28 de maio. Repórter Adriano Almeida.
7: Uma questão, Mayara.
6: Diga.
7: Proposta para começar a escala de 5... Ah, tá certo. Perdão, eu errei aqui. Eu estava achando que estava errado, mas é isso mesmo. É o fim da 6-1 e começo da 5-2, tá certo.
6: Exatamente. Então vamos agora com o Adriano de Almeida trazendo mais detalhes.
8: Há poucas semanas atrás, ninguém apostava nisso. Mas agora, um novo clima de aproximação entre o presidente do Senado, Davi Alcolumbre, e o presidente da República, Luiz Inácio Lula da Silva, já aparece na prática. É a assinatura do despacho que destrava a PEC do fim da escala 6-1, aquela que muda a rotina de quem trabalha 6 dias seguidos e folga só um, é um dos grandes frutos aí dessa reaproximação. A proposta estava parada no Senado desde o dia 28 de maio, esperando justamente essa assinatura. E com o despacho confirmado pela assessoria de Alcolumbre, a PEC ela pode seguir aí para uma análise nas comissões e depois para votação diretamente em plenário. Mas tem um detalhe que é importante também ressaltar. Mesmo assinado, o despacho ele deve aparecer oficialmente no sistema do Congresso Nacional só depois que as comissões voltarem do recesso. Para o governo, o momento agora é estratégico. Com a PEC destravada, Lula pode voltar a ter chance real de ver essa proposta analisada pelos senadores antes das eleições de outubro.
5: Obrigado, Adrian. São 3 horas e 11 minutos. É o esforço do governo, né, para conseguir aprovar o mais rapidamente possível agora com o aval, quem sabe, do Senado Federal. 15 horas e 11 minutos, a Justiça do Trabalho suspendeu as demissões coletivas feitas pelas Casas Bahia, que anunciou o corte de até 3 mil funcionários e o fechamento de 298 lojas neste mês. A decisão vem em meio a um pedido de recuperação judicial para renegociar uma dívida de 17,3 bilhões de reais. A determinação é que a empresa restabeleça em até 5 dias o vínculo com quem já foi demitido, incluindo salários e benefícios, e proíbe novos cortes em massa sem antes negociar com os sindicatos. A regra usada pela justiça é a mesma que vale para qualquer grande empresa no Brasil. Demissão em massa precisa passar por negociação sindical prévia, conforme entendimento do próprio Supremo Tribunal Federal. Se a empresa não cumprir, pode ser multado em até 10 mil reais por trabalhador afetado. Uma situação delicada, né? Porque é uma grande empresa tentando ali, entre aspas, sobreviver. E essa sobrevivência da grande empresa significa também a manutenção de outros empregos. Quer dizer, muita gente serve de boi de piranha, acaba perdendo seu emprego, perdendo seu sustento, mas outros se garantem. E uma determinação judicial acaba, enfim, o Supremo, forças superiores à grande empresa, né? O governo, de uma certa maneira, com o apoio do sindicato, tenta interceder. Eu entendo os dois lados, Alvarez, é uma situação complicada, mas é duro, né? Quando você tem ali a sua empresa, o seu negócio, você, para sobreviver, tenta ali uma derradeira cartada e é impedido por uma força maior de dar essa última cartada.
7: Minha posição é um pouco diferente, Tomás. Eu penso o seguinte: olha, a empresa viu a dívida chegando, ela viu chegar. Ninguém chega a 5 bilhões de dívidas sem perceber que está chegando. A empresa viu, não se preparou, não tentou reverter ou não conseguiu, mas não se preparou para isso. E agora, se você começa a demitir em massa, o trabalhador certamente vai tomar na cabeça. O trabalhador certamente vai ser prejudicado, vai perder direitos. E é por isso que existe essa regra, porque quando vem um gigante, como Casas Bahia, resolve demitir, o que o trabalhador pequenininho vai fazer? ele vai processar depois sozinho? Bom, vai ter que começar um processo coletivo. Acontecem muitos processos, né, de causas coletivas contra empresas. Mas isso vai gerar um problema judicial posterior, certamente, porque não vai ser exatamente o que os trabalhadores esperavam. Provavelmente vai algum critério não vai estar nem de acordo com o que seria imaginado pelos sindicatos. Então, assim, quando você chega num ponto desse, a empresa está desesperada, os trabalhadores entram em desespero também. Ninguém está em sã consciência nesse momento para fazer uma negociação justa. E, normalmente, a empresa com tanto recurso a seu favor, mesmo endividada, ela leva muita vantagem com relação ao trabalhador. Por isso, eu acredito que, nesse caso, é razoável que tenha uma negociação mediada e que não seja uma negociação caso a caso, porque aí o gigante vai vencer o pequenininho, o trabalhador vai acabar saindo mal.
5: Não, faz muito sentido o que você fala, é que de um certo modo os direitos trabalhistas existem justamente para esse tipo de caso. Agora, é que eu fico pensando na outra ponta, nos outros funcionários que poderiam de repente manter o seu emprego e talvez não consigam depois dessa intervenção.
7: Eu acho que aí a questão difícil. É negociar rápido, é botar na mesa logo, é ser razoável.
5: Perfeito.
7: Né? O sindicato tem que ser razoável também. Eu acho que isso que é o mais importante.
5: Perfeito.
6: Galera, daqui a pouquinho a gente vai trazer mais notícia para você. O acidente mais letal em 5 anos nas estradas do Paraná, 23 pessoas morreram. Numa das regiões mais secas do planeta, choveu o equivalente a 6 anos de água em poucas horas. E o Chile decretou catástrofe, em Tocopia. A gente volta com mais assuntos do Brasil e do mundo aqui no Link TMC depois do primeiro bloco da Rádio Uber.
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12: Hoje no Universo Uber, o Edson Ragazzi vai falar pra gente sobre os problemas que podem aparecer se houver vazamentos de fluidos nos automóveis. Bora ouvir!
13: Oi, minha amiga parceira da Uber. Oi, meu amigo parceiro da Uber. Eu sou o Edson Ragazzi, jornalista automotivo. Um automóvel moderno possui geralmente de 4 a 6 reservatórios de fluidos que você vê quando o capô é aberto. Os principais são o reservatório de arrefecimento, o do fluido do freio e do limpador de para-brisa. Os reservatórios que você não vê, porque estão embaixo do carro, é o do óleo do motor e do câmbio. Assim, é preciso prestar muita atenção, porque os vazamentos causam graves prejuízos, como o superaquecimento do motor, a falta dos freios e travamento do câmbio. Quando a amiga ou o amigo percebe um vazamento, ele pode ser identificado pelo tipo de fluido. Vamos aos problemas causados por vazamentos. Óleo do motor, ele é marrom ou preto, reduz a lubrificação, desgasta as peças e pode fundir o motor. Quando o líquido de arrefecimento vaza, normalmente a cor é rosa, verde ou azul. Isso causa superaquecimento e trinca o cabeçote. O conserto é caro. Se o fluido de freio vazar, o líquido é claro e viscoso, vai reduzir a força de frenagem. Os freios falham e coloca a vida dos ocupantes em risco. Já o fluido de transmissão ou óleo do câmbio é avermelhado, quando ele vaza nos carros com transmissão manual, vai dificultar a troca das marchas, faz barulho e pode quebrar as engrenagens. E nos câmbios automáticos, a falta do fluido faz o sistema perder a pressão hidráulica e lubrificação, causando trancos nas marchas, patinação, superaquecimento e a quebra total da transmissão. Cuidado! Fique atento! Não vacile com a manutenção do seu carro. Verifique pelo menos uma vez por semana se existem vazamentos. É isso. Até a próxima aqui na Rádio Uber, com mais dicas especialmente para você, parceira e parceiro da Uber.
12: Essa foi a participação do Edson Ragazzi no quadro Universo Uber de hoje, com dicas de manutenção para você, parceiro e parceira da Uber.
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5: Agora são 15 horas e 20 minutos. Estamos ao vivo para Brasília, para São Paulo, Rio de Janeiro, Recife, Belo Horizonte e a linda cidade de Curitiba. A gente volta a falar do falecimento da atriz Glória Menezes, um dos maiores nomes da televisão e da dramaturgia brasileira. O velório do corpo da atriz será restrito a familiares e amigos. O local das últimas homenagens previstas para esta quarta-feira não foi divulgado. Quem traz mais informações é a repórter Rebeca Renzi.
15: Boa tarde. A atriz morreu em casa, no Rio de Janeiro, ao lado do filho, Tarcísio Filho, e de outros parentes. Segundo a família, ela já estava debilitada, né, por conta dessa idade mais avançada, e a causa da morte ainda não foi divulgada oficialmente. Foram mais de 6 décadas de carreira, com passagem por mais de 40 novelas da Rede Globo, além de teatro e também cinema. Glória deixa 3 filhos, Tarcísio Filho, do casamento com o ator Tarcísio Meira, que morreu em 2021, e João Paulo e Maria Amélia, do primeiro casamento. Ela também deixa 2 netos. A atriz Cláudia Raia, parceira de Glória em diversas novelas, lembrou da amizade entre as duas. Vamos ouvir.
6: Rebeca, acho que não. A gente teve um probleminha no áudio, mas pode continuar aí a sua informação, por favor.
15: Tudo bem. O governador interino do Rio, Ricardo Couto, também lamentou a morte da atriz e destacou o legado dela para novas gerações, né, de artistas. A despedida dela acontece na mesma semana da morte de outra grande atriz brasileira, Laura Cardoso, de 98 anos, que foi velada ontem em São Paulo. As duas mortes, com poucas horas de diferença, geraram homenagens de artistas de diferentes gerações. Elas duas foram realmente um marco, né? Deixam um legado imenso aí na sétima arte brasileira. E a gente deixa aqui os nossos sentimentos também a todos os amigos e familiares próximos.
6: Obrigada, viu, Rebeca? Gente, eu fiz uma vez uma série especial de Dia dos Namorados com casais que estavam juntos há... mais de 45, 50 anos, alguma coisa assim, juntos mesmo, desde o início. E eu entrevistei ela e o Tarcísio.
5: Legal.
6: E foi tão lindo, mas tão lindo, que eu chorava. E assim, os dois podiam muito bem dizer, avô, eu era uma menina, né, novinha de tudo e tal, e eles me trataram com tanto carinho, e ficou tão linda a série. Também teve a Anissete Bruno com o Paulo Goulart, e eles foram também um dos casais que participaram dessa série. Agora, né, não sei no que você acredita, mas eu acredito que Glória Menezes e Tarcísio Meira finalmente se reencontraram, né?
5: E a gente tem um pouquinho mais de idade em relação, por exemplo, à meninada da nossa redação. A gente ainda é do tempo em que a gente convivia diariamente, né, com esses ícones da televisão brasileira no formato da novela. Existem as novelas até hoje, mas sem a mesma força de outrora. E a Glória Menezes acaba acompanhando a nossa infância, adolescência, sim, juventude, e sempre uma atriz fora do ar muito simpática, mas os personagens dela muito cativantes. Eu fiquei bem triste já quando a partida do Tarcísio Meira durante a pandemia. E agora o grande amor da vida do Tarcísio Meira também nos deixa, uma atriz extraordinária, carismática, de um talento absurdo, como você leu na manchete, ou eu li, não lembro agora, um dos ícones, né? Evidentemente um dos ícones do grande momento da teledramaturgia brasileira, da época áurea das novelas. 3:23, segue a vida, segue o Link TMC, mas infelizmente com notícias bem tristes também. Agora a gente fala do acidente, que já é o mais letal em 5 anos no Paraná. 23 pessoas morreram e 5 ficaram feridas após uma batida entre um micro-ônibus e uma carreta na BR-373. A gente vai para Curitiba ao vivo com o repórter Luiz Fernando Hanisch, com mais informações dessa tragédia. Hanisch, você.
16: Uma das hipóteses consideradas pela Polícia Rodoviária Federal é de que o motorista da carreta tenha dormido ao volante. Essa é apenas uma das hipóteses que estão sendo trabalhadas na investigação desse acidente, que, como você disse, Tomás, é o mais letal registrado em rodovias paranaenses desde 2021, nos últimos 5 anos, portanto. E a gente relembra, então, por que é tão letal? Por conta do número de vítimas. Nós tivemos 23 mortes resultantes dessa batida que envolveu um caminhão que bateu de frente contra um micro-ônibus que transportava pacientes da prefeitura de Imbituva. O acidente aconteceu ainda nas primeiras horas desta quarta-feira e mobilizou equipes de resgate na BR-373 em Ipiranga, na região dos Campos Gerais, a pouco mais de 150 quilômetros aqui de Curitiba. Essas 23 vítimas acabaram perdendo a vida. Entre essas 23 pessoas havia também 2 crianças passageiros desse ônibus. De acordo com a Polícia Rodoviária Federal, o caminhão causador da batida teria invadido a pista contrária momentos antes do acidente. As circunstâncias seguem sob análise e investigação de equipes da Polícia Civil do Paraná e também da Polícia Científica. Ainda sobre as investigações, o secretário estadual de Segurança do Paraná, Coronel Hudson Teixeira, se pronunciou mais cedo em coletiva de imprensa. Vamos ouvir o que ele disse.
17: Grosso modo, percebe-se que o caminhão estava transitava no momento pela contramão, colidindo frontalmente, como eu disse, transversalmente com o ônibus. Não há marca de frenagem também no local, mas tudo isso vai ser esclarecido após esses laudos da Polícia Rodoviária Federal, da Polícia Científica e da Polícia Civil. Agora o nosso objetivo é agilizar a identificação dessas pessoas para que nós façamos a liberação dos corpos. Já fizemos contato com a Prefeitura de Imbituva, nos colocamos à disposição também para, se necessário for, apoiá-los, né, em algum velório, algum deslocamento desse grande número, infelizmente, de corpos que tivemos nessa situação.
16: Todos os corpos foram encaminhados à Polícia Científica de Ponta Grossa. De acordo com a polícia, também foi feita uma força-tarefa, levando legistas da Polícia Científica de Curitiba e de Guarapuava, justamente para agilizar esse processo de identificação das vítimas. Há também sobreviventes. 5 pessoas sobreviveram nesse acidente, as imagens repercutiram nas redes sociais, uma batida muito forte, mas 5 pessoas acabaram escapando com vida dessa situação, entre elas uma criança de apenas 6 anos, o Luan Gabriel de Brito. Outros 4 adultos também foram socorridos em hospitais de Ponta Grossa e também unidades de pronto atendimento, e o quadro de saúde deles é considerado estável. Agora, um último desdobramento foi de que a Defensoria Pública aqui do Paraná ofereceu apoio jurídico às famílias das vítimas, disponibilizando equipes de defensores em prontidão no município de Ponta Grossa para prestar esse apoio jurídico e também psicológico, ajudando a agilizar essa liberação das vítimas e também a emissão das certidões de óbito.
6: Obrigada, viu, Luiz Fernando? A gente não tem nem muito o que dizer, né, Tomás? É muito triste. 23 pessoas mortas, agora tem que saber o que aconteceu, né? O que foi que realmente aconteceu ali. Mas quantos acidentes de trânsito a gente tem visto por aí? O Tomás falava aqui de um acidente de fim de semana. Aliás, faz 2 dias, né, em Petrópolis também, que morreram 10 pessoas no Rio de Janeiro.
5: Por causa, provavelmente, da imprudência do motorista do ônibus que estava correndo depois de uma parada num desses restaurantes na estrada. Os passageiros pediram para o motorista ser mais cauteloso e mais devagar, ele continuou acelerando e o ônibus acabou tombando e o acidente acabou gerando várias mortes, inclusive de crianças, um negócio também muito triste, lamentável.
6: É, como disse o Tomás, os passageiros pararam, viram ele no posto de parada, disseram, pega leve, pega leve. E aquela região ali da Serra de Petrópolis, ela é bem complicada. Já é complicada quando você dirige com prudência. Imagina com imprudência, né? Deixa eu só dar um aviso aqui pra vocês. Nosso Rodrigo Alvarez teve que resolver uma questãozinha pessoal ali. Ele volta amanhã, tá? Não deu tempo nem de a gente dar tchauzinho pra ele, mas amanhã ele volta com a gente aqui.
5: Grande,
6: mas olha
5: Alvarez.
6: Só quem chega pra substituir.
5: Aqui, beleza.
18: Mais bonito.
6: Lucinho Pedroso, nosso comentarista político, já
18: mais
6: está
18: bonito.
6: Por aqui.
18: Eu não tô em Portugal, tô em Perus, mas eu sou mais bonito.
6: Tô em Perus. Ai, eu mereço. Bom, Vamos lá, e um delegado da Polícia Federal foi alvo de uma mega operação que investiga um esquema de corrupção envolvendo o vazamento de informações sigilosas em troca de vantagens financeiras. O repórter Wailan Bernardo está acompanhando o trabalho da PF e traz mais detalhes. Fala, Wailan.
19: Olá, Maiara, Tomás, a todos que acompanham a programação da TMC. José Nabas Júnior era delegado da Polícia Federal em Marília, interior de São Paulo, e de acordo com as informações obtidas pela própria PF, desde 2023, ele estava aí atuando, ajudando o crime organizado. Ele utilizava as credenciais que ele tem de usos exclusivos para obter informações, pesquisava sobre pessoas que estavam sendo alvos das investigações e repassava essas informações em troca ali também de algum apoio financeiro ou mesmo de privilégios dentro da própria instituição. Além dessa parte, eles dizem que o delegado chegou a ajudar com os vazamentos organizações criminosas ligadas ao contrabando de cigarros, trabalho escravo, lavagem de dinheiro, crimes ambientais e desvios de recursos públicos, segundo os investigadores. Ao todo, hoje nessa operação Sinon, foram cumpridos 8 mandados de busca e apreensão no Rio Grande do Sul e também aqui em São Paulo, onde eles estiveram atrás de pessoas que estão ligadas a essa fonte de informações dentro da própria Polícia Federal. Por conta disso, o delegado está sendo investigado por associação criminosa e também por vazamento de dados que são sigilosos de uso exclusivo, através das credenciais exclusivas da Polícia Federal.
5: Obrigado, Wailan. É a polícia investigando um delegado da polícia, como deve acontecer realmente, né? Tudo bem, Lucinho, fala.
18: Esse delegado não é polícia.
5: Não?
18: Esse delegado não é polícia.
5: Ah, sim.
18: Né?
5: Pois
18: eu tô com isso na cabeça. É muito ruim quando quem deve te proteger, você não sabe se é polícia ou se é bandido. Nesse caso, aparentemente, lógico, tem toda a investigação, mas essa, aparentemente, nós estamos, nossa sociedade, estamos indefesos.
5: 15 horas e 30 minutos, a bolinha vai, a bolinha vem. No link TMC, o tenista australiano Nick Kyrgios, ex-finalista de Wimbledon, foi suspenso provisoriamente do circuito profissional depois de testar positivo para cocaína num exame antidoping realizado em junho, na Espanha. A Agência Internacional para a Integridade do Tênis confirmou a substância no exame e aplicou a suspensão a partir do início de agosto. O próprio Kyrgios assumiu o erro publicamente nas redes sociais e anunciou que vai se afastar da vida pública por 28 dias para se recuperar. A carreira dele já vinha sendo marcada por uma sequência de lesões nos últimos anos que o fizeram cair do 13º lugar do ranking mundial, o seu melhor posto histórico, para a posição de número 919 atualmente. Mais um pouquinho de treinamento e o Sinho está conseguindo encarar o Kyrgios. 919 a posição dele, um tenista absolutamente polêmico, que irrita muito seus adversários, muitas vezes é vaiado, tem muito talento, muito potencial, mas talvez até por esse temperamento não tenha conseguido conquistas mais importantes na carreira. E agora um problema sério, evidentemente, o uso da cocaína, que não combina em nada com o esporte. Tem não só que se afastar, como se tratar. E se quiser realmente voltar para o ambiente competitivo, e põe competitivo nisso no tênis, vai ter que deixar esse e qualquer outro tipo de vício, né? Não combina. Cocaína não combina com esporte. Aliás, convenhamos, né, gente?
6: Nada,
5: cocaína e as drogas não combinam com absolutamente nada. Eu não sei como em 2026 ainda tem gente que tenta experimentar, quer experimentar.
6: Eu morro de medo dessas coisas. Morro de medo.
5: Como as pessoas não têm medo, né? Não. Pois é, pois é.
18: E um exemplo ruim para os jovens, né?
5: E um péssimo exemplo para a juventude. Exatamente, sim.
6: Bom, e daqui a pouquinho aqui no Link TMC a gente fala sobre o ministro Gilmar Mendes querer reabrir 17 anos depois o debate sobre exigir diploma de jornalismo. Por quê? Porque um blogueiro sem faculdade publicou denúncias contra Flávio Dino. Vamos falar disso.
5: E o PT decidiu que a cada ataque sobre Lulinha vai responder relembrando os áudios em que Flávio Bolsonaro pede dinheiro ao banqueiro Daniel Vorcaro. É aquela velha história, o sujo falando do mal lavado. Mas agora as principais notícias da sua região é o noticiário local aqui no Link TMC.
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34: Muito boa tarde a você, ouvinte da TMC em 92.7. Começamos agora o nosso giro local, que reúne as principais informações de Pernambuco. Ação da Polícia Civil prende suspeitos de fraude no valor de aproximadamente R$ 90 mil contra um hortifruti. A Operação Caixa Vazia realizou 5 mandados de busca e apreensão no Recife, em Jaboatão dos Guararapes, isso na região metropolitana, além do município de Vitória de Santo Antão, na Zona da Mata. De acordo com a Polícia Civil, as investigações começaram em 2022, após a corporação verificar fraudes contra o estabelecimento. Em nota, a polícia explicou que, depois da conclusão das transações, os criminosos adulteravam o sistema da empresa, reduzindo de forma fraudulenta os valores registrados, o que resultava em prejuízos financeiros para o estabelecimento, ou seja, para o hortifruti. Um dos suspeitos tinha acesso ao sistema e aí realizava a alteração e o cancelamento das transações. Durante a operação, foram apreendidos 3 celulares e 2 notebooks, além de munições calibre 40. E seguindo com outras notícias, agora a prestação de serviço. Jovens do Ibura terão acesso em um só lugar a currículo, cursos e serviços públicos. O Festival Ibura de Oportunidades vai conectar adolescentes e jovens a empresas, políticas públicas, saúde, cidadania e formação. O evento acontece amanhã, de 1 às 5 da tarde, no Compaz Paulo Freire, no Recife. Entre as atividades, uma iniciativa sobre a elaboração de currículos. Jovens poderão tirar fotos e imprimir, inclusive, o currículo lá mesmo. Os menores também podem ter acesso à emissão de documentos, vagas de emprego, enfim. E na área da saúde, vacinação, testagem rápida, saúde bucal e práticas integrativas. Tudo isso acontece no Compaz Paulo Freire para os jovens do Ibura. Amanhã, de 1 às 5 da tarde. Todas as atividades são gratuitas. É isso, importante, prestação de serviço. Transamérica agora é TMC. Quem escuta sabe, ao longo da tarde, outras informações. Continue acompanhando a nossa programação. Até já.
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0: E você, motorista parceiro, que está começando a rodar agora com o app da Uber, seja muito bem-vindo! 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Horários, custos, tempo na rua e até a escolha das viagens podem fazer diferença na organização do dia a dia. 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Abre aspas. 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Hoje procuro trabalhar de forma mais estratégica e tranquila. Isso tem me ajudado a aproveitar melhor meu tempo na rua e a reduzir o desgaste do dia a dia. Fecha aspas. Viu só? 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
4: Já de volta por aqui, e o Tribunal Superior Eleitoral informou que a reunião entre os ministros para discutir o uso de inteligência artificial na propaganda eleitoral foi bastante produtiva. Isso foi o que disse lá o pessoal que estava por ali. E deverá ser o fundamento para o julgamento de casos concretos pelo plenário. Onde tudo isso começou a ganhar mais corpo? Na convenção do PL, né, com Flávio Bolsonaro, em que se usou uma deepfake do Jair Bolsonaro. Quer dizer, é, o deepfake é aquele... quando a gente pega uma imagem de uma pessoa e transforma aquilo, bota ela falando, mas não é ela falando. Basicamente é isso. É, e claro, começou a se discutir muito esse tipo de uso da inteligência artificial nas eleições, por mais que se diga que é inteligência artificial, que não era o Jair Bolsonaro falando. Gerou bastante assunto. O repórter Murilo Hernandes traz mais informações sobre isso. Fala, Murilo.
5: É, Maiara, um dos casos a serem discutidos, né, que foram discutidos, foi o uso da aparição de Jair Bolsonaro por um vídeo criado por inteligência artificial, apresentado justamente na convenção do Partido Liberal, PL, que oficializou o candidato Flávio Bolsonaro à presidência da República. O PT, ele questionou este vídeo ao Tribunal Superior Eleitoral. Já a campanha de Flávio Bolsonaro, ela alega que já estava identificado como uma gravação produzida por inteligência artificial. Casos como esse, Maiara, eles foram discutidos nessa reunião do Tribunal Superior Eleitoral convocada pelo presidente do TSE, o ministro Nunes Marques, né? O objetivo era justamente ouvir diferentes posicionamentos dos ministros sobre esses casos envolvendo inteligência artificial no âmbito das eleições, né? E discutir casos principalmente como o que você mesma disse, né? Da deepfake, que é quando a tecnologia cria imagens ou vídeos falsos que parecem reais, né? E muitas vezes podem ser usados para prejudicar pessoas, aí no caso do âmbito das eleições, os candidatos. Segundo o tribunal, essa conversa ela foi extremamente produtiva e deve ajudar os ministros a julgar casos mais concretos que já estão na pauta do plenário, mas não houve uma decisão sobre

0: as novas regras, nenhum consenso geral fechado sobre até onde a tecnologia pode ir nessas questões, principalmente agora que a gente está de fato que deu play na campanha eleitoral. Mayara, volto com você.
1: Obrigada, viu, Murilo? Fala, Wilson Pedroso.
2: Bom, primeiro, deepfake, só para fazer um paralelo para as pessoas entenderem. Fake news é fake news. Deepfake pode ser o lado bom e o lado ruim. Porque muitas vezes quando fala deepfake, parece que alguém imitando ou de alguma forma atacando um adversário. Deepfake pode ser eu fazer um vídeo meu, colocar nas minhas redes sociais, só que não é real. O que eu acho que é a grande batalha, que não só para o Tribunal de Tribunal Eleitoral, e eu acho que para a sociedade também, em algum momento, Tomás, vou fazer um vídeo do Tomás, vai ter que, de alguma forma, explicar para a sociedade que aquilo é IA e não é real. Porque hoje, muitos dos vídeos feitos por deepfake vão para as redes sociais, vão até hoje para o YouTube e não tem nenhuma tarja falando assim, isso aqui é feito por inteligência artificial. Porque as deepfakes estão tão reais
1: Você
2: que
1: acredita que é, né?
2: porque em algum momento vai ter que falar assim, olha, isso aqui não é real. É o Tomás, ele é nosso apresentador aqui na TMC, mas nós estamos fazendo uma brincadeira e não é ele e tal. Eu acho que é esse o grande desafio eleitoral e da sociedade.
3: Sem dúvida,
1: E o
3: sem
1: problema
3: dúvida.
1: não é nem, às vezes, no Instagram. No Instagram você coloca ali na legenda, talvez, né? Que é deepfake. Ou então o Instagram manda derrubar. Quando é no WhatsApp, faz o quê? Né?
2: Então, não é
1: Quando vai um
2: isso.
1: deepfake no WhatsApp, você vai derrubar como esse vídeo? Não tem como
2: E
1: tirar de
2: não
1: circulação.
2: é. E nós aqui que somos. Até nós, eu e o Tomás somos um pouco mais velhos, você tem 20 anos.
1: Isso, exato.
2: Mas temos um certo discernimento de procurar para ver se aquilo é real. As pessoas mais velhas não têm esse discernimento, né? Muitas vezes eu dava entrevista ou fazia palestra. A fake news. Fake news, muitas vezes, ela é compartilhada pelas pessoas mais velhas, mas não é maldade. Elas acreditam que aquela notícia que elas estão compartilhando é real. Então, como as deepfakes têm o rosto, têm a voz, têm a aparência real de alguém, nós vamos ter que encontrar um caminho de que lá tem uma tarja falando, ó, isso aqui é feito por inteligência
1: Já
2: artificial,
1: no vídeo, né?
2: justamente para proteger, inclusive, os mais velhos.
3: Perfeito. 3h49, dando uma passadinha rápida aqui no nosso chat. Rosileide Gomes, sempre conosco. Romo Filho. O áudio tá ótimo aqui, viu, na nossa transmissão. Estou me ouvindo bem o Wilsinho, a Mayara também no nosso TMC News BR. Romo, Jabotão tá com a gente. Adoro o programa. Me salva as tardes. Tomás, uma pessoa tão gente boa como você, letrada, ainda tem tempo de evoluir ainda mais e virar tricolor.
1: Ai, achei que ele já ia falar assim: como pode uma pessoa como você trabalhar com a Mayara? Nossa, olha
3: Não,
1: como é que tá
3: jamais.
1: meu
3: Então,
1: coração.
3: com todo respeito ao grande tricolor paulista, também ao tricolor carioca, ao tricolor gaúcho da Mayara, ao tricolor baiano, mas não
1: Ele tá
3: vai,
1: de boa.
3: nessa vida não vai acontecer. M Gloteria também está com a gente. Boa tarde para você. E qual emoji você mais usa nas redes sociais? É o que a gente pergunta na enquete do Link TMC desta quarta-feira. Tá ganhando o meu emoji preferido, o coraçãozinho.
1: É mesmo?
3: Coração 41%, só o amor constrói, Mayara.
1: Ah, que coisa linda.
3: 38% a risadinha, 14% o chorinho, 7% as mãos unidas. E o foguinho, aquele foguinho que o nosso Wilsinho sempre usa, não aparece aqui
1: Não,
3: na enquete.
1: foguinho não aparece, veja
3: Foguinho que é o
1: bem.
3: emoji preferido do Wilson
1: É que
3: Pedroso.
1: a gente não
2: O
1: colocou opção de
2: meu
1: foguinho.
2: é aquela mãozinha orando pro céu, assim.
1: É, nossa, que santo. Bom, e falando nisso, um abraço pro Luiz, que tem uma empresa de banho e tosa. Ele chegou a criar uma figurinha de tipo, e o Pix pros clientes que não pagam? Essa é uma boa.
3: Boa
1: Aí quando o
3: também.
1: cliente, não, o cliente esquece, ele manda, e o Pix? Faça essa figurinha você também.
3: O ministro Gilmar Mendes, do Supremo Tribunal Federal, defendeu o debate sobre volta da obrigatoriedade do diploma para jornalistas. O assunto ganhou força após outros ministros do STF questionarem a atuação de um jornalista sem formação que fez denúncias contra Flávio Dino. Igor Damasceno com mais informações.
4: Gilmar Mendes é o terceiro ministro do STF a defender a discussão sobre o assunto. Em 2009, a corte derrubou essa exigência. Desde então, para a prática do jornalismo profissional, se exige apenas um registro, mesmo não havendo formação no ensino superior. À época, o Supremo Tribunal Federal entendeu que a liberdade de imprensa ficaria restrita caso o profissional fosse obrigado a ter um diploma de graduação. O assunto voltou ao centro do debate depois que um jornalista maranhense divulgou que o ministro Flávio Dino, também do STF, estaria utilizando carros oficiais para fins pessoais. Familiares do ministro também estariam envolvidos nesse esquema. A Polícia Federal abriu um inquérito contra o jornalista e tenta descobrir se ele recebeu dinheiro para fazer acusações sem prova contra um ministro do Supremo Tribunal Federal. Nesta semana, o ministro Alexandre de Moraes disse que a corte precisa discutir a volta da obrigatoriedade do diploma para jornalista. Segundo ele, abre aspas, qualquer pessoa pode acordar e decidir ser jornalista, fecha aspas, o que, segundo o ministro, pode ser perigoso para a democracia. Gilmar Mendes disse que a decisão de 2009 foi importante para o contexto da época, mas que isso não excluía a formação no ensino superior. No entanto, o ministro reconheceu que a discussão precisa acontecer.
5: Isso não significava, na verdade, dispensar formação. As pessoas poderiam ter formações em diversas áreas, mas podemos discutir, sim, se de fato se entender que há aí algum comprometimento da própria qualidade de informação. Não me parece que devamos ter um juízo definitivo a partir desses fatos e dessas circunstâncias que são graves ocorridos no estado do Maranhão.
4: A declaração de Gilmar Mendes foi dada em um evento do Grupo Esfera aqui em Brasília. Ele foi convidado para discutir sobre questões de saúde. Voltamos ao estúdio.
1: Eu e Tomás estávamos conversando sobre isso aqui. Eu sempre vou defender a educação de uma forma geral. Legal fazer faculdade, ótimo. Mas a gente tem visto cada vez mais jornalistas formados sem condição de estar no mercado também. Acho que tem que rever aí como que as faculdades estão trabalhando.
3: Concordo. Então, concordo plenamente com você, não é uma indireta, não, a Isa tá brincando
6: Deus
3: aqui.
6: Deus falando.
3: Pois é, eu fiz faculdade de jornalismo, sou jornalista formado há quase 30 anos,
1: eu
3: poderia
1: também
3: aqui bater no peito e falar, para ser jornalista tem que ter diploma, eu não vejo dessa maneira. Vejo um monte de jornalista formado que não aprendeu a língua portuguesa na faculdade.
1: Ou que
3: se
1: não
3: todos
1: lê.
3: Os jornalistas saíssem falando corretamente, com concordância verbal, escrevendo corretamente, eu seria o primeiro a defender a faculdade. Mas como não é o caso, e nesse caso específico, parece que a água bate no bumbum, aí os caras se preocupam com a faculdade de jornalismo. Bastou um blogueiro fazer uma denúncia sem ter o diploma, e agora precisa de diploma. Não, sinceramente, diferente uma faculdade de jornalismo, na minha avaliação, de uma faculdade, por exemplo, de medicina,
1: claro,
3: de engenharia, de arquitetura. Respeito a opinião contrária, mas posso dizer, depois de 30 anos trabalhando, aprendi muito mais com os meus colegas na prática do que na faculdade de jornalismo.
1: Não, eu também, mas eu continuo achando, eu defendo o diploma em certo ponto, porque eu acho que a educação nunca é demais. Mas eu acredito, sim, que precisa apertar mais o cerco. Ver o que está sendo ensinado na faculdade de jornalismo, o que está se aprendendo. Assim, que esse curso seja levado mais a sério. Porque eu aprendi, claro, obviamente, muito mais fazendo aqui no fazer do dia a dia do que na faculdade por si só, talvez. É isso, tem que melhorar o nível da educação de jornalismo no Brasil.
3: Existem muitas faculdades excelentes,
1: exato,
3: diga-se de passagem.
1: Claro, claro.
3: Mas eu defendo que o jornalista, ele pode fazer muitos cursos, inúmeros cursos das mais diferentes áreas para se tornar um bom jornalista ou para cada vez mais evoluir. Seguindo, daqui a pouquinho então a gente vai para Curitiba, Mayara. Vamos agora com notícia internacional. O governo do Chile decretou estado de exceção à Rádio Uber agora, desculpa.
1: Ah, mas isso vai dar depois, né? Porque o Chile está num problema gigantesco por causa dos temporais. E também vamos falar um pouquinho sobre essa polêmica, né? Que o Trump reivindicou o Estreito de Hormuz como território americano. O Irã foi lá e respondeu com um mapa dos Estados Unidos, mas sem a Califórnia.
3: E o Ministério da Justiça pediu à Polícia Federal o bloqueio de 80 sites que usam inteligência artificial para despir mulheres em fotos.
1: É brincadeira.
3: Mais que o dobro do levantamento feito em julho. Esses e mais assuntos aqui no Link TMC, mas antes, o último bloco da Rádio Uber.
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1: Tá no ar a partir de agora mais um Uber Responde. Os parceiros e parceiras enviam suas perguntas e o time da Uber dá a resposta. Para participar é fácil, é só adicionar o número 11 95321 0083 e mandar sua dúvida. 11 95321 0083. Esse é o WhatsApp exclusivo da Rádio Uber. E o motorista parceiro Glauber de Palmas, no Tocantins, enviou uma mensagem perguntando o seguinte, abre aspas, sempre que deixo um passageiro no aeroporto, na hora de voltar para a cidade, não consigo outro. Tem algum motivo? É muito ruim voltar sem ninguém. Fecha aspas. Quem respondeu o Glauber foi o Guilherme, do time de operações da Uber.
3: Oi Glauber, tudo bem? Como o aeroporto de Palmas recebe poucos voos, nem sempre tem pessoas voltando para o centro da cidade, já que o movimento depende da chegada de aviões. Se você quiser melhorar as chances para voltar com passageiro, você pode ficar de olho nos horários onde existem voos com frequência chegando até Palmas.
1: E temos mais uma perguntinha aqui, que é do motorista parceiro Giovanni de São Paulo. Abre aspas, porque a Uber não tabela o valor das viagens em todo o estado de São Paulo. Às vezes, levo uma pessoa para uma determinada cidade e o valor é um. Quando trago de volta outro passageiro, o valor muda. É muito menor que o valor que recebi para levar. Podem me explicar por que isso acontece? Fecha aspas. Quem respondeu foi o Marcelo, também do time de operações da Uber. Escuta aí.
4: Oi Giovanni, tudo bem? Nós não tabelamos os valores, pois levamos em conta variáveis como oferta e demanda de viagens nas diferentes regiões das cidades na hora de definir o preço. Isso também influencia no valor que é passado para os passageiros e no ganho dos motoristas parceiros.
1: Esse foi o Uber Responde de hoje, com a participação dos parceiros da Uber, Glauber e Giovanni. Participe, mande sua pergunta. 11 95321 0083.
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1: Motoristas parceiros, em momentos de tensão, o jeito de falar pode mudar completamente a situação. Falar com calma, ouvir sem interromper e evitar discussões ajuda a diminuir conflitos dentro do carro. Pequenas atitudes criam viagens mais tranquilas e seguras para todos. Porque respeito também dirige junto. 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
13: Já de volta, e a formação de um ciclone extratropical e o avanço de uma frente fria devem provocar tempestades, queda de granizo e ventos fortes no Rio Grande do Sul. Já tem rio com o nível bem elevado por lá. A gente fala muito desse ciclone, desse mega ciclone, na verdade, perdão, dessa Super El Niño, né, na verdade. Ele já tá chegando e já causando muito estrago e tende a piorar, viu, infelizmente. A Defesa Civil do Estado emitiu avisos para o risco de tempo severo. A gente vai ao vivo para o sul do país, a gente está mais pertinho em Curitiba, com o repórter Brian Valencio, que tem mais informações. Fala, Brian.
14: Maiara, riscos graves de chuvas até 50 milímetros, ventos de até 70 quilômetros por hora por dia a partir desta quarta-feira no Rio Grande do Sul, e já com um alerta de que pode haver alagamentos, também granizo, destelhamento de casa devido aos ventos fortes em todas as regiões do estado, com destaque para o oeste do Rio Grande do Sul. Teve aí uma diminuição das chuvas nos últimos dias, principalmente na segunda e na terça-feira, e agora aí voltando com esse ciclone extratropical já a partir da tarde, início da noite desta quarta-feira. E as chuvas severas que estão acontecendo no sul do Brasil seguem causando estragos. Em Santa Catarina, uma menina de 10 anos morreu vítima de um deslizamento. Ela que chegou a ser socorrida no domingo, passou 48 horas em um hospital de Florianópolis, mas não resistiu. A mãe dela também foi retirada morta dos descombros do deslizamento do último domingo. Também estavam na casa o pai e um irmão. Esses também foram atendidos e receberam alta. Mas aí mais uma morte causada devido aos estragos das chuvas, dessas mudanças climáticas que tanto afetam o sul do Brasil. Estava aí em Santa Catarina, também passou por Curitiba no último final de semana. E agora começando tudo de novo com uma nova frente fria, um ciclone extratropical que chega hoje ao Rio Grande do Sul e vai subir para Santa Catarina e o Paraná nas próximas 48 horas, Mayara.
13: Obrigada, Brian.
15: Obrigado, Brian. É, hoje não está fácil, hein? 4 horas e 4 minutos e preocupação também no Chile. O governo do país decretou estado de exceção por catástrofe na província de Tocopilla, no norte do país, depois de chuvas torrenciais provocarem enchentes e deslizamentos de terra. É uma região desértica, uma das mais áridas do mundo, e ainda assim choveu em poucas horas, quase o triplo do volume que a área costuma receber em um ano inteiro, hein? Em poucas horas isso aconteceu. O resultado foi destruidor. 60% das casas da cidade ficaram alagadas ou cobertas de lama. E todas as estradas de acesso ao local seguem bloqueadas por escombros, o que obrigou o governo a enviar ajuda por via aérea. As autoridades pediram que as famílias evacuadas não voltem para casa enquanto persistir o risco de novos deslizamentos.
13: É o Super El Niño agindo em toda a América Latina, na verdade, né? E a tendência, ao que parece, né, ano que vem, no 2027, o tempo vai esquentar ainda mais, a gente vai ter um inverno ainda mais quente, um verão ainda mais quente. E aí quem diz que não existe mudança climática, você tá vendo aí, ó, brinco não, né, mas eu costumo falar, água não bate mais no bumbum não, tá batendo no olho, tá todo mundo vendo o que tá acontecendo, né, desastres por todo lugar. E a Polícia Federal apontou em um relatório enviado ao STF que a empresária e lobista que demonstrava, aliás, que a empresária e lobista que tava ali conversando com Lulinha, demonstrava nos diálogos dela ter aparente autorização para agir em nome do Lulinha. O repórter Adrian de Almeida responde essa e traz mais novidades do caso.
16: Olha, essa aparente autorização, segundo a Polícia Federal, aparece justamente nas conversas sobre um contrato bilionário da venda de remédios à base de canabidiol para o SUS e sem nenhuma licitação. O nome por trás da negociação é o careca do INSS, que é o Antônio Carlos Antunes, que pagou R$1,5 milhão para a Roberta abrir portas dentro do governo federal. E a Polícia Federal também investiga uma minuta enviada por Roberta que citava Marcola, nome ligado ao entorno do governo, sobre esse mesmo tema. A informação ela foi revelada pelo jornal O Globo. E olha, o advogado de Marcola, que é o Marco Aurélio de Carvalho, ele nega qualquer irregularidade. Segundo ele, a própria Polícia Federal não identificou nenhum encaminhamento oficial feito por Marcola em favor dessa empresária. O caso também preocupa no entorno de Lula. Com a repercussão negativa, o receio é de que o episódio prejudique a imagem do governo aí nas vésperas da campanha para a reeleição. Como resposta, a estratégia do partido deve ser o quê? Reforçar publicamente a ligação entre o banqueiro Daniel Vorcaro e o candidato Flávio Bolsonaro, tentando associar o adversário à crise aí do Banco Master.
15: Muito bem, Adrian. Wilson Pedroso, momento de dificuldade aí para o presidente Lula por conta das trapalhadas do filho do mesmo.
17: Tomás Maiara, a situação é grave. É, o que a gente precisa entender, porque quando se abre as portas para lobista, né, quando se começa a se tomar intimidade com o lobista aproveita da situação para falar em nome do, né, em nome do gestor público, em nome do parente, em nome do governador, em nome do prefeito. O que a gente tem que identificar nessa situação é se o lobista teve autorização de falar em nome do Lulinha, ou se o Lulinha está vendido também nessa questão. Mas por que está vendido? Porque justamente ele criou uma relação de amizade com esse lobista que deu a oportunidade do lobista falar em seu nome e os interlocutores do lobista acreditarem que ele estava falando em nome do Lulinha, né? Porque ninguém fala em nome do Tomás se não teve nenhuma relação com o Tomás. Ninguém fala em nome da Maiara se não teve nenhuma relação com a Maiara. Só se fala o nome, estou falando em nome de alguém, porque alguém já viu foto, porque alguém já viu algum telefonema com o Lulinha, se alguém já participou de alguma reunião, mesmo que por vídeo, com o Lulinha. Aí é o que a gente tem que perceber. Falou em nome do Lulinha porque autorizou ou está falando demais porque criou alguma proximidade?
15: É, eu falei trapalhadas, né? Trapalhadas é um eufemismo.
13: Tá sendo bonzinho isso aí.
15: Para o que. É um escândalo, evidentemente que é um escândalo. São três negociações que podem ter tido aí o nome do Lulinha apoiando, ajudando, influenciando, enfim. O cerco está se fechando indiscutivelmente. 4:09. Agora a gente fala sobre a troca de marqueteiro. Ou a troca do marqueteiro do Augusto Cury. Logo na primeira semana oficial de campanha nas ruas, ele substituiu Leandro Groppo por Sérgio Lima, que já tinha trabalhado com Jair Bolsonaro na campanha em 2018. Mas o Augusto Cury está longe de ser o único. O Ronaldo Caiado também trocou o comando do marketing depois de divergências sobre o tom das críticas aos adversários. E a campanha de Flávio Bolsonaro, Wilson, já passou por três nomes diferentes na função até assentar com Duda Lima. Ou seja, há poucos dias do início oficial da propaganda eleitoral na televisão, pelo menos três das principais campanhas presidenciais ainda estão ajustando, digamos assim, a própria estratégia de comunicação.
17: Momento de ansiedade dos candidatos, né? É mais fácil colocar a culpa na comunicação do que na culpa da situação da polarização, porque se a gente for ver, o marqueteiro está trabalhando com o que tem. Só que nós vivemos uma polarização onde as pesquisas, nós verificamos essa semana, 70% das pessoas já se dizem decididas e que não vão trocar o voto, porque já decidiram entre o Lula, entre o Flávio Bolsonaro, e não vão trocar de voto. Ou seja, sobra sempre para o mais fraco, porque o candidato e o dono do partido são o dono do dinheiro, é mais fácil tentar mudar o marqueteiro para ver se muda o rumo.
13: É tipo você mudar o técnico ou mudar o goleiro. Goleiro nem tanto, né? Mas vai errar, você muda o técnico.
15: Ao invés de tirar o time todo, mudar o time todo.
13: E o pior
15: todo,
13: é que, sabe o que acontece? Eles trocam entre si, né? Então, por exemplo, o Augusto Cury foi parar com o Flávio, pelo jeito. Parece que o Flávio tá querendo contratar o do Augusto Cury. Quer dizer, não deu certo pra um, mas vai dar certo pro outro.
17: Mas
13: o pessoal não fica sem emprego.
17: Na vida, a gente sempre procura um culpado. E nas campanhas, os culpados são sempre os marqueteiros.
13: Você já foi culpado, já, Wilson?
17: Muitas vezes. Você sabe, até falei hoje, numa reunião que eu tive com a minha equipe, a gente monta a estratégia. E começa uma ansiedade da equipe, porque o candidato, muitas vezes, na ansiedade, começa a mudar toda a estratégia. Falei, minha gente, nós estamos aqui para montar a estratégia. Se o candidato, que é o cliente, mudar a estratégia, deixa ele ir e nós vamos ajustando.
13: Mas aí é um problema.
17: Achando, de repente, uma vacina para algo que a gente acha que vai dar errado. Já deixa a vacina pronta. Mas O cliente na ansiedade, isso é na vida. Você vai no médico, Muitas vezes você vai no médico, o médico fala, você tem isso. Fala assim, não, vou no outro médico para ver se é isso mesmo que eu tenho.
13: Exato, mas aí tem... Eu acho que na comunicação... Amanhã a gente vai ter uma entrevista com outro marqueteiro que vai vir aqui.
17: Fernando Vieira.
13: Né? Isso, bem lembrado. A gente vai falar muito sobre isso também. Mas é muito complicado lidar com isso. Quem lida com comunicação, você às vezes atende uma pessoa... Que não entende de comunicação. Quer dizer, a pessoa não entende. Aí ela quer fazer do jeito dela. Você tá falando, não faz assim que não vai dar certo. Ela vai lá e quer fazer do jeito dela. Não vai dar certo. Ela vai e faz, dá errado. A culpa é de quem? Sua. Né?
17: Por isso que eu tô falando. Isso. E esse é o momento. 45 dias, começa dia 28, começa a TV. A política começa numa ansiedade. E o candidato, né? Porque como tudo na vida, o candidato tem um monte de pessoas que não entende de nada. Além dele não entender de nada... Tem um monte de gente que não entende de nada falando no ouvido dele que a comunicação tá errada. Aí na ansiedade, o que, que ele faz? Troca o marqueteiro, volta a dizer, sobra pro mais fraco, que muitas vezes tá correto na estratégia.
13: Muito bem. Confie no marqueteiro, confie.
17: Confie na comunicação em si.
13: Isso, exatamente. Bom, e olha só, gente, um levantamento exclusivo do G1 revela algo que pode chocar quem vai votar em outubro. Eu fiquei até chocada. 9 candidatos às eleições deste ano têm mandados de prisão em aberto. Todos, pelo quê? Por dívida de pensão alimentícia. Parabéns.
17: Se passar na porta do Corinthians, do Palmeiras, não é, tentar entrar no estádio, tá preso. Né? Não passa. É. Tentou, meteu o rosto pra entrar no timão, meteu o rosto pra entrar nos porquinhos, vai sair preso.
13: Sim, só que aí pode se candidatar. Você veja que engraçado, não é mesmo? Não, pode não se candidatar com mandado de prisão em aberto.
17: Não pode, tanto é que eles estão... Parte deles já foi cancelada o registro e os que tiveram...
13: Mas conseguir mais registrar a candidatura.
17: Não, mas então, mas deixa eu te falar, o registro é que nem está acontecendo com o Pablo Marçal. O registro aceita tudo, você registra. Aí depois o Tribunal Superior Eleitoral, ou os tribunais eleitorais dos estados, vão verificar a documentação. Bateu que o cara está procurado por... Falta de pagamento de pensão, o registro é cancelado.
13: Muito bem, ó. Então vale explicar que esse tipo de prisão não é punição por crime, é uma forma que a justiça usa para pressionar o pagamento da dívida. Então sozinha ela não torna ninguém inelegível, é isso. As dívidas somam mais de R$95 mil e o maior valor individual é de quase R$48 mil. 3 dos 9 candidatos responderam ao G1. Vamos a eles. Carlos Alexandre Ferreira Silva e Edivaldo Saldanha Brasil disseram que já pagaram a dívida. E a assessoria de João Alencar afirmou que o mandado é fruto de um erro processual, enviando comprovantes do pagamento da pensão como prova. Os demais partidos e candidatos não responderam. Quem são eles, tá? Só pra vocês saberem. Bruno Souto Martins, do partido Unidade Popular, na Paraíba, né? Que concorre ao segundo suplente senador. Antônio Ricardo Costa Moeller, doutor Antônio Moeller, acho que fala assim, do MDB Gaúcho, deputado federal, candidato. Odair Yamamoto Araújo, da Democracia Cristã de Rondônia, disputa deputado estadual. Carlos Alexandre Ferreira da Silva, do Solidariedade no Amazonas, que disputa também deputado federal. João Reginaldo de Alencar Filho, do Novo, em Rondônia, para estadual. Vitor Hugo Pinheiro Bica, também do Novo, do Rio Grande do Sul, disputando deputado federal. Cleuber Gomes Ferreira, do Republicanos em Goiás, candidato a deputado federal. Elivaldo Saldanha Brasil, do Republicanos de Roraima, para deputado estadual. E Valdileia Badia da Silva, do Democracia Cristã Goiana, também candidato a deputado federal. Por que, que temos que ler todos? Porque é isso, esse é o princípio aqui da TMC, claro, né? A determinação do TSE. Fala o nome de um, a gente tem que falar o nome de todos. Citamos 3 ali que responderam, citamos os outros também.
15: Perfeito, 4 horas e 15 minutos. Brasília recebe hoje a 5ª edição do Fórum Saúde, uma parceria entre a farmacêutica EMS e a Esfera Brasil. O encontro reúne autoridades do governo, representantes da indústria, pesquisadores e instituições para discutir os caminhos da saúde e o fortalecimento da indústria farmacêutica brasileira. Lívia Brás esteve lá, e traz as informações agora para a gente aqui no Link
18: 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Na abertura do evento estiveram presentes o presidente da Câmara, Hugo Mota, o ministro do Supremo Tribunal Federal, o ministro Gilmar Mendes, além também do ministro da Saúde, Alexandre Padilha. Nos 3 painéis desta 5ª edição do Fórum Saúde, foram discutidos temas como soberania e desenvolvimento industrial com foco no fortalecimento da indústria farmacêutica nacional, além de inteligência artificial e competitividade da indústria farmacêutica brasileira. A proposta é debater como ampliar a produção de medicamentos no país, estimular investimentos, pesquisa e inovação e também reduzir a dependência externa em áreas estratégicas para a saúde.
19: As indústrias nacionais, elas têm capacidade de inovar. E, por outro lado, a gente tem uma questão sanitária que precisa caminhar para a inovação. A gente tem um olhar ainda muito para a regulamentação, isso é ótimo, tem que ser mantido, mas a gente tem que abrir um pilar de inovação e é isso que é a grande provocação que tem no fórum. E a gente é necessário, né, colocar todos os entes dentro da mesma sala nessa discussão para que o país consiga mover. E tem uma questão de geração de riqueza para o país, porque quando você está falando de inovação, você está falando de algo que vai consideravelmente agregar ao PIB. Então são as indústrias nacionais cada vez mais fortes e proporcionando ao Brasil também esse ganho econômico.
18: Nessa quinta edição, o Fórum Saúde coloca na mesma mesa governo, indústria, ciência e instituições para discutir um desafio estratégico para o país, como ampliar a capacidade brasileira de produzir medicamentos, desenvolver tecnologia e inovação, além de fortalecer a saúde pública. O ministro da Fazenda, Dario Durgan, também participou do evento e destacou a importância da indústria farmacêutica para a economia brasileira, especialmente pelo número de empregos gerados pelo setor.
20: Nós estamos falando de mais de 15 bilhões de renda para esses trabalhadores, 14% da população ativa fazendo parte no mercado de trabalho no setor de saúde. E destaquei temas como a reforma tributária com alíquota zero para as linhas de cuidado da saúde e, em especial, no serviço de saúde, uma alíquota reduzida de 60%, nesse grande esforço de retomar uma saúde que seja respeitosa com a população, não voltemos a ver a situação da Covid em que você teve troca de acusação, mas construir uma parceria com os diversos entes, com o setor privado, para que juntos a gente avance com a saúde pública no país.
13: Muito que bem, Lucinho Pedroso, muito obrigada por hoje, está dispensado, bate seu cartão e até amanhã.
17: Fui, até amanhã.
15: Valeu, Lucinho. Bom, 4 horas e 18 minutos, uma provocação diplomática rendeu um capítulo curioso na tensão entre Estados Unidos e Irã. O consulado iraniano em Hyderabad, na Índia, publicou nas redes sociais um mapa dos Estados Unidos com a Califórnia destacada e a legenda "Novo Território da República Islâmica do Irã". A resposta veio depois que Trump havia divulgado um mapa mostrando o Estreito de Hormuz, região estratégica para o transporte de petróleo no Oriente Médio, como se fosse território americano. Não é uma ameaça real de anexação, evidentemente, é simbolismo de rede social, mas o timing chama atenção, já que a publicação aconteceu logo depois do fim do memorando de entendimento entre os dois países, que vigorou por 60 dias e expirou na última segunda-feira, com Trump afirmando que não mantém mais conversas com líderes iranianos. A escolha do estado da Califórnia, um dos 50 estados americanos, para fazer essa, entre aspas, brincadeira, não foi por acaso. A maior comunidade iraniana fora do país fica exatamente em Los Angeles, que é a principal cidade da Califórnia. A região metropolitana de Los Angeles abriga mais de 200 mil pessoas de origem iraniana.
13: Agora vamos falar da pesquisa sobre os emojis, né? Sabe aquele do chorinho, né? Chorando bastante, correndo, as lágrimas? Esse Sim. foi o mais usado em 2025, Tomás.
15: Eu uso bastante depois dos jogos do meu time, essa.
13: Ah, e esse, eu então, amigo? Sou gremista, 2-3-0, por exemplo. Foi, eu, inclusive, publiquei com um monte de emojizinho assim.
15: Verdade.
13: A pesquisa analisou uma amostra de 665 milhões de emojis.
15: É muito emoji.
13: Não é possível. Que foram enviados pelo teclado Gboard do Google, que é usado na maioria dos celulares Android do planeta. Nem eu sabia que tinha isso tudo, mas tudo bem. O curioso é que esse emoji ele tem significados bem diferentes dependendo de quem manda. No nosso caso, meu e do Tomás, a gente tá realmente chorando. Tá Sim. triste a situação. Pra muita gente, é isso. Mas entre as gerações mais jovens, é sinônimo de algo extremamente engraçado, emocionante ou até constrangedor. Os jovens chegaram até a usar, pra dar risada, o emoji da caveirinha. Quer dizer, estou morrendo de rir. Mas já Sim. caiu também, já flopou, segundo eles.
15: Flopou, tá bom.
13: Por exemplo, coração partido. Pros jovens, já foi a florzinha murcha. Eles gostam. Mesma coisa quando os jovens usam também fim de semana pra você. Como é que você abrevia fim de semana?
15: Fim de semana podia ser uma prainha, bola de futebol, não, digo, um joinha.
13: Abreviação de palavras.
15: Ah, FDS.
13: É, então, pro jovem é outra coisa. É você mandar alguém...
15: Ah, sim, entendeu? Sim, entendi.
13: Então tá. É isso, o problema são as gerações, é geracional. Tá. Bom, segundo especialistas ouvidos pela reportagem do jornal americano, esse tipo de duplo sentido cresce porque nas conversas por mensagem, a gente perde, né, os recursos como expressão facial e tom de voz e os emojis acabam perdendo essa lacuna. E aí a molecada
15: preenchendo,
13: vai... Preenchendo, perdão. E aí a molecada vai fazendo essas diferenciações, né? Por exemplo, o emojizinho de fogo, às vezes pra nós é uma coisa, pra minha idade pelo menos é uma coisa quando você manda.
15: Pra sua idade, o que que é? Quando você
13: se, se você manda emoji de fogo pra uma mulher, você tá ferrado, essa mulher pede a separação.
15: Ah, sim.
0: Uau.
13: É, exatamente.
0: Uau.
13: Mas ele passou, ele também podia ser usado como, ah, legal, nota 100, pois entendeu? É isso, dependendo da geração. Então cuidado com a idade com quem você tá conversando, entendeu? Você aí que tá nos aplicativos, tem seus 40, tá conversando com alguém de 20 e pouco, cuidado com os emojis que você vai mandar, você pode ser mal interpretado.
15: Isso não quer dizer que a pessoa mais velha possa mandar, então, o fogo pra pessoa mais jovem, imaginando que ela vai entender outra coisa.
13: De repente.
15: Pode não pegar essa, né?
13: Pode não pegar, ela pode entender justamente outra coisa,
15: exatamente,
13: entendeu? Então é super complicado. Por que eu tô dizendo isso? Porque hoje todo mundo se comunica por essas porcarias de emoji. Por exemplo, você vai lá, você publica uma foto, alguém vai lá e responde com um emoji.
15: Sim.
13: Não tem coragem de chamar pra sair, pra fazer alguma coisa. Não, a pessoa só bota um emojizinho ali e você tem que ficar identificando o que ela quer. Preguiça. Bom, 10 emojis mais populares do mundo em 2025.
15: Já desabafou, né?
13: Vamos lá. Não, não é nada pessoal.
15: Não, não basta noticiar. Há isso, também isso de desabafar.
13: Não, não posso. Não é nada pessoal. Estou falando no geral. Quem está me ouvindo, não é assim que funciona? É assim que funciona. Já digo agora. Então a gente tem ali os mais que bombaram mais, né? O rosto chorando primeiro. Segundo e terceiro rolando de rir, né? Tanto é, ou é o certinho ou é o tortinho.
15: Tá.
13: Depois vem o coração, as mãos unidas, o rostinho mandando beijo, depois vem o rosto sorridente com corações, polegar pra cima, aí tem o rosto sorridente com olhos de coração e por último o rosto sorridente mostrando os dentes. Nossos ouvintes participando aqui usam bastante emoji também, principalmente os mais velhos, né? É, vários deles mandando aqui, por exemplo, o Léo. O Léo é um que sempre manda emoji pra mim. Hoje ele mandou duas mãozinhas cumprimentando, um garfinho e faca e um prato, chope, rádio, livros e bola.
15: Muito bem.
13: E é isso. E nossa enquete, como é que tá, Tomás?
15: Nossa enquete, eu tava pensando aqui que tudo começou no ICQ, né, Mayara? No ICQ.
13: Mas não tinha emoji.
15: Não tinha emoji, mas essa história de você...
13: Aê,
15: foi bem agora. De começar o flerte, né, numa conversa virtual. Vamos lá, né? Nossa enquete tá ganhando. Ih, a risadinha passou o coração. O humor passou o amor. Pelo menos nesse momento. 39% pra risadinha, 37% de quem acompanha o Link TMC votando no coração. 15% dizem que o emoji que mais usa é o chorinho, ou usam é o chorinho. E 9% apenas com as mãos unidas. Vá votando lá, vá participando da nossa enquete no TMC News BR. Aproveite também para interagir no chat. A verdade está lá fora, está com a gente. Lulinha tem que responder na justiça. Quem não teme, volta para o Brasil. O Jabotão está mandando uma mensagem atrás da outra aqui falando sobre estudos, sobre faculdades. E o Paulo do Prado, direto de Fortaleza, também acompanhando ao vivo o nosso Link TMC.
13: Aliás, se vocês quiserem mandar para a gente figurinha, eu amo figurinha. Então, assim, eu prefiro figurinha que emoji. Figurinha representa muita coisa.
15: De preferência,
13: manda aqui pra gente,
15: pegue
13: também
15: aí, tira a foto da Mayara no celular.
0: Jeito nenhum.
15: E faça uma figurinha com a Mayara.
13: Não, já
15: aceitamos,
13: tem várias
15: figurinhas com a Mayara.
13: O pessoal do Switcher faz muitas, mas mandem figurinhas, que eu prefiro figurinha do que emoji.
21: Não assisto esse filme. É
13: para,
21: triste.
13: Cuca, que coisa.
15: Eu sempre
13: eu
15: acho que é o Chaves falando e não você.
13: Nossa,
15: chorando.
13: Cala a boca, chorando, mandando mensagem, mas vamos lá. Brasileiros agora podem comprar produtos direto no site de duas lojas paraguaias e receber as encomendas em casa, com prazos iguais aos de entregas nacionais. As informações direto de Curitiba com a repórter Isabela Miranda.
22: Duas lojas paraguaias já podem começar a enviar mercadorias ao Brasil por meio dos correios. A Cell Shop e a Zone Importados aderiram ao programa Remessa Conforme da Receita Federal. As lojas são voltadas ao comércio eletrônico e podem enviar encomendas para qualquer endereço do Brasil. A operação será feita por meio terrestre, pelo Correios Packet. A logística permite a importação de encomendas de até 30 quilos com rastreamento completo e entrega nos mesmos prazos das encomendas nacionais, a partir da saída do Centro Internacional dos Correios no Brasil. A principal vantagem é a possibilidade de adquirir os produtos pela internet direto do site das lojas e receber as compras em casa. Os varejistas também ampliam o acesso ao mercado brasileiro. De acordo com os Correios, a medida ainda contribui para a redução dos custos logísticos e incentiva a formalização das operações e também a arrecadação tributária.
15: Obrigado, Isabela. Agora, 4 horas e 25 minutos, um estudo gigante, com mais de 10 mil pessoas em 34 países, incluindo quase 600 brasileiros, mostra que praticar, mostrar gratidão realmente funciona. Aumenta a satisfação com a vida, o otimismo e até reduz a inveja. A pesquisa, publicada na revista científica Apenas, é isso, Mayara?
13: PNAS.
15: PNAS, tanto faz.
13: Como quiser.
15: Testou 6 formas diferentes de estimular esse sentimento e o resultado mais curioso é que a prática mais famosa, fazer uma lista de coisas pelas quais você é grato, foi justamente a que teve menos efeito, olha só. O que mais funcionou foi bem mais simples, escrever e mandar uma mensagem de agradecimento direto para alguém. O impacto, porém, varia bastante de país para país. Foi mais forte no México e quase nulo na Noruega, com o Brasil ficando no meio dessa escala, algo que os pesquisadores atribuem a diferenças culturais e também de religiosidade entre as populações.
13: Tá aí uma palavra que Tomás adora, gratidão.
15: Não, eu tava comentando fora do ar, a gente nem tinha visto essa pauta, né? Eu acho a palavra ótima e acho que uma das maiores virtudes de um ser humano é mostrar gratidão. Só que a palavra gratidão foi banalizada nas redes sociais, né, Marco Belo? Tudo é hashtag gratidão. Às vezes nem é uma coisa tão importante, já vem o gratidão lá no WhatsApp. E aí eu acabo não suportando tanto essa palavra, esse vocábulo que eu acho que poderia ser melhor usado. Não é coisa minha, né? Eu sou chato pra algumas coisas, Mayara.
13: Algumas?
15: Né? Sabia Marco que Belo. Você ia falar isso.
13: Se fosse só algumas, né? Mas olha aqui, minha amiga Débora Alfano falou, sou grata por ter a amizade da Mayara, mandou um emojizinho pra mim. Tá ligada no programa, beijo pra Débora.
15: Eu acabei de falar, as pessoas são gratas por qualquer coisa. Tô brincando, Mayara, tô brincando.
13: Eu mereci. Vamos lá, vamos falar de esporte agora, porque o São Paulo já sabe que vai enfrentar nas quartas de final da Sul-Americana, Belinho. Boa tarde pra você.
0: Tudo bem, Mayara, Tomás, gratidão, viu, Tomás? Gratidão pra Mayara, gratidão pra vocês. Sou grato por estar aqui nesse estúdio, neste momento, falando de futebol. O São Paulo, com essa vitória sobre o Bolívar, está nas quartas de final da Copa Sul-Americana, tinha empatado lá na altitude, ou seja, fez o mais difícil, ontem fez o mais fácil, teoricamente, né? E se tratando de São Paulo, vencer uma partida não é tão fácil assim. Mas, teoricamente, foi a tarefa mais fácil e está nas quartas de final da Copa Sul-Americana. Há uma chance de título. São os times que não têm chance de ganhar o Campeonato Brasileiro. Os times que não têm as melhores equipes, os melhores jogadores, os melhores planejamentos, não têm as finanças bem planejadas, como Palmeiras e Flamengo, eles não têm chance nenhuma no Brasileiro. Então eles têm chance nas Copas, tanto Copa do Brasil, quanto Copa Sul-Americana, quanto Copa Libertadores. No caso de São Paulo, da Sul-Americana.
13: Eu sei bem, o que me sobra como gremista, né? É secar os colorados.
0: São as Copas.
13: Exato.
0: Exato, exatamente.
15: E hoje pela Libertadores, Belo, você falou das equipes com melhor performance, com melhor planejamento. Duas delas estarão em campo. O Palmeiras jogando contra o Cerro fora de casa e o Flamengo recebendo o Cruzeiro. Que jogo, hein, Belo?
0: Aliás, né, Flamengo e Cruzeiro, um jogão de bola. O Flamengo jogou com as reservas contra o Mirassol, goleou por 5-1 e o Cruzeiro poupou 5 jogadores. 3 que não tinham jogado contra o Flamengo na partida de ida, lá no Mineirão, e 2 que estavam suspensos na partida de ida, inclusive o Fagner, o seu ídolo. E então 5 jogadores não enfrentaram o Corinthians na última rodada do Campeonato Brasileiro, justamente por essa partida no Maracanã, empate por 1-1. E esse vai ser, acho que, um jogo que vai ser bacana de assistir, porque eu falei do Flamengo e do Palmeiras, são duas equipes que estão bem no Campeonato Brasileiro, mas o Cruzeiro também montou um grande time.
15: Se não tivesse bobeado tanto no início do campeonato, poderia brigar pelo título brasileiro também. Os cruzeirenses que estão nos ouvindo em 88,7 em BH vão concordar comigo, né? O Cruzeiro bobeou demais no começo do campeonato. Tem um belo time, indiscutivelmente. Esse jogo, como diria meu amigo Rodrigo Lazzarini, eu vou assistir de fraque, acompanhando.
0: Achei que você fala de fralda.
15: Se eu vou acompanhar a transmissão da TMC Rio ou da TMC Belo Horizonte, mas vou acompanhar por uma delas, Flamengo e Cruzeiro. Sem dúvida alguma, que jogo, Belo.
0: E hoje, Tomás, está acontecendo algo inédito.
15: Sim.
0: Lá no Ministério Público do Estado de São Paulo, está acontecendo uma manifestação pacífica. A Polícia Militar ainda não estimou o número de pessoas, mas todas as torcidas organizadas do Corinthians, todas, Gaviões da Fiel, eu sempre esqueço alguma e o pessoal fica bravo comigo, Camisa 12, Coringão Chope, Pavilhão 9, Estopim da Fiel, todas se uniram em uma manifestação pública. Serão 3 manifestações que foram programadas. Essa é a primeira, a de hoje, em frente ao Ministério Público, para darem apoio as ações que estão sendo feitas pelo Ministério Público, ao Dr. Cássio Concerino, em relação aos dirigentes do Corinthians que estão sendo investigados por corrupção, e ao Dr. Ambra Neto, que está estudando uma intervenção judicial no Corinthians. E é aí que é o elo mais forte desta manifestação, porque pela primeira vez as torcidas organizadas do Corinthians pedem intervenção judicial no Corinthians, que é, digamos, o que se pode fazer de mais drástico em um clube de futebol, porque antes disso tem a recuperação judicial, antes disso tem a reforma estatutária, tem a transformação em SAF, tem SAF de dono, tem outro tipo de SAF. A intervenção judicial é o que mais drástico se pode fazer em um clube de futebol quando ele está à beira da falência, e as torcidas organizadas do Corinthians hoje, pela primeira vez, pedem intervenção judicial. E o legal é que agora há pouco eu estava acompanhando, Tomás, os principais líderes das organizadas foram chamados para dentro do Ministério Público para conversarem com os promotores. E há uma diferença, né? Como eu disse, o doutor Cássio Concerino, que começou com tudo isso, está investigando os dirigentes corintianos por corrupção. E o doutor Ambra Neto, que na semana passada, inclusive, ouviu o presidente Osmar Stabile, está está estudando uma possível intervenção judicial no clube com as provas do doutor Cássio Concerino. Então, um ajuda o outro. Por isso que as torcidas organizadas estão falando dos dois promotores do Ministério Público em geral.
15: É isso, Belo. É muito drástico mesmo, como você falou. É algo grave. Mas, diante de tudo o que acontece no Corinthians, gestão após gestão, uma mais nefasta e canalha do que a outra, eu acho que era natural que isso acontecesse. E as torcidas organizadas do Corinthians, que tantas vezes eu critico aqui, estão de parabéns. Um golaço delas. Torcida serve para isso mesmo. Não para ir peitar jogador na concentração, mas para cobrar melhoras para o clube. Ainda que seja um caminho complicado, nebuloso, pode até ser turvo, mas diante de tudo que a gente vê no Corinthians há décadas, nada pode ser pior do que tudo que vem acontecendo há décadas.
0: Qualquer uma podridão coisa, terrível. Qualquer coisa é melhor do que o modelo atual. Qualquer perfeito, coisa é melhor. Perfeito. E eu achei interessante que as torcidas organizadas, elas divulgaram esse protesto assim que acabou a votação do CORE, que é o Conselho de Orientação do Corinthians, aprovando o contrato do Memphis Depay. Porque as torcidas quiseram mostrar que não interessava se o CORE aprovasse ou reprovasse, se o Corinthians contratasse ou não contratasse o Memphis. Não tem a ver com futebol. Tem a ver com a organização do clube. Elas quiseram mostrar isso.
15: Perfeito, Belo. Perfeito. Muito importante a presença do Marco Belo hoje ao vivo no nosso Link TMC.
13: Específico aqui mais do que nunca, né?
15: E o Belo vai seguir acompanhando aí a manifestação, enfim, e os desdobramentos. E, claro, vai atualizar você ao longo da programação da TMC, especialmente a programação esportiva.
13: Regis Motoboy fala, gratidão à torcida do Corinthians. Gratidão. Obrigada, Marco Belo.
0: Valeu,
13: Belo.
0: Gratidão a todos vocês. Tchau.
13: Até mais. Ah, eu mereço, viu? Agora vai ficar essa palavra aqui toda hora. Gratidão, Tomás, gratidão.
15: E assim, só gratidão. Pra dizer que eu não estou sozinho. Silvio Lima, você está certo, Tomás. Banalizaram essa palavra e muitas outras. Tem várias outras, né?
13: Gratidão.
15: Valeu, Belo. 4:34.
13: Bom, e daqui a pouquinho a gente vai ver que o STF formou maioria para aplicar medidas protetivas da Lei da Maria da Penha em casos que não tem vínculo doméstico, ou seja, que não tem aquele vínculo familiar, uma relação de afeto, companheiro, etc. e tal. A gente vai entender um pouquinho melhor essa notícia que acabou de chegar. E tem mais, né, Tomás?
15: É, os suspensórios mais famosos da TV brasileira estão à venda. O Retiro dos Artistas faz hoje um bazar com peças do acervo pessoal de Jô Soares. Mas agora a gente vai com as principais notícias da sua região.
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15: Muito boa tarde a você, ouvinte da TMC em 92.7. Continuamos aqui na tarde desta quarta-feira e o assunto agora é futebol. Muito boa tarde, Mário Júnior.
31: Boa tarde, Kennedy. Um abraço para você, um abraço ao amigo ligado aqui na TMC.
15: E hoje tem jogo Avaí versus Sport às 19h30 na Ressacada. E a TMC transmite, né?
31: Isso, com o vibrante Carlos Eduardo, comentários de João Lucas Farias e também o nosso Thiago Silva, as reportagens do Osmar Cordeiro. Estarei também aqui no plantão TMC ao lado de Tarcísio Michel, que vai comandar a abertura da jornada esportiva, o intervalo TMC e também o prorrogação. O Sport, se vencer, vai a 38 pontos, Kennedy, e pode chegar na terceira posição da Série B do Campeonato Brasileiro. Para que isso aconteça, o Sport precisa vencer e torcer contra os seus adversários. O Vila Nova, por exemplo, que tem 37 pontos, se vencer vai a 40. Aí o Sport não chega à terceira posição. Ele joga em casa enfrentando o time da Ponte Preta. O Fortaleza, que ocupa a quarta posição com 36 pontos, recebe em casa o São Bernardo. E o Operário, que tem 35 e é o quinto colocado no campeonato, joga fora de casa enfrentando a equipe do Cuiabá. Se acontecer uma combinação de resultados e o Sport ganhar, o Sport pode chegar à terceira posição. Independente de ser terceiro colocado ou não, é importante vencer, porque aí você, ganhando o jogo, será a terceira vitória seguida sob o comando de Gilmar Dalpozo. E na segunda-feira, dia 24, o Sport enfrenta o América Mineiro na Ilha do Retiro. E são aquelas contas: venceu o Londrina, zona do rebaixamento, pega o Avaí hoje, que também está na zona do rebaixamento, e o América Mineiro na segunda, que mesmo que ganhe o jogo, vai continuar na zona do rebaixamento. É saber tirar proveito e aí pontuar no campeonato, que é muito mais importante, Kennedy.
0: E falando em vitória, ontem o Náutico ganhou 1-0, vitória um pouco magra, mas pelo menos está na pista, né?
31: Está na pista, chega a 30 pontos, continua na sua briga aí para fugir do rebaixamento. A conta, o número mágico são 45.
0: Sim.
31: Só que para evitar que muitos times fiquem com o mesmo número de pontos, critérios são: primeiro, número de vitórias; segundo, saldo de gols; terceiro, número de gols marcados. É melhor fazer 46, porque você com mais 16 pontos não vai ter que se preocupar muito e ter que dividir um

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4: Já de volta, já a gente vai falar sobre a decisão do Ministério da Justiça de bloquear 80 sites que oferecem ferramentas de IA para criar aquelas, os deep nudes, né? Imagens falsas de nudez a partir de fotos reais sem o consentimento das pessoas. Mas vou trazer aqui uma notícia rapidinha que acabou de sair, porque o STF decidiu ampliar a Lei Maria da Penha. A maioria dos ministros acabou de votar para que as medidas de proteção da lei, como, por exemplo, o afastamento do agressor, né? Quer dizer, a pessoa não pode chegar perto, o uso de tornozeleira eletrônica, que eles valham também para mulheres ameaçadas por desconhecidos em espaços públicos, sem que tenha qualquer vínculo familiar ou afetivo com quem as agrediu. Quer dizer, hoje a medida protetiva só existia dentro de casa ou em relações de intimidade. Com a decisão que vale para todo o país, uma mulher ameaçada na rua ou perseguida por um estranho, isso acontece demais, vocês não têm noção de como isso acontece, tanto pelas redes sociais quanto pessoalmente, pode pedir a mesma proteção rápida que já existe hoje para casos de violência doméstica. Quer dizer, isso é um motivo para a gente comemorar demais, especialmente nós mulheres, né? E eu vou lembrar, eu vou dar só um exemplo para vocês, stalker. Às vezes a mulher tem ali um cara, um vizinho, um cliente, alguém do trabalho com quem ela não tem nenhuma relação afetiva. E o cara fica obcecado por ela, começa a persegui-la e pela internet, pessoalmente, tudo mais. A partir de agora ela também vai poder contar com essa medida protetiva, então é uma boa notícia que a gente dá agora.
5: É uma atualização da lei, né, que faz todo sentido. Ainda na semana passada eu vi um caso, eu não vou me recordar em que país aconteceu, mas de um jogador, não lembro se de futebol ou de basquete, que teve a mulher agredida e ele também agredido por um estranho que vinha já perseguindo. Ele é casado com uma atriz famosa no país onde ele joga, onde ele pratica o esporte dele, e era um desconhecido que estava perseguindo ali a família e que chegou a agredir a própria família. Bom, o Ministério da Justiça, como a Mayara disse, pediu à Polícia Federal e à Agência Nacional de Proteção de Dados que avaliem o bloqueio de 80 sites que oferecem ferramentas de inteligência artificial para criar imagens falsas de nudez a partir de fotos reais sem consentimento das pessoas retratadas. Segundo a pasta, o pedido tem como base indícios de graves violações aos direitos de mulheres, crianças e adolescentes. Para comentar os impactos dessa tecnologia, a gente chama o empreendedor em inteligência artificial, Iago Maciel. Iago, muito bom tê-lo aqui no Link TMC. A gente sempre discute muito os limites do humor. Agora há pouco demos a notícia do comediante Danilo Gentili, que foi processado por fazer uma piada com um padre. A gente vai começar a discutir muito agora os limites da inteligência artificial. Tem que ter limite mesmo? Boa tarde.
6: Boa tarde, pessoal. Boa tarde, Mayara, Tomás, ouvintes. Obrigado pelo convite, é um prazer estar aqui. A gente tem que ter limite, sim. A inteligência artificial, como qualquer outra tecnologia, né? Nesse contexto, uma tecnologia muito mais poderosa, ela tem uma série de benefícios para muita gente, mas tem uma série de riscos, né? De privacidade, de uso indevido dos dados, segurança da informação. Então, nesse contexto, sim, tem que ter limite. Tem que também ter uma conscientização por parte do usuário que a informação dele, o dado dele, a foto, é um bem muito valioso, não só para ele, né? Mas então esses sites eles acabam se usando de, às vezes, uma promessa, um benefício, uma brincadeira, só que não é um site sério, que por trás está usando a imagem para uma série de outras aplicações, inclusive para golpes e situações de deepfakes como esse. Então, tema super delicado, tem que ter limite, tem que ter conscientização do usuário também.
4: E aqui a gente está falando de vítimas, inclusive vulneráveis, a gente está falando de especialmente crianças, adolescentes, mulheres. E aí o Ministério da Justiça, Iago, quer derrubar aí 80 sites de uma vez, uma derrubada em massa. Nesse caso, essa derrubada aí serve mais como enxugar gelo? Ou realmente é algo que funciona? Como é que você vê uma solução para isso, já que parece que, sei lá, você derruba 80, tem mais outros 80, não sei quantos por aí, que podem ser acessados, inclusive, com VPN daqui do Brasil, acessar sites de fora. Você vê uma solução para isso, Iago?
6: Eu acho que um principal ponto é que é uma batalha contínua E eu gosto muito de usar um paralelo para o caso de golpes de PIX, certo? O Brasil, ele está muito acostumado.

0: em prevenir, não passar informação financeira para outras pessoas que podem usar a sua informação para se passar por você e fazer golpes de Pix no WhatsApp, é um contexto um pouco parecido. Tem que ser um trabalho contínuo, é um trabalho complexo, então não adianta só o governo bloquear o site se do outro lado o cidadão não tem a conscientização. E o principal ponto é que às vezes o site que você fez lá sua brincadeira, subiu sua foto para gerar uma imagem diferente, ele está vendendo a sua imagem para alguém da Dark Web que está usando esse dado e essa imagem para o fim indevido do deepfake, do deep nude e tudo mais. Então, às vezes, não necessariamente é a aplicação direta que você usa, mas por trás o que está acontecendo, porque num contexto de inteligência artificial, o dado, ele é ouro, né? O dado tem muito valor. Então, esse é um tema muito importante e tem que ser uma batalha contínua de todo mundo. Conscientização do usuário, governo e as próprias empresas de tecnologia garantindo privacidade, garantindo segurança da informação. Então, sempre converso com nossos clientes, nossos parceiros e amigos e todo mundo que acompanha que, cara, usa os sites e os aplicativos confiáveis, né? Então, tem uma série de marcas globais, sérias, que fazem, que oferecem um serviço para o cidadão. Então vai nessas e evita aí numa ferramenta desconhecida que você viu no Instagram, no TikTok, que isso pode gerar problema que às vezes você nem sabe qual é, porque por detrás dos panos a empresa está vendendo seu dado para uma aplicação indevida.
1: Ô Iago, trazendo um pouquinho para o campo da política, também do comportamento, durante muitos anos a charge foi uma ferramenta importante de crítica social, de protesto político, inicialmente utilizada na imprensa escrita, em revistas, jornais, e depois também passou a ser utilizada na internet, nas redes sociais, enfim, nos sites de grandes, nos portais de grandes emissoras, enfim, de grandes grupos de comunicação. Talvez seja uma tendência o deepfake passar a substituir a charge. Isso é aceitável? A gente estava falando sobre deepfakes utilizadas para o bem e deixando bem claro que são deepfakes. Talvez seja uma tendência o uso de deepfake no lugar de charge. E isso é lícito, desde que informando que é um deepfake? Ou uma deepfake?
0: Acho que é uma boa pergunta. Na minha opinião, acho que é um debate complexo. Na minha opinião, se tem um contexto diferencial que é um deepfake para um uso indevido da imagem de forma não discriminada para a ocorrência de um crime, né? Então, um crime de, por exemplo, uma fraude financeira, um crime de nudez indevida, enfim, desrespeitando o direito da criança e da mulher. Tem um contexto que é, na minha opinião, de humor dado algumas proteções. Então, acho que primeiro, quais proteções? Tem que deixar muito claro que aquela imagem ela foi gerada por inteligência artificial. Inclusive, as redes sociais, elas como Instagram, TikTok, elas já têm um label, uma marca lá de isso foi gerado por inteligência artificial. Porque a tendência para onde a gente está indo, gente, é de em alguns anos se tornar imperceptível. Então, estamos falando aqui de vídeos que são assim, não dá para diferenciar se é real ou não. Tem um contexto agora de voz, sotaque, textura. Então, assim, vai para um caminho onde a gente vai precisar ter esses mecanismos de proteção para informar a população de que aquilo não é algo real. E aí, no lado das charges, né, que você bem comentou como um instrumento de humor, acho que tem o bom senso e tem o limite, né? Então, até onde não fere o direito do próximo, com discriminação, com clareza do uso, acho que pode ter um caso de uso de aplicação, mas com muito cuidado e com certas precauções do lado do governo, do lado da empresa e do lado do consumidor também, do usuário, que precisa ter atenção para se proteger, e volto a repetir que o dado do usuário, ele o usuário precisa ter consciência que isso tem muito valor. Então, aonde ele coloca essa informação, onde ele usa a foto dele, é super importante que isso seja muito claro e protegido também na cabeça do consumidor.
2: Iago, essa semana a gente teve aqui o Conecta TMC, né, que é um evento que a TMC faz para levar informação para as pessoas. A gente teve a presença do Fábio Coelho, presidente do Google Brasil, e ele lembrou um dado importante, né, que o Brasil é o segundo país que mais usa IA generativa no mundo. Estava vendo também um outro dado aqui, que a Mobile Time publicou, que o Brasil teve... Os principais aplicativos, né, desse tipo foram baixados por mais de 45 milhões de vezes. Isso é 3 vezes mais do que o mesmo período do ano passado. Estou falando aqui que foram 45 milhões de downloads nos primeiros meses aí de 2026. Qual é a relação do brasileiro com esses aplicativos? Isso te preocupa mais ou isso é um dado mais positivo para você? Porque penso aqui, legal, a gente tem um acesso maior ao uso da inteligência artificial, mas também a gente precisa ter educação para isso. A gente não tem ainda, eu acho. O brasileiro ainda não tem uma educação exata para poder usar da forma correta. Como é que você vê esses dados?
0: Eu vejo de forma extremamente positiva e otimista. Eu acho que o Brasil tem uma capacidade em diversos setores de liderar inteligência artificial em todas as camadas da tecnologia. Camadas de desde minério raro, que vai ser muito importante para data centers no futuro, energia, criatividade do povo brasileiro. Então eu vejo isso de forma muito positiva. Todas as principais empresas de inteligência artificial do mundo, elas têm o Brasil como parte central da sua estratégia. Uma das maiores aqui, sem citar nomes, marcando presença física em São Paulo, eventos importantes aqui nessa semana. Então eu vejo isso de forma extremamente positiva. Um ponto que ainda me preocupa é que o uso do brasileiro, sai até um estudo de dois colegas meus de Stanford, falando do muito uso, fluência baixa. Então o brasileiro ele ainda precisa entender como usar, como aprofundar, como se proteger, como gerar valor para o negócio, para o pequeno negócio dele. Então eu vejo uma jornada muito positiva inicial que precisa aprofundar para a gente conseguir capturar o valor e o benefício do uso de inteligência artificial e transformar isso em produtividade, transformar isso em geração de emprego, transformar isso em valor para nossos negócios e valor para a nossa economia. Então eu vejo que o Brasil precisa, na realidade, entender o papel e a importância estratégica que ele tem nessa economia de inteligência artificial e tomar rédea desse contexto para a gente conseguir, como país, usufruir dos benefícios. Então, isso é um pouco da minha visão otimista para frente e que a gente consiga usar toda a nossa potencialidade e criatividade para o bem, né? Para o bem, para fazer a coisa certa, com responsabilidade, com governança, com gestão de risco. Então, um pouco da nossa visão. E a gente está super animado com esse momento do país e do uso de IA aqui dentro.
1: Muito bem, então com essa conclusão animada e otimista do nosso Iago Maciel, a gente termina a nossa entrevista com o empreendedor em inteligência artificial. Muito bom falar contigo, Iago. Ótima tarde para você, viu?
2: Obrigada.
1: Obrigado pela atenção.
0: Obrigado, ótima tarde. Até a próxima. Tchau, tchau.
2: Até mais. Tchau, tchau.
1: 4h55, a gente vai agora para o Rio de Janeiro. Olha só, os suspensórios que viraram marca registrada de Jô Soares estão entre os itens à venda num bazar promovido hoje pelo Retiro dos Artistas no Rio. O evento reúne peças do acervo pessoal do humorista e apresentador, incluindo chapéus, roupas e móveis que fizeram parte da história dele. A repórter Érica Levigart traz todos os detalhes. Você, Érica...
3: Tudo isso que as pessoas poderiam adquirir entre 50 a 3 mil reais nesse bazar que foi realizado ali no Retiro dos Artistas, nessa quarta-feira na zona sudoeste do Rio. Esse acervo que foi doado pela ex-esposa do Jô Soares, a Flávia Pedras, incluía roupas, cintos, móveis, louças e até outros itens pessoais, além do chapéu e também dos pares de suspensórios, né, muito característicos do Jô Soares, e os preços variavam bastante. O Retiro dos Artistas é uma instituição que acolhe e apoia profissionais das artes que já estão na terceira idade e a renda desse bazar ajuda a manter esse trabalho. A administradora do local, a Cida Cabral, conversou com a nossa reportagem e contou como foi aí receber as peças que pertenciam a Jô Soares. Vamos ouvi-la.
4: Entre esses itens vieram coisas de uso pessoal, como ternos, gravatas, suspensórios, meias, mas vieram também alguns móveis, como poltronas, aparador, veio sapatos também, enfim. E já foi praticamente tudo vendido.
3: Lembrando que Jô Soares foi um dos apresentadores mais queridos da televisão brasileira, com décadas de carreira, né, no humor e também no jornalismo. Ele que morreu em agosto de 2022, aos 84 anos, mas deixou esse grande legado na televisão brasileira, pessoal.
1: Ah, nenhuma muito dúvida, legal, né? Esse foi um gigante, né? Gênio, genial.
2: Gênio, genial.
1: Jô Soares, tudo que fazia, fazia com excelência, né? Apresentava, escrevia, dirigia, atuava, interpretava, comediante, autor de livro. Os livros dele são divertidíssimos, Xangô de Baker Street. Enfim, faz muita falta o Jô Soares, muito legal. O Bazar do Jô, Mayara.
2: Muito bem, gratidão a quem teve essa ideia desse bazar, vai ajudar muita gente. Um emoji de coração pra quem teve essa ideia, ó.
1: Muito bem, ó, o emoji de coração ganhou!
2: Ei, nossa,
1: o amor venceu.
2: É, o amor venceu.
1: 42% dos nossos amigos votaram no coração como o emoji que eles mais usam nas redes sociais, 34% para risadinha, 18% para o chorinho, para o choro, chorinho não o gênero musical, chorinho mesmo, o ato de chorar, e mãos unidas, 6%. Com coração a todos, a gente termina o Link TMC.
2: E muita gratidão.
1: Dessa quarta-feira.
2: A todos. Ai, um beijo e até amanhã.
1: Até amanhã.

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0: São 5 da tarde, pontualmente, na capital pernambucana. Eu sou Júlio Andrade e a partir de agora estaremos juntos com o nosso Pernambuco TMC segunda edição, nesta quarta-feira, dia 19 de agosto. Hoje é quarta-feira, 19 de agosto de 2026. Nós vamos juntos com os principais fatos, as principais notícias, informações sobre as eleições 2026, agenda de candidatos, também as nossas entrevistas, informações sobre o trânsito. Vamos juntos. Bem-vindos, bem-vindas no ar Pernambuco TMC segunda edição.
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0: Vamos com eleições, né? A gente, todos os dias, a gente está trazendo aqui a agenda de candidatos, os compromissos do dia. Kennedy Lacerda, nosso repórter, chegando agora aqui no estúdio comigo. Muito boa tarde para você, muito bem-vindo, Kennedy.
3: Fala, Júlio, muito boa tarde a você, boa tarde aos ouvintes, a Serjão aqui na técnica. Pois é, uma quarta-feira muito movimentada aí entre as agendas, né, dos candidatos ao governo de Pernambuco, começando por João Campos, do PSB. Ele participou hoje de uma reunião com representantes do Sindicato dos Odontologistas do Estado, na sede da entidade que fica aqui no Recife. O candidato ouviu as principais demandas da categoria e discutiu propostas para fortalecer a saúde bucal do Estado. João Campos falou sobre diálogo com as categorias, né, de maneira geral. Vamos ouvir.
4: Tive a oportunidade de apresentar o que eu fiz como prefeito e o que a gente vai fazer como governador. Expandir serviços, dialogar com as categorias, reconhecer e valorizar as categorias e, principalmente, garantir serviços ampliados e de qualidade. A gente fez muito na prefeitura, ampliei de 39% para 70% de cobertura, mais de 120 novas equipes nomeadas, multipliquei por 12 o número de atendimentos odontológicos na cidade e a gente vai dar um crescimento no estado, porque o estado está precisando. Grandes conquistas que a gente conseguiu na saúde do Recife, elas foram dialogadas com os sindicatos, todas elas. E nós tivemos muitas conquistas através dos sindicatos, do diálogo. Então, é dessa forma que a gente vai fazer. E vamos construir isso junto. A gente tem que ir logo, vocês já têm uma pauta, a gente vai consolidar ela logo no início do governo. E a gente faz um plano de voo de 4 anos. Ó, nesses 4 anos, qual é a nossa pauta? E a gente vai ano a ano conquistando. Assim, a gente conquista uma vitória, a gente tem que celebrar a vitória, porque se a gente não celebrar a vitória, a gente fica amargo, não pode ser amargo.
3: Pronto, então tá aí a fala de João Campos, que participou hoje dessa reunião com o Sindicato dos Odontologistas no Recife. E Raquel Lira, candidata do PSD à reeleição para o governo do estado, também cumpriu a agenda na capital. Ela participou de uma sabatina realizada pelo Porto Digital nesta quarta-feira. A candidata destacou as ações destinadas ao Parque Tecnológico do Estado e afirmou que continuará investindo em inovação no próximo mandato, se eleita.
5: Olha, a gente colocou no nosso plano de governo, lá em 2022, um capítulo dedicado à ciência, tecnologia e inovação. Lançamos o InovaPE, que é o maior programa de investimentos em ciência e tecnologia da nossa história. R$1 bilhão, em várias frentes. Dobrar a capacidade de entrega de editais de fomento a startups em Pernambuco pela FACEP, são 140 milhões. Espaços crias em laboratórios feitos nas nossas escolas técnicas, nas nossas escolas de ensino médio integral. A gente vai avançar nisso. O Trilha Tech colocou o SESI e o Porto Digital dentro das nossas escolas, formando os nossos meninos e abrindo a sua mente para ciência, tecnologia e inovação. A gente garantiu o fortalecimento do Porto Digital com o maior contrato da sua história, garantindo o fortalecimento dele em Caruaru, a criação dele em Petrolina, em polos descentralizados como Garanhuns e como também Araripina. Além disso, recorte de gênero para incentivar mulheres cientistas a fazer inovação e trazer inovação para dentro do governo, através do cientista retado, do GovTech, trabalhando inovações e soluções inovadoras para problemas históricos do nosso estado.
0: Tá aí então, Kennedy Lacerda, né, trazendo os detalhes, o que disseram os candidatos neste dia de hoje, lembrando, né, que todos os dias, na medida do possível, a gente vai trazer ali esses compromissos, né? Até o fim da nossa edição, se a gente tiver a agenda, né, dos candidatos para o dia de amanhã, a gente traz aqui ao longo do nosso programa. 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
0: Às 5h07, vamos com informações do trânsito.
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0: Vamos lá, vamos saber como é que estão as ruas e avenidas aqui na capital pernambucana. Marcelo Soares, muito boa tarde para você, Marcelo, muito bem-vindo.
7: 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A gente fala da Avenida Abdias de Carvalho, ela no sentido subúrbio tem trânsito complicado das imediações do Prado até o cruzamento com a Avenida General San Martín. Você tá nela, quer chegar no Cordeiro, dá para evitar a retenção, pegando a Rua Santa de Virgem, seguindo pela Manuel de Arruda Câmara, de lá você já acessa a Rua Gomes Taborda. Já a Rua Imperial tem trânsito lento desde as imediações da alça de acesso do viaduto Capitão Temudo até o cruzamento com a Rua Nicolau Pereira em Afogados. Você tá agora no bairro de São José, indo para a região do aeroporto, é melhor pegar a Via Mangue. 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Júlio, daqui a pouco eu tô de volta.
0: Valeu, Marcelo. Já eu te aciono novamente para que você fale do trânsito pra gente. 5h08. Bom, do trânsito a gente vai com informações da previsão do tempo. De ontem para hoje, né, choveu bastante em algumas regiões do Recife. A chuva ali foi mais intensa, passando, né, de 80 milímetros em determinadas regiões. Enfim, então ontem, né, a gente acompanhava as previsões e aí a gente falava de alertas por parte da APAC, Agência Pernambucana de Águas e Clima. Hoje o dia amanheceu também com muita chuva. E aí como é que fica a previsão para as próximas horas, Kennedy? Pelo alerta da APAC, era até agora o fim da tarde de hoje, né? E aí de fato o tempo deu uma melhorada. Mas o que é que diz então a previsão, Kennedy?
3: Olha, Júlio, essa chuva, de acordo com a APAC, ela teve relação com a passagem de uma frente que estabilizou no litoral e no agreste, e aí favoreceu essa chuva. O sistema segue mais fraco durante a tarde e a noite de hoje. Isso não quer dizer que esteja chovendo neste momento, por exemplo, no centro do Recife, onde há nuvens um pouco carregadas, mas neste momento não chove. Isso não quer dizer que parou de chover e que não vai mais chover. Há possibilidade de chuva ainda hoje, mas que esse sistema agora segue bem mais fraco do que ontem. No começo da manhã, inclusive, o município com a maior quantidade de chuva acumulada em 24 horas aqui no estado foi Abreu e Lima, no Grande Recife, com cerca de 86 milímetros, seguido pela capital com 85 milímetros. Esses são dados do início da manhã, né? Contabilizando ali 24 horas, tomando como proporção, digamos assim, o início da manhã de hoje, contando com as horas anteriores. Então, de fato, no município de Abreu e Lima, houve muita chuva e também na capital. Inclusive, só para reforçar aqui, ontem mesmo, em Lurbe, entre a noite de ontem e a madrugada dessa quarta-feira, a Lurbe registrou 6 quedas de árvores e 2 de galho no Recife. A previsão para o restante da semana é de chuva fraca nas zonas da Mata Norte e Sul e região metropolitana do Recife. Então, Até o domingo, na realidade, a previsão é de chuva fraca. O Sertão e o Agreste não devem registrar chuvas até o domingo, viu, Júlio?
0: Valeu, Kennedy. Obrigado aí pelas informações. E é isso, né? A gente continua monitorando o tempo, né? E claro, né, tendo ali esses alertas, a gente diz aqui para que você possa seguir todas as recomendações importantes. Agora são 5 da tarde, mais 11 minutos.
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0: Bom, deixa eu falar sobre a Jornada Bet Nordeste, né? Jornada de Educação que acontece no Recife Expo, um evento bem bacana que está reunindo ali muita gente. Estive lá hoje à tarde, participei de uma palestra, né? A gente pôde mediar ali um encontro bacana com profissionais da educação, secretários de educação aqui do Recife, também da cidade de Porto Alegre. Enfim, então foi bem interessante. É um evento que acontece todos os anos e Recife, né, recebendo aí, sendo a cidade anfitriã do Nordeste em relação a essa jornada. Conversei com a Adriana Martinelli, que é a diretora de conteúdo da Jornada Bet, e a gente fala um pouquinho do evento agora. Vamos escutar.
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9: Bom, a gente conversa com Adriana Martinelli, né, diretora de conteúdo da Bet Brasil, Jornada Bet acontecendo no Recife. A gente já falou sobre isso aqui no programa, mas nada melhor do que no dia que o evento começou, né? A gente hoje teve já esse primeiro dia, está tendo, na verdade, e a gente já conversa um pouquinho agora com a Adriana. Adriana, seja bem-vinda ao Recife e conta pra gente, né, nessas primeiras horas de evento, qual, né, balanço, não é balanço, mas enfim, já está ali dentro das expectativas ou superando, muita gente passeando, né, por aqui, conferindo, e também na questão dos conteúdos que estão sendo debatidos. Queria que você já falasse um pouquinho sobre esses primeiros momentos da Jornada Bet no Recife.
10: Bom, Júlio, obrigada novamente para estar aqui com vocês, conversando. Eu acho que, assim, eu não diria um balanço, mas eu diria minhas primeiras impressões aqui. A gente está vendo um movimento grande, tanto de gestores da rede privada quanto gestores da rede pública. Isso é interessante porque a gente começa a ver os auditórios lotados, pessoas muito interessadas, e eu vejo um clima, que eu sempre identifico aqui em Recife, de colaboração, das pessoas estarem agora mesmo, vi uma fila de um auditório que ainda não estava aberto, e as pessoas se conhecendo na fila. Então, a fila dentro da Jornada Bet passa a ser um espaço de encontro, e não um espaço chato de espera. Então, eu vejo essa disposição nas pessoas aqui, que estão muito interessadas em aprender. Então, a proposta muito, no sentido de ofertar dentro dos auditórios esses espaços de debate, é justamente porque as pessoas possam aprender, refletir, conhecer coisas novas, e isso eu já vejo isso acontecendo aqui.
9: Adriana, em relação aos conteúdos, né, que são debatidos, agora há pouco, por exemplo, eu já participei ali de primeiro, né, tive ali a honra de mediar, e o que chama a atenção é porque a gente tinha ali um palestrante da Bahia, outro de Porto Alegre, né, um de Salvador, de Porto Alegre, e o outro aqui do Recife. Então, essa troca de experiências, de a gente abrir para as pessoas que estavam ali e fazendo perguntas, é isso, o palestrante lá de Porto Alegre trazendo a experiência do Sul, daqui do Recife. Então, essa troca de experiências, isso é muito positivo.
10: Exato, porque assim, a Jornada Nordeste acontece aqui em Recife, mas a gente não deixa de lembrar que o Brasil é gigante e tem várias realidades, e elas têm que estar aqui nesse debate, sempre representadas, seja por via dos palestrantes, como você disse, temos palestrantes de outros estados que estão aqui presentes, seja pela oportunidade da própria plateia de estar em contato com essas novas experiências. Então, isso acontece intencionalmente mesmo, riquíssimo. A gente mesmo agora vai ter um espaço das escolas em ação, onde quem vai para o palco são as escolas apresentarem suas realidades, que é outra forma de fazer a troca, ou seja, não é o especialista, o palestrante que está no palco, mas a própria escola que vem contar a sua experiência, e isso sim causa ali uma possibilidade de trocas, independente de serem regionais aqui do Nordeste ou de outros estados do Brasil.
9: Jornada Bet acontecendo, né, até amanhã, então queria que você aproveitasse o convite aqui, né, para o espaço, para convidar a quem trabalha com educação, gestores de escolas, professores, enfim, aqui no Recife Expo. Então ainda temos o dia de amanhã para que as pessoas possam aproveitar, seja através das palestras ou também, né, participando aqui de tudo que é oferecido.
10: Eu diria o seguinte: se você trabalha na educação, independente da sua função, professor, coordenador, dentro de escola, às vezes dentro de uma organização não governamental, às vezes dentro de uma empresa, assim, se seu olhar é a educação, não deixe de aproveitar essa chance aqui em Recife, se você estiver aqui perto. Para visitação é gratuito, basta fazer a inscrição na hora, de forma muito rápida, e você vai ter acesso a esse movimento que está acontecendo aqui em Recife, a oportunidade dessas trocas, desses encontros, e conhecer tanto pessoas e conexões novas, quanto abrir a possibilidade de refletir por algo que você ainda não tinha pensado.
9: Adriana Martinelli, muito obrigado, parabéns pelo evento aqui no Recife, educação importantíssimo, e seja bem-vinda mais uma vez.
10: Júlio, eu que agradeço essa parceria que a gente tem com vocês também pela rádio, sempre abrindo espaço para que a gente possa falar com os ouvintes de forma mais de perto, e eu conto de novo com o apoio de vocês e espero esses ouvintes aqui presentes.
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0: Agora são 5 da tarde, mais 17 minutos.
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0: Marcelo Soares, mais uma vez, conta pra gente como é que está o trânsito.
7: Muito bem, Júlio, ouvinte TMC, uma ótima tarde para você. 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A gente fala da Avenida Governador Agamenon Magalhães, ela tem trânsito complicado nos dois sentidos, principalmente entre o Derby e do Leite. Para você que quer ir agora de Olinda para Boa Viagem, tá melhor pegar a Cruz Cabugá, passar pelo centro do Recife e sair na Avenida Engenheiro José Estelita. Já de Boa Viagem para Olinda, é pegar a Avenida Engenheiro José Estelita, passar pelo centro e sair na Cruz Cabugá. 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Júlio, daqui a pouquinho estou de volta com mais informações.
0: Beleza, Marcelo, daqui a pouquinho então eu já te chamo, tá? São 5h18, deixa eu fazer o seguinte, um rápido intervalo comercial e daqui a pouco eu e o Kennedy Lacerda a gente volta aqui com mais notícias. Até já.
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9: São 5 da tarde, 21 minutos, de volta com o Pernambuco TMC, segunda edição. E já deixa eu acionar o Kennedy Lacerda, porque tem informação importante pra gente. Kennedy?
10: É, Júlio, a Polícia Rodoviária Federal resgatou 584 animais silvestres transportados de forma irregular na BR-423, em Iati, no Agreste de Pernambuco. Um homem de 29 anos e uma mulher de 27 foram detidos. De acordo com a PRF, equipes realizavam uma fiscalização no quilômetro 140 da rodovia, quando abordaram uma caminhonete carregada com ali engradados de frutas. Ao verificar o compartimento de carga da caminhonete, encontraram 555 pássaros silvestres em gaiolas, além de uma caixa com 29 jabutis. Entre as espécies de aves resgatadas estão galos de campina, tico-ticos, azulões e outros. Segundo a Polícia Rodoviária Federal, o motorista já havia sido detido outras vezes com animais silvestres. Ele disse que adquiriu os animais na cidade de Canindé de São Francisco, em Sergipe, para revender em Caruaru, no Agreste Pernambucano. Então, essas aves e os jabutis foram encaminhados ao IBAMA, e aí, para serem, claro, cuidados e devolvidos à natureza. Já o homem e a mulher foram conduzidos à Delegacia de Polícia Civil de Garanhuns. Júlio?
9: Obrigado, Kennedy, pelas informações. 5h22.
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9: De volta, Marcelo Soares, com informações do trânsito. Marcelo, tá contigo.
12: 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A gente fala da Avenida Norte. Ela tem vários pontos de lentidão no sentido subúrbio, desde a altura do cruzamento com a Cruz Cabugá até a entrada do Vasco da Gama. A dica para você que está agora em Campo Grande, quer chegar à Casa Amarela, é pegar a Avenida Professor José dos Anjos até o seu final. A Avenida Recife também tem trânsito complicado nos dois sentidos, entre Ipicep e o bairro de Areias. Você que vai agora de Boa Viagem para a Vaz deve usar ainda assim a Avenida Recife, com leve desvio na Avenida Saldanha Marinho e Rua Hélio Brandão, por dentro do Ipicep. 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Júlio, daqui a pouco tô de volta.
9: Muito obrigado, Marcelo. Já já eu te chamo. 5h24.
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9: Eu estou conectado agora com o Antônio Henrique, que é gerente de mobilidade humana da CTTU. E a gente vai falar sobre uma data importante, não é? O Dia Nacional do Ciclista. E aí o Recife tem ampliado a infraestrutura e também ações para uma mobilidade mais segura. Antônio Henrique, muito boa tarde, muito obrigado em ter aceito o convite de conversar conosco aqui na TMC.
11: Boa tarde a todos. Espero que estejam todos bem. Hoje realmente é um dia muito importante para o ciclista da cidade do Recife. É um dia nacional, né, que fomenta o uso da bicicleta e a gente pede o uso da bicicleta como cotidiano, né? Então, no dia a dia, a gente quer que as pessoas utilizem a bicicleta e aí por isso a gente está fomentando, tipo, aumentando a malha cicloviária da cidade e fazendo projetos estratégicos aí para as pessoas utilizarem a bicicleta no dia a dia.
9: Antônio, como é que é hoje a malha viária, enfim, em relação a ciclovias, né, a malha cicloviária, enfim, como é que o Recife hoje, né, o que é que o Recife hoje oferece aos ciclistas?
11: Bom, a gente tem, entre ciclovias, ciclofaixas e ciclorotas, né, da malha cicloviária, que são... Basicamente, as ciclovias são elementos que são segregados do espaço público. As ciclofaixas são sinalizadas e portações também. E as ciclorotas é quando a gente coloca uma velocidade menor e a gente compartilha o espaço entre o motorizado e o não motorizado, no caso as bicicletas, fazendo com que as pessoas transitem com maior segurança, né, quando reduz a velocidade. Recife está com 195 quilômetros de malha cicloviária conectado. Então, isso é muito importante para justamente fazer com que as pessoas se desloquem mais de bicicleta, né? E também a gente agora está com um projeto que é a municipalização do Bike PE. Então, o sistema de bicicleta compartilhado vai ser agora do município e aí vai prever bicicletas elétricas, ampliação de estação, é a modernização do sistema. Então, a gente entende com isso que aí vai ter a possibilidade de botar mais cerca de 30, 40 estações, né, nos bairros da cidade e as pessoas vão ter mais bicicletas compartilhadas próximas e aí eles vão poder utilizar mais a malha cicloviária da cidade também.
9: Ô Antônio, certamente, né, a CTTU monitora essa questão ali do trânsito e aí quando a gente fala em bicicleta também está inserido. Hoje o Recife tem um aumento ali no número de ciclistas a todo mês, enfim, a cada semestre. O que é que os estudos apontam?
11: Bom, a gente tem um número que a gente tirou da última pesquisa Origem e Destino, que cerca de 4% da cidade utiliza a bicicleta no seu dia a dia, né? Então, muita gente utilizando, então a gente entende que para promover a sustentabilidade, promover o outro modo de deslocamento, não é só uma malha cicloviária, são ações como a ampliação do Bike PE, há uma ação que a gente já tem há um bom tempo, que é a ciclofaixa de lazer, que a gente consegue trazer os novos ciclistas, né, para as ciclofaixas, e nessa ampliação a gente tem colocado ciclovias em formas estratégicas. Por exemplo, a gente está com a ciclovia em construção lá na Mascarenhas de Moraes. É uma via importante desde o aeroporto ali até a Ponte Júlia Santiago, que tem ali, já tem um equipamento cicloviário. Então, ampliação da malha, conexões entre modos de transporte, né, tem o compartilhado próximo à estação de metrô, que a gente chama de compartilhamento de espaços, e também a propulsão da pessoa poder, a possibilidade da pessoa também usar a própria bicicleta nessa malha cicloviária. Então, são ações que a prefeitura vem fazendo para que as pessoas utilizem esse modal no dia a dia da cidade, que muitos já utilizam, já usufruem, e também a gente poder trazer a educação, trazer a fiscalização para dar essa segurança às pessoas, para elas pedalarem.
9: Muito bem, Antônio, para a gente finalizar, além dessa questão da implantação de novos caminhos destinados a ciclistas, tem toda uma questão também pensada na infraestrutura, né, de apoio ao ciclista, em parques, em praças, também há essa preocupação?
11: Isso, a gente até o ano 2000, a gente ainda está fazendo, que é a ampliação dos paraciclos, né? Recife tem mais de 5 mil pontos para a pessoa poder chegar num ponto de interesse, no mercado, ter onde poder estacionar, colocar a bicicleta, fazer uma compra, voltar para o seu destino. Então, o uso do paraciclo, que é esse equipamento de apoio, é importante porque ele traz o ciclista, que ele seja bem-vindo no ambiente, né? Então, uma loja que a gente vai tem um paraciclo, está dizendo que o ciclista é bem-vindo, né? A gente vai em qualquer outros estabelecimentos que tem esse tipo de equipamento, traz o usuário, e aí o usuário tende a usufruir mais os espaços públicos, sabendo que pode guardar ali sua bicicleta com segurança.
9: Antônio, eu quero agradecer muito a participação do senhor. Antônio Henrique é gerente de mobilidade humana da CTTU. Agradeço muito a participação falando, né, nessa questão de ciclistas aqui no Recife. Muito grato, um forte abraço, viu?
11: Obrigado, boa tarde a todos.
9: Forte abraço. Agora 5h30 na capital pernambucana. Kennedy Lacerda, o que é que você destaca pra gente agora?
10: Júlio, uma quarta-feira bastante movimentada aqui no Recife, e é importante também destacar este serviço. Ó, jovens do Ibura terão acesso em um só lugar a currículo, cursos e serviços públicos. O Festival Ibura de Oportunidades vai conectar adolescentes e jovens a empresas, políticas públicas, saúde, cidadania e formação. O evento acontece amanhã, de 1 da tarde até às 5 da tarde, no Compaz Paulo Freire, no Recife. E uma das atividades será o Turbine Seu Currículo, que vai oferecer apoio para adolescentes e jovens elaborarem ali ou atualizarem o currículo, fazer uma fotografia, e também podem imprimir lá mesmo no local o novo currículo, que é uma oportunidade boa, né, para os jovens aí que estão procurando emprego. Então, essa ação acontece amanhã, de 1 às 5 da tarde, no Compaz Paulo Freire. É destinada a jovens do bairro do Ibura, aqui no Recife, viu, Júlio?
9: Boa dica aí que o Kennedy Lacerda traz pra gente. 5h31.
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9: Adiantar um pouquinho o assunto futebol, né? Já tem Bola na Rede e também daqui a pouco tem Jornada Esportiva. O repórter Osmar Cordeiro aqui no estúdio. Osmar, seja bem-vindo ao Pernambuco TMC segunda edição. E vamos falar um pouquinho de futebol. Primeiro, o Náutico venceu ontem, né? Um jogo, importante vitória, né, Osmar?
13: Boa tarde. Muito boa tarde para você, Júlio. Boa tarde aos ouvintes que acompanham aqui o Pernambuco TMC. Justamente, resultado importante para o Náutico. Chegou a 5 jogos sem saber o que é perder, são 2 vitórias e 3 empates, o Náutico que corria um risco de chegar próximo à zona do rebaixamento, agora abre uma vantagem até aqui confortável, mas claro, tem que sempre ficar ligado. 1-0, o Náutico venceu com gol do zagueiro Léo Índio nos aflitos.
9: Osmar, não sei se você tem essa informação fácil, mas o público de ontem, porque é uma chuva danada, não é? Um jogo meio que tarde, 9:30 da noite, qual foi o público de ontem?
13: Um pouco abaixo dos 3.500 torcedores, ficou nessa faixa.
9: Era o esperado, né? Por conta disso. Osmar, e aí daqui a pouquinho, Sport em campo, qual que é o desafio do rubro-negro hoje, e é fora de casa?
13: Exatamente, o Sport joga fora de casa na Ressacada contra a equipe do Avaí, Santa Catarina, pela 23ª rodada. O Sport, que tem 2 vitórias consecutivas, esperando a terceira para embalar na competição. O Sport, que é o 6º colocado, tem 35 pontos, não tem Barleta para hoje, mas tem a expectativa que consiga vencer o 17º na zona do rebaixamento, a equipe do Avaí.
9: Osmar, valeu, bom trabalho logo mais para você e toda a equipe.
13: Muito obrigado.
9: Agora 5h33.
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9: Vamos lá, informações do trânsito, Marcelo.
12: 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E a gente fala agora do Janga, Avenida Dr. Cláudio Queiroz Leite. Tem alguns trechos complicados nas imediações da rua Aureliano Soares Quintas. Mesmo assim, a melhor opção para você que sai agora de Pau Amarelo e vai para o bairro de Casa Caiada, em Olinda. Mas para a Zona Sul, em Piedade e Aboatão, Avenida Bernardo Vieira de Melo, tem vários pontos de intensidade ao longo de sua extensão. Ela é o melhor caminho para você que vem de Candeias e vai para Boa Viagem. 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Júlio, daqui a pouquinho eu tô de volta com mais informações do trânsito.
9: Muito obrigado, Marcelo Soares, que continua monitorando o trânsito e já já estará de volta. Agora, 5h34, vamos para mais um intervalo comercial. Até já.
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7: São 5 da tarde, 37 minutos. Kennedy Lacerda, o que é que você destaca pra gente agora?
8: Olha, Júlio, vamos falar agora de um assunto muito importante. Vamos falar sobre saúde, né? Vacinação. Aí é muito importante falar sobre vacinação. Mães, pais e responsáveis podem levar crianças e adolescentes menores de 15 anos a unidades básicas de saúde e demais pontos de vacinação em todo o país neste sábado, onde é realizado o dia D da campanha de multivacinação. E aí, esse evento, né, essa iniciativa tem como objetivo atualizar a caderneta vacinal. Então, você que é pai, mãe, responsável de adolescentes ou crianças menores de 15 anos, neste sábado tem o dia D de vacinação em todo o país. Então aí são várias, né? Várias vacinas que são ofertadas gratuitamente pelo SUS. Então, o dia D da vacinação acontece neste sábado, viu, Júlio?
7: Importante dica, hein? Importante dica aí, é claro que a gente vai reforçar. 5h38 agora.
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7: Vamos lá, mais uma vez, informações do trânsito, Marcelo.
10: Muito bem, Júlio, ouvinte TMC, estou de volta mais uma vez, oferecimento no clima de festival, a MPM traz uma parada de sucesso para você, 3 unidades dos bombons Ouro Branco, Sonho de Valsa ou Óreo, por apenas R$ 4,99, passe na MPM do Posto Ipiranga. A Avenida Rosa e Silva tem trânsito complicado desde a Praça do Entroncamento até a Estrada do Arraial, na altura da Rua da Harmonia. Você que vai agora do Espinheiro ao Parnamirim, a dica é desviar pela Rua Carneiro Vilela, passar pela Avenida Santos Dumont e Rua Doutor José Maria. Você já sai no trechinho final da Rosa e Silva, livrando maior parte do trânsito. 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Júlio, daqui a pouquinho eu tô de volta.
7: Valeu, Marcelo, até já, 5h40, mais um rápido intervalo.
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0: E agora 42 minutos.
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0: Olha, vamos com a agenda, não é? De alguns candidatos ao governo do estado para o dia de amanhã. A candidata Raquel Lira, do PSD, tem uma sabatina no Sistema Jornal do Comércio de Comunicação, sabatina marcada para amanhã. À tarde, ela vai participar de gravação do guia eleitoral. E às 16h55, tem um porta-a-porta na Várzea, no Recife. Então, é a agenda da candidata Raquel Lira. Vamos também, né, à agenda, o que foi passado pela assessoria do candidato João Campos, do PSB. A agenda diz que ele vai ter reuniões internas e gravação para o programa eleitoral. A gente ainda não recebeu a agenda do candidato Ivan Moraes, então a gente trazendo aí essas informações relacionadas às eleições. 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Vamos com o trânsito.
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0: Marcelo Soares. Marcelo, deixa eu ver se Marcelo está conectado, enfim. Marcelo, se você estiver conectado, fala para a gente mais uma vez para a gente finalizar o programa as informações do trânsito, não é? Como é que são as ruas e avenidas aqui na capital pernambucana neste horário, fim de tarde, né? Fim de expediente, e aí o trânsito começa a ficar bem congestionado. Aqui, por exemplo, na rua do Paissandu, né? Está um trânsito bastante complicado agora. Acho que tem um acidente perto ali da ponte, próximo ao Esporte Clube do Recife, pelo que a gente vê aqui na nossa janela. Então o trânsito está bem tumultuado neste momento. Se você vai passar por aqui, né, tem que ter paciência, porque esse trânsito nesse horário é normal, é bem complicado. Será que o Marcelo está ok? Está me escutando? Marcelo, se me escuta, vamos lá mais uma vez com o trânsito.
3: 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Na zona norte da cidade, a Avenida Rui Barbosa tem algumas retenções entre a Jaqueira e as Graças. Você está agora em Casa Forte e vai para o bairro do Espinheiro. Vale a pena fazer desvio pela Rua do Futuro. Em Piedade, a gente encontra trecho de lentidão na Avenida Barreto de Menezes, quase no encontro com a Ayrton Senna da Silva. Mesmo assim, ele é a melhor opção para você que está saindo agora de Prazeres e segue para o bairro de Candeias. 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Júlio, um abraço para você e até amanhã.
0: Muito obrigado, Marcelo. Forte abraço para você. Assim eu vou colocar um ponto final nesta edição. O programa teve os trabalhos técnicos do Sérgio Nascimento, a direção da TMC Recife, Carolina Magalhães.
1: Apresentação, Júlio Andrade.
0: Muito obrigado pelo carinho, muito obrigado por sua audiência. Tchau.
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1: 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Mário Júnior.
4: Agora 5 da tarde, 47 minutos, Transamérica, agora é TMC. Quem escuta sabe, depois do Pernambuco TMC, segunda edição, estamos chegando com Bola na Rede até às 7 horas da noite. Júlio Andrade comandou agora há pouco o Pernambuco TMC, segunda edição, ao lado de Kennedy Lacerda, Arthur Serrano e Sérgio Nascimento, o saudável aqui na parte.

0: 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A direção geral da TMC Recife é da Carolina Magalhães e o comando de esportes do vibrante Carlos Eduardo. A bola rola 7:30 da noite no estádio Aderbal Ramos, na Ressacada em Florianópolis, para Avaí e Esporte. Esporte pode chegar à terceira posição. Para que isso aconteça, vai secar o Vila Nova, vai secar o Operário e vai secar o Fortaleza. Não vai ser fácil para secar esse povo todo, porque é Cuiabá e Operário, Fortaleza, São Bernardo, Vila Nova e Ponte Preta, né? Mas a Ponte ganhar do Vila, futebol tudo pode acontecer. Mas o Sport, independente disso, tem que fazer a parte dele, né? Se vence o jogo, será a terceira vitória seguida com Gilmar Dalpozo. Vila Nova, Londrina e agora o Avaí. E é aquele pacote dos times que estão na zona do rebaixamento. Londrina, zona de rebaixamento, o Avaí, zona do rebaixamento, e o América Mineiro na próxima segunda-feira na Ilha, também na zona do rebaixamento. Tem que dar Leão da Ilha no jogo das 7:30 na Ressacada diante do Avaí. E a transmissão com o vibrante Carlos Eduardo, comentários de João Lucas Farias e Thiago Silva e as reportagens de Osmar Cordeiro. 5:49. Vamos falar do Leão, porque o Sport é Pernambuco em campo na Série B do Campeonato Brasileiro. O Sport precisa do resultado de vitória, precisa vencer. Atacante associado ao Leão acerta com outra equipe da Série B. Tá virando moda, é? Meu Deus do céu. Alô, Osmar Cordeiro, um abraço, boa tarde.
1: Agora sim, um grande abraço para você, Mário, e a todos que acompanham o Bola na Rede nesta quarta-feira. Tem Leão em campo, 23ª rodada do Campeonato Brasileiro da Série B. O Sport tem esse jogo importante contra o Avaí. O rubro-negro, como citamos ao longo da semana, a principal dúvida é sobre a questão do substituto de Christian Barleta, o rubro-negro que tem a possibilidade maior de contar com o Marlon Douglas, que foi o escolhido para substituir Barleta na rodada anterior, quando o mesmo sentiu a lesão logo no primeiro tempo, mas também correndo por fora aparece Juan Alano e também o Biel. A tendência é que o técnico Gilmar Dalpozo coloque mesmo Marlon pela ponta direita e com uma disputa, inclusive com uma disputa, pelo que a gente fica sabendo, entre Claudinho e Pucci. Tendência que Pucci possa voltar à titularidade, mas existe sim a possibilidade do técnico Gilmar Dalpozo colocar o Claudinho começando, e aí o restante do time, Thiago Couto no gol, a dúvida na direita, mas provavelmente Augusto Pucci, a defesa com Aju, Kaique e Filipinho, o meio campo William Oliveira, Zé Gabriel e Diego Hernandes, no ataque Cleison, Marlon Douglas. E aí Marlon Douglas coloca uma interrogação, mas provavelmente ele junto a Pedro Perotti, esse 11 inicial do Sport, encarando um Avaí do técnico Alan Al, o Avaí que evitou a terceira derrota consecutiva com a vitória milagrosa na rodada anterior, vem com três zagueiros. A tendência é que venha com três zagueiros: Jefferson, Alisson e Reinaldo, o goleiro é Bruno, ex-Ceará e Náutico. Os alas João Vitor e William, meio campo com Luiz Henrique, Paulo Vitor e Jean Lucas. No ataque, Tylon e Felipe Vizeu. Faz medo esse time, Mário Júnior?
0: É um time que preocupa, né? Porque esse time do Avaí conseguiu vencer o Operário no finalzinho do jogo 2-1. E se ganha hoje, vai a 26 pontos e sai da zona do rebaixamento. Agora, claro, que o Sport, apesar de jogar fora, eu vejo um pequeno favoritismo para o Sport. Porque são duas vitórias seguidas, né, Osmar? E aí não tem como não dar uma sequência positiva para um time que vinha aí há quantos jogos? 9, hein? Que não vencia?
1: Eram 9 jogos.
0: 9 jogos, né? E aí quebrou isso contra o Vila Nova, bem na competição lá na casa do Vila Nova, conseguiu ganhar. Foi apertado? Foi. Mas ganhou do Londrina em casa e agora vai para esse jogo contra o Avaí. Se o Sport ganha, vai para 38 pontos. Primeiro objetivo, que é ficar totalmente isento à zona do rebaixamento, será alcançado. E o segundo objetivo é continuar na briga, né? Porque ele pode chegar
2: a terceira posição, desde que aconteça esses tropeços do Vila Nova, do Fortaleza e do próprio Operário.
1: É improvável, né, que ele chegue na terceira colocação, mas é um cenário possível. É um cenário possível. E já que você falou, Mário, que acredita que o Sport seja favorito, eu comungo da sua opinião, até falei isso ontem no Papo de Kraken, ao qual participei, que o Sport, para mim, ele é favorito. Claro, existem condições adversas, o jogo é fora de casa, no frio catarinense, o Sport não tem Barleta, o adversário é uma equipe que venceu de uma maneira para tentar trazer o torcedor do Avaí para o jogo, porém o Sport, olhando no papel, ainda vejo como um time melhor, fez algumas contratações que elevam ali um pouco o nível da equipe, tanto que aumentou o seu orçamento, que hoje está em 2.900.000, o rubro-negro que vai precisar encontrar um conjunto. E aí isso se torna importante, porque o Sport está no mercado, o Sport está monitorando nomes. A gente até citou, né? Você até citou o meu destaque sobre o jogador que o Sport...
2: O atacante.
1: O jogador que foi associado ao Sport, mas que foi para o Goiás, o Felipe Clemente, um dos artilheiros da Série D.
2: É esse jogador que o Hélio falou ontem, do Gama.
1: Isso, exatamente, que estava no Gama. O Hélio chegou a citar que tinha proposta do Sport. A diretoria do Sport negou, realmente. Não teve uma proposta do Sport pelo Felipe Clemente, tanto que estava ali com maior liberdade na parada o Goiás, que acabou levando o atacante e o jogador. Mas assim, um Sport que está monitorando o mercado, está buscando ainda um atacante, camisa 9, um ponta pela esquerda, um segundo volante como prioridades do mercado, e acreditando que a partir da próxima semana o mercado vá se aquecer, mas ainda podendo acontecer alguma novidade nesses próximos dias, mas acreditando que do dia 25 ao dia 11 o mercado pode estar mais aquecido, com opções mais interessantes para o Sport, já que é a reta final do mercado. Então, você observar como vai lidar a equipe do Sport coletivamente, sem contar com o Barleta, é importante, porque muitas vezes quando o Sport não sabia o que fazer, bola no Barleta e ele resolve. Agora não vai ter isso, então o coletivo vai precisar aparecer mais. Isso pode ser interessante até para a diretoria ter um respaldo, ter um entendimento, melhor dizendo, do quão preparado está esse Sport para a reta final da Série B.
2: Agora, esses contatos já devem ter sido iniciados bem antes do final dessa reta decisiva da Série D, né? Para quem tivesse conversado com o jogador, porque com o Alex Bruno, eu me lembro que tinha um tempinho já, né, que o Sport tinha conversado.
1: O Alex Bruno era um namoro antigo, né? Foi uma situação diferente. O Sport realmente citou a diretoria que não estava na lista de prioridades do Sport Felipe Clemente. Houve até um interesse ali inicial, mas a concorrência forte apareceu na parada. Equipes de Goiás, o Goiás, então, fez a contratação. O jogador vai para o Esmeraldino.
2: Agora, afora essa questão do Clemente, tem mais algum outro jogador que o Sport esteja monitorando, que esteja guardando em relação a qualquer tipo de vazamento de informação? Porque na hora que vaza, acontece o que aconteceu. Já tinha acontecido com o Alex Bruno, que foi maior, né? Porque chegaram a falar de proposta financeira. O Sport negou a proposta para ele ou não, na época? Porque falaram de 50 mil para o jogador.
1: A diretoria não chegou a falar sobre a proposta para o Alex Bruno, mas realmente citou. Teve um contato, o jogador tá... Falou toda a situação do jogador, tá muito próximo do Sport, tinha ali aquele contato de muita confiança que daria certo, tava apalavrado, mas apalavrado no futebol vale pouca coisa, né? E o Alex Bruno partiu para a equipe do Vitória disputar a primeira divisão do futebol brasileiro. Esses são alguns dos destaques do Leão. Você tá confiante, Mário, na vitória?
2: Eu quero que o Sport vença, porque, como eu lhe falei, o Sport ganhando vai para 38 pontos e aí fica naquela, no pacote, no G6, né? Porque já tem 43 o Criciúma, 42 o Juventude, e tem os outros que estão brigando aí por baixo para ver o que vão conseguir, né?
1: Exato. O Sport tem 35 pontos e um detalhe interessante, né? Só 3 derrotas tem o Sport na competição. Agora, sobre outros nomes que você citou, realmente, que vazou, que a gente conseguiu apurar o nome assim concretamente, e ainda não. Mas o que a gente sabe é que o Sport está buscando camisa 9, ponta esquerda e segundo volante. Essas três peças, o Sport está engajado no mercado para tentar trazer essas contratações o quanto antes.
2: A janela vai fechar dia...
1: Dia 11 de setembro.
2: Logo 11 de setembro, meu amigo. Tem outra data, não. Mas 11 de setembro termina, fecha a janela. E aí só em janeiro.
1: Exato.
2: Não, mas essa diferença, setembro, outubro, novembro, é razoável até janeiro. Porque essa de janeiro para julho demora, viu, amigo? E aí os times acabam se atrapalhando,
1: os
2: né?
1: Os times sofrem, exatamente.
2: É complicado.
1: Fecha em março, né? E reabrem em julho.
2: Isso mesmo. Então, vamos lá. Em relação ao que você trouxe agora sobre esse atacante, o Clemente, que é um jogador do Gama, o seu outro destaque é que a rodada de número 23 na Ressacada é a rodada 23 contra o Avaí na Ressacada. Mas o Sport, pelo que fez nesses dois jogos com Vila Nova e Londrina, já pensa na torcida para segunda, independente do resultado? Já começaram a vender ingressos ou ainda não?
1: O Sport está na intenção, realmente já teve início de venda de ingressos. Bom ponto você mencionar, porque realmente o Sport já começou a venda de ingressos para esse confronto contra o América Mineiro, esperando um bom público no Adelmar da Costa Carvalho no próximo, na próxima segunda-feira, né? Até um dia indigesto ali pro futebol.
2: Pro torcedor,
1: segunda-feira,
2: né?
1: Pro torcedor, não é aquele dia que ele morra de amores, mas também é aquilo, né? Semana, ninguém gosta da segunda-feira no geral, né? A galera não costuma gostar da segunda-feira. Ir pro jogo e ver o time ganhar, pelo menos começa a semana bem. Agora a bronca é ir pro jogo pra ver o time perder, né? Aí já começa a semana
2: com
1: o pé esquerdo, né?
2: Ninguém vai com esse objetivo de ver o time perder, pelo amor de Deus. Tem que ganhar, e eu acho que vai ganhar do Avaí. Eu torço por isso, né? Pra que ele vença o Avaí e que aí as coisas possam se ajustar, porque seria muito importante nesse processo de recuperação do Sport, e eu vejo essa possibilidade, sim, de um resultado positivo. O empate também é um bom resultado, não é um resultado ruim, não, porque você joga fora. Agora, detalhe, quando você enfrenta um time que está na zona do rebaixamento, você ganhou de um time que está lá em cima, que era o Vila Nova, e não vai ganhar de um time que está na zona de rebaixamento. Eu acho que aí tem que vencer mesmo.
1: Claro que não é uma receita de bolo, né?
2: Não.
1: O Avaí deu uma melhorada na competição.
2: Você fala em bolo, aí Moisés já vai se animar daqui a pouco. Só pensa em comida, Moisés, né? Brincadeira.
1: É, né? É. Não, rapaz, deixa disso. Mas veja só, os ingressos começaram a ser vendidos no dia de hoje para o jogo da próxima segunda-feira, e ali variando os ingressos, tem setor nas cadeiras, por exemplo, de R$ 80 a R$ 160,00, a cadeira da ampliação de R$ 70 a R$ 140,00, arquibancada frontal de R$ 40 a R$ 80,00, alguns dos valores dos ingressos para esse confronto importante contra a equipe do América, mas tem que pensar também no jogo de hoje decisivo, porque todos os jogos são decisivos para quem quer brigar pelo acesso contra a equipe do Avaí, um duelo de Leões da Ilha.
2: Isso, o da Ilha...
1: Os dois são da Ilha.
2: É da Ilha, porque é verdade. O Leão Azul e o Rubro Negro
1: Ilha
2: do Retiro.
1: Da Ilha.
2: Barleta é a grande baixa do Sport pro jogo de hoje, não é?
1: Exato, grande baixa Barleta, como até citei antes, né? E assim... O Sport vai sofrer um pouco, acredito eu, não tendo o Barleta.
2: E mas... como é que ele vai? Você até falou da provável formação, mas o Barleta tem uma previsão para ele voltar?
1: Ainda não tem uma previsão, porque a lesão do Barleta, o departamento médico do Sport não informou. A gente até tentou apurar junto ao departamento médico, à assessoria do clube, mas eles não informaram o grau da lesão. O que se sabe é que é uma lesão muscular na posterior da coxa esquerda. E ali, assim, duas semanas, pelo menos, é improvável que ele já esteja à disposição, né? Improvável que ele esteja à disposição, por exemplo, para o confronto também da próxima segunda-feira contra o América Mineiro. Pode ter uma recuperação rápida, como foi o caso de Biel, mas ali é uma questão diferente, né? Biel teve torção de tornozelo, fato completamente diferente. É uma outra opção, o Biel, uma opção mais conservadora para esse jogo de hoje. Como citei mais uma vez, para o Sport dar um respaldo também do nível do seu elenco. O Sport pode entender o quão preparado está esse elenco para a Série B, agora não tendo Barleta.
2: E aí a gente sabe que vai fazer muita falta. Não ter Barleta no jogo faz falta, porque ele é o cara do time, né, Osmar? É o que vem mais contribuindo para essa evolução do Sport depois que o Gilmar Dalpozo chegou, né?
1: Na temporada toda, né? Quando a bronca tá ali, muita gente questiona isso. O Sport é um time que depende de Perotti e Barleta. E realmente é. O Sport depende do Pedro Perotti e do Christian Barleta e precisa encontrar outras armas e mostrar isso. É importante da coletividade, né? Ganhar também no coletivo. Como foi no jogo passado, o protagonista não foi nem Perotti nem Barleta, foi o Diego Hernández.
2: O Diego Hernández, que é outro que chegou e tá resolvendo as coisas.
1: Tá sendo um jogador importante.
2: Ainda bem, né? Ainda bem que tá dando esse upgrade, né?
1: Exato.
2: É importante isso. Agora, o dia 11 é fecha a janela. O Sport tem que resolver essas pendências aí em relação à contratação o quanto antes, né?
1: Exato, até dia 11. Pode acontecer alguma saída, mas a tendência é que não. É, nesse primeiro momento, quem sabe daqui para lá aconteça, à medida que o Sport vai entendendo o mercado, tem mais ou menos ali uns 300, 350 mil de orçamento para mexer em contratação. E assim o Sport está monitorando o mercado até o dia 11, podendo trazer novas peças para o elenco do Leão.
2: Vamos falar um pouco também, Osmar, da projeção, porque o Sport tem o América. Você lembra quem é depois do América? Que aí não, aí vai, o caldo vai engrossar mais. Eu acho que é o Novo Horizontino, né?
1: O Sport tem um Novo Horizontino fora de casa depois do América. Tem o Ceará. São duas partidas fora, né? Depois do América na Ilha, na próxima segunda-feira, dia 24, às 7h30 da noite. Joga na sexta-feira, 28, jogando fora de casa contra o Novo Horizontino, às 8h30 da noite, na sexta-feira. E no dia 5 de setembro, joga no Castelão contra o Ceará, às 6h30 da noite. Esses os próximos duelos rubro-negros. E aí volta no dia 8 para jogar na Ilha contra a Ponte Preta.
2: Então, Novo Horizontino é fora.
1: América Mineiro em casa, Novo Horizontino fora, Ceará fora e Ponte em casa.
2: Aí já vai aumentar um pouquinho mais o nível, né? Porque você, veja, você enfrentou Londrina, agora Avaí, depois América. Três times que estão lá embaixo. Aí sobe um pouquinho, porque naquele jogo com o Novo Horizontino aqui, ganhou, mas foi rivalidade. Teve até confusão no final da história, né?
1: O Novo Horizontino é um adversário difícil, né? Mas olhando por esse prisma que você falou, que o Sport não pode perder. O Sport não pode perder para times que estão lá embaixo. O Ceará e a Ponte Preta estão lá embaixo, né? Então, essa é a questão.
2: E você fala também dessa situação da arbitragem. O Sport não tem reclamado tanto de arbitragem, não tem?
1: Não tem.
2: Reclamar... Até que tá razoável, né?
1: A arbitragem é paulista para esse jogo de São Paulo, para esse compromisso que acontece na Ressacada, válido pela 23ª rodada. E um detalhe interessante, né? Que a gente viu até ontem no jogo do Náutico, as novas regras da FIFA, as regras criadas para a Copa do Mundo, as regras feitas para combater a cera, entendeu?
2: No jogo do Náutico teve, qual foi o jogador que se atrapalhou com o tempo de bola? Aí já foi, epa, tá errado, você perdeu.
1: Teve um até que gerou um certo debate, a do escanteio, porque talvez, ao que parece, o escanteio não era para entrar nesse momento, nesse conjunto de regras a serem avaliadas nesse primeiro momento. Mas colocaram. Ao que parece, foi um erro no jogo do Náutico, que não era para ter esses 5 segundos, esse vá do escanteio. Mas, enfim, regras começando a valer a partir de hoje, dessa rodada 23. Dessa rodada 23, né?
2: Ontem porque também. Já começou, né? Já começou ontem essa rodada. Quem vai ser seu convidado daqui a pouquinho, Osmar?
1: Só para destacar, arbitragem João Vitor Gobi no apito, Rafael Tadeu Alves, o bandeira número 1, e Leandro Matos Feitosa, o bandeira número 2. A gente volta para ouvir como está sendo, como foi a preparação do Sport, ouvindo o zagueiro Kaique e o atacante Cleison aqui no som da rádio TMC.
2: Então, você vai para dobradinha. Cleison e Kaique. Tá vendo aí,
1: você
2: né,
1: Moisés? Você gosta de uma dobradinha?
2: Não, eu tô falando dobradinha para... dobradinha para o final de semana, né? Na sexta-feira. Viu, Moisés? São 18 horas e 6 minutos na TMC. Agora, vamos para mais um destaque aqui no Bola na Rede. Em Nova Casa, Santa Cruz segue preparação para duelo de sábado diante do Caxias, lá na Arena de Pernambuco. Alô, Vinícius Calado. Um abraço, boa noite, Vinícius.
3: Um abraço, Mário. Boa noite, tudo bem?
2: Tudo bem, graças a Deus, meu amigo.
3: Onde é que tu vai comer essa dobradinha aí?
2: Não, aí depende, né? Sexta-feira a gente resolve isso, entendeu?
3: Será que é dobradinha depois de um cozido, é?
2: Não, aí você quer matar a pessoa que comer uma dobradinha, um cozido, o cara vai morrer empanzinado, né?
3: Disseram que tem que comer com três lenços do lado pra enxugar a testa.
2: Peraí, que Moisés, que quer o quê? Com mais chá?
4: Você vai comer uma buchada. Você...
2: Não, tô fora, peraí.
4: Meu amigo, noticiário do esporte, e você falando meu nome.
2: Não, é porque o Osmar falou de bolo, aí eu lembrei de você. Um bolo com café é ruim, é?
3: Ô, Moisés.
4: Não, é bom, né? Oi.
3: Você disse que ele vai comer o quê?
4: Uma buchada.
3: Olha aí, Mário, Moisés tá dando a indicação, tu quer pegar um bucho com ele, né?
2: Não, eu tô fora, amigo. Tô fora. Ainda bem que você tá vendo quem é MC da história, viu, Moisés?
3: Poxa.
4: Mas você, ah, você pai, não é santo, não, Mário.
3: Tem um aqui, um óleo de peroba aqui, viu, Mário?
2: Não, você caiu muito no conceito de Moisés. Tô mentindo, Moisés?
4: Poxa, não, tá, não tô falando isso, não. Falava na boca falou, de Moisés,
2: é. Ele disse aqui no ar que Vinícius,
4: essa conversa dele, Vinícius
2: é uma decepção, caiu muito no meu conceito.
4: Falei isso, eu não, acho que é conversa tá aí, dele. Agora,
3: o pai da tá mentira feliz com diabo você... é o diabo, viu, Mário?
2: Tô fora, meu.
4: Agora, quem tá feliz com você é Tarsas, viu? Você fica o tempo todo tirando onda com ele.
2: Eu?
3: Ah, tá, aquela historinha da vaca ir pro brejo, ele gostou tanto, viu?
2: Não, não falei. O que, rapaz? A vaca vai pro brejo?
3: Ele gostou tanto, viu?
2: Não, não, eu não falei nada, não. Vocês é que estão falando aí, deixa o Tassi. Tassi é meu amigo.
3: Censura na rádio,
2: viu? Tô fora, Tassi é meu amigo. Vocês ficam agitando, ele sabe que eu não falei nada. Casa Nova, que história é essa, hein, Vinícius?
3: Veja, Mário, o Santa vem se preparando desde segunda-feira, né, pro jogo contra a equipe do Caxias, sábado. Rapaz, 7h30 da noite de novo na arena, existe, Mário.
2: E não teve jeito de mudar, não?
3: Não. Outro jogo tentaram antecipar, o canal do YouTube disse não. E agora parece que também, do mesmo jeito.
2: É, porque todo jogo do Santa vai pro YouTube, né? Nesse canal aí. Mesmo tendo os canais disponíveis, eles não colocam, não, pra alavancar, né, a audiência deles, né?
3: Deve segura no horário, parece que é pra deixar o jogo isolado, né?
2: É, mas já teve jogos em outros horários e só passam no YouTube, amigo.
3: É, bronca.
2: Aí o canal então... não quer liberar, né?
3: Então, Mário, o time se preparando para esse jogo do próximo sábado, 7h30 da noite na Arena. Segunda-feira, a reapresentação à tarde aconteceu no Arruda e o treinamento de ontem, pela manhã, também no Arruda. Só que hoje, pela manhã, a atividade foi na Arena e o Santa já divulgou a programação de amanhã novamente na Arena. O Santa não confirma, não antecipa essa informação, mas a tendência é que a preparação seja concluída até a próxima sexta-feira com os treinamentos na Arena de Pernambuco. Santa dando essa virada de chave aí no local de preparação para esses jogos importantes aí na reta final da Série C do Campeonato Brasileiro. Isso só deve acontecer, Mário, para esse jogo contra o Caxias. Contra o Anápolis aí deve voltar ao normal.
2: É a primeira vez, eu acho, que o Santa faz treinamento na Arena antes de uma partida, não é não, Vinícius?
3: É, Mário, tá jogando na Arena desde o ano passado, né?
2: É, mas treinar...
3: Não, eu tô dizendo, tá jogando lá desde o ano passado, mas essa questão do treinamento, que eu me recorde, que eu me lembro, só acontecendo agora.
2: É verdade, porque eu não lembro também do Santa Cruz treinar na arena pra jogar, que antigamente os times treinavam no estádio pra que jogassem nele mesmo. Agora com o negócio de CT, o cara treina no CT o tempo todo pra poupar o gramado e pode até fazer um treino de reconhecimento. Mas treinar lá, como eles estão treinando, eu acho que realmente é uma novidade. Tomara que dê certo.
3: Santa, né? O Santa não utiliza o CT, né, Mário? Só treina no Arruda.
2: É, e até porque eu me lembro sempre do que falou o Leão naquela entrevista dele aqui quando foi técnico do Sport. Clube que tem um muro e um campo não é CT. Eu não considero...
3: E você quer dizer o que com isso?
2: Que o Santa Cruz não tem CT. Não tem. Aquilo ali é um arrumadinho que fizeram para alguns campos, mas ninguém vai para lá. Ele treina lá? Não treina. Não treina lá.
3: Não, com o Claudinei. Lembra que o Santa foi eliminado do Pernambucano pelo Náutico?
2: Sim.
3: E ficou um mês para ter a estreia na Série C?
2: Lembro.
3: Pronto. Nesse período de um mês, teve um treinamento no CT... Mas aí, a informação que a gente teve é que estava tão complicada a situação lá que foi a única vez que foi e nunca mais voltou.
2: E foi reprovado. Eu me lembro que quando surgiu a informação da SAF, eles falaram que não queriam...
3: Da o quê?
2: Da SAF, eles não queriam utilizar o que o Santa Cruz chamava de CT, que ia derrubar aquilo ali e que ia fazer outro totalmente renovado, porque as condições são precárias, né? E sem contar a distância também. Se bem que a distância é normal, que é uma área maior, essas coisas todas, mas é complicado, viu, Vinícius Calado?
3: Ô, Mário, você sabe o nome da via que dá acesso para o CT do Santa?
2: Não, sei não. Qual é?
3: Estrada da Mumbeca.
2: Meu
3: Ela tem um pouco mais de 14 quilômetros. Você pegando ali da BR-101, da entrada de Bola na Rede, até a estrada lá de Aldeia. O CT do Santa fica quase no final. Veja só, dá 101 para lá.
2: Aonde o vento faz a curva. É, então o CT do Santa é aonde o vento faz a curva. Estrada de quê? Mumbeca, é?
3: Estrada da Mumbeca, isso mesmo.
2: O ideal é entrar ali é de helicóptero. Você vai por cima e já cai no CT, porque por baixo é complicado, meu amigo. Eu tô fora. Ah, não vão não. Aí não vão não, não adianta, que ninguém vai pro CT. Ninguém
3: nem faz CT. Se a turma fizer um Bola na Rede sexta-feira lá, tu vai?
2: Tô fora. Eu tô louco. Eu não posso, não. Eu tô rouco, tô afônico. Entendeu?
3: Rapaz, eu tô sendo decente que tá isso, viu?
2: Meu amigo, duvido, torcedor. Você vai ao CT do Santos na estrada da Mumbeca? Você pode até ir, agora não sei se vai voltar. Porque é chão, meu amigo, é longe demais,
5: não.
2: É doido.
5: A tia vai, não a tia, vai, vai, não.
2: Vai, não. É, titia, você vai, titia?
5: Vai, não. Ele não vai, não.
2: Vai, não, vai, não. Vai, ninguém vai, não. O time não tá indo, imagine. Porque se tem CT, vai ter mais Marina por qual motivo? Ah, meu Deus do céu.
3: Mas eu acho que com esses resultados ruins, né, Mário? Aí estão tentando trazer uma conexão, um maior conhecimento aí do elenco. Parece que o elenco só vai lá para jogar. Não sei se entenderam que era necessária uma maior adaptação. Mas no início ninguém falava sobre isso, né?
2: É verdade. Ninguém nem tocava nesse assunto. Porque o CT, porque isso, porque aquilo. Fizeram uma reforma, construíram mais um campo. Mas as condições são precárias. Eu acho que teve um jogo aí de uma dessas categorias de base do Santa Cruz lá no CT. Eu vi as imagens e não gostei muito não do que eu vi. Se bem que já bem distante do time que treinava lá, que era profissional. Aí demorou a treinar, a grama subiu demais, viu, Vinícius?
3: A grama subiu o quê, Mário?
2: Subiu mais do que deveria ter subido. E aí o campo ficou ruim. Ficou muito ruim o gramado do campo do CT.
3: E tu entende de gramado,
2: não, é? Não, eu não entendo não, mas até eu que sou burro nisso, eu vou olhar e vou dizer que gramado horrível, né? É, tem mais mato do que grama. Essa que é a grande verdade.
3: Tu és o quê, rapaz? Para com isso, tu és um cara intelectualmente privilegiado.
2: Não, não diga isso. Você sabe que isso não é verdade. Existe.
3: O Pix depois tu manda, viu?
2: Não, eu tô fora. Falar a verdade, não tem problema nenhum. A gente que é feio, né, Moisés? É assim mesmo, uma vez feio, sempre feio.
3: Mas, rapaz, botasse Moisés no meio balaio que teu.
4: Meu amigo, não me bote, não. De novo, meu nome.
2: É, rapaz. Existe!
4: Você está no noticiário do,
2: eu sei,
4: do Santa Cruz. Prepare seu coração. Não, você está feliz. Fora, eu tô fora. Náutico.
2: Eu tô fora, mas você é um amigo do todos nós. Oi.
3: É verdade, eu posso tirar duas dúvidas rápidas antes de tu interagir com o Moisés?
2: Pode sim.
3: A primeira, é verdade que a camisa que esqueceram preta ontem na rádio, tu ficasse agarrado nela?
2: Filho? Não, não sei nem de quem é essa camisa, amigo. Tá com o nome, eu tô
3: fora. Ficou cheirando, então?
2: Tô fora. Peraí, menino.
3: É mentira, é?
2: Mentira, sim, porque eu não sei nem onde é que tá essa camisa. Sei que está com o Norminha aqui, me disse.
3: E a história, e a segunda dúvida é que comentaram, assim, internamente, que no gol do Náutico ontem, tu tirou a camisa e saiu correndo aí pelos corredores da rádio, é verdade?
2: Impossível isso ter acontecido, amigo. Eu tô fora. Eu sou América. Quantas vezes terei que repetir? Ameriquinha aqui de Pernambuco, tá? A Memeriricacá. Irei jogar o campeonato Tapa Buraco em outubro, entendeu?
4: O quê?
2: O campeonato aí vai ser em outubro. Aí eu vou
3: tem
2: lá
3: estádio novo lá em Araçoiaba. Será
2: eu
3: que
2: vi.
3: O América vai mandar lá jogo?
2: Eu vi. Mas o Santinho vai jogar em Caruaru, no Luiz Lacerda. Pode ter certeza disso, viu, amigo? A arena estará fechada a partir de janeiro.
3: Não, rapaz, eu tô falando do teu América.
2: Sim, o meu Ameriquinho pode jogar lá em Araçoiaba. Não somente o América, outros clubes também, viu? Que o estádio é bonitinho, é organizado. Eu gostei. Agora me fale uma coisa.
3: 5 mil a capacidade máxima.
2: Tá ótimo. Eu acho que é uma capacidade justa para uma cidade que vai receber jogos e equipes intermediárias, né? A gente pegar. O Carneirão era maior, né? Era. Eu acho que tinha mais de 5 mil lugares. Quando existia o Carneirão lá em Vitória de Santo Antão. Agora não tem mais. Tricolor conta com um retorno para o próximo compromisso. Quem é que está retornando ao time, meu amigo Vinícius?
3: Eu vou dizer o nome, aí você opina se é importante essa volta, tá certo?
2: Tá certo.
3: Renato, que cumpriu suspensão, Mário.
2: É uma volta razoável. Ele fez o gol contra o Ituano.
3: Fez o gol da vitória contra o Ituano, isso. Jogou bem, executando uma função um pouco diferente contra o Barra, na vitória fora de casa por 2-1.
2: Ano passado fez o gol da vitória diante do Maranhão.
3: Foi, e o Santa, na arena, é difícil jogar com o Maranhão na arena, né? Ano passado não ganhou na ida, ganhou lá, não foi?
2: É, normalmente o cara tira uma onda e diz assim, enterraram a cabeça de burro aí, mas o Santa Cruz é o Maranhão, não ganha do Maranhão na arena. Existe isso.
3: Vai ter que dizer que enterraram o quê, Mário?
2: Não, não estou dizendo nada, amigo. Eu não estou dizendo nada. Entendeu?
3: Ah, tá certo. Rapaz, tu é muito malicioso, isso.
2: Eu tô fora, amigo. Eu tô totalmente fora. Fale com o nosso chapa aí, por favor, Sérgio. Aí tem aquele detalhe. O Renato volta, mas ele volta e quem sai pra ele entrar?
3: Veja, Mário. Ele até aqui ele não é titular com o Christian de Souza, né? Mas é uma peça sempre acionada pelo treinador. Inclusive, nos jogos que o Santa esteve mal na arena, ele naturalmente voltou no intervalo, rapidamente voltou, foi a substituição, a escolha do Christian na volta para o segundo tempo, inclusive contra o Ipiranga. Ele voltou, não conseguiu ir bem, e essa suspensão que ele cumpriu contra a equipe do Maranhão foi o segundo jogo, né? Porque ele foi julgado e pegou dois jogos, teve a suspensão automática que ele cumpriu já imediatamente contra o Paysandu, e esse segundo jogo foi para aquela expulsão, aquele lance estúpido dele contra o Ipiranga. Mas ele retorna, passa a ser essa opção em um Santa Cruz que, contra o Maranhão, todo mundo, quem entrou, quem jogou, não conseguiu dar resultado. É mais um nome aí para o Christian pensar e poder traçar uma estratégia para o Santa executar.
2: Pelo menos ele vai ter alguém no banco de reservas que entra e que pode resolver. Ele contra o Ituano foi
3: pode,
2: titular
3: ele pode
2: ou não?
3: Jogar de ala direito, ele pode jogar no meio campo, tá, ele pode jogar como ponta, ele como é mais alto, pode botar ele, se os centroavantes não estiverem bem, pode jogar ele no meio da área, como ele fez contra o Ituano, que fez o gol de cabeça.
2: Sim, sim. Agora, naquele jogo, o Ituano, ele foi titular ou entrou no decorrer do jogo?
3: Mário está fazendo pergunta difícil, mas eu tenho a impressão que ele entrou no segundo tempo, no decorrer da partida.
2: No decorrer da partida. Então, eu acho que então ele deve ir por esse caminho, viu, Vinícius? Eu acho que ele não vai colocar o Renato como titular, não. Mas só a situação dele olhar para o banco de reservas, quando quiser fazer uma alteração, como você falou agora há pouco, tem algumas posições que ele pode jogar e pode também resolver, já é algo tranquilo para ele, porque pior é você olhar para o banco e fazer assim, do jeito que está ruim, vai ficar, porque eu não vou botar ninguém aqui. É complicado o treinador olhar para o banco de reservas e não ter opções, Vinícius. E aí com o Renato ele vai ter uma opção que pode dar certo, né?
3: É, com certeza. E pode ser que nesse jogo, Mário, tenha a estreia, por exemplo, do Arilson, né? No meio-campo, volante aí, que tá chegou vendo? Muito elogiado. Ele estava no banco contra o Maranhão, mas não foi acionado. O Alexandre pode ser também que tenha, o naturalmente, né? Vai ter ganho mais condição física. Já estava no banco contra o Maranhão, o centroavante que chegou, que estava no futebol do Vietnã. Então, para esse jogo importante, alguns nomes surgem, algumas possibilidades para o Christian. E a gente falou aí do Renato, do Alexandre numa melhor condição física, do Arilson também para jogar, para ter minutagem. Então, é o Santa que se pensa, o torcedor, com certeza, nas mais variadas probabilidades e opções para tentar, de alguma maneira, quebrar essa sequência, porque em 8 jogos em casa, Mário, o Santa ter perdido metade é complicado, né?
2: Muito complicado. E olha que, chegando ao quadrangular, se Deus quiser, vai chegar, serão 3 em casa e 3 fora. Né? Então, é bom se ligar,
3: por favor,
2: tem que vencer.
3: Tá, né? Eu acho que tem difícil alguém estar tá esperando na expectativa maior do que o Santa se classificar para esse quadrangular, Mário. Em 2018 e 2019, eu cobri o Santa e peguei o Santa exatamente quando tinha acabado de ser eliminado da Série C. Lembra 2018 pro Operário? E ganhou aqui no Arruda 1-0, gol de Vitor de falta. Levou 3 lá com o Roberto Fernandes. Isso. E em 2019 foi com o Milton Mendes, que na última rodada da primeira fase da Série C, perdeu pro Náutico nos aflitos, o Náutico do Jean Carlos, que fez aquele golaço. Aí, meu amigo, o cara pegar o time sem calendário já a partir de agosto, início de setembro, é bronca, viu?
2: Então você era o repórter, 18 e 19, não é isso?
3: 18 e 19 aconteceu. Nas duas vezes na Série C, o Santa acabou ali o calendário já em agosto.
2: É, aí complica, né? E agora é agosto de novo. Anota aí, Sérgio. Vinícius Calado era o repórter, 18 e 19.
3: Ô, meu amado, você escutou o que eu falei, não? Foi?
2: Não, escutei, claro, tô só anotando aqui.
3: Eu cheguei, o time tinha sido eliminado. Eu assumi exatamente quando não tinha nada.
2: Mas antes de você assumir a cobertura do Santa, acredito eu que antes das eliminações, você já tinha sido comunicado. Olha, vai ser você o repórter.
3: Não foi assim? Ô, Varão, tu que é um cara que tá nessa onda do rodízio há muito tempo, tu já tem uma sequência, né? Se a pessoa foi cobrir o Esporte e o Náutico, termina o ano no Santa, né? Uma coisa lógica, né?
2: Claro, claro, claro.
3: Isso daí não é ter comunicação.
2: É.
3: Se for assim, tu tá carregado, porque eu não era da crônica. O Santa começou a ir pra D contigo, pô.
2: Comigo não, eu nunca fui repórter de acompanhar essa coisa jogando, não.
3: 2009, 2010, 2011, tu tava onde? Tava trabalhando já?
2: Já, mas eu não era repórter.
3: Ah, não era, tá. Repórter. Ou seja, tua energia é tão negativa, não, que pega os três, né?
2: Porque tô meu amigo, fora!
3: Tu és a própria cabeça do burro.
2: Tô fora. Santa tem vantagem no retrospecto com o Caxias. Já tem treinador? Tem.
3: Tem o William de Matia, que foi zagueiro do Santa em 2008.
2: Meu Deus, é horrível o William de Matia.
3: Tem calma.
2: Como é que ele vai treinar um time de futebol? Olha, o futebol tem cada graça, né, rapaz? O cara do nada vai ser treinador agora. Lascou, foi tudo. William de Matia, técnico do Caxias. Meu amigo.
3: É. Chegou ele com o auxiliar. E eles chegam, né, para comandar o Santa nessas duas. É, o Caxias, perdão, nessas duas rodadas. E o Santa, a gente tem que trazer um recorte, algo importante e positivo para o Santa, né, Mário? Não pode ser só
2: claro.
3: Dúvida, ponto de interrogação e recorte ruim. Então, são seis confrontos entre as equipes, elas voltam a se enfrentar depois de mais de 20 anos, mais de duas décadas depois. E o Santa, dos seis jogos, ganhou cinco e perdeu um. E o único que perdeu não foi jogando em casa, viu, Mário?
2: Foi não?
3: Não, foi fora. Então,
2: olha aí.
3: Tem que manter o retrospecto, né? Só manter o retrospecto, que tá tudo certo.
2: É, e aquilo que eu falava com você, e com muita gente que fala sobre essa questão dessa última rodada, vou até entrar aqui para atualizar a classificação, porque é difícil, Vinícius. Se o Santa Cruz, Deus me livre, que não vai perder o jogo. Tem que ganhar de todo jeito. Mas se o Santa perder, aí realmente a situação vai ficar muito difícil. Muito, mas muito difícil, porque a concorrência é gigante, rapaz. Olha aqui, 25 pontos, 7 vitórias, saldo de 3. Hã? É o que, Vinícius? 25 pontos, 7 vitórias, saldo de 3. Ipiranga é o oitavo, 25, 7 vitórias, saldo de 2. Olha só, Amazonas, 24, 7 vitórias, saldo negativo de 2. Caxias, 24, 6 vitórias, saldo de 3. Maringá, 24, 6 vitórias, saldo 0. Floresta, 24, 6 vitórias, saldo negativo de 1. 18 gols marcados. Maranhão, 24, 6 vitórias, saldo negativo de 1. 14 gols marcados. Figueirense, 24, 6 vitórias, saldo negativo de 4. Ituano, 22, 6 vitórias, saldo 0. Eu acho que até o Ituano, 21, 24, 27, o Volta chega a 27, vamos botar aqui, mas pouco provável que consiga essa classificação, porque tem duas rodadas, né? Mas assim, é fundamental ganhar, tem que ganhar, minha gente. Eu sei que o retrospecto não é muito bom aqui, né, jogando na arena, mas tem que ganhar de todo jeito para poder ficar um negócio mais tranquilo em relação a isso aí. Pelo amor de Deus. Seu convidado daqui a pouco, Vinícius...
3: Ronald será o nosso convidado no segundo bloco, viu, Mário?
2: Muito bem, daqui a pouco você chega com Ronald e o seu convidado aqui no Bola na Rede TMC. 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É que o João Lucas falou aqui, né? Fica mandando abraço pra todo mundo no ar, pra não ter que pagar por nada. Ah, existe. Não, tô fora, não mandei abraço pra ninguém, velho. Bermuteiro não sou eu, é Vitor Araújo. 18h25. Agora é a vez do Náutico, que pulou uma fogueira ontem, viu? Pulou uma fogueira, literalmente, ganhando o jogo de novo debaixo de chuva. Agora ganhou do Ceará. Olha aí, Moisés Oliveira, após vitória contra o Ceará, elenco recebeu folga nesta quarta-feira, amigo. Agora de forma oficial, um abraço, boa noite.
6: Um abraço, Mário, boa noite para você, um abraço a todos os ouvintes ligados aqui no nosso Bola na Rede, grande Sérgio, colegas de equipe. Ô, Mário, como é que você está, Mário? Você tá feliz de ontem, tá?
2: Eu tô por aqui, graças a Deus, né?
6: E você? Sabendo que ontem você... Tava se escondendo debaixo da mesa.
2: Ana Maria Braga pra passar comendo debaixo da mesa? Sabendo. Tô fora, amigo.
6: Olha, você falou o quê? O Náutico fez o quê? Escapou do quê, rapaz?
2: Escapou de um resultado negativo. Porque aquele.
6: E você tava assistindo que jogo ontem?
2: Meu amigo, aquele jogo. Foi um chute ou cabeçada do cara do Ceará? Que o jogador
6: não tirou. Sim, mas foi só no primeiro tempo, no início do primeiro tempo. Ninguém nem lembra mais.
2: É, mas eu vi depois, né?
6: Teve uma boa jogada assim no segundo tempo.
2: Não teve, não. No segundo tempo teve, não.
6: Que o cara tirou em cima da... Ah, ali foi no primeiro tempo, né? O cara tirou em cima da...
2: Foi logo no começo, até Zé do Carmo falava, eita, o Ceará partiu com tudo pra cima do Náutico, né?
6: É, mas depois disso o Náutico no primeiro tempo mandou no jogo, né?
2: Aí foi bom porque acabou fazendo o resultado e teve uma, não vou dizer pressão, mas foi melhor do que o jogo do Londrina, porque o jogo do Londrina fez 1-0 e o Londrina passou os acréscimos inteiros em cima do Náutico pra tentar o gol de empate, não foi não?
6: Foi, mas também o Náutico sofreu com o gramado daquele dia, né, Mário? É, tava bem pior isso, do que ontem. Ontem o gramado tava ruim, não. Não tinha poça d'água no gramado dos Aflitos, não. A drenagem funcionou de boa, até porque aquele jogo contra o Londrina, não lembro aqui qual foi o dia, e o Náutico, a chuva, ela ficou, né, bem pior no segundo tempo, ali depois dos 15 minutos, a chuva voltou muito forte e aí foi estendida até a madrugada, né, daquele dia. Então ontem o campo tava tranquilo, né? A bola estava girando de forma tranquila para os atletas, né? Então, realmente, o pessoal ali que está tomando conta do gramado hoje trabalhou bem para diminuir os danos e conseguiram, né? Porque, realmente, o campo estava ajudando bastante. E o Náutico foi superior, né? Ganhou no primeiro tempo, poderia ter feito mais gols. Segundo tempo, de fato, o time oscilou, pesou bastante. Mas a vitória é muito importante para o Náutico. Chegou a 30 pontos. Subiu sim uma posição, vai ter que secar o Cuiabá, que joga daqui a pouquinho contra o Fortaleza, né? O Cuiabá joga contra quem, Mário? Quem joga contra o Fortaleza é o São Bernardo.
2: É, Operário, não?
6: Operário, né? É Fortaleza e Operário. No caso, deixa eu só passar aqui com calma.
2: Não, é Fortaleza e São Bernardo.
6: No caso, o Cuiabá pega o Operário, então é isso,
2: isso
6: mesmo.
2: Isso,
6: O Cuiabá teria que perder, né? Para que o Náutico não perdesse aí uma posição na tabela, mas uma vitória importante. Agora o Náutico está a 5 jogos sem perder, viu, Mário?
2: É outra coisa que eu estava até pensando aqui hoje, o pessoal fala muito de 45 pontos. Veja como está a situação hoje. Náutico é o 14º, 30. Botafogo, 13º, 30. São Bernardo, 12º, 30. Aí você tem 8 vitórias, os três, beleza. Saldo do São Bernardo, 6. Saldo do Botafogo, 5. E o menor saldo é o do Náutico, apenas de 1 gol de saldo. O que que isso significa? Que 45 não dá para cravar que vai escapar, não. Porque você pode terminar empatado com outros times. O ideal é 46 para não correr riscos. Porque numa dividida pode sobrar para os critérios de desempate, que é a questão do regulamento. E no momento o Náutico está atrás, porque está com 1 gol de saldo. Tem gente com 5 e com gente com 6 também.
6: É porque esse ponto de corte está aumentando, né? No ano passado, quem fez 42 pontos escapou do rebaixamento.
2: É, veja como isso pode mudar.
6: 44 também escapou do rebaixamento, que foi o Atlético, né?
2: Isso.
6: E quem fez 40 o ano passado foi rebaixado. Então, para esse ano, esse ponto de corte está aumentando, né? Então, veja, hoje o primeiro colocado tem 23 pontos. No caso, na 17ª posição, né? Que é o Avaí, que joga contra a equipe do Sport daqui
2: isso,
6: a pouquinho.
2: Isso mesmo.
6: E aí, se vence, o Avaí vai colocar o Ceará na zona de rebaixamento. Então, realmente, 45 pontos é muito pouco hoje para se garantir. 46 e para cravar de vez, 47 para ficar nessa Série B, viu, Mário?
2: E me fale também sobre essa questão aí da coletiva de Hélio. Ele estava chateado ontem, foi?
6: Não, ele estava tranquilo, né? Estava feliz, deu para perceber, mas... O Hélio tem utilizado essas coletivas, quando a gente faz questionamentos, aí ele traz ali um pouco dos bastidores, né? Às vezes coisas que a gente não tem conhecimento, né? Quando a gente convoca para uma entrevista, tem toda aquela dificuldade, você sabe disso, né, Mário? Aquilo ali tem certos pontos que ele acaba abordando, que ali é bom para uma entrevista exclusiva, que ele pode se alongar. Pós-jogo a gente acaba se atentando muito à partida.
2: Isso,
6: mas o Hélio ele vai muito em outros caminhos. E o ponto abordado ontem foi mercado. Mercado da bola, dificuldade, tudo que a gente já sabe, orçamento e blá, blá, blá. O Náutico ainda não está conseguindo ter essa atenção maior do mercado. Né? A gente percebe isso que o Náutico não tem. O Náutico contratou jogadores da Série C, está de olho em jogadores da Série D e o nome do Felipe Clemente foi o nome que foi falado aqui na TMC, a gente entrou em contato também com a assessoria de imprensa do Gama, com colegas também que trabalham ali acompanhando o dia a dia do Gama, e a gente já sabia que o Atlético Goianiense e o Goiás estavam de olho na contratação desse atleta. Ontem o próprio Hélio revelou que o Náutico perdeu essa disputa, que o Sport queria, que o Goiás, e o fato é que ele agora vai para o Goiás, que é o Felipe Clemente. Mas o Náutico está no mercado em busca de atletas dessa divisão, da quarta divisão. Ele está observando bem e em breve deve oficializar, mas sempre falando, né? Tem dificuldades, o Náutico não consegue bater de frente com alguns clubes. Isso não é novidade para ninguém, né, Mário? Então, mas está sendo repetido a cada coletiva de imprensa do Hélio dos Anjos, Mário.
2: E outra coisa que você trouxe agora há pouco, ontem ele bateu realmente a real sobre a situação do Timbu no mercado de trabalho, né? Em relação ao mercado da bola, na verdade. Porque são contratações que o Náutico está tentando, mas que chegam outros clubes e acabam passando e levando. que é algo que acontece de forma corriqueira no futebol. Não adianta querer mudar, porque não vai conseguir mudar. Mas o Náutico precisa ver aí essa situação, porque eu acho que é a segunda vez já, né, Moisés? Que pensa no jogador, chegam e levam o atleta.
6: É, mas pensar sem ter dinheiro, Mário, não vai rolar, né?
2: Não, vai não, vai não, vai não.
6: Agora, é assim, ontem o Hélio, me permita aqui fazer um comentário, que não é minha posição aqui enquanto repórter, mas, assim, quando ele fala que tá difícil, que tá complicado, aí é a habilidade do executivo, que o Náutico não tem. Então, é o treinador que faz esse papel de diretor que precisa ter essa habilidade para convencer o atleta que jogar no Náutico é bom, né? Porque aí a briga no mercado, ela vai ser...
2: Vai sempre existir, né?
6: Vai existir.
2: É, não vai ter como fugir
6: isso. Você vai contratar um jogador X, já tem outro clube também, o empresário aproveita, faz o leilão e vai para quem paga mais. Então é muito do jogador. Ele falou ontem, o empresário do Felipe Clemente é um ex-jogador que eu trabalhei com ele. Tava tudo encaminhado, só que tinha que esperar o clube e depois ali a se resolver. O que é que aconteceu? O atleta vai jogar no Goiás, que já acompanhava ele, não é de hoje. O Hélio falou que acompanha o atleta na Série D, mas com quem eu apurei, é o jogo da Copa Verde, Gama e Goiás. Pega aí. E o Clemente foi muito importante nesse jogo, né? Salvo engano, parece que perdeu o Gama, mas ele apareceu bem, e o Goiás já queria esse atleta desde a Copa Verde. Então já está monitorando há muito tempo. Então, a gente até conversou com pessoas lá do Distrito Federal, de ontem para hoje, sobre isso, e já estava monitorando há muito tempo a situação do Felipe Clemente, a questão do Goiás. O Atlético também queria, só que o Atlético teve o transfer ban, e aí complicou. Então, por isso que não foi para o Atlético Goianiense. Mas a dificuldade no mercado, ela vai existir o tempo todo, né, Mário? A janela fecha no dia 11, é tão tal que o Náutico, veja, ele falou o seguinte, trouxemos dois jogadores de nomes. Ele deu exemplo ontem. Vinícius é um jogador de nome. E Jean Carlos. Foi o que ele pontuou ontem. Foi ele que falou na coletiva. Vai lembrar.
2: Isso mesmo. Agora, o Náutico vai trazer. Trouxe outros atletas, como você disse. E acredito que até o dia 11, quando fecha a janela, deve ter alguma contratação ainda? Deve, né?
6: Sim, vai buscar. Ele busca um atacante de beirada. Tá? Um centroavante também está descartado, porque o nome. O Felipe Clemente é um centroavante. Então ele busca um ponta e um centroavante. Para fortalecer o setor de ataque. Ontem ele pontuou também outra situação. É o Enderson, atleta que está jogando muito com a camisa do Náutico, né? Mesmo quando o time não vai tão bem, o Enderson acaba se destacando. Ele até falou ontem o seguinte, nessa reformulação, já pensando no futuro, o Enderson, o empresário do atleta, foi o seguinte, não vamos conversar nada agora, só no final do ano. Se renova ou não renova com o Náutico. Então, assim, é um atleta que está se destacando, tem contrato com o Náutico, tá jogando bem, tem minutagem alta, não é só isso, né? Mas ele desenvolve muito nesse setor do meio de campo e é um atleta que o Náutico já pensa para o ano que vem, mas o jogador só vai conversar com o Náutico ao término do Campeonato Brasileiro. Então, assim, o Náutico já tá pensando mais além, mas neste momento, é como você falou, precisa cravar a sua permanência na Série B. O Náutico não pode cair, né, Mário?
2: Não pode não, porque aí acaba com todo o projeto, porque foram 3 anos na Série C. Eu até entendo que os times que passam muito tempo longe de uma divisão maior, quando voltam, sentem. E com o Náutico não está sendo diferente. Mas é bom se ligar nisso para evitar qualquer problema. A matemática está aí, tem 30 pontos, tem que ganhar. Se ganha do São Bernardo fora, vai ser uma vitória extraordinária. Por que eu estou dizendo isso? Porque o Náutico aqui perdeu por 3-0 pro São Bernardo nos aflitos, Moisés.
6: É, e eu até falei isso ontem com o próprio Hélio dos Anjos, né? Questionando essa questão de... perguntando para ele sobre jogar contra o São Bernardo, no primeiro turno não foi bem legal, e ele fez jogar no campo do São Bernardo é bem difícil, né? É bem complicado, mas a gente vai buscar fazer uma boa apresentação, desempenhar bem fora de casa. Então é essa a expectativa, né? É manter, né? O Náutico ontem foi um time parecido com aquela equipe que a gente viu no começo da temporada, agressivo, jogando para cima, dando alguns espaços que acontece, mas não o Náutico contra a Ponte Preta, né, Mário? Ali foi o Náutico do desastre. Se a Ponte Preta tivesse um pouco de qualidade, o Náutico teria tomado uns 5-6 gols ali. E foi um desastre o Náutico, como foi o Náutico um desastre também contra o Vila Nova, que o Náutico vai tomar vários gols no começo do primeiro tempo, e no segundo tempo o Vila Nova relaxa, o Náutico quase que empata. Mas, assim, é um jogo que também o Náutico vai buscar, quem sabe, dar o troco, né, ao São Bernardo, depois daquela goleada sofrida em casa, viu, Mário?
2: É, estaria com 32, né? Ao invés de 30 pontos. Veja a diferença? Já melhorava bastante, né? Bastante. Quem vai ser seu convidado daqui a pouco, Moisés?
6: Isso, daqui a pouquinho o Hélio dos Anjos falando sobre a dificuldade no mercado, sobre essa situação envolvendo o Felipe, que já tá com um novo clube, tudo aqui na nossa TMC. Mário,
2: oi.
6: Pra casa hoje cedo ou depois de...
2: Tô fora. Agora, que história é essa que Tassi colocou aqui pra gente no grupo?
6: Aonde?
2: Que Zé do Carmo foi tentar morder uma maçã do amor e parece que ele vai... Ficou com a foto, o sorriso na maçã, porque o sorriso ficou preso na maçã do amor.
6: Agora, é verdade? Mario, aquela foto lá que ele colocou de sua aqui.
2: Não, eu tô fora.
6: Você conhece aquela pessoa?
2: Não, eu
6: tô fora. Quando é seu amigo, é?
2: Tô forinha, não tem nada a ver com isso não, viu? Até daqui a pouco, Moisés Oliveira.
6: Valeu, grande Mário.
2: 18h37... E o vibrante Carlos Eduardo chega com um recado super especial para você que está ligado aqui no Bola na Rede TMC.
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2: 18h39. Intervalo, a gente volta já já com os convidados aqui do Osmar Cordeiro com o esporte, o Vinícius Calado com o Santa Cruz e o Moisés Oliveira com o Náutico na troca de passes. 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

0: 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A Avenida Caxangá tem pontos de retenção no sentido subúrbio entre Iputinga e a entrada de Nova Morada. Você está agora na região da Avenida Norte e vai para Camaragibe, pode pegar a Rua Manuel de Medeiros em Dois Irmãos para cortar o congestionamento. A Avenida Domingos Ferreira apresenta vários pontos de trânsito complicado também. Você que está no Derby vai para o bairro de Piedade, prefira fazer seu caminho pela Via Mangue, pois é uma rota mais livre no momento. 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
5: É, meus amigos, tem coisas que acontecem no nosso futebol que às vezes não dá nem para acreditar.
6: Epa!
5: Às vezes não dá nem para acreditar. Quando você vai à missa, por exemplo, o padre diz palavra da salvação. Aí os fiéis respondem, graças a Deus, graças a Deus. Eu também estou respondendo, graças a Deus, mas meu amigo, pelo amor de Deus. Futebol pernambucano precisa urgentemente de um upgrade, né? Porque o Náutico ganhou ontem. A tendência é que o Sport ganhe hoje. Mas só por precaução, troféu Presta Não de hoje vai para o Sport.
7: Sport.
5: Só por precaução. Não é possível que o Dalpozo, não é possível que vai perder pro Avaí, né? Tu conhece esse time aí, porque tu tava na Chapecoense. Tu conhece muito bem o futebol catarinense. Não, pelo amor de Deus, rapaz. Eu fiz aqui, né, uma corrente positiva em prol do esporte. Mas aí a gente tem que se prevenir, porque tem um ditado que diz: mais vale um pássaro na mão do que dois voando. 1-0 tá ótimo, amigo. Tá ótimo. Então, só por precaução, o troféu Presta Não de hoje vai para o esporte.
6: Epa!
5: O vudu de Tarsis Michel. Fica aqui dizendo que Zé do Carmo mordeu a maçã do amor, que o sorriso de Zé ficou colado na maçã. Aí amanhã, quando Zé chegar, fica dizendo que eu é que sou o mau caráter, né? Tá certo. É que vocês não vão lembrar, mas existiu uma loja aqui em Pernambuco que não existe mais. Existiu, né? Que era a loja Paraíso. Aí tinha uma menina que fazia o comercial. Lembra muito Tarsis.

0: Michel. Eu tô fora, meu.
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0: Nova matéria, Amelinha.
2: A matéria é nova sim, pinguim de Madagascar.
0: Tô fora.
2: Mas seria você o pinguim recruta ou o pinguim capitão?
0: Tô fora.
2: E agora a gente volta para ouvir o entrevistado e vamos com entrevistados falando sobre a preparação do Sport para esse confronto contra o Avaí. Os convidados serão o zagueiro Kaique e o atacante Cleison, começando pelo defensor rubro-negro.
3: Ah, é a gente encarar esse jogo como se fosse mais uma final, como a gente vem encarando os outros. E creio que vai ser importantíssimo a gente engrenar mais uma vitória no campeonato para dar sequência e consolidar o trabalho. A motivação é a mesma nos outros jogos, cara. Feliz, a gente está alegre, a gente está focado no que tem que fazer. E se Deus quiser, vamos sair com os 3 pontos e conquistar nosso objetivo lá no final.
2: Agora vamos ouvir Cleison falando aqui sobre a preparação no som da TMC.
4: Sabe que também não tem tido jogo fácil, né, nessa Série B. Mas acho que independente do adversário, o mais importante é como a gente vem se sentindo, como a gente vem conseguindo retomar essa confiança. As vitórias têm impactado nisso e eu acho que a gente tá muito focado para ir para lá, encontrar com certeza mais um jogo difícil, mas fazer o que a gente vem fazendo aí nos jogos, que tenho certeza que a gente tem grande chance de voltar com a vitória.
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0: Nova matéria, Joana Fon.
5: A matéria é nova sim, Val Marchiori.
0: Eita.
5: Tu fez o mesmo que ela fez, mano?
0: Não, fiz não, amigo. Tô fora. Tô
5: falando do cabelo, a pintura. Luzes.
0: Eu tô ligado.
5: Rapaz, tu ficaria bem de luzes, viu,
0: Simão? Não, deixa no escuro mesmo.
5: Queres fazer, não?
0: Tô fora.
5: Vamos ouvir agora o atacante do Santa Cruz, Ronald, uma das peças que chegou até aqui na Série C e agradou ao torcedor do Santa Cruz. Ronald fala que é necessária uma cobrança interna nessa reta final da Série C, que o Santa ainda depende apenas de si. Vencer os 2 jogos para não ter perigo de ficar fora do quadrangular do acesso.
6: Não tem nada perdido, tem mais 2 jogos. É só buscar aí as 2 vitórias aí, que vão sair aí, se Deus quiser, com a vitória. Temos que ver os erros. Temos que cobrar, irmão, tem que ter cobrança nesses erros aí, rever o que tem que melhorar e buscar a vitória, irmão. Não tem outro caminho, não.
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0: Nova matéria, Dinossauro Rex.
7: Ah, matéria nova sim, papalégua.
0: Tô fora.
7: Ou você quer ser o Zé Corubu?
0: Tô fora, peraí, rapaz.
7: Olha, vamos ouvir o treinador, Hélio dos Anjos, que fala sobre as dificuldades do Náutico no mercado e deixa claro que o Timbu perdeu a briga pela contratação do centroavante Felipe Clemente, que pertence ao Gama.
8: Eu vou falar uma coisa aqui para o Náutico cair numa realidade. E aqueles que acham que o Náutico é muito maior do que o trabalho que nós estamos fazendo aqui, ter um pouquinho de consciência. Não é só a gente que enxerga jogador bom, não. Jogador bom, todo mundo está vendo. Jogador como o Clemente, que é o atacante do Gama, todo mundo está vendo. Belíssimo jogador, com base do América Mineiro, jogador forte, jogador agressivo. Nós perdemos já o jogador. Parabéns para o Sport, que sempre está oferecendo valores para pagar o empréstimo. Parabéns para o Goiás, que também está oferecendo valor para empréstimo. Então, esse garoto, ele tinha um plano de carreira dado pelo Gama. O empresário dele foi um ex-jogador meu, nos atendeu da melhor maneira possível, acertou com a gente, olha, eu quero que o jogador vai, mas ele tem que respeitar o Gama. Porque o Gama, as informações que eu tenho, que tem 300 mil de um time, tem 300 de outro. Então é isso que as pessoas do Náutico têm que colocar na cabeça. Nós não temos condições. E eu não posso fazer nada de perder um jogador da Série D, que daqui a pouco causou surpresa até para vocês, Clemente, do Gama, você entende? Causou surpresa, né? Então, olha o valor do jogador no mercado. Porque jogador bom, está todo mundo olhando. Então, eu tenho que parabenizar as equipes que estão conseguindo tirar o Náutico totalmente da disputa. Totalmente da disputa. E aí mostra, sabe, que eu não fico chorando pobreza para o Náutico, não. Que o Náutico, mas o Náutico não tem como contratar, não sei o que. Eu não choro pobreza, não. Eu sou realista.
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16: 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E a gente chega com informações de Olinda. Avenida Pan-Nordestina tem trânsito cheio de retenções no sentido paulista, entre Ouro Preto e Jardim Fragoso. Você quer chegar agora em Jardim Atlântico, tá na Pan Nordestina, a melhor opção é pegar a Avenida Chico Sainz nos Butrins e a Avenida Carlos de Lima Cavalcante, que tem trânsito melhor no momento. Já na Zona Oeste do Recife, trânsito complicado no sentido subúrbio da Avenida Doutor José Rufino, entre o bairro Coqueiral. Mesmo assim, essa é a melhor rota para você que vai agora de Areias para Cavaleiro, em Jaboatão. 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
6: São 18 horas e 59 minutos na TMC e assim encerramos o Bola na Rede desta quarta-feira, que teve reportagens de Osmar Cordeiro, Vinícius Calado e Moisés Oliveira, trabalhos técnicos de Sérgio Nascimento, o saudável. A direção-geral da TMC Recife é da Carolina Magalhães e o comando de esportes do vibrante Carlos Eduardo. Vem aí a grande jornada esportiva para Avaí e Esporte Série B do Campeonato Brasileiro, 7:30 da noite, na Ressacada, com a transmissão do vibrante Carlos Eduardo, comentários de Thiago Silva e João Lucas Farias e as reportagens de Osmar Cordeiro. Tássio Michel, o pesadão da galera, comanda a abertura da grande jornada esportiva, o intervalo TMC e também o prorrogação. Estarei aqui no plantão TMC trazendo muitas informações na sala nacional e internacional. 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

0: Assis Michel.
1: É nesse clima que começa a jornada esportiva da TMC. Transamérica, agora é TMC, quem escuta sabe. 19 horas, 2 minutos. Em nome de Pitu Turquesa e Pan Cristal, está no ar a grande jornada esportiva para Avaí e Sport. 24ª rodada do Campeonato Brasileiro da Série B. Estádio da Ressacada em Florianópolis. A melhor do futebol contando tudo para você. Com o vibrante Carlos Eduardo na narração, com João Lucas Farias e Thiago Silva nos comentários, Osmar Cordeiro nas reportagens e Mário Júnior no plantão. Sem mais delongas, vamos às primeiras informações para a partida de hoje.

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4: A equipe do Avaí, que venceu com gols nos minutos finais na rodada passada, jogando fora de casa contra o Operário, e evitou uma sequência de 3 jogos consecutivos de derrotas. Conseguiu uma vitória importante, é o atual 17º colocado e mira sair da zona do rebaixamento. Para isso, precisa vencer e tornar os seus 23 pontos em 26. A equipe do técnico Alan Al não conta para hoje com o meia, mais uma vez, desfalque Daniel Penha. Porém, mantendo a base, 10 jogadores estão mantidos da formação que jogou e venceu na rodada anterior contra a equipe do Operário. Esses os destaques do Avaí. Agora destacando o Leão, esporte que hoje não conta com Christian Barleta. Lesão na posterior da coxa esquerda, será desfalque por tempo indeterminado para a equipe do rubro-negro da ilha. Esporte que atualmente é o 6º colocado, tem 35 pontos, são 8 vitórias, 11 empates e 3 derrotas, 28 gols marcados. Rubro-negro da Ilha do Retiro, que vai querer se consolidar no G6. Tem a volta de Augusto Pucci e a escalação do técnico Gilmar Dalpozo sem nenhuma surpresa. Definido o esporte, definido o Avaí, então vamos às escalações, começando pelos mandantes.
1: Avaí.
4: Vamos escalando as equipes que vão se enfrentar daqui a pouco às 7h30 na Ressacada pela 23ª rodada da competição. Começando pelo Avaí, que tem 94 no gol Bruno, 22 na direita João Vitor, 3 zagueiros, 3 para Alisson, 40 para Reinaldo e 38 para Jefferson Maciel. Na esquerda, o ala pela esquerda é o camisa 56, William. Camisa número 25, Paulo Vitor. O número 8 no meio-campo, Luiz Henrique. E no ataque, 43 para Tylon, 7 para Léo Xu e 11 para Felipe Vizeu. 94 Bruno, 22 João Vitor, 3 Alisson, 40 Reinaldo, 38 Jefferson Maciel, 56 William, 25 Paulo Vitor, 8 Luiz Henrique, 43 Tylon, 7 Léo Xu e 11 para Felipe Vizeu. Esse o 11 inicial do time do técnico Alan Al, que conta no banco de reservas com Igor Bon, camisa 1, 2 o Alisson, 5 Daniel Piage, número 9 Léo Gamalho, 10 Jean Lucas, número 15 para Guilherme Aquino, 20 Isaías, 23 Gabriel, 36 para Douglas Teixeira. No camisa 66 é Quaresma, 77 Zé Ricardo e 95 Anderson. Então, escalados e definidos os atletas à disposição do Avaí, do mandante.
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4: E agora, vamos escalar o Leão, o rubro-negro da Ilha do Retiro, que já está definido, a equipe do técnico Gilmar Dalpozo. Anote o esporte, que vem com 26 na meta para Thiago Couto, 68 na direita, Augusto Pucci, voltando após suspensão automática. Na dupla de zaga, 3 para Marcelo Aju, 33 para Kaique e 60 na lateral esquerda para Felipinho. No meio campo, 23 é Gabriel, 29 William Oliveira e 20 para Diego Hernandes. 25 para Cleison, 31 para Marlon Douglas, que vai substituir o machucado Barleta. E 9 para Pedro Perotti, repetindo o 11 inicial rubro-negro. 26, Thiago Couto, 68, Augusto Pucci, 3 para Aju, 33, Kaique, 60, Filipinho, 23, Zé Gabriel, 29, William Oliveira, 20 para Diego Hernandes, 25, Cleison, 31, Marlon Douglas e 9, Pedro Perotti. Esse o 11 inicial de Gilmar Dalpozo. No banco, 21, goleiro Breno, 27, lateral Claudinho, 5, zagueiro Marcelo Benevenuto, 28, é o Abraão, também zagueiro, 96, Edson Lucas, 15. Murilo, 48, Pedro Martins, 8, Juan Alano, 10 para Depena. O camisa 77 é Dudu Teodora e o 99, Zé Roberto. Estes os reservas, jogadores à disposição do rubro-negro da Ilha do Retiro. E a arbitragem da partida. O trio é de São Paulo, com João Vitor Gobi no apito, Rafael Tadeu Alves, o bandeira número 1, e Leandro Matos, o assistente número 2. Sinésio Mendes é o quarto árbitro de Santa Catarina e o VAR fica a cargo de Márcio Henrique de Góes. 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
6: A 23ª rodada da Série B do Campeonato Brasileiro começou ontem lá no Vitorino Gonçalves Dias, quando Londrina e Atlético Goianiense empataram 0-0. Nos aflitos, o Náutico venceu o Ceará por 1-0. E lá no estádio Ailê Pinheiro, a Serrinha, em Goiânia, o Goiás perdeu para o Juventude pelo placar de 1-0. Além de Avaí e Sport, que jogam 19h30 lá na Ressacada em Florianópolis, também vamos acompanhar no mesmo horário na Arena Castelão em Fortaleza e São Bernardo. Às 20h30 da noite na Arena Pantanal tem Cuiabá e Operário do Paraná. 20h30 da noite no Onésio Brasileiro Alvarenga em Goiânia tem Vila Nova e Ponte Preta. Lembrando que também hoje no estádio Santa Cruz em Ribeirão Preto, às 21h30, jogam Botafogo de Ribeirão Preto e Criciúma. Amanhã, quinta-feira, dia 20, 19h30, em São João del Rei, no interior de Minas Gerais, jogam Atlético e CRB. E 20h30 da noite amanhã, no Jorge Ismael de Biase, jogam Novo Horizontino e América Mineiro. A classificação da Série B: o Criciúma lidera com 43, Juventude o segundo, 42, Vila Nova o terceiro, 37, Fortaleza o quarto, 36, Operário quinto, 35, 10 vitórias, Sport o sexto, 35, 8 vitórias, o Novo Horizontino é o sétimo com 34 pontos, 9 vitórias, Atlético o oitavo, 34, 8 vitórias, CRB o nono, 33, 9 vitórias, o Atlético Goianiense é o décimo, 33 e 8 vitórias, o Goiás é o 11º com 32, São Bernardo 12º, 30, 8 vitórias e saldo de 6, Botafogo de Ribeirão Preto, 13º, 30, 8 vitórias e saldo de 5. Náutico, 14º, 30, 8 vitórias e saldo de 1. Cuiabá, 15º, 29, tem 6 vitórias e tem saldo de 2. O Ceará é o 16º, 25, 6 vitórias e saldo negativo de 6. A zona do rebaixamento tem o Avaí na 17ª posição com 23, Londrina, 18º, 21, América Mineiro, 19º, 11, e a lanterna é da Ponte Preta na 20ª posição com 10 pontos ganhos. Aqui na Sala Nacional e Internacional TMC de Esportes, estaremos acompanhando, além da Série B, jogos da Libertadores da América, jogos da Copa Sul-Americana, tem a Copa Paulista, tem a Série A2 do Gauchão, tem a Série B do Amazonense, Copa Sergipe, Série B do Capixaba, também destaques para o futebol espanhol, a Copa da Argentina e as principais notícias do Brasil e no mundo dos esportes. 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
7: Portanto, a ficha técnica passada, o Mário Júnior também deu um geral na classificação, deu uma geral na classificação da Série B do Campeonato Brasileiro, falou dos jogos de hoje e vamos fazer o seguinte: primeiro intervalo na grande jornada esportiva da TMC, já tem a primeira opinião para Avaí Esporte. 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

0: pra você.
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9: Tarsis Michel.
10: De volta com a grande jornada esportiva para Avaí e Sport, narra o vibrante Carlos Eduardo, os dois comentaristas, como eu já disse, João Lucas Farias e Thiago Silva, reportagens de Osmar Cordeiro, plantão Mário Júnior. Mas vamos ao primeiro comentário da grande jornada, a primeira opinião será dele,
9: Thiago Silva.
10: Grande abraço, comentarista objetivo. Tem jogo duro pro Leão, mas dá pra vencer, Thiago.
11: Um abraço, Tarsis. Boa noite pra você, uma boa jornada pra todos nós. Que o esporte represente bem Pernambuco daqui a pouco e conquiste um resultado positivo. Como o Náutico fez ontem, né? Com dificuldades, mas conseguiu a vitória nos aflitos por 1-0. Olha, Tarsis, a gente sabe que hoje em dia é muito difícil ter aquele jogo tão viável assim, né? A gente imagina que é viável hoje enfrentar uma Ponte Preta com toda a dificuldade da Ponte na competição. Mesmo assim, o Náutico ainda se engasgou lá, né? Teve dificuldades e não conquistou os 3 pontos, voltou apenas com 1. E na medida do possível, guardando as dificuldades também, as devidas proporções, o América Mineiro, né? São duas equipes que estão praticamente rebaixadas para a Série C do futebol nacional. As demais equipes, o Avaí mesmo surpreendeu no último jogo e venceu nos minutos finais o Operário, que não é fácil, mesmo o Náutico vencendo lá de goleada, aquela vitória maiúscula, mas é difícil, né, vencer lá. E o Avaí conseguiu, na reta final, uma virada surpreendente e conquistou essa vitória. Então, assim, não vai ser fácil. Né? A gente poderia até, eu estava ouvindo até o Osmar mais cedo, que colocou o favoritismo para o Sport. Se fosse na Ilha do Retiro, eu também colocaria o favoritismo para o Sport. Como o jogo é lá e o Avaí vem com essa vitória surpreendente, vai tentando, né? Vai tentando, inclusive é uma vitória do Avaí hoje. O time de Santa Catarina sai da zona do rebaixamento, passa a equipe do Ceará. Então eles vão fazer de tudo para fazer o mando de campo hoje ser forte e ter essa sequência de 2 vitórias consecutivas. Né? Vai ser muito difícil o jogo para o Avaí e também será muito difícil o jogo para o Sport. pelo momento, até pela tábua de classificação, o Sport pode chegar em terceiro lugar hoje. O Sport é sexto, o Avaí é 17º. A gente pode até colocar esse leve favoritismo para o Sport. Mas vai ser um jogo muito difícil. E aí vai depender, evidentemente, do dia. O Sport oscila muito. Né? Esse é o fato, o time do Sport tem altos e baixos. Às vezes surpreende a gente de forma positiva, às vezes surpreende a gente de forma negativa. O Osmar trouxe as escalações e o time do Sport tem o retorno do Pulse, né, Tarsis? Tem a ausência do Barleta, que é uma ausência significativa. Não é jogador insubstituível, né? É um jogador que vive um bom momento. O ideal seria se tivesse um substituto mais do patamar dele, à altura. Acredito que não tem, né? A verdade é essa. Mas aí outros atletas podem tentar esse protagonismo, né? O Sport tem atletas interessantes. O Perotti mesmo, acredito até que teve um pouco de queda de rendimento. Então é jogo para o Perotti se destacar um pouco mais. Para o Cleison também ter esse destaque. Para o Marlon surpreender a gente. Para o Diego Hernandes fazer a diferença como ele fez no último jogo, né? Já que não tem o Barleta. Então é contar com esses atletas aí buscando o protagonismo. E pode chutar a gol, viu, Tarsis? Goleiro do Avaí não passa segurança. A gente conhece bem, né? Bruno Ferreira, ex-náutico, que estava no Ceará. Currículo aí bom, né? Ceará, Avaí agora. Mas é um goleiro que tem limitação técnica. O Avaí joga com 3 zagueiros. A gente vai falar muito sobre isso ainda. Mas assim, tem que ter cuidado no trio ofensivo do Avaí, né? O Léo Chu, o Tylon e o experiente Felipe Vizeu. Né? Um jogador que oscila também, tem má fase, às vezes. Um jogador que gera uma expectativa, né? Já foi especulado aqui no futebol de Pernambuco. Um jogador considerado medalhão, alto salário, né? Que já perdeu o pênalti com a camisa do Avaí. Enfim, um jogador que pode, em algum momento, resolver também, né? Então, o Sport tem que ter os cuidados, as cautelas. Né? Tem que ter essa cautela, sim. Vamos esperar qual vai ser a postura do Sport, Tarsis. Mas dá pra gente acreditar. Torcedor do Sport, sim, pode ter realmente esse otimismo que o Sport vai fazer um bom jogo, ter um bom comportamento, uma boa postura. Eu vejo que o time do Sport hoje, só para a gente finalizar e não estender muito, Tassi, vejo que o time do Sport hoje é um time mais sereno em campo, consegue trocar mais passes, tem mais organização, tem mais entrosamento, ele está dando sequência à dupla de zaga, dando sequência à dupla de volantes, dando sequência ao Diego Hernandes, ao Perotti, ao Cleison, não tem o Barleta, então isso faz com que nas condições normais seja um time mais entrosado, e isso está ajudando no processo para o Sport hoje ser um time mais arrumado e mais bem treinado pelo Gilmar Dal Pozzo. Boa jornada para todos nós, Tarsis.
10: Grande jornada para todos nós, Thiago Silva. Vamos a mais um intervalo. Na volta tem mais opinião aqui na TMC. 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
1: Tarsis Michel. De volta com a grande jornada esportiva da TMC. E a gente vai ouvir a segunda voz da opinião TMC, para em seguida, já estamos em cima, entregar ao vibrante Carlos Eduardo. É hora de opinião, de mais opinião. É a vez dele.
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1: Grande abraço, João Lucas. A expectativa para esse jogo.
3: Valeu, grande Tarsis. Um abraço para você. Abraço para os companheiros que estão aqui nessa transmissão, para os ouvintes da TMC acompanhando a programação esportiva desde cedo. Olha, o Sport é favorito para o jogo de hoje. Acho que a gente não tem que ter medo de falar isso, porque o Sport é um time que está na parte de cima da tabela, é o sexto colocado, está no G6 e vai enfrentar um adversário que está na zona de rebaixamento, né, que é a equipe do Avaí. Então, o Sport é um jogo para o Sport conseguir se impor, assim como foi contra o Londrina, né, onde tinha uma diferença técnica entre os jogadores. O Sport é mais time. A gente, analisando as escalações, dá para falar isso, né? A equipe do Avaí, apesar da última vitória heróica diante do Operário, o Avaí até tem um cenário de poder deixar a zona de rebaixamento em caso de nova vitória hoje diante do Sport, mas o Sport é um time melhor, né? E a escalação do Dalpozo mostra que ele está tentando trazer uma sequência a esse time. O Sport hoje é um time mais equilibrado, né? A dupla de zaga nova, tem a volta do Augusto Pulso, o Filipinho hoje é um jogador mais equilibrado pelo lado esquerdo, meio campo também está conseguindo jogar, principalmente o Diego Hernandes. Agora, a expectativa que a gente fica para ver o time do Sport dentro de campo é sobre essa lacuna de Barleta, né? Ele optou pelo Marlon, né, ao lado do Cleison. O Cleison foi bem na partida passada contra o Londrina, jogando pelo lado direito, inclusive participou do lance do segundo gol na tabelinha com o Diego Hernandes, e a gente espera que esses dois jogadores possam construir ofensivamente na equipe do Sport e também na recomposição, porque o Avaí é uma equipe que joga com três atacantes, tem que ficar de olho nesses jogadores. Léo Xu já teve passagens aí por clubes relevantes, jogou nos Estados Unidos, no Grêmio, no Ceará. Felipe Vizeu também, jogador que passou um tempo no Flamengo, a gente sabe da qualidade, é um jogador oportunista. Então a gente espera que o Sport seja um time equilibrado como vem sendo nos últimos jogos, consiga realmente fazer um jogo bom e se impor diante de um adversário mais fraco. Então é jogo para isso, para o Sport confirmar o bom momento, confirmar a terceira vitória e manter essa sequência positiva ao longo da Série B. Está nesse momento dentro do G6, a tendência é conseguir melhorar mais ainda com o desempenho dentro de campo para chegar na reta final muito forte.
1: Valeu, João Lucas Farias! E já é hora de chamar ele, que vai contar a história para você desse grande jogo. Vem aí, na melhor do futebol, na TV.

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1: Alô, Brasil! Plateia Esportiva de Pernambuco. Grande abraço para todo mundo sintonizado em 92.7. A partir de agora, vamos de Série B do Campeonato Brasileiro. Encontro de Leões em Floripa na ressacada. Avaí jogando diante do Sport pelo Campeonato Brasileiro. O Leão da Ilha do Retiro engatou duas vitórias seguidas. Subiu na tabela, mas é uma Série B disputadíssima, pegada. E não pode perder o embalo nesse Campeonato Brasileiro. Hoje enfrenta um time que luta contra o rebaixamento. Não há outro objetivo para o Avaí nesse campeonato nacional. Só que aprontou na última rodada, ganhou de virada na casa do Operário. Uma vitória que deu gás para o time do Leão da Ressacada. Mesmo assim, a galera não chegou junto não, hein? Ressacada recebendo um público pequeno para acompanhar o time do Sport. 7:30 da noite. Para quem não conhece, Florianópolis tem o tal do Vento Sul, que traz um frio desgraçado exatamente nesse horário aí. Ou seja, quem estiver no estádio tem que estar, né, de uma certa maneira, se protegendo do frio. Tem jogadores do Sport, inclusive, que estão de mangas longas para essa partida contra o time havaiano. As equipes já estão definidas. Osmar Cordeiro, nosso repórter, já trouxe aí a numeração dos dois times para essa partida. Mas agora eu quero confirmar também quem apita, quem vai estar no comando da arbitragem do jogo. Alô, Osmar, boa noite.
2: Muito boa noite para você, Carlos. Confirmando a arbitragem com João Vitor Gobi no apito. As bandeiradas de Rafael Tadeu Alves e Leandro Matos. O quarto árbitro é Sinésio Mendes e o VAR fica a cargo de Márcio Henrique de Góes. Um detalhe é que o Sport não tem hoje à disposição o meia Biel, jogador que no último treino, antes de sair da capital pernambucana com destino a Santa Catarina, teve uma nova entorse. Nada que preocupe muito a delegação rubro-negra, mas está sendo preservado para a sequência da competição. Não viajou com o elenco do Leão. O camisa número meia dúzia, Biel, é desfalque também para hoje.
1: Ok, Osmar Cordeiro, repórter aqui no futebol da TMC. Deixa eu dar uma passadinha com o Zé do Carmo para saber seu nível de otimismo para esse jogo. Ah, é o Thiago? É, Thiago Silva. Alô, Tiagão! Como é que tá o teu nível de otimismo para esse jogo de logo mais? Alô, Thiago!
3: Alô, Carlos, um abraço, boa jornada para todos nós. Olha, eu sempre tenho otimismo em relação ao nosso futebol, né? E principalmente diante de alguns adversários, né? Se a gente observar a tábua de classificação, a gente dá para ter esse otimismo, né? Mas um time que passa mais de 2 meses sem vencer não passa essa credibilidade para a gente, né? Essa é a pura verdade. Náutico também oscila muito, Santa Cruz está aí nessa situação. Mas o jogo de hoje é do Sport. O Sport se reabilitou, 2 vitórias consecutivas. Está mais embalado, é um time mais organizado. Teve aquela parada que deu para o Dalpozo dar uma treinada nesse time. Dá uma organizada, é um time hoje mais equilibrado. Enfrenta o adversário que está na zona do rebaixamento. Mas esse adversário também vem de uma vitória fora de casa, uma vitória interessantíssima. E aí vai buscar esse embalo, tenta essa vitória para sair da zona do rebaixamento. Né? Só depende dele hoje para sair da zona, porque o Ceará perdeu do Náutico. Se o Avaí ganha, passa o Ceará. Então o Avaí tem essa motivação, tem essa empolgação, né? Mas dá para a gente sim ter otimismo, até por conta do time do Sport, que se a gente for observar peça por peça, o time do Sport ainda é superior ao Avaí, inclusive no investimento. Né? O Avaí para esse ano, o Avaí teve uma redução absurda, abissal, uma diferença muito grande do que pagava o ano passado os atletas, a folha salarial, para esse ano. Então é um Avaí com um elenco mais emergente, né? Jogadores mais desconhecidos, alguns emergentes, outros. Tem uma mescla, né? Alguns jogadores jovens, outros experientes. Mas só para ratificar, dá para ter otimismo, mas não passa com confiança e não passa credibilidade. Mas acredito que dá para o Sport trazer um bom resultado, Carlos.
1: Valeu, Thiago Silva vai estar comentando o jogo, como também o João Lucas Farias vai estar opinando. E eu quero saber se o Sport entra como favorito para o jogo, hein, João? Boa noite.
4: Boa noite, Vibrante. Um abraço. Olha, sim, o Sport é favorito para o jogo de hoje, né? É um jogo que a gente pode analisar e dizer o seguinte: um time que quer subir, um time que briga pelo acesso, é um jogo que tem que ganhar. É um resultado que o Sport não pode, fora de casa, contra um time que tem suas limitações, que está na zona de rebaixamento, apesar da última vitória, é um jogo que o Sport, vindo de duas vitórias seguidas, não pode deixar desperdiçar a oportunidade de vencer. Então, um time que quer subir, um time que quer conseguir brigar pelo acesso até a reta final, o Sport tem condição para vencer esse jogo de hoje. Eu diria que tem que vencer esse jogo de hoje, se ainda quiser pensar em acesso na reta final. São três pontos importantes que, se o Sport conquistar hoje, podem fazer muita diferença lá na frente.
1: Essa é a nossa atração para hoje. Segura, galera rubro-negra. Mário Júnior vai estar no plantão da TMC nessa briga interessantíssima no equilíbrio do Campeonato Brasileiro da Série B. Vai rolar a bola, você acompanha conosco. Autoriza o árbitro Paulista. Valeu não. Ele autorizou e não valeu. Existe isso. Todo mundo correu e o Paulista disse: pode voltar. Agora ele deu ok, tá valendo na ressacada.
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1: Abraçando o Sérgio Nascimento no comando técnico da nossa jornada esportiva. Direção geral da TMC Pernambuco, da Carolina Magalhães. E no plantão da TMC, Mário Júnior, nosso Carlinhos Maia.
5: Tô fora. Existe.
1: Como é que tá o rancho, hein, Mário?
5: Eu tô fora, amigo. Não é minha área, não.
1: Ataca. Opa! O time do Avaí. Vem bola pelo campo de defesa para João Vitor. João Vitor perdeu contato com a bola. Fica pro Sport. Lá vem Cleison caminhando na ponta esquerda do campo. Deixou passar pra Perotti. Limpou. Bateu contra a marcação. E Sport. Com um minuto já tem escanteio para o rubro-negro. Aí, Osmar.
2: Exato. No vacilo dado pela defensiva do Avaí, o Sport foi avançando pelo lado esquerdo. E na jogada que buscava o Perotti, chutou o cara em boa defesa e ganhou o escanteio. Lá vai o Leão, segue 0-0.
1: Escanteio para a cobrança do Sport. Lá vem levantamento, a bola vai ser jogada na grande área. Preocupação do Bruno Ferreira, goleiro conhecido aqui do futebol pernambucano. Vai ser colocada a bola na grande área. O Sport vai para cima, vai tentar levar a condição de favorito para que possa prevalecer. Cruzamento, bola para a segunda trave, jogada ensaiada, cabeçada para o meio, olha o desvio, pega Bruno Ferreira.
0: Sport.
1: O ensaio saiu todo certinho aí, Osmar.
2: Exatamente, jogada perigosa, escanteio cobrado pelo lado esquerdo para a equipe do Leão e a finalização na jogada ensaiada. O toque primeiro do Zé Gabriel para o desvio do Perotti, mas foi no meio do gol, nas mãos do goleiro Bruno. Fácil, fácil para ele, segue 0-0, mas a primeira chegada foi do Sport.
1: Ataca o time do Sport de novo. Lá vem Felipinho. Felipinho domina a bola pelo campo de defesa, fazendo o toque, entregando para William Oliveira. William então volta para Marcelo Aju. Abre na ponta direita para Augusto Pucci. Pucci então volta, jogada para Zé Gabriel. Zé Gabriel recuando para o campo defensivo, entrega para Kaique. Kaique faz o lançamento, tenta a conexão para a ponta direita do campo. Apareceu o primeiro defesa para fazer o corte com Jefferson Maciel. Tentou lançar na frente, caiu o jogador do Avaí. O que sobra, volta para William. Tem o William no Avaí e o William Oliveira com a camisa do Sport. Os dois são jogadores de volância. Lá vem o time do Sport, tocando com Augusto Pucci. Recebe a bola na lateral direita. Ameaçou sair jogando na ponta. Volta a bola para o campo de defesa, recuando para Marcelo Aju. Aju domina a bola na zaga central, entrega pelo meio, fez o lançamento, rola para William. William volta a bola para Marcelo Aju. Fez o lançamento para Kaique. Abre bola na ponta esquerda para o domínio do Felipinho. Felipinho dá um tapa na frente, rola a bola na frente para Perotti. Perotti volta, toca por dentro, ele entrega para William. William parou a jogada, empurrou na ponta direita, o Sport se projeta, lá vem cruzamento, atenção, Diego Hernandes para Perotti, amorteceu bonito, tocou na frente, a defesa chegou, Diego Hernandes dispara para fora do gol, Osmar Cordeiro.
2: Muito parecido com o primeiro gol do Sport no jogo anterior contra o Londrina. Diego Hernandes iniciando a jogada, dando passe para o Perotti, que dominou bem no peito e tocou para ele, que entrou na área para concluir a jogada, mas aí bateu mal, por cima da meta. Segue 0-0.
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6: saindo para jogar a equipe do Avaí. Pressão na marcação do Perotti. Então balançou. Lá vem o Avaí tentando sair pelo lado esquerdo. Lançamento para Reinaldo. O Sport adianta bem a marcação. Faz o jogo de pressão. Só que o que sobra vem para Augusto Pulse em seu campo de defesa. Recuando para Marcelo Aju. Deixou passar. Fica fácil para o goleiro. Thiago Couto pega a bola pelo Sport. Sai jogando pela lateral esquerda. Entrega para Felipinho. O Sport que depois desse jogo de hoje volta para a Ilha do Retiro. E na segunda-feira pega o América Mineiro. Devemos ter casa cheia. Lá vem Leão. Tocada de bola. Lá vem o William Oliveira. Recuando a jogada. Entregando para Marcelo Aju. Marcelo Aju tentou tocar na frente. O Sport que não tem o Cristian Barleta no jogo de hoje. Lá vem a tocada do Felipinho. Felipinho volta a bola para Kaique. Kaique por dentro para Zé Gabriel. Marcelo Aju recebeu a bola espetada pela direita. Vem conduzindo a bola pela lateral do campo. Fez o lançamento errado. Entra a primeira defesa do time do Avaí. Corta. Vem Paulo Vitor. Recupera a bola pelo time havaiano. Dá uma balançada. Volta para Jefferson Maciel. E o Sport vai pressionando na marcação. Encurralou Jefferson. Quero ver agora. Ele tentou girar. Caiu. O juizão não deu falta. Numa confusão danada. Tá valendo, hein? E o segundo assistente dizendo, meu filho, a bola não saiu não. Lance foi curioso, hein, Osmar?
2: É, exatamente, muito curioso, porque o Sport na marcação, pressão, foi com sede ao pote, tentou a roubada, ficaram os dois caídos, Diego Hernandes, ou melhor, Marlon Douglas, vendo a bola parada em cima da linha, protegendo para ela sair, e o Bandeira falou, não saiu, tá tudo valendo, o jogo tá seguindo, pode jogar, meu filho. E aí, a partida voltou e o jogo segue no 0-0.
6: E o torcedor da TMC vai anotar comigo o tempo e placar de jogo. 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São 6 minutos do primeiro tempo, meia dúzia. Olha o placar da Série B.
0: Avaí 0. Esporte.
6: Também está no 0. Girando o placar pelo Brasil. Mário, teve aquela fezinha no jogo do Fortaleza. Me ajude aí, viu?
5: Por enquanto, boa noite, vibrante. Bom trabalho, boa transmissão. Fortaleza 0, São Bernardo também 0. Daqui a pouco, às 8h30, jogam Cuiabá e Operário.
6: A hora certa na TMC. 7h40. Muito obrigado pela audiência, muito obrigado pelo carinho. Boa quarta-feira pra galera. Ataca o time do Sport. Tocando bola, fazendo o movimento do lance em seu campo de defesa para Marcelo Aju. Marcelo então tocou no meio de campo, fazendo a jogada para William Oliveira. William volta para Marcelo Aju. Marcelo chama o Zé Gabriel. Zé Gabriel volta a bola para Marcelo Aju. Abre na quarta zaga. Fez o lançamento até o domínio do Kaique. Kaique volta de novo, balança a jogada tocando para Marcelo Aju. É o começo do jogo na ressacada, 0-0 no placar. 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Tá todo mundo sintonizado aqui com a gente. 7 minutos do primeiro tempo. Daqui a pouco temos a primeira opinião. Vem bola aberta para Felipinho. Felipinho volta a bola para o campo defensivo. O time do Avaí se defende. O Sport vai tocando bola de pé em pé. Vem voltando para Marcelo Aju. Marcelo toca para Kaique. Kaique volta a jogada para Marcelo Aju. 7 minutos e 30. Quero saber da primeira opinião do João Lucas. Como é que tá o jogo, hein, João?
4: Olha, vibrante, esse início de jogo, o Sport com muita posse de bola, né? Beirando ali os 70%. O Sport criando esse ímpeto ofensivo para chegar na defesa do Avaí e tá conseguindo chegar. O Sport já teve algumas chances, não teve aquela chance clara ainda para abrir o placar, mas o caminho é esse, né? O Sport continuar com a posse, continuar chegando, empurrando o Avaí para trás, porque a primeira oportunidade clara vai surgir rápido, né? E destaque também nesse momento pro posicionamento do Cleison, porque o Cleison tá pela esquerda, o Marlon pela direita, mas o Cleison não tá guardando posição. Ele tá, ora recua para fazer um quarto homem de meio campo, tá se movimentando bem o camisa de número 25 do Sport.
6: 0-0. Tamo no comecinho do jogo, tamo no comecinho da partida. Galera tá ligada aqui conosco. Lançamento. Bola muito longa ali, nem o Perotti tava no comando do ataque. Ficou fácil o domínio para a zaga do Avaí, que sai jogando, sai tocando. Cabeça de área para William. Paulo Vitor tá pedindo. O time do Avaí vai tentando sair para jogar. O Sport tá bem na marcação adiantada. Abertura pela direita do campo. Chegando para o domínio do Paulo Vitor. Paulo Vitor volta, recuando até o Alisson. Alisson sai jogando pelo lado esquerdo. Entrega para Reinaldo. Reinaldo dá uma parada na jogada. Volta por dentro. Entrega para o Alisson. Ressacada em Floripa, 0-0 no placar do jogo. Fala, animal!
5: Lembrando que após após o jogo, o torcedor vai poder mandar o seu desabafa TMC para o 973444047. Não mande mensagem agora. É o desabafa 9.

0: Esquerda para o meio, preocupação do Thiago Couto, atenção, vem levantamento, o juizão paulista já apitou, olha o cruzamento para a grande área, bola na primeira trave, corte feito de cabeça pela defesa do Sport, rasga de qualquer maneira, Perotti ajudando a zaga, Transamérica agora é TMC, quem escuta sabe. 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Avaí tá pegando o rebote com o Paulo Vitor, olha o chute fraquinho. Na diagonal do gol, João Vitor bateu, é tiro de meta, Osmar.
1: Exatamente, o chute do João Vitor na meia direita. Próximo ali da quina da área, tentou bater cruzado, bateu mal, só acompanhou o goleiro Thiago Couto, segue em 0-0.
0: 10 minutos e 40, Thiago Silva, tá achando o que do começo do jogo?
2: Olha, Carlos, as últimas duas partidas do Sport deu para identificar que é um time que tá gostando mais da bola. E isso é importante, o Sport tá tendo a bola. O adversário fica sem a bola, né? Mesmo o mando de campo sendo do Avaí, ele poderia ter mais imposição. O Sport não está permitindo. É um time que está tentando sair, saindo, trocando passes, com alguma organização. Avançou a marcação em alguns momentos. O Avaí tenta fazer o mesmo agora. Mas o Sport é levemente melhor que o Avaí até nesses minutos iniciais. Inclusive, já criou duas oportunidades de gols. O Avaí teve essa finalização agora há pouco, mas sem perigo, né? O Sport, a mais perigosa foi com o Diego Hernandes. Então, o Sport deixa uma impressão positiva até então na partida de hoje.
0: Torcida TMC, vamos anotar e conferir comigo. Tempo e placar de jogo. Feijão Turquesa marcando 11 minutos e 40 do primeiro tempo. Placar do jogo, tá lá.
3: Avaí
0: 0 para o Leão da Ressacada.
3: Esporte
0: 0 para o Leão da Ilha do Retiro. Olha a escorregada do Augusto Pulse. Acabou dando ataque para o Avaí. Chegou Marcelo Aju. Ele conserta a jogada e sai tocando pelo Sport. Agora 12 minutos, 0-0. Placar TMC aí. Fala, Mário.
4: Na Libertadores da América, gol do Palmeiras, Gustavo Gomes. Cerro Porteño 0, Palmeiras 1. Na Série B, na Arena Castelão, segue Fortaleza e São Bernardo. 0-0.
0: A hora certa na TMC. 7 da noite, 46 minutos. Para você que está sintonizado, curtindo a melhor, muito obrigado pela audiência. Tem reposição, bola para o time do Avaí. Final de semana vem aí e vem bola rolando para o futebol pernambucano. Sábado, Arena de Pernambuco, Santa Cruz e Caxias. No domingo, no interior paulista, o Náutico tenta embalar de vez no campeonato. São Bernardo e Náutico. São Bernardo está em campo, né? Enfrentando o Fortaleza. E agora tem falta para a cobrança do Avaí. Na meia esquerda do ataque, Osmar Cordeiro.
1: Exato, falta pro Avaí na meia esquerda do ataque, o Sport ia sair jogando, o árbitro estava ligado no lance, o João Vitor Gobi, Felipe Vizeu pede para alçar a bola na área, a falta foi do Zé Gabriel, que chegou atrasado, chegou ali com muita sede ao pote, e o Avaí vai cobrar curto, melhor dizendo, segue 0-0.
0: Todo mundo ligado, todo mundo sintonizado, em 92.7. É a Série B do Campeonato Brasileiro. Olha o capitão do Avaí, tendo trabalho com o Perotti. Perotti chegou e aí acabou dando um toque no cara. Caiu Alisson, falta para a cobrança do Avaí. É falta para ser cobrada pelo Avaí. O Sport que ganhou duas seguidas no Campeonato Brasileiro e quer embalar mais ainda na competição. Com esse pontinho aí, Mário, só para a gente dar uma sacada na tabela, o Sport estaria indo para alguma posição acima?
4: Olha só, vibrante, quinta posição, 36 pontos por enquanto, com esse ponto conquistado fora de casa. Se vencer, a depender da rodada, o Sport pode chegar até a terceira posição.
0: Pronto. Olha o Avaí chegando, lateral da entrada da área. Lá vem o movimento do Luiz Henrique. Thalisson está perto dele também para tentar. A tabela bateu para o gol, cruzado. O juizão acabou ali vendo uma casquinha. Bateu de leve no jogador do Sport, suficiente para o escanteio, Osmar.
1: Exato, escanteio pelo lado esquerdo, vai para fazer a cobrança a equipe do Avaí. O chute teve desvio, desvio para cima do Kaique. Vai chegar a equipe do Avaí. O chute foi do camisa 43 do Tylon.
0: Escanteio. Avaí, outro escanteio de novo pelo lado esquerdo. Levantamento para a grande área rubro-negra. Atenção, tira daí. A bola subiu, cabeçada do Felipinho. Thiago Couto saiu, deu um soco. O que sobra, volta para o Avaí. Fora da grande área. É o

0: Trabalho do William, abre bola na ponta esquerda do campo, ajeitou para a perna direita, vai cruzar, levantou para a segunda trave, Thiago Couto!
1: Avaí!
0: A bola tomou um efeito diferente, o goleirão salvou, Osmar!
2: É, a primeira impressão parecia que seria um cruzamento buscando o Felipe Vizeu, que tinha uma certa liberdade até na segunda trave, mas a bola foi descaindo, buscando a segunda trave e tentando surpreender o goleiro do Leão, que de ponta de dedo mostrou estar atento. Seria um golaço da equipe do Avaí. É escanteio para os mandantes pelo lado direito, segue 0-0.
0: Escanteio cobrado, o Sport se safou. Diego Hernandes abre do lado esquerdo, entrega para Cleisson, fica de frente para a marcação, aplica o drible em cima do primeiro, lançamento e é na medida, rasga, chega bem na bola, Jefferson Bahia tira, o que sobra volta para a briga, é o Sport tentando se organizando e brigou tanto que cometeu falta, através de novo do Perotti, falta para ser cobrada pelo Avaí. 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E a galera vai marcar comigo tempo e placar de jogo. Feijão Turquesa, marcando 16 minutos no primeiro tempo na Ressacada em Floripa. O placar do jogo é esse.
1: Avaí
0: 0.
1: Sport
0: também está no 0. Girando o placar pelo Brasil, confere aí, Mário.
3: Na Série B, Fortaleza 0, São Bernardo também 0. Sul-Americana, Atlético Mineiro e RB Bragantino 0-0.
0: A hora certa na TMC. 7h50, futebol e emoção no rádio, você sintoniza aqui em 92.7, chamaram de novo João Lucas Farias, agora já com 17 minutos, quem tá jogando melhor, hein, João?
4: O Sport perdeu aquele ímpeto ofensivo do início da partida, né? O Sport estava melhor, beirando ali os 70% de posse de bola, mas nesse momento o Avaí começa a trocar passes, começa a ficar afoito no jogo, né? O Sport não consegue mais ter aquele ímpeto que teve no início da partida, então o Sport tem que ficar de olho com essas investidas do Avaí, principalmente em dois fatores, bola aérea e essas faltas na entrada da área, porque tem o Felipe Vizeu, que é um bom cabeceador, então o Sport tem que ter um puxador nesse meio campo. Tá faltando esse jogador para segurar essa bola um pouco no ataque, puxar essa bola e o Sport conseguir ficar mais no campo de ataque do Avaí. Nesse momento, o Avaí começa a trocar passes e quando chega próximo da área do Sport, tá levando certo perigo.
0: 0-0, primeiro tempo na Ressacada em Floripa. O Sport vai tocando bola com Marcelo Aju. Aju tocando para Kaique. Kaique dominando bola pela defesa do Sport e chama de novo Marcelo Aju. Movimenta-se Zé Gabriel. Passe vem para ele. Fez a condução do lance e mete na meia direita para Diego Hernandes. Colocou na ponta. O Sport apertou. Cruzamento rasteiro bom para Perotti. Ele pensou que tinha alguém para fazer o toque atrás. Rasga a defesa do Avaí. Sai jogando. Sai então tentando a contraofensiva. Bola para Luiz Henrique. Luiz então lançou no meio. Toca para Tylon. Tylon fez a abertura da jogada pelo setor da ponta direita para a descida do João Vitor. Coloca a velocidade, caiu e o juizão viu falta aí, Osmar Cordeiro.
2: Foi do Marlon Douglas, que saiu lá da ponta direita, voltou para o setor direito, só que da defesa, cruzou o campo, ou melhor, da esquerda da defesa do Sport, cruzou o campo para parar na falta ali, o toque por trás, o camisa 38, o Jefferson. Falta para o Avaí, falta que pode ter perigo contra a meta de Thiago Couto.
0: 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Falta é pra cobrança do time havaiano. 19 minutos, hora de se defender na Ressacada. Lá vem falta para ser cobrada pelo Avaí. Meu pai do céu. Coloca na segunda trave, fácil pra Thiago Couto. Cruzamento esquisito. Vou dizer uma coisa, esse time não tá onde tá à toa não, hein? Ei, Avaí limitado. quase 20. É o primeiro tempo de partida, 0 a 0 no placar do jogo, 0 a 0 no placar da partida. Ontem, Vitor Araújo, direto dos aflitos, transmitiu 1 para o Náutico, 0 para a equipe do Ceará. Vamos fechar essa rodada 100% para Pernambuco. 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Galera da TMC, vamos conferir tempo e placar de jogo na Série B. Turquesa marcando 20 minutos em Floripa. 20 minutos são passados, estamos no primeiro tempo. Olha o placar do jogo aí.
1: Avaí
0: 0.
1: Sport
0: também está no zero no plantão da TMC. Diga lá, Mário.
3: Na Copa Sul-Americana em Belo Horizonte, gol do RB Bragantino, Eric Ramírez. Atlético Mineiro 0, RB Bragantino 1.
0: A hora certa na TMC. 5 minutos para as 8 horas da noite. Ataca o Leão. O Leão da Ilha do Retiro. Vem lançamento para Zé Gabriel. Abre na ponta esquerda para Felipinho. Felipinho cortou para cima do primeiro. Fez o lançamento. Tenta colocar a bola para Diego Hernandes. Pediu falta, o juizão não deu. Agora ele parou e deu falta no Perotti. É falta para o Sport, Osmar.
2: É, já tinha acontecido a falta no primeiro lance para cima do Diego Hernandes, depois da jogada pela esquerda do Felipinho. O juizão fez que não viu. Na sequência, Perotti tentou ganhar na dividida, foi empurrado por trás, falta para o Leão, falta perigosa a uns 3 passos da meia-lua da área, falta frontal contra a meta do goleiro Bruno.
0: Falta. Lá vem falta. E é pro time rubro-negro. É o Sport querendo abrir o placar para cima do Avaí. 21 minutos, 30 segundos de jogo. 0 para o Avaí, 0 também para o Sport. 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Armação de barreira do time do Avaí. Jogadores estão ali se colocando lado a lado. Orientação do goleiro Bruno Ferreira. É falta para a cobrança do Sport. Tem até jogador naquele velho estilo de deitar para evitar a bola rasteira por baixo da barreira. Vamos ver quem bate. Cobrança para Diego Hernandes. Falta para o Sport. Perto da bola também tem o Cleison. Os dois atacantes. Vamos ver quem bate. Vamos ver quem cobra. Atenção, correu. Bate por cima do gol. Passou longe, hein, Osmar?
2: É, exato. Pegou a distância o Diego Hernandes. Soltou a pancada de pé esquerdo. E, meu amigo, essa bola correu demais. Foi lá no sócio torcedor do Avaí, que está acompanhando o jogo ali do mesmo nível dos jogadores do campo. Foi para lá, muito longe, quase nas arquibancadas, a pancada que tentou o Diego Hernandes. Força teve, faltou direção.
0: É porque não o Felipinho, hein? Felipinho é especialista, né? Na bola parada. E ele não foi para a bola, não. Metade do primeiro tempo, já tem opinião. Agora é Avaí, descendo com Luiz Henrique. Abriu na ponta direita, esticou, espetou, fez a tabela, complementou o lance, tá voltando, corta a defesa. Zé Gabriel consegue tocar na frente, faz o lançamento, sai jogando o Sport com William Oliveira. William fez o toque no meio para Diego Hernandes. Volta a bola para a cabeça de área para Zé Gabriel. Abriu na ponta, estica o passe, rola para Augusto Pucci. Ele deu uma paradinha no lance, solta na frente, entrega para Cleison. É o Sport evoluindo pelo ataque pela direita. Perotti pediu, cruzamento é para Perotti. Afasta a defesa do Avaí.
1: Esporte.
0: Alisson coloca para escanteio. Aí, Osmar Cordeiro.
2: Sempre buscando o Pedro Perotti, que estava encaixotado no meio dos dois zagueiros, mas tentou se antecipar, se posicionar para receber o cruzamento que veio da direita. Mas o Alisson estava ligado no lance, esticou o pé direito, colocou para escanteio. Pelo lado direito vai o Sport. Cleison na bola. Segue 0 a 0.
0: Escanteio para cobrança do Leão da Ilha do Retiro. Capricha nessa, Cleison. Pronto para cobrança. Mãos na altura da cintura. Correu na direção da bola. Bateu na primeira trave. Subiu, cabeceou. O zagueirão Alisson tirou esquisito. O que sobra, volta para Diego Hernandes. Cabeça da bola, botando pela direita. Ela vem cruzamento de novo para a grande área. Bola para a segunda trave. Passou, chuta, cruzou. Para ninguém. Fica para o Avaí. Dava para ter batido direto para o gol. Segunda escorregada do cara do Avaí. Só que ele deu certo agora no passe e colocou na frente. Olha que perigo. Léo Xu colocou na ponta esquerda do campo. Lá vem lançamento de novo. Léo tentou na esquerda. Se atrapalha com a bola. Rasga a defesa do Leão da Ilha do Retiro. Chegamos a Vitor Araújo. Minutos do primeiro tempo. 0 para o Avaí. 0 também para o Sport. 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Thiago Silva, tá gostando do futebol do Sport?
5: Olha, Carlos, a essa altura, perto dos 25 minutos do primeiro tempo, a gente pode considerar que o jogo está relativamente equilibrado. O Sport começou melhor que o Avaí. O Avaí depois igualou as ações, ficou um pouco superior. A essa altura, vejo algum equilíbrio e aquele favoritismo leve que eu passei que o Sport seria antes do jogo começar. Acredito que o Sport está com uma leve vantagem no jogo até então. Vejo o Sport um pouco melhor que a equipe do Avaí, até em alternativas de gols, né? O Sport criou um pouco mais que a equipe do Avaí. Vejo que tem uma certa cautela também em alguns momentos, um certo estudo das duas equipes na partida.
0: Tá todo mundo ligado em 92.7. Olha o latereio do Avaí na área. Corta a defesa. Perotti tá por ali, tentando ajudar, tentando auxiliar. Ele dá um toque de cabeça, bota para fora. É arremesso para a cobrança havaiana. Ponta direita do campo, se prepara o time da casa, lutando contra o rebaixamento para a Série C. Ataca pela direita o time do Avaí. O jogo parou. Olha, o cara enxergou uma falta. O Avaí vai atacar aí, Osmar.
6: Pelo lado direito. Ele viu a falta pro Avaí. O Filipinho fica na bronca, sem entender. Tenta gesticular com o juiz. A falta marcada pelo Bandeira. Pelo lado direito, quase um mini escanteio. Falta para cima do Paulo Vitor. Vai alçar a bola à área. A equipe do Avaí tentando abrir o placar. O jogo segue em 0-0.
0: 0-0. Lá vem cobrança de falta para o Avaí. Vem levantamento, vem bola para ser cruzada. Expectativa e, claro, preocupação do Thiago Couto. E vai um canhotinho para fazer a cobrança. É falta perigosa para o Avaí na ponta direita do campo. Levantamento para a segunda trave. Passa por todo mundo. Tiro de meta para a cobrança do Sport. E o torcedor da TMC vai anotar e vai bater tempo e placar de jogo. Feijão Turquesa marcando 27 minutos do primeiro tempo em Floripa. E o placar do jogo tá lá.
1: Avaí
0: 0.
1: Sport
0: também está no 0 pelo Brasil. Diga lá, Mário.
3: Na Série B, Fortaleza 0, São Bernardo também 0. Às 8h30, no Oba, em Goiânia, jogam Vila Nova e Ponte Preta.
0: A hora certa na TMC. 8 da noite, mais um minuto. Avaí, roubada de bola, atenção, entrou na área, bateu, cruzado, perdeu!
1: Avaí!
0: Perde Léo Xu! Léo Xu perdeu um gol incrível! É o drone da informação pra falar aí, Osmar!
6: A defensiva do Sport falhou, avançou na área pelo lado direito, o ataque havaiano na marca do pênalti. Léo Xu, com toda a liberdade do mundo, depois da boa jogada feita pelo Tylon, para dizer: se consagra, Léo Xu. E aí ele chutou lá na torcida do Sport. Era só empurrar pro gol, bateu de tornozelo nela, segue 0-0. O Sport respira aliviado.
0: Rapaz, Léo Xu, meu filho, longe do gol para a alegria rubro-negra. 28 minutos. Oi, Thiago.
5: Kaique tá mal hoje, né? Zagueiro do Sport que fez as últimas duas apresentações de um nível interessante com o Aju, tá mal. O lance foi falha individual do Kaique, uma saída ali de zaga pelo lado esquerdo. Então tem que se orientar, né? Tem que se orientar, porque tem o Aju ali, tem o Filipinho que já tem a fragilidade defensiva pelo lado esquerdo, e ainda mais com o Kaique mal, o lado esquerdo do Sport fica muito deficiente no jogo.
0: Aí é o nosso time, trazendo tudo para você. Análise, informação, nada escapa do time da TMC. E agora tem uma falta para ser cobrada na meia direita do ataque havaiano. Falta em cima do jogador havaiano para ser cobrada com rapidez. Então voltando bola para a defesa, tocando o time da casa. Lançamento do Reinaldo, escorregou na frente o jogador do Avaí, fica para o Sport, vem o domínio para Zé Gabriel, tenta para Perotti, cabeça na bola para tirar Alisson, tenta a ligação direta para o ataque, apareceu o primeiro Kaique para fazer o corte, dá uma bomba, a bola subiu, quando volta, volta para João Vitor, rebateu, ficou feio o jogo agora, hein? Parecendo uma pelada, bomba para um lado e para o outro, finalmente botou no chão o Sport. Cleison, já tinha falta. Jogador rubro-negro caído, falta para o Sport bater. 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Torcedor da TMC, marca tempo e placar de jogo. Feijão Turquesa marcando 30 minutos do primeiro tempo na Ressacada em Florianópolis. O placar do jogo tá lá.
1: Avaí
0: 0.
1: Sport
0: também tá no 0. Placar da TMC no plantão. O nosso Léo Áquila.
3: Tô fora. Pera aí, rapaz. Na Arena Castelão, gol do Fortaleza. Ei, Lucas Sacha, Fortaleza 1, São Bernardo 0.
0: Que maravilha. Como diria Bagaço, que delícia, Parangolé. São 30 minutos do primeiro tempo. Você tá ligadaço, tá sintonizado em 92.7. Falta para a cobrança do Avaí, na altura da linha média. Falta para a cobrança do time havaiano que luta contra o rebaixamento. Eu volto a repetir, uma campanha muito ruim do time do Avaí no campeonato. Ataca o time da casa. Entra primeiro o Felipinho para fazer o corte. Sai jogando na cobertura. 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Quando for batendo ali, depois dos 40 do segundo tempo, já prepara aí a tua mensagem de áudio. Um áudiozinho de até 15 segundos, né? 973-44-40-47. Você tem voz aqui na TMC. Sai jogando o Kaique. Pois não, João Lucas.
4: Olha, uma das coisas que eu estava observando aqui é o papel do Diego Hernández nesse time. Porque no início do jogo, ele estava jogando mais próximo ao gol, formando ali em alguns momentos até uma dupla com o Perotti. Mas o Sport está com dificuldade de conduzir essa bola para o ataque. Então o Diego está tendo que sair para o Sport ter um passe um pouco mais apurado, né? Então, nesse momento, o Avaí está crescendo no jogo. O Sport está deixando espaços, principalmente pelo lado esquerdo, que a gente sabe que é uma dificuldade da equipe do Sport. E eu tenho a sensação que se o Avaí fosse um time um pouquinho melhor, já teria aberto o placar. Tanto que perdeu um gol feito aos 27 minutos com o Léo Xu. Então, o Sport tem que segurar essa bola um pouco mais no ataque para poder construir a oportunidade. Porque o Avaí, mesmo com dificuldades, quando chega, consegue ser perigoso e já poderia estar na frente.
0: 32 minutos no futebol da TMC, saída de bola errada do Avaí, olha o Diego Hernández, apanha o presente, solta para Zé Gabriel, no meio para Cleison, tentou devolver por dentro para Diego Hernández, perdeu o contato com a bola, fica para o Avaí, bomba na bola de todo jeito, Reinaldo tira, tenta ligação direta para o ataque, apanha a bola, vem para cima o Avaí, o azul e branco ataca, é bola na ponta direita para Luiz Henrique, conduziu de três dedos, colocou bonito para a grande área, de costas para a marcação Taylon fez a tabelinha, recebeu de volta para Léo Xu. Léo Xu fez o lançamento para João Vitor. Escapou da marcação. Conduz a bola no meio. Entrega para Luiz Henrique. Abre bola na lateral esquerda. Entrega para Jefferson Maciel. Ele vem caminhando pelo setor da meia canhota do gramado. Cruzamento para a grande área. Pé na bola. Felipinho rasga de todo jeito. O que sobra volta para Luiz Henrique. Apanha a bola na faixa esquerda do campo. Entrega meio. Espeta a bola na ponta para Jefferson. Cruzou na área. Subiu para fazer o corte. Marcelo Aju. 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E vem o zagueirão, atenção, olha o Alisson. Fez o corte, botou na ponta, ataca o Avaí, desviou na defesa, apertou de novo, tentou. Aí ele fez falta. Visível em Osmar Cordeiro.
6: Buscou o cruzamento na área a equipe do Avaí, aí teve a falta visível do Viseu, que empurrou o camisa 23, o capitão do Sport, o Zé Gabriel, na entrada da área defensiva do Leão. O Sport volta a ter a posse da bola em 0-0 no marcador.
0: 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Estamos acompanhando a Série B do Campeonato Brasileiro de Futebol. Próximo sábado, Arena de Pernambuco, Santa Cruz e Caxias. Um jogo de vida ou morte para o tricolor. E você acompanha na voz do Vitor Araújo. No domingão, tem o Náutico enfrentando o São Bernardo. E na próxima segunda-feira, é o Leão da Ilha do Retiro voltando para casa para pegar o América Mineiro. Lá vem a saída de bola pela cabeça de área do time do Avaí. Empurrada a bola pela direita do campo. Atenção, espaço aberto para João Vitor. Conduz, leva o Avaí para cima. Atenção, na meia direita do campo é perigo. Limpou o primeiro, limpou o segundo. Vai cruzar, bate contra a marcação. Volta a sobra da bola para o Avaí. O cara vai queimar dali. Limpou, bateu, rasteiro, desvio. Passa a bola para a linha de fundo, escanteio, Osmar.
6: Exato, escanteio para a equipe do Avaí. O chute do meio da rua desviou ali no Marcelo Aju, me pareceu, soltou a pancada o zagueiro da equipe havaiana. Escanteio pelo lado direito, lá vai o Avaí.
0: Lá vem o Avaí no campo de ataque. Tá todo mundo ligado, todo mundo sintonizado aqui com a gente. São 35 minutos passados na primeira etapa, ninguém marcou ainda. 0-0 no placar da Ressacada em Floripa, um dos tradicionais estádios do Campeonato Brasileiro da Série B. Pra variar, tem confusão, dá pra ver aqui, ó, confusão na área onde está a organizada do Esporte. É isso que o jogo tá parado. O pau tá cantando, Osmar Cordeiro, esses caras são as malas.
6: Exatamente, muito tumulto, né? Dá pra ver a correria atrás da barra defendida pelo goleiro do Sport, Thiago Couto, por isso o jogo tá paralisado. Cenas de correria, cenas lamentáveis, né? A gente nunca gosta de falar sobre isso. Questões envolvendo torcida, briga, mas tá acontecendo nesse momento na Ressacada, e aproveita a comissão técnica do Avaí para dar algumas orientações para a equipe havaiana.
0: É. E há quem defenda essas peças. Há quem... Ah, eles fazem umas coisas boas. Oh, tô vendo. Pois não, João?
4: Olha, nesse momento tá me incomodando a forma como o Sport tá em campo, né? A posse de bola nesse momento já tá mais equilibrada e o Sport, na minha visão, tá muito passivo. Tá faltando intensidade nesse time. A gente viu um time tão intenso no primeiro tempo contra o Londrina na partida passada e o Sport tá aceitando o Avaí chegando. Então é uma coisa que tá me incomodando. O Sport tem que ter um pouco mais de intensidade para sair. Não é questão só de qualidade, é intensidade. É ter ímpeto ofensivo. O Sport tá passivo no jogo nesse momento.
0: Escanteio foi cobrado, deu bom pro Sport. Tiro de meta para o goleiro Thiago Couto. Ô, Mário, tá antenado aí, Mário?
7: Ligado é melhor, vibrante.
0: Com que idade você mudou de rumo?
7: Tô fora aqui, mudar de rumo. Minha área é outra, meu. Tô fora.
0: Eu não sei, velho. Não tem um negócio de sair do armário.
7: Não, tô fora.
0: Abri o livro.
7: Tô fora.
0: Entendeu como é?
7: Quem escreveu o livro foi o saudoso Luciano Duarte, mas ali...
0: Eita. É. Foi publicado ou não?
7: Eu acho que foi publicado, vibrante.
0: Foi mesmo.
7: Vou procurar maiores informações.
0: Deixa quieto. 37, 0-0 no placar do primeiro tempo. Ressacada Avaí Sport. Abertura para a ponta direita. Tentou de cabeça João Vitor, pressionada pela marcação. O Sport fazendo bloco alto em alguns momentos ali para dificultar a saída de bola do Avaí. 37 na Ressacada, primeiro tempo, 0-0 no placar do jogo. O Sport que vem de vitória no Campeonato Brasileiro. 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
6: E agora é confusão também do lado do Avaí. Acho que o povo do Avaí, Osmar, os caras da organizada do Avaí estão se direcionando para o confronto, hein? Exatamente, a gente viu a correria acontecendo atrás da barra defendida pelo goleiro Thiago Couto. E agora, atrás dos bancos de reservas, tem a organizada do Avaí atravessando a torcida havaiana, me parece que em direção de onde está a torcida do Sport. Está longe ainda, pelo que a gente vê na imagem, não se encontraram as torcidas. Tem a separação ali, alguns policiais tentando aparecer, mas vão se aproximando, vão querendo a briga, a confusão. Nunca é bom os bancos de reservas, tanto do Sport quanto do Avaí, alertaram o árbitro e por isso, por esse infeliz acontecimento, a partida está paralisada, seguindo em 0-0 na Ressacada.
0: 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Pois não, Thiago?
5: É, se você perguntar a um vândalo desse aí qual é o nome de algum jogador do Avaí, ele vai dizer Marquinhos Catarina, Evando. Não sabe. Batoré, não sabe nenhum jogador do Avaí que tá jogando hoje. Só vai para perturbar.
0: Você já jogou no Avaí, Mário? Batoré?
4: Batoré, o Mário era fã.
7: Tô fora.
0: Meu irmão, velho.
7: Ele parece com o Moisés, Batoré, não parece? Parecia com o Moisés.
0: Parecia com o Moisés?
7: É.
0: É, nada.
7: E eu disse
0: tira, Moisés. Tu tira o teu de campo, né, animal?
7: Moisés, feiura é algo que nasce com uma pessoa. Não tem que por que ter problema.
0: Hoje nosso amigo Falcão, Mário. Falcão.
7: Sim.
0: Aí manda uma foto de 8 anos passados.
7: Eu vi você com a assombração.
0: Qual deles?
7: Olha
0: bem.
7: Matheus Suca, né?
0: Que maravilha. 40 minutos do primeiro tempo. Temos arremesso lateral para ser cobrado. João Vitor em seu campo de defesa pelo Avaí. Manuseou, colocou a bola com as mãos para o campo de ataque. Sport aperta na marcação. Vem a tomada do Zé Gabriel. Zé Gabriel domina, dá um totozinho. O que sobra, volta para João Vitor. Recupera a bola pelo time do Avaí. Volta para a defesa para o Alisson. Lançamento errado, mas o jogo estava parado. Paralisou tudo aí o árbitro. Ô, Osmar!
6: Exato, estava tentando inverter a bola para o lado esquerdo da equipe do Avaí, mas o João Vitor Gobi paralisou a jogada, marcou falta com posse para o Leão. Essa sinalização um pouco confusa do juiz, mas é isso. Falta para o Sport no campo defensivo, atingiram o Filipinho, sem muita pressa para cobrar, ali vai se estranhando com o jogador do Avaí sobre o posicionamento da bola. Agora sim, jogo reiniciado, seguindo em 0-0.
0: E o torcedor da TMC anota o tempo e o placar do jogo. Feijão Turquesa marcando 41. Primeiro tempo de partida na ressacada. Placar do jogo, tá lá.
1: Avaí
0: 0.
1: Sport
0: também está no 0. Placar pelo Brasil aí, Mário.
3: Na Arena Castelão, São Bernardo empata com Pedrinho. Fortaleza 1, São Bernardo também 1.
0: A hora certa na TMC. 8:15 da noite nesta quarta-feira. Muito obrigado pela audiência, muito obrigado pelo carinho. 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Ataca o Sport na lateral esquerda do campo. Chegou Felipinho, achou espaço para cruzar, bateu mal na bola na cabeça de área. William tira. Pois não, Mário?
3: Com esse placar parcial, Fortaleza 1, São Bernardo 1. Por enquanto, para você, vibrante, a Arara tá indo embora, né? Mas tem muita coisa aí, né?
0: Arara.
3: É, a notinha, porque tanto o Thiago como os vai perguntar, Mário, como é que é? Eu disse, rapaz, olha, tem a queda de 10, tem a de 20 e tem a de 50. No máximo aí 50 conto.
0: Não foi mais.
3: Ah, foi? Eita!
0: Mas tá dando samba. É em casa ou empate?
3: Ah, então por enquanto, retiro o que eu disse.
0: Não, pode retirar, tá. Mas.
3: Então amanhã tem almoço.
0: Não, por enquanto tem. Ah, o receio é grande ainda, né?
3: Era melhor no começo do jogo, né, Vibra?
0: Meu Deus.
3: Zé apostou a chapa dele que a Ponte vai ganhar do Vila Nova.
0: Oxe, como é?
3: Vai ficar sem dente, viu? Quer dizer, já não tem, né?
0: Deu ruim, viu, Zé? Deu ruim. 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
5: Vibrado.
0: Pois não.
5: Mais um primeiro tempo, que aquela desconfiança que eu afirmei antes do jogo começar, que o Sport não passava confiança e credibilidade, tanto que passou 2 meses sem vitória. Aquele tempo que o Sport passou sem vencer, o futebol era basicamente esse aí, um time às vezes moroso, um time que o adversário às vezes passa o vírus, contagia os jogadores do Sport, né? Porque o Avaí é limitado, tem essa deficiência, não está ameaçando tanto o Sport, o Sport também não está ameaçando o Avaí. É um esporte espaçado, sabe? Às vezes muitas vezes uma posse sem objetividade. Tá com um pouco mais de posse de bola comparando o Avaí. Mas um domínio falso, inofensivo, poucas chances de um lado, poucas chances do outro. Não gosto do comportamento do esporte nesse primeiro tempo. O começo foi um pouco enganador.
6: Vai mexer.
0: Quem?
6: Vai mexer o Sport, não dá mais para Filipinho, levou a pior na última dividida, escorregou, caiu de mau jeito ali com a perna meio torcida, a perna encolhida. Parece ter levado a pior no joelho esquerdo. O Felipinho teve que sair carregado. Saiu camisa 60, lateral esquerdo, Felipinho, para a entrada do 96, Edson Lucas.
0: Já já eu pergunto para o João Lucas qual é o prejuízo, se é grande ou não para o Sport. 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E aí, João Lucas, o Felipinho está saindo.
4: É um jogador que a gente sabe que tem um ímpeto ofensivo melhor, mas o Edson Lucas é um jogador mais equilibrado, né? O Sport estava sofrendo pelo lado esquerdo, o Avaí estava conseguindo se criar por ali, inclusive a melhor chance do jogo, que foi do Avaí, com que o Léo Chu perdeu um gol feito, ela surgiu do lado esquerdo de defesa do Sport. Então é uma pena o Felipinho sair por essa condição, mas acho que o Edson Lucas pode dar conta do recado. É um jogador equilibrado e enquanto esteve em campo, quando teve oportunidade, não comprometeu.
0: 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É a galera acompanhando a nossa transmissão esportiva. Lá vem o toque de bola do Avaí para o Alisson. Alisson movimenta, faz o toque de bola na cabeça de área para o William. William volta a bola para o Alisson. Abre do lado esquerdo para Reinaldo. Quase 45 do primeiro tempo. 0-0 no placar do jogo. Chegou Marcelo Aju. Marcelo Aju então faz o toque. Solta a bola na frente, entregando para a descida de William. Entregando para a descida do William. Exatamente. Ele fez o toque até o Diego. Diego volta a bola para a defesa, entrega para Kaique. Edson Lucas, a primeira dele na partida, fez a tabela. Devolução do Zé Gabriel, foi osso. É lateral para o Avaí. 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Subiu a placa
6: 5, vamos até 50 nessa primeira etapa.
0: Torcedor da TMC, anote, tempo e placar de jogo. Feijão Turquesa, marcando 45 minutos e 40, estamos no primeiro tempo, placar da Série B, confira.
1: Avaí
0: 0,
1: Sport
0: também 0. Placar pelo Brasil, Mário.
3: Em andamento na Série B, Fortaleza 1, São Bernardo também 1. Na Sul-Americana, na Arena do Galo, em Belo Horizonte, Maicon empata para o Atlético Mineiro. Atlético 1, RB Bragantino também 1.
0: A hora certa na TMC. 8h20 da noite, Avaí atacou, bomba, toca na defesa. Thiago Couto para pegar a bola com tranquilidade. Placar de 0-0 na primeira etapa de partida. Você ligado aqui em 92.7, anote aí o número do nosso WhatsApp. 973-44-4047, participe do Desabafa. Quando bater ali, depois dos 40 minutos, começa a mandar teu áudio pra cá, 40 do segundo tempo, tá? Aí você vai mandando o seu áudio, áudio de até 15 segundinhos e desabafe, desabafe no Desabafa TMC. 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Quem jogou melhor no primeiro tempo, hein, João?
4: Foi um jogo equilibrado. O Sport começou melhor. O Avaí conseguiu equilibrar as ações e nesse momento está um jogo equilibrado. Mas eu ia intervir para inverter os papéis. Vou lhe perguntar uma coisa que quem está ouvindo, o ouvinte da TMC que está acompanhando aqui a nossa transmissão, vai entender o que eu estou querendo dizer. Você se lembra de ter falado o nome de Marlon no primeiro tempo?
0: Não.
4: Pronto.
0: Não. De verdade, não. Cleison sim, Perotti sim, mas o Marlon não. Então é pra tirar o cara?
4: Tá mal, né? Não tá conseguindo participar do ímpeto ofensivo do Sport, da criação. Lado direito do Sport é nulo, porque o Marlon não consegue criar. Eu faria já pro segundo tempo um jogador com uma característica mais de condutor. Saca o Marlon para o Diego Hernandes ter com quem dialogar. O Sport nesse momento é uma nulidade criativa e muito passa pelo lado direito também.
0: Ataca o Sport, tentou, chegou rasgando o Alisson, bola para fora e arremesso para a cobrança do Sport. 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
0: Antenado aí, Mário?
7: Ligado, vibrante, pois não.
0: Quantas sandálias Júlio Andrade tem?
7: Seis.
0: Seis pares?
7: Seis pares de sandálias.
0: Um para andar em casa.
7: Isso.
0: Um para descer no prédio.
7: Isso, duas.
0: Um par para andar aqui na TMC.
7: Três.
0: E mais o quê?
7: Tem uma que vai para o banheiro. E tem outro que ele usa para entrar na sala de Carol.
0: Opa! E eu descobri outra coisa.
7: Outra?
0: Que Guga, sim, nosso operador de áudio, concorda com o Júlio. Então o Guga também tem seis pares. Ele acha que ele está certo.
7: Existe.
0: Isso tu é do site também.
7: Haja sandália, viu?
0: Ah, pensasse. Que coisa, velho. 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
0: Menos de um minuto
5: o detalhe,
0: para
5: acabar,
0: viu, o primeiro,
5: Carlos,
0: tempo.
5: Oi. O detalhe é que a sandália para o Osmar Cordeiro tem que ser encomendada, viu? 48 o pé do menino.
0: Tá, mentira, não. É na loja da NBA.
7: Tem um filme que é a cara do Osmar Cordeiro. Depois eu vou dizer a você em off qual é, viu?
0: Em off não pode dizer aqui não, né, mano?
7: Não, não dá não. Porque Thiago fica agitando, entendeu?
0: A culpa é de Thiago.
6: E outro detalhe, viu, Carlos, é que a questão do Filipinho não foi no joelho, e sim no tornozelo esquerdo, já está no banco de reservas recebendo o atendimento, um saco de gelo ali no tornozelo esquerdo do Filipinho.
0: Outro tornozelo, né? Porque Biel foi a mesma coisa, né, Osmar? Foi...
6: É, a ver a gravidade, né, do que é esse do Filipinho para o do Biel, porque o do Biel, a princípio, não preocupa o Sport para a sequência da competição e para os demais jogos. Esse do Filipinho a gente já não sabe.
0: Futebol é na TMC, ataca o Avaí. Cortou a defesa, voltou! Que bomba! Que Avaí. Bomba! Que bomba! Que bomba! Thiago Couto até se lançou na bola. Que cacetada, Osmar Cordeiro!
6: É uma porradaça do Paulo Vitor. A bola do jeito que veio, cruzada pelo lado esquerdo, foi afastada e mal afastada pela defensiva do Sport. Sobrou com espaço para o camisa 25 do Avaí, que mandou a pancada. Virou um passageiro da agonia pela velocidade da bola o goleiro Thiago Couto, mas se perdeu pela linha de fundo, segue em 0-0.
0: Vai acabar a primeira etapa, vai acabar, acabou já. Apita o árbitro.
1: Avaí 0 Sport
0: também 0. 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
1: Carlos Eduardo, o vibrante.
0: Primeiro tempo terminado, jogo empatado. Vamos então para a nossa reportagem. Diga lá, Osmar.
6: Então, vamos às opções dos bancos de reserva. Os jogadores de Sport de Ponte Preta, de Avaí, melhor dizendo, vão conversando nesse momento ainda no gramado da partida, deixando já com destino aos vestiários, trocando aquela ideia, né, os atletas... mandantes, o Filipinho vai saindo no carro maca com destino aos vestiários, está com muita dificuldade de colocar o pé no chão, né? De se apoiar, teve de sair carregado, agora sentado no carro maca sem fazer esforço, jogadores do Sport indo também para os vestiários, saída diferente do visitante. Vamos então às opções nos bancos de reservas, começando pelos jogadores à disposição do técnico Alan Al, que tem Igor Bom, o Alisson, Del Piage, Léo Gamalho, Jean Lucas, Guilherme Aquino, Isaías, Gabriel Cipriano Teixeira, o Douglas Teixeira, Quaresma, Zé Ricardo e Wanderson. Do lado do Sport, Breno, Claudinho, Benevenuto, Abraão, Edson Lucas, Murilo Hickman, Pedro Martins, Juan Alano, Depena, Dudu Teodora e Zé Roberto. Essas as opções do banco do Sport.
1: Carlos Eduardo, o vibrante.
0: Já estamos curtindo o intervalo de primeiro para segundo tempo. Ressacada em Floripa, 0 para o Avaí, 0 também para o Sport. 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Vem aí o intervalo da TMC. Futebol

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1: Intervalo TMC. O vibrante Carlos Eduardo contando a história para você. Campeonato Brasileiro da Série B, por enquanto 0-0. Por enquanto 0-0. Avaí e Sport. Eu quero ouvir dois destaques rápidos do Thiago Silva, objetivo, do João Lucas Farias, o comentarista TMC. Thiago, teu destaque para a gente ir para o intervalo. Rápido destaque sobre esse primeiro tempo, Thiago.
2: Atuação tímida do Sport, apática, time um tanto quanto inofensivo, espaçado, não está bem distribuído defensivamente, também não tem compactação, Tarsis, e ofensivamente é um time também que não ameaçou o Avaí. Placar de 0-0 do primeiro tempo, para mim é justo.
1: João Lucas Farias, esse empate é um resultado justo? Você concorda com o Thiago ou o primeiro tempo teria que ter uma equipe vencedora, amigo?
3: O Sport começou o jogo de uma forma que parecia promissora, o Sport tentando atacar, mas depois se tornou um time passivo, se tornou um time sem intensidade, sem construção, sem criação. O lado direito praticamente foi nulo no primeiro tempo. O Avaí começou a sair, começou a gostar do jogo, teve oportunidades, e o Avaí foi quem teve a chance mais clara do primeiro tempo. Então, foi um jogo equilibrado, terminou equilibrado. Eu acho que o 0-0, na circunstância, é sim justo.
1: Primeiro intervalo. Nesse intervalo TMC, vamos aos comerciais e na volta a gente vai debater esse jogo. Esse primeiro tempo faltou inspiração às duas equipes. 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
1: De volta com o Intervalo TMC, o jogo entre Sport e Avaí. 0-0, na verdade, Avaí e Sport. Thiago Silva, tua análise desse primeiro tempo. Achei o Sport decepcionante, Thiago.
2: Pois é, Tarsis, é aquela oscilação, né, que me deixava um tanto quanto preocupado, sabe? Sem aquela opinião formada que o Sport tinha um favoritismo. Por isso que eu fiquei meio desconfiado, porque o time que passa, Tarsis, esse tempo todo sem vencer, né, uma sofrência danada, empatando muito quando dá o pouso, né, um time que tem um perfil... Já da metodologia, da filosofia do Dalpozo, que é um time que troca muito passe, às vezes muito moroso. Né? O Sport teve mais posse de bola que o Avaí? Relativamente teve. Mas sabe por quê? Porque o Sport geralmente sai tocando ali atrás. O Couto toca para o Aju toca para o Kaique toca para o Filipinho toca para o Pulse, vai para o William Oliveira e vai trocando quando o Avaí não marca. Quando marca, o Sport se complica, como foi o Kaique em uma saída, né? Então, assim, começou um pouco melhor que o Avaí, né? Começou com posse de bola e com mais verticalidade, essa é a verdade. E essa verticalidade, essa ousadia, passou muito pouco tempo, né? E porque o Avaí, mandante, tentando ter uma sequência de duas vitórias, né? Tentando sair da zona do rebaixamento, naturalmente, também se soltou um pouco mais, né? E aí equilibrou as ações, criou algumas oportunidades. Mas, assim, um jogo muito tímido, né? Do Sport, do Avaí. O Avaí tem uma equipe relativamente limitada, com vários jogadores que a gente nem tem tanto conhecimento, né? Jogadores alguns desconhecidos, emergentes, né? Então, assim, não está numa fase boa. É um time que, inclusive, também não tem um grande treinador. Eu acho o Alan Al limitado também, sabe? Passou aqui, a gente conhece, né? Então, o Sport meio que foi no ritmo, a gente pode considerar, Tarsis, foi no ritmo também do Avaí. Talvez tivesse um enfrentamento maior hoje, poderia o Sport estar perdendo o jogo. Mas, ao mesmo tempo, tem o outro lado da moeda, se tivesse um enfrentamento maior, poderia ser que o Sport estivesse jogando um pouco mais também, sabe? Então, relaxou, esmoreceu, muito moroso em alguns momentos, time sem atitude, sem vocação ofensiva, espaçado, né? Pouca participação dos pontas, dos laterais, sem criação no meio campo, a bola chegando muito pouco no Perotti, em alguns momentos também dando colher de chá, a marcação vulnerável, é porque o time é fraco, limitado do Avaí, né? Então, não gostei da postura do Sport, não gostei do comportamento, não gostei da atitude, não gostei da performance, do desempenho, pouca lucidez individual e coletiva. Esse foi o Sport do primeiro tempo.
1: E você, João, como é que você observou esse primeiro tempo?
3: Um primeiro tempo fraco, né? Tecnicamente, duas equipes que não mostraram muita coisa, né? O Sport, no início da partida, tentou ter um ímpeto ofensivo, tentou chegar no campo do Avaí, até empilhou algumas oportunidades, nenhuma clara de gol, mas Diego Hernandes chutou, outros jogadores tiveram esse ímpeto no início da partida, nos primeiros minutos ali. Mas depois, esse ímpeto morreu, né? O Sport se tornou um time pouco intenso, se tornou um time muito passivo. O Avaí vendo isso, vendo essa passividade do Sport, porque o Avaí é uma equipe que não faz questão de ter a bola. É um time limitado, tecnicamente. Então, a gente esperava que o Sport fosse ter a bola e fosse construir, fosse ter ofensividade, fosse ter chances criadas, né? Porque a gente esperava um meio-campo movimentado, a gente esperava um apoio dos laterais, a gente esperava os pontas participando, a gente esperava o Perotti tendo oportunidades, e isso terminou não acontecendo. Então, o Avaí vendo que o Sport não ia vir, o Avaí começou a gostar do jogo. Está em casa, vem de uma vitória heróica fora de casa diante do Operário. Então, o caminho era esse, né? O Avaí tentar construir alguma coisa, tentar chegar no gol do Sport. E aí o Sport não teve reação para isso, né? De novo, foi um time sem intensidade, foi um time sem criatividade, né? A gente viu, e foi uma das coisas até que eu falei, o Diego Hernandes estava mais próximo do gol no início do jogo. Aí depois ele teve que sair para buscar essa bola. Por quê? A bola não estava chegando com qualidade. A bola não estava vindo redonda para o Sport construir as chances. Então ele teve que sair. Porque falta esse condutor, falta esse jogador para levar a bola até o ataque, que tem um passe mais refinado, um passe mais apurado. E o Sport sentiu falta de um jogador com essa característica nesse primeiro tempo. E ao mesmo tempo que o Avaí começou a gostar do jogo, o Avaí foi quem teve a melhor chance, né? A melhor oportunidade foi do Avaí, uma saída errada do Kaique. O Tylon conseguiu fazer uma bela jogada, cruzou e o Léo Chu perdeu o gol. A chance mais clara do primeiro tempo foi do Avaí. Então, o Sport teve um pouquinho mais de posse de bola, mas o Avaí foi quem teve a grande chance. Então, eu fico com essa sensação e falei também que se o Sport estivesse enfrentando um adversário um pouquinho melhor, talvez estivesse perdendo nesse primeiro tempo. Então, é algo que, para a segunda etapa, tem que melhorar. O Sport tem que ter um pouquinho mais de intensidade, tem que ter um jogador que consiga conduzir, que consiga carregar essa bola. O Sport precisa passar mais tempo no campo de ataque. Não pode só ter essa posse de bola no campo de defesa. O Sport tem que alugar o campo do adversário e fazer questão de ter a bola e uma posse de bola ofensiva. Então, para a segunda etapa, é de se pensar aí em colocar o Juan Alano. A gente não sabe a condição dele, não sabe se ele consegue jogar os 45, mas acho que seria um jogador interessante, porque o Sport foi nulo, principalmente pelo lado direito, né, com o Augusto e o Marlon. Então, tem que melhorar bastante. Segundo tempo, a gente espera que o Sport consiga, além da posse de bola, construir ofensivamente para conseguir vitória, porque o resultado que o Sport tem que ter na partida de hoje para um time que quer subir é o da vitória. Então, tem que melhorar bastante na segunda etapa.
1: Perfeito. Deixa eu ouvir do Thiago o seguinte. Faria alguma alteração, Thiago, no time do Sport?
2: Olha, o Marlon seria um jogador para sair, mas acredito que voltou. Veja, tem a questão física do Alan, talvez ele não tenha condição ainda de jogar o segundo tempo todo. O Sport tem limitação técnica no banco, né, Tassi? Dudu, Zé Roberto para o ataque, dá pena para o meio campo, que também não engrenou. Então o Juan Lano é a esperança, né? Ele deve entrar no segundo tempo, é aquela cultura de treinador conversar no intervalo, dar mais 8, 10 minutos, 12, com máximo 15 e mudar.
1: Vai na bola vibrante! Carlos Eduardo,
4: o vibrante! Rola a bola para o segundo tempo na ressacada! Mexeu. Tá valendo para Avaí Esporte!
0: Avaí! Esporte. Carlos Eduardo, o vibrante.
4: E temos alteração para o segundo tempo, né, Osmar?
5: Exatamente, o técnico Alan Au não teve muita paciência para o gol perdido do Léo Chu e tirou o camisa 7 para a entrada do 10, Jean Lucas, a única mudança no intervalo de jogo.
4: Novidade, Jean Lucas com a camisa do
2: Vibrante.
4: Pois não.
2: O detalhe é que o Jean Lucas foi um meio que apareceu muito bem no Tombense e jogava com muita qualidade, um jogador interessantíssimo e tem identidade com o Avaí, né? Ele já tem mais de 70 jogos com a camisa do Avaí. E o que o Dalpozo não fez, o Alan Al fez. Ele tirou um atacante para dar uma povoar mais o meio campo, para ter mais criação. É porque o Jean Lucas é um digno 10, jogador mais cerebral, interessante, tecnicamente é muito bom jogador. Então, mudança interessante do lado do Avaí. O Léo Chu, terceira partida dele com a camisa do Avaí e pouco fez no primeiro tempo.
4: Todo mundo ligado aqui com a gente, vamos então para o segundo tempo. Amarelo. Passamos da marca de 1 minuto e meio, pois não?
5: Amarelo para Paulo Vitor, camisa 25 da equipe do Avaí, carrinho por trás no Zé Gabriel quando tentava iniciar a fase ofensiva, o contra-ataque da equipe do Sport. Falta para o rubro-negro no campo defensivo e amarelo para o 25 do Avaí.
4: E tome bola para a defesa do Sport, chegando nos pés do Zé Gabriel. Abre na ponta direita do campo, fez o lançamento. Bom drible do Augusto Pucci. Trouxe a bola para dentro, faz o lançamento ali pelo corredor. Faz agora a abertura para o lado esquerdo para Kaique. Kaique dá uma paradinha na jogada. Retorna ao lance, fez o lançamento, solta para o William. William Oliveira veio buscar jogo.

0: Zé Gabriel, é o Sport tocando de pé em pé, fazendo ali a movimentação em seu campo de defesa, 0-0 no placar do jogo. 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Agora o arremesso para o time do Avaí, lado esquerdo, se preparando para a cobrança, na ponta esquerda do campo, já fez errado o passe, volta a sobra da bola para o time do Sport, caiu o jogador rubro-negro, o juizão disse lance limpo, então o Avaí se manda para o ataque com o Alisson, Alisson abre bola na ponta direita do campo, entregando para a descida do João Vitor. João Vitor dá uma parada, breca o lance, volta a bola para a defensiva, entregando para o Alisson. Alisson movimenta lateralmente, entrega para Reinaldo. Reinaldo então vem para a posse de bola, meteu do lado esquerdo. Olha o drible bonito do Jefferson. Jefferson Maciel escapou de um, de dois, individualizou, entrou na grande área do Sport, bateu! Thiago Couto! Avaí. No canto direito para fazer a defesa. Que jogada feita pelo William! Ô Osmar!
1: Uma jogadaça do William. Passou pelo Diego Hernando, espaçou também pelo Edson Lucas, mas na hora de cruzar tentou surpreender o goleiro Thiago Couto, estava ligado, pegou no canto direito, a bola veio fraca, agarrou, segurou firme e segue 0-0.
0: 0-0 no placar do jogo, 0-0 no placar da partida. Esse é o futebol TMC 92.7. 0-0 no placar do jogo. É o Sport que vem de duas vitórias seguidas no Campeonato Brasileiro. E vem apertando o time rubro-negro. O Avaí também aperta na marcação. Saiu com bola e tudo. Jogador do Sport. É arremesso para a cobrança havaiana. Torcedor da TMC. Anota comigo o tempo e placar do jogo. Feijão Turquesa, marcando agora 5 minutos do segundo tempo. E o placar do jogo é esse. Avaí 0.
2: Sport
0: também 0. Placar pelo Brasil aí, Mário.
3: Na Série B, o Vila Nova vai vencendo a Ponte Preta 2-0. Fortaleza e São Bernardo vão empatando 1-1.
0: A gente pode atualizar aí essa parte do Campeonato Brasileiro. Atualização completa da tabela aí, Mário?
3: Podemos sim, Vibrante. Outro jogo em andamento é Cuiabá 0, Operário também 0. Criciúma 43, Juventude 42, Vila Nova 40, Fortaleza 37, Operário 36, 10 vitórias. Sport se mantém na mesma posição. Sexta posição, 36 e 8 vitórias. O Novo Horizontino, que ainda vai jogar, é o sétimo, 34. O Atletic também, que ainda vai jogar, é o oitavo, 34. O CRB, o nono, 33. Aí tem Atlético de Goiás, 33. Goiás já jogou com 32. O Atlético também já jogou. Então, ainda vão jogar CRB, Atletic, Novo Horizontino. E aí não mexe com o Sport e Botafogo de Ribeirão Preto, que é o 13º com 30 pontos.
0: É isso. Vim até na tabela para olhar Atletic e Novo Horizontino amanhã, né?
3: É Atletic e CRB é amanhã, 7h30. Novo Horizontino e América Mineiro amanhã, 8 da noite. 8h30 da noite.
0: Babinha pro Novo Horizontino.
3: É, né? E daqui a pouco tem Botafogo de Ribeirão Preto e Criciúma, né?
0: O líder.
3: Isso.
0: Vai estar em campo. E o Novo Horizontino, que vai jogar em casa
3: com América Mineiro amanhã.
0: É. Aí é que é 12, viu, velho?
4: 3 pontos.
0: Pois é. Aí tudo para ir para 37. E o Sport está indo para quanto, Mário?
3: O Sport está indo para 36.
0: É, bom, vamos lá. Vamos embora que tem muito jogo ainda. E dá para ganhar, Leão. Na Ilha do Retiro. 0-0 com 7 minutos do segundo tempo. Vem a tocada de bola do Zé Gabriel. Tentou, errou na primeira. Volta a bola. Augusto Pucci. Não quis saber de brincadeira. Despacha, coloca a bola para fora. É arremesso lateral para a cobrança do Avaí. Lado esquerdo pelo campo de defesa. 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Cacetada do cara do Avaí. Tiro de meta aí, Osmar Cordeiro.
1: É, mais uma vez que a jogada começa com o William tendo muito espaço por ali para iniciar a jogada e a pancada. Pancada mais uma vez do camisa 25 do Paulo Vitor. Chega para ele, ele chuta, mas está faltando mira. Chutou, escorregou, foi à direita da meta. Segue 0-0.
0: Ô Mário, nos seus 66 anos de idade, já conheceu alguém mais pirangueiro do que Vitor Araújo?
3: Não, Vitor, ele é imbatível.

0: Brante, Vitor tá latindo no quintal pra economizar o latido do cachorro.
1: Eu acredito. Tá aí? Aí eu acredito. Meu Vitor!
0: Ele ontem esteve nos aflitos, eu tomei conhecimento de que ele trouxe dois tonéis. Um tonel maior e um balde. Um tonel e um balde pra parar a água da chuva pra economizar.
1: Minha nossa senhora. Nunca vi um Big Big sair do bolso de Vitor Araújo.
0: Sai não.
2: E Pirangás, o Mário conhece.
0: Não, eu tô fora. João Lucas ainda não pagou nada até agora. Eu tô aguardando.
1: Bom, estamos no aguardo. 0-0. Olha o número do zap aqui da TMC. 973-44-40-47. 973-44-40-47. Participe do Desabafa, torcedor. Vem bola pelo lado esquerdo. É o ataque do time do Avaí. Aperta na marcação, Diego Hernandes. Falta para cima dele. Falta para a cobrança do Sport. 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Thiago Silva, como é que anda o segundo tempo?
3: Olha, Vibrante, o jogo com o mesmo ritmo que terminou o primeiro. Tecnicamente, ainda muito fraco. Né? O Sport não consegue evoluir ofensivamente. Né? Espaçado ainda também defensivamente. E aí continua naquela, trocando passe do lado para trás, para frente jamais. Vai tocando ali atrás. O tempo passando, o Sport empatando, sem criatividade. E aí depois, daqui a pouquinho, as mudanças vão começar no time do Sport, né? E aí pode ser que alguém entre inspirado. Tá faltando inspiração, Vibrante, do time do Sport. E mais atitude. O time não tá tendo atitude para ganhar o jogo.
1: E o torcedor TMC anota comigo. Tempo e placar de jogo. Turquesa marcando 10 minutos de futebol. 10 minutos são passados. Nós estamos no segundo tempo. O placar do jogo tá lá.
4: Avaí
1: 0.
4: Sport
1: 0 também para o Sport pelo Brasil. Diga lá, Mário.
0: Na Série B, Vila Nova 2, Ponte Preta 0. Na Sul-Americana, o Atlético Mineiro vai perdendo para o RB Bragantino 2-1.
1: A hora certa na TMC. 8h52 nesta quarta-feira. Muito obrigado, galera, pela audiência. O torcedor ao lado da TMC o tempo todo, toda hora, falou de futebol. Falou aqui na TMC. É arremesso lateral para a cobrança do Edson Lucas. Lateral esquerda pelo campo de ataque. Vai tomar posição para fazer a batida ao lateral esquerdo, rubro-negro, que entrou na vaga do Felipinho. Mas o árbitro está chamando ali dois atletas e batendo um papo em Osmar.
5: Exatamente, ficou na conversa, o Edson Lucas queria até cobrar rápido o lateral, ficou meio na bronca, né? A expressão facial dele é que não gostou muito de estar retardando o reinício da partida. O árbitro, nessa conversa com os jogadores, o puxa-puxa ali na área, lá vai o Sport, jogo reiniciado, seguindo no 0-0.
1: Que tabelinha aqui que dá bola, o Sport chegou! A bomba muito alta mesmo, não assusta o goleiro. Tiro de meta para a cobrança do Avaí. 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Vibrante. 12 minutos, pois não?
6: Duas coisas para trazer. Primeiro, sobre o Avaí, essa mudança que o Alan Al fez colocando o Jean Lucas, parece uma mudança de esquema, mas não é, né? Porque o Léo Chu estava formando ali três atacantes com o Tylan, com o Felipe Vizeu, e o Jean Lucas é um camisa 10. Mas não necessariamente ele vai ser um jogador que vai formar um trio de meio-campistas com o Paulo Vitor e o Luiz Henrique. Ele forma também um terceiro homem de ataque. Então o Avaí se torna um time mais móvel quando tem a bola. E o cenário do Sport no jogo não mudou na segunda etapa, né? O Sport continua sem criatividade, continua sem intensidade e tá precisando de alguém ali para segurar essa bola no ataque, né? A posse de bola que o Sport tem é uma posse de bola defensiva. O Sport continua sem construir nada, tá precisando de alguém para não só ser mais criativo, mas para segurar essa bola mais próximo do gol do time adversário.
1: 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Agora é a vez do Avaí. Ataca pelo lado esquerdo, levando para a linha de fundo. Tentou ultrapassar a marcação. Chegou na boa, na bola. Augusto Pulse na moral. Saiu jogando com autoridade, caminhando pelo campo de defesa. Chegou para fazer a tabelinha. Lançamento lá na frente, na tentativa do Cleison. Passa pelo Cleison. Fica fácil para o goleiro Bruno Ferreira. Sai do gol com os pés. Abre bola na ponta direita do campo. Entrega para João Vitor. Passou pela linha média. Ataca perigosamente. É pelo time do Avaí. Pedalou, balançou. Tenta passar e o Sport chega pelo desarme. 0 a 0 na ressacada. 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Mário, por favor, como é que está o Fortaleza? É importantíssimo saber.
0: Ah! 1-1, Vibrante.
1: Muito bem. Continua empatado o jogo. 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Lá vem o Sport e vem Zé Gabriel, movimenta a bola lateralmente, solta para a descida do Diego Hernandes, ele ficou de frente e deu para Cleison, passe errado. Roubada de bola ficando para o Avaí. O Avaí então saiu para o ataque, o Luiz Henrique conduziu no corredor, lançamento na frente também, passe errado. O Sport recupera, voltando para Thiago Couto. 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
5: Público e a renda, público de 6.151 torcedores para uma renda de R$133.147. Esse o público e a renda na ressacada. 6.151 torcedores, o público para uma renda de R$133.147.
1: Aí a informação dele, o drone do rádio, Osmar Cordeiro. Chegando para 15 minutos do segundo tempo, saída de bola errada do Avaí. Quem sabe agora, meu pai do céu. Diego Hernandes, meu filho. Ô gringo, Mário Júnior, como é que ele mesmo se desculparia na língua dele, na forma de falar dele, hein, Mário?
0: Sou ruim.
1: Que chute horrível. Ele já acertou um chutaço para fazer gol no jogo anterior, mas esse foi muito feio. 15 minutos e 40 de futebol. Daqui a pouco tem mais opinião. 0 a 0 no placar do jogo. Avaí que está na zona de rebaixamento do campeonato. Porém, esse empate está colando o Avaí no Ceará, não está não, Mário?
0: Está sim, Vibrante. Está colando sim. O Avaí está chegando a Vitor pontos, 24. E o Ceará é o 16º com 25.
1: Vem para aí. Rapaz, o pessoal no Ceará, hein? Tá, é bonzinho. Fortaleza com campanha de acesso, enquanto que o Ceará, praticamente na zona do rebaixamento, brigando para não cair, pois não?
0: Na Sul-Americana você fez a fezinha também, não?
1: Não.
0: Mas o Atlético Mineiro empata lá em Belo Horizonte, Atlético e RB Bragantino, 2-2.
1: Jogão, hein? Pensei, sabe, em fazer aquela fezinha, mas deixei para lá.
0: É, mas Thiago Silva fez, viu?
1: Thiago fez?
3: Caso empate.
1: Ah, tá dando samba.
3: Tá dando certo.
1: Vamos embora, Thiago.
3: Ô Vibrante, só pegando esse...
1: Vê se paga um café, né, pela chegada aqui à equipe, viu, Thiago?
3: É. Água com guisuque.
1: Que é isso? Opa! Diga lá.
3: O detalhe, viu, Vibrante, é que tá na hora de mudar, né? Tá na hora do dar o pouso, de repente colocar o Claudinho na lateral direita pra dar uma movimentação diferente, pra ter uma sequência também de minutagem importante pra esse jogador, né? Evidentemente o Juan Alan tem que entrar. É, e de repente quem treinou bem durante a semana, né? Porque a gente não pode esperar muita coisa do Depena, a gente não pode esperar muita coisa do Dudu, do Zé Roberto, então é o que tem à disposição, mas de qualquer forma está na hora de mudar.
1: Olha aí, o apelo da nossa equipe de comentarista para a mexida. Queria ver o Juan Lando mesmo, hein? Tô aí com o Thiago, concordo. É jogo para ele. Vem bola para o campo de ataque do Sport. Bola na ponta esquerda. Edson Lucas. Aí ele engatilhou para cruzar. Preferiu tocar de lado. Entrega para a desíria do Cleison. Tem espaço para cruzar. Preferiu limpar para bater para o gol. Limpou, cruzou. Perotti tentou de cabeça. Rasga a defesa baiana. Vai voltar para o Sport. Recupera a bola o Leão. Vem sobrado pelo setor do meio de campo. William empurrou bola na ponta direita. Atenção, cabe o cruzamento. Ameaçou cruzar, não cruzou. A devolução para o William. William no meio de campo. Volta a bola para a descida. Para a apresentação do Kaique. Kaique meteu na ponta esquerda. Pisou na bola. Edson Lucas. Passou errado. Arremesso para o Avaí. Lateral para a equipe da casa. 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Torcedor, muito obrigado pela audiência. É 0-0 no placar do jogo. Série B do Campeonato Brasileiro. Já estamos nos jogos da volta. O Náutico ontem ganhou e o Sport vai empatando com a equipe do Avaí. Reposição, bola lá para o ataque. Pois não, João?
6: O Sport realmente tem que mexer, né? Já estamos chegando aí próximo de 20 minutos, o Sport continua sem criatividade e a gente está falando aqui do Juan Alano e obviamente é a primeira opção para dar uma cara mais criativa à equipe do Sport, mas a gente não sabe a condição física do Juan Alano, né? Se ele aguenta jogar e a minutagem que ele consegue. O Sport tem o Depena também no banco de reservas, é um jogador que está aí, voltou e poderia ser utilizado também, porque o Sport não consegue criar, é uma posse de bola inútil, porque é uma posse no campo de defesa. O Sport tem que ter alguém que consiga carregar essa bola para deixar mais próximo dos atacantes.
1: E agora o Avaí chegou um canudaço, a bola ainda deu uma beijada lá na trave, Osmar Cordeiro.
5: É uma pancada da quina da área, foi lá onde a coruja dorme. Ficou como um passageiro da agonia o goleiro Thiago Couto, que estendeu a mão direita, não chegaria nela. E a sorte é que foi na junção da trave e do travessão o chute do Jean Lucas, que entrou há pouco, uma das melhores chances da partida. O torcedor do Sport ficou aliviado que essa não entrou, porque foi perigosa.
6: Ia ser um golaço.
1: Que cipoada, que bomba. Bateu na trave, se perdeu. Placar de 0-0. Nada de gol na ressacada. Sport se manda com Perotti. Perotti empurrou na esquerda. Fez o lançamento para Cleison. Cleison entrou na grande área. Cortou para a perna boa. Perna direita, fecharam a porta. Abriu para Edson Lucas. Cruzou de prima.
4: Esporte.
1: Diego Hernandes. Diego Hernandes. Que golaço no estádio da ressacada. Gol do Leão da Ilha do Retiro.
4: Esporte.
1: No ângulo abrindo o placar. Que bomba do Diego Hernandes. Casa casada, cantando a torcida do Sport no Brasil inteiro. Camisa número 20 para ele. 1 para o Sport, 0 para o Avaí. E o detalhe do gol, Osmar Cordeiro,
5: para balançar a rede e estremecer o torcedor rubro-negro. Uma contratação que pode ser fiel da balança em caso de acesso. Um golaço do Diego Hernandes, o gringo que entrou para decidir. Entrou nesse time do Sport para decidir no seu terceiro jogo como titular. Uma boa jogada que começou com o Perotti, driblando dois e abrindo na esquerda. Ela chegou no Edson Lucas, que fez o cruzamento na meia lua da área. Apareceu ele, Diego Hernandes, para dar um chutaço, um porradaço de perna esquerda, teleguiado no ângulo, lembrando muito um gol de Zidane na final da Champions League. E que golaço! 1 para o Sport, Diego Hernandes, 0 para o Avaí na ressacada.
1: Direto para Thiago Silva. Olha o Sport ganhando o jogo aí, Thiago.
3: Pois é, lance um lance isolado, né, Vibrante? Um lance de quem tem qualidade, né? Não é para poucos acertar uma finalização dessa, é para poucos. né? É, com certeza vai ser provavelmente um dos gols mais bonitos da competição, esse do Diego Hernández. Tem muito jogo ainda pela frente? Tem. Mas vai ficar entre os gols mais bonitos da competição, sem sombra de dúvidas. E aí decidindo para o Sport de novo, né? De novo. É quando a qualidade prevalece, Vibrante. Porque no jogo jogado estava difícil para o Sport, né? Tendo a lucidez, o lance coletivo do time estava difícil. Mas em um lance isolado, a qualidade prevaleceu, o Sport sai na frente. E daqui a pouco o Rosmar vai confirmar. Eu estava vendo aqui, viu, Vibrante? No último jogo contra o Vila, o Juan Alano entrou com 25 no segundo tempo.